0: temas universais.
1: O que a gente pode falar e afirmar é que a literatura africana, de modo geral, ela é um forte soft power nos dias de hoje.
0: Certamente ajuda a projetar a imagem da África do Sul, contar a beleza, a história do seu país, a beleza do seu povo, a sua cultura, sem dúvida. Você gostou, Marcelo, de fazer essa série BRICS na estante? A gente teve China, a gente teve Brasil, a gente teve Índia, Rússia, que se defende sozinha, né? Uma literatura muito conhecida, muito consolidada.
1: Posso dizer que foi uma das séries que eu mais gostei de fazer pelo que eu não conhecia. Ou seja, serviu pra gente aprender, entender como cada um desses países, né? Pelo menos os países que a gente abordou aqui na série, eles conservam sua história e como é que eles tratam também temas do futuro. Basicamente, eu creio que lá na frente, a gente, com o mundo globalizado, temas são inerentes em todos os lugares. Família.
0: Amor, traição, inveja.
1: Exatamente.
0: Disputa entre irmãos.
1: E a questão histórica é que vai diferenciar um pouquinho do outro, mas dentro dessa questão histórica, algumas histórias se repetem também, alguns elas se movem nesse roteiro.
0: Eu não sei você, mas o meu tipo favorito de livro é sempre um romance com um fundo geopolítico. Eu acho bastante interessante, Marcelo. Vamos chamar a nossa convidada, então?
1: Vamos!
0: Mundioca, tenho um enorme prazer de conversar mais uma vez com a Asa Ningeri, doutora em literaturas africanas, professora do Departamento de Letras da PUC-Rio. Tudo bem com você? Falei seu nome certinho?
2: Falou. Olá, pessoal, um prazer estar aqui.
1: Professora Asa, bom falar de novo contigo e a gente começa esse bate-papo querendo saber o seguinte: como é que a literatura africana ajudou a construir identidades nacionais após o fim do colonialismo?
2: Essa é uma pergunta muito interessante e importante também. E aí a gente precisa começar lembrando que são literaturas africanas, sempre no plural, porque, como todos os ouvintes devem saber, a África é um continente com 54 países, então a gente não consegue ter uma noção homogênea dessa produção literária, mas a gente consegue ter pontos de contato, né, um eixo talvez, que dialogam essas literaturas. E com certeza a construção de identidades nacionais, principalmente diante do colonialismo e o fim do colonialismo, é um ponto de contato. E aí, essa literatura, ela vai variar de acordo com o contexto territorial, né? Então, por exemplo, a gente pode pensar no clássico das literaturas africanas, que é O Mundo Se Despedaça, do nigeriano Chinua Achebe, que vai pensar essa construção de identidade nacional a partir de uma experiência anterior ao colonialismo. Então, a narrativa se passa antes da chegada dos britânicos e faz com que a gente pense o que será dessa recente Nigéria após o fim do colonialismo. A gente pode pensar, por exemplo, os romances do Pepe Tela, angolano, como Mayombe, por exemplo, que vai falar sobre aquele período de desestabilização e guerra contra colonial, contra Portugal, e já vai ali apontando os problemas que decorrerão a partir dessa construção de identidade nacional. Porque veja bem, as fronteiras nacionais, vamos dizer assim, e consequentemente as identidades nacionais desses territórios são artificiais. Elas vêm a partir de um contínuo histórico do Tratado de Berlim, com a divisão ali dos territórios entre as potências imperialistas europeias, e com a luta anticolonial e efetivamente a independência desses territórios, essas fronteiras de alguma maneira se mantiveram. Então, o que que acontece? Você tem ali uma fronteira artificial que muitas das vezes vão juntar etnias, vão separar etnias, vão colocar comunidades que não têm afinidade dentro agora de uma nova bandeira nacional. Isso por si só já é uma grande questão a ser debatida pelas literaturas africanas de maneira geral em relação à identidade, porque afinal, como você vai pensar a noção de nação se antes disso vem a questão comunitária, a questão étnica? Então, por exemplo, Mayombe de Pepe Tela, ele é muito bem sucedido nesse sentido, porque a cada narrador, é um livro de narradores polifônicos, né? Então, a cada narrador, a gente tem uma perspectiva da guerra e da independência. E a gente vai percebendo que não há um apaziguamento das questões identitárias. Então, essas literaturas africanas, de maneira geral, elas vão contribuir para uma visão

0: de que a independência, a guerra colonial, anticolonial e as guerras civis decorrentes, elas vêm de um contínuo muito complexo que passam por Europa e imperialismo, mas também por divisões étnicas, desavenças culturais que vêm ao longo de séculos, né? Então, não é algo simples, né? E as literaturas apontam para isso.
1: Asa, não sei se te falaram, você está participando de um episódio muito especial, aliás, o último episódio de uma série que a gente chamou de BRICS na Estante. Então, nós trouxemos literatura da Rússia, da China, da Índia, e agora a gente está falando da literatura também da África do Sul. Quem que é o escritor ou a escritora imperdível que todo mundo, quem é o Machado de Assis deles e por quê?
0: Olha, eu creio que eu tenho que falar do Nobel de Literatura sul-africano, que é o Coetzee. Ele é fenomenal. Eu sou muito suspeita porque é um dos meus autores prediletos. O livro dele, que foi traduzido para o português como Desonra, mas no português de Portugal está traduzido como Desgraça, que é um livro de 1999, é um dos melhores livros que eu já tive o prazer de ler. É um livro que ganhou uma série de prêmios, né, e que vai ali ajudar no encaminhamento do Coetzee para o Nobel de Literatura em 2003. Creio que seja uma leitura assim necessária para todos os interessados na temática sul-africana. E justamente é um livro muito contemporâneo, porque fala sobre dilemas morais de um professor que se relaciona com a sua aluna. Fala, ao mesmo tempo, ele tem um subtexto ali que vai apontando para as tensões sociais do país, como o fim do apartheid, o quanto isso não é simples, não é porque no papel o apartheid acabou, que na cultura ele realmente tem acabado. E eu também quero sugerir o primeiro livro que eu li da vida do Coetzee e que me arrebentou, assim, esse livro, ele é muito profundo e até de alguma maneira duro, que é um livro de 1983 chamado A Vida e a Época de Michael Kay, e é um livro que vai narrar a jornada de um homem pobre sul-africano com lábio leporino, e ele é atravessado pela guerra civil, que nesse caso da narrativa é uma guerra fictícia, e ele acaba virando um andarilho fugitivo. Então, a trajetória desse personagem, ela dá um panorama assim muito lúcido e árido de uma África do Sul dos anos 70, virando para os anos 80. É um livro realmente muito bom.
2: Mas a literatura sul-africana, professora, ela tem alguma coisa que a diferencie das literaturas de outros países também do continente? Ela tem uma característica própria, não?
0: Olha, em termos de narrativa, construção, assim, ela se assemelha politicamente, inclusive esteticamente, das demais, no que se refere a trazer o narrador griot, né? Essa entidade literária criada por essas narrativas das literaturas africanas, em que a oralidade, a oralitura, ela passa a ser construção estética. Então, ela se assemelha. Mas o que ela se diferencia é justamente a trajetória histórica, social e política própria, né, da África do Sul, que vai ali construindo as linhas dos romances e dos contos dessa literatura, né? Então, por exemplo, com certeza o fato do apartheid ser uma ferida, né, ser uma chaga social e um trauma naquela sociedade, ele acaba sendo uma temática recorrente nessas literaturas, né, produzidas ali na África do Sul. É um pouco no Zimbábue, mas muito mais na África do Sul. Então, essa seria uma característica chave que diferenciaria das demais, né, que vão focar em outros temas, como guerra civil, enfim, iriam para outras vertentes histórico-sociais.
1: Você acha que a literatura ela contribuiu para mudar a imagem internacional da África do Sul e aumentar a pressão contra o apartheid enquanto ele acontecia?
0: A arte em geral, né, ela tem esse poder político, poético, pedagógico. E com certeza a literatura produzida na África do Sul, ela vai ali questionar, construir e nos ajudar a pensar essa geopolítica, esse contexto social. Agora, é interessante falar do Steve Biko, né, enquanto uma liderança sul-africana, e seu livro Escrevo o que eu quero, que, claro, foi um livro censurado, né? O Steve Biko foi perseguido, assassinado, mas o pensamento dele e os questionamentos críticos sobre o contexto social da África do Sul, com divisão racial, com exploração colonial, com desumanização radical, com certeza ele deixa um legado que vai impactar não só a produção literária e intelectual do país em si, mas vai impactar muito a produção intelectual das diásporas, vai influenciar grupos antirracistas no mundo inteiro, como inclusive o próprio Panteras Negras.
2: Agora, professora, o fato da África do Sul ter sua língua principal, vamos lá, eu sei que não é, primeiramente não era, mas ter o inglês como sua língua principal ajuda ou não na divulgação para o resto do mundo, primeiramente, num primeiro momento, das suas ideias, da sua arte?
0: Essa é a pergunta de milhões, assim, e é um tema muito recorrente nas discussões da área, seja no continente ou para os estudiosos dessas literaturas, porque a pergunta-chave é em que língua escrever? E aí você vai ter pensadores como Tiongô, que vai dizer que devemos escrever nas línguas nacionais e locais, produzindo inclusive departamentos dentro das universidades de línguas africanas, né, linguística voltadas para isso. E aí você vai ter outros intelectuais de relevância, como o próprio Chinua Achebe, dizendo não, vamos escrever em inglês, porque o inglês acaba sendo uma língua cosmopolita e que dá acesso ao mundo. Mas eu gosto muito de uma frase do escritor angolano sobre a língua portuguesa, em que ele diz que a língua portuguesa é um espólio de guerra. E eu acho uma frase muito bem sucedida quando a gente vai pensar as construções das literaturas africanas, né? Então, as línguas europeias, seja a portuguesa, a francesa, ou no caso da África do Sul, a língua inglesa, elas são sim uma herança, um espólio dessa guerra desumana, colonial que aconteceu, e aí essas populações têm o direito de fazer desse espólio o que bem entenderem, inclusive literatura. Então, em termos de abrangência, acesso, visibilidade e atender também o próprio mercado editorial, escrever em inglês é muito mais interessante para esses escritores do que em línguas locais, né? Agora, existe também a questão da própria língua. As línguas, quando a gente vai traduzir ou pensar numa língua que não nos seja materna, ela tende a ser insuficiente às nossas experiências. Então, é necessário uma elasticidade na língua do outro para atender a nossa necessidade de comunicação. E isso, para mim, me parece que é mais um escopo estético, porque aí você vai começar a ver nessas literaturas, apesar da língua do colonizador, da língua europeia, você vê uma literatura que africaniza essa língua, que vai trazer uma elasticidade a essa língua para poder atender aquele imaginário literário. E esteticamente eu acho, né, eu penso que isso é maravilhoso. Agora, tem escritoras como Odete Semedo, que vai escrever nas duas línguas, né? Os livros de poesia dela, numa página, está em crioulo guineense e na outra página está em língua portuguesa. Então, só para resumir, essa não é uma questão apaziguada e depende muito do mercado editorial.
2: Mas no caso da África do Sul, da Nigéria, que foram colonizados em inglês, eles levam alguma vantagem, já levaram alguma vantagem no passado ou não?
0: No passado e no presente. A língua inglesa, né, claramente ela tem uma circulação e um poder financeiro e de interesse mercadológico muito maior. Então, os livros escritos em língua inglesa, como os livros sul-africanos, eles chegam de maneira mais fácil em mercados internacionais que detêm poder aquisitivo, né, e poder, o próprio soft power, vamos dizer assim, para fazer essas obras circularem, né. Então, é muito interessante, por exemplo, uma predileção contemporânea das editoras por obras escritas originalmente em inglês, né? A gente vê isso, claro, Chimamanda, né? Ela vem com esse estouro, mas não só. Pensando a própria África do Sul, a gente pode falar da Zukiswa Warner, eu espero estar falando o nome dela corretamente, mas é a autora da obra As Madames. É uma autora, assim, que virou um fenômeno, sul-africana, que virou um fenômeno, uma obra que vai questionar esse lugar também do branco e do negro negro na sociedade sul-africana, o que que é subalternidade, e com certeza uma autora tão jovem, o fato dela escrever em inglês e ser uma autora sul-africana lhe deu uma vantagem editorial que fez com que o seu nome se tornasse assim uma grande literatura, considerado um livro de grande relevância no mercado internacional. Algo que outras línguas, né, o próprio espanhol, a língua portuguesa, ela não consegue tanto, visto a dificuldade de um acesso a um mercado que tem a predileção da língua inglesa.
1: Asa, você falou uma frase tão bonita que eu até anotei aqui, porque é algo que eu sinto também. Você disse que, às vezes, ler em outra língua ela é insuficiente para as nossas experiências. Realmente tem coisa que a gente só consegue descrever em português, e eu acho que as outras línguas têm isso também. Existe alguma coisa que a gente deva saber, algum conhecimento prévio, seja da maneira como o sul-africano lida com a sua espiritualidade ou questões culturais, algo que a gente deva saber para conseguir entender o que os sul-africanos dizem?
0: Creio que não, num sentido literário, não. É uma literatura que a gente coloca como literatura universal. Agora, para você entender os meandros, né, os subtextos daquela literatura, e não só sul-africana, mas literaturas africanas em geral, é interessante você entender o contexto histórico, principalmente colonial e pós-colonial, do país, né, em específico, e no caso, a África do Sul. O contexto do apartheid, ele é decisivo para que você consiga entender uma predileção de muitos autores contemporâneos em tratar a temática nas suas linhas, né? Seja, por exemplo, com a Warner, por exemplo, com As Madames, que é uma autora muito contemporânea e que não vai falar do apartheid no sentido ali das divisões que aconteceram no século XX, mas vai falar sobre a continuidade de um apartheid contemporâneo à revelia das instituições nacionais. Tem uma coisa muito singular que acontece na África do Sul, que é justamente uma espécie de trauma que permanece. Então, durante séculos, o mundo branco e o mundo negro era separado por questões do racismo e políticas coloniais. E aí vem, claro, Nelson Mandela, né, Desmond Tutu, a própria filosofia Ubuntu, utilizada como uma espécie de apaziguadora da sociedade, da identidade nacional. Entretanto, isso não se reflete de maneira imediata nas relações sociais. Então é como se, depois de tanto tempo separados, a própria sociedade não quer mais se juntar. E isso é um grande problema, né? Então, socialmente, juridicamente, politicamente, o apartheid, ele não está mais estabelecido naquela sociedade. Mas nas relações sociais, ele é muito presente. Então, por exemplo, As Madames é uma obra em que a personagem protagonista, ela é uma mulher muito bem sucedida, uma mulher negra bem sucedida, e que resolve contratar uma empregada branca. E isso causa um grande desconforto no condomínio dela, e é o mote para uma discussão muito profunda disso que eu estou falando com vocês. O apartheid, ele terminou juridicamente e politicamente, mas ele ainda é uma ferida aberta nas relações sociais desse país até os dias de hoje.
2: É um assunto que interessa a outras nações africanas, ou seja, outras nações africanas, não só ali da parte da onde a África do Sul, vamos dizer, é preponderante, mas assim, os assuntos que a África do Sul bota no papel interessam às outras nações africanas, professora?
0: Ah, sim, interessam, porque são assuntos também que tangem a experiência do continente como um todo. E aí a gente precisa considerar, né, para além do BRICS, porque afinal a África do Sul faz parte do BRICS, não é à toa, é porque ela tem ali um poder político, econômico, social que a coloca nesse lugar de reconhecimento internacional ao ponto de compor esse grupo tão seleto, e acaba que o país se torna uma espécie de espelho para os demais. Então, é como se fosse um cosmopolitismo mesmo, né? É um irmão mais velho que progrediu. Então, obviamente, outros países do continente africano, eles olham para a experiência sul-africana com os olhos mesmo de aprender com, de entender e muitas das vezes de repetir. E isso é um status de poder, né? Bem Foucaultiano mesmo, é um lugar ali que lhe coloca coloca em destaque em relação aos demais. Portanto, a produção artística, literária, social, política produzida ali no, na África do Sul, ela vai sim reverberar, vai ser tema de discussões, vai ser tema inclusive de notícias, né, nos outros países. E a gente também precisa considerar que, historicamente, diante da colonização, do recrudescimento dos impérios, né, europeus na África, a África do Sul, ela era entendida pelos demais países como um lugar de maior acesso, né? Então, é muito comum, por exemplo, ter relatos de pessoas de Moçambique que só conseguiram acessar certas obras literárias quando conseguiam ir à África do Sul, porque na África do Sul tinha, em Moçambique não tinha. Então, tem essa coisa do acesso de um território cosmopolita, né? E eu acho que isso coloca o país em maior destaque e também contribuiu para esse lugar dele, essa cadeira no BRICS.
1: Agora, um escritor africano, um dos mais conhecidos mundialmente, é o Mia Couto. Você acha que ele pode não ser assim tão bem visto pelo fato dele não ser negro? Ele é branco, né?
0: É, isso também é uma discussão muito antiga. Eu mesma citei o Coetzee, né? O Coetzee é um homem branco, um Nobel de Literatura, um homem branco, e nascido e criado na África do Sul, portanto, a experiência dele é uma experiência legítima naquele lugar, e eu penso que seja a mesma coisa com o Mia Couto enquanto uma pessoa nascida e criada em Moçambique. É claro que a questão racial lhe coloca em certos lugares de privilégio que outros escritores negros desse território talvez não tenham, né? Talvez não, com certeza não tenham. Então, tem uma questão aí que é impulsionada pelo racismo. Entendemos e sabemos, mas isso não é um demérito para a produção estética e literária do Mia Couto, que é um escritor muito bom no que faz, tem uma presença estética muito boa e é um sujeito da terra. Ele não é uma pessoa que veio imigrante de Portugal e se estabeleceu lá criança, não, ele nasceu lá, né? Ele vive aquilo. Se ele sair dali, ele não tem outra cultura para se arraigar, porque ele é fruto daquele território cultural. Ele pensa como moçambicano, ele vive como moçambicano, independente da questão racial. Agora, a gente não pode se eximir da questão do racismo, mas principalmente a gente precisa olhar para a própria instituição portuguesa como uma, e também a britânica, né, as instituições europeias, como eleitoras do que é ou não é literatura, né? Então, durante muito tempo mesmo, toda a minha vida estudantil da graduação ou doutorado, e há muito pouco tempo, cerca de 10, 15 anos, isso mudou um pouquinho, que foi as literaturas africanas que chegavam até nós ou chegavam ao mundo fora de África, elas eram mediadas pelas instituições coloniais. Então era, no caso de língua portuguesa, Portugal, as instituições portuguesas, os professores portugueses, as universidades portuguesas e as editoras portuguesas, quem dizia o que era e o que não era literatura. Portanto, a gente consegue entender que há uma predileção em afirmar um autor branco de ascendência lusitana como literatura africana, em detrimento de outros autores que não têm essa ascendência, né? Essa mediação da Europa é que construiu essa divisão e esse primeiro momento das literaturas africanas com uma predileção por autores brancos. Mas isso vem mudando, principalmente com o interesse das editoras e a rasura dessa mediação, para o nosso bem, né? Que eu acho isso muito bom.
2: Agora, professora, diante do que a senhora acabou de colocar, a gente poderia dizer que há diferenças entre a literatura produzida por autores que vivem na África e aquela que é escrita pela diáspora africana, seja nos Estados Unidos, seja na Europa, seja no Brasil, por exemplo?
0: Olha, em termos estéticos, creio que ambos os lados estão interessados naquele apuro da linguagem, nas sinestesias do texto. Há um esforço de ambos os lados, o que me faz pensar que não há uma diferença estética, efetivamente. Claro, cada um tem a sua estética, mas não é melhor nem pior. Agora, em relação às temáticas e às experiências, eu consigo ver algumas coisas. A gente tem as literaturas africanas com as temáticas vindas desse chão. Então, construção de identidade nacional, tradição e modernidade, o trauma da guerra, no caso da África do Sul, o trauma da apartheid, são temáticas muito presentes porque não está resolvido, não está resolvido. As diásporas já vêm dentro de outras preocupações, né? Vêm de outros esforços e de outros atravessamentos das suas humanidades. Então, por exemplo, a Djamila Pereira de Almeida, ela tem, dentre outras obras, a obra Esse Cabelo, que vai contar a experiência dela enquanto uma sujeita diaspórica em atravessar a Europa. O quanto o cabelo, ele foi um marcador para ela. Uma experiência não tão comum nas literaturas de quem está no continente africano. Ou, por exemplo, No Fundo do Poço, da Buxa Micheta, que vai falar efetivamente da experiência dela enquanto uma diaspórica que vai imigrar, né, para Londres e que vai ali lidar com todas essas experiências. Ou a gente pode pensar no Eliseu Banori, escritor guineense que mora no Brasil há muitos anos, e inclusive é o meu orientando de doutorado. Ele tem uma obra, por exemplo, Nada é para Sempre, cujos contos são sobre a chegada dele no Brasil para morar dentro de uma comunidade aqui no Rio de Janeiro. Então, são outros atravessamentos que fazem a construção dessas literaturas. E uma coisa que eu venho percebendo também enquanto pesquisadora, autores africanos que passam pela diáspora tem melhor aceitação no mercado internacional. Então, por exemplo, a Chimamanda, ela passou pela diáspora e aí ela teve um reconhecimento com Esse Cabelo, depois veio aquele TED Talk dela, Perigo da História Única, né? Então, esse pé no mundo ocidental, vamos dizer assim, ele auxiliou a ascensão literária dela. A mesma coisa Iagiase, que é uma escritora do Ghana, com o livro O Caminho de Casa, o excelente livro O Caminho de Casa. Ela passou pela experiência da diáspora, né? Então, são assuntos interessantes. E uma última coisa que é importante. A experiência diaspórica nos Estados Unidos é muito diferente de uma experiência diaspórica afropeia, né? Então, uma coisa é você ser um diaspórico, alguém que migrou para os Estados Unidos e constituiu ali uma relação social e de vida, ou ainda um afrodescendente que pensa as questões negras em diálogo com o continente africano, é bastante diferente da experiência dos sujeitos afropeus, tanto aqueles imigrantes para o continente europeu, quanto aqueles nascidos e criados na Europa. E a diferença maior se dá é que a experiência da diáspora nas Américas, ela não perpassa a uma violência que o tempo inteiro vai dizer para você voltar para a África, né? Então é muito difícil alguém virar para uma pessoa negra, um afro-americano ou um afro-brasileiro, né, e dizer volta para a África. A gente vai dizer, poxa, tá atrasado 500 anos. Agora, essa experiência é contínua e perpétua no território europeu. Então, por exemplo, a Djamila, o Calaf Palanga, a própria Eleonora Mianot, que é erradicada na França, eles dialogam muito sobre isso nas suas literaturas e nas suas conversas sobre literatura, porque muitas das vezes são sujeitos nascidos e criados na Europa e que, se voltarem para o continente africano, não encontram ninguém, não tem raiz cultural mais com a África, porque são sujeitos de segunda, de terceira geração, e ainda assim o continente africano exige deles esse retorno, exige deles essa nacionalidade perdida, ao mesmo tempo que os desumanizam, retirando deles o direito de pertença à nacionalidade real. Porque se alguém nasceu, né, como a Djamila, ou a própria Grada Quilomba, que fala muito sobre isso em Memória da Plantação, ela é nascida e criada em Portugal. E ainda assim lhe retiram o direito de ser portuguesa. Então, são experiências diaspóricas muito diferentes e ambas muito complexas, né? E aí eu deixo de sugestão um livro da Leonora Mianot chamado Afropeia, que é um livro que ela vai discutir essa experiência de ser um sujeito, uma sujeita negra, nascida e criada na Europa, e ainda assim o seu status de europeidade é o tempo inteiro questionado.
1: Queria complementar a pergunta do Marcelo, ele perguntou sobre o inglês, se as obras escritas em inglês, elas têm vantagem. Eu queria que você falasse sobre a diversidade linguística, o fato da África do Sul ter inglês, africâner, zulu, xhosa, outras línguas, se isso aparece na literatura africana e de que forma?
0: Sim. Aparece muito mais nesse lugar de uma elasticidade da língua inglesa, na incorporação de uma cadência, de uma semântica, de uma fonética das línguas locais, né? É algo muito parecido com o que acontece quando a Lélia Gonzalez, né, na verdade, traz a noção de pretuguês, né? A língua portuguesa africanizada, uma língua portuguesa que foi elastizada para lidar com as experiências africanas. É a mesma coisa, guardadas as devidas proporções, obviamente, em relação a essa língua inglesa da África do Sul. Então, é uma literatura que espelha esse sotaque, essa cadência, essa forma de espelhar o mundo, né? Porque a língua é esse lugar, né? A língua é o que nos faz entender e compreender a existência, porque nós pensamos em uma língua. E em territórios multilíngues, isso se dá de maneira híbrida. E a literatura, enquanto uma arte que é reflexo e reflexão do mundo, ela também vai se dar a partir desses hibridismos. Então, é muito comum a gente perceber na escrita em inglês certas cadências, certas semânticas que a gente percebe evidentemente que vem do que a gente chama de sotaque da terra. Né, que não é ali do inglês do colonizador, mas é daquele espólio de guerra que eu falei anteriormente.
2: Agora, professora, de forma geral, vendo a África do Sul sendo outro país do continente, os temas mais abordados, eles falam mais do passado, falam mais do presente? Quais são as histórias preferencialmente contadas?
0: Olha, eu acho que é meio a meio, assim, depende muito do projeto literário do autor, né? Mas, de maneira geral, o trauma do passado, ele é muito grande nas experiências dessa sociedade, portanto, nas experiências literárias enquanto esse reflexo social. Então, é claro, a gente vai encontrar autores que vão ter ali a questão do apartheid, como eu falei, praticamente todos em alguma instância eles tocam essa discussão. Entretanto, a literatura contemporânea, e eu estou pensando assim, anos 2000 para cá, vamos dizer assim, né? Estou botando contemporâneo, né, a partir dos anos 2000, só para a gente ter uma marcação temporal, é uma literatura que fala do apartheid também, mas não só. Fala do colonialismo também, mas não só, né? Então, por exemplo, a obra Sem Gentileza, da Futhi Intsingila, espero ter falado corretamente o nome dela, já é uma obra bastante dramática, uma das obras mais dramáticas da literatura sul-africana, mas vai discutir, por exemplo, a questão da protagonista ser soropositiva, o impacto do HIV na sociedade sul-africana. E é uma obra que atravessa a discussão do machismo, do racismo, para além do apartheid. E aí a gente entende que esse lugar do debate do machismo, debate do racismo, ele é mais presente na literatura mais próxima a nós. É claro, a discussão racial, ela é sempre presente nas literaturas anticoloniais, isso é óbvio. Entretanto, com esse escopo do debate da contemporaneidade, essa coragem de dar nome aos bois, isso é algo mais recente, principalmente se pensar que na África do Sul, até a década de 90, vivia especificamente o apartheid, então, e a repressão, né? Então a gente consegue ver essa mudança. Ou ainda um livro que eu gosto muito, de um ator que inclusive é comediante muito bom, chamado Trevor Noah, que é a obra Nascida do Crime. Eu gosto muito desse livro porque apesar de ser um livro de memórias, né, é autobiografia mais ou menos dele, ele vai discutir o fato de que o seu nascimento, né, do próprio Trevor, é um crime, porque ele vai nascer num período do apartheid a partir de um casal interracial. Então, é muito interessante essa obra porque ele discute essas questões com o olhar da contemporaneidade a partir de uma experiência real, porque afinal ele é fruto desse relacionamento interracial que se constituiu num momento muito crítico racialmente no país. Então, para além da questão da memória da infância, né, que é um fato, já que é um livro sobre a autobiografia dele, o que interessa aqui para o nosso debate é, por exemplo, como ele vai lidar com as questões da identidade racial dele, porque ele é um homem miscigenado. Então, essa questão é muito contemporânea, é um debate do hoje, dos nossos tempos. Então, assim, a gente vai conseguir ter nas literaturas africanas e na sul-africana em específico, um escopo muito vasto de debate, mas ao mesmo tempo um retorno às temáticas contracoloniais, anticoloniais. Essa discussão sobre tradição e modernidade é algo muito forte nessa produção literária e também, claro, o trauma do apartheid.
1: Incrível, né? Pensar que 1994, ou seja, há 32 anos, tá certo minha conta? Ainda era crime, né? Uma pessoa negra e uma pessoa branca se relacionarem e terem um filho. Professora, o mercado editorial internacional, ele continua privilegiando histórias africanas que são relacionadas à pobreza, ao que eu acabei de mencionar, o apartheid e a violência?
0: Ah, sim. Eu tenho um conceito acadêmico que eu criei para dar conta disso, que eu chamo de abutrismo, que é essa necessidade que o Ocidente tem de privilegiar narrativas e objetos de arte que contam e recontam a nossa desgraça, né? Então, é claro que a gente precisa sempre voltar a esse passado para que ele não volte a acontecer. Mas é muito interessante a predileção do mercado de arte em geral, e dentre eles a literatura, por narrativas que só enfatizam o que a gente chama de estado da maafa, ou seja, o estado de desumanização radical dessa população. E aí o que, em sala de aula, nos grupos de pesquisa, a gente tenta pensar, que é, para além da desumanização radical, o que fazemos com o que fizeram de nós? Então, o que a gente está percebendo atualmente nas literaturas contemporâneas, sejam elas afro-brasileiras ou africanas, é uma leva de escritores e escritoras interessadas nesse o que fazemos com o que fizeram de nós. Ou seja, nós sabemos a nossa desgraça, nós sabemos da nossa desumanização, mas ainda assim, como é que nós conseguimos continuar, permanecer e progredir? E eu percebo que isso é uma virada na chave das literaturas negras, não só no Brasil, mas no escopo mundo, Estados Unidos, né? É como se, fazendo uma reverência aos autores que vieram antes e discutiram isso, a nova geração se dá o direito de dar um passo à frente. E eu penso que isso é uma das coisas mais revolucionárias que a gente está vendo nesse momento na história das literaturas negras.
2: E o quanto a literatura africana, seja sul-africana, seja nigeriana, seja moçambicana, elas podem ser consideradas uma ferramenta de soft power para projetar essa imagem da África no cenário internacional, professora?
0: Muito. Muito, né? A literatura, e alongando um pouco mais, né, os objetos de arte, eles são produtos de poder, soft power, né, usando termos de vocês, dentro de um cenário geopolítico internacional. É tanto no lugar de desvendar estereótipos, né, construir novos imaginários, mas principalmente contribuir para a humanização dessas sociedades, né, num combate direto ao racismo, à xenofobia e à própria ignorância que, de alguma forma, assola, né, as sociedades humanas. Então, a literatura, ela vai contribuir, por exemplo, no caso da África do Sul, numa imagem positiva do país. Ela vai contribuir numa imagem de pluriversalidade cultural. Ela vai contribuir num lugar de exercício social e cidadão, pensando efetivamente esse lugar do BRICS, né? E o que estar no BRICS exige, né? Então, a literatura, ela auxilia. Não só a literatura, a arte, né? A gente pode pensar a música sul-africana enquanto um agente, né? Dessa humanização, dessa difusão cultural, a arte plástica, o próprio cinema sul-africano, que com os streams, ele tem chegado cada vez mais ao Brasil. Enfim, a arte sempre foi e sempre será um objeto de poder.
1: Professora, anotei várias das suas dicas de livros, né? Eu sou leitora. Gostaria de falar para a senhora que o livro que eu li que mais me fez ter vontade de ler a literatura africana e saber sobre a África não foi um livro africano, foi um Defeito de Cor, que conta a história do Benin e ela na Nigéria. E a minha pergunta é a seguinte, o Brasil não está fazendo pouco pela África com essa herança negra tão grande que nós temos?
0: Essa também é uma pergunta de milhões e que também passa por um lugar de imperialismo, né? O nosso país, ele tem uma relação imperialista com o continente. E isso não mudou, independente do governo que esteja, essa relação imperialista, ela se mantém, né? O continente pode, muitas das vezes, olhar para o Brasil, principalmente os países de língua portuguesa, pode olhar para o Brasil como um irmão mais velho, né? Isso pode acontecer. Mas, ao mesmo tempo, a relação Brasil-África, ela ainda é muito desigual, né? Então, a gente pode, por exemplo, ver os projetos de cooperação, falando sobre a minha área, os projetos de cooperação acadêmica, por exemplo, eles são muito mais uma questão de nós, pesquisadores brasileiros, vamos lá para ensiná-los e trazer os estudiosos deles para aprender com a gente. Então, isso me parece assim que é uma via de mão única, como se nós também não pudéssemos aprender nas universidades de lá, como se os nossos estudantes não pudessem fazer ali, sei lá, um Ciência Sem Fronteira, né, de antigamente, numa universidade no continente africano. Então, isso para mim é uma visão imperialista, uma visão neocolonial. Então, nesse lugar da geopolítica, da diplomacia, eu creio que há muito pouco sendo feito e há muito a se fazer, né? Principalmente nesse lugar de troca de saberes, troca de tecnologia, troca de sabenças. Agora, obras como O Defeito de Cor, não só essa, por exemplo, Água de Barrela também, da Eliana Alves Cruz, elas fabulam criticamente esse silêncio dos arquivos e para poder produzir, completar, devolver, mesmo que literariamente, aquilo que nos falta enquanto sociedade. Por conta da escravidão, por conta do colonialismo e tudo mais, a população negra no Brasil tem uma história cujo vazio se dá no Atlântico. Então é como se o Oceano Atlântico também fosse ali a memória de um silêncio, de um arquivo não feito, não produzido ou perdido das nossas histórias. E aí cabe à literatura, cabe às artes, fabularem e preencherem esse arquivo. Então, quando eu leio, eu vou à obra Um Defeito de Cor, da Ana Maria Gonçalves, Água de Barrela e muitas outras da nossa literatura, o que eu sinto ali é um exercício de devolver para nós algo que nos é de direito, mas que historicamente, oficialmente, nos foi negado. Então, vem a arte e ela produz fabulativamente é isso que a gente quer, né? Isso que a gente tem direito.
2: Agora, professora, falando ainda de BRICS, a gente pode dizer que o Brasil é o país mais próximo da África do Sul, dentre aqueles que formam a primeira coluna desse grupo. Dá para perceber se China, se Rússia, se Índia, eles estão dando maior espaço para a literatura africana, sul-africana?
0: Olha, eu tenho para mim que não muito. As cooperações, principalmente relacionadas ao BRICS, elas estão dentro de outras modalidades, principalmente financeiras, né, do campo econômico, um pouco mais do campo político, do que do campo cultural. E há também aí uma certa preocupação / resistência em relação a imponência cultural que a China tem, não só sobre o BRICS, mas sobre o mundo. Então, me parece que esse é um assunto ainda a ser desenvolvido nessa relação, né? A gente consome muito o mundo, hoje em dia, chinês, mas muito mais americano e europeu, e muito pouco dos mundos brasileiros, africanos da África do Sul e até mesmo o mundo russo. Embora a literatura russa seja uma literatura estabelecida no cânone universal. O mesmo não acontece, por exemplo, com a literatura chinesa, não acontece com a literatura sul-africana e acontece pouco com a literatura brasileira. E eu falo pouco porque Machado de Assis, Guimarães Rosa, né, são autores que figuram o cânone universal.
1: Você diria que os sul-africanos, eles são mais parecidos com a gente culturalmente?
0: Ah, não muito no sentido de status cultural, não. Eles têm uma influência muito forte da Inglaterra. Agora, sim, bastante no sentido que a gente chama de africanidades, ou seja, os valores filosóficos, a questão do comunitarismo, coletividade, essa noção de família estendida, essas são heranças globais no continente africano que nós das diásporas herdamos. Então, depende do assunto, seria essa a minha resposta. No sentido de humanidade, com certeza somos muito parecidos. Agora, no sentido linguístico, territorial, político e, inclusive, numa contemporaneidade, esse sentido político, ele está muito abalado por causa dos vários casos de xenofobia da África do Sul, me parece uma herança direta do comportamento britânico.
2: Professora, como doutora em literatura africana, eu faço a pergunta: na sua opinião, a literatura africana, ela está fazendo o papel dela na preservação de línguas e tradições locais diante de uma globalização cada vez maior que a gente acompanha?
0: Também é uma pergunta de milhões. Mais uma vez, depende muito do escopo político do autor. Uns vão defender que sim, que precisa ter a preservação literária das línguas locais, mas de maneira geral, as línguas ocidentais, elas predominam nas literaturas africanas. Então, tem esse lugar. Agora, em relação à preservação cultural, a transmissão dos valores sociais, dos valores filosóficos, sem dúvidas, as literaturas africanas, elas preservam e propagam esse tipo de pensamento, né? A literatura tem esse diálogo profundo com a cultura e com a filosofia. Então, quando você entra numa obra de literaturas africanas, você encontra um novo mundo na totalidade. Tanto a cena, a paisagem, a escrita, mas principalmente o pensamento filosófico. E isso, para mim, é algo que traz uma excelência a essa produção literária.
1: Qual o espaço que aquelas histórias que eram passadas de avó para neta, questões ancestrais, qual o espaço, os provérbios, aquelas musiquinhas de dormir, qual o espaço tem na literatura sul-africana de hoje em dia?
0: Ai, sim. A gente vai chamar, junto com o Leda Maria Martins, de oralitura. E as literaturas africanas, principalmente as sul-africanas, elas têm esse lugar da oralitura, em que a oralidade, né, então, as lendas, paralendas, provérbios, adágios, que são transmitidos de geração a geração ao pé do baobá, ou por um griot mais velho que educa a comunidade a partir das histórias, ela vai ser incorporada pela literatura e se modificar nesse lugar, né? A professora Inocência Massa também fala sobre isso, sobre produzir um narrador que, na verdade, ele é um griot narrador. Ele sabe lidar com toda a estética ocidental do que seja um narrador, bem lá nas bases de Todorov, sabe lidar com isso, mas o que lhe interessa é uma narração que dialogue com a oralidade, com o viver, com a experiência do viver. E aí eu me lembro muito de um filósofo chamado Amadou Ampateba, num livro excelente chamado Menino Fula, em que ele vai dizer o seguinte, que a oralidade é o saber e a escrita é a fotografia do saber. E essa noção, eu penso que ela é realmente praticada na construção das literaturas africanas, sem dúvida.
2: Agora, professora, pegando esse gancho, eu, como praticante de religião de matriz afro, eu sou da Umbanda, às vezes eu sinto muita falta de livros que exponham isso. E a gente sabe que nos terreiros a oralidade é a mãe da sabedoria, né? A senhora não acha que também está faltando esse pedaço na literatura africana?
0: São vertentes diferentes, né? Porque a Umbanda, o Candomblé, o Batuque e a própria Santeria ali, pensando no Caribe, são experiências de matriz africana, mas são experiências afrodiaspóricas. É, não que não exista essa experiência no continente, existe, mas ela se dá a partir de outros atravessamentos. Então, por exemplo, Paulina Chiziane, escritora de Moçambique, ela tem ali esse lugar da magia, da feitiçaria, da experiência que ela não vai chamar de religiosa, mas a gente consegue perceber que é religiosa em algumas de suas literaturas, em alguns de seus romances, mas a gente tem que se lembrar sempre que o colonialismo, do mesmo jeito que demonizam as religiões de matriz africana no Brasil de forma a permanecer, também o fizeram, talvez de maneira ainda mais violenta, no continente africano. De forma que muitos cultuam seus ancestrais, mas poucos admitem isso. Então, claramente, isso vai reverberar numa dificuldade da incorporação dessas experiências no campo da literatura. Agora, falando especificamente das religiões de matriz africana no Brasil, a discussão da oralidade, ela é muito interessante. E eu falo isso também enquanto uma mulher iniciada no candomblé para Orixá Oyá, Iansã, em que a oralidade, ela é ali o modo de experienciar a religião. E muitas das vezes o segredo, enquanto uma tradição de proteção e cuidado da religião, ele acaba sendo um impeditivo para a produção literária ou a produção teórica sobre essas experiências. Então, a gente acaba ficando diante de um dilema, né? Até que ponto podemos contar e até que ponto esse contar não pode ser prejudicial para a própria experiência. É uma discussão assim que dá pano para manga.
1: Professora, a África do Sul, hoje em dia, ela é majoritariamente cristã ou ainda tem essas religiões afro, elas permanecem?
0: As religiões afro permanecem, mas, como eu falei, de maneira muito velada. Não apenas na África do Sul, no continente africano como um todo, seja por um sufocamento do cristianismo, seja por um sufocamento do islamismo. E aí é muito interessante, porque em experiências que tive no continente, todos eles saúdam os ancestrais. O respeito à ancestralidade é algo imutável, inclusive intangível, apesar de se dizerem católicos. Então, me parece que há uma separação entre religião e ancestralidade. Religião enquanto um dogma, uma doutrina que eu sigo, uma fé num Deus, etc. E a ancestralidade como um lugar inegociável da linhagem, né? Então, a gente pode entender que os ancestrais, ancestrais e também antepassados, vamos dizer, são todos aqueles que precisaram existir para que você exista. Portanto, é inegociável essa ancestralidade, intangenciável no sentido também de um atravessamento religioso. Então, independente da sua religião, independente se você é muçulmano, se você gosta de Ifá, você, independente, você tem um ancestral e ele deve ser reverenciado. E aí ganha mais camadas, né? Porque pra gente aqui no Brasil, as religiões de matriz africana, embora sejam filosofias éticas de modo de viver, elas precisaram se institucionalizar enquanto religião para se proteger. Mas quem pratica as religiões de matriz africana sabe que mais do que uma religião, elas são experiências e formas de existir nesse mundo. E isso é filosofia.
2: Professora, mudando um pouquinho de visão agora, a gente sabe que na cultura pop a gente tem os quadrinhos, né, que dão muito destaque também, que não deixa de ser uma forma de literatura. O quanto o personagem que foi criado pelo Ocidente, Pantera Negra, criando a situação, a cidade de Wakanda, que levou primeiro para os quadrinhos e depois ganhou as telas, melhorou ou não a divulgação da literatura africana na sua concepção?
0: Olha, isso também é uma discussão longa, né? Eu até falo sobre isso no meu último livro, Somos Sal Vivo, justamente porque essa hollywoodização do personagem, ela traz os seus prós e os seus contras. Então, vamos aos prós, né? Uma maior aceitação de suas heranças, né? Então, foi um fenômeno muito bonito ver crianças, jovens e adultos indo às salas de cinema, assistindo o filme e se reconhecendo num alto valor. Isso é, sim, algo maravilhoso e que não pode ser ignorado. Então, teve um impacto na indústria cultural, teve um impacto na questão social, no empoderamento das pessoas negras ao redor do mundo. E para isso a gente bate palma. Agora, Wakanda nada mais é do que os Estados Unidos da África, extremamente imperialista. Wakanda tem vibrânio e, ao invés de ajudar os seus irmãos de continente, o seu grande projeto é participar das instituições colonizadoras. Então, tem ali, na geopolítica de Wakanda e no comportamento dos seus personagens, uma reprodução da cartilha neoliberal americana, né, norte-americana. Então, é isso, é fruto de Hollywood. Então, a gente gosta, aplaude, vamos ao cinema? Vamos, claro que vamos. Mas também não podemos ser acrítico no conteúdo, na mensagem que esse território passa. E o Wakanda 2, para mim, ainda é mais estranho, porque você tem o território que é africano com vibrânio, o território que é da América com vibrânio, ambos foram desumanizados pelos europeus, pelo colonialismo, ambos têm vibrânio, que é uma arma de poder, e eles preferem degladiar entre si do que enfrentar o inimigo em comum. Então, para mim, isso é mais uma vez um desenho da cartilha neoliberal estadunidense.
2: Mas ajudou na literatura, a divulgação dessa literatura africana, ou não, na sua concepção?
0: De alguma forma ajudou ao despertar o interesse das pessoas pelas literaturas africanas. Agora, se esse interesse foi executado na compra de livros, aí eu já tenho minhas dúvidas.
1: Professora, para cada assunto que a gente traz, você tem uma dica de livro, então vamos ver se você tem um livro que fale sobre isso. O cristão, ele sempre tem o objetivo de visitar Jerusalém, o judeu também, o muçulmano lá para a Arábia Saudita, para Meca. Quem pratica as religiões afro, olha para que lugar?
0: Nós aqui do Brasil olhamos para Nigéria e Benin, se for de matriz Queto. Se for de matriz Jeje, vai olhar para o Benin também. E se for de matriz Angola ou da Umbanda, vai olhar para o território do Congo e de Angola. Esses são os nossos territórios de contato espiritual.
2: Tá certo, a gente teve o imenso prazer de ouvir mais uma vez essa aula de africanidade literária com a professora Azangeri, doutora em literatura africana, professora do Departamento de Letras da Pontifícia Universidade Católica, PUC, aqui do Rio de Janeiro. Professora Asa, foi muitíssimo bom te escutar mais uma vez. Por favor, volte sempre aqui ao Mundioca.
0: Eu que agradeço e até a próxima. Tchau, tchau.
1: Professora, e volte no estúdio, né? Poderia ter vindo aqui, né?
0: Adorar.
1: No centro do Rio, vou fazer esse convite já da próxima vez, sempre a gente tá junto aqui, olho no olho é melhor. Obrigada, professora, essa entrevista foi muito gostosa.
0: Muito obrigada, vocês falam bora e eu vou também, então é isso, um abraço.
1: Trazer algumas curiosidades, Marcelo, sobre a literatura sul-africana. Muitos livros foram proibidos durante o apartheid, o governo censurava obras consideradas uma ameaça ao regime, diversos escritores publicavam no exterior ou circulavam seus textos clandestinamente. Outra curiosidade é que a poesia foi uma arma política. Durante o apartheid, poemas eram recitados em manifestações, universidades e encontros comunitários, tornando-se uma forma de resistência e mobilização. Programa chegando ao fim, aí vem os nossos recadinhos, nos dê 5 estrelinhas no Spotify.
2: Também estamos nos outros streams de áudio digitais.
1: 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Você lembra de mais algum, Marcelo?
2: Todo mundo.
1: Todo mundo.
2: A programação toda que vale a pena.
1: Beijos.
2: Tchau, tchau, pessoal. Até a próxima.
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5: Olá, ouvinte, seja bem-vinda e bem-vindo ao podcast Em Órbita. Por aqui a gente traz as principais novidades e debate temas importantes no mundo da ciência e da tecnologia. Eu sou Yuri Hildebrand.
6: E eu sou a Dani Zanata. Nós vamos ao ar 3 vezes na semana e você pode nos ouvir tanto nas plataformas de áudio quanto na Rádio Sputnik, na Metropolitana 80.5 FM do Rio de Janeiro.
5: Lembrando a você que nos ouve que o nosso WhatsApp está aberto para receber dúvidas de tecnologia no quadro Ajuda Tech. 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É só mandar aula pro número 21 980 65 0066, 21 980 65 0066.
6: Neste episódio começa o primeiro de três temas da série especial sobre um evento dedicado aos grandes desafios da transformação tecnológica que acontece aqui no Rio de Janeiro. Nós vamos conversar com especialistas que estarão nos painéis do Rio Innovation Week para entender não apenas o que já está acontecendo, mas também quais serão os próximos passos da inteligência artificial, também da automação e da inovação tecnológica no Brasil.
5: É isso, Dani. O Rio Innovation Week é considerado um dos grandes encontros globais aí de tecnologia e inovação. Acontece entre os dias 4 e 7 de agosto aqui no Pirmauá, no Rio de Janeiro, e reúne mais de 3 mil palestrantes. A gente vai ter alguns deles aqui falando no Em Órbita, exclusivamente aí com você, ouvinte, para também participar desses debates tão importantes para o desenvolvimento tecnológico brasileiro.
6: E nós começamos por um tema que muita gente ouve falar, mas gera muita curiosidade: as Deep Techs. Você sabe o que é uma Deep Tech, por exemplo? Elas são muito importantes para pesquisas inovadoras em diferentes áreas, além da implementação dos resultados na rotina das pessoas.
5: É isso, Dani. Vamos entender agora como funcionam essas Deep Techs, né? Que são basicamente startups aí, e também como elas têm ganhado cada vez mais espaço aqui no Brasil. Também é importante falar da parte prática da coisa, né? Quando essas Deep Techs pegam as tecnologias feitas localmente e aplicam no dia a dia. E nada melhor do que fazer isso a nível municipal para começar os trabalhos, né? Então vamos entender por quê. E falando também com um gestor da área.
6: Sim, Yuri, por isso, adiantando um pouco o painel, inteligência territorial e gêmeos de

0: Week essa semana que a gente falou, né? E trazer um pouquinho do papo aqui pro nosso podcast. Sejam bem-vindos, viu?
1: Obrigada, Yuri. Obrigado pelo convite.
2: Obrigado também, Yuri, pelo convite. Estamos aqui à disposição.
3: Ah, obrigado vocês, gente. Adiantando, né, um papo que vocês vão ter lá no Renovation Week. É muito legal que vocês possam trazer isso pros nossos ouvintes, né, aqui. E acho que a principal curiosidade, né, é... dessas discussões sobre Deep Tech é o que é Deep Tech? Explica pra gente o que é esse conceito, por que ele é importante pro desenvolvimento tecnológico atual e por que é importante o Brasil debater esse tema.
1: Vamos lá, é a pergunta que não quer calar, né? Então, qual a diferença de uma startup que é Deep Tech de uma startup que não é Deep Tech? A diferença básica, sem entrar em muitos detalhes, é a seguinte: precisa de um laboratório para executar a sua solução? Para atender o seu mercado, você desenvolve uma pesquisa que tem uma inovação na pesquisa, você traz alguma coisa nova, é Deep Tech. Então, as Deep Tech são empresas de inovação que normalmente nascem dentro das universidades, mas que precisam de uma plataforma laboratorial para desenvolver a sua solução e criar um portfólio. Você tem uma startup que é inovadora, mas você tem um aplicativo, você tem uma plataforma que trata dados, que tem sensores. É super inovação, mas não é necessariamente uma Deep Tech, porque você usa da ciência ferramentas. Mas quando você inova com produtos cuja base é científica, disruptiva, que a gente chama, aí eu tenho uma Deep Tech. Importância para o Brasil. Bom, se eu tenho uma coisa nova que está dentro da ciência, mas traz uma grande inovação para o mercado, eu tenho uma grande barreira de entrada. Sou altamente competitivo na minha solução. Me copiar é difícil. Então, isso traz um perfil altamente competitivo para um país que desenvolve Deep Techs. E o porquê é uma pauta importante para o Brasil? Porque ciência é sempre uma pauta de desenvolvimento para qualquer país e uma pauta de desenvolvimento científico aplicado, né, a soluções que chegam às pessoas através de soluções do mercado, é um ponto de desenvolvimento para todos. A gente tem visto como os países despontam quando eles geram conhecimento científico e transformam isso em soluções que vão para o mercado. Por isso é uma pauta tão importante para o desenvolvimento de qualquer país.
3: Certo. Carlos, quer complementar?
2: Complementando, né, minha função como um gestor municipal, o porquê da minha presença, né, e o porquê que nós estamos nesse painel lá no Renovation. É justamente complementando o que a Mônica falou. Nós temos que agregar valor às soluções que a gente conseguir entregar para a população no geral. Porque economicamente nós somos um país que vivemos de commodities. Então nós não temos valor agregado no que a gente fornece. Nós temos valor, um valor quantitativo, não é um valor qualitativo. Então, nesse sentido, essas soluções, se a gente conseguir, através dessas iniciativas, a gente agregar valor, então nós temos, economicamente falando, para o desenvolvimento econômico de qualquer lugar, você tendo valor agregado no que você entrega, isso é importante para a economia.
4: A área de Deep Tech pode trazer vantagens interessantes para diferentes aspectos da sociedade, né? Como falamos anteriormente. Conta pra gente a importância de envolver o setor público no desenvolvimento de tecnologias desse tipo. Aonde que nós podemos chegar com investimentos em Deep Techs?
2: O mais importante é o entendimento da gestão pública. A gestão pública, saber a importância da aplicação dos recursos, de você fomentar. Eu passei em 2019, nós fundamos o Instituto de Ciência, Tecnologia e Inovação de Maricá. Eu fui chefe de gabinete lá durante um período e depois virei presidente da instituição. Aí depois saí de lá, fiquei na assessoria da FINEP durante um ano, que é a financiadora de estudos do governo federal, de projetos. Recebi o convite para ir para Paracambi. Então, assim, para você ter uma ideia, né, em 5 anos, como as coisas elas mudam rápido. Quando eu recebi o convite para chegar em Paracambi, onde eu quero apresentar de fato o porquê, né? Eu me deparei com uma antiga fábrica de tecidos, que hoje é um polo de ensino, é um polo de educação, onde reúne um Instituto Federal, onde reúne uma FAETERG, que é uma faculdade estadual, uma escola técnica e um polo de ensino à distância, então do CCIRG. Então, para você, ainda tem uma escola de música estadual também, que é a Vila Lobos. Então, para você ter uma ideia, eu olhei para aquele complexo e falei, poxa, é aqui. Aqui estão reunidos os cérebros. Então, se a gente quer pensar em empreender, pensar em buscar soluções para o valor agregado,

0: acho que o município, se ele tem essa, um espaço que ali, que ele possa buscar esse desenvolvimento, que possa buscar essas soluções, acho que tem que ser a partir dali. Então foi quando eu conheci a Mônica, conheci o Carlos Júnior lá da Sai do Papel e da Arca Hub, né? E a gente pensou numa estratégia, inicialmente a nível municipal, mas que hoje a gente já pensa ela a nível estratégico para a região da Baixada Fluminense e ali Sul Fluminense também. Porque tudo que você ouve falar em termos de inovação está voltado sempre para a capital, porque é onde reúne as grandes empresas, onde tem mais recursos. Só que a gente precisa avançar um pouco mais pelo estado. E estando ali na ponta da que Paracambi, embora está próximo ao Sul Fluminense, mas pertence à Baixada, né? Então é o último município ali coladinho na fronteira entre a Baixada Fluminense e o Sul Fluminense. Então tem uma estrategicamente bem localizado e tem um potencial muito grande educacional ali, né? Reunindo essas instituições. Então, nós tivemos essa ideia, já criamos esse hub já funciona, nós já temos projetos ali comuns, assim, trabalhando em parceria para poder a gente começar a despertar o interesse dos gestores da região, focar que é na importância de a gente criar esse ecossistema ali.
1: Mônica, quer comentar?
2: Posso completar?
1: Pode, com certeza.
2: Um exemplo que eu acho que é bem ilustrativo e bem do nosso tempo, que é o exemplo da pandemia. Durante a pandemia, a gente teve uma situação de urgência grave global. Então, lembremos que hoje a gente entende, talvez, certamente mais do que em outros cenários históricos, o quanto temos problemas em comum globalmente. Então, essa é uma questão. A pandemia é um exemplo. E aí, qual foi a solução para a pandemia? Desenvolvimento de uma vacina inovadora. A vacina produzida para combate à Covid não obedeceu à mesma metodologia tradicional das vacinas anteriores. Foi uma inovação no próprio método de se fazer vacina. Quem fez isso foi a associação de uma deep tech, da onde saiu essa inovação, né? Dentro de uma empresa de inovação pequena que tinha um núcleo de pesquisa dentro da empresa que desenvolveu essa nova forma de construir vacinas. E junto com outras entidades conseguiu ampliar e levar para o mundo inteiro essa solução. Eu acho que ilustra bem. Então, por que a onda de deep techs? Hoje a gente fala que é uma onda dentro da inovação. Graças que é assim, né? Porque a gente falava sempre muito da importância da ciência, mas a gente sempre se pergunta por que a ciência fica na universidade e não sai. Eu acho que uma das principais funções sociais do segmento deep tech é fazer essa transposição. Tirar a ciência que a gente aprende na universidade e levar para onde existem as necessidades reais. E a questão, onde toca o setor público? Porque o setor público se depara diariamente com urgências de uma população inteira, de uma cidade, de um estado, de um país. E o que a gente vê hoje é que, às vezes, o que sente Paracambi pode ser uma dor, como a gente chama, né? Um problema global que não seja de Paracambi. Então, a associação de deep techs que trazem a ciência de uma forma mais aplicável, direto para o atendimento de um problema real junto ao município que tem esse problema, é uma forma eficiente de resolver. Porque você atende uma necessidade de um município, você apoia essa empresa que traz essa solução, você dá visibilidade para essa solução para que outras cidades, outros estados, outros países também possam recorrer a essa empresa atrás dessa solução. E é o que a gente chama de ambiente, de ecossistema de inovação, aonde todas essas entidades acabam colaborando.
0: Então, por exemplo, Paracambi nós temos um polo industrial, porque quando a gente fala em desenvolvimento econômico, então a partir dessas soluções, quando você cria esse ambiente, esse hub, você incentiva a criação inicialmente das empresas, mas ela se iniciou através das startups. E a partir dali, você consegue, daqui a um tempo, você faz a incubação dela, você faz a aceleração e daqui a pouco ela se transforma numa micro, pequena, grande empresa. E ali, a partir dali, dentro do município, ela se estabelece e acaba gerando produtos que não só servirão ao município, mas todo o entorno, né? E isso você vai gerar tributos. Então, assim, os recursos federais, eles chegam na ponta. Então, qual é a ponta? É os munições de municípios. Então, os municípios têm o dever e a obrigação de olhar para isso de uma forma de investimento, porque é onde está o acesso à população, é dentro do município. O município que tem esse controle de gasto público no geral. Então, se gasta muito em educação e saúde, eu acho que pode. O governo tem feito bastante investimento, né, nessa área. Eu trabalhei atrás no governo federal e eu vi o esforço de se fazer investimento em saúde, né? Porque tem uma frase que é muito realista, dita pela presidente da Academia Brasileira de Ciência, a doutora Helena Nader, que os investimentos em educação, em tecnologia, né, no geral, em ciência, ele não é gasto, né? Ele não entra como um gasto, ele entra como investimento, né? Você não tem despesa, é uma despesa que vale a pena você investir para você ter lá na frente uma resposta positiva, né?
1: Não, com certeza. A gente gosta muito de falar sobre isso aqui no Em Órbita, né? Porque a gente conversa muito com pesquisador, a gente conversa muito com até o pessoal que fica à frente de grandes descobertas, por exemplo, né? Por exemplo, a gente falou sobre Petrobras e pré-sal, e esse assunto foi muito importante, assim, gente, se não fosse um investimento público nessa área, não teriam sido feitos os esforços para conseguir extrair o pré-sal. E até você citou, né, a Prefeitura de Maricá, onde você trabalhou também, né, o Rio de Janeiro como um todo ganhou muito com isso, o Brasil como um todo ganhou muito com isso, então é muito importante que se invista mesmo nos caminhos científicos, né, que a gente tem disponíveis. É muito legal a gente trazer esse ponto para cá, pensando em Diptex, como você falou, Mônica, aplicação, né, essa parte de aplicar a tecnologia. Queria que vocês trouxessem alguns exemplos, assim, dessa aplicação de tecnologias que estão sendo desenvolvidas aí dentro das Diptex, porque tem uma maleabilidade, assim, da ideia, né, a gente pensa muito em desenvolvimento tecnológico, às vezes fica um pouco distante do público. É mais pra gente aproximar também e para os nossos ouvintes aí tirar essa dúvida que provavelmente muita gente tem. Eu fico muito curioso também.
2: Então, é um mundo, né? Se a gente pensar em todos os segmentos da ciência, o que se faz na ciência. Se a gente pensar o tamanho de uma universidade, você vê quantas soluções estão sendo diariamente sendo pesquisadas ali. Mas vamos dar para concretizar, né? Vamos dar alguns exemplos. No setor de energia, que é um setor importante e que existe uma necessidade urgente de transição energética, de soluções para geração de energia mais limpa, etc. Então, essa é uma pauta global. Veja, as Diptex, elas podem estar atendendo soluções em qualquer segmento, tá? Mas, normalmente, a gente associa as Diptex ao atendimento de soluções que são globais, até pelo investimento que se faz nessa solução. Então, no setor de energia, a gente tem novos processos para desenvolvimento de energia a partir de novas matrizes energéticas. Isso é uma pauta para a Diptex. Então, hoje a gente tem empresas que se especializam em desenvolver internamente soluções para que você possa, por exemplo, gerar energia a partir de resíduos industriais. Uma questão também importante, até para onde o Rio de Janeiro se posiciona bem, na questão de mitigação de emissões, né, de gases de efeito estufa, de reaproveitamento do metano para fins energéticos. Mas isso é uma pauta? Existem empresas que operam nisso? Existe. Na área da saúde, a gente pode citar um exemplo que eu acho que é bem próximo, não é uma Diptec, mas é um exemplo de Diptec, é o trabalho da professora Tatiana, da Polilaminina, que a gente tem falado, que bom que se fala sobre isso. Ela faz isso dentro da universidade, mas ela é apoiada por uma empresa farmacêutica. Ela não tem uma empresa de Diptec, mas a solução que ela desenvolve é em parceria com uma empresa farmacêutica. É uma solução de Diptec. Então, na área da saúde, a gente tem desenvolvimento de novos fármacos, a gente tem desenvolvimento de novas vacinas. Na área agro, o Brasil é uma grande liderança no agro. A gente tem muitas Diptecs, talvez, não tenho dados, mas talvez no Brasil a maior número de empresas de Diptecs, um dos maiores grupos de Diptecs, sejam, atuem nessa área de agropecuária. E aí a gente está falando de novas cultivares, novas variedades de plantas cultivadas que atendam ao contexto ambiental e às necessidades dos climas tropicais. Então, isso não é uma coisa simples. Isso depende de engenharia genética, de você ter um laboratório, uma estrutura para isso. Um dos exemplos. Um outro exemplo na área do agro que eu acho muito relevante. É, a gente sempre entende o trabalho na agricultura como produtor, que ele vai lá, ele coleta a amostra do solo dele, leva para um laboratório, faz análise, planeja como é que vai ser a aplicação de fertilizante, protocolo todo. É assim que a gente entende. Mas hoje, veja como as deep techs, elas influenciam a forma como o setor opera. Ela cria uma cadeia com novos elos na cadeia produtiva. Hoje, você não precisa necessariamente fazer uma coleta de solo para levar para o laboratório. Você pode usar um processamento de dados por satélite para poder fazer esse diagnóstico sem que você precise estar muito em campo. Hoje, você tem a possibilidade de pegar amostras de solo para análise, mas elas não vão analisar as mesmas coisas. Hoje, você analisa a presença de micro-organismos, não só questões de tem nitrogênio, tem fósforo. O que eu quero dizer com isso? Fugindo da parte técnica. Que hoje a gente vê a agricultura sendo trabalhada de uma outra forma, muito mais sustentável, inclusive, porque as soluções para o agro entregam soluções novas. Você não vai atrás da mesma informação como um fazendeiro. Hoje as soluções te dão outras informações muito mais completas, muito mais integradas, integrando muito mais dados. E aí, para o fazendeiro, para o produtor, ele pode agir de uma forma muito mais eficiente e importante, muito mais sustentável. Isso tem mudado a própria cadeia e a forma como você agrega valor dentro do setor de agropecuária.
0: E tudo isso se resume em investimento. Não tem jeito, o que não falta são ideias, o que não faltam são projetos. Agora, precisa olhar, fazer um filtro grande com relação a isso e aplicar o investimento necessário, né? Por exemplo, a gente tem o estado do Ceará, que é um estado que investe bastante em energia renovável, a parte de energia eólica. E, poxa, é o pioneiro e a base da energia renovável e sustentável no Ceará. Hoje a gente fala também muito na captação de hidrogênio, né? Isso é uma, o professor Paulo Emílio da UFRJ é um pioneiro, né? Inclusive é o presidente da Associação Brasileira de Hidrogênio. Então, assim, tudo isso depende de investimento, né? A própria UFRJ tem o Parque Tecnológico, que tem centenas de projetos engavetados que a gente precisa ter esse olhar, e eu sempre bato na tecla, acho que tem que, ali é uma triple hélice que a gente tem que focar, que é o privado, o poder público e as universidades. A gente tem que, uma vez que esses três pilares estão integrados, a gente parte para o desenvolvimento de fato, né? Científico, econômico, de qualquer país, qualquer cidade.
1: É muito legal. Até, acho que pegando tudo que vocês falaram agora, uma coisa que ficou muito na minha cabeça, até como forma de resumir, talvez, o que é o investimento em deep tech, né? Talvez seja a ponte entre o conhecimento e a população, passando pelo mercado, é claro, né? E para além da pesquisa científica em si, né? Desse retorno mesmo para a sociedade. E aí, queria entrar em alguns subtemas, né? Vocês trazem aí no painel, por exemplo, dois subtemas assim logo de cara, né, no nome: inteligência territorial e gêmeos digitais ambientais, estão presentes ali no título do painel. Eu queria que vocês falassem sobre esses dois conceitos aí pra gente, explicando o que que são, o que que significam e como o investimento em deep techs entra nisso.
0: É importante, porque nem sempre a solução para determinado território, ela serve para outro território. E aí, por isso que é bacana esse tipo de iniciativa, esse tipo de trabalho, porque você vai na busca de sempre estar adaptando e melhorando a solução que você tem, né? Você consegue ter uma solução, por exemplo, que a gente está apresentando para o município de Paracambi. O município de Paracambi, ele fica situado num vale e é cortado por dois riachos que descem da serra. E aí, o que que ocorre? Em 2024 houve uma enchente na cidade, desceu todo o maciço que estava na serra e contaminou solos, contaminou a água. Então, essa plataforma, né, essa solução, é, além de ajudar em várias características, de ajudar em outras frentes, por exemplo, a gente vai fazer medição da água, dos mananciais, a medição do ar. Então, é importante, porque principalmente na Baixada Fluminense, que nós temos problemas de saneamento básico, 80% dos bairros não tem um saneamento básico adequado, todos os esgotos vão para os rios, por exemplo, os municípios que são banhados pela Baía de Guanabara são depositados diretamente, hoje, assim, 70% do esgoto ainda é depositado diretamente na Baía de Guanabara e gera essa poluição. Então, essa é a importância, a gente tem que tratar o território e também fazer com que a população entenda que ela tem um papel fundamental nisso. A partir do momento que a população, é um problema de educação mesmo, de conscientização. A gente é um trabalho de formiguinha que aos poucos, porque o smartphone, ele te leva para vários lugares, né? Então, assim, se você não souber usá-lo, você disseminar a informação, fica muito complicado. É isso que a gente está tentando fazer. Tá aqui com a bandeira, dizendo, ó, estamos aqui, a gente quer dialogar, a gente quer conversar, o território é muito importante, em todas as cadeias, né?
2: Posso complementar?
1: Pode.
2: A gente tá falando muito, né?
1: Não, pode falar, gente. Vocês estão aqui para falar.
2: É que a gente vai lembrando. Olha como o território é importante, essa visão de território. Eu não preciso ter empresas que desenvolvam soluções do zero para Paracambi, para Nova Friburgo, para Teresópolis. Eu posso ter uma solução que seja customizada para territórios, mas que tenha uma plataforma comum. Isso faz com que, em vez de um esforço e um investimento em uma solução para cada lugar, eu possa criar uma inteligência territorial, uma plataforma comum que pode ser customizada. Isso é economia de investimento, de tempo, etc. Outro ponto importante, pensar no território é pensar onde as pessoas estão. Por isso que os prefeitos são talvez os políticos que a gente mais cita, porque eles estão diretamente envolvidos no bem-estar do nosso dia a dia. Então, pensar no território é pensar em soluções feitas para as pessoas. Saúde, educação e outros setores da nossa vida. Terceiro, importância do território. Um exemplo bom é Paracambi. Você está atendendo Paracambi, a população de Paracambi e adjacências, considerando que o território não é aquela divisão, né, política do território. Mas vejam bem, quando você valoriza o território, você tem soluções que têm impactos em outros territórios. Caso de Paracambi, os rios que passam por Paracambi alimentam o Rio Guandu, que nos abastece na região metropolitana. Então, valorizar e melhorar, por exemplo, a qualidade de vida e a qualidade da água de Paracambi atende e impacta toda a área metropolitana. Então, para você ver, quando a gente olha para o território, a gente continua tendo um efeito muito mais amplo das soluções.
1: É muito legal. Essa integração, né, dos espaços em si, por meio da ciência, e é legal que a gente entenda que essas soluções, elas vão surgindo não só para um território fechado em si, né? Quando a gente fala aqui de território, normalmente a gente relaciona isso. Pensando em Deep Tech e o retorno para a sociedade, um conceito que fica bastante na nossa cabeça, de cidades conectadas. A interconectividade ali das coisas funcionais, né? Por exemplo, um exemplo que eu sempre ouço falar, os carros, por exemplo. Pensando no carro na cidade do futuro, o carro autônomo que ele vai ligar ali com um semáforo, que ele vai ligar com os outros carros e vai, enfim, evitar batidas, vai conseguir ter uma autonomia e tudo mais. Enfim, há um tempo a gente ouve falar sobre essas coisas, a relação com a internet das coisas também, IoT, né? Que é uma tecnologia aí que também se desenvolve e se aplica bastante, mas ainda não está tão inserida. Queria entender o papel de empresas de Deep Tech na implementação dessas coisas, porque são ideias de tecnologia que estão soltas no ar, né? Vamos botar dessa forma, né? São Big Techs falando sobre isso, são talvez estados querendo implementar, mas isso para ser implementado talvez seja melhor a nível municipal por meio de Deep Tech. Se vocês falassem um pouco sobre o papel dos startups de Deep Tech, né? De investimento em Deep Tech na aplicação de tecnologias como essa, assim, por exemplo, né? Pegar uma tecnologia ali que já está conhecida a um nível maior e trazer mais para perto.
2: Você falou bem aí no final. Tecnologias que já existem e você trazer mais para perto. Aí nós não estamos falando de deep tech. A gente está falando de várias coisas importantes. Mas por que que a gente não está falando de deep tech? Porque são tecnologias que já existem. Poxa, se eu tenho uma empresa de sensores, que aí, como você bem falou, né? A gente pensa muito em cidades inteligentes, que aí conecta tudo, capta dados, beleza. Mas os sensores que você usa, você compra de alguém, você fabrica, e a tecnologia que fabrica esse sensor, ela já existe ou você está desenvolvendo? Ah, eu estou desenvolvendo. Meu sensor é algo que a gente desenvolve a partir de uma metodologia diferente que faz com que os nossos sensores sejam mais baratos, mais, tenham mais sensibilidade. Aí eu tô falando de deep tech, porque a base da sua solução é algo que é científico, mas que tem uma inovação na base do seu método. Não, eu tenho uma empresa que a gente compra sensores e aí a gente conecta. É excelente, mas é deep tech? Não. Entende a diferença? Então, qual o papel da deep tech em aproximar e em levar para as pessoas as soluções? Não é exatamente ter uma empresa que pega o que já existe e transforma numa solução para as pessoas. Isso é importantíssimo. Mas o principal, pode ser feito por uma deep tech? Pode. Mas o mais importante é o que você falou primeiro, é eu ir lá no conhecimento científico técnico que a gente vê como as disciplinas da universidade, entender aquilo, buscar algo de novo na forma como eu faço aquela ciência e transformar aquilo numa solução que as pessoas usem. Aí que está o nosso papel. É nesse cantinho aí que a gente, como deep tech, deve estar. E por isso que é tão importante esse investimento. É como se as deep techs, não considerando que elas são as únicas que vão fazer isso, porque ninguém inova sozinho, mas ela é aquele tradutor. É aquele que nasce na universidade e aí fala assim, ah, entendi, me formei. Poxa, mas agora eu tô vendo que tem um problema ali. Como eu posso pegar esse conhecimento que eu tenho, transformar em alguma coisa nova que atenda as pessoas? A deep tech tá nesse ponto.
0: Mas tem sempre uma vírgula. E a gente tem que ser realista. Eu, por ser... tá na gestão de um município, né? Como secretário lá no município, e aí a gente vive a nossa realidade. Por outro lado, por exemplo, se você não tiver a conectividade em toda a região do município, não adianta você pensar a esse nível. Paracambi, por exemplo, vive num vale e nós temos bairros inteiros que nós não temos conectividade. Sequer chega o sinal de internet. Então, aí eu preciso citar aqui, quando eu recebi o convite do atual prefeito Andrezinho Siciliano, ele falou, Senna, nós temos um problema aqui de conectividade. Tem bairros inteiros que a população tem o seu smartphone, mas não consegue acessar o telefone. Eu falei, caramba, isso é um problema. Então, a gente partiu, fiz uma visita ao Instituto Nacional de Telecomunicações, o Inatel, lá em Santa Rita do Sapucaí, que é o Vale do Silício da Eletrônica, né? Que é um município bem, um hub municipal de inovação, a Inatel está ali e a gente está trabalhando juntamente com eles para poder a gente buscar uma solução junto à Anatel e o Ministério das Comunicações da gente ter uma antena, ou seja, colocar, espalhar antenas pela cidade, mas isso requer um estudo. Aí também pode entrar uma deep tech para levar uma solução que não seja uma solução que já existe, mas uma coisa melhor, que possa ser adaptado melhor para o nosso município, por exemplo. Estou dando isso como exemplo para você ver que a dificuldade que se tem e tem espaço para criar. Tem muito espaço para criar.
1: Pois é. A gente. E você trouxe algum ponto, Carlos, de conexão entre municípios, conectividade. Pensei dentro de um município, sim, mas eu acho que talvez interação com outros locais, outros municípios, né? O estado. Queria até que vocês comentassem a importância de ter diferentes níveis de interesse em deep tech, né? Não só municipal é importante para aquela implementação ali, para o desenvolvimento, mas essa integração entre municípios, por exemplo, né? O governo do estado, né, interessado nisso também pode ser um ponto interessante e como isso é importante, né, para o desenvolvimento da área em si.
0: Como eu falei inicialmente, nós pensávamos numa estrutura, num hub a nível municipal e depois fazendo consultas, trazendo outros atores para a conversa, nós chegamos, não, tem que ser a nível regional. Então, assim, porque eu repito, né, tudo está focado na capital, a gente tem que descentralizar. Então, a ideia é a gente já partir, hoje mesmo recebi um telefonema da Universidade de Vassouras, do professor Paulo Winter, fazendo um convite que ele esteve em Itaguaí com Vassouras e Paracambi da questão do hub, dessa integração desse hub, os prefeitos toparam para poder a gente começar esse trabalho. Então assim, pra você ver, a gente precisa fazer isso, a ideia, inclusive nós estamos firmando uma parceria, um acordo de cooperação técnica com a Associação Fluminense de Startup, que a Mônica é a gestora, para poder a gente já sair nas prefeituras, nas empresas, tem um polo industrial em Queimados, nós estamos ali próximo ao porto de Itaguaí, estamos próximo ao aeroporto internacional, ou seja, tem ali Caxias, o Arco Metropolitano. Caxias é um município que tem bastante empresas, né? Tem a Reduc, nós temos ali a termoelétrica ali entre Queimados e Japeri. Então, para você ter uma ideia, a gente tem todo um complexo industrial importante que gera milhares de emprego, que a gente, se houver essa integração, então a gente está dando esse pontapé inicial. Isso é um trabalho de formiguinha, como eu falei, mas essa é a ideia que a gente está tentando estabelecer e pretende colocar em prática aí nos próximos anos.
2: Legal. Isso, pergunta boa, menino. Um exemplo claro é o projeto que a gente tem da associação com o Paracambi. É um projeto que começou com o fomento da FAPERJ, né, que é a Fundação de Amparo à Pesquisa do Estado do Rio de Janeiro. Se a FAPERJ não tivesse investido nesse projeto, a gente certamente não teríamos hoje um case para contar. Então, a participação do Estado é muito importante, mas sempre aliando os níveis. Porque no final das contas, gente, é a cidade. Porque aonde a Edtech precisa testar, aplicar, é ali que ela vai validar a solução dela e é ali que ela vai ver o problema. Então, assim, essa integração com os municípios, né, como o Carlos está falando, não só com Paracambi, mas ao nível municipal, é fundamental. Qual o apoio do Estado? Articular, talvez, outros municípios, entidades estaduais que possam apoiar esses projetos e o recurso. E para a Edtech, não só, a gente fala de inovação, a gente pensa em risco, mas para a Edtech, gente, isso dói. O investimento em Edtech é sempre grande, porque envolve laboratório, infraestrutura, equipe qualificada, ciência, mas inovar em ciência é difícil, é lento, então o risco é muito grande. Qual é o principal papel das entidades públicas de qualquer nível para o apoio às deeptechs? Entrar com aquele investimento de risco. Nenhuma empresa vai se associar a um município, a uma deeptech, atrás de uma solução que está sendo testada. E se não der certo? As políticas públicas precisam entrar nessa hora. O Estado é que tem que entrar com investimento nessa fase de risco. Depois que você consegue passar o risco, validar, ter o seu piloto funcionando, você mitigou o risco. Aí fica mais fácil de você receber investimento privado, etc.
0: Por exemplo, o Marco Legal da Ciência e Tecnologia, ele veio para oportunizar essas ações, tá? Que permite, dentro de contratações de soluções, por exemplo, a encomenda tecnológica, permite você ter ali o risco. Então, eu preciso para uma solução para o meu município. A pandemia, nós tivemos em Maricá esse negócio bem legal. Nós criamos respirador não invasivo, mas através de uma encomenda tecnológica. Então, sabia-se do risco. Por exemplo, vai aplicar um recurso, pode ser que dê certo ou não. Então, assim, o Brasil está aprendendo já começamos já temos alguns cases, culturalmente entender que, às vezes, você faz um investimento, esse investimento você vai perder, porque você teve o risco ali, mas você tentou buscar uma solução. Aí, quando você coloca na ponta do lápis, ou seja, 80% dos investimentos foram bem-sucedidos, então valeu a pena. Então, você está entregando uma solução e o marco legal da ciência e tecnologia, a legislação, ela é bem favorável a isso, entendeu? Permite que você faça esse tipo de investimento.
3: Curto Circuito. Nós vamos fazer uma pausa aqui no nosso bate-papo com a Mônica Viana e também com o Carlos Sena, que estão conversando com a gente sobre esse painel do Rio Innovation Week dessa semana, para receber uma informação da nossa apresentadora virtual, que acompanhou um projeto deste ano da inteligência artificial orientando na transformação digital na indústria. É um estudo de caso envolvendo a Fundação Getúlio Vargas. Conta aí, Lude.
4: Olá, eu sou a Ludmilla, apresentadora virtual da Sputnik Brasil e voz do quadro Curto Circuito, o seu giro pelo mundo da tecnologia no podcast Em Órbita. Um estudo de caso no setor de autopeças mostrou como BPM, indústria, 4.0 e inteligência artificial podem ser integrados para aumentar eficiência e competitividade no setor de autopeças. O artigo é de Gustavo Salomão, mestre pelo Programa de Mestrado Profissional em Gestão para a Competitividade da Escola de Administração de Empresas de São Paulo da Fundação Getúlio Vargas, e João Luiz Becker, professor do Departamento de Tecnologia e Data Science da FGV, publicado no início deste ano na revista GV Executivo. O estudo de caso foi em uma fabricante de produtos de borracha. Trata-se de empresa de médio porte com mais de 60 anos de mercado, com 600 funcionários, sediada na Grande São Paulo, que tem como principais produtos revestimento termoacústico, mangueiras de borracha e peças de borracha injetadas. Seu principal desafio, em termos de mercado, é a concorrência com empresas estrangeiras que produzem altos volumes e que contam com o apoio de política governamental industrial agressiva em seus países de origem. O ambiente industrial brasileiro opera com baixos volumes e alto custo de capital. Com a coleta de dados de movimentação de materiais e dos operadores, foi possível reduzir etapas desnecessárias, otimizar processos e aumentar a eficiência operacional. Foi feito esforço de implementação de metodologias ágeis e equipes dedicadas a melhorar continuamente os processos, com ênfase na realimentação constante para identificar gargalos e ineficiências. A equipe desenvolveu novas máquinas e algoritmos de IA para aumentar a capacidade de produção com o mesmo número de pessoas, levando à expansão para outros processos e linhas de produção. No caso estudado, as tecnologias de fabricação inteligentes tornaram o chão de fábrica enxuto e ágil. Essa foi Ludmilla, apresentadora virtual da Sputnik, para o quadro Curto Circuito.
5: Valeu, Lud, obrigado pela informação. Agora a gente volta para a nossa entrevista com a Mônica Viana e com o Carlos Sena, eles que estão falando sobre Deep Techs e implementação dessas tecnologias desenvolvidas por aqui a nível municipal. Esse papo vai fazer parte do Rio Innovation Week que a gente está adiantando para vocês aqui no Em Órbita. Vamos ouvir.
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1: A gente falou bastante aqui sobre a importância dessa relação entre universidades e o setor público em si, mas também o setor privado como algo determinante, principalmente pensando nesse universo de Deep Techs. Como deve ser construída essa relação pensando no desenvolvimento científico em si? Podem falar um pouquinho sobre isso?
7: Mas você diz o quê? Qual o papel do investimento privado?
1: É, o papel, a importância do investimento privado para fazer essa roda girar, né? Vamos botar dessa forma. Nessa trinca de, como o Carlos tinha botado no início, né? Essa trinca é muito importante. E qual o papel justamente do setor privado aí para fazer essa roda girar? Porque o setor público tá ali presente, a universidade está produzindo ciência de forma ali até automática, né? E o setor privado chega dando uma movimentação diferente. Queria que vocês trouxessem esse...
0: É primordial, porque o setor privado, ele precisa das universidades, ele precisa do poder público. Porque uma empresa, quando chega para se instalar em determinada região, ela precisa saber o que o município vai oferecer a ela. Ah, nós temos energia, embora não seja diretamente ligado ao município, mas é o município que cede o terreno, né, que cede o espaço, energia, água. Então, assim, a própria conectividade, então ela tem que ter esse interesse, essa visão de que o que ela ajudar a nível de investimento, que para buscar próprias soluções. Nós temos lá, por exemplo, esse complexo educacional em Paracambi, que algumas empresas vão ao laboratório do IFRJ ou da FAETERJ em busca de alunos e apoio em soluções que internamente elas necessitam para poder desenvolver o seu produto. A parte de automação, por exemplo, as empresas precisam. Então, onde ela vai buscar essa ajuda? Onde ela vai buscar esses cérebros que podem, elas podem utilizar, elas podem contratar? É dentro das universidades, é dentro das escolas, né? De uma maneira geral. E a ação do município é ser o facilitador para isso. Então, assim, é de suma importância. Já tem muita empresa hoje com essa visão. Tem muita empresa hoje que destina parte de recurso para fazer investimento e aí vai na direção desses hubs e busca as suas inovações, as suas soluções, ou seja, as suas adaptações para poder ela ter no seu dia a dia ali de indústria, né, de empresa, seguir em frente, né, Mônica?
7: Isso aí, completando. Se a gente tivesse que fazer um esqueminha mental aqui, A gente já falou das Diptechs. Diptech, o que que dói mais? O risco. Então, aonde entra o setor público? Aí, aquele primeiro investimento para você ter um primeiro modelo que funcione e você falar assim, ufa, funcionou. Então, é o setor público que mitiga esse risco inicial. Tem uma solução que roda. Aí, então, a gente tem um primeiro elo aí na inovação, que é o público. Ah, olha, tem um esqueminha aqui, um pilotinho aqui, firme a solução, ele funciona. Aí entra o privado, porque ele vai falar, tá maluco? Eu vou investir num negócio que eu não sei? Deixa que eu vou ver se isso funciona numa versão simples e se funcionar eu posso implementar na minha fábrica, por exemplo. Então, o setor privado investe, mas normalmente, tá? Normalmente ele investe depois dessa fase de maior risco e ele é importante não só porque você pode testar a solução numa fábrica, né? Mas você, ele vai te dar a demanda das necessidades. Então, às vezes você tem uma solução que funcionou bem, mas você perguntou pro mercado se a solução atende ao que o mercado realmente precisa? Então, o papel do setor privado também é validar, é mostrar caminhos para a gente ajustar essa solução para que realmente se atenda ao mundo real. Uma das principais dificuldades nessa tradução do conhecimento da universidade com atendimento, né, de necessidades de um mundo fora da universidade é que às vezes a gente dentro da universidade não tem esse diálogo com quem está do lado de fora. Então você pensa em algo que tem uma engenhosidade técnica muito perfeita, mas quando chega no usuário, na indústria, na população, através de uma prefeitura e tal, você fala assim, ih, mas tem que fazer um monte de ajuste aqui, porque eu não tinha pensado, ela vai ser utilizada por outras pessoas. Então o setor privado traz essas necessidades de um mundo real através do mercado para ajustar essas soluções não só para deep techs, tá? Mas para as deep techs principalmente. Porque veja bem, você investe um tempão de dinheiro, de tempo, ciência a gente sabe que demora. Quando você fala assim, nossa, eu tenho um negócio que atende alguém. Aí você leva para esse alguém e fala, não, não me atende exatamente dessa forma, não. Você volta de novo, mais trabalho, mais investimento. Então, para a gente não sofrer, não gastar dinheiro à toa, não ter retrabalho, ter o setor privado logo no início desse processo é fundamental. E fora que o setor privado não só pode investir no desenvolvimento melhor da solução, mas pode ser cliente. E a gente tem que entender que Deep Tech precisa vender, precisa ter operações comerciais. Porque às vezes a gente para na questão de que o setor público tem que investir na ciência. Beleza. Mas se você é uma deep tech, você é uma empresa privada. Você quer ganhar dinheiro, ter faturamento, ter lucro com a sua solução. Então você tem que pensar que o público vai te atender no momento do maior risco. Mas que a deep tech precisa ter cliente, gerar nota. É a pesquisa que gera nota fiscal. E aí o setor privado é o setor que vai abraçar essa solução e fazer essa deep tech ter sucesso e ser uma empresa que se sustente financeiramente, gere empregos para mestres e doutores fora das universidades, que é uma coisa que o Brasil ainda precisa ainda avançar muito. A maior parte dos mestres e doutores ainda são empregados dentro do setor de ensino e pesquisa das universidades. Uma porta é que essas empresas de base científica, que são as deep techs, quando elas ganhem faturamento e se sustentem economicamente e cresçam, e aí o setor privado é não só, né, mas um dos clientes, é que elas gerem novos empregos para que a ciência saia das universidades. Então o setor privado é chave nesse segundo momento.
0: E a qualificação profissional, principalmente, ela entra forte nisso, porque nós temos uma demanda muito grande, defasada de mão de obra qualificada. Isso é um dos grandes problemas que a gente tem enfrentado. Aí, mais uma vez, nosso case é o Paracambi. As empresas ali, por exemplo, agora com a obra da duplicação da Via Dutra, as empresas tiveram que buscar mão de obra qualificada fora, porque não tinha na região. Então, isso é uma coisa que a gente também está pensando. Já começamos a criamos um canteiro escola dentro do polo industrial para atender com as profissões voltadas para a obra. Então, tudo isso, assim, aponta, o município tem que estar atento, a gestão tem que estar atenta para você estar qualificando a mão de obra do seu território, entendeu? Para você atender as demandas primeiro do seu território e depois você exportar essa mão de obra, mas a princípio sem cuidar do seu território.
5: Quais os desafios de trabalhar com a área de Deep Techs no Brasil? Já dá pra gente conseguir um desenvolvimento de ideias a partir daqui? Como que tem funcionado isso?
7: Fala do que ainda falta? Ih, falta muito. Começamos, gente, muito importante. Hoje a gente tem uma mentalidade, principalmente dentro das nossas instituições acadêmicas, que tem abraçado a inovação e abraçado a pauta Deep Tech. Então melhoramos demais, mas ainda falta muito. Ainda falta um ecossistema mais conectado, mais colaborativo. A gente precisa que o setor privado também seja mais parceiro, melhorou. A gente não vai dizer que as coisas não melhoraram, mas precisa muito. A gente precisa de trilhas mais qualificadas para as Deep Techs. A gente fala muito nas aceleradoras. Elas são muito importantes. Mas ainda, especificamente para as Deep Techs, existe pontos. Porque não adianta a gente pegar uma Deep Tech, tirar da universidade e apresentar para uma grande indústria. Se ela não for qualificada, se ela não tiver maturidade, não adianta você fazer essa apresentação. Porque ninguém vai querer, né, ficar com uma empresa que não tem maturidade. Então, criar trilhas para qualificar melhor as nossas Deep Techs é importante. Temos várias iniciativas. A questão aqui não é dizer que a gente não tem nada, mas precisamos ainda criar trilhas específicas para as Deep Techs.
0: Avançar no investimento público também, eu acho que e regional, principalmente, descentralizar, porque hoje está muito centralizado nas capitais, são poucos os municípios, né, de alguns estados que recebem incentivo. Eu acho que esse olhar já começamos a ter, mas assim, acho que precisa aprimorar mais isso, uma questão cultural mesmo, temos que buscar. Não adianta ter várias, milhares de soluções que não solucionam nada, na maioria das vezes, né? Ah, todo mundo tem uma Deep Tech, todo mundo fala, mas de fato temos que fazer esse filtro e buscar as soluções que realmente agregam valor e vá atender a população em geral, o mercado em si.
3: Uma tecnologia atual que vem roubando a cena é a inteligência artificial, cada vez mais presente no nosso dia a dia. Como a IA é aproveitada pelas pesquisas em Deep Tech? Isso pode acelerar a chegada de outras tecnologias ao nosso dia a dia?
7: Claro! A gente hoje tem que ver a inteligência artificial como uma ferramenta de trabalho para qualquer área, e as Deep Tech, isso não é diferente. Mas o que eu acho que a gente pode avançar é que às vezes as Deep Techs, elas ficam tão concentradas naquela área sua, da sua especialidade, que você esquece de ver que você pode aplicar tecnologias emergentes, não somente a inteligência artificial, em outras áreas da operação da sua empresa. Isso é muito ainda daquela mentalidade que a gente traz da universidade, que é muito técnica, não vê a sua Deep Tech como uma solução dentro de uma empresa, que é muito mais do que a sua solução técnica.
0: Falando a nível de Brasil, a gente precisa investir bastante para não ficar nessa dependência americana ou parte da Europa, principalmente americana, a gente ficar a dependência, e acho que tem que ter esse viés de investimento. Eu acho que tudo vai levar, pelo que a gente tem escutado, tudo vai levar para que o país faça investimentos maiores e ter o seu próprio... Cuidar dos seus dados, né? A gente tem aqui os data centers, mas então a gente tem que ter o nosso próprio. Me parece que o governo federal está pensando em criar a sua própria nuvem, ou seja, para não ficar na dependência. Eu acho que vamos ter investimentos aí bem robustos. Precisamos ter. Se a gente quer alcançar o que a gente imagina, o que a maioria da população pensa em termos de nação independente, de nação que não dependa, eu acho que a gente tem que estar fazendo esse tipo de, olhando para isso e fazer esses investimentos.
1: Esse é um tema aqui que ultimamente tem roubado a cena, né? Soberania nacional em tecnologia, e passa muito por inteligência artificial. Recentemente teve um acordo, né, que o Brasil assinou com outros países do sul global, incluindo China, Rússia, Cazaquistão, Laos, enfim, diversos outros, pensando em desenvolvimento de inteligência artificial. E o governo tem esse compromisso, né? Pelo menos tem falado muito sobre esse compromisso de se desenvolver uma IA brasileira, uma IA que tem dados, base cultural daqui, né? Português, a princípio. Isso é muito interessante, muito importante. Queria até aproveitar, né, pra vocês comentarem como o investimento em Deep Tech nessa questão da aplicação, porque um dos compromissos aí desse acordo que eu citei é a aplicação de inteligência artificial. Como que a DeepTech entra nesse meio do caminho aí, né? Não só desenvolvendo, mas também aplicando esse uso de inteligência artificial de forma mais direcionada, mais inteligente ali para perto das pessoas?
7: Então, inteligência artificial é pra gente ferramenta, porque como o Carlos falou, a gente não detém, né, o domínio do desenvolvimento da tecnologia. Tanto em termos de linguagem, quanto de infraestrutura para manter isso, porque não é você abrir teu laptop e processar, né? Precisa de uma infraestrutura cara para isso. O Brasil ainda é refém, né? E é isso que a gente busca mudar com essas novas parcerias que são super muito bem-vindas. É ferramenta. A partir de hoje é ferramenta. Como eu falei, para a operação de qualquer empresa, incluindo a DeepTech, a gente já tem que usar. Mas a gente tem que pensar em uma infraestrutura que seja menos refém de outros países e de modelos de inteligência que sejam eficientes, acessíveis para a realidade do Brasil. Não só para chegar até as pessoas, mas elas só vão chegar nas pessoas quando elas estiverem embutidas em soluções de empresas. Então é importante que modelos de inteligência sejam pensados para processar para a nossa realidade de dados, para a nossa realidade de como processar esses dados. Então, eu acho que seria um primeiro nível. É pensar modelos de inteligência que sejam eficientes e se adequem às necessidades e limitações do Brasil. Tem que chegar nas DeepTech, além de outras empresas. Tem que chegar aqui na gente, para que chegue nas pessoas também, para que as nossas soluções sejam melhores, mais eficientes, mais baratas, para chegar nos municípios, para chegar nas pessoas. Mas isso ainda é um ponto crítico muito difícil. Falta de uma infraestrutura que seja brasileira, a questão da nuvem é um exemplo. Mesmo grandes entidades nacionais que trabalham com infraestrutura de tecnologia ainda usam as plataformas e os serviços das empresas americanas. E a questão de modelos de inteligência que sejam mais aplicados às nossas realidades e características, né?
0: É isso, nós temos que ter coisas que retratam o nosso dia a dia, né? Então, a gente utiliza muita ferramenta que vem com uma ideia, né, que na maioria das vezes não é o que a gente precisa aqui, né? Então você acaba tendo interferência externa. Isso é um perigo, né? A gente tem observado isso. Então eu acho que é importante. Eu faço uma comparação que algumas pessoas não gostam, mas eu escutei, eu só não me recordo de quem que fez esse comentário, que você faz um paralelo com o futebol, né? O Brasil, quando deixou de utilizar suas características no futebol e copiar a europeia, nós começamos a ter problemas, né, em termos de seleção brasileira. Até mesmo nossos times no dia a dia. Então é isso. A gente tem que buscar as ferramentas que atendam a nossa necessidade, né? O que a gente faz aqui, que a gente gosta, com os nossos costumes. E eu acho que a partir daí, um país continental como o nosso, do tamanho como o nosso, nós temos a metade da população da América do Sul, né? Então, assim, nós temos que nos impor aqui como um país.
7: Posso complementar rapidinho? Gostei da comparação com o futebol. Pegando aí esse exemplo, a gente tem que ser o Garrincha da inteligência artificial, o Pelé. O Garrincha, porque é uma característica do Brasil. O Brasil precisa se impor como nação, como uma liderança do hemisfério, inclusive. E eu acho que toda essa liderança global passa pela tecnologia e pela inteligência. É isso, o caminho é muito difícil. As DeepTechs podem ajudar no desenvolvimento de novos modelos. É aquilo, né? Quem aplica não é DeepTech, mas quem desenvolve modelos novos se enquadra nessa missão.
3: E agora, para fechar o nosso bate-papo aqui, dá para falar que o futuro da ciência e da tecnologia, pensando em cidades e vida em sociedade, passa pelo desenvolvimento em DeepTech?
7: Sim, apenas isso, sim.
1: Tá certo, gente. Obrigado, viu? Esses foram Mônica Viana, presidente do Instituto RISE DeepTech Lab, e Carlos Sena, secretário de Ciência, Tecnologia e Inovação da Prefeitura Municipal de Paracambi, falando com a gente aqui no Em Órbita. Muito, muito obrigado pela participação de vocês. Lembrando que vocês têm o painel lá no Rio Innovation Week, né? Vão debater esse tema aí bastante. Então, até aproveitar o espaço aí para fazer o convite para os nossos ouvintes.
7: Então, aproveito para convidar a todos para participar do palco DeepTech Lab no Rio Innovation Week. A gente fica no armazém vem 5, no dia 4 de agosto, no dia 5, com uma programação especial para discutir a pauta de IPTEC, desafios e oportunidades. A intenção do evento não é que vocês participem, sejam ouvintes, voltem para casa se queixando que é muito difícil a nossa vida. Vocês vão participar efetivamente de uma agenda no evento e pós-evento voltada a ações para a IPTEC. Então a participação de vocês efetivamente, não só como audiência, é muito importante. Esperamos todos lá.
0: É isso.
1: Tá certo, gente. Muito obrigado, viu, pela participação de vocês. Fica até o convite aqui para próximas participações. Sempre muito importante falar sobre ciência no Brasil.
7: Obrigado pela oportunidade. Estamos sempre à disposição, porque falar sobre isso é a nossa vida, né, gente?
0: Obrigado também pela oportunidade. Também estou à disposição aí para poder a gente colaborar de alguma forma.
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3: Yuri, sabe quando te solicitam documentos gerais, como certidão negativa, comprovando algo, também certidões diversas, em que você precisa procurar o modelo do arquivo que você precisa preencher e normalmente tem que entrar em vários sites, como da Justiça, Secretarias de Saúde, etc. Agora, o governo federal liberou a consulta e emissão de 13 arquivos desses documentos públicos que vão estar disponíveis na plataforma do gov.br.
5: Legal, Dani. Então agora dá pra gente baixar esses documentos, reunindo certidões comprovantes de diferentes áreas, como cadastro único da Justiça Eleitoral e relacionados à saúde também, né? É por aí, né?
3: É isso mesmo, Yuri. Nós vamos ensinar o nosso ouvinte agora como baixar. É um atalho que está com o nome de Baixar Certidões na plataforma gov.br. A ferramenta reúne a consulta e a emissão desses documentos públicos e certidões que estão em formato PDF e facilita o acesso integrado a sistemas de órgãos como da Receita Federal, Justiça Eleitoral e também os da área da saúde.
5: Explica então pra gente, por favor, Dani, como que faz para acessar esse recurso? Fiquei curioso aqui.
3: Primeiro, você vai lá e faz o login entrando na sua conta pelo site oficial do governo federal ou no aplicativo do gov.br. Depois, você acessa o menu procurando pela opção Atalhos Gov.br. Em seguida, é só abrir a ferramenta e clicar no atalho Baixar Certidões. Assim, é só baixar os arquivos, selecionando o documento desejado e fazer o download direto, ou para o seu celular, né? Ou se você estiver utilizando o computador. Esse é um arquivo que vai ser baixado, lembrando, numa extensão PDF.
5: Ah, muito legal, Dani. É interessante porque essa ferramenta veio para ajudar, né? Dá para você reunir diversos documentos de tantos órgãos públicos numa coisa só. Normalmente a gente tem que procurar em vários sites federais, né? Enfim, de governo e tudo mais. Agora tá tudo agrupado no gov.br, que é um portal, enfim, que tá cada vez mais completo com informações aí para a população e não precisa ficar navegando por diversos sites ou sistemas separados. Dá para pegar tudo ali de uma vez.
3: É isso aí, Yuri. Essa foi a dica de hoje do nosso Ajuda Tech. Lembrando, você ouvinte, pode nos mandar qualquer dúvida de ciência e tecnologia que a gente te responde pelo WhatsApp. É 21 98065 0066. 21 98065 0066. Manda que a gente responde aqui no Ajuda Tech.
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1: É isso, esse foi mais um Em Órbita aqui na Rádio Sputnik, na Metropolitana 80.5 FM. 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
3: Um abraço.
1: Tchau, tchau.
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8: Breaking History, Corrida do Ouro no Rio Senegal. No dia 10 de agosto de 1346, Jaime Ferrer partiu de Maiorca, na Península Ibérica, com destino à África. O objetivo da viagem era encontrar o lendário Rio de Ouro, identificado como Rio Senegal, além do fabuloso Reino de Mandinga. As expedições marítimas do século XIV, como a de Jaime Ferrer, foram motivadas pela busca direta de ouro no oeste africano. Elas impactaram profundamente a economia europeia e moldaram o comércio global. O influxo do ouro africano permitiu a criação de moedas fortes, como o florim de Florença e o ducado de Veneza. Saiba mais sobre essa corrida do ouro no Rio Senegal em instantes com Virada de História.
9: Trabalhadores do campo já poderão então ser concretizados!
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8: E aí, apaixonados por história, beleza? Pedro Henrique Lima na área pra gente revirar a história desse rio, o Rio Senegal, e a região que ficou conhecida depois como Senegâmbia. O território entre os rios Senegal e Gâmbia foi palco de grandes impérios africanos. A região da Senegâmbia, que abrange os atuais países justamente de Senegal e Gâmbia, foi historicamente o berço e a zona de influência de alguns dos estados mais centralizados, ricos e complexos da África Ocidental. A sua posição geográfica estratégica, delimitada pelos rios Senegal e Gâmbia, permitiu o controle tanto das rotas comerciais transsaharianas de ouro, marfim e ferro, quanto do posterior comércio marítimo com os europeus. E aí, esses produtos se diversificaram, incluindo, né, o trágico comércio aí de escravizados. Inclusive, esse território teve aí os estados que foram um dos primeiros a estabelecer relações comerciais diretas com os navegadores portugueses no século XIV. Bom, um dos primeiros desses estados foi o Império Wolof, o maior e mais centralizado estado nativo da Senegâmbia, florescendo entre os séculos XIV e XVI. Ele iniciou-se como uma confederação de estados lideradas pelo imperador Borba Jolof e englobava os reinos dependentes de Wallo, Kayor, Baon e Sini Salom. No século XVI, disputas internas e o desejo dos reinos costeiros, como Kayor, de negociar diretamente com os europeus, levaram à fragmentação do império em reinos independentes menores. No continente africano, os grandes impérios saharianos projetaram diretamente a sua autoridade e economia sobre a Senegâmbia, embora os seus centros de poder

0: e 14, o Mali anexou quase toda a região da Senegâmbia, integrando-a na sua vasta rede comercial. Foi o Mali que introduziu, por exemplo, a língua e a administração mandinga na região, dando origem a estados vassalos como o Cabo. Bom, bora entender mais com quem realmente sabe, com os nossos convidados de hoje, dois pesquisadores especiais que participaram aqui do Virada de História, partilharam um pouco aí das reflexões e dos conhecimentos deles sobre os assuntos, e eles participaram juntos aqui, então foi uma troca bem bacana. Bora então dar aquelas viradas de história que eu sei que vocês gostam muito. Bom, e agora eu tenho o prazer e o privilégio de entrevistar o Felipe Malaco e o Robert Daylon. O Felipe Malaco, ele é professor adjunto de História da África no Departamento de História da Universidade Federal Fluminense, graduado em História pela Universidade Federal de Minas Gerais e mestre e doutor em História Social da Cultura pela mesma instituição. Professor, seja muito bem-vindo, tudo bem?
1: Tudo bem, Pedro. Muito obrigado pela apresentação e pelo convite.
0: Imagina, eu que agradeço aí a sua participação. E estamos também com Robert Daylon. Ele é doutorando em História pela Universidade Federal de Minas Gerais, em regime de cotutela com a Universidade de Lisboa, graduado e mestre em História pela Universidade, na mesma instituição, onde defendeu o trabalho Desenterrando os Mortos, Enterrando os Vivos em Suas Entranhas, uma história social dos sapés na Serra Leoa, século XVI a século 17. Depois eu quero saber mais sobre essa pesquisa com título super instigante. O Robert também atua como professor da educação básica na Prefeitura de Contagem, em Minas Gerais. Professor, seja bem-vindo também ao Virada de História, beleza?
2: Beleza, Pedro. Obrigado mais uma vez pelo convite. Obrigado. Prazer estar aqui com vocês, com o Malaco também. Vai ser um momento muito interessante para todos nós.
0: Sim, vai ser um momento muito interessante. E eu quero começar a primeira pergunta e fazer para o Felipe. Professor, fazendo uma pesquisa superficial da internet, a gente vê que o primeiro registro histórico oficial da presença europeia no Rio Senegal ocorreu em agosto de 1445, quando um navegador português, Diniz Dias, chegou à foz desse rio. Mas a gente sabe que houve expedições que buscaram esse local bem antes disso, e nem preciso mencionar, né, uma diversidade de povos que habitavam ali a região. Mas quais eram os interesses dos primeiros viajantes, dos primeiros exploradores que se aventuraram aí a buscar esse rio, essa região?
1: Pedro, boa pergunta, interessante essa pergunta, porque ela remete especificamente à história regional da Senegâmbia mesmo, sabe? A partir da história regional da Senegâmbia, a gente consegue pensar isso que você acabou de comentar em longa duração, né? De fato, a Senegâmbia, por proximidade geográfica, é a primeira região navegável pelo Atlântico que o europeu vai conseguir acessar abaixo do deserto do Saara. A Senegâmbia, do jeito que eu, o Robert e outros historiadores pensamos, né, ela é composta, as suas fronteiras são o Oceano Atlântico ao leste, duas cadeias montanhosas, o Futa Djalon e o Futa Toro, a leste, o Rio Senegal ao norte e a região de Serra Leoa, da Serra Leoa histórica, ao sul, né? E essa região aí, por proximidade geográfica, seria aí a primeira região que o europeu acessaria por vias marítimas. O que torna tudo interessante é que o europeu, ele sabia da existência dessa região muito antes de navegar para essa região. Uma prova cabal disso é um atlas feito na Catalunha por um maiorquino chamado Abraão Cresques. Esse cara, ele fez esse mapa mundi aí a pedido de um rei da França, no caso, e ele desenhou um Mansa, ou seja, um imperador do Mali, né? Mansa é a palavra em mandinga que vai dar essa ideia de soberania, né? Que a gente atribui no Ocidente a rei, a mandatário, enfim, esse tipo de nomenclatura. E o Mansa Musa, que é um dos mansas mais famosos da história, já virou capa de reportagem de revista famosa no Brasil.
0: Sim,
1: já virou
0: o
1: rap,
0: tempo todo.
1: Ele já é uma figura mais pública, né? Ele já era conhecido na Europa muito antes de qualquer europeu chegar ali nas margens do Rio Senegal. Sim. O poder dos mansas do Mali, ele era tão grande que, por mais que o Mali caia ali no século XV, mais ou menos, sendo substituído por Songhai, primeiro há um estado mandinga é o povo do Mali, né, que sobrevive, que é o Cabo, que é um estado costeiro mandinga, mas além disso, a própria ideia do Mansa, ela permanece premente naquela população, naquela sociedade. A gente tem relatos do fim do século XVII, do início do século XVIII, que o poder do Mansa, ainda é referenciado.

0: pelos europeus. Mas, bom, esse mapa, para resumir a história, ele é de 1375, como você bem disse, ali na década de 1440, que é quando os europeus vão chegar, de fato, ali nessa margem atlântica da Senegâmbia, né? Uhum. E qual que é o ponto? Tem uma fonte de 1621, que é um cara que chama Richard Jobson, que ele mostra como é que isso foi para os ingleses. Ele fala que povos da nação dele estavam comercializando no Marrocos e ficaram sabendo de um grande rei negro que tinha muito ouro abaixo de um grande deserto que ele existia e que ele ia navegar atrás desse ouro. Essa figura do Mansa Musa que eu estou narrando para você, ele está sentado num trono de ouro, com a pepita de ouro na mão, com o cetro de ouro e com a coroa de ouro. Eu acho que eles queriam representar que ele possuía ouro. Uhum. E, pois bem, essa busca pelo ouro, que é um metal raro na Europa Ocidental sempre, por assim dizer, né? Ela é o motor para que a Europa faça essas grandes navegações. Sim. É claro que isso é uma motivação econômica, a primeira motivação meramente econômica. Existem outras motivações. Existe uma motivação no primeiro relato que vai narrar isso, né? Que é o do Cadamosto. É o Cadamosto ou o Zurara, Rob?
1: Acho que é o Cadamosto.
0: Uhum. Quer dizer, então não é no Cadamosto. O Zurara que vai narrar os motivos do Dom Infante Henrique, enfim, das contas lá, o português, né, que foi um dos responsáveis pelo que a gente chama de grandes navegações, né, ele vai narrar as motivações.
2: Sim.
0: Uma
2: das motivações. O Eanes de Zurara, que era o cronista português, né, no século XV.
0: Isso, ele mesmo. E ele vai narrar que a motivação era, sim, busca de novas riquezas para as fazendas reais, mas ele também vai narrar a busca por Prestes João,
2: sim,
0: que era um suposto rei cristão que existia na África, que iria ajudar os cristãos a combater os infiéis, né, que é a forma que ele se refere aos muçulmanos, e por outro lado também a busca de pessoas para conversão. Então, além da motivação econômica, que é claro que é a central e primordial, a gente tem que pensar, gente, que a Europa é uma península que neva e só tem bacalhau e azeitona, no caso de Portugal.
2: cresce e, mais nada.
0: E cercado de inimigos históricos, uhum, e aí por diante. Então, essa expansão é primariamente necessidade. A Europa era um lugar extremamente pobre e que precisava desses outros espaços para explorar, para desenvolver sua economia, por um lado, né? Então, esse é o primeiro ponto central a ser pensado aqui. E o segundo ponto é que existe essa normativa moral, que é converter o gentio, que é a forma, sim, que eles se referem aos africanos, por assim dizer, e também combater o infiel. Então a gente percebe aí, o Pedro, uma motivação moral extremamente relevante, né, para essas primeiras navegações. Mas fato é que os imperadores do Mali já eram há muito conhecidos na Europa. Não é uma novidade. Como a gente sabe, a Portugal e a Espanha foram uma colônia muçulmana por vários e vários séculos, né? Se eu não me engano, chega a 9 séculos de, uhum, presença muçulmana forte na Península Ibérica. Bom, o que você acha, Robert?
1: Sempre bom te ouvir, né, Fita? Acho que a forma com que você encadeia as ideias, ela funciona super bem na construção do cenário da Senegâmbia. E uma das coisas que eu fiquei pensando enquanto você dizia era no Virgílio, né, no poeta romano lá, e na sua principal expressão, uma das suas principais expressões que vai ganhar na minha cabeça uma versão repoetizada incrível na voz do Dom Hélio, que é o Auri Sacra Fames, né? Essa maldita fome do ouro. É engraçado que mesmo o Virgílio falando sobre isso centenas, milhares de anos antes das primeiras navegações, dá para dizer que o que coloca os europeus no mar é essa maldita fome do ouro. Uhum. É essa busca por uma riqueza que, muito mais do que presente, ela está imaginada. Acho que essa construção a partir do Zurara, do Preste João, funciona super bem, assim. Buscar o ouro não é buscar o metal precioso, é buscar tudo aquilo que aquele metal precioso representa, né? É buscar toda a glória que o metal precioso representa. Eles não queriam necessariamente chegar a encontrar uma mina de ouro e coletar essa mina de ouro. Eles queriam chegar, encontrar todas as pessoas que estavam em volta daquela mina, conquistar todo aquele espaço, seja que a partir da cristianização, encontrar todas as dimensões místicas que existem em torno do ouro, né? Economicamente falando, esse metal é muito precioso, mas mais do que economicamente falando, esse metal ocupa um lugar muito central no imaginário europeu e no imaginário da cristandade, né? E buscar o ouro que está na mão desse infiel do Mansa Musa é, em alguma medida, recuperar todas as riquezas que, em tese, são são por direito cristãs e que estão na mão dos infiéis, né? As duas coisas parecem estar colocadas aqui. Em alguma medida eu não consigo distinguir, e acho que sua fala também diz muito sobre isso, é muito difícil distinguir a ida para o mar das cruzadas, efetivamente, né? Ou desse movimento de luta contra os infiéis, ou de luta contra os muçulmanos, com as populações muçulmanas, e sobretudo com esse imaginário do que é que existe no mundo que eu não conheço, né? O que é que existe nesse lugar, ou nesse espaço que está dominado por outras pessoas, mas que é por direito meu, e por uma espécie de direito divino, assim. Quando eu penso nessa frase do Virgílio, então, eu acho que pensar o ouro é muito interessante quando, e aí retomo o que Malaco dizia, o ouro está associado a uma série de outros imaginários sobre o além-mar. Nesse caso, uma série de outros imaginários sobre a África e sobre as populações que viviam ali.
2: E eu queria pegar esse último ponto da sua fala, as populações que viviam ali, e o Felipe já deu um panorama, né, sobre a região, enfim, como quais territórios ali são demarcados por todos esses rios e alguns povos que habitavam ali. E se a gente for pegar no final do período medieval e começo da época moderna ali, século XV, XVI, é uma história de muitos impérios, né, e de movimentos ali, impérios sucedendo uns aos outros, vai ter o Império de Gana, o Império Mali, e, enfim, uma infinidade de povos que estão ali trocando e comercializando também, né? E aí eu queria começar a fazer o caminho inverso, perguntar pro professor Robert. Professor, como que a gente pode resumir esse processo histórico de povos ali que se instalaram na região, que trocavam, comercializavam, e esses impérios que vão se sucedendo ali?
1: Essa é uma ótima pergunta também, assim. A gente tem, e eu gosto sempre de reafirmar isso, porque me parece algo importante, que escapa muitas vezes de uma historiografia tradicional da região, que essa região pode ser dividida mais ou menos em duas mini-regiões, talvez, ou dois espaços, né? Um espaço da costa e um espaço do interior. Esses impérios que a gente está falando, esses impérios que você menciona, seja Gana, seja Mali, posteriormente Songhai, são impérios que estão, sobretudo, no interior. Eles estão ali na nascente do rio Níger, na nascente do rio Senegal, nesse planalto, né, no planalto de Cônia ali. Ali vai ser mais ou menos o centro de poder de algum desses impérios. E a partir daí ali, eles vão utilizando os rios, justamente os rios, para se projetar em relação à costa. Mas é interessante pensar que antes, ou concomitante a esses impérios, a gente tem uma série de populações costeiras que estão aí nesses espaços, desde o rio Senegal até a região da Serra Leoa, e que estão estabelecidas ali há tempos imemoriais. Assim. A gente tem muito poucas fontes em relação a isso. O Império de Gana, o Império do Mali e do Songhai. A gente tem um pouco mais de informação que vem, sobretudo, da historiografia árabe, da documentação árabe. Eu vou falar um pouquinho disso daqui a pouquinho, mas essa outra população, que seria uma população costeira, a gente tem muito pouco indício. A gente não tem como traçar documentalmente como elas chegam ali, como elas se estabelecem ali, o que está relacionado a esses sujeitos. As duas coisas que nos dão indícios, que a gente pode trabalhar em cima delas, são a constituição linguística dessas sociedades e as tradições orais das sociedades. E as tradições, elas são um pouco contraditórias, porque elas geralmente são tradições de movimento, e elas são tradições que tentam remeter ou tentam se filiar ao Império do Mali ou ao Império de Gana. Perceba, então, que esses impérios, eles ocupam uma espécie de lugar de legitimidade nessas comunidades. O que que existe na África subsaariana? Existem os grandes impérios. Essas populações costeiras, que muitas vezes estão à margem desses impérios, também vão se remeter aos grandes impérios como seu lugar de origem, como seu lugar de poder, como seu lugar de filiação, mesmo que isso não seja uma verdade. E aí, as duas fontes que eu estava falando, elas meio que entram em contradição. Porque se na tradição oral, muitas dessas comunidades vão se remeter aos impérios como seu lugar de origem, como seu lugar de identidade, como seu lugar de pertencimento, as tradições linguísticas vão dizer o contrário. Vão dizer que essas comunidades estão sendo formadas na costa por muito tempo. E elas estão sendo formadas em relação mais ou menos em uma relação mais ou menos independente a esses impérios. Perceba então que na costa a gente tem vou pegar um exemplo, que é um exemplo mais clássico, os Sapes, né? Ou mais que os Sapes, se a gente subir ali para os Papéis, para os Brâmines, que estão ali na região do Rio Cacheu. ou o pessoal que está ali em torno do rio Casamance. Todas essas pessoas fazem parte de um mesmo grupo linguístico, que é o grupo linguístico que a gente chama de Oeste Atlântico. Enquanto essas pessoas dos impérios, dos grandes impérios que você está comentando, seja Mali, seja Gana ou seja Songhai, eles estão mais relacionados às línguas Mandé, ou às línguas Mandinga, que estão relacionadas àquilo que o Felipe falou. Essas línguas elas vão se organizar em contato, mas mais ou menos de forma isolada. Isso vai dizer, então, dessa dupla organização populacional dessa região da costa. Acontece que, e aí o Felipe vai saber falar disso muito melhor do que eu, embora esses grupos tenham se constituído de forma diferente, existia uma coisa que fazia com que eles estivessem extremamente integrados, que eram as rotas comerciais. As rotas comerciais regionais, as rotas comerciais de longa distância, sobretudo a partir do Saara, e é essas rotas comerciais, ou é o domínio dessas rotas comerciais, que vai fazer com que os impérios sejam grandes impérios. Vai fazer com que Gana seja Gana, sobretudo com que Mali seja Mali, e posteriormente que Songhai seja Songhai. É o domínio dessas caravanas que estão saindo dessa região, levando o ouro para a costa, buscando sal na costa, que estão fazendo essas ligações, e aí eu vou realmente deixar para o Felipe falar, porque ele domina muito mais essas redes comerciais do que eu, mas é o domínio dessas redes comerciais e dessas caravanas que já funcionam independente da presença europeia, que vai fazer com que esse espaço seja extremamente integrado, mas sobretudo que vai dar poder para esses impérios e aí o poder de projeção que eles têm internacionalmente, né, até chegar na Europa, a partir do contato com os árabes, e aparecer lá nesse Atlas Catalão, enfim.
0: É bem interessante isso que você traz, Robert, porque, de fato, né, quando que eu estava no ensino básico, quando que eu dava aula pro sexto, pro sétimo ano do ensino fundamental e pro primeiro ano de ensino médio, eu gostava de falar para os meninos que a chegada dos europeus, ela acabou por gerar uma mudança econômica muito grande na Senegâmbia, que porventura fez com que uma série de impérios ruíssem, caíssem, e uma série de outras organizações políticas surgissem. Uhum. Fato é de que o Robert está 100% correto de afirmar que o que segura a economia do Mali, de Gana e do Songhai é o comércio saariano, né? É o comércio nas rotas saarianas, o comércio mormente de sal por ouro. Sal é uma mercadoria que hoje a gente não dá muito valor, mas sal é literalmente a origem etimológica da palavra salário. Fato é que sal era uma das mercadorias mais importantes até pouquíssimo tempo atrás. A gente tem que lembrar que algumas coisas que a gente tem hoje, como por exemplo, eletricidade, são invenções muito recentes, né? E aí, para conservar o alimento, como é que você fazia? Você salgava. Então, eram mercadorias de primeira ordem. Então, como o Mali, Gana, como essa região, né, especificamente duas minas, né, Robert? Bambouk e Bourré, que é no interior da Senegâmbia, né? E o domínio dessas minas assegurava que essas unidades políticas tivessem acesso a esse rico comércio exterior. Cavalo, sal, ferro, uma série de mercadorias de primeira ordem para essas populações. Não que eles não usassem ouro, e a gente vai falar um pouco mais disso hoje com certeza, né? Mas o ouro era também ali uma mercadoria de intenso valor, além de valor de uso, uma mercadoria que possuía um gigantesco valor de troca, né? E aí, ao possuir um gigantesco valor de troca, ela era utilizada nessas redes de comércio de longa distância. Então, fato é que a chegada dos europeus pela costa desestabiliza uma lógica política precedente de longa duração, né? E vai fazer com que os estados e os lugares costeiros fiquem extremamente fortes. Isso é interessante, se você pegar alguns dados sobre escravidão atlântica mesmo, você vai ver que vai pipocar pessoas Wolof, pessoas Mandinga, sendo vendidas como escravizadas, justamente no início dos contatos atlânticos. Porque, veja bem, esses dois povos que eu acabo de citar aqui, os Wolof e os Mandinga, junto com os Fulani, né, Robert? São talvez ali os povos majoritários. E esses povos eram muito escravizados no começo. Por quê? Por causa de dissidências e problemas de Wolof contra o Wolof. O Wolof no interior, que coordenava uma série de Wolof em português, a gente traduz para Jalofo, né? Que coordenava uma série de rotas saarianas, agora também tem poder econômico na costa. Os Mandinga, que coordenavam outra série de redes saarianas, agora tem o Kaabo ali na costa, uma expansão Mandinga para o oeste ali, que controla outro tipo de rede comercial de longa distância. Então essa chegada europeia procurando o ouro do Mali, a gente pode afirmar isso com alguma tranquilidade, ela acaba por gerar problemas gigantescos na forma com que a Europa, com que os africanos, na verdade, dessa Sim. região, da Senegâmbia, se organizavam ali geopoliticamente. Isso leva, claro, a um apagamento dos povos ali da costa, à medida que esses povos que vêm do interior se estabelecem em estados centralizados. Uma coisa, Pedro, que a gente tem que ter atenção quando que a gente lida com o tipo de fonte que eu e o Robert lidamos, é que as fontes são produzidas por agentes europeus.
2: Sim.
0: E ao ser produzidas por agentes europeus, não todas, mas parte delas, né? E ao serem produzidas por agentes europeus, elas vão estar no horizonte mental daqueles agentes europeus. E esses agentes europeus, quando eles olham para aquele outro mundo, né, para aquela outra alteridade que eles não estavam acostumados, eles vão procurar justamente estados centralizados, que era a forma que eles se organizavam.
2: Sim.
0: Então isso também tem muito mais informação sobre esse tipo de povo do que sobre outros nas nossas fontes, apesar que os outros também aparecem. Como não tem um domínio político europeu em África em geral, e na Senegâmbia em específico, até o século XIX... as normativas políticas, econômicas, sociais e culturais africanas são prementes nessas fontes, mesmo as produzidas por europeus. Mas a gente pode afirmar, por outro lado, Pedro, que o processo de roedura, como muito bem fala a professora Leila Hernandes, do continente africano, começa aí. Porque nesse momento eles mudam, casualmente, eu diria, né, Robert? Eu acho que não tem nenhuma prova que isso foi proposital a priori. Posteriormente, sim, né? Eles passam a vender arma de fogo, passa a vender arma branca, que arma gera guerra, né? E aí gera mais pessoas escravizadas para abastecer uma gigantesca demanda por pessoas escravizadas no Atlântico, né? Mas nesse começo é uma coisa quase casual. Eles modificaram completamente o mapa político da região africana e o século XV, principalmente, vai ser um século de gigantescas transformações ali no continente africano. O século XVI e XVII já vai ter uma espécie de estabilidade política, eu poderia dizer assim, né? Principalmente o 17, tá? Mas no fim do 16 a gente já consegue sentir isso um pouco. E aí o 18 é uma bagunça por causa do boom do comércio de pessoas escravizadas. Do 18 em diante, aí tudo que existia de normativa, de lógica social, vai se tornando condensada a partir da demanda europeia por sangue, suor e trabalho de pessoas africanas.
2: Sim. Eu não sei se o Robert quer cumprimentar, mas eu queria passar a bola justamente para você, professor Robert, que o Felipe mencionou sobre os usos do ouro, né? Que a gente já falou aqui dos usos e a importância desse metal para os europeus, né? E aí no contexto de navegação, enfim, dizem até que o ouro financiou até mesmo o comércio de Gênova, de Veneza, ali no Mediterrâneo, mas do ponto de vista dos africanos que controlavam essas rotas, controlavam essas minas, qual era a importância e quais usos nós conhecemos do ouro?
1: Perfeito. Existem, novamente, dois, me parece, e aí a gente pode pensar junto essa construção, mas existem dois tipos de acesso ao ouro, efetivamente. Existe esse primeiro acesso que está nos impérios, que são as pessoas em torno das minas. Então, essas pessoas em Bambu Kiburé, por exemplo, estão fazendo um uso ostensivo de ouro, e esse uso ostensivo serve para demarcar status mesmo. É claro que esse status que está sendo demarcado também tem uma dimensão um tanto cerimonial. E aí, quando a gente fala cerimonial, a gente tem que pensar que não é possível, nesse momento, distinguir aquilo que é político, daquilo que é religioso e daquilo que é econômico para o continente africano, e, na verdade, nem o continente europeu, efetivamente. Essas coisas estão juntas. A gente vai fazer uma cisão, a gente vai ter uma cisão um pouco mais demarcada desses fenômenos, sobretudo no século XIX. Nesse período, ter ouro significa ter uma dimensão de poder político e também de poder econômico e também de poder religioso, perdão. Nesse sentido, muito curioso pensar a figura do Mansa Musa mesmo, porque a gente conhece a figura do Mansa Musa não só pela opulência de ouro que ele tinha, mas por ter realizado uma das grandes peregrinações, a partir dessa grande peregrinação para Meca. O Mansa Musa, então, ele vai representar não só uma figura extremamente opulenta no sentido dos seus recursos de ouro, mas também uma figura emblematicamente religiosa a partir da sua peregrinação. Peregrinação essa que vai distribuindo ouro no caminho como um dos pilares da fé islâmica, que é o pilar da caridade, e que nesse processo, em alguma medida, atrai as pessoas para o Império do Mali. Perceba então que existe uma ligação muito direta entre a expressão da fé muçulmana pelo Mansa Musa, a forma com que o ouro encarna, materializa um dos principais pilares dessa fé, um dos principais pilares dessa espiritualidade, e que efetivamente vai gerar, posteriormente, outras caravanas com mais influência muçulmana, e vai gerar, sobretudo, a difusão da fé islâmica na região da Senegâmbia, mesmo que não diretamente, porque a difusão da fé islâmica nessa região vai se dar a partir da dimensão comercial, né, da atividade comercial. O que eu estou querendo dizer é que o ouro ele vai ocupar essa centralidade econômica, sobretudo no Mali, no Songhai. É a partir desse metal que é possível acessar os bens de consumo mais essenciais. Nesse caso, a gente tem o sal, que o Malaco já falou, e a gente tem um outro bem, que é a noz de cola, e eu vou falar dela mais um pouquinho agora, que eu vou falar do ouro na costa. Porque na costa o ouro ocupa um lugar completamente diferente. Se para o interior o ouro é uma grande moeda de troca, ele é algo que se despende, é algo que você usa para comprar algo, é algo que você usa para, enfim, para trocar por algo que você precisa, na costa o ouro vai ser visado pelo seu uso interno. Então essas pessoas, elas estão produzindo sal, e aí elas estão buscando ouro. Elas não estão buscando ouro para vender. A gente tem os europeus reclamando o tempo inteiro sobre a costa ou sobre as populações na costa, e aí menos no Rio Senegal, um pouco menos no Rio Gâmbia também, chega ouro no Gâmbia para ser comercializado com os europeus, mas abaixo do Rio Gâmbia e na Serra Leoa, existe uma reclamação imensa sobre como o ouro que tem nessas partes é para uso interno e não é para ser comercializado. Eles só conseguem acessar um pouco do ouro, porque esse ouro está sendo utilizado para sepultamentos, esse ouro está sendo utilizado como adorno, esse ouro está sendo utilizado como medicina de guerra, esse ouro está sendo utilizado como oferenda para os ancestrais, ele está sendo utilizado como uma série de outros usos ali. Ele está criando emblemas de poder, então é possível as mulheres dos mandatários, né, as mulheres dos chefes da costa, vão usar brincos de ouro. Todas essas pessoas vão utilizar ouro no nariz, o que eles chamam de maçuco. Em alguma medida, existem relatos que elas utilizam esse ouro até de forma, enfim, de forma privada, né? Como piercings, enfim, como modificação corporal. Essa transformação que o ouro vai ocupar da costa para o interior, ela é muito simbólica, Pedro, porque é quase como se o que a gente está em jogo aqui é uma discussão daquilo que a gente entende como valor.
2: Sim.
1: Se a gente tem uma É difícil dizer isso nesses termos, porque é uma simplificação meio boba. Mas se no interior a gente tem um ouro que tem um grande valor de troca, na costa a gente tem um ouro que tem um grande valor de uso. É por isso que eu disse que é uma simplificação meio boba, porque esse valor de uso deriva do valor de troca. Justamente por demonstrar uma inserção em rede comercial que eu utilizo o ouro como um bem de prestígio, né? Que eu utilizo um piercing de ouro, que eu utilizo um brinco de ouro. Porque esse brinco de ouro está dizendo das relações que eu consegui estabelecer. Está dizendo das redes comerciais que eu consegui acessar. E mais do que das redes comerciais, das redes sociais, de sociabilidade que eu consegui acessar. Isso é importante por um motivo. Na Serra Leoa, do século XIX, do século XX, sobretudo, quando se fala em ouro, você está tendo uma relação, você estabelece uma relação muito perigosa com os feiticeiros. Porque quem tem ouro, quem domina o ouro, e quem tem abundância de ouro, sobretudo, é um feiticeiro. E o feiticeiro, para a África, é uma pessoa diferente. Ocupa uma lógica diferente da que a gente está acostumado, ou sobretudo que o europeu está acostumado. O feiticeiro, num geral, a imagem, a linguagem da feitiçaria, ela vai estar relacionada, sobretudo, a uma espécie de enriquecimento ilícito, ou de um enriquecimento pouco moral. Um enriquecimento que não é social, que não é comunitário, que não se divide. Nesse sentido, andar com um brinco de ouro é extremamente interessante para essa população da costa, mas também é extremamente perigoso. Porque se você usa brincos de ouro, mas você não ocupa um lugar socialmente relevante nessa comunidade, mais do que isso, um lugar espiritualmente relevante nessa comunidade, esse enriquecimento ou esses objetos de ouro vão ser vistos como fruto de uma feitiçaria, como fruto de uma espécie de roubo da comunidade. E isso tudo vai gerando um aspecto muito ambíguo do uso do ouro nessa região. Porque o ouro tem, de um lado, uma dimensão de legitimar a sua riqueza e de legitimar as redes sociais que você está inserido, mas por outro lado, também tem uma dimensão de evidenciar a sua figura como uma figura suspeita ou talvez possa ser vista com suspeição a partir do seu comportamento ou a partir da linguagem da feitiçaria, né? Por fim, eu só queria pontuar que o ouro também é visto como um elemento religioso de grande importância. Assim. No século XVI, bem no início do século XVI, tem um homem que chama Álvaro Velho. E o Álvaro Velho vai morar na Serra Leoa por quase 10 anos. E ele vai falar de um objeto de culto, né? De uma entidade que está sendo cultuada naquela região. Essa entidade não tem um nome propriamente dito, ela parece ser uma china, né, que é o termo que a gente utiliza para os objetos de culto naquela região, geralmente objetos de culto de madeira, mas esse em específico é uma entidade que recebe oferendas em ouro. As pessoas vão até ele entregar ouro. E essa entidade, o principal sacerdote dela, né, o principal prestador de culto dela, é chamado de Tangomão. Quem é o Tangomão? Tangomão é justamente aquele sujeito que está inserido no mercado atlântico ou que está inserido nas redes de comércio, principalmente atlânticas. Esse relato ele é muito emblemático porque ele vai demonstrar quanto o ouro que está sendo muito visado pelo Atlântico, ele ainda, mesmo quando cai na mão desses agentes, que são agentes atlânticos, né, ele não necessariamente vai sair da África. Esses agentes atlânticos, os tangomãos, por exemplo, que estão relacionados aos lançados e à presença portuguesa na Serra Leoa, eles obtêm o ouro, mas esse ouro vai continuar dentro das sociedades africanas a partir das oferendas que essas comunidades vão estar realizando a entidades africanas, nesse caso, o Ratintim, ou a China-China, que é o culto descrito ali pelo Valentim Fernandes, na documentação do início do século XVI, 1504, 1507 ali.
0: É interessante sua fala, né? Porque a gente vê que as divisões que a gente faz entre história econômica, história cultural, história da religião, isso é só uma divisão meramente...
2: Sim.
0: Qual que é a palavra que eu tenho? Didática. Sim. Né? Uma divisão que a gente faz que é didática. Porque, como vocês puderam perceber aí pela fala do Robert, tudo está misturado, né? Inclusive, se eu pedir para qualquer um de vocês, para agora, nesse exato segundo, diferenciar aí na sua vida o que é economia, o que é sociedade, o que é cultura... Todo mundo vai ter uma gigantesca dificuldade, né? Mas como historiador econômico, dada essa divisão que a gente precisa fazer, né? Essa divisão didática que a gente acaba fazendo, eu queria trazer uma outra informação. Eu estou, inclusive, Robert, escrevendo agora um artigo sobre o comércio de ouro, vai sair no livro no final do ano, e uma coisa que eu descobri a partir da leitura das fontes foi que, para um europeu, era mais valioso trocar outras mercadorias, como, por exemplo, marfim, do que comprar ouro na Senegâmbia. Por quê? Pela quantidade de mercadorias que ele tinha que empenhar para comprar esse ouro, valia mais a pena, pelo preço de revenda e pelo preço que ele ia gastar para comprar aquela mercadoria, ele trocar, por exemplo, marfim. Porque, por exemplo, sei lá, por duas barras de ferro ele ia conseguir 30 dentes de marfim e por duas barras de ferro ele ia conseguir 3 gramas de ouro. Isso eu descobri a partir das fontes, porque uma das fontes, né, o Francisco Lemos Coelho, e é esse que é o eixo que eu estou dando para esse artigo, mas vou precisar naturalmente dessa fonte aí que eu não conheço, do cara que passou 10 anos em Serra Leoa. Nessa fonte, o contexto que ele está narrando é justamente o porquê que os europeus pararam ali no final do século XVII de comprar ouro na Senegâmbia. Ele fala, olha, não tem outras mercadorias aqui que no valor de revenda que a gente vai conseguir, como marfim, como pessoas escravizadas, a gente vai conseguir mais dinheiro do que se a gente comprar esse ouro, sabe por quê? Porque eles fazem uma espécie de protecionismo. Eles vendem mais barato para os povos locais do que para os povos estrangeiros. Olha que interessante. E aí todo esse aspecto religioso que o Robert traz, do pertencimento ao local, do pertencimento à terra, a flora, né? Inclusive, uma das principais coisas da história da Senegâmbia é uma gigantesca expansão mandinga, de leste para oeste, e que tem uma dissertação de mestrado muito boa, do Robert Dylan, que mostra como que era parte desse processo de expansão mande desenterrar os mortos. Porque os mortos eram enterrados com esse ouro que voltava ali para a terra, que voltava ali ao pertencimento local. E essa expansão mande, sabendo desse valor de troca que o ouro possuía, acabava por desenterrar essas pessoas e reutilizando esse ouro em outro contexto. Talvez isso explique, inclusive, por que o ouro era mais barato para os agentes locais do que para os agentes estrangeiros, porque isso acabava rodando, de certa maneira, naquele mercado interno, sendo usado e reutilizado por inúmeras vezes. Fato é que é muito comum na historiografia, principalmente na historiografia europeia, que tem outras motivações para pensar a história da África, né? Que os africanos não lidavam com ouro, que eles não usavam ouro para nada, que o ouro era uma mercadoria apenas de exportação. É isso que a gente aprende na escola, por exemplo. Sim. E ainda bem que a gente aprende na escola, porque existe hoje uma lei que obriga que a gente aprenda esse tipo de coisa na escola. Mas fato é de que não, existia um uso interno muito forte, e assim como todas as outras nações assim, da era moderna, determinadas mercadorias também eram utilizadas como moeda de troca, como mercadoria com valor de troca. E o ouro era a principal delas, mas é engraçado. Se você vai comprar na Senegâmbia, se você é um europeu, se você é um árabe, se você é um mercador saariano que vai comprar na Senegâmbia, você não vai levar ouro. Você vai levar sal, você vai levar cavalo, você vai levar barra de ferro, você vai levar pano, você vai levar outras mercadorias que ali tinham valor, uma maior dificuldade de acesso por parte dos povos locais, né? Por um lado, e por outro, um valor de uso maior para aqueles povos locais também, né? Porque tem um filósofo do século XIX que fala que a principal necessidade humana é sobrevivência, né? A primeira coisa que a gente faz é sobreviver, né? E aí algumas mercadorias que alguma parte da historiografia trata como mercadoria de luxo, e isso serve, infelizmente, de certa forma, para implicar ainda mais os africanos no comércio de pessoas, falando, olha lá, eles vendiam pessoas por mercadoria de luxo. E desconsidera que são mercadorias de luxo no mundo contemporâneo, né? Pô, se você não conserva alimentos sem sal, se você não anda na savana sem ser picado por um milhão de insetos e agarrar no tanto de espinhos, sem roupa, você não produz ferramenta agrícola, você não produz armas sem ferro, você não cobre longa distância sem cavalo. Então isso não tem nada de luxo. Isso é o acesso que determinados povos, né, principalmente os costeiros, passaram a ter em maior profusão ao longo da era moderna, a partir do momento que os europeus chegam ali. Então é algo interessante de perceber, né? Como que estudar a história da África abala as certezas que a gente tem. Como, por exemplo, a principal que a gente está falando sobre isso nesse episódio, de que os africanos não pensavam no ouro enquanto uso. Pensavam sim. E davam uso ritual, tinha uso econômico, tinha uso político, tinha uso simbólico, tinha uma diversidade de usos para o ouro que não aparece necessariamente na historiografia tradicional e quanto menos nos veículos de longa, de grande divulgação histórica.
2: Sim, eu acho que isso é uma virada importante, né, que a gente conseguiu dar aqui hoje, em relação a o que o ouro significava para os povos que viviam naquela região da África Ocidental. Agora a gente está caminhando aqui para a parte final da nossa entrevista, a gente ainda tem uns 15 minutinhos, mais ou menos. Então, assim, já caminhando para as considerações, mas ainda trazendo alguns aspectos novos, o ouro, então, por mais que ele despertasse, assim, a cobiça do viajante, do explorador que vai em busca dessa região nos séculos 14, séculos 15, século 15, e também, de certa forma, vai escoar ali para financiar as navegações ou, de certa forma, estimular essas navegações, foi um comércio que ficou mais restrito, então, do que outros produtos que eram comercializados ali na região, né?
0: Exatamente. Acaba que o ouro, ele tem sim uma relevância inclusive que eu diria que é fundacional para o comércio atlântico, né? A busca pelo ouro africano, e não aquela que a gente aprendia na escola muito tempo atrás, né? Que era a busca por especiarias e tudo mais.
2: Sim.
0: Que vai levar
2: isso
0: a grandes navegações. Isso é uma mudança significativa, eu diria, que a historiografia tem realizado. E aí, Pedro, eu acho que por que a gente pensa assim hoje e não pensava assim no passado, né? O que que leva a gente a ter esse tipo de pensamento e essa visão sobre a historiografia? É essa que é a pergunta, né, que a gente precisa se fazer. Por que que hoje a gente está enxergando a África com outros olhos? Ora, por ação afirmativa por política pública funcional. Claro. Né? A partir do momento que a gente promulga a Lei 10.639/03, posteriormente transformada pela Lei 11.645/08, a gente torna obrigatório o estudo de história da África e afro-brasileira e também história indígena nas escolas e nas universidades, por um lado. E aí, o fator central, Pedro, eu diria, é por que, que essa lei existiu? A gente sabe que governos não dão as coisas, né? Não é porque um governo é progressista, ou de direita, ou de esquerda, isso não importa, né? Não é isso que faz as coisas acontecer. O que faz uma política pública ser implementada é uma demanda firme, porosa, de um movimento social sobre aquele governo que precisa dar uma resposta àquilo, né? E quem cria, quem força a criação da Lei 10.639 no Brasil é justamente o movimento negro. Quem faz com que a Lei 10.639 seja promulgada e atenda a uma necessidade, uma urgência historiográfica é o movimento negro. Porque até pouquíssimo tempo atrás, digo mais, se a gente ligar o History Channel agora, a África ainda vai aparecer naquele lugar da incapacidade histórica. Né? Como se os povos africanos fossem incapazes de pensarem, de existirem, de agirem no mundo na longa duração, né? Ao ponto da gente ver aí coisas sendo veiculadas como que quem fez as pirâmides do Egito foram alienígenas. E é só mais uma forma de racismo. É desconsiderar pessoas africanas como capazes de pensar e entender o mundo de alguma maneira, né? E de gerir o mundo da sua maneira, né? E pensar o ouro na Senegâmbia passa por isso também, porque, claro, o ouro é uma mercadoria de ampla circulação, né? No mundo moderno. Mas é uma mercadoria de ampla circulação que também tem uso interno ao continente africano, que também tem uma lógica interna ao continente africano e que serve para gerar, veja bem, riqueza e desenvolvimento em uma parte do continente africano. Ainda que a gente possa implicar aqui um outro debate, né, que a gente pode fazer em outro momento, sobre que esse desenvolvimento, esse primário desenvolvimento africano a partir desse comércio com os europeus, lá na frente, pelo processo de roedura, vai gerar o subdesenvolvimento e vai levar a célebre frase do Walter Rodner, né? Como que a Europa subdesenvolveu a África, na verdade não é nenhuma frase, é título de um livro de primeira importância, eu diria, inclusive, mas ao longo desses séculos de contato europeu-euro-africano, antes da consolidação do capitalismo enquanto sistema mundo dominante, era possível, sim, pensar que aquelas sociedades africanas estavam se desenvolvendo a partir desse comércio, produzindo algum tipo de riqueza, né? E outro elemento importante, Pedro, que passa por que a Europa parou com o tempo de demandar ouro da África e passou a demandar outras mercadorias?
2: Isso.
0: Ora, porque o que produz riqueza é trabalho.
2: Sim, sim. E a gente está falando de escravizado, pessoas escravizadas, basicamente.
0: Exatamente.
2: Né?
0: Não existe riqueza natural.
2: Sim.
0: O que produz riqueza é o trabalho em cima da natureza, né? O trabalho é a única coisa capaz de produzir riqueza. Então, a partir do momento que você comete um genocídio do outro lado do mundo, mata a imensa maioria dos povos indígenas das Américas, suplanta essa população, principalmente a partir de pessoas africanas escravizadas, você vai criar outro tipo de demanda, uma demanda pelo trabalho. E aí sim, a gente vai gerar acumulação primitiva de capital, que fez com que a Europa, por vários e vários séculos, isso está acabando agora, está aí claramente a olhos vistos, né, sendo destruído, mas que fez com que a Europa fosse hegemônica na longa duração, que é a chamada acumulação primitiva de capital, que é um conceito datado, que precisa de revisões, mas que é um conceito ímpar, né? Independente de qualquer coisa, é um conceito ímpar, porque é a partir desse momento em que a Europa consegue mudar a sua perspectiva sobre aquilo, e em vez de procurar mercadoria, procurar força de trabalho, que ela vai conseguir, a partir de um genocídio e da exploração desse trabalho em outro lugar, garantir que nos próximos 400 anos ela acumule primitivamente capital e passe por um processo como a Revolução Industrial e posteriormente como a Revolução Francesa, que vão alçar a burguesia, né, que é a classe dominante da Europa, tanto ao poder político quanto ao poder econômico na Europa e, consequentemente, após colonizar o mundo inteiro, do mundo. Bom, sim, estamos vendo agora, né, a olhos vistos, isso caindo, diminuindo, o que é uma boa nova, mas, bom, é isso que explica o porquê que a gente, porquê que é tão diferente fazer a história da África no Brasil. Quem demanda a gente a pensar a história da África não é essa lógica imperial, secular da Europa. Quem demandou a gente fazer a história da África foi o movimento negro.
2: Sim.
0: E aí pensar a África em África, além desses grandes modelos, além dessa grande perspectiva de domínio da Europa sobre o resto do mundo, que está fazendo com que a gente consiga entender essas outras coisas, né, Rob?
1: Acho que sim, Felipe. Fiquei pensando um pouco, enquanto você dizia, quanto os trabalhos sobre a África, eles são complexos, né? atualmente, Pedro, que a gente tem percebido, ou que as fontes vão demonstrar, é que esse comércio que acontecia na Senegâmbia, ele era tão pouco em ouro, ele era muito pouco em ouro, né? Ele dava muito pouco resultado em ouro. Mas embora ele desse pouco resultado, e aí esse pouco resultado é questionável, ele parece ser um resultado significativo, mas menos do que os portugueses queriam. Ele vai fornecer aquilo que é essencial para que eles cheguem aonde hoje é o Benin e consigam fazer um comércio extremamente expressivo de ouro. Perceba então que existe uma dinâmica regional que os portugueses vão se inserir e vão construir, que estão em um lugar de complexidade, efetivamente. Uhum. Eu acho que é essa palavra que a gente tem que pensar, assim. E é uma complexidade que não está colocada em termos óbvios. A gente vai pensar, por exemplo, ou é importante pensar, por exemplo, que muitos escravizados é um número menor em relação aos que foram exportados para a América, mas é um número não inexpressivo, não ignorável de escravizados, era retirado da Senegâmbia e trocado por ouro na Costa do Ouro. Perceba que a gente tem uma espécie de comércio de pessoas dentro dessa região que está sendo protagonizado pelos europeus e que está sendo construído pelos europeus. Os europeus são a principal peça do comércio de pessoas no Atlântico. E o que a gente está propondo, e acho que o que o Felipe fala ocupa um lugar muito central na nossa reflexão, é que a história que está sendo produzida no Brasil é uma história que visa a complexidade do cenário. A gente não está procurando vilões e mocinhos na história, a gente não está procurando um cenário de romantizar o continente africano, a gente não está procurando necessariamente um cenário que busca respostas fáceis, porque as respostas fáceis já existem. As respostas fáceis são que o uso africano do ouro deriva da presença dos aliens que ensinaram os africanos ensinaram os africanos a agricultura, né? Os mesmos aliens do passado lá vão dizer que é daí que deriva o ouro africano e daí que derivam os usos africanos do ouro. O que a gente está tentando demonstrar é que existe uma relação de complexidade. Esses africanos estão construindo sentido e significado para os bens que eles estão que eles têm em mãos. Uhum. E esses bens que eles têm em mãos e que eles estão construindo significado em torno deles, não é um significado passivo. Eles estão ativamente construindo o valor do ouro. E eles estão ativamente construindo o valor do ouro para os europeus. Porque perceba, se os europeus chegassem em África e os africanos entregassem ouro de mão beijada, bem possível que toda essa construção de valor que a gente está colocando aqui, e é uma construção de valor de mercado mesmo, e aí eu estou falando objetivamente de oferta e demanda, faria com que o ouro não fosse tão relevante quanto ele é. O ouro vai se tornar muito relevante porque os africanos se recusam a vender em alguma medida. O ouro vai se tornar relevante porque os africanos pautam preço. Eles estipulam valor e eles estipulam o que eles vão aceitar ou o que eles não vão aceitar como mercadoria que se troca por ouro. Eles se recusam a trocar ouro por qualquer coisa. Eles trocam ouro por coisas específicas, porque eles estão construindo significado em torno dessa mercadoria. Esse processo de construção de significado, ele demonstra, acima de tudo, na minha perspectiva, uma espécie de sofisticação desse mercado africano, uma espécie de complexidade desse mercado africano. E, sobretudo, desses agentes comerciais africanos, que não estão ali só por estar, que não estão ali entregando coisas que eles não entendem o valor para esses europeus, mas que estão ativamente construindo o valor dessas mercadorias. Às vezes a gente fica pensando que a fome do ouro europeia chega em África, encontra algo para se saciar ou encontra uma barreira. Mas o que parece que a gente está demonstrando nessa conversa é que a fome do ouro europeia chega em África e ela vai ser construída como mais fome. Ela vai ser construída em um jogo de oferta, demanda, de escassez e de disponibilidade que está sendo pautado pelos africanos, a partir daquilo que eles entendem como mercado, a partir daquilo que eles entendem como valor e a partir daquilo que eles entendem como comércio, ou a partir das linguagens que eles utilizam para falar de comércio. Uma delas é a linguagem da feitiçaria, por exemplo. A vazão do ouro também está associada à vazão de pessoas escravizadas. E esse europeu vai ser lido como canibal. Um canibal usa suas taças de ouro para tomar sangue humano. Esse valor que está sendo colocado aqui, ou essa cena que eu coloco, de uma taça de ouro sendo utilizada para tomar sangue humano, é uma imagem africana do que é o comércio atlântico, e ela é uma imagem africana que diz muito sobre o que significou isso tudo para o continente africano. Mas mais do que isso, diz da sofisticação e da complexidade dessas pessoas de lidar com esse comércio, estabelecer narrativa sobre ele, de construir valor, de construir símbolo, de lidar com o trauma de uma forma extremamente sofisticada.
3: Sim.
1: Extremamente cruel, óbvio, mas extremamente sofisticado.
3: Sim.
1: Isso para dizer que esse nível de complexidade, igual o Felipe estava demarcando, só é possível quando se faz política pública de qualidade. Mas, sobretudo, quando se faz política pública de qualidade que atende a demandas que são demandas populares.
3: Sim, sim.
1: Vou, talvez, desviar, mas complementar o que o Felipe estava dizendo. Quando a gente fala de cotas e a gente fala de reservas de vagas, afirmações afirmativas, etc, etc, e aí a 10.639 e a lei de cotas entram nessa dinâmica, a gente não está falando de uma esmola dada por um governo. O que a gente está dizendo, ou que a gente, os resultados mostram isso muito bem, né, Malaco? O que a gente está fazendo é revolucionar a forma com que se faz ciência. A gente está mudando a epistemologia da universidade. História da África nunca foi feita desse jeito, nunca foi feita com esse rigor, nunca foi feita com essa qualidade. E aí eu estou falando do Brasil, né? A qualidade com que o Brasil faz a história da África. E isso tem a ver, efetivamente, com uma construção de cenário. Não é possível falar da fome do ouro ou do ouro africano, sem falar das políticas públicas que permitem que esses estudos se desenvolvam e, sobretudo, das políticas públicas que permitem que a gente reflita sobre essa mercadoria, não no passado, mas no presente. Se eu comecei com o Virgílio, que falava de uma fome do ouro há quase 2000 anos atrás, é importante que a gente feche com o Davi Kopenawa, dizendo que enquanto a gente continuar buscando ouro, cavando a terra para tirar dela o metal precioso e destruindo tudo no nosso caminho, o céu, a gente não vai conseguir mais segurar o céu. Enquanto a gente continuar nesse processo predatório da natureza em torno do ouro especificamente, o Davi Kopenawa vai dizer isso muito bem, a gente vai continuar ameaçando o céu, a gente vai continuar rachando o céu. E quando o céu cair, quando nenhum xamã, nenhum povo indígena estiver no Brasil segurando o céu, quando os Yanomami terminarem de ser mortos pelos garimpeiros que estão nas terras deles nesse momento, o céu vai cair. E quando o céu cair, não vai ter para ninguém, assim, né? O mundo vai ser destruído com a queda do céu. Não só os indígenas, mas o mundo como um todo. Acho que pensar o ouro em África com essa criticidade nos faz pensar as populações indígenas no Brasil e a forma com que essas populações estão lidando com garimpo e estão lidando com o comércio de ouro ilegal, sobretudo, nas terras, e que é um problema extremamente atual e que diz respeito, em alguma medida, a essa mesma lógica predatória.
3: Sim.
1: Não acho que seja difícil para um Yanomami entender a cena ou entender a imagem que os africanos criaram para os europeus. Essa imagem de um homem branco que bebe sangue dos seus irmãos numa taça de ouro me parece tão aplicável para a África do século XIV, XV e XVI que a gente está descrevendo, quanto para os Yanomami do século XXI e XX no Brasil. E eu acredito que é uma imagem com que eles se relacionariam muito bem.
2: Sim, um paralelo fascinante, assim, e muito rico para a gente, né, entender a relevância de se fazer esse percurso, fazer todas essas reflexões aqui que a gente fez hoje. E eu acho que isso que vocês falaram sobre política pública tem muito a ver com colocar os povos africanos no centro, né? Colocar a África no centro. Não é romantizar, não é demonizar, não é buscar mocinhos e vilões, mas colocar os povos africanos e a África no centro.
0: Humanizar a história da África, né, em resumo.
2: Humanizar, tornar a história da África concreta, né, humanizar a história da África. Eu acho que nós conseguimos fazer isso aqui hoje muito bem. E eu quero muito agradecer a vocês por isso, vocês trazerem aí essas reflexões e esse conhecimento aí impressionante sobre a história da África. Muito obrigado, professores Felipe Malaco, Robert Daylon também, muito obrigado. E até uma próxima oportunidade, um grande abraço.
0: A gente agradece, amigo.
1: Tchau, tchau, Pedro. Obrigado. Muito obrigado. A gente que agradece.
0: Valeu.
2: Cara, é muito interessante, né? Como que a gente, olhando para a história da África, vê toda essa riqueza e impérios que não perdiam em nada para os reinos europeus da época. E só lembrando, a Europa, na época, era uma região muito fragmentada. Não sei se nem dá para falar aí numa Europa unificada, uma Europa coerente. Havia vários reinos, muita fragmentação e muitas guerras também. Então dá para a gente dizer que esses impérios, na época, estavam em pé de igualdade com os reinos cristãos europeus. Essa é uma história que, infelizmente, a gente não aprende muito na escola. Eu, por exemplo, quase não aprendi. E olha que eu me formei, não tem nem tanto tempo assim. Mas é nosso compromisso aqui estar passando esse conteúdo de qualidade para vocês, chamando especialistas, pesquisadores que têm credibilidade para falar desses assuntos. Uma verdadeira virada de história que a gente conseguiu fazer aqui hoje. Eu espero de coração que vocês tenham gostado desse episódio, que aprenderam também com os nossos convidados. 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Nesses horários você consegue conferir lá no site, beleza, pessoal? 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
3: Boa tarde, sejam todos muito bem-vindos. Agora 4 horas em ponto. 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Hoje é sexta-feira, 7 de agosto de 2026. As principais notícias do Brasil e do mundo estão aqui. Começa agora o programa Entretanto, porque toda notícia tem outro lado. Esta é uma produção da agência de notícias russa Sputnik. Eu sou o Leonardo Macaxeiro. Junto comigo no programa de hoje, o nosso analista geopolítico, Rafael Machado. Rafa, boa tarde para você.
4: Boa tarde, Léo, toda a galera da rádio, nosso público. É isso aí, mais um dia, mais uma sexta-feira. E vamos, como sempre, encerrar a semana com chave de ouro.
3: Com certeza, Rafa. Além do Rafael, daqui a pouco a gente recebe João Pedro Simões, que é formado em Relações Internacionais pela UFRJ e também é mestrando em História pela UF. Vamos às principais notícias de hoje. Cooperação técnico-militar histórica. Brasil e Rússia reforçam laços. Também vamos, é claro, falar da ventania aqui no Rio de Janeiro. Além disso, tem o trânsito aqui na cidade maravilhosa, tem também a previsão do tempo para o fim de semana. Fica com a gente porque começa agora o programa Entretanto.
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3: Olha, a gente começa o Entretanto de hoje de uma forma diferente em razão dos fortes ventos aqui na cidade do Rio de Janeiro. Daqui a pouco a gente vai trazer aqui um meteorologista, que é o Paulo Hofacker, para comentar sobre esse assunto com a gente. Antes do Paulo, já está aqui no estúdio com a gente o nosso repórter Vinícius Fernandes. Porque, Vini, sexta-feira de mudanças na rotina dos moradores aqui do Rio de Janeiro por conta da previsão de ventos fortes. Queria que você atualizasse a situação da cidade pra gente. Boa tarde.
6: Boa tarde, Léo. Boa tarde a todos os amigos que acompanham. Entretanto, a gente segue acompanhando então a situação aqui na cidade do Rio de Janeiro, na região metropolitana e em outras regiões aqui do estado do Rio de Janeiro, para falar dessa mobilização toda, desse alerta por conta de ventos fortes que estão previstos ainda para acontecer pelo litoral aqui fluminense, pela passagem da mudança de tempo aqui no nosso estado, e essa previsão de ventos que cheguem até 90 km por hora. Até o momento aqui, segundo o Centro de Operações Rio, o vento registrado com maior velocidade, né, foi de 61,2 km por hora na estação de Marambaia, isso por volta do meio-dia. Então esse alerta aqui, acabou de chegar até uma atualização aqui, 66,6 no aeroporto do Galeão. Então esse alerta aqui, a cidade permanece no nível 3 de mobilização por conta dessa intensificação dos ventos, registros das primeiras ocorrências de impacto, segundo então, o centro de operações, é o terceiro nível que de uma escala de 5 que indica que já há reflexos na rotina da população. Lembro que tanto a Prefeitura do Rio quanto o Governo do Estado decretaram um ponto facultativo pedindo que as pessoas se deslocassem para suas casas por questão de segurança, reforço no transporte público. Então, esse ponto facultativo, tanto nas repartições públicas, e um pedido para que as empresas liberem os funcionários. É um caso, por exemplo, aqui do prédio onde a gente trabalha, aqui da redação da Rádio Metropolitana e da Rádio Sputnik, já as pessoas que trabalham na região central aqui do Rio de Janeiro sendo liberadas para suas casas para evitar esse

0: desse alerta de possíveis ventos, como aconteceu na semana passada, que acabou pegando muitas pessoas desprevenidas, mesmo com o alerta também, mas não foi um alerta tão intenso como dessa semana. Há dois dias atrás também a gente recebeu o alerta da prefeitura por conta dessa chegada de um outro sistema meteorológico, mas acabou não dando sequência, né, a esse estrago, toda essa previsão de ventos fortes. Então, logo ontem à noite a gente recebeu as informações divulgadas amplamente pelos órgãos, tanto municipais quanto os estaduais, da suspensão das aulas da rede, tanto municipal, estadual, outras unidades de ensino, como a rede FAETEC, o CEFET, o Instituto Federal de Educação, universidades públicas como a UFRJ, a UERJ, então suspendendo as aulas, colégios particulares também fazendo o mesmo, e também alertas de outras 15 cidades fluminenses também decidindo cancelar as aulas nas escolas como Paraty, Angra dos Reis, Petrópolis, Niterói, Nova Iguaçu, Belfor Roxo, Nilópolis, Mangaratiba, Itaguaí, Queimados, São João de Meriti e Seropédica. Às 10 da manhã de hoje, a prefeitura fechou todos os parques públicos municipais, tanto urbanos quanto naturais. Também fechamento atingiu o Parque Nacional da Tijuca, o Cristo Redentor também foi fechado, a Pedra da Gávea, a Pedra Bonita, o Parque Laje. Então, um impacto geral na circulação da cidade, principalmente um evento que está acontecendo aqui na zona portuária do Rio, no Pier Mauá, o Rio Innovation Week. Algumas atividades externas, por conta dessa previsão de vento, foram suspensas, apenas as atividades internas ali nos galpões foram mantidos. Então, por conta desse alerta, chegou a ventar moderadamente aqui na região central do Rio. Então, essa preocupação ali dos organizadores do evento para manter a segurança do público, que a cidade recebendo então esse grande evento, grande circulação de pessoas pelas ruas aqui da cidade. Então, ao meio-dia de hoje, a prefeitura e o governo então publicaram uma recomendação conjunta para que todas essas atividades essenciais fossem encerradas, e ao mesmo tempo foi decretado então esse ponto facultativo por volta de 1 PM, para que servidores que não exercem funções essenciais, operacionais, como hospitais, clínicas das famílias e demais serviços que são fundamentais para o funcionamento da cidade, não fossem encerrados, só para quem realmente não trabalha com esses serviços essenciais sendo liberado do trabalho. Em entrevista mais cedo no Centro de Operações e Resiliência da Prefeitura, o prefeito do Rio, Eduardo Cavalieri, pediu calma à população e disse que as medidas têm caráter preventivo.
1: Não precisa sair correndo de onde estiver, é claro. O que é importante, a gente vem avisando desde ontem, desde hoje cedo: evitar lugar aberto, né? A gente recomendou que não fizesse passeio, a gente facilitar a energia e para fazer esse retorno para casa.
2: A cidade do Rio, Priscila, é isso mesmo, né? Ao longo das horas, esse vento, mas a areia que tá ali no Jockey, no estúdio, você em casa. A gente fala, Mari, porque muitas vezes você nem precisa desse.
0: O prefeito falou que eu quero dizer à população que não tenham motivo para pânico, é muito importante nesse momento, segundo ele, que tenham essa serenidade, tenham tranquilidade para proteger e fazer o retorno para casa agora de forma gradativa, foi o que o prefeito falou. O prefeito explicou, né, que esse alerta foi enviado no celular para ampliar a comunicação, reforçou que esse fenômeno meteorológico atinge todo o estado do Rio de Janeiro, não apenas a capital. Segundo ele, essa decisão de recomendar o encerramento das atividade foi tomada em conjunto com o governo do estado, e que uma estação meteorológica registrou rajadas superiores então ao previsto, principalmente na região de Paraty, na Costa Verde Fluminense. Estou até acompanhando agora o mapa do Pico do Couto ali, mostrando um pouco desse deslocamento ali, dessa massa ali, um pouco longe do litoral. Mais cedo, essas imagens desse radar mostrava a movimentação das nuvens mais próximo à costa. Agora, nesse momento aqui, a informação registrada de momento desse satélite mostra um pouco mais afastado ali da linha da costa fluminense. O prefeito também fez esse alerta para que a população evite espalhar fake news, acompanhar somente informações divulgadas pelos órgãos oficiais.
1: É um alerta para toda a cidade, toda a região metropolitana, todo o estado do Rio. Não tem um ou outro bairro, mas é claro, né, que pode ser que comece pela zona oeste, entre pela zona sudoeste, ou venha pelo norte do estado, né, e chegue, né, aqui na região central, na região da zona norte da cidade. Então, alerta e precaução, prevenção para toda a cidade. Quem puder evitar deslocamento que não seja essencial, é importante evitar. Hoje não é dia para fazer trilha, hoje não é dia para fazer passeio no mar, hoje não é dia para fazer, né, nenhum

0: compromisso ao ar livre que seja, né, que não seja essencial. Então, por isso que a gente avisa a população, né, que acompanha as redes oficiais, os órgãos públicos, isso é muito importante. Não compartilhar informações que não sejam oficiais, porque nesse momento informação é fundamental.
1: É muito importante essa questão de não espalhar notícias falsas, sempre acompanhar os órgãos é importante. Aqui no Rio de Janeiro, na capital, nós temos o Centro de Operações, que divulga informações em tempo real. No caso, eu estou acompanhando aqui, por enquanto não há nenhum registro atualizado. É, todas as ocorrências da cidade já foram sanadas, como quedas de árvores. Nós tivemos aqui na cidade do Rio de Janeiro quedas de galhos e árvores aqui, 7 ao todo, principalmente na região da Tijuca, Santa Teresa, Realengo, no Alto do Joá, no bairro de Quintino e Padre Miguel. Então, todas essas ocorrências já finalizadas pelo Centro de Operações Rio, quedas de galhos também já retirados das vias públicas ali em Quintino e Bocaiúva. Então, as equipes do Centro de Operações mobilizadas. Então, esses maiores índices de registros de vento foram, como eu falei, no Aeroporto Internacional do Galeão, com 66,6 km por hora. Também registros de ventos fortes no Aeroporto Santos Dumont, também no Campo dos Afonsos, pontos, né, que são coletados essas informações, como a estação de Marambaia, ali no extremo da capital fluminense, e na Costa Verde, Paraty, registrou então esses ventos mais intensos aqui nesse primeiro momento da chegada dessa força, dessa massa de vento, como o meteorologista vai explicar mais detalhadamente o que está acontecendo. As medidas preventivas, né, também alteram a rotina, né, o transporte público aqui da capital, para evitar a aglomeração nas estações e facilitar o retorno para casa da população. As concessionárias, a Trens RJ, Metrô Rio, as barcas Rio também anteciparam a operação do horário de pico, que é por volta das 4 horas da tarde, 5 horas, anteciparam então para 1 hora da tarde, quando foi decretado então esse ponto facultativo, e também essa operação nas linhas municipais e linhas também intermunicipais, também atendendo, aumentando a capacidade para atender a demanda da volta para casa. O prefeito Eduardo Cavalieri reforçou então que a cidade não está fechada e pediu para que a população evite essa correria. Segundo ele, a gente não está obrigando que a cidade fique fechada, a gente só está recomendando esse retorno para casa. A gente está sempre frisando isso por conta de algumas mensagens que circulam nas redes sociais, como ele bem falou mais cedo ali, da questão das fake news. Lembro também de uma questão importante aqui de segurança, né? Que a ciclovia Tim Maia também foi interditada entre a Praia de São Conrado, a passarela metálica ali do Vidigal, por conta desses ventos também atingindo ali a região da Praia do Vidigal, a Praia do Leblon e também a Praia de São Conrado. Os aeroportos internacional do Galeão, Santos Dumont, seguem operando normalmente, com pousos e decolagens realizados por instrumentos sem alterações nas operações, mas alguns voos foram cancelados. Um exemplo que eu dou é do voo da ministra Carmen Lúcia, ela que estaria presente em loco no Rio Innovation Week, um grande evento que está acontecendo aqui, como eu disse mais cedo, e ela que faria parte, né, dando uma palestra lá, acabou tendo que fazê-la remotamente por conta do voo dela ser cancelado logo no início da manhã. O Arquivo Nacional também alterou o funcionamento, as atividades presenciais aqui na sede foram suspensas. O Instituto Nacional falou, né, que o Instituto Nacional de Meteorologia manteve esse alerta laranja de ventos costeiros no litoral fluminense. Agora, esse deslocamento também é uma preocupação maior para outras regiões da cidade, ali na região de Cabo Frio, Arraial do Cabo, e também de Campo dos Goitacás, em direção ao norte, né? Essa movimentação das nuvens também, essas cidades também entrando em alerta. O CEMADEM do estado prevê tem até 90 km por hora em diversas regiões fluminenses, e esse alerta permanece até amanhã. Então, a gente continua então acompanhando todos esses destaques, acompanhando a evolução desse fenômeno. A Defesa Civil, o Corpo de Bombeiros também montaram, né, um gabinete de crise que funciona durante todo esse período de alerta. O diretor do CEMADEM, o Tenente Coronel Alexandre Antoni Barreira, explica como as equipes estão monitorando a situação e reforça as principais orientações para a população.
2: Estamos aqui no gabinete de crise, na nossa sala de situação, dentro do nosso Comando Geral do Corpo de Bombeiros, atuando a Defesa Civil Estadual, juntamente com o Corpo de Bombeiros, para identificar qualquer tipo de ocorrência que possa ser de um vulto um pouco maior. Tivemos um alerta da Prefeitura do Rio às 5 horas da manhã e nós enviamos um alerta às 7 horas da manhã para a Costa Verde, Sul e Baixada Fluminense. Qual o intuito disso? É justamente alertar a população que nas próximas horas a gente pode ter qualquer tipo de rajada de ventos, de moderado a muito forte. Há previsão disso para até o fim da manhã e na parte da tarde a gente já tem a previsão de ventos na região dos lagos e no norte do estado, podendo inclusive chegar um pouco na serrana. Como recomendação, caso haja algum vento na sua região, procure um lugar abrigo, evite ficar em locais descampados, principalmente não fique debaixo de árvores, de poste, de estrutura metálicas, de qualquer tipo de estrutura que possa vir a cair e você ser atingido. Além disso, a gente recomenda não parar carros debaixo de árvores, que pode trazer transtornos também. E se você estiver em casa, no momento da rajada de vento, feche as portas e as janelas para que você não tenha nenhum tipo de dano em sua residência também. Em caso de energia elétrica, a gente não pode colocar de forma alguma mão nessa energia que possa vir, alguma rede que parta ou algum poste que seja atingido pela rajada de ventos. Evite ficar próximo também desses cabos. Nós vamos estar aqui monitorando o tempo inteiro, 24 horas por dia, com nossas equipes de prontidão, com as equipes do Corpo de Bombeiros pronta para atender. E em caso de alguma emergência, ligue 193 ou 199. No caso dos Corpo de Bombeiros, nós temos também o nosso aplicativo, que funciona no celular e você pode fazer esse acionamento também.
1: Então é importante esse alerta, de caso precise acionar os órgãos competentes, Defesa Civil, tanto órgãos municipais quanto estaduais, monitorando essa situação, esse gabinete de crise montado. Nesse momento eu consigo observar aqui pelas janelas dos estúdios aqui da Rádio Sputnik Metropolitana que o tempo está mais fechado, mas não há registro de ventos mais intensos, mas o centro aqui da capital fluminense mais esvaziado, até brincando aqui com os colegas de estúdio, parecendo mais um fim de semana aqui, logo depois que as pessoas foram liberadas para retornar para casa.
3: Perfeito, Vini. Olha, obrigado pelas informações. Entrada bem completa do nosso repórter Vinícius Fernandes, trazendo aqui a palavra do prefeito do Rio de Janeiro, Eduardo Cavalieri, e também do Alexandre Barreira, diretor do CEMADEM, com alertas importantes. Bem falado pelo Vini, o centro do Rio de Janeiro bem vazio, diferente do que aconteceu no dia 29 de julho, quando de fato, naquele dia, os ventos causaram mais transtorno, pelo menos dentro desse horário, e as pessoas tiveram muitas dificuldades para chegar em casa, enfim, foi um dia bem complicado. Até para comentar um pouco sobre esse assunto, a gente vai trazer agora o meteorologista Paulo Hofacker, ele que com certeza está acompanhando o desenrolar desse dia aqui na cidade do Rio de Janeiro. Paulo, eu queria entender com você o seguinte: olha, a gente teve um episódio no dia 29 de julho, havia ou ainda há uma previsão de fortes ventos para o dia de hoje. Eu queria entender, Paulo, por que eventos climáticos tão extremos estão sendo cada vez mais comuns no nosso mundo. Boa tarde para você.
4: Boa tarde, Léo. Boa tarde a todos os ouvintes. Bom, é exatamente isso, A gente vem acompanhando aí, à medida do que os anos vão passando, os eventos climáticos, eles vão aumentando de intensidade. E esse não é mais um. A gente teve o evento do dia 29, que foi um evento atípico. Esse evento, ele teve uma formação de um sistema de baixa pressão, Ele se formou um sistema de baixa pressão no início da semana entre o Uruguai e a Argentina. E à medida que esse sistema ele vá diminuindo a pressão, vai causando uma instabilidade um pouco maior e gerando esses ventos mais fortes, associado com uma frente fria que está passando em deslocamento no Atlântico Sul. Então, diferentemente do sistema do dia 29. O El Niño também, a gente está numa mudança climática onde o El Niño também contribui para esses fatores de aumento de eventos extremos. Então, à medida que a gente vai se aproximando aí do início do verão, a tendência é que tenham mais eventos climáticos devido a esses fenômenos.
3: Perfeito, Paulo. Agora, você tocou num assunto que é importante, porque quando a gente tá ali nas redes sociais, né, no X, o antigo Twitter, também no Instagram, a gente vê muita gente compartilhando informações sobre o El Niño, mas assim, são informações que muitas das vezes a gente não tem uma fonte oficial. A partir do momento em que a gente sabe que esse fenômeno vai existir, por mais que, né, exercícios de futuro sejam difíceis, Paulo, o que que a gente pode esperar nos próximos dias, nas próximas semanas? São mais eventos como esse? O que que, dentro da meteorologia, você consegue passar pra gente?
4: Então, o que que acontece? O El Niño, tanto o El Niño quanto a La Niña, eles costumam acontecer durante... a cada dois anos, geralmente é uma média, né? Entra um, sai outro e assim sucessivamente. E temos tempos também de neutralidade climática, que a gente chama de EMA. Só que esse El Niño desse ano, que ele está já começando a acontecer, né? Já está dando os primeiros fatores, ele está um pouco mais um pouco mais intenso. E para cá, principalmente para o sul do Brasil, é a região onde se assota mais, né? Onde a gente tem uma maior quantidade de chuva. Tanto que o estado do sul já vem se preparando desde a última tragédia que a gente teve, né, de alagamentos e transbordamentos de rios para a região. E aqui para o sudeste do Brasil, o que que acontece? Aumenta as temperaturas começam a ficar acima da média, tanto que esse inverno foi considerado um inverno já mais atípico, né, acima da média. A questão do calor também, os períodos de calor mais prolongados, a gente não tem aquela diferença, né, aquela defasagem entre hora está mais quente, hora está mais frio. A tendência, por conta das temperaturas que estejam acima da média, a tendência é de um calor mais prolongado, possibilidades maiores de onda de calor chegando aqui para o sudeste do Brasil, incluindo o estado do Rio de Janeiro, e também alteração na distribuição do padrão de chuva. Geralmente, o verão a primavera, a gente tem uma chuva um pouco mais característica, né, mais classificada. Um período de chuva, um pouco de período de seca com um aumento de temperatura. A tendência é que quando a gente entra num padrão climático diferente, ou seja, quando a gente entra com um El Niño, essa distribuição de chuva acaba não sendo tão bem definida. Então a gente tem períodos de estiagem associado com períodos de eventos muito extremos de chuva. Então esse é o padrão, né, que começa a mudar a atmosfera do Brasil e afetar aí em larga escala não só o estado do Rio de Janeiro, mas o sudeste, áreas também do norte e nordeste do Brasil. Então, à medida que esse sistema ele vai se intensificando, associado também a frentes frias, a sistemas de baixa pressão, como o caso desse sistema dessa semana, a gente vai mudando o padrão de climatologia do Brasil.
3: Perfeito, tá certo. Obrigado pela explicação, Paulo. Só pra gente fechar, a gente tem uma previsão pro fim de semana, Paulo. Hoje a gente tem de máxima aí 37 graus, sábado 31, domingo 32, 33 graus. Enfim, a previsão, na verdade, esse alerta da prefeitura, enfim, do SEMADEM, Defesa Civil, esses órgãos fizeram um alerta para hoje, sexta-feira, mas a previsão do tempo, ela tá muito parecida, né? Pro sábado e também para o domingo. O que você recomenda? Que, enfim, a população permaneça em alerta, atenta a essa possibilidade do vento ficar mais forte?
4: Então, o que que acontece? Esse sistema, como eu mencionei, ele é um sistema que está atuando no oceano. Então, os maiores impactos de vento vão ser ali em torno da região costeira, como foi o caso da Costa Verde, como está sendo o caso da região metropolitana. Os maiores registros de rajada de vento que aconteceram até então estão sendo ali na região costeira, né? Inclusive também ali a região do Galeão, onde os metares registraram em rajada de até 66 km por hora, por volta entre meio-dia e 2 horas da tarde. Então a tendência é que, por conta desse aquecimento também da superfície, ou seja, essa frente fria ela vai passar, só que ela não vai trazer chuva, ela vai trazer uma chuva isolada ou outra ao longo do final de semana em pontos bem isolados do estado do Rio de Janeiro, mas aqui para a região metropolitana não. E esse calor ele vai permanecer. Então as rajadas de vento O que que acontece? Para a gente ter rajadas de vento mais intensas, a gente precisa estar uma atmosfera instável, como é o caso desse final de semana, associada a um sistema de baixa pressão e altas temperaturas. À medida que a gente tem esses três fatores, a gente tem rajadas mais significativas. Então, justamente por conta disso, até o domingo a gente pode ter rajadas mais significativas. Então, a prevenção, no caso, seria basicamente para que, se você for na praia, evite os horários mais quentes do dia, que são os horários onde a gente tem rajadas mais significativas, e também evite levar crianças, idosos, porque acabam tendo uma... podem sofrer um pouco mais na hora de se abrigar, evitar lugares ao ar livre, justamente por conta dessa situação. Essa situação é uma situação diferente do dia 29, porque dia 29 a gente teve uma rajada de vento contínua, né, que durou ali 2 horas de rajada de vento intensa e parou. Desse final de semana não são rajadas isoladas, então acaba pegando a população desprevenida, porque pode ser que tenha uma rajada agora e depois, ao longo do dia, pode ser que não tenha mais nenhuma. Então é bom ficar atento com relação a essas condições aí adversas.
3: Olha, Paulo, muito obrigado pela participação aqui no Entretanto. Foi muito esclarecedora a sua explicação. Importante esse aviso para a população carioca, fluminense, de uma forma geral. Obrigado aí pela participação. E olha, acontecendo mais casos como esse, a gente espera, obviamente, que a gente não tenha nenhuma ocorrência mais grave, enfim. Mas em precisando, a gente vai acionar você. Muito boa a sua explicação. Obrigado. Um bom fim de semana.
4: Eu que agradeço. Bom fim de semana.
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3: Brasil adentro. 4h27, a gente dá continuidade ao Entretanto, trazendo a informação que a cúpula da campanha de Lula criticou internamente o deputado federal Lindbergh Farias por ter procurado o PL para tratar da acusação de estupro que fez contra o deputado federal Alfredo Gaspar, que é vice na chapa de Flávio Bolsonaro. A iniciativa de Lindbergh em procurar o PL foi revelada pela CNN na quinta-feira. A avaliação na campanha de Lula é de que Lindbergh errou, porque há leitura de que o caso ainda precisa ser apurado e que há possibilidade de que a história seja real. Além disso, pela gravidade da acusação, ela pode ser explorada na campanha eleitoral. Petistas da campanha procuraram Lindbergh ao longo da última quinta-feira para passar o recado. O deputado chegou a elaborar uma nota que seria divulgada à imprensa, dizendo que apenas recebeu uma denúncia e a passou adiante. O teor chegou a ser comunicado a Gaspar, que avaliou que o texto não colocava um fim no caso. Desde então, Lindbergh passou a avaliar com sua equipe uma nova nota. Mas o PT deseja que ele não trate mais desse assunto. Rafa, queria trazê-lo pra gente começar, de fato, agora o Entretanto. Queria entender com você essa situação envolvendo a campanha do Lula, porque o Lindbergh fez uma acusação um pouco mais grave, né? E o PT, de alguma maneira, não gostou dessa atitude dele e, enfim, já de alguma maneira interferiu, já pediu para que ele evite esse assunto. Nesse momento, a recomendação do PT, na sua avaliação, é a mais correta? Deixar esse assunto de canto, não continuar insistindo nisso?
8: Bem, a gente está aí diante de um caso que parece um pouco complexo, né? Que é essa informação que é algo a ser apurado, né? Num primeiro momento é algo em relação ao que a gente não tem como dizer se aconteceu ou não aconteceu, mas o fato é que o Lindbergh Farias e também a Soraya Tronic, né, fizeram acusações contra o Alfredo Gaspar, fizeram acusações há algum tempo, que foram lançadas essas acusações, envolvendo aí um suposto estupro. Isso foi lançado, né, na mídia, em redes sociais, sem estar acompanhado de indícios, comprovações e assim por diante. Né? A gente sabe que nos embates políticos, todos os setores, todos os campos políticos brasileiros, eles muitas vezes seus membros lançam contra os seus adversários alegações, né, ilações de todo tipo, seja sobre corrupção, desvio de verba ou outros possíveis delitos, né, ou mesmo coisas desabonadoras no plano moral que teriam sido praticadas por adversários, e muitas vezes, ou talvez até na maioria dos casos, isso não vem assim acompanhado de evidências, né? E aí parece que aquilo que o Lindbergh havia tentado fazer mais recentemente, porque essa acusação foi da época da CPMI do INSS, né? Que o Alfredo Gaspar teve uma participação significativa, né, nessa CPMI. Então isso foi feito, essas acusações foram feitas naquele contexto. E aí agora o Lindbergh estaria tentando contemporizar um pouco e voltar um pouco atrás, né? É claro que também o Lindbergh se pronunciou no sentido de deixar que houvesse investigação, e ele também se defende dizendo que apenas passou adiante, mas a gente sabe que, e isso muitas vezes inclusive já foi argumentado até para poder criticar bolsonaristas e assim por diante, essa argumentação de que apenas passou adiante uma determinada acusação de crime, isso não se sustenta muito bem, por exemplo, perante o judiciário, né? Porque evidentemente as pessoas são responsáveis não apenas pelas narrativas que elas constroem, mas também pelas narrativas que elas espalham, mesmo que essas narrativas tenham origem em alguma outra pessoa. Então, é possível, por exemplo, que considerando aí o papel que agora o Alfredo Gaspar vai ter na campanha do Flávio, é possível que o Lindbergh tenha tido uma preocupação de que isso poderia ser, poderiam buscar isso para judicializar contra ele, né? Ou seja, que os bolsonaristas poderiam querer trazer aí, quando essa acusação retornasse, atribuir a autoria dela ao Lindbergh para poder judicializar essa acusação e aí, enfim, causar algum tipo de prejuízo para cima do Lindbergh. E aí, então, o Lindbergh, de maneira autônoma, independente, tentou ali, não sei se dá para dizer que é uma retratação, até porque o Lindbergh nega que seja uma retratação, mas é como se fosse um recuo em relação à acusação, no sentido de retirar aquele tom de certeza que ele havia atribuído na época em que ele levantou essa questão lá em março. A gente tem que dizer que o Alfredo Gaspar, que novamente a gente tem que dizer, a gente não sabe, né, se ele fez ou não fez isso de que ele é acusado. Ele diz que fez um exame de DNA, né, e que portanto está tranquilo em relação a essa questão. Diz que não há provas, não foi feito, que ele não fez nada e assim por diante. E realmente parece que há alguma informação de que o STF teria até mesmo se interessado pelo assunto, no sentido de se interessar pela acusação, né, para apurá-la. E o próprio Gaspar teria também acionado o STF para poder divulgar o mais breve possível esse exame de DNA que ele teria feito. Agora, a perspectiva do PT é aí de esperar para ver, nem acusar por enquanto, me parece que eles não estão coordenando nenhuma campanha para botar o dedo nessa questão, talvez até exatamente pelo medo de acabar sendo desmentido, mas ao mesmo tempo também não gostaram dessa postura do Lindbergh de recuar, né? Porque aí você faz a acusação, recua e depois acusa de novo, aí começa a cair também em contradição, e aí você, às vezes, até por essa falta de firmeza, acaba fortalecendo a propaganda bolsonarista, né? Então, parece que a linha do PT é de apenas silenciar em relação a essa questão, até que apareça aí realmente, até que se avance pelo menos nas investigações. E isso certamente foi decidido também pelo fato de que, apesar de que estão se aproximando as eleições, muito provavelmente esse tema, pelo fato de que depende ali de algo que nem demora tanto assim, que é o exame de DNA, esse tema provavelmente ele vai dar ali alguma mínima resposta bem antes do dia das eleições, né? Porque se fosse muito perto, talvez até ali algum marqueteiro, algum publicitário mais malicioso poderia até querer instrumentalizar isso antes de se ter uma resposta, porque aí nem daria muito tempo da resposta impedir que se causasse um dano. Você faz ali a propaganda, coloca o dedo na ferida, causa o prejuízo à campanha do adversário e depois, se for desmentido, já era, já foi. Mas como falta algum tempo, a gente sabe que está chegando, mas também não estamos propriamente, né, nas semanas finais, a corrida está propriamente começando ainda agora, né, faltam aí o quê? 2 meses aproximadamente. Essa questão pelo menos do exame de DNA, que hoje em dia, nesse tipo de acusação de violência sexual, abuso sexual, costuma ser a rainha das provas, né? Tudo acaba se apoiando exatamente no resultado do exame de DNA. Isso aí, e hoje em dia também pela tecnologia mesmo, não é um exame que demora tanto assim, demora certamente menos de um mês. Ele já havia feito, na verdade, ele não fez agora esse exame, ele já tinha feito, acho que, não sei, alguma semana, um mês atrás ou algo do tipo. Então, isso certamente vai ser dirimido bem antes das eleições em si. De modo que se usassem muito isso agora, queimando largada, por assim dizer, na verdade isso se voltaria contra eles, porque aí os bolsonaristas teriam na sua propaganda, na sua publicidade, essa possibilidade de acusar ali com muita evidência a campanha do Lula de estar lançando acusações falsas, desmentidas ali por uma perícia técnica.
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3: Antes da gente começar o nosso assunto internacional aqui no Entretanto, eu queria trazer o nosso convidado do programa de hoje, João Pedro Simões. Ele que é formado em Relações Internacionais pela UFRJ e também mestrando em História pela UF. João, seja muito bem-vindo aqui ao Entretanto. Obrigado por ter aceitado o nosso convite em participar. Boa tarde para você.
12: Boa tarde. Obrigado.
3: Seja muito bem-vindo aqui, João. Bom, durante a visita ao Rio de Janeiro, o assessor presidencial russo e presidente do Conselho Marítimo, Nikolai Patrushev, cumpriu uma agenda de alto nível com a Marinha do Brasil. Acompanhado pelo vice-almirante Gilberto Santos, ele visitou o Museu Naval e inaugurou uma exposição em homenagem ao almirante soviético Sergei Gorkchev. Patrushev destacou a importância de estreitar a cooperação entre o Museu Carioca e o Museu Naval Central de São Petersburgo em um gesto simbólico que une a memória marítima dos dois países. No mesmo dia, a comitiva russa conheceu o Arsenal de Marinha do Rio de Janeiro, principal polo de construção e reparação naval brasileiro. Nos debates com representantes da indústria local, o foco foi a soberania tecnológica. Durante as negociações, as partes concentraram esforços nas pautas relativas à garantia da soberania tecnológica, tanto da Rússia quanto do Brasil. Bom, João, queria trazê-lo para a gente falar um pouco sobre esse assunto, já que o assessor do presidente Vladimir Putin, né, o Nikolai Patrushev, ao longo dessa semana cumprindo agenda aqui no Brasil, nesses últimos dias, especialmente no Rio de Janeiro, e a gente está falando do reforço de laços da Marinha do Brasil com a Rússia. O quanto que essa cooperação, que é técnica, também é militar, é importante para o nosso país?
12: O Brasil, ele agora, né, nesse novo contexto de, né, dessa doutrina Monroe 2.0 que o Trump vem implementando, o Brasil tem que tomar uma decisão se vai fazer como os vizinhos, como agora a Colômbia, né, que tem um novo presidente que está se realinhando com os Estados Unidos, com o Milei, que busca esse realinhamento e que é de certa forma um tipo de subserviência à força dos Estados Unidos. O Brasil pode ir por esse lado ou buscar a sua autonomia em relação aos Estados Unidos, a despeito dos vizinhos e com os riscos que acarreta, né, tomar essa decisão, tendo em vista os Estados Unidos cada dia mais decidido que a América, esse hemisfério, como eles dizem, né, é o hemisfério deles. Então, se o Brasil buscar uma autonomia, uma decisão óbvia é escolher um dos países com a maior produção de armas, com armas de grande qualidade, né, de referência, uma indústria militar muito bem conceituada, estabelecida, inclusive, que compete no mundo todo pela venda de armamento, pela inclusive na indústria naval, que é a Rússia. Então, se o Brasil escolher pelo caminho da autonomia, a Rússia e a China, obviamente, são os dois países com maior potencial de criar essa autonomia naval e militar também em outras áreas. Porque se o caminho da autonomia nacional for escolhido pelo Brasil, tem que haver algum tipo de contrapartida no sentido da defesa nacional. Então, a autonomia e a independência, infelizmente, não se compra sozinho, de forma pacífica. Né? Existe um elemento de dissuasão e, infelizmente, o Brasil está muito atrasado nesse sentido. Né? A indústria naval precisa se desenvolver, precisa de parceria e elas não surgindo nada. As parcerias têm que ser construídas. E nosso parceiro principal, historicamente, né, sempre foi bem visto por uma parte do Exército Brasileiro, do Exército da Marinha, sempre foi os Estados Unidos, porque sempre se pensou que nosso grande inimigo, pelo menos na mentalidade de alguns militares, era a Argentina, né, eram os nossos próprios vizinhos. Né? Então, a parceria com os Estados Unidos era que acontece muito, né? O Brasil tem uma forte parceria militar com os Estados Unidos, sempre foi o país de preferência nesse sentido, nossas armas, né, nossos caças anteriormente eram todos importados dos Estados Unidos. Então, tendo em vista que aparentemente a única forma de relação que o Brasil pode ter com os Estados Unidos é de subserviência, né, porque é deles, o hemisfério é deles, como eles dizem, não é uma parceria ganha-ganha, se é dessa forma, que busque outros parceiros, né, como a Rússia. Né? Então, é importante, inclusive interessante, trazer um militar russo, né, alguém, um representante da Força Naval Russa para o Brasil, porque isso não vai ser bem visto lá fora, né? Lá fora dos Estados Unidos, né? Essa é a minha leitura.
3: Perfeito, João. Tá ótimo. Obrigado pela resposta. Rafa, queria trazê-lo para a gente falar um pouco sobre esse assunto. Bom, ao longo dessa semana a gente vem trazendo dia a dia as novidades com relação a essa visita do Nikolai Patrushev aqui no Brasil. Enfim, agora cumprindo a agenda aqui no Rio de Janeiro, no Museu Naval Central. Enfim, eu queria que você falasse um pouquinho o quanto que é importante aí essa parceria, já que Brasil e Rússia, principalmente no âmbito do BRICS, né, vem buscando cada vez mais estar próximos, né?
8: Bem, esse diálogo sobre o qual até a gente já comentou um pouco ontem, mas agora focando nessa dimensão específica do diálogo no âmbito da Marinha, nesse diálogo naval, me parece bastante significativo. Quando a gente olha para o mapa do Brasil, ou do Atlântico Sul como um todo, a gente vê que o Brasil possui uma costa extremamente ampla e, pelo menos de uma perspectiva teórica, a essa costa, a esse tamanho aí da nossa costa, deveria corresponder uma marinha significativa, talvez até uma das maiores marinhas do planeta. Né? Mas não é exatamente isso que nós temos à nossa disposição. Na verdade, o Brasil, a Marinha Brasileira, tem ali, salvo engano, um pouco menos do que 150 embarcações, pouquíssimos submarinos, pouquíssimas fragatas, pouquíssimas corvetas. Eu acho que a gente tem ali um navio aeródromo, né? E quando a gente pensa na marinha, seja dos Estados Unidos ou da China ou do Reino Unido, com aqueles grandes navios, aquelas grandes embarcações, destroyers e porta-aviões e assim por diante, o Brasil não dispõe de absolutamente nada disso, né? Então, dessa perspectiva, por exemplo, pegando apenas esse aspecto do tamanho da nossa marinha, tamanho em termos de frota, não do efetivo humano, que talvez até seja muito maior do que seria necessário para a frota que nós temos, ainda que pequena diante daquilo que o Brasil deveria ter. A impressão que a gente tem é que o Brasil é nanico, né, nesse aspecto especificamente. Isso é ruim exatamente porque o Atlântico Sul, em primeiro lugar, é uma zona cuja dimensão estratégico-militar deveria interessar bastante ao Brasil. Também seria aí o espaço no qual qualquer intervenção contra o Brasil, intervenção, no caso, uma intervenção direta, uma intervenção cinética, utilizaria, né? Eu acho que um dos cenários mais comentados, mais abordados em discussões militares, não seria nada, por exemplo, necessariamente semelhante àquela ação mais pirotécnica na Venezuela. Poderia ser algo muito simples, inclusive que os Estados Unidos já fizeram várias vezes no século XIX e no início do século XX. Simplesmente colocar meia dúzia de embarcações ou uma dúzia de embarcações dessas de grande poder de fogo que os Estados Unidos dispõem ali no Porto de Santos e basicamente trancar o nosso comércio internacional, né? E com isso estrangular o Brasil economicamente e forçar o que quer que eles quisessem forçar. É claro que isso é um cenário puramente hipotético. As próprias Forças Armadas Brasileiras descreem na possibilidade de uma intervenção dos Estados Unidos contra o Brasil, mas, na verdade, a gente não deve investir com base na probabilidade de sofrer uma intervenção ou de ser invadido, e sim investir o suficiente para que até mesmo as nossas cogitações mais hipotéticas possam ser dissuadidas, para que elas sejam impossíveis. Né? Fala-se, né, que os Estados Unidos, ali na época da Segunda Guerra Mundial, dispunham de planos de invasão e de intervenção militar contra a maioria dos países do planeta, inclusive seus próprios aliados, inclusive o Império Britânico. né? Por quê? Porque sim, porque essa é a função de um órgão como um Pentágono, né? Você precisa ter planos de contingência para ser atacado por qualquer país do mundo e para atacar qualquer país do mundo. Não apenas planos, como também os meios materiais para poder fazer isso, né? E o Brasil deveria pensar da mesma maneira. Não é assim que a gente pensa, por uma série de motivos, um dos quais, inclusive, é o fato de que, tal como costuma acontecer no terceiro mundo, nós, né, a nossa elite, tanto no âmbito militar, político, econômico, etc., a gente comprou muito otimistamente aquelas narrativas da década de 90, sobre fim da história, aldeia mundial, né, tipo o Fórum Social Mundial com a alter globalização, teria aí uma globalização igualitária, né, a comunidade global, né, ideias cosmopolitas e assim por diante, não existiriam mais guerras, no máximo você teria aí ações policiais, muitos países inclusive transformaram suas forças armadas praticamente em forças policiais, né, desmontaram as divisões, você perdeu aquela praxis de você utilizar forças armadas nesse formato de divisões, você diminuiu ali as unidades básicas com as quais as forças armadas operam, tudo isso nessa fé praticamente religiosa de que nós havíamos superado os grandes conflitos, os grandes confrontos entre potências. Então o Brasil não teve essa preocupação, o Brasil perdeu essa preocupação, que até existia em alguma medida durante o período do regime militar, e enfim, nós deixamos de prestar atenção nisso. E os russos, me parece que até pelas circunstâncias nas quais eles se encontram hoje, eles são excelentes interlocutores dessa perspectiva de uma modernização, uma atualização militar. É interessante também até esse foco atual na questão naval, porque a própria Rússia, ela também tem preocupações com a sua marinha, no sentido de que é um país, por motivos geográficos, que sempre teve uma projeção de poder mais por terra do que por mar, né? É uma grande massa continental. Na teoria geopolítica, né, a gente fala nessa oposição entre telurocracias e talassocracias. Então, a Rússia sempre foi mais um poder terrestre do que um poder naval. Ainda assim, com o tempo, sempre gradualmente, a Rússia foi dando cada vez mais importância também à construção de um poder naval suficiente, até para eventualmente impedir qualquer estrangulamento, né? Você ter ali, por exemplo, aquela saída pelo Mar Negro, né, para os mares quentes, a preocupação recente com a Rota Ártica, a preocupação também de ter uma marinha na região do Pacífico, que seria uma zona um pouco mais frágil, né, porque boa parte da logística, da infraestrutura, até mesmo do efetivo da Federação Russa está na parte ocidental. Então, a Rússia cada vez mais entende a necessidade de um fortalecimento da sua marinha. E me parece óbvio também que o Brasil, se não necessariamente entende, talvez esteja agora entendendo, ainda assim precisa, né? Então a gente está fazendo aí, iniciando um diálogo numa área que é interessante para ambos os países. Além disso, nós temos o fato de que o poder naval continua sendo muito utilizado pelos Estados Unidos para impor os seus objetivos geopolíticos, né? A gente viu ali o bloqueio imposto à Venezuela, propedeuticamente a ação militar ali, a intervenção propriamente dita, né? Com helicópteros, forças especiais, por aí vai. O uso também do poder naval contra Cuba. Situações que devem ser consideradas análogas à pirataria contra uma série de navios que às vezes estão cruzando ali o Mar do Norte, o Oceano Atlântico e assim por diante, inclusive navios que iam ajudar Cuba ou tentavam fazer comércio com a Venezuela. E isso pode afetar o Brasil também no futuro, né? Essa possibilidade do Brasil ter navios seus invadidos ou apreendidos pelos Estados Unidos na eventualidade de uma intensificação dessas tensões. E aí, para proteger o comércio naval brasileiro, passa a ser necessário que esses navios brasileiros, né, navios comerciais brasileiros, sejam acompanhados. O que é uma discussão que vários países estão tendo recentemente. Essa necessidade de você voltar a ter uma marinha grande para poder fazer a escolta de embarcações comerciais, porque os mares hoje não são mais propriamente mares livres, né? Como, enfim, vinham sendo há uns 100 anos, 150, 200 anos. Então, enfim, tem essa importância que é bastante significativa. Eu diria que mais importante até do que a questão material é a questão psicossocial, né, psicológica, porque a nossa fragilidade fundamental é exatamente esse alinhamento que existe na nossa elite militar em relação aos países da OTAN. E aí também é onde entraria a possibilidade de pequenas sementes de mudança nesse diálogo entre Brasil e Rússia, esse diálogo militar, porque na contramão de tudo aquilo que tem sido feito nas últimas décadas, talvez seja o momento de começar, inclusive, também a mandar oficiais brasileiros para curso de formação na Federação Russa. Isso aí seria uma das maneiras mais interessantes de gradualmente ir desmontando essa moldura mental desequilibradamente ocidentalista das nossas Forças Armadas.
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3: A Colômbia empossa hoje Abelardo de la Espriella como presidente. Ele, inclusive, já está preparando uma série de decretos com reformas na segurança e também na economia do país. Especialistas consultados pelo Sputnik Brasil alertam que o novo presidente vai precisar de resultados a curto prazo para evitar uma rápida perda de apoio popular. De la Espriella assume a presidência da Colômbia em uma cerimônia na cidade de Cali, que pela primeira vez na história do país vai transferir a posse de um novo chefe de Estado da capital, Bogotá. A cerimônia, inclusive, vai contar com a presença de presidentes sul-americanos, enfim, outras autoridades. No entanto, algumas figuras importantes, como é o caso do presidente brasileiro Lula e o secretário de Estado americano Marco Rubio, cuja presença, inclusive, era esperada, não estarão presentes. O Della Sprella, inclusive, deixou uma mensagem de vídeo em suas redes sociais dizendo o seguinte: olha, depois do desastroso governo anterior, nós vamos resgatar esse país. Della Sprella também afirmou ter assumido uma tarefa difícil para encontrar todos os mecanismos que nos permitam lidar com a recuperação e reconstrução das finanças públicas que foram saqueadas por membros do governo anterior. Nesse contexto, ele afirmou que a eleição, enfim, foi uma bênção em meio a toda essa bagunça deixada por Gustavo Petro. Bom, queria trazer o João Pedro Simões para a gente falar um pouquinho sobre essa novidade na Colômbia, novo presidente por lá. João, olha, o que a gente tem acompanhado aqui na América Latina, de uma forma geral, em alguns casos, né, uma perda de popularidade recente dos presidentes, né? A gente tem um caso muito simbólico, que é do Rodrigo Paz, na Bolívia, que em pouquíssimo tempo a popularidade dele caiu bastante. A gente tem mais recentemente Javier Milei também com queda na popularidade. O que você está esperando desse governo, desse novo presidente da Colômbia, João?
12: Então, eu acredito que vai se assemelhar muito ao, de certa forma, ao pacote, vamos dizer, não sei se a gente ainda pode falar em neoliberal, mas alguma coisa nesse sentido, que é um pacote de corte de gastos, de uma tentativa de burocratização, a privatização de empresas e bens públicos, como também a abertura, outra vez, né, seguindo um pouco o que a gente estava falando no outro tema, a abertura para os Estados Unidos. Né? A Colômbia é um caso muito, muito simbólico de um país que historicamente sempre esteve sob influência direta dos Estados Unidos, tanto a Colômbia quanto a Venezuela. A Venezuela, por conta do Hugo Chávez, a gente tem essa visão mais recente, né? Uma Venezuela esquerdista, né? Anti-imperialista, vamos dizer, pelo menos discursivamente. Mas a Venezuela, tanto a Venezuela quanto a Colômbia, sempre foram países que estiveram sob a esfera dos Estados Unidos e sob interferência ao longo da sua história. E principalmente no plano Colômbia, toda a situação do tráfico de drogas e a luta contra o tráfico de drogas financiada pelos Estados Unidos, que manteve, né, o país sob grande influência. Então, a derrota do Gustavo Petro, que é uma pessoa que falava muito abertamente sobre... tinha uma relação péssima com o Trump, tinha uma relação bem combativa discursivamente, né, no seu jeito de falar e se referir aos Estados Unidos. A derrota dele é claramente um novo momento da Colômbia se alinhar com os Estados Unidos. Então, internamente, no sentido econômico, a gente vai ver definitivamente esse pacote de medidas tradicionais da direita sul-americana dentro de uma narrativa bem conhecida, né, que se repete aqui no Brasil também, que o Estado é inchado, o Estado é corrupto, o Estado ele precisa ser demolido e tornado o mínimo possível, né? Oferecer os serviços básicos, mas a iniciativa privada, e no caso da Colômbia, a iniciativa privada estrangeira ter toda a liberdade, né, como eles gostam de dizer, para operar. Então, eu acho que existe um pacote de medidas da direita sul-americana que se repete bastante, né, de formas mais acentuadas ou não. No caso da Argentina, é um exemplo claro de uma versão extremada disso. O Milei, ele é abertamente ultraliberal, libertário, né, seja como for que ele gosta de se referir. O atual presidente da Colômbia, que vai ser empossado agora, ele não é tão radical, mas
14: segue a mesma cartilha, né? Então eu acredito ver esse tipo de mudança na Colômbia daqui para frente.
3: Perfeito, João, tá ótimo, muito obrigado pela resposta. Rafa, queria ouvi-lo um pouco sobre esse assunto, até importante isso que o João trouxe, né? Essa mudança de alinhamento com relação à Colômbia, essa mudança de governo, de alguma maneira indica, pelo menos, a possibilidade da Colômbia estar mais próxima dos Estados Unidos. Você enxerga também dessa forma, Rafa, e a partir do momento que muda um pouco, né, essa questão das relações entre os países, muda também a relação Colômbia-Brasil, na sua avaliação?
8: Bem, eu acho que, pelo menos parece bastante claro que a Colômbia, nesse momento, volta a ter uma relação mais complacente, mais suave, tranquila, alinhada com os Estados Unidos. Isso está prometido na prática, as indicações feitas pelo Delas Prego em relação a quem vai ocupar quais cargos

recursos venezuelanos, que é, na prática é essa atuação dos Estados Unidos na Venezuela. Então esse alinhamento, sim, é completo. Aqui eu não quero dizer que o Petro ele era fundamentalmente uma figura contra-hegemônica. Era uma figura que tinha discursos menos conformistas, mais antagônicos com os Estados Unidos, mas sempre trilhou ali uma linha bem tênue para também não se tornar propriamente um inimigo dos Estados Unidos na região. Provavelmente por conta da necessidade de manter determinado equilíbrio internamente, até com as forças armadas colombianas, que historicamente possuem esses vínculos com os Estados Unidos, né? Tem aquela participação, aquela interferência dos Estados Unidos na Colômbia, da época do Plano Colômbia, e também a interferência dos Estados Unidos na maneira pela qual a Colômbia lidou e está lidando com o narcotráfico. Esse é um tema que certamente vai voltar, porque o combate ao narcotráfico, agora narcoterrorismo, volta a ser um tema central no trato dos Estados Unidos com a América Latina. Então isso também deve ser levado em consideração. É, por exemplo, uma das principais ferramentas, ou pelo menos uma das principais narrativas propiciadoras da interferência dos Estados Unidos no Equador, né? Que vinha sendo até essa série de mudanças eleitorais que tem acontecido nos últimos 2-3 anos, vinha sendo o principal parceiro dos Estados Unidos na região, o país mais alinhado, mais dependente, mais aberto aos Estados Unidos, inclusive com acordos que permitiam que aviões dos Estados Unidos, aviões militares, entrassem no espaço aéreo equatoriano sem necessidade de aprovação política. Então, assim, uma série de acordos que basicamente abrem de uma maneira bastante notável as portas do país para os Estados Unidos. E é bem plausível que também, pela justificativa do combate ao narcoterrorismo, a mesma coisa vai acontecendo com a Colômbia. Um efeito imprevisto, ou ainda não suficientemente comentado, é que a Colômbia já está marcada hoje pelo mercenarismo internacional. É o país de onde mais saem mercenários para participar em conflitos estrangeiros, sempre ou quase sempre ao lado ali dos interesses da OTAN. Já é algo público notório em relação à Ucrânia, né? A principal nacionalidade de mercenários na Ucrânia é de colombianos hoje, mas também menos falado é o fato da presença de mercenários colombianos, inclusive apoiando as forças de defesa israelenses até ali na campanha feita contra Gaza, né? Então, se isso já acontecia sem qualquer impedimento, sem qualquer barreira ou obstáculo no governo Petro, inclusive com o recrutamento de narcotraficantes como mercenários, a possível participação da embaixada ucraniana na Colômbia nesse processo, enfim, sem qualquer impedimento, tudo isso transcorreu na maior tranquilidade sob o governo Petro. Agora, com um governo mais alinhado aos Estados Unidos, e que provavelmente, inclusive, vai voltar a ser um parceiro extra-norte-atlântico da OTAN. A Colômbia era um parceiro extracontinental da OTAN, não era membro, mas tinha esse status aí de quase membro, semi-membro, mas isso foi suspenso no governo Petro. Isso provavelmente vai voltar. Então, com esse novo alinhamento mais direto, mais claro com os Estados Unidos, até nesse âmbito do mercenarismo internacional, é possível que isso, inclusive, tenha um impulso ainda maior, né? Porque no governo anterior, havia uma certa necessidade de uma discrição, pelo menos básica. Num governo mais alinhado com a OTAN, essa necessidade também acaba desaparecendo, tal como

0: acontece com alguns países da OTAN que mandam mercenários de uma maneira praticamente oficial. Então várias coisas podem mudar. Em relação ao Brasil, existe a possibilidade de que um novo governo colombiano se una a esse quase cerco ou essa quase campanha anti-brasileira que começou ao nosso redor, pelo menos começou ali com a iniciativa da Argentina e do Paraguai, né, ou mais especificamente dos seus governos, evidentemente, e que parece muito coordenado, né, certos tensionamentos que têm acontecido com a Argentina e com o Paraguai e também simultaneamente com os Estados Unidos. Tudo isso parece bastante coordenado. E pode acontecer o mesmo em relação à Colômbia. Não há garantia, a gente não sabe como as coisas vão ficar. A gente recorda, por exemplo, que independentemente do alinhamento ideológico, nesse curto período em que o Peru também passou aí por mudanças, o Brasil tem também dialogado com o Peru da Keiko Fujimori, né? A Keiko Fujimori virou presidente tem uma semana e alguns dias, né? Uma semana e meia. E nesse curto período de 10 dias, de uma semana e meia, o Brasil tem tido um diálogo razoavelmente positivo com o Peru, feito aí, né, mediação entre Peru e México, que haviam rompido no passado e assim por diante. Então, assim, não necessariamente um possível desalinhamento ideológico vai ter graves repercussões geopolíticas, porque nem sempre as relações diplomáticas, nem sempre a geopolítica, ela se move no mesmo ritmo que os alinhamentos ideológicos. Porém, é uma possibilidade considerando essa influência que os Estados Unidos vai ter sobre a Colômbia.
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2: 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Agora são 5h12. A Polícia Civil investiga o caso da segunda morte relacionada a uma clínica de estética em Laranjeiras, bairro que fica na Zona Sul aqui do Rio de Janeiro. Nosso repórter Paulo Fonseca tem mais detalhes.
3: A Polícia Civil investiga um segundo caso de morte envolvendo um grupo de saúde que funciona na Rua Soares Cabral, em Laranjeiras, na Zona Sul do Rio. A Delegacia do Consumidor, a DECOM, apura denúncia de familiares de uma paciente que morreu após uma cirurgia de reversão de colostomia. A apuração envolve o mesmo grupo que já era investigado pela morte de uma outra paciente após uma abdominoplastia e diversas outras suspeitas de complicações em procedimentos estéticos. A polícia quer esclarecer as circunstâncias da morte e apurar se houve responsabilidade médica durante esse procedimento. O delegado Wellington Vieira, titular da DECOM, explicou que a investigação já reúne documentos e que vai ouvir os profissionais envolvidos para analisar o caso.
4: Foi a filha da falecida que procurou a delegacia para informar que a mãe estava com uma bolsa de colostomia e foi ao hospital Enio Serra fazer a retirada. E durante esse procedimento, ela veio a óbito. E vamos chegar no prontuário médico, analisar esses documentos, intimar as pessoas envolvidas e depois pedir aos nossos peritos da polícia um parecer médico legal sobre o que aconteceu.
3: A filha da vítima, corretora de imóveis Vanessa Caldas, relatou que a mãe teria sofrido um vazamento de líquido fecal para outros órgãos após a cirurgia de reversão de colostomia, o que teria levado à morte dela em abril deste ano. O primeiro caso de morte investigado envolve a clínica Plastic Day Hospital, que foi alvo de uma operação da Polícia Civil nessa semana após denúncias de complicações em procedimentos estéticos. Na ocasião, o responsável responsável pela unidade, Adriano da Silva Nascimento, foi preso, pagou fiança de R$10 mil e vai responder ao processo em liberdade. A responsável pelo grupo, Celita Toledo, negou as irregularidades. Em publicações nas redes sociais, ela afirmou que as unidades continuam funcionando normalmente e disse que o grupo já realizou mais de 8 mil procedimentos. Segundo ela, as complicações relatadas precisam ser analisadas individualmente e não podem ser atribuídas automaticamente à clínica. Reportagem Paulo Fonseca.
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2: 5:15, o Brasil teve participação nas negociações que levaram à retomada das relações diplomáticas entre Peru e México, encerrando um período de quase 4 anos de afastamento entre os dois países. Segundo informações de bastidores, a diplomacia brasileira atuou como interlocutora para facilitar o diálogo entre os governos. Desde janeiro deste ano, o Brasil passou a representar os interesses diplomáticos do México em território peruano, após pedido do governo mexicano e com a autorização das autoridades do Peru. A medida incluiu a guarda da embaixada mexicana em Lima, da residência oficial e de documentos diplomáticos, conforme prevê a Convenção de Viena sobre relações diplomáticas. A reaproximação foi oficializada nesta semana por meio de um comunicado conjunto da chancelaria dos dois países. Com o acordo, México e Peru vão reabrir suas embaixadas e retomar a cooperação bilateral, embora ainda existam divergências em relação ao ex-presidente peruano Pedro Castillo, tema que continua sendo defendido pelo governo mexicano. Bom, queria trazer o nosso convidado João Pedro Simões para falar um pouco sobre esse assunto. João Pedro, olha, é interessante a participação brasileira nessa reaproximação entre dois países. Historicamente, a diplomacia brasileira, ela é conhecida justamente, né, por ouvir todos os lados, buscar sempre o diálogo. Eu queria que você falasse um pouco, na verdade, mais do que apenas essa relação Peru e México. Você enxerga no Brasil um país potencial para resolver até situações mais graves, como conflitos que venham acontecendo em todo o mundo?
6: Oi, estava mutado. Enfim, eu acho essa pergunta muito interessante e importante, porque o Celso Amorim, né, que foi nosso chanceler e atualmente é um assessor especial ao presidente Lula, ele tem uma visão da política externa brasileira que ele chama de altiva, né, que é muito bem determinada, justamente por esse tipo de coisa. O Brasil, na visão, o Celso Amorim é o grande idealizador disso, né? Tem outras partes, mas ele é a cabeça pensante por trás desse tipo de posicionamento do Brasil como mediador. E a condição, né, de possibilidade para que o Brasil seja mediador é uma autoimagem de um país pacífico, né? Um país que não tem inimigos, um país amigo, né? Dos seus vizinhos, que não se envolve em conflitos. O único conflito que o Brasil se envolveu no século XXI foi justamente como um ator de paz no Haiti, né? E nossa última guerra, com exceção da nossa participação nas guerras mundiais, nossa guerra ficou um vizinho, né? Foi no século XIX, então, e nossas relações, nossas fronteiras são bem estabelecidas, nós não temos conflitos fronteiriços, enfim. O Brasil tem essa autoimagem de conciliador, de um país pacífico, de um país que por essas razões históricas que eu descrevi, seria um ideal de mediação. Diferente, por exemplo, dos Estados Unidos, obviamente, ou da China, que tem que hoje em dia é poderosa demais e tem que escolher lado demais. O Brasil se coloca como o Lula, ele representa isso muito bem, né? Ele vai nos Estados Unidos, aperta a mão do Trump, vai na China, conversa com Putin, conversa com Zelensky, conversa com todo mundo. O governo Lula, a figura do Lula e do Celso Amorim fazem muito esse esforço. Tanto que no primeiro, se não me engano, no segundo governo Lula, o Brasil foi relevante para o acordo nuclear iraniano. fez parte das negociações. Mas, na minha opinião, eu acho que às vezes o Brasil tenta se colocar numa situação de mediação de conflitos grandes, muito longe das nossas fronteiras, em que a presença do Brasil é uma extensão daquilo que o Brasil pode se colocar como mediador. Isso já foi dito pelos estrangeiros várias vezes, e eu tendo a concordar, apesar de que eu não acho que o Brasil tem que se envergonhar de tentar estar nesse tipo de negociação, mas como a gente discutiu anteriormente, a relevância militar do Brasil é muito inferior ao que deveria ser. E isso faz diferença, né? O Brasil, ele para conseguir se projetar como mediador, ele também tem que ter uma projeção real de poder no mundo, coisa que não é uma realidade. Então, por exemplo, no conflito com a Ucrânia, essa tentativa do Lula ser mediador e tal, às vezes é visto lá fora como, infelizmente, como risível, né? Porque o que o Brasil está fazendo aqui? Quem é o Brasil nessa situação, sabe? Infelizmente, às vezes faz mais, por exemplo, nessa situação do México, faz sentido, são nossos vizinhos, tá dentro da nossa esfera cultural, né? Faz sentido, mas essa tentativa de colocar, por exemplo, o Brasil no Conselho de Segurança, isso é um tipo de coisa que ainda não pode ser desenvolvido, justamente porque o Brasil precisa se projetar antes como potência, né? Então, acho que a busca tem que ser pela projeção como potência antes da tentativa de ser uma potência mediadora. Essa leitura, né, que faz sentido a ideia do Celso Amorim, mas às vezes se passa daquilo que o Brasil é capaz no momento. É isso.
2: Perfeito, João. Obrigado pela resposta. Rafa, queria ouvi-lo um pouquinho sobre esse assunto. Reaproximação diplomática entre Peru e México, com intermediação aí, participação do Brasil nessa reaproximação. Rafa, 4 anos é um tempo considerável, né? A gente ainda sabe que existem divergências, no entanto, essa parece que estão mais próximos os dois países. Queria que você falasse um pouco, assim, o quanto que essa relação pode ser importante para os dois, né? Esse retorno desse laço diplomático.
0: Bem, tem importância de fato, ainda que sejam países que estão na América Latina, mas enfim, não fazem fronteira, ainda assim, tanto Peru quanto México são países significativos, né? No caso do México isso é óbvio, por razões históricas, até o tamanho do país, a população, papel econômico, até essa função também de ser um meio do caminho entre a América do Sul e os Estados Unidos, é oficialmente categorizado como parte da América do Norte, mas acaba sendo mais América Central do que América do Norte em muita coisa, né? Mas no caso do Peru também, porque hein, é um país relevante, é um país central, é um país, por exemplo, que hoje, e não sei se isso vai mudar sob o governo da Keiko Fujimori, desempenha um papel estratégico até na iniciativa Cinturão e Rota da China, né, ali no porto, com o porto de Xangai. Então a importância geopolítica do Peru não pode ser subestimada, apesar do país ter aí uns 10 anos aproximadamente de instabilidade, acho que um pouco menos do que isso, uns 8 anos de instabilidade política, porque o próprio sistema político peruano tinha certas brechas que facilitavam essa instabilidade. Eu já cheguei a comentar algumas vezes que se a gente for comparar o sistema político peruano com o sistema político brasileiro, por exemplo, é muito mais fácil no Peru empichar um presidente do que no Brasil, ou seja, existe ali uma hipertrofia do poder legislativo, tal como hoje se fala, né, numa hipertrofia do poder judiciário no nosso país. Então havia no Peru um desequilíbrio institucional que fortalecia o legislativo, facilitava a derrubada de presidentes e, por uma série de motivos, ao longo desses últimos 6, 8 anos, isso aconteceu algumas vezes. Mas houve mudanças institucionais recentes, diminuindo um pouco esse poder do legislativo, e aí talvez isso permita uma maior estabilidade. Eu vou ressaltar também, na verdade, aquilo que me parece mais importante, que é esse papel do Brasil na mediação de um conflito envolvendo um país, inclusive, que, como eu falei na fala anterior, não está ideologicamente alinhado ao Brasil. O Lula não foi na posse da Keiko Fujimori, porém, foi o Mauro Vieira, né? E aparentemente, ainda que muito provavelmente essa função de intermediação vinha sendo desenvolvida desde antes, isso não foi interrompido com a chegada da Keiko Fujimori. O que, no mínimo, indica que ela está tendo, é claro que em 10 dias não dá para julgar muito, uma perspectiva, uma postura um pouco mais pragmática nas suas relações internacionais. Então, isso a gente vai ter que observar para ver se vai se confirmar. Porém, caso se confirme e caso, claro que com suas limitações, até com as barreiras ideológicas já conhecidas, mas caso se confirme essa possibilidade de um diálogo civilizado, pelo menos, um diálogo pragmático entre o Brasil e o Peru, isso é muito importante exatamente para o Brasil romper esse cerco que se tenta impor ao nosso país a partir desse cinturão de países alinhados aos Estados Unidos que está nos circundando, né? Então, a gente tem essa impressão de que nessa doutrina Monroe 2.0, onde, por enquanto, não dá para saber se vai haver também uma mudança de orientação no Brasil, né, com o resultado dessas eleições, tudo é muito incerto ainda, mas, por enquanto, aquilo que nós temos diante de nós é um Brasil praticamente isolado na América do Sul, e tentando recuperar um pouco do seu papel de liderança na América do Sul. A gente não pode esquecer que foi impactante no Brasil o fato dos Estados Unidos bombardearem um país vizinho e sequestrarem o seu presidente. Isso foi sentido no Brasil por algumas pessoas até como uma violação de uma esfera de influência que algumas pessoas gostariam que existisse. Não existe, né? Não existe esfera de influência brasileira na América do Sul, não mais, já existiu, exatamente porque hoje o Brasil é um país fraco, mais fraco do que deveria ser. Porém, ainda assim, foi sentido como se fosse uma violação dessa esfera de influência puramente hipotética, que talvez, de fato, o Brasil devesse ter, pelo menos na América do Sul, quiçá na América Latina como um todo, que evidentemente seria mais difícil. Então, na medida em que isso foi sentido, a gente vê como quase imediatamente o Brasil decide começar a enviar ajuda humanitária em massa para a Venezuela, até também naquele contexto do terremoto que aconteceu mais recentemente, porém já tinha começado a acontecer antes, logo após o sequestro do Maduro. Aquilo ali já é uma iniciativa no sentido de tentar reduzir esse isolamento que já vinha se desenhando no início desse ano. E agora esse diálogo com o Peru da Keiko Fujimori pode ser também a demonstração de que o Brasil, por mais que esteja de fato isolado, ainda assim demonstra a capacidade de relativizar um pouco esse cerco que vem se montando contra o nosso país.
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2: 5:29, hora de falar com você, motorista, sintonizado em 80.5 FM na Rádio Sputnik na Metropolitana. Informação do Centro de Operações Rio, o COR. Informação da Avenida Brasil. Olha, a Avenida Brasil tinha uma faixa ocupada na altura do BRT Baixa do Sapateiro, no sentido Zona Oeste. Nesse momento, via liberada, o ônibus que havia enguiçado já foi retirado. Nesse trecho, trânsito bastante intenso, mas sem retenções. Tem também informações do Meier, Rua Dias da Cruz, trânsito intenso em direção ao Engenho Novo, no sentido linha amarela, trânsito sem retenções. Rua 24 de Maio, intensa movimentação ao longo da via. Avenida Amaro Cavalcante, trânsito lento nos dois sentidos da via, entre a Rua Adriano e o viaduto Castro Alves. Tem também informações da Ecovias Ponte, responsável pela Ponte Rio-Niterói. Olha, sentido Rio de Janeiro, fluxo com lentidão da grande reta ao vão central, travessia prevista em 20 minutos. Já no sentido Niterói, fluxo com lentidão dos acessos ao pedágio e também na saída para Niterói, travessia prevista em 31 minutos.
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2: Milhares de argentinos marcharam pelas ruas sob chuva de Buenos Aires nesta quinta-feira em direção ao Congresso para protestar contra um projeto que autoriza o despejo de inquilinos com aluguel atrasado e também restringe desapropriações realizadas pelo Estado. A ideia é aprovada pelo presidente Javier Milei. Esse protesto reuniu sindicatos e movimentos sociais na capital argentina para pressionar o texto, que está sendo discutido hoje no Legislativo. A proposta foi apelidada de Lei da Estrangeirização das Terras Argentinas. A Sputnik Brasil, a Florência Gomes, que é ex-diretora do Cadastro Nacional de Terras Rurais e também coautora da Lei de Terras, afirmou que o projeto gera um perigo com relação à soberania da Argentina. O projeto de lei em debate no Senado permite o despejo de inquilinos com aluguéis atrasados, também restringe o alcance à expropriação estatal e flexibiliza as regulamentações contra incêndio criminoso. Até ontem, a iniciativa também incluiu uma seção que aumentava o limite de propriedade estrangeira de terras rurais, o ponto que é considerado o mais controverso desse projeto original. Após 4 adiamentos anteriores, a ala governista considerava o destino da votação como incerto. O governo precisava de apoio dos senadores das províncias de Santa Cruz e também de Misiones, o que só foi garantido no último minuto. O presidente Javier Milei, a gente lembra, estava fora do país durante a sessão em viagem oficial ao Equador e também à Colômbia. Por outro lado, o governo de Javier Milei vê a reforma como uma possibilidade de maior segurança jurídica aos proprietários de imóveis e também para atrair investimentos para os setores imobiliário e agrícola, em consonância com a agenda de desregulamentação econômica que Javier Milei vem promovendo desde o início de sua administração. Bom, para trazer o nosso convidado João Pedro Simões para falar um pouco mais sobre esse assunto. João Pedro, olha, mais uma vez protesto em Buenos Aires por ações do governo de Javier Milei. Inclusive uma ação que que está gerando muito debate, muita discussão, que é essa questão das terras argentinas, né, de poderem cada vez mais serem vendidas a outros países, seja a pessoa de outro país pode ir lá comprar, algo que vem sendo muito questionado, inclusive foi tirado de última hora. Nesse momento, o projeto, o que vem sofrendo mais crítica é essa situação dos inquilinos com aluguel atrasado, podendo sofrer ordens de despejo. É mais uma ação, João Pedro, que pode, na sua avaliação, gerar ainda mais desgaste ao governo de Milei?
6: É, com certeza, né? É, o que acontece é que a Argentina, historicamente, foi um país que buscou criar esses mecanismos de proteção social, proteção às terras, fez isso mais que o Brasil, inclusive. E agora o Milei, dentro da, como a gente estava comentando mais cedo, dentro dessa mentalidade libertária que ele tem, nada mais coerente com o que ele defende do que essas reformas. Né? Porque, tentando pensar como ele pensa, não faz sentido que o Estado venha e diga ao estrangeiro que ele não pode comprar terra. Não faz sentido para a pessoa que aluga um apartamento, aluga uma casa, não poder reaver o seu bem se caso o inquilino não pague, né? Assim, não faz sentido o Estado arbitrar sobre esse tipo de transação, vamos dizer. Então todas essas medidas, como eu estou falando, são coerentes ao que o Milei pensa e o que o Milei defende. Ah, mas a verdade é, isso é extremamente impopular, né? Isso não funciona para grande parte da população. São decisões felizes para os estrangeiros que vão ter mais acesso às terras argentinas e para os donos de imóvel, mas do ponto de vista do bem-estar social, que é justamente aquilo que o Milei luta contra, quer dizer, o estado de bem-estar do estado social, né? Com certeza ele acredita que isso vai trazer bem-estar de alguma forma, mas o estado de bem-estar social tem que ser desmontado, né? Porque, como a gente estava falando, é um peso, né? É um engessamento do Estado, e esse tipo de legislação, ele atravanca as trocas voluntárias, como os liberais gostam de dizer. E isso acaba tirando a dinamicidade da economia. Então, sim, a busca por essa dinamicidade, por essa liberdade econômica, acima de tudo, vai desgastar cada vez mais o governo Milei, porque é duvidoso se isso vai ter um retorno de crescimento para a Argentina e de bem-estar, né, para a população. E no curto prazo é muito péssimo, né, porque o valor da terra no mundo, né, não só na Argentina, no Brasil, mas nos Estados Unidos, tem que estar cada vez maior, e o morar é muito caro. E às vezes é preciso algum tipo de seguridade social para quem mora de aluguel. E isso no curto prazo mesmo, se isso for aprovado, é um baque muito grande para essas pessoas. Então o desgaste com o governo vai definitivamente aumentar. E com certeza, a não ser que ele tenha uma mudança muito séria de opinião e de gestão, só tende a piorar. Mas parece que não. O Milei é um cara muito ideológico, não é o tipo de pessoa que faz concessões àquilo que ele pensa, que não vai perceber que determinadas medidas são danosas demais para serem adotadas. Por exemplo, o Milei tirou o Brasil, a Argentina do BRICS, suspendeu o acordo, né, com o BRICS. Isso é uma coisa muito séria, né? É uma tomada de decisão totalmente ideológica pelo amor dele aos Estados Unidos e a tal da liberdade que ele se referencia o tempo todo. Então, poucas vezes ele voltou atrás nesse sentido ideológico. Talvez só na promessa dele de campanha de não fazer negócio com a China. Com certeza ele só não fez isso porque é impossível. Mesmo se isso fosse danar a economia argentina, eu tenho certeza que se fosse um pouco mais plausível ele faria. Então é isso, eu acho que ele está... O plano de liberalização da economia argentina, a abertura ao capital estrangeiro, a venda de terras, a sobreposição dos interesses privados ao interesse geral, vamos dizer assim, é muito presente no governo Milei, a despeito da sua popularidade.
2: Perfeito, João. Obrigado pela resposta. Rafa, queria que você falasse um pouco sobre esse assunto. Argentinos lotando ruas de Buenos Aires contra um projeto de despejo apoiado aí por Javier Milei. Queria que você avaliasse um pouco o momento, né, do presidente argentino. Enfim, teve queda recente na popularidade. São ações que muitas vezes podem causar, né, desgaste com a população. Queria que você avaliasse um pouco.
0: Bem, é um momento que parece razoavelmente ruim para o Milei, porém ele parece se aproveitar do fato de que não existe uma oposição tão organizada assim, inclusive com um nome já fechado para, de fato, disputar com o Milei nas próximas eleições argentinas. É claro que todo mundo pressupõe um retorno do kirchnerismo e assim por diante, porém o voto no Milei foi propriamente um voto de rechaço pelo kirchnerismo e aquilo que ele vinha representando em anos recentes. Então existe ainda algum vazio na oposição argentina e evidentemente o Milei tira proveito disso, porque a gente não deve considerar que todo mundo que, ao ser perguntado de rejeitar o Milei, vai, por isso, automaticamente votar em qualquer um que não seja o Milei, né? Então ele acaba prosperando, mesmo numa situação de impopularidade, exatamente graças a uma desarticulação político-partidária, político-eleitoral da oposição. Existe uma oposição organizada militante nas ruas, né? Sindicatos, a própria Igreja Católica, até mesmo movimentos nacionalistas e assim por diante, porque essa questão da propriedade de terras por estrangeiros acabou mobilizando muita gente que inclusive não é necessariamente de esquerda, até porque essa questão da aquisição de terras por estrangeiros acaba se vinculando com aquele contexto muito suspeito dos incêndios na Patagônia e dos interesses israelenses também na Patagônia, o chamado Plano Andina, que é um tema muito debatido na Argentina desde a época do Juan Domingo Perón, né? Desde a época do peronismo de verdade, não o kirchnerismo. Então esse é um tema que acaba atraindo inclusive gente que se considera conservadora, católicos e assim por diante. Agora mesmo aquilo que sobrou nesse projeto, já que a ampliação do limite de propriedade de terras por estrangeiros nas províncias, isso aí foi deixado de lado por enquanto, ainda assim, essa mudança na legislação de locação de imóveis, permitindo inclusive que uma pessoa seja removida da sua habitação 3 dias após uma notificação, isso categoricamente não vai ser interessante para o Milei nessa perspectiva aí da popularidade e das possibilidades de uma reeleição. Primeiro que me parece que a quantidade de argentinos que vive de aluguel está ali perto de 20% da população. E me parece que em Buenos Aires isso é ainda mais comum. A gente pode pressupor que qualquer eleição próxima, mesmo com o Milei sendo impopular, vai ainda assim ser uma eleição polarizada, exatamente porque existe ainda um rechaço, uma rejeição em relação ao kirchnerismo e aquelas políticas que vinham sendo implementadas nos últimos governos kirchneristas que a Argentina teve. Mas num cenário desse, num cenário polarizado, qualquer voto faz diferença. Então uma medida que é extremamente impopular e que vai afetar a vida de 20% da população argentina, num contexto que é agravado pelo aumento do desemprego na Argentina, o desemprego está se aproximando dos 10%, você tem ali uma diminuição no padrão de consumo na Argentina, né? Isso a gente geralmente avalia, por exemplo, pela quantidade de consumo de carne e de leite, porque as agências de estatísticas na Argentina mudaram alguns critérios para poder aliviar a barra para o Milei, porém outros critérios, como esse da quantidade de carne e de leite que é consumido pelas famílias argentinas, mostra que há uma diminuição. Se há uma diminuição, significa que há, seja um encarecimento, seja uma perda do poder de compra e, portanto, uma piora nos padrões de vida. Quando você tem esse contexto, significa que talvez muitas pessoas venham a ser afetadas por essa mudança na legislação de locação, que permite, inclusive, que as pessoas sejam despejadas antes mesmo que um eventual processo em relação a esse tema da locação seja, de fato, terminado, né? Como se fosse ali um despejo sumário. Então, assim, isso certamente vai gerar ainda mais rechaço, vai dificultar qualquer projeto de continuidade do Milei. Ainda assim, é como se houvesse nele esse ânimo de fazer terra arrasada mesmo na Argentina, inclusive talvez beneficiando quem quer que sejam aí seus aliados, que possam acabar se beneficiando com essas e outras leis que ele vem aprovando, para mesmo que ele saia do poder, ainda assim o estrago já esteja feito.
2: Perfeito, Rafa. Olha, muito obrigado pela resposta. Eu queria, na verdade, agradecer ao João Pedro Simões, ele que é formado em Relações Internacionais pela UFRJ, mestrando em História pela UF. João Pedro, olha, muito obrigado por ter aceitado o nosso convite, por ter participado no Entretanto de hoje. Eu acho que foi muito legal sua participação, suas análises de temas importantes e que estão aí sendo comentados nesta sexta-feira, não só aqui no Brasil, mas em todo o mundo. Obrigado mais uma vez, já deixo um convite aí para uma próxima oportunidade você retornar ao nosso programa. Um abraço, um bom fim de semana.
7: Obrigado, hein, pessoal? Valeu. Até a próxima.
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2: A Polícia Militar realiza uma operação na Gardênia Azul e em outras comunidades da Zona Oeste do Rio após criminosos fecharem importantes vias da região durante a madrugada. O Lucas de Andrade, nosso repórter, tem mais detalhes.
9: A Polícia Militar reforçou o patrulhamento na comunidade Gardênia Azul, em Jacarepaguá, na zona sudoeste do Rio, após criminosos sequestrarem 3 ônibus e um caminhão de coleta de lixo da Conlurb para bloquear vias na região durante a madrugada. A ação integra uma operação deflagrada pela Polícia Militar nesta sexta-feira em mais de 80 comunidades de todas as regiões do estado, realizada simultaneamente na capital, na Baixada Fluminense, na região metropolitana e no interior, com o objetivo de conter a expansão territorial de grupos ligados à facção Comando Vermelho. Na Avenida Ayrton Senna, próximo ao acesso à Gardênia Azul, a via chegou a ficar interditada nos dois sentidos por cerca de 30 minutos após dois coletivos serem tomados como barricadas por volta de 1:30 da manhã. De acordo com o Centro de Operações e Resiliência do Rio, o trecho foi totalmente liberado cerca de 2 horas depois. Criminosos ainda atearam fogo em entulho para bloquear vias de acesso à comunidade. Equipes do 18º Batalhão da Polícia Militar de Jacarepaguá informaram que uma base da corporação instalada no local foi atacada. Um terceiro ônibus da linha que liga Rio das Pedras a Curicica foi atravessado na estrada de Curicica durante confronto entre facções rivais na comunidade Dois Irmãos. Na ocasião, 3 carros foram incendiados na rua André Rocha, na estrada dos Bandeirantes e na própria estrada de Curicica. Policiais também foram alvo de disparos durante patrulhamento na região do Canal do Anil, após a chegada de reforços e a estabilização da área, os agentes encontraram um homem baleado com uma pistola calibre 9mm de numeração suprimida e uma mochila com grande quantidade de drogas. Ele foi levado para o Hospital Municipal Lourenço Jorge, na Barra da Tijuca, mas não resistiu aos ferimentos. A identidade do suspeito não foi divulgada. Na Muzema, também na zona sudoeste, equipes do Batalhão de Polícia de Choque apreenderam dois fuzis calibre 5.56mm, uma grande quantidade de drogas não informada, um celular, uma máquina de cartão e um adolescente, após confronto com criminosos durante a incursão dos agentes pela comunidade. A corporação mantém ainda policiais do 14º Batalhão na Vila Kennedy, na Zona Oeste, e do 41º Batalhão no Complexo do Chapadão, na Zona Norte da cidade. De acordo com o Rio Ônibus e a Conlurb, os serviços de transporte e de coleta de lixo voltaram à normalidade durante a manhã nas regiões afetadas, sem prejuízos causados pelo sequestro dos veículos. Reportagem Lucas de Andrade.
2: Obrigado ao Lucas. Bom, queria chamar o nosso repórter Paulo Fonseca, porque a Polícia Civil realiza uma operação contra uma quadrilha suspeita de clonar e revender veículos de locadoras aqui no estado do Rio. O Paulo Fonseca tem mais detalhes.
3: A Polícia Civil prendeu em flagrante um homem que estava com dinheiro falso durante uma operação contra uma quadrilha suspeita de aplicar golpes milionários em locadoras de veículos. Segundo as investigações, o grupo usava uma empresa de fachada para alugar carros, clonar e revender os veículos. O prejuízo estimado chega a R$1 milhão. Os agentes saíram para cumprir 9 mandados de busca e apreensão no Rio de Janeiro, em São João de Meriti, Nova Iguaçu, na Baixada Fluminense, e também em Cabo Frio, na região dos Lagos. O homem preso em flagrante foi encontrado com cédulas falsificadas em um dos endereços alvos da operação. De acordo com a investigação, a organização criminosa criou uma empresa de fachada em Olaria, na zona norte do Rio, para firmar contratos de locação com grandes empresas do setor. Ao todo, 36 veículos teriam sido alugados e posteriormente revendidos sem autorização das locadoras. A polícia aponta que os carros eram retirados por pessoas recrutadas por meio de anúncios nas redes sociais, que recebiam cerca de R$150 por cada veículo. Depois, os automóveis eram adulterados, clonados e colocados novamente no mercado de compra e venda, inclusive por meio de agências de veículos. As investigações começaram após a localização de 3 carros de uma locadora que haviam sido anunciados para venda de forma irregular. A Polícia Civil também identificou movimentações financeiras suspeitas e o uso de empresas para ocultar os valores obtidos com o esquema. Os envolvidos são investigados pelos crimes de estelionato, associação criminosa, adulteração de sinal identificador de veículo, corrupção de menores, lavagem de dinheiro e fraude na obtenção de empréstimos públicos. Reportagem Paulo Fonseca.
2: Obrigado, Paulo, pelas informações. Olha, já está aqui no estúdio novamente com a gente nosso repórter Vinícius Fernandes, porque a ministra do Supremo Tribunal Federal, a Carmen Lúcia, participou da programação da Rio Innovation Week hoje, sexta-feira. O Vini também esteve presente por lá e traz mais detalhes de como foi essa participação da ministra. Boa noite, Vini.
8: Boa noite, Léo. Boa noite novamente aos ouvintes ligados aqui na Rádio Metropolitana Sputnik. A ministra Carmen Lúcia, ela afirmou que o Rio de Janeiro é vítima da violência e defendeu que a sociedade precisa, abre aspas, restabelecer a humanidade, fecha aspas, diante das transformações provocadas pelas novas tecnologias. A declaração então foi feita hoje, durante participação por videoconferência aqui no Rio Innovation Week. A ministra estaria presencialmente no evento, mas acabou não conseguindo chegar à cidade por conta do voo dela que foi cancelado na manhã de hoje, então ela participando do evento por videoconferência. Segundo a ministra, os moradores da cidade são vítimas de pessoas que acreditam poder impor a própria vontade pela força. Carmen Lúcia defendeu que a população tem o direito de circular pelas ruas, viver, namorar, exercer seus direitos sem medo constante da violência. A ministra também falou sobre a responsabilidade coletiva e afirmou que a democracia depende do cuidado com o outro. Para ela, o Estado democrático de direito não significa cada um agir de acordo com a própria vontade, mas respeitar as leis e os direitos construídos pela sociedade.
10: Eu acho que é preciso saber o que significa essa expressão Estado Democrático de Direito, que nós tanto lutamos para voltar a ter no Brasil, final da década de 70, década de 80, até termos a Constituição Federal de 1988, em cujo artigo 1º está posto que a República Federativa do Brasil, formada pela União Indissolúvel de Estados Federados e Municípios, constitui-se em Estado Democrático de Direito. Quando veio essa Constituição, alguns diziam, mas para que Estado de Direito se nós já estamos falando de democracia? É que não é uma democratite, não é uma experiência caótica, não é cada um achar que é dono de uma verdade, portanto, poder escolher o que é justo para si e, portanto, eu entro na contramão porque eu acho justo eu entrar por aqui que é mais fácil nessa rua para eu chegar em casa. Eu preciso de leis, eu preciso de direitos, eu preciso saber dos meus direitos que foram conquistados por um grupo muito grande, que não somos apenas nós que estamos aqui agora. Portanto, o terceiro valor que eu acho que é preciso preservar é o respeito a um direito justo e legítimo que precisa de ser mantido para que a gente tenha não a ausência de norma, anomia, não um caos na convivência, mas que nós tenhamos realmente uma ideia de justiça perfeitamente respeitada naquele quadro que foi posto na Constituição Brasileira, que também não é um livrinho para se desprezar, longe disso. Eu acho que todas as vezes que a gente anda com ele, alguém pelo menos tem a noção de que você sabe dos seus direitos e vai lutar para fazê-los respeitar.
8: No evento, a ministra também defendeu maior participação das mulheres na política. A única mulher atualmente no STF, Carmen Lúcia, afirmou que um mundo que agride 30 milhões de mulheres não é civilizado. E disse que a presença feminina é fundamental para fortalecer a democracia. Sobre o sistema eleitoral brasileiro, ela reforçou a confiança nas urnas eletrônicas e afirmou que a confiança é a base da democracia. A ministra, então, foi aplaudida pelo público ao defender o voto popular e o respeito às instituições, Léo.
11: Perfeito, Vini. Olha, muito obrigado pela sua participação no programa de hoje. Vini, que trouxe também informações sobre a ventania mais cedo. Enfim, informações bem relevantes para os nossos ouvintes, para quem acompanha aqui o Entretanto. Rafa, obrigado pela participação no programa de hoje. Obrigado também pela presença ao longo da semana. Na semana que vem, a gente vai atualizar tudo aquilo que for notícia no Brasil e no mundo. Um bom fim de semana para você. Semana que vem, a gente está de volta.
0: É isso aí, Léo. Muito obrigado. Boa noite, bom final de semana para todo mundo.
11: Boa noite, Rafa. Para você também. Bom, queria agradecer ao ouvinte que permaneceu com a gente aqui no Entretanto. Ô, Evê, dá tempo da gente fazer economia, não dá, amigo? Vamos nessa.
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11: A gente está chegando ao fim do Entretanto, mas dá tempo de atualizar a situação econômica. Olha, o dólar comercial fechou o dia em queda de 0,46%, cotado a R$5,08. A Bolsa de Valores operando em queda também de 1,73%, cotada a 172.513 pontos.
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11: Lembrando o seguinte, a gente está chegando ao fim do Entretanto, no entanto, quero pedir a você, ouvinte, que participe da nossa programação através do nosso WhatsApp, que é o 219-8065-0066. 219-8065-0066. Você é parte da nossa programação, fique à vontade para mandar mensagem por texto ou por áudio, que a nossa produção está sempre atenta, encaminha aqui para a gente traz o assunto que você sugerir para o debate, sua mensagem também, enfim, você é parte da nossa programação. Terminando o Entretanto, vai começar o Casus Belli, você também pode participar, o número é o mesmo, 219-8065-0066. Queria agradecer a você que ficou sintonizado com a gente aqui no Entretanto até o final, você que de repente pegou esse programa pelo caminho, a gente também está disponível nas principais plataformas de áudio. Estamos no Spotify, no Deezer, no Amazon Music e também no Apple Podcast. Nesse
2: esses aplicativos, você procura pelo Entretanto, deixa uma avaliação também, deixa 5 estrelas, é importante para a gente dar continuidade ao nosso trabalho. Se de repente você não tem nenhum aplicativo no seu celular, você também pode nos ouvir no site da metropolitanarrio.com.br. Estamos por lá no site da Metropolitana, não só o Entretanto, mas também toda a programação aqui da Rádio Sputnik na Metropolitana. Agradeço a você que ficou ao longo dessa semana com a gente. Na próxima semana, na segunda-feira, a partir das 16h, mais uma edição do Entretanto, trazendo tudo aquilo que é notícia no Brasil e no mundo. Um bom fim de semana para você. Na sequência da programação vem aí o Casus Belli com Pedro Henrique Lima e também com Robinson Farinaso. Bom fim de semana e na segunda-feira a gente está de volta.

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0: Sancionada em 7 de agosto de 2006, durante o primeiro mandato do presidente Lula, a Lei 11.340 está completando 20 anos com uma das mais eficazes do mundo no combate à violência doméstica e familiar contra a mulher. A lei recebe o nome da farmacêutica bioquímica Maria da Penha Maia Fernandes, que se tornou símbolo do enfrentamento da violência contra a mulher em 1998. Naquele ano, Maria da Penha expôs na Comissão Interamericana de Direitos Humanos das Organizações dos Estados Americanos, a OEA, a omissão do Estado brasileiro diante dos casos de violência que ela havia sofrido.
1: A gente lembra aqui que Maria da Penha foi vítima de dupla tentativa de homicídio por parte do então marido Marco Antônio Herédia Viveiros, em 1983. O primeiro julgamento do caso ocorreu apenas em 1991, 8 anos após ela ter levado um tiro nas costas que a deixou paraplégica.
0: Na época, o agressor foi condenado a 15 anos de prisão, aguardando o recurso da sentença em liberdade. E depois, em 1996, a pena foi recalculada para 10 anos e 6 meses de prisão. Mas, mais uma vez, ele conseguiu se livrar do cumprimento sob alegação de irregularidades processuais.
1: Diante da denúncia, em 2001, a comissão da OEA responsabilizou o Brasil pela violação dos direitos de Maria da Penha e recomendou, assim, o aprimoramento da legislação. Marco Antônio Viveiros ficou preso apenas por 2 anos, de 2002 a 2004, antes da Lei Maria da Penha ser criada. Apesar de importante legislação na proteção das mulheres, levantamentos apontam que a maioria delas seguem sendo vítimas de violência dos parceiros e ex-parceiros. Em 2025, por exemplo, a cada 24 horas, aproximadamente 12 mulheres foram vítimas de algum tipo de violência, conforme os dados do estudo Elas Vivem a Urgência da Vida, da Rede Observatórios da Segurança.
0: Eu sou o Rafael Costa.
1: E eu sou o Kaique Santos, e você está ouvindo o podcast Jabuticaba Sem Caroço, da Agência Internacional de Notícias Sputnik Brasil.
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1: Estamos também no site da Sputnik Brasil, noticiabrasil.net.br, e na programação da Rádio Sputnik Metropolitana em 80.5 FM do Rio de Janeiro. Agora sim, vamos chamar a nossa primeira convidada do episódio.
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1: O Jabuticaba Sem Caroço conversa agora com a Regina Célia Almeida, cofundadora e vice-presidenta do Instituto Maria da Penha. Regina, bem-vinda ao nosso podcast. Obrigado por conversar com os ouvintes da Rádio Sputnik. Como vai?
3: Ah, eu tô bem, muito obrigada pela oportunidade, e vamos falar sobre a celebração dos 20 anos da Lei Maria da Penha, e é uma ótima oportunidade também para alimentar as pessoas com informações mais seguras e que possa realmente garantir melhor efetividade da Lei Maria da Penha.
1: Perfeito, a Lei Maria da Penha, então, reforçando aí, né, completando 20 anos nesse 7 de agosto, considerada uma das legislações mais avançadas do mundo no enfrentamento à violência doméstica e familiar contra a mulher, ao reconhecer as diferentes formas de violência e estabelecer os mecanismos de proteção. Queria que você começasse relembrando aqui para nós um pouco desses anos e dessa conquista da lei, por favor. Na sua avaliação, a principal mudança foi jurídica, cultural ou social? Em qual aspecto o nosso país evoluiu desde 2006, quando a lei foi criada?
3: Por incrível que pareça, nós evoluímos nos 3 aspectos agora em diferentes momentos. E eu digo isso porque a lei, ela é resultado dos movimentos sociais feministas, mas que tem como o grande ponto, não é, que na verdade alavanca e dá consistência ao movimento, que é o caso da Maria da Penha Maia Fernandes, um caso que acontece em 1983, leva 15 anos para chegar à OEA, não é, como denúncia, por falta de celeridade, pela questão da impunidade, e 19 anos e 6 meses para reconhecimento do Estado brasileiro. Esses 19 anos e 6 meses é importante a gente destacar, porque com 20 anos o crime iria prescrever. E dentro dessa perspectiva, a gente começa a observar

0: meses, uma 4 anos e 6 meses e a mais velha 6 anos e 8 meses. Isso é extremamente significativo destacar, porque, primeiro, de 1983, nós vamos ter a primeira delegacia só em 1985, no estado de São Paulo. Depois vai o Rio de Janeiro, no ano seguinte, e depois a de Pernambuco. Depois nós estamos vendo, observando aí, na questão dessa mulher que sofre, né, as duas tentativas. Hoje a gente chama de feminicídio, mas antes era chamada de homicídio, e ela estava num contexto em que se afirmava, quando os homens violentavam as mulheres e cometiam um homicídio, a justificativa era de que era um crime em defesa legítima da honra. É a partir daí, então, que a Maria da Penha escreve o livro, né, com o título Sobrevivi, Posso Contar, porque as mulheres que morriam não podiam. E as famílias que ficavam, principalmente a família da vítima, ela era, toda a sua narrativa era totalmente descredibilizada. E elas eram, na verdade, forçadas a aceitar o que antes se afirmava, hoje não mais, que era um crime passional. Hoje você não usa, não deve usar nem sequer essa expressão do ciúme, por conta da beleza, porque ela é bonita demais e ele não consegue, ele fica inseguro. Não é um crime mais passional, é um crime e ele é um feminicídio.
1: Deixa eu só fazer um parênteses antes de você continuar, que eu queria muito falar, adorei que você citou isso, porque programas policiais ainda, na verdade, alguns ainda utilizam o crime como crime passional e que, na verdade, nunca existiu crime passional, né? Só fazendo que não deveria existir, mas ainda assim na televisão, na grande mídia, muitos apresentadores e jornalistas acabam utilizando isso.
0: Exatamente. E aí a gente, vou aproveitar esse seu parênteses para dizer o quão ainda durante esses 20 anos, muitos profissionais precisam realmente estar alinhados à mudança que a lei nos traz. Essa mudança tem a ver com o reconhecimento dos valores humanos das mulheres e a desconstrução dos preconceitos. E na desconstrução dos preconceitos está também a visão jurídica que havia sobre a mulher, que era um crime de menor potencial ofensivo. Então, você observe mesmo, né, que nós venhamos a nos deparar com práticas terríveis de revitimização, de violência institucional, principalmente no sistema de justiça. Nós hoje estamos mais preparadas, mais calibradas para verificar, investigar, né, trabalhar com mais critérios na observação das práticas do sistema, dos agentes no sistema de justiça. E o crime contra a mulher não pode ser enquadrado num crime de menor potencial ofensivo. Nessa perspectiva, é que nós temos um avanço jurídico extremamente significativo, recente, mas só para que a gente possa ir atualizando os termos, que é o protocolo sobre perspectiva de gênero, que é direcionado aos agentes, a todos os servidores, né, na área de justiça, como também há o protocolo de perspectiva de gênero e raça, em razão das questões da interseccionalidade, também trazida pela Lei Maria da Penha. A Lei Maria da Penha, eu costumo dizer, ela não é uma lei perfeita, mas é uma lei completa. A Lei Maria da Penha, ela traz, por exemplo, no artigo 8º, da lei, 9 diretrizes do trabalho da política pública. Ela fala sobre a questão, o artigo 8º, que é de política, direcionada a políticas públicas, ela fala sobre a articulação das ações da União, dos estados, do Distrito Federal, dos municípios, de ações não governamentais. E uma das diretrizes, que é a diretriz, tanto a 7ª como a 8ª, fala sobre os programas educacionais que devem disseminar valores éticos de irrestrito da dignidade da pessoa humana, com perspectiva de gênero, de raça e etnia. E o 8º fala o destaque nos currículos escolares de todos os níveis de ensino para conteúdos relativos aos direitos humanos, à equidade de gênero e de raça ou etnia e ao problema da violência doméstica e familiar contra a mulher. Esse artigo nós costumamos, aqui no Instituto, chamar como a caixa preta do avião. Porque exatamente, não é? O problema não está na letra da Lei Maria da Penha, A questão está na eficiência.

0: transparência, celeridade, efetividade, competência da implementação das políticas públicas, principalmente quando a gente adentra no interior dos estados, das regiões, né, do Brasil. Você tem uma celebração, você tem dados, você tem alguns êxitos de programas bem implementados nas capitais e regiões metropolitanas, mas quando você vai adentrando para a região interiorana do país, nós começamos a ver, não é, o desentrosamento, o desalinhamento, os equívocos nas práticas, tanto de atendimento como de acolhimento e na ausência de acompanhamento às mulheres em situação de violência.
1: Regina, o nome Lei Maria da Penha é muito popular no Brasil, né? As pessoas falam muito, principalmente as mulheres. E eu te pergunto, a sociedade de fato sabe o que é a lei? Quais são aí os principais pilares dessa lei e que muitas pessoas ainda desconhecem?
0: Muitos ouvem falar e o nome se popularizou. Mas quando você vai ao âmago da lei, para conhecer a lei, mesmo, não é, mesmo a população, precisamos resolver a questão do reconhecimento dos tipos de violência. É interessante que nós começamos, e aí a gente tem que fazer uma meia-culpa. Quando você inicia o processo de divulgação da lei, você apresenta uma mulher com um olho roxo, com hematomas, colocando a mão à frente, com marcas de sangue, para dizer basta, denuncie. O que se ficou, né? O que ficou no imaginário popular? Que eu denuncio quando estiver naquela situação que é a violência física. Observe que só em 2021 é que a violência psicológica já preconizada na lei é criminalizada, ou seja, é reconhecida como um crime penal em 2021. Depois nós temos a violência moral, que se resume na questão da difamação e calúnia, né, que fere a dignidade da mulher, e também a violência patrimonial e a violência sexual, só que a violência sexual marital, né? Então, à exceção da violência física, a violência psicológica, moral, patrimonial e sexual ainda é um pilar que nós precisamos trabalhar mais. As mulheres, tem mulheres que não reconhecem, elas, nessas violências elas colocam assim, a expressão é o jeito dele, mas ele não me bate. É o jeito dele, mas ele não me bate. Quando vem a violência física, ela diz assim, ele se descontrolou, mas não, nem sempre ele me bate. Então você tem essa questão ainda para vencer, que tem a ver com a mentalidade da cultura mesmo, não é, machista, que se impõe. A outra questão é o artigo que eu falei anteriormente, que é o artigo 8º. Como a população ela vai verificar como é que ela vai ser alcançada efetivamente com essas diretrizes estabelecidas aqui no artigo 8º da lei. Então, é importante, por exemplo, na terceira diretriz diz o seguinte, o respeito nos meios de comunicação social, dos valores éticos e sociais da pessoa, da família, de forma a coibir os papéis estereotipados que legitimem, não é, a violência doméstica e familiar. E aí você tem, né, nesse aspecto, você tem, então, a pesquisa da Data Senado, não é, com 21 milhões de mulheres, registrou que 46% dessas mulheres afirmaram que não são respeitadas no Brasil. Então, quando essas mulheres são perguntadas, bom, quando você consegue pedir ajuda, então as mulheres decidiram pedir ajuda, e olha que essa palavra decisão não pode ser tomada como a ideia de que a isso. Não, ela ouviu um Sputnik, ela assistiu uma matéria, tudo, e essa mulher então se encorajou, né? Ouviu uma palavra amiga, tal, ela se encorajou. Quando ela se encoraja, então 53% dessas mulheres procuraram ajuda na família. Veja, 11% dessas mulheres acessaram a delegacia, 18% o 180, mas 57% procuraram as igrejas. Então, observe, antes da Lei Maria da Penha não tinha nada disso. Você pelo menos tem um movimento. Agora você tem um movimento das mulheres. Agora você coloca os canais, né? E esse ajuda, esses canais, enfim, ela vai pedir ajuda. A questão é saber se esses canais, se esses espaços estão preparados para acolher a mulher e promover o acesso dessa mulher à justiça. E um outro ponto, e agora é do terceiro, né, que da lei, é do artigo 35 da Lei Maria da Penha. O artigo que fala sobre a criação dos centros de referência de atendimento à mulher, a criação das delegacias especializadas, mas esse mesmo artigo fala que dá sobre a criação dos centros de educação e reabilitação para os autores de violência. E isso está preconizado desde 2006. E aí o sistema de justiça, na sua integralidade, ainda não implantou como um padrão nacional de um programa que venha além dos criminosos, né, autores da violência doméstica, um programa que possa realmente desconstruir nesses homens, para que eles não se tornem perpetradores da violência contra a mulher.
2: Aproveitar isso que você está trazendo, porque acho que é um pouco o que muita gente desconhece que é previsto na lei, justamente pela não aplicação, porque as pesquisas recentes, levantamentos mostram que mais da metade das brasileiras que já tiveram relacionamento com homens relatam ter sofrido algum tipo de violência. Ao mesmo tempo, quando isso é perguntado para eles, né, para os homens, apenas uma pequena parcela desses homens admite ter cometido as agressões. Ou seja, existe aí uma percepção muito diferente entre homens e mulheres sobre o que é a violência, ou um certo cinismo até do que é a violência. E se a gente pensar que a violência, né, como a gente está trazendo aqui, não é só a violência física, mas a violência psicológica, a violência patrimonial, é a forma ali, né, que às vezes é mais sutil, entre aspas, mas tão violento quanto, é aí que o homem não percebe, talvez, que ele está sendo violento também, que ele precisa disso que está previsto na lei, dessa educação para ele também, e que não está acontecendo, né? Queria que você comentasse, então continuasse explicando esse paralelo com relação a essa pesquisa.
0: Isso. Quando a gente observa que as mulheres também têm uma dificuldade de reconhecer a violência psicológica, moral, patrimonial e sexual como violências, né? Porque a pergunta delas é o seguinte: é para denunciar? Pode denunciar uma violência, né? Então, por exemplo, eu tive o caso de uma mulher que é manicure, e ela antes recebia, ela tirava R$350 semana, e aí ela colocava o dinheiro numa caixinha. E aí, quando chegava no final do dia, né, 5, 18 horas, ele ia na caixinha, pegava o dinheiro e deixava R$50 trocado, entre 10 e R$5. Uma das clientes observou isso e, tomando coragem, alguns dias depois comentou com ela: olha, o que é isso e tal? Aí, por que você não coloca um Pix, né, que a gente paga direto para você? Aí ela ficou pensando, não respondeu nada. Um mês depois ela falou para a cliente: olha, minha gente, aqui, ó, como é o nome? Ah, QR Code, é isso, pode só encostar aqui e pagar. Quando as mulheres foram ver, a chave do Pix era o CPF dele. Entende? Era o CPF dele. Então, assim, ela muito contente, ela rindo e achando isso normal. E quando se foi conversar com ela, aí ela foi entendendo: não, mas tal, é porque eu passo aqui o dia todo, eu fico aqui o dia todo e ele que compra as coisas. Ela não entendeu. E quando você precisa para comprar o esmalte, daí eu peço a ele. Ele diz assim: faz a lista aí que eu compro. Então, veja, ela não entendeu as máscaras do controle. Como o controle, ele se faz presente. Então, é bom, eu tenho que entender que esse homem, ele sabe. Ele tem consciência de que se ele passa, se ele... Ah, eu estou dando liberdade para ela, né? Ele está dando liberdade. Então, ele tem esse conhecimento, mas não reconhece isso como violência. Por quê? Porque ele reconhece isso como controle, ele reconhece isso como propriedade. O que é dela é meu. Não é que o que é meu é dela. O que é dela é meu. né? Então, se essa mulher também, se eles moram na casa, no quintal da mãe da casa da mãe dele, piora a situação para ela. Então, esse é o que nós vamos chamar do ciclo da violência. Esse ciclo da violência, ele é mantido por estas ações externas que vão cultivando a violência e as pessoas não vão reconhecendo os traços dela. Tem uma ideia de amparo, de segurança, de proteção, mas que não o é. E aí os homens não reconhecem. O grande problema não é esse. O grande problema é quando essa mulher finalmente ela vence a barreira, ela sai do ciclo e senta à frente de um agente da delegacia e ele perpetua a mesma visão do criminoso. Mas veja bem, se a senhora está há 17 anos com ele, há 20 anos com ele, há 35 anos com ele, por que só agora a senhora veio? Veja, por que só agora? Essa pergunta vinda de uma autoridade intimida. E ela volta e diz assim, poxa, por que até agora? Aí ela vai dizer assim, ah, porque agora eu percebi, eu fui a lei, eu fui na doutora, eu fui na professora, eu fui, bom, enfim. Aí ele, ah, entendi. Então a senhora quer que a gente faça o quê? A senhora quer a medida protetiva? Aí diz assim, ó, saiba que medida protetiva, ele vai usar a tornozeleira, aí ele começa a dizer quais são as dificuldades que o criminoso vai passar. Claro que essa mulher vai ficar intimidada. A senhora vai querer ver o pai dos seus filhos usando uma tornozeleira? O menino, os seus filhos podem ficar com vergonha? Então, esse tipo de narrativa ainda é muito frequente no cotidiano das mulheres em situação de violência. Daí a importância do protocolo, daí a importância de canais como o de vocês, que possam nos dar a liberdade de falar, porque nós estamos ali no dia a dia da delegacia com as mulheres, no dia a dia da rota crítica, no dia a dia do acesso à justiça, e faz com que construir esta mentalidade tanto para as mulheres como para os homens. Agora eles sabem. Por isso que é importante a gente, nós termos agentes do sistema de justiça que tenham conhecimento na área de gênero para que o enquadramento seja um enquadramento legítimo, justo, eficiente, né? E quando isso não acontece, nós temos essa dificuldade, não é? De reconhecer, para invisibilizar, não é? O efeito pedagógico e o efeito jurídico da lei.
1: Regina, eu te perguntei, né? Eu fiz a pergunta sobre se a população, principalmente as mulheres, tinham conhecimento da lei, porque recentemente, eu até conversando com uma amiga, ela comentou que no ambiente de trabalho dela, ela é constantemente agredida por colegas de trabalho, sendo mulher, né? E ela falou assim, ah, eu vou aplicar a Lei Maria da Penha neles, não sei o que. Eu falei, bom, eu acho que não dá, porque a Lei Maria da Penha, o foco é a violência doméstica e familiar. Nos bastidores, né? No Congresso, se ventila, é possível a gente entender a Lei Maria da Penha como essa ferramenta que pode ir além da residência dessa mulher? Porque às vezes a mulher, ela sofre violência dentro do ambiente de trabalho e as leis ainda, né? As políticas públicas que deveriam defendê-la dentro desses ambientes, não só no ambiente de trabalho, mas enfim, no lazer dela, em qualquer lugar, né? Ainda fica muito solto. É possível se pensar nessa lei sendo ampliada para outros ambientes ou não?
0: A Lei Maria da Penha preconiza fundamentalmente a questão da violência contra a mulher na relação com pessoas da sua íntima relação de afeto. Ponto. Pessoas da íntima relação de afeto, filha, filho, sogro, nora, bom, as adjacências. Esse mesmo questionamento que você traz também nos leva à questão do vizinho. Estou ali morando há 30 anos e tal, e tenho problema com o vizinho, né? E aí tem um vizinho que direciona a violência, a agressão dele, não é? A mulher, a sua vizinha, né? De uma outra casa, de um outro apartamento. Bom, enfim, na empresa nós temos a Convenção 190. A Convenção 190, ela é uma convenção da OIT, né? Portanto, da Organização Internacional do Trabalho, desde 2019. O Brasil, infelizmente, ainda não assinou, né? Ela leva 2 anos, 2021 então, os países assinam, e 2021 então ela entraria em vigor, e o Brasil ainda não assinou. O que diz a Convenção 190 sobre casos de violência de gênero em ambientes de trabalho? Violência sexual e violência moral e qualquer outro tipo de violência, onde deve ser a lei, né, da legislação, né, nacional, que venha a proteger a colaboradora, o colaborador, o servidor. Bom, mas o Brasil não assinou. Aonde entraria a Lei Maria da Penha aí? Entraria no caso da medida protetiva e na caracterização do tipo de violência. Porque nós precisamos entender também que em ambientes de trabalho existe violência física, existe violência patrimonial, existe violência moral, existe violência psicológica, e aí a gente já tem a questão do assédio, mas ao reconhecimento do assédio ainda temos grandes dificuldades. Então, a Lei Maria da Penha pode se estender, sim, desde que ela esteja amparada pelo Código Penal, no amparo, dependendo do contexto laboral, ali no setor laboral, e, logicamente, tem nos faltado aí a questão do reconhecimento da Convenção 190, que o Brasil, infelizmente, ainda não assinou.
2: Regina, para a gente fechar aqui o episódio, queria que você falasse um pouco do trabalho do Instituto Maria da Penha, com quem, né, você atua ali, com a própria Maria da Penha, que foi a fundadora, você como cofundadora, vocês atuam, né, na educação, na pesquisa, no advocacy, formação de redes de enfrentamento à violência. Conta um pouco ao longo desses anos do Instituto, se teve alguma história, encontro, né, que chocou, que mudou mais dentro dessa frente de trabalho, e quais são, né, essas principais frentes, então, de atuação do Instituto, onde vocês percebem maior necessidade de mobilização?
0: Nosso trabalho é um trabalho da cultura de prevenção, com as escolas, trabalhamos de forma pedagógica, trabalhamos justamente numa perspectiva. A gente vai observar que esses jovens que não estão amparados pela Lei Maria da Penha fazem parte do dado que o Data Senado colocou lá, de que das 21 milhões, 70% das 21 milhões de mulheres informaram que tinha testemunha na hora que ela estava sofrendo a violência. E quem eram as testemunhas? 70% dessas testemunhas eram os filhos. Então, esse trabalho é um trabalho que nós precisamos fazer, não é? Enquanto Instituto Maria da Penha, mas precisamos também de um amparo, de uma força-tarefa da política pública. Por quê? Porque são mais de 179 mil escolas públicas que ainda não inseriram no seu currículo a questão, não é, do respeito, da história, da questão do enfrentamento à violência, dos direitos humanos das mulheres. Então, nós do Instituto atuamos nas comunidades, atuamos nas escolas, atuamos também nas empresas, e cada caso desse tem a ver com o que nós conversamos aqui. Falta de reconhecimento da violência, principalmente da que protege o homem, racionalidade da violência sobre esses adolescentes, sobre esses jovens hoje, não é? De que maneira nós podemos ajudar no reforço junto aos gestores públicos, principalmente municipais, a quebrar de dentro e a lei, e não usar os programas das secretarias de política para as mulheres para formar mulheres no sentido de fazer aquelas mulheres serem manicures, pedicures, não é? Boleiras, trabalhar em padaria. Isso é extremamente positivo para nós, mas a grande questão é que se reduz a isso, ensinar a mulher a fazer um nigel e tudo, e dizer que está preparando a mulher para inserir no mercado de trabalho. Nós temos muito mais do que isso. Então, é importante que nós possamos ter políticas públicas mais eficientes.
1: Cofundadora e vice-presidente do Instituto Maria da Penha. Regina, muito obrigado pelo seu tempo aqui no Jabuticaba. Parabéns pelo trabalho que vocês servem aí no Instituto, e volte sempre.
0: Obrigada também pelo carinho, pelo acolhimento e por essa oportunidade que vocês sempre nos dão para que a gente possa robustecer, como eu falei, Ponto de Direitos Humanos para todas e todos.
2: Muito obrigado, Regina, e um abraço a toda a equipe do Instituto Maria da Penha.
0: Obrigada, Kaique. Tchau, tchau.
1: Uma pesquisa de opinião inédita realizada pelos institutos Patrícia Galvão e Locomotiva traz um balanço sobre as duas décadas de vigência da Lei Maria da Penha. O levantamento intitulado 20 anos da Lei Maria da Penha, percepção da sociedade brasileira, apontou que 54% das mulheres que já se relacionaram com homens afirmam ter sofrido algum tipo de violência. Enquanto isso, apenas 11% dos homens reconhecem ter cometido algum tipo de agressão contra parceira ou ex-parceira.
2: Entre os principais obstáculos no enfrentamento da violência contra a mulher, o medo de denunciar por causa de represálias ou por falta de proteção foi citado pela maioria das entrevistadas, 68%. Depois aparecem ainda o risco de impunidade dos agressores, citado por 56% das mulheres, e a lentidão da justiça, apontada por 39% delas. Os resultados da pesquisa mostram avanços importantes promovidos pela legislação, mas também revelam que a violência de gênero permanece como um problema estrutural.
1: Isso tudo segue como assunto na nossa próxima conversa.
3: Para onde vamos?
2: Recebemos no Jabuticaba Sem Caroço a Rosana Leite, defensora pública, coordenadora do Núcleo de Defesa das Mulheres da Defensoria Pública do Estado de Mato Grosso, no DEM-MT. Ela é mestre em Sociologia pela Universidade Federal de Mato Grosso e doutoranda em Educação pela mesma instituição. Doutora Rosana, bem-vinda aqui ao nosso podcast. Obrigado por conversar com os nossos ouvintes aqui da Rádio Sputnik. Tudo bem?
4: Tudo bem, eu que agradeço, muito obrigada pelo carinho em podermos falar um pouquinho desse assunto. A violência contra as mulheres é uma questão, né? É uma questão porque ela precisa ser discutida, ela precisa ser falada, e na minha vida é uma missão em se enfrentar as muitas violências que as mulheres estão adstritas diariamente.
2: Antes da Lei Maria da Penha, doutora, que completa agora duas décadas, a violência doméstica era frequentemente tratada como um conflito privado ou de menor importância pelo sistema de justiça e até pela sociedade, às vezes como uma reprodução que vez ou outra ainda escutamos, né, na briga, entre aspas, vou colocar assim, né, de marido e mulher não se mete a colher. Queria começar com uma pergunta mais ampla aqui para depois a gente esmiuçar um pouco mais. Qual que é o legado e a principal transformação que a lei deixa nesses 20 anos para a sociedade brasileira?
4: Justamente isso que você falou. Por muito tempo, a violência contra as mulheres foi tratada como um problema de dentro de casa, algo corriqueiro e que devia ser enfrentado pela família, mas com a Lei Maria da Penha, a violência contra a mulher passou a ser, deve hoje ser enfrentada pelo Estado. Se problemas acontecem dentro de casa e as mulheres estão sofrendo esse problema, se acontece uma violência contra a mulher de casa, nós estamos falando de um crime. Então, esse crime é de responsabilidade do Estado enfrentar essa violência, é o Estado que deve amparar essa mulher. Então, quando nós nos deparamos com índices alarmantes, quando nós nos deparamos com os feminicídios, todos eles, esses delitos que acontecem contra as mulheres, são delitos anunciados. Então, eles devem ser evitados e devem ser enfrentados pelo poder público e não pela família, pelos amigos mais próximos. Então, quando a Lei Maria da Penha surgiu no Brasil, ela veio quebrar paradigmas, justamente por conta do machismo enraizado na sociedade. Então, quando a Lei Maria da Penha surge no país, ela acaba sendo tão maltratada quanto nós mulheres. Ela foi xingada, ela foi achincalhada, ela foi chamada de inconstitucional, a Corte Suprema do país teve que declarar a constitucionalidade, o poder público pouco se importava em quantificar esses números. Então, todas essas situações nós sofremos. Eu digo que a Lei Maria da Penha teve a fase da infância, da adolescência, e agora nós estamos na fase adulta. Na infância aconteceu tudo isso. A sociedade teve que se acostumar a uma nova realidade. Aí na fase da adolescência nós tivemos vários remendos na Lei Maria da Penha, e na fase adulta eu penso que há necessidade de se cumprir essa lei na integralidade. Hoje a Lei Maria da Penha está mais do que consolidada, mas infelizmente ela não é cumprida na integralidade como nós gostaríamos.
1: É engraçado, né, doutora, como que tudo que envolve o mundo feminino, o mundo da mulher, é questionado, né, é colocado em questão, é diminuído, enfim, é descredibilizado. Bom, a lei, ela foi criada, muitas pessoas acreditavam que ela serviria aí apenas para aumentar punições aos agressores, agressores, né? Mas ela acabou se tornando muito mais ampla. Te pergunto, o que que as pessoas ainda desconhecem sobre a Lei Maria da Penha?
4: O IPEA, Rafael, divulgou que 98% da sociedade conhece ou já ouviu falar na Lei Maria da Penha. Mas veja bem, quando eu desenvolvi a minha pesquisa de mestrado, foi justamente sobre o atendimento dentro do Núcleo de Defesa das Mulheres da Defensoria Pública. A Defensoria Pública tem Núcleo de Defesa das Mulheres, o NUDEM, nacionalmente. Então, cada estado tem o seu NUDEM, é super conhecido, muito bem recepcionado pela sociedade. Eu fiz uma pesquisa dentro do NUDEM. Eu tenho hoje quase 16 anos de enfrentamento à violência contra as mulheres, atuando nessa pauta, e perguntei para as mulheres que foram atendidas no NUDEM de forma aleatória, entrevistei 10 mulheres e a maioria delas, mesmo estando dentro do NUDEM, mesmo sendo atendidas dentro do Núcleo de Defesa das Mulheres, não conheciam algumas prerrogativas, alguns direitos que elas possuem dentro da Lei Maria da Penha. Muitas chegaram até o NUDEM indicadas por outras instituições, por outros poderes. Então, veja, a informação é muito preciosa. Esse momento que nós estamos tendo aqui de falar um pouquinho da Lei Maria da Penha, de fomentar a Lei Maria da Penha, está justamente no artigo 8º da Lei Maria da Penha, que traz políticas públicas importantes, dentre elas, de falar da lei, de enfrentar a violência contra as mulheres. Isso ainda está faltando, isso ainda falta para que as mulheres realmente saibam os seus direitos, porque lá em 2019 o Data Senado fez uma pesquisa importante, perguntou às mulheres vítimas de violência doméstica e que não haviam lavrado boletim de ocorrência e não haviam buscado o poder público: por que você não buscou o poder público, mesmo sendo vítima de violência doméstica? Cerca de 78% das mulheres responderam por temor que a violência se tornasse ainda maior. Então há esse descrédito, não há uma credibilidade da sociedade e das mulheres também quanto à eficácia da Lei Maria da Penha. Há esse medo. Então nós precisamos mostrar para a sociedade que a lei é efetiva, é eficaz, desde que nós saibamos o que se passa dentro da casa dessa mulher, que ela nos deixe conhecer os seus problemas, porque nós temos que deixar também que as mulheres tenham o seu protagonismo, nós temos que garantir o nosso protagonismo como mulheres, que foi largado de lado por muito tempo. Então é preciso que elas sejam informadas sobre os seus direitos para que elas venham buscar por eles.
2: Doutora, ao longo dessas duas décadas, quais mudanças concretas vou me permitir aqui chamar de você, tá? com a sua permissão, você percebeu na atuação, né, da justiça e também no comportamento das próprias mulheres em relação à denúncia, que é sempre uma questão, né? Porque envolve ali a coragem, mas a coragem associada ao medo, né, de que vai ser efetiva essa denúncia.
4: Sim, as mulheres realmente ainda elas possuem esse medo, elas ainda têm esse medo, porque veja bem, quando nós falamos de violência doméstica e familiar, eu no NUDEM atuo enfrentando a violência de gênero, que é maior, mas o que mais aporta no NUDEM, a violência que mais chega até o NUDEM é a violência doméstica e familiar. Então, quando nós falamos dessa violência, nós temos que pensar naquele agressor ou naquela agressora, tanto homem quanto mulher. Qualquer pessoa pode praticar violência contra uma mulher e a Lei Maria da Penha abarca qualquer situação, desde que seja dentro do âmbito doméstico e familiar. Nós temos que pensar que aquela pessoa que é vítima de violência, ela sabe que o seu agressor ou agressora conhece toda a sua rotina. Então é muito grave conhecer a rotina de uma pessoa, ameaçar uma pessoa. Veja bem, a mulher é ameaçada e aquela pessoa que está ameaçando sabe o supermercado que ela frequenta, sabe o local de trabalho, sabe o local onde moram os melhores amigos ou amigas, os familiares. Então, entre aspas, essa mulher acaba sendo uma presa muito fácil para aquela pessoa que quer agredir. Então, nós temos que pensar em toda essa complexidade que envolve a violência doméstica e familiar para amparar essa mulher. Mas nós temos uma eficácia da Lei Maria da Penha através de mecanismos que surgiram. Por exemplo, hoje nós temos o botão do pânico, a tornozeleira eletrônica, nós temos a medida protetiva, claro, ela existe, mas ela hoje, ela é virtual, né? Antigamente nós falávamos de um papel. Hoje a medida protetiva é virtual, o homem não pode se aproximar da mulher, que é a medida mais importante da Lei Maria da Penha, meu sentir, esse afastamento do agressor que tem garantido a vida de muitas mulheres. Então, quando se diz, você não pode se aproximar dessa mulher, mas muitos deles acabam se aproximando, sim. E aí é a hora que a mulher deve nos comunicar: olha, a medida protetiva não está sendo cumprida. Ele não pode se aproximar por qualquer meio. E hoje nós temos uma facilidade através da internet, das redes sociais, dessa aproximação. Então, com essa facilidade de aproximação, com tudo isso, hoje nós temos também formas de fazer com que a Lei Maria da Penha seja efetiva e eficaz, desde que a mulher nos avise: olha, a lei não está sendo cumprida. E hoje, com a tornozeleira eletrônica e o botão do pânico, o CIOSP, a segurança pública, tem condições de saber se aquele homem está se aproximando daquela mulher. Aqui em Mato nós temos o SOS Mulher, que é um aplicativo por smartphone. Nós temos a Patrulha Maria da Penha nacionalmente, que também vem a garantir a eficácia da Lei Maria da Penha. E nós temos a última razão do sistema, que é a última ratio, que nós falamos no juridiquês, que é a prisão. É a prisão daquela pessoa que está praticando a agressão. Então, há sim formas de evitar com que um mal maior venha a acontecer, até a segurança pública fazendo esse monitoramento para que aquela pessoa que está praticando a ameaça, a agressão, não se aproxime das mulheres.
1: Mas, Rosana, por exemplo, eu tenho uma amiga que vem passando por uma situação bem chata dentro do prédio dela, que o vizinho é um senhor, deve ter ali seus 70 e poucos anos, e há um pouco mais de 2 anos ele vem ameaçando essa minha amiga com um taco de beisebol. Ele cospe na porta dela, ele, enfim, abre, faz barulho todo dia que ele sai de manhã. Ele sai 5 horas da manhã todos os dias. Enfim, ela já fez inúmeros BOs, já acionou, já teve audiência, ela compareceu em novembro do ano passado. Até recentemente estávamos falando sobre isso, porque nada muda. A polícia questiona ela que ela, para eles prenderem em flagrante, eles precisam chegar na hora, mas assim, pô, a polícia não mora ali do lado, a polícia não está do lado da casa dela 24 horas. Então, até ela acionar a polícia, a situação já acabou. Então, assim, ela não tem o apoio do síndico, né, que é um homem. O dono do apartamento que esse senhor mora, né, já foi informado sobre as agressões verbais que esse senhor faz todos os dias. Silencia, não responde nada. Então, assim, é uma linha muito tênue também, porque apesar de ter todos esses mecanismos e essas ferramentas para a segurança da mulher, até chegar numa tornozeleira, no caso dela, vai demorar. Então, assim, quais garantias que essa mulher que está na justiça pedindo o afastamento desse senhor que mora no mesmo prédio que ela, mas nada acontece? Então, assim, ela falou: Rafa, eu tô descrente da justiça, porque ou a gente mata um cidadão desse. Eu falei: pelo amor de Deus, não vamos gastar o réu primário de ninguém por aqui, porque não devemos fazer isso também. Mas não existe, ela não se sente segura, nem por parte da segurança pública, né, da polícia, enfim, de quem deveria ajudá-la, e muito menos dentro do próprio prédio. E aí?
4: Sim, essa é uma situação. Você está me trazendo uma situação que eu não conheço. Vou falar pelo que você me trouxe, certo? Mas pelo que você me trouxe, é uma violência de gênero, uma violência contra a mulher, que não é uma violência doméstica e familiar, não entra na Lei Maria da Penha, ao que eu estou percebendo. Não entra na Lei Maria da Penha porque não há um laço dela com o vizinho, um laço íntimo dentro de casa. Ela não é essa violência doméstica e familiar, porque ela não convive, apesar de ser dentro do mesmo condomínio, mas não há esse vínculo familiar de convivência entre eles. Mas, todavia, há uma violência de gênero contra ela, sem dúvida, e que não pode acontecer. Nós temos leis hoje em dia que os síndicos realmente devem atuar para evitar a violência contra as mulheres dentro desses ambientes, dentro dos condomínios.
1: E, doutora, só fazendo aí um link com a nossa pauta, é exatamente esse ponto que eu quero chegar. Trouxe o exemplo da minha amiga, né, que realmente ela não tem nenhum vínculo com esse cidadão, mas e quando a mulher tá dentro de casa tentando provar as agressões?
4: Então, justamente. Então, no caso dela, mas também ela merece ser amparada até com cautelares, viu, Rafael? Ela merece ser amparada. Não é porque não há um vínculo doméstico e familiar que isso que está acontecendo com a sua amiga é algo que nós devemos deixar porque não é violência doméstica e familiar. Isso é um absurdo. Isso é um gargalo, é um erro muito grande que há necessidade de se enfrentar também, até por ela ser mulher, e nós conhecemos a vulnerabilidade de todas as mulheres. Mas dentro do ambiente doméstico e familiar, buscar essa ajuda imediatamente é o que tem salvado muitas mulheres. E é o que eu estava falando justamente para o Kaique, né? Ainda há esse medo, ainda há esse temor por várias situações, por muitas situações, até pela historicidade, por tudo que nós mulheres já passamos, ainda há esse medo em se buscar o poder público e narrar: olha, eu vivo dentro de um ambiente doméstico e familiar que é nocivo, que é tóxico. Com meu irmão, com meu pai, com meu companheiro, com a minha filha, com meu avô, com qualquer pessoa que faça parte desse vínculo doméstico e familiar, porque é justo ali, dentro daquele vínculo doméstico, que nós devemos buscar o nosso refúgio. Quando a casa, quando aquele lugar, quando aquele ambiente doméstico familiar deixa de ser um refúgio, isso há uma quebra da esperança dentro de cada ser humano. Então, por isso é tão difícil também se enfrentar. Para as mulheres, tem muita mulher que chega até a defensoria e diz o seguinte: como eu vou falar? Como eu vou falar daquele homem que eu tive as minhas intimidades, daquele homem que é pai do meu filho e da minha filha? Então, acaba sendo, por isso muitas vezes as mulheres acabam se culpando. Puxa, no futuro acabam sendo culpadas pelos filhos, pelas filhas, por terem levado aquele companheiro que é pai do filho e da filha, que é aquela pessoa que ela pensou que tivesse, na verdade, um companheiro e não teria. Então, toda essa complexidade faz parte da violência doméstica e familiar e acaba aprisionando muitas mulheres. Muitas acabam sendo prisioneiras com portas e janelas abertas.
2: Doutora, tem também uma questão com relação a esse aspecto da denúncia. Porque apesar desses avanços legais, os indicadores continuam muito alarmantes. Os levantamentos recentes apontam para o aumento dos feminicídios e milhões de brasileiras relatam ter sofrido algum tipo de violência. Esse aumento de feminicídio recentemente foi apontado também pelo o anuário ali do Fórum Brasileiro de Segurança Pública. Como que explica esse aparente paradoxo entre uma legislação que é considerada referente internacional e os números que continuam crescendo? E por que que esses números também crescem? Porque aqui já entra, acho que, numa outra questão já sobre isso. Pode ser porque era notificado, subnotificado, ou seja, às vezes o número de violência já é muito grande, mas agora as mulheres, como têm tido essa coragem de denunciar, esses casos nos registros tendem a aumentar. Não sei se faz um pouco de sentido isso também.
4: Quando a lei surgiu, nós esperávamos justamente esse aumento, porque a mulher não tinha condições, ela não tinha como lavrar boletim de ocorrências. Isso aconteceu justamente com a própria Maria da Penha, que deu nome à lei, que buscou o poder público, e a sua situação ficou ainda pior, a tornando até paraplégica pelas violências que aumentaram. E depois com a medida protetiva, com os instrumentos de proteção às mulheres que realmente garantem essa proteção, e as estatísticas, como eu disse, que antes da Lei Maria da Penha, o poder público não era obrigado a quantificar esses números, e hoje há essa obrigação. Nós temos um anuário que nos mostra, nós temos na segurança pública de cada estado também, isso totalmente com as estatísticas, com os dados atualizados, as defensorias hoje têm, todos os poderes e instituições hoje estão se estruturando para mostrar esses números. Então, antes não havia essa quantificação. Com a Lei Maria da Penha, nós esperávamos que esses números aparecessem, eles apareceram, mas hoje, de fato, houve um crescente de feminicídios. Eu gostaria de saber também o porquê, mas na minha cabeça, por tudo que eu já estudei, pelo que eu tenho visto, esse crescente é ainda o patriarcalismo, é ainda a forma que nós fomos criados e criadas. As mulheres hoje, elas não aceitam mais viver qualquer forma de violência, está tendo essa agressão às mulheres, justamente porque antigamente as mulheres aceitavam, era naturalizado, e hoje não mais. Hoje as mulheres conhecem os seus direitos, então com esse crescente, com os instrumentos de proteção à disposição das mulheres e as mulheres não mais aceitando, os feminicídios eles estão acontecendo e aumentando no Brasil inteiro. E vejam o que é mais grave, o feminicídio é um delito totalmente anunciado, e se ele é anunciado ele precisa ser evitado. Então nós do poder público precisamos entrar, onde que nós poderíamos entrar para evitar essas mortes, onde que nós estamos errando e o Brasil inteiro ainda não descobriu, na verdade, entre aspas, onde nós estamos errando, para que onde que nós poderíamos entrar, na verdade, para evitar que essas mortes venham a acontecer. Porque cada mulher, cada feminicídio que acontece, está mostrando que o poder público erra em algum lugar. Se nós temos uma das leis mais importantes do mundo, que é a Lei Maria da Penha, que como a Organização das Nações Unidas já disse, não disse, muitas vezes fala assim, é uma das três mais importantes. Não, pode ser a primeira, porque a ONU diz que é uma das mais importantes do mundo. Então, quem sabe nós temos a lei mais importante do mundo e mesmo assim não estamos conseguindo enfrentar os feminicídios. E também a violência contra outras violências contra as mulheres dentro de casa. Esse é um gargalo, isso é algo que nós precisamos estudar ainda muito mais. Observatórios existem, aqui em Mato Grosso nós tivemos 2 anos de recordistas em feminicídio, um triste ranking do feminicídio em Mato Grosso. Esse ano nós estamos em 3º lugar do estado onde mais acontecem os feminicídios. Então isso tudo ainda é uma incógnita para nós, mas eu que atuo na violência contra a mulher, nesse enfrentamento, que pesquiso também, sou pesquisadora nesse ramo, eu penso que se nós já tivéssemos o cumprimento da Lei Maria da Penha integralmente, desde os primórdios, desde de 2006, desde o surgimento da Lei Maria da Penha, se nós tivéssemos políticas públicas homogêneas no Brasil inteiro, que aplicasse a Lei Maria da Penha de forma homogênea, o que não acontece, nós já teríamos uma realidade diferente. Infelizmente, não temos essa realidade. O artigo 8º da Lei Maria da Penha traz políticas públicas magníficas e importantes, tal como a inclusão nos currículos escolares. A inclusão, não estou falando de forma transversal, com palestras, não. A inclusão nos currículos escolares, desde a tenra infância, do enfrentamento à violência contra as mulheres. Ainda não temos essa política nacionalmente e a Lei Maria da Penha está completando 20 anos. Imaginem vocês se nós já tivéssemos essa política cumprida há 19 anos atrás, e nós não temos. Então, são muitas situações ainda para que realmente nós possamos enfrentar essa violência tão crescente no Brasil.
2: Doutora Rosana, em muitos casos a mulher não denuncia ali, né? O medo, obviamente, mas tem também um fator de dependência financeira. Ou por acreditar, e isso muito associado às vezes à violência psicológica, talvez, por acreditar que esse agressor vai mudar. Então ela sofre a violência, mas foi hoje, amanhã não vai acontecer mais. Até porque muitos homens fazem isso mesmo, né? Tem esse contexto. E a gente vê isso muito bem retratado quando a gente assiste, né, novelas, enfim, peças, filmes, porque é assim como acontece. E quando a gente conheceu pessoas que passaram por esse tipo de violência, como que rompe esse ciclo? Existe um momento que costuma ser considerado mais perigoso para a vítima? E qual que é a função dessa pessoa próxima, da família, nesse acompanhamento, ou de um amigo, ao saber que uma mulher está sendo vítima de violência doméstica? Que é sempre uma questão delicada também, né, para se tratar.
4: Sim, sim. Você está falando justamente do ciclo da violência doméstica e familiar. E muitas pessoas que estão nos ouvindo vão entender um pouquinho. O ciclo da violência doméstica e familiar, ele começa com a tensão. Aquela tensão, aquele tratamento mais ríspido entre as partes, né? Principalmente quando nós falamos do relacionamento íntimo e de afeto. Aquela tensão no relacionamento amoroso, onde um começa a responder de uma forma mais indelicada, mais ríspida para o outro. Da tensão, esse ciclo vai para a explosão. E é justamente na explosão que acontecem as violências mais graves, os feminicídios. A explosão já é a violência física. Então, a explosão é a parte mais crítica do ciclo da violência doméstica e familiar. E da explosão vem para a lua de mel. Olha como é fácil identificar esse ciclo. Muitas vezes nós estamos nas ruas, passeando ou trabalhando mesmo, encontramos amigos e amigas, e aí, como é que você tá tudo bem? Ah, eu não tô muito bem, não tô muito legal com a minha esposa, com meu marido, com meu namorado, com meu noivo e tal. Ah, mas o que que aconteceu? Ah, nós não estamos nos entendendo muito bem. Passado um tempo, você encontra esse mesmo amigo ou amiga, e aí, como é que você tá? Nós resolvemos acertar os ponteiros. Então você percebe que as pessoas, muitas delas dentro de relacionamentos amorosos, vivem no ciclo de violência doméstica e familiar. Então é a tensão, a explosão e depois vem a lua de mel, onde naquelas famílias mais abastadas, você percebe presentes caros, joias, viagens, viagens internacionais, viagens nacionais, com luxos e tal. Então você vê que ali na lua de mel, flores, né? Ali na lua de mel, você percebe que eles, entre aspas, se acertaram. E depois, como é um ciclo, ele volta novamente. Tensão, explosão, lua de mel. Tensão, explosão, lua de mel. O poder público tem a finalidade, tem a função de quebrar com este ciclo. Porque é dentro do ciclo que as mulheres estão sendo assassinadas, justamente dentro desse ciclo. Então é muito importante quando nós fazemos um atendimento dentro do poder público, quando uma mulher tenha coragem de procurar, porque muitas têm que se munir de coragem, outras não, outras na violência já nos procuram, outras precisam se munir de coragem, se fortalecer para buscar o poder público. Então, quando essa mulher busca o poder público, ainda que ela busque quantas vezes ela quiser, porque ela está dentro do ciclo, ela tem que ser atendida da mesma forma. Com o mesmo respeito, ela tem que ser amparada. E nós temos várias formas de amparar. Nós temos até as casas-abrigos para abrigar essas mulheres nacionalmente. Então, os legisladores e legisladoras trouxeram dentro da Lei Maria da Penha, por isso ela é tão importante, trouxeram várias formas de abrigar essa mulher, trouxeram também os alimentos provisórios ou provisionais. Logo no início, é deferida a medida protetiva, quando ela busca uma delegacia de polícia, dentre as medidas protetivas, existe a medida protetiva de alimentos provisórios ou provisionais. Então, imediatamente já são arbitrados alimentos para aquela mulher que necessita dos alimentos com seus filhos e filhas, ou para ela também, para que ela possa conseguir quebrar este ciclo e sair da violência doméstica e familiar. Então, a Lei Maria da Penha, ela foi muito bem pensada, ela precisa apenas ser cumprida. Veja, há 2 meses atrás nós tivemos uma alteração da lei para que as medidas protetivas sejam cumpridas com mais rigor imediatamente, para garantir com que este ciclo seja quebrado.
2: Muito importante, até porque entra nesse fator, um dos motivos também que pode haver um desconhecimento por parte dessas mulheres, né? Tem ali, às vezes, o medo de ficar e às vezes não conhece que a lei também prevê esse apoio. E por isso que é importante também, né? Às vezes a gente voltar a tratar desse tema igual estamos fazendo aqui, ou pessoas que estão ouvindo trazer esse conhecimento também e esse apoio, esse acolhimento, que não seja só estar ali do lado, mas explicar como que funciona na prática ali, que ela vai estar protegida, que ela tem o apoio da lei. Doutora Rosana Leite, defensora pública, coordenadora da Defensoria Pública do Estado de Mato Grosso, especificamente do Núcleo de Defesa das Mulheres, do NUDEM, de MT. Ela é mestre em Sociologia pela Universidade Federal de Mato Grosso e doutoranda em Educação pela mesma instituição. Doutora, foi ótimo, muito obrigado por conversar aqui com a gente.
4: Olha, eu é que agradeço, muito obrigada, parabéns a vocês. Eu fiquei muito feliz com esse momento, por trazermos um assunto tão importante. E só para finalizar, eu sempre darei crédito à palavra das mulheres. Nós mulheres fomos muito descredibilizadas a vida inteira nas nossas vivências, na nossa história. E quando uma mulher diz, eu estou sendo vítima de violência, há necessidade de dar crédito à palavra dela. Nós não precisamos de vídeos externando a violência, tal como aquele vídeo, eu posso falar que são vídeos que foram divulgados nacionalmente, aquele vídeo do DJ Ives machucando, ferindo a sua companheira, a sua esposa. Nós não precisamos de vídeos mostrando que nós somos vítimas das muitas violências, vídeos de feminicídios também, em que o Brasil inteiro acaba sendo testemunha, mas nós precisamos que as pessoas credibilizem, deem crédito à palavra das mulheres, não só o poder público, mas toda a sociedade. Muito obrigada.
1: É isso, doutora Rosana. Volte sempre ao Jabuticaba e de preferência trazendo boas novas. Obrigado.
2: Um abraço, tchau, tchau.
4: Tchau, tchau.
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1: É isso, e também estamos no site da Sputnik Brasil. 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Até o próximo episódio.
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6: Olá pessoal, tudo bom? Mais um Mundioca chegando e a gente hoje vai falar sobre o que exatamente a Coreia do Sul quer com o Brasil. No último ano, o presidente Lula se reuniu 2 vezes com o presidente sul-coreano Lee Jae-myung, em junho no Canadá durante a cúpula do G7 e em novembro durante a reunião do G20 realizada na África do Sul. E agora, os dois presidentes se encontraram aqui no Brasil para sacramentar aquilo tudo que eles conversaram.
7: Esse encontro é bastante importante, Marcelo, porque a gente não pode esquecer que a Coreia do Sul é o quarto maior parceiro comercial do Brasil na Ásia. Perde para a China, mas ainda assim é um dos nossos grandes parceiros. A gente vai falar no programa de hoje sobre os pilares dessa cooperação. Comércio e investimentos. A Coreia do Sul é uma das maiores economias da Ásia, isso não pode ser desprezado. E um importante investidor no Brasil. As empresas sul-coreanas como a Samsung, Hyundai, LG e POSCO possuem operações bastante relevantes aqui no país e o Brasil exporta principalmente minério de ferro, milho, carne, café, celulose e soja. Além de que a Coreia exporta automóveis, semicondutores, máquinas, produtos químicos e eletrônicos aqui para o Brasil.
6: Durante essa mesa redonda que foi feita aqui no Brasil, foram assinados novos instrumentos de cooperação. E aí a gente quer saber exatamente como é que o Brasil pode expandir seus mercados na Ásia usando a Coreia do Sul. E outra, o que que a Coreia do Sul pode usar o Brasil dentro do Mercosul para expandir os seus negócios? E aí a gente lembra que são oportunidades que o Brasil está criando exatamente no momento em que os Estados Unidos impõem o tarifaço, questionando uma relação comercial, colocando a questão diplomática em risco também. Ou seja, o Brasil, dentro das suas possibilidades, vai tentando expandir seus negócios e não ficar tão dependente do Tio Sam.
7: Marcelo, Coreia do Sul e Brasil têm várias agendas em comum e acho que uma das mais importantes é a questão da transição energética. Os dois enxergam oportunidades no hidrogênio verde, que nós temos aqui, principalmente no nosso Nordeste, energia eólica offshore, baterias para veículos elétricos, minerais críticos, um tema que está super em alta, lítio, níquel e terras raras, e descarbonização da indústria, um assunto que a gente não tratou tanto aqui no Mundioca, talvez até valha um episódio. E o Brasil oferece energia renovável abundante, enquanto a Coreia tem a tecnologia industrial.
6: O legal é que, apesar dos encontros serem dois presidentes, quem mediou esses encontros, né, foi o vice-presidente geral do Alckmin. Isso que chamou a atenção, que ele trabalha, né? Ele que é também um político de mão cheia, né?
7: A gente não pode esquecer também, Marcelo, da cooperação cultural. A influência sul-coreana aqui no Brasil, ela só tem aumentado, principalmente por causa da onda coreana, né? Hallyu, não sei se é assim que se fala, K-pop, doramas, gastronomia, o cinema, tem muita gente aprendendo coreano.
6: Muita gente mesmo, é surpreendente. E eu lembro de uma situação, no início dos anos 2000, tinha um filme chamado Old Boy, que era um filme coreano. Ele ganhou o Oscar de melhor filme estrangeiro e depois, ele de tão bom que era, Hollywood tentou copiá-lo. e não fez o mesmo sucesso daquela situação. Lembrando que o cinema sul-coreano, ele é uma excelente arma de soft power, porque a gente tem que lembrar também que Parasita foi o primeiro filme não inglês, né, não falado em língua inglesa, que ganhou o Oscar de melhor filme estrangeiro. A gente tem o Psy. O Psy, o cantor que ficava pulando assim, ele foi o primeiro cantor, primeiro artista a bater 1 bilhão de visualizações dentro do YouTube.
7: Uau!
6: E até hoje ele faz o seu sucesso, não tanto aqui no Ocidente como ele fez durante aquela época, né? Mas ele ainda vai fazendo. Ou seja, as possibilidades da gente conhecer a Coreia do Sul vão aumentando, não só pelas artes, né? Mas também pelas essas empresas que você citou aí, que já estão colocadas aqui no Brasil, algumas dominando os seus nichos.
7: E o Brasil e a Coreia do Sul também trabalham juntos em vários fóruns internacionais. Por exemplo, o G20, a Organização Mundial do Comércio e as Nações Unidas.
6: O programa de hoje tem 2 convidados muito legais, uma estudiosa da cultura sul-coreana e um brasileiro que mora na Coreia do Sul. Ou seja, a gente tem muito o que escutar e aprender com eles. Vamos chamar nossa primeira convidada.
7: O Mundioca tem o enorme prazer de receber pela primeira vez, que eu espero que seja a primeira de muitas, a Nicole Almeida, bacharel em Relações Internacionais pela UFRJ, com passagem pela Hankuk University of Foreign Studies, em Seul, na Coreia do Sul. Ela também é pesquisadora de imigração, relações de trabalho na Coreia do Sul e atualmente ela é analista de RI na FGV. Tudo bem, Nicole?
8: Tudo bem, Melina. Muito prazer. É um grande prazer, uma grande honra estar aqui no Mandioca.
6: Opa, prazer é nosso, Nicole. E a gente começa esse bate-papo querendo saber o seguinte: na tua visão, como é que a aproximação entre o Brasil e a Coreia do Sul pode contribuir para reduzir essa dependência brasileira de mercados tradicionais, como China, Estados Unidos e a União Europeia?
8: Olha, o Brasil, ele tem um grande potencial para o mercado de semicondutores, justamente pela exportação.

0: Europeia, que hoje a gente sabe que a gente está enfrentando hoje na geopolítica uma grande tensão econômica, né? Em que a gente dorme, acorda e não sabe mais como que vai estar o mercado. A gente acorda com uma regra, a gente dorme com uma regra e acorda com outras totalmente diferentes. Novas tarifas quase que quinzenais.
1: Nicole, como é que a parceria entre o Brasil e a Coreia do Sul pode fortalecer a cooperação em defesa, a gente considerando que empresas sul-coreanas vêm ampliando a sua presença no mercado internacional de equipamentos militares?
0: Então, a Coreia, justamente nesses acordos que a Coreia fechou nessa última semana com o Brasil, ela escolheu o cargueiro C-390 da Embraer. Então, o Brasil ele vai estar ofertando esse cargueiro, fortalecendo nossa cooperação militar com ele. E, bom, hoje a militarização na Ásia ela já é uma realidade. Antigamente a militarização ela ficava muito entre os Estados Unidos e a União Europeia, e a gente tinha China, Rússia e a Coreia do Norte, claro. Hoje a gente tem a ascensão do Japão, uma constante tensão entre Taiwan, China e Estados Unidos, e a Coreia do Sul. Hoje ela se vê numa posição de que ela não pode mais confiar nos Estados Unidos como seu principal aliado. Então ela chegou no momento que ou ela investia na sua militarização, assim como o Japão está fazendo, ou ela ficava de lado, ela ficava totalmente à mercê, tanto da boa vontade dos Estados Unidos, quanto das suas potências rivais. Ali, ela é geograficamente, historicamente, ela sempre ficou muito à mercê da China e do Japão. Seja no período colonial, que o Japão invadiu a Coreia do Sul, a Coreia ficou durante décadas subjugado ao Império Japonês, e também as invasões chinesas que ocorreram aí durante a história da Coreia. Então, a posição geográfica da Coreia do Sul é uma posição extremamente privilegiada. E hoje, entre as duas grandes potências, a China, que já é uma potência militar na Ásia, Taiwan se militarizando muito, e o Japão agora, chegou a hora da Coreia de ela realmente se posicionar militarmente falando.
2: Agora, nesse encontro entre os presidentes da Coreia do Sul e do Brasil, o Lula citou uma questão que é o soft power, que ele falou sobre os filmes da Coreia, as séries da Coreia, os doramas, né? E você acha que a Coreia, assim como a Turquia também tem feito isso também, né? Tendo mostrado o que é o país através dessa arte. Você acha que nesse ponto o Brasil também poderia chegar junto da Coreia e mostrar através de suas novelas o que é o Brasil, se vender melhor?
0: Perfeito. Com certeza, não tenho a menor dúvida disso. O Brasil hoje ele tem um soft power natural, né? Que é o futebol, o samba, os nossos jogadores e as nossas belezas naturais. Porém, a questão da mídia ainda não é tão explorada globalmente, por enquanto. Mas hoje, podemos dizer do ano passado para cá, ser brasileiro virou uma trend. Isso no mundo todo. Então a gente vê a nossa música, o nosso funk, o trap, os nossos remixes, né? Podemos dizer assim, estando aí nos trend topics do TikTok, como das principais dancinhas. Isso na Ásia, principalmente na Turquia, a gente vê aí o funk como a música mais tocada na Turquia, na Ucrânia. E na Coreia também não está sendo diferente. Na indústria musical sul-coreana, a gente tem os artistas coreanos, como são chamados os idols, fazendo a todo momento as dancinhas, os challenges, né, os desafios com músicas de funk. Porque eles não têm como negar. Hoje o funk é uma das principais trends do momento e eles também estão seguindo essa trend. Então, se hoje um artista sul-coreano, que é muito popular aqui no Brasil, posta foto com uma bandeira ou uma camisa da seleção brasileira, é sinônimo de sucesso, de likes aí, de reposts no Instagram e, enfim, nas mídias sociais. Então, assim como a Coreia do Sul está tendo muito espaço no consumo brasileiro, tenho certeza que a exportação da mídia brasileira para a Coreia, para a Ásia no geral, também vai fazer muito sucesso. Hoje nós já temos essa presença, essa popularidade aí natural. Mas com o comércio mais intenso, né, de exportação, não tenho dúvidas que vai ser um grande sucesso para a gente.
1: Agora, ainda falando desse encontro do Lula

0: um líder sul-coreano, o Brasil e a Coreia, eles anunciaram a retomada das negociações entre Mercosul e Seul. O que é que mudou no cenário internacional para que esse acordo seja mais urgente agora do que ele foi há mais ou menos 5 anos?
1: Ótima pergunta, Melina. Eu acho que podemos dizer que o principal fator dos últimos anos foi Donald Trump, né? E as suas taxações, né? O grande tarifaço. Hoje, o Brasil, a América Latina e principalmente o Brasil, ele está se forçando a se posicionar economicamente, politicamente e a buscar também novos mercados. E a Coreia do Sul também não está diferente disso. Hoje o mundo, né, o sul global principalmente, ele está buscando a não depender das principais exportadoras hoje, não depender dos Estados Unidos, da União Europeia e até da China. Justamente pela questão dos tarifaços, das ameaças da política estadunidense hoje, de, olha, se você continuar tendo comércio ali com tal país, a gente vai impor mais sanções. Então, é realmente a busca de se tornar independente. Claro, o Brasil ele precisa tomar cuidado em relação a isso, porque historicamente a gente tem uma diplomacia muito pragmática, mas chegou a hora da gente realmente diversificar as nossas exportações.
2: Agora, Nicole, nos anos 90, 2000, até, aliás, nos anos 80, 90, a Coreia do Sul despontou como o tigre asiático, né? Com marcas que até hoje são conhecidas no mundo inteiro. E aí eu te pergunto, como é que o Brasil poderia aprender essa estratégia industrial com a Coreia do Sul, que transformou o país agrícola em uma das economias mais inovadoras do mundo, isso em poucas décadas?
1: Perfeito. Então, a Coreia do Sul, né, o modelo de desenvolvimento da Coreia do Sul, ela teve uma forte intervenção estatal. É justamente conhecido como Estado Desenvolvimentista da Coreia. Ele foi formado, ele foi desenvolvido como planos quinquenais, então a cada 15 anos eles mudavam os planos de desenvolvimento deles, e eles escolheram empresas, eles privilegiaram famílias, na época eram famílias, para direcionar crédito, direcionar o seu investimento. Hoje, essas grandes famílias se tornaram os chaebols, que são os grandes conglomerados privados nacionais. LG, Samsung, Hyundai. Antigamente, na década de 60, elas eram somente famílias. Hoje, eles são esse grande conglomerado extremamente fechado entre eles. Hoje, para uma empresa de fora, começar a adentrar no mercado sul-coreano não é uma tarefa fácil, justamente porque eles têm essa política protecionista muito grande, que faz parte dessa estratégia de desenvolvimento do Estado sul-coreano, né? Eles são praticamente o milagre econômico da Ásia. De 50 anos, eles saíram da miséria total para hoje se enquadrar nas top 15 maiores economias do mundo.
0: Quero fazer uma outra pergunta ainda sobre o encontro do presidente Lula com o sul-coreano Lee Jae-myung. Os minerais críticos brasileiros, eles voltaram a ser assunto, né, nessa reunião. O Brasil vai conseguir transformar essa vantagem geológica em uma política industrial, ou você acha que a gente vai continuar exportando matéria-prima?
1: Olha, a questão é, o Brasil, ele precisa utilizar desse acordo de comercial para tomar uma posição de contrapartida. Olha, estamos exportando minerais para você, estamos exportando a nossa matéria-prima, mas em troca, nós precisamos da tecnologia dos seus conglomerados. Hoje, no Brasil, a Samsung e a Hyundai, a Samsung é o celular que a gente tem. A Hyundai é somente o nosso carro, no máximo um ônibus. Na Coreia do Sul, não. A Samsung, eu brinco que quando eu estava lá, a Samsung era dona da minha vida praticamente, de tudo. Porque eles estavam no elevador, no secador que eu usava, no apartamento que eu ia, porque a Samsung e a Hyundai, elas são construtoras, elas são empresas de engenharia na Coreia, elas constroem maquinários. A Samsung é uma das maiores fabricantes de carros elétricos da Coreia do Sul. E aqui no Brasil, não. Aqui é muito fechado, muito nichado em somente celulares, e são muito nichados em certos produtos, né? Então, sim, tem essa grande possibilidade, mas não basta só exportar matéria-prima, né? Mas exigir contrapartidas mais robustas, tanto em inovação, pesquisa e desenvolvimento. Precisa ser uma via de mão dupla, senão o Brasil ele vai ser sempre esse exportador de commodity e nunca vai se desenvolver em tecnologia.
2: Você acha que o que aconteceu com a Coreia, eles pegaram um pouquinho do know-how adquirido pelo Japão?
1: Sim, com certeza. Eles tomaram o toyotismo, né, o modelo toyotista ali do início do século passado para aplicar no seu modelo de fábrica. Porém, o que aconteceu na Coreia foi o seguinte: os modelos quinquenais, o Estado desenvolvimentista, ele foi feito por uma ditadura, um Estado militar. Então, a Coreia se desenvolveu muito rápido, isso é um fato, porém, a base de opressão de direitos trabalhistas, repressão de sindicatos, isso é algo que a gente não costuma falar na Coreia, não é muito exposto. Mas as políticas trabalhistas, até início dos anos 90, eram quase inexistentes, se podemos dizer assim. Tanto para os sul-coreanos e principalmente para os estrangeiros que estavam começando a ir trabalhar lá. Então, houve um grande desenvolvimento, mas às custas de uma opressão de direitos trabalhistas muito grande.
0: O Brasil tem buscado ampliar sua presença na Ásia. Não sei se tão intensamente assim, mas tem. A Coreia do Sul pode virar um parceiro tão estratégico quanto a China, o Japão e a Índia? Ou a nossa relação ainda pode ir para outro patamar?
1: Olha, há cerca de 15 anos o Brasil ele já vem tentando entrar no mercado bovino da Coreia do Sul, né? Ele vem tentando se tornar um exportador de carne bovina para a Coreia, justamente para não depender tanto da exportação para a China. Então, sim, ele tem um grande potencial. Hoje a Coreia é o quarto maior parceiro comercial do Brasil e com esses novos acordos firmados pelo presidente Lula e com o presidente Myung, a gente tem um grande potencial, sim, da Coreia do Sul se tornar, quem sabe, até ali o terceiro ou segundo maior exportador.
2: Por que que Brasil e Coreia do Sul não fizeram essa aproximação anteriormente, na tua visão, Nicole?
1: Olha, a gente tem a questão da resistência dos setores industriais brasileiros e argentinos na questão do Mercosul, para exportação de carne bovina e outros produtos do Mercosul, então os nossos parceiros do Mercosul, eles temem perder espaço com os produtos sul-coreanos, mas e também a gente tem o fator de que nos últimos 10 anos a gente teve uma política muito pró-Estados Unidos, né? Se podemos dizer assim, que, por exemplo, esses acordos eram para ter sido feitos ainda em 2021, mas eles ficaram parados e só foram retornados agora com o presidente Lula. Então, além da resistência dos nossos parceiros do Mercosul, a gente também tem a questão da nossa política aqui interna do Brasil.
2: Agora, você falou que você deu dados da Coreia do Sul, né? Maior produtora de chips, segunda maior de semicondutores, e a gente vê nesse nicho uma briga entre China e Estados Unidos. Você falou que Coreia do Sul já percebeu que não pode depender tanto dos Estados Unidos, e com a China eles têm uma relação histórica mais ou menos conturbada. E aí eu te pergunto, de que forma a história, esse momento com os Estados Unidos, podem favorecer o Brasil ou o Mercosul nessa empreitada com a Coreia do Sul?
1: Tanto na questão do mercado, né, da exportação, seja de carne bovina, seja da exportação de minerais, como eu falei anteriormente, o Brasil ele está tentando não depender estritamente dos Estados Unidos e da China como seus principais exportadores. Hoje a gente sabe que a China é o maior exportador do Brasil, né, o maior mercado consumidor. Esses novos acordos com a Coreia do Sul, eles vão se tornar extremamente importantes justamente para a gente não depender tanto da China e dos Estados Unidos assim. Então, principalmente na questão militar, por exemplo. Você fez uma ótima pergunta agora, porque eu lembrei justamente do cargueiro brasileiro que vai ser oferecido à Coreia, né? Com a Coreia se militarizando, o Brasil tem a oportunidade não somente de exportar comercialmente falando, mas também militarmente falando. Tanto na questão do cargueiro, quanto na questão da exportação da Embraer também.
0: Queria te perguntar de novo a respeito da questão da exportação de carne. Se o envio de uma missão sanitária sul-coreana para avaliar os frigoríficos brasileiros pode abrir um mercado importante para as exportações brasileiras, nós que já estamos enfrentando tantos problemas para exportar nossa carne para a Europa, eles querem que tire um antibiótico, talvez não dê tempo. Eu gostaria que você comentasse esse assunto.
1: Perfeito. No caso da questão da exportação da carne bovina para a Coreia, o Brasil ele já está finalizando essa fase de testes, podemos dizer assim, né, para exportar. Então, ele Segundo relatos recentes, o Brasil está somente finalizando, está em fases finais de testes de vigilância sanitária para começar a exportação. Então, eu acredito que em breve a gente tenha uma boa notícia aí e um novo mercado de exportação bovina para a gente.
2: Além do agronegócio, quais outros setores você destacaria que o Brasil e a Coreia têm condições de trocar figurinha?
1: Vamos lá. Bom, a gente tem o agronegócio, a gente tem os minerais, a gente tem a indústria militar brasileira, a gente tem a indústria cafeira, ainda não é uma indústria que exporta tanto para a Ásia no geral. Então, para a Coreia do Sul, que são grandes consumidores de café, eu acho bacana. A gente já falou aqui anteriormente da indústria midiática do Brasil, que acredito ser uma ótima oportunidade para a gente também, até por questões de soft power. Hoje, a gente tem uma grande leva crescente de turistas brasileiros indo para a Coreia do Sul, mas a gente no sentido inverso. Então, a gente tem muita gente se interessando em estudar na Coreia, se interessando em fazer seu mestrado, doutorado, investindo na pós-graduação na Coreia e também no setor turístico da Coreia, mas a gente não tem tantos turistas sul-coreanos vindo para o Brasil. Então, acredito que a exportação midiática para o Brasil, para a Coreia, pode ser sim uma grande oportunidade. A questão também dos nossos produtos alimentares, principalmente a questão do açaí, os produtos nortistas, eles têm um grande potencial também de exportação para a Coreia do Sul.
0: Bom, quando eu te conheci, Nicole, você me falou que havia morado na Coreia do Sul e eu fiquei bastante curiosa. O que é que você foi fazer lá? Você foi estudar, foi fazer alguma pesquisa?
1: Então, eu passei por um período de intercâmbio da UFRJ na Coreia do Sul, mas eu fui basicamente com o propósito de estudar as relações Coreia do Sul e Coreia do Norte, principalmente Coreia do Sul e China, né? Eu queria entender as relações asiáticas, que eram matérias, eram objetos de pesquisa que eu não tinha aqui no Brasil, na minha universidade. Então, sabendo que a Coreia do Sul é praticamente hoje o principal, ou se não um dos principais polos de tecnologia e inovação do mundo, como analista de relações internacionais, eu vi esse período de estudo de um semestre como uma grande oportunidade de desenvolver mesmo o meu entendimento sobre a Ásia e expandir o meu conhecimento no continente asiático.
2: E o que que você traz de lembranças dessa tua experiência? O que que mais te impressionou, o que que mais te impactou na Coreia do Sul?
1: Olha, eu lembro de ter ficado muito chocada com a quantidade de edifícios construídos pela Hyundai e pela Samsung. Então, era muito comum de a gente andar, nos ônibus. Os ônibus também eram sempre da Hyundai ou da Samsung. E a gente está passando pelos pontos de ônibus e o televisor anunciar, né? Próxima parada é Hyundai Apartment, Samsung Complex Apartments. Então, complexo de apartamentos da Samsung. Então, saber que a Samsung e a Hyundai, elas vão muito além dos dispositivos celulares que a gente tem aqui, foi um choque para mim. E também a questão dos carros elétricos, da quantidade de carros elétricos. Hoje a Coreia, se não me engano, é a terceira ou é o quarto maior país com carros elétricos do mundo. Então, estar lá e não ouvir nenhum barulho de carro, nenhum som de carro, porque os carros eram todos elétricos, era algo que chamou muito a minha atenção. E também a questão do quanto o soft power coreano estava em todo lugar, basicamente, né? Seja o K-pop, a Coreia, eu voltei com a sensação de que a Coreia é um país que sabe se vender muito bem. Se não o país que mais soube vender o seu soft power, um dos que mais conseguiram tirar proveito disso no mundo. Porque em tudo a Coreia soube se vender. Seja na sua questão tecnológica, seja na questão cultural, na questão midiática, em tudo a Coreia soube se vender e soube se vender muito bem, com excelência. E também, assim, só um adendo. Hoje a Coreia do Sul, podemos dizer que ela é a filha dos Estados Unidos que deu certo, né? Com certeza. Os Estados Unidos investiu muito após a Guerra da Coreia, na Coreia do Sul, justamente para mostrar para o mundo duas coisas, né? Uma, para ser ali o cinturão de ferro na Ásia, para impedir a expansão soviética na Ásia e chinesa, porém também para mostrar para o mundo, principalmente naquele período de Guerra Fria, de que a Coreia do Sul, como um país apoiado pelos Estados Unidos capitalista, poderia dar certo. Ou seja, ele tinha que dar certo. Porque senão, os países que estavam ali se tornando independentes recentemente, principalmente os da América Latina, eles poderiam ver. Era como se fosse um espelho. Olha, a gente precisa investir na Coreia do Sul porque a gente precisa mostrar que o capitalismo dá certo. Porque se caso não, na partilha entre Coreia do Sul e Coreia do Norte, foram o Norte que ficaram com as fábricas. Naquela época, a Coreia do Norte que tinha ficado com a tecnologia e o desenvolvimento da época. Então, a Coreia do Sul, ela foi partida já com esse atraso, podemos dizer assim. Então, era tudo ou nada. Ou a gente mostrava que o capitalismo deu certo na Coreia do Sul, ou os soviéticos vão levar a melhor com isso, né? Vão sair na frente e vão mostrar para o mundo que o capitalismo nos outros países é um fracasso e que só funciona nos Estados Unidos. Então, hoje, você andando pelas ruas da Coreia, você respira o capitalismo. Tudo é voltado para compras, tudo é voltado para o consumo. É como se fosse uma Nova York, porém asiática. Essa foi a minha sensação enquanto eu estive lá, né? Enquanto uma estrangeira.
0: Enquanto uma estrangeira internacionalista, né? Mas e para as outras pessoas que não são? É um país legal para se fazer turismo?
1: Sim, bastante. Não tinha uma pessoa que falasse mal, assim, da Coreia. E principalmente era indo pra lá e voltando com várias máscaras de skincare, várias roupas. A indústria têxtil na Coreia também é uma indústria bastante forte. Então, é você indo pra lá e voltando com uma mala cheia de coisa.
2: Tá certo, a gente teve o imenso prazer de falar pela primeira vez e a gente espera que seja a primeira de outras tantas com a Nicole Almeida, bacharel em Relações Internacionais pela UFRJ, com passagem pela Hankuk University of Foreign Studies, nem CU, na Coreia do Sul, pesquisadora sobre migração e relações de trabalho na Coreia do Sul e atualmente analista de relações internacionais da Fundação Getúlio Vargas na EBAP. Nicole, muito obrigado por estar conosco, por ter atendido o nosso chamamento aqui no Mundioca. Espero que você tenha gostado, assim como eu e a Melina.
1: O prazer foi todo meu, gente. Primeira vez aqui no Mundioca, eu me senti em casa, de fato. É um imenso prazer estar aqui com vocês, compartilhando aqui um pouco do meu conhecimento, um pouco do que eu sei sobre esse país tão complexo, mas tão gostoso de aprender sobre. E que nós esperamos, como profissionais de relações internacionais, que tenhamos ali muita cooperação comercial, energética e cultural com a Coreia do Sul nos próximos anos.
0: A gente aqui agradece, Nicole, então até a próxima.
1: Muito obrigada, pessoal.
0: Muito legal a entrevista da Nicole. Eu, quando a conheci, me surpreendi de uma pessoa querer fazer um intercâmbio na Coreia do Sul. Vamos ouvir nosso segundo convidado?
2: O Mundioca tem o prazer de receber pela primeira vez o Carlos Gorito, ele que é bacharel em Relações Internacionais, colunista e apresentador de TV na Coreia do Sul e trabalhou por 10 anos na Embaixada do Brasil em Seul, ou seja, vai ter muita história para nos contar no programa de hoje. Tudo bom, Carlos? Muito obrigado por ter aceito o nosso convite.
3: Tô ótimo, muito obrigado pelo convite, vai ser um prazer conversar.
0: Opa, prazer nosso, aliás, estamos ansiosos. Como é que a Coreia do Sul transformou a cultura em um instrumento de política externa e de projeção de poder no mundo?
3: Ah, eu acho que é um dos principais vetores hoje, né? Quando a gente fala de Coreia, a gente sempre lembra dessa cultura popular, essa cultura que transformou a imagem do país e se tornou hoje, talvez, aí num dos principais instrumentos de política externa. E o governo teve um papel importante, mas acho que a gente precisa falar do que veio antes do governo, né? Então a gente tem um capital humano, um capital de formação, de educação, em altíssimo nível, que antigamente a gente lembrava da Coreia só de tecnologia, né? Mas esse altíssimo nível também se aplicava à parte cultural. Então esse talento se transformou em todas as músicas, o BTS, os doramas, né, que a gente tem acompanhado aí, né, em todas essas diferentes plataformas. E hoje tem um impacto econômico, né, que era interno, mas um impacto também de projeção da imagem do país, de atração para novos investimentos, para novas parcerias. E, inclusive, é um assunto que os nossos presidentes acabam tratando, né, quando se encontram, como foi o caso essa semana aqui no
2: Brasil. Aliás, Carlos, a aproximação entre Brasil e Coreia do Sul, ela representa uma estratégia de diversificação de alianças num cenário internacional cada vez multipolar, na tua visão?
3: Ah, sem dúvida. Eu acho que a Coreia, há mais ou menos 10 anos, né, em 2015, 2016, ela teve um impacto muito grande, que foi um afastamento repentino das relações com a China. Então, isso teve um impacto comercial, teve um impacto no fluxo de turistas, por exemplo, que de praticamente semanas, os turistas chineses deixaram de visitar o país. E desde aquele momento, a Coreia passou a querer diversificar suas alianças, né? Existe uma aliança forte, tradicional e sólida até hoje com os Estados Unidos, mas comercial a China vinha crescendo e eu acho que o Brasil se encaixa nesse contexto. Houve durante muito tempo uma ênfase no Sudeste Asiático, o Vietnã talvez seja o país mais importante, e hoje a Coreia olha para a América Latina, né? O Brasil como líder, mas também a Argentina e outros países que vão fazer parte aí da comitiva do presidente Lee, que está visitando aqui o nosso continente essa semana.
0: Agora, o Brasil tem como aprender com a Coreia do Sul a transformar a sua produção cultural em uma ferramenta estratégica de influência internacional?
3: Eu acredito que sim, eu acredito que inclusive isso acabou acontecendo durante muito tempo sem ser necessariamente um plano de Estado, né? Eu via muito claramente lá na Coreia mesmo, quando eu entrava no táxi e os taxistas conseguiam adivinhar que eu era brasileiro, que já não era muito fácil, que o assunto era sempre muito positivo. Existia já um soft power brasileiro através do futebol e durante algum tempo através das novelas, né? Da bossa nova que você escuta em todo café de Seul, que você vai tomar um café e você tá escutando a música brasileira tocando. Então isso acabou acontecendo. O que talvez tenha faltado ao Brasil e que a Coreia fez muito bem foi transformar esse soft power, essa imagem, essa lembrança positiva que estava na cabeça das pessoas em um produto tangente, né? Em algo que as pessoas vão consumir e talvez possa se transformar em fluxos de turistas, né? A Coreia tá batendo recorde de turistas estrangeiros. Não era um destino tradicional quando eu cheguei lá há 18 anos, mas hoje está se tornando um destino onde as pessoas realmente querem ir, e isso tudo está acontecendo por meio dessa instrumentalização, né? Então todos esses conteúdos culturais, eles se transformam, eles de fato impactam no consumo de cosméticos coreanos, né? Na decisão de um destino na Coreia, até, né, produção em audiovisual entre os diferentes países, né? A gente vê o número de filmes, de novelas coreanos crescendo, sendo apresentados em diferentes espaços. Então acho que talvez o que a gente poderia aprender seria isso: como é que a gente pode começar a transformar isso num produto, em algo que vai ser consumido e desejado pelas pessoas.
2: Essa indústria cultural que você está colocando, eu que sou um pouquinho mais velho, eu lembro que a gente viu no início dos anos 2000 um filme que fez muito sucesso chamado Old Boy, que era da Coreia e fazia até menção às Olimpíadas de 88 que tinham sido em Seul, né? Depois a gente teve o Psy, que foi um fenômeno mundial, né? O primeiro cara a bater 1 bilhão de visualizações no YouTube, e depois combinou com Parasita, que ganhou o Oscar e quebrou essa barreira. E aí eu te pergunto, em que medida o Brasil pode melhorar o seu relacionamento com a Coreia do Sul, além da arte? E aí eu te coloco assim, investimento em infraestrutura, tecnologia, indústria, porque a Coreia tem marcas mundiais. A gente conhece várias marcas que a gente fala assim, ó, isso aqui é coreano. Mas a gente não tem tanto as marcas assim do Brasil. Talvez a Petrobras, a Embraer e quem, eu sei lá, tô esquecendo alguém, mas dessa lista, sim, possa ser conhecido não tanto quanto essas marcas sul-coreanas. Qual seria o segredo?
3: Olha, essa é uma pergunta muito comum, né? A gente realmente tende a achar que houve um planejamento detalhado, seguido à risca, mas talvez se a gente pergunte para os coreanos, né? Os coreanos na rua, em Seul, eles vão nos dizer que, com uma frase em coreano, "Hamyeon denda", então tem que tentar, é meio que tentativa e erro. Talvez o grande método da Coreia seja tentativa e erro, né? Você tenta fazer uma vez, você tenta acessar aquele mercado, ver como é que tá a recepção, faz adaptações e tenta novamente, vai melhorando ao longo do tempo. As grandes empresas, eu tive a oportunidade de trabalhar na Samsung durante um tempo, eu via isso na prática, assim, era um desenvolvimento que você aplicava uma nova tecnologia, uma nova funcionalidade, via a recepção do mercado e depois tentava melhorar aquilo no segundo momento, assim. Acho que talvez falte a nós essa visão talvez um pouco mais pragmática, mais prática, de tentar, de fazer, de adaptar e de enxergar que as coisas levam tempo, né? A gente precisa ter paciência também para alcançar um bom resultado. O que eu vejo hoje, por exemplo, de produtos brasileiros na Coreia, durante muito tempo foi um dos países que o Brasil tinha o maior déficit, assim. A gente vende matérias-primas e eles vendem tecnologia para nós, né? De modo geral, hoje, por exemplo, o principal produto é, ainda no contexto da Petrobras, é petróleo bruto, né? Nem sequer é um derivado, é um produto com maior valor agregado. Acho que falta a nós isso, construir uma marca, né? a carne de frango brasileira que chega na Coreia, ela acaba sendo reprocessada, ela acaba sendo vendida com marcas coreanas, né? É um produto que ainda falta esse trabalho de marca, esse trabalho de promoção mais específico. Então, eu acho que a gente tem as ferramentas para isso, a gente tem talvez a matéria bruta, né? E falta trabalhar as marcas, apresentar as vantagens dos produtos brasileiros, das empresas brasileiras. Eu acho que talvez a Embraer seja uma grande exceção, né? Inclusive na visita presencial agora teve essa discussão, né? A Coreia é um dos poucos países que confirmou a compra do cargueiro do 390, né? Oferecido pela Embraer. E tem outros produtos também que poderiam ser traduzidos. A Embraer é uma grata exceção, mas nessas outras áreas, nesses tantos outros produtos, e aí talvez os alimentos se destaquem, né? Que é uma vocação brasileira que tem espaço na Coreia. A Coreia é um dos países que mais importa alimentos no mundo. A gente precisa falar mais sobre as vantagens do frango, da carne brasileira, né? No momento que abriu o mercado, e de tantos outros produtos que eles estão buscando e a gente tem para oferecer.
0: Agora, sendo a Coreia do Sul nosso quarto maior parceiro comercial, o Brasil não está pecando em saber tão pouco sobre esse país?
3: Ah, sem dúvida. É um ponto que eu sempre tento chamar a atenção. A Coreia é o quarto maior parceiro comercial na Ásia, né? No mundo, acho que recentemente estava no 13º lugar, mas ainda é um país importante, é um país que a gente tem muitas oportunidades e ele acaba ficando ali entre a China e o Japão, e a gente dá muita atenção ao Japão, dá muita atenção à China cada vez mais e acaba esquecendo um pouco da Coreia, né? Do ponto de vista estratégico, os coreanos gostam de se apresentar como camarão entre as duas baleias, então acho que o Brasil está justamente nisso. A gente está olhando muito para as baleias e está esquecendo que o camarão também é importante. Apesar do tamanho pequeno, né, em território, a Coreia é do tamanho do estado de Pernambuco, em população nós temos mais de 50 milhões de habitantes e somos um dos poucos países do mundo que entram no clube dos mais de 50 milhões e mais de $30 mil em renda per capita, né? Então é um mercado que é muito importante, tem produtos que o Brasil tem produtos que a gente poderia trabalhar marca, acho que sim, a gente deveria negociar condições comerciais mais favoráveis, né? Inclusive estava na pauta presidencial também a retomada das negociações entre o Mercosul e a Coreia, notadamente o produto número um para o Brasil talvez seja a carne bovina, é verdade, mas tem muitos outros produtos, carne de porco, a gente tem acesso, alguns estados brasileiros já têm acesso ao mercado coreano, mas a gente não consegue competir. E tem uma complementaridade muito natural, né? Uma complementaridade que a gente não deve se tornar refém dela. Nós vendemos matérias-primas, sim, acho que a gente deve trabalhar, né, em agregar mais valor aos produtos que a gente vende, a Coreia vende tecnologia, sim, mas por que não tentar trazer novos investimentos coreanos para aumentar o valor das nossas exportações, valorizar o nosso produto e fazer todo esse trabalho de marca que eu acho que ainda está faltando um pouquinho lá. A gente precisa, para algumas áreas, o coreano deveria pensar no produto e lembrar sempre do Brasil.
2: O Brasil está em voga agora em relação aos minérios críticos, né? Você acompanha as notícias do Brasil lá na Coreia do Sul ou não?
3: Com certeza, todos os dias eu acordo e vejo o que aconteceu, né? Que a gente está 12 horas à frente.
2: Então você sabe que em Goiás uma mina foi vendida para uma empresa americana que tem minérios críticos. E a gente sabe que a Coreia é produtora de chip, é produtora de semicondutores. O Brasil, querendo fugir das mãos dos Estados Unidos e da China, poderia encontrar na Coreia o parceiro ideal?
3: Olha, eu não sei se seria o parceiro ideal, porque a Coreia também está numa sinuca de bico, né? A Coreia também tem uma certa dependência com relação à China, nessa área de minerais, inclusive para baterias, muitas das matérias-primas, né? Acabam vindo da China, apesar da produção ser coreana, apesar dos coreanos terem um papel importante, as grandes empresas coreanas têm investimentos nessa área, a Coreia sempre tem dificuldade de diversificar os seus fornecedores. Eu acho que é nesse contexto que entra o Brasil. Agora, a armadilha é a Coreia só nos ver como quem vende material puro, né? Eu acho que talvez a gente deveria trabalhar aí para uma produção um pouco mais elaborada, para que o produto saísse do Brasil já com um valor um pouco maior e que pudesse ser talvez uma alternativa segura à Coreia, né? Digamos, distribuir os ovinhos nas diferentes cestas. Eu acho que é muito difícil a gente falar em substituir um país ou outro, mas certamente poderia ser mais uma alternativa, mais uma fonte de investimentos e talvez um começo de uma nova parceria nessa área, que a Coreia sim tem muito interesse, fez parte da discussão presidencial em fevereiro, quando o presidente Lula esteve em Seul, e está fazendo também
4: agora na visita do presidente Lee aqui ao Brasil.
0: Além do entretenimento, aliás, Marcelo, tem pessoas aqui na redação, né, incluindo a nossa produtora Letícia Veríssimo, que adoram dorama, adoram K-pop, mas além do entretenimento, que outros valores da sociedade sul-coreana, como educação, disciplina, inovação, despertam maior interesse entre os brasileiros?
3: Um excelente ponto, acho que teriam várias coisas que a gente poderia falar, sem dúvida hoje, né, quando a gente fala de Coreia, a gente sempre lembra do entretenimento, da cultura popular, mas educação lá atrás, né, quando a gente falava de Coreia, a gente sempre falava da revolução por meio da educação, né, da transformação que aconteceu naquele país, e depois da Guerra Civil, que acabou consolidando a divisão da península, estava totalmente destruído. Então, a Coreia era um dos países mais pobres do mundo e hoje passou a ser um país que oferece ajuda internacional, né? Eles se orgulham de contar essa história e é verdade que eles alcançaram excelentes resultados. A educação talvez tenha sido o principal vetor, né, para essa transformação. A gente está falando de um país onde hoje mais de 70% dos egressos do ensino médio seguem para o ensino superior, ou seja, é um número bastante maior que o Brasil, né, que gira em torno de 20%, um pouco abaixo de 20%. E é uma educação que eu digo que tem uma vocação tecnológica, né? Tem muita parceria com as empresas coreanas, os grandes grupos, todos são muito próximos das instituições de ensino. Então, o aluno realmente, ele acaba já pensando em como criar sua empresa, em como, de fato, colocar tudo aquilo na prática, o que a gente não vê acontecendo com tanta frequência em outros países. O Brasil não é o único país que acontece isso, mas a gente também vê esse caso em outros. Então, a Coreia, hoje eles discutem o excesso da educação. Eles educam demais, né? A discussão que a gente tem hoje é em como talvez focar menos em tantos anos de estudo e transformar essa educação ainda mais prática, né? Como é que a gente pode traduzir esses números de educação em cada vez mais resultados econômicos. E é algo que a gente vê em todos os setores, né? A gente poderia falar da área de tecnologia, mas a gente fala também do entretenimento, da cultura, porque são profissionais formados em altíssimo nível que vão ser capazes de se adaptar às mudanças, às novidades. A gente está vendo toda essa revolução da inteligência artificial que está chegando e esse é o debate nacional. A gente vê isso aplicado à educação. Eu acho que talvez seja a principal lição que a gente tem, né? O coreano se preocupa demais com o país, a gente vê as grandes empresas participando dos debates nacionais e há uma preocupação genuína em como é que a gente pode construir, né, as bases estratégicas para um futuro mais próximo, para um futuro mais promissor para toda a sociedade. Essa coesão e essa homogeneidade no debate, esse alto nível de debate que a gente vê é algo admirável e que talvez gostaria de ver, né, um debate talvez mais saudável, mais construtivo para o futuro, aqui no Brasil também.
2: Carlos, você está há quanto tempo na Coreia?
3: Olha, eu estou há 18 anos. Agora, 18 final de junho, anos. Completei 18 anos de Coreia. Passou rápido.
2: Ou seja, quase metade da vida você está na Coreia. Então, a pergunta que eu vou fazer para você, você já tem capacidade de responder. Todos os países asiáticos que a gente conversa aqui, eles estão investindo muito em defesa. Coreia acabou de fazer a aquisição do C-390 Milênio da Embraer, né? Melhorando a negociação, o entrosamento com a indústria bélica brasileira e muito se dá, pelo menos é o que a gente já escutou aqui, porque aquela proteção, aquele guarda-chuva que os Estados Unidos faziam para os seus parceiros asiáticos não está tão confiável. Você sentiu isso em algum momento?
3: Ah, sem dúvida. Bom, como eu coloquei, né, o debate nacional, a gente teve eleição presidencial agora em 2025, tem um pouco mais de um ano. Olha, foi muito interessante ver isso. A gente tem o crescimento chinês, né, e lá na Coreia a gente não pode ignorar, é o nosso vizinho, é o principal parceiro comercial, e ao mesmo tempo a gente tem esse afastamento dos Estados Unidos, o que é uma novidade para eles, porque eles estão acostumados a realmente ver nos Estados Unidos o parceiro mais confiável, e de repente esse parceiro deixa de ser tão confiável como ele era antes, né? E também do ponto de vista militar. Então, eu acho que houve, por exemplo, uma desaceleração na redução do serviço militar coreano. Então, antigamente, o serviço militar coreano teve uma época que passava de 3 anos para todos os homens, né, adultos que precisam servir, e esse número caiu, esse período caiu para 20 meses agora, e existia esse debate se a gente deveria, de repente, até em algum momento, eliminar esse serviço militar.
4: E esse debate foi adiado, né? Hoje a gente não vê tanta centralidade nesse tema, que era algo que durante muitos anos eu fui acompanhando na Coreia, né? Fui acompanhando essa redução do serviço militar. Por outro lado também, a gente vê o investimento em grandes empresas, né? Em exportações bélicas. Então a Coreia busca mercados para os seus produtos, aviões, né? De treinamento, por exemplo, a Coreia tem se destacado bastante, vendeu para a Europa, inclusive, vendeu para o Sudeste Asiático, e há uma ênfase, né? A gente vê, inclusive, isso na mídia, que isso é cada vez mais tratado, que isso cada vez faz parte do debate, fez parte do debate da campanha presidencial no ano passado, de como que a Coreia pode criar capacidade na sua indústria bélica, capacidade militar, e reduzir a dependência americana, que sempre acompanhou o país, né? A gente está falando de um país que nasceu aí, basicamente, com a ajuda dos Estados Unidos, e hoje, digamos assim, já não pode contar tanto com esse irmão maior, né? E tem sido a tônica da Coreia, como é que a gente pode navegar isso sem gerar atritos com a China, mantendo talvez uma aliança meio relutante com o Japão, né, que tem marcado os últimos anos, mas tentando navegar esses mares revoltos aí, como o camarão de novo que tá ali no meio das baleias.
2: Você falou do serviço militar, que é coisa séria, é rígido, né? E aí eu te pergunto, pegou muito mal a diminuição do tempo que deveriam ficar os integrantes de um grupo do K-pop, que eu não sei qual é, eu sei que teve um grupo que teve um tratamento diferenciado, assim como o jogador de futebol, o Son, também, que ficou menos tempo, ele teve que ir para se apresentar, mas ele ficou menos tempo. Pegou isso mal aí na Coreia, não?
4: Olha, esse é um tema bastante controverso, viu? É algo que as pessoas discutem muito, né? Porque, poxa, pensa, né? Até recentemente você precisava ficar 3 anos, dependendo da divisão, até mais de 3 anos, e hoje a gente tá falando de 20 meses, e em alguns casos até menos tempo. Então, assim, é muito sensível, tem bastante resistência, então as pessoas se preocupam muito com esse assunto. No caso dos artistas e jogadores de futebol, né? Atletas, o que existe são regras diferenciadas, né? No caso do jogador Son, né? Muitos anos ele teve no Tottenham, agora joga no LA Galaxy, nos Estados Unidos. Ele ganhou a medalha de ouro nos Jogos Asiáticos. Esses jogos aconteceram em 2018 em Jakarta, e ele ganhou com a equipe coreana. E todos os vencedores, né, de uma medalha de ouro, de um jogo asiático, de uma competição desse nível, eles são isentos do serviço militar. Então, tem dois caminhos, digamos assim, para um atleta ser isento. Seja a medalha de ouro nos Jogos Asiáticos, seja uma medalha olímpica. Então, a Coreia ganhou a medalha de bronze no futebol, nas Olimpíadas, se eu não me engano, acho que foram nas Olimpíadas de Londres. Então, todo aquele equipe, todos os atletas que fizeram parte daquela equipe, mesmo tendo sendo o bronze, né, ao serem atletas numa Olimpíada, eles foram isentos, então eles não serviram ao exército. O que acontece é um treinamento, né, um treinamento que tem uma redução, um período bastante reduzido, e que aquilo ali meio que cumpre o papel, né, eles têm um treinamento básico, mas nem de longe se iguala ao que seria o serviço militar tradicional. E, novamente, no futebol, isso é muito curioso, né? Na Liga Coreana, na K-League, a gente tem uma equipe que é formada por atletas, por jogadores, que estão servindo o exército. Então, é um time como se fosse dos soldados. E ele, inclusive, estava na primeira divisão da K-League durante muitos anos e estava jogando em alto nível. Então, são atletas, né? Jogadores que precisam servir o exército. Eles vão servir, digamos assim, enquanto eles jogam nesse time, fazem os treinamentos, etc. Mas eles continuam praticando o esporte para não perder o ritmo, né? Para não parar a carreira durante esse período. No caso do BTS, que é o grupo de K-pop, né, o gênero música popular coreana mais conhecido ao redor do mundo, e é o grupo mais reconhecido, inclusive eles vão vir ao Brasil agora em outubro, o que aconteceu foi que eles não conseguiram essa isenção. Então, na verdade, eles tiveram que servir o exército. A gente está falando de membros que têm diferentes características, né? Inclusive, alguns deles acabaram fazendo um serviço alternativo, mas a maioria serviu o exército de maneira tradicional. Alguns foram para a banda, outros foram servir como soldado regular, digamos assim, mas eles não conseguiram nenhum jeitinho, tá? Foi uma grande debate, a gente teve isso durante muitos anos na mídia coreana, se o BTS, ao ter avançado, né, as maiores glórias de reconhecimento de música popular nos Estados Unidos, premiados, Grammys, etc., será que eles também deveriam ser isentos? E a conclusão que se chegou é que não, eles deveriam servir como qualquer outro, né? E foi o que aconteceu, eles serviram o exército aí como todo coreano, claro, né, respeitando as suas características de artista, mas cumprindo aí o seu dever nacional.
0: A nossa outra entrevistada, que também falou sobre Coreia do Sul, sua colega de episódio, inclusive, ela teve a seguinte impressão da Coreia do Sul: a Coreia do Sul é os Estados Unidos que deram certo. Você concorda?
4: Olha, eu acho que a gente, eu acho que sob alguns aspectos, é verdade, a Coreia é bastante americanizada, e principalmente se você compara, né, você de repente está vindo de uma viagem da China, ou de repente está vindo do Japão, de fato, a gente vê os elementos da cultura americana, né, a gente tem muitas palavras do inglês, inclusive, que a gente acaba falando em coreano, muitos estrangeirismos que são usados, mas eu não sei, a gente está falando de um país que tem 5 mil anos de história, né, é um país que se orgulha muito das suas características, é um país que tem uma cultura muito forte, muito própria, é um país que está ainda entre os mais homogêneos do mundo, apesar da gente estar tendo, né, inclusive, um trabalho que eu faço de tentar destacar a importância da gente se tornar um país cada vez mais diverso, né, com diferentes cores, com diferentes culturas e todo mundo vivendo juntos. Então, é muito difícil para mim reduzir aos Estados Unidos. Eu acho que a gente está falando de algo que é muito diferente. Do ponto de vista econômico, talvez em alguma coisa cultural, talvez numa primeira impressão, né, para quem está chegando, talvez a embalagem, digamos assim, ela tenha se tornado muito americana, mas eu acho que no interior, né, quando a gente conversa com os coreanos, quando a gente vai um pouquinho mais profundo, quando a gente vê a perspectiva histórica deles, né, para além desses 70 anos de separação, é um país que tem uma luz própria, é um país que tem uma característica própria, é um país que tem muita coisa para a gente explorar e para a gente se inspirar, para aplicar, inclusive, aqui no nosso Brasil.
2: Fora a carne e o agronegócio, quais outros setores da economia brasileira você acha que a Coreia poderia absorver, já que o Brasil está procurando novas parcerias para tentar diversificar o tranco que tomou dos Estados Unidos?
4: Olha, sem dúvida, né, essa parte do agronegócio, da carne, carne bovina, carne suína, inclusive a carne de frango, né, talvez num nível de sofisticação um pouco maior, seriam os caminhos naturais para o Brasil. Qualquer coisa que fuja desse caminho natural, a gente vai ter que fazer um esforço maior. A Coreia é um país que é conhecido por ter um acesso ao mercado difícil, né? Se a gente for analisar a pauta de comércio da Coreia com países europeus, e aí talvez um bom exemplo seria com o Reino Unido, né? Eles têm um acordo de livre comércio com o Reino Unido, e o Reino Unido hoje, né, durante muitos anos, ele se tornou um grande exportador de petróleo para a Coreia. Então a Coreia comprava petróleo dos britânicos, justamente pela dificuldade deles acessarem produtos de maior valor, que certamente eles teriam condições de competir no mercado coreano, mas que por diversas questões de preferência, de estilo, de acesso, de, né, de especificações que são muito são restritas à Coreia, acaba tendo dificuldade, assim. E eu acho que a Coreia acaba se perdendo de novo na questão do tamanho do mercado, né? Quando a gente olha para a Ásia, a gente fica muito focado em China, a gente sempre olha para o Japão, no caso brasileiro, principalmente, por toda a relação, e a gente acaba esquecendo da Coreia. A Coreia acaba sendo, digamos assim, esquecida ali no meio das outras oportunidades. O setor cultural, o Brasil tem uma força, né, histórica, o Brasil sempre teve uma presença, o nosso soft power ainda conta, o esporte, a gente ainda tem muitos brasileiros na liga coreana, mas se a gente for para a parte da indústria, né, da manufatura, claro, Embraer talvez seja uma notável exceção, mas a gente começa a ter alguma dificuldade de adentrar o mercado coreano. Olha, uma outra oportunidade que talvez a gente pudesse explorar, mas que também vai sofrer um pouco com essa resistência deles, aí precisamos de novo fazer um trabalho de abertura, um trabalho de relacionamento, é o etanol, né? Com essa crise do petróleo que a gente está vivendo, a Coreia certamente está procurando alternativas, e é um debate que a gente sempre tem. Então, o etanol talvez tivesse uma boa, fosse interessante a gente investir nessa área, e também na questão ambiental, né? Na questão dos créditos de carbono, o Brasil é um destaque nessa área, e a Coreia não é muito conhecido, mas a Coreia é um dos países que mais emite por pessoa, então as emissões per capita da Coreia são altíssimas. A Coreia costuma aparecer ali, se a gente for ver o ranking de emissões, está lá no finalzinho, às vezes com países que são grandes produtores de petróleo, e é uma área que o Brasil certamente poderia buscar parcerias, explorar venda de créditos de carbono, no desenvolvimento de tecnologias mais ecológicas, né, com menos emissões, e é algo que a Coreia está olhando cada vez mais e que tem muita oportunidade para o futuro.
0: Agora eu vou quebrar o ritmo dessa entrevista. Por que que as sul-coreanas têm a pele tão bonita? Elas tomam colágeno, o skincare delas é campeão, o que que elas fazem?
4: Olha, eu sou suspeito para falar, que a minha esposa depois vai escutar esse podcast, minha esposa é coreana, então precisa.
0: Então, por favor, se comporte, né?
4: Não, mas eu acho que, olha, elas realmente levam a sério, tá? Esse assunto de cuidar da pele, principalmente do rosto. Aí eu diria que elas investem horas e horas do dia pensando, buscando os melhores produtos e seguindo uma sequência, né? Então elas realmente seguem uma sequência de às vezes 9, 10 diferentes produtos para realmente cuidar da pele da melhor maneira possível. A minha esposa segue bastante, eu não faço como ela, mas o que eu posso dizer a vocês é que isso também serve para os homens. E eu venho ao Brasil de tempos em tempos, né? Eu vim dessa vez e é uma grata surpresa para mim perceber que os brasileiros têm dificuldade de acertar a minha idade. E eu devo isso, olha, certamente ao cuidado que os coreanos têm, é o que eu aprendi com a minha esposa, né, com a vida lá na Coreia, de dar essa prioridade total à pele. Então, da mesma forma que você, né, deixando aqui para os meus amigos homens brasileiros, você não escova o dente, você não toma o seu banho, você não passa o seu desodorante, passe um creme, cuide do seu rosto, cuide da sua pele, que para eles é assim que eles pensam. Uma
0: tá
4: coisa
0: vendo, Marcelo?
4: Tão natural como colocar uma roupa.
0: Marcelo que só lava com sabonete,
2: poxa,
0: o rosto?
2: Agora ferrou. Agora, Carlos, vamos então, já que a gente tá nessa seara, a gente falou que você trabalhou 10 anos na Embaixada Brasileira em Seul. Como é que você chegou até Seul? Como é que você escolheu a Coreia do Sul? Foi uma coisa pensada? Foi o acaso? Como foi tua experiência lá?
4: Olha, na verdade eu nunca pensei em ir pra Coreia, tá? Eu tinha um sonho de ir para um lugar diferente. Eu gostaria de ter a oportunidade de estudar, né? Naquela época eu tava na faculdade. Estudar num país onde as pessoas normalmente não estudariam, né? Não iriam, assim. Não era um destino como os Estados Unidos, como a Europa, pra você fazer um intercâmbio. Então eu passava muito tempo na internet procurando essas oportunidades. E um belo dia eu descobri a bolsa do governo coreano, né? Um programa que inclusive existe até hoje, está aberto aos brasileiros. Quem estiver nos escutando, se estiver buscando oportunidade, tem ainda. E lá em 2008, eu me lembro muito bem que eram duas vagas, né? E eu acabei sendo o único candidato, para vocês terem ideia de como era exótico, né? Eram poucos os interessados em ir para o outro lado do mundo, né? Aprender. E eu não sabia o idioma, né? Eu não conhecia o alfabeto. Eu sequer sabia comer com os palitinhos, né? Eu tinha muito pouco contato com a Ásia, mas eu decidi topar o desafio. Então, fui participar do programa, né? O programa incluía essa formação em coreano, então aprendi o idioma, estudei na faculdade, tive a sorte de ir para a melhor faculdade da Coreia, a Universidade de Seul. Não conhecia também, descobri depois que eu ganhei a bolsa. E uma coisa foi puxando a outra, né? Eu aprendi o idioma, depois apareceu a oportunidade de trabalhar numa grande empresa produtora de celulares, né? Trabalhei um tempo na empresa. Depois eu já tinha o visto para ficar na Coreia, apareceu a oportunidade de trabalhar na Embaixada do Brasil, né? Sempre tive esse pezinho nas relações internacionais, foi a minha formação de origem. Eu decidi ter essa experiência para aprender um pouco, né, sobre como as coisas aconteceram na prática entre os dois países. E foi uma grande experiência. Eu trabalhei na área de educação, na área de cultura e fiz também apoiei bastante o pessoal da ciência e tecnologia. Mas nós éramos uma embaixada muito pequena, ainda somos uma embaixada pequena, né, comparadas a Pequim ou Tóquio. Então a gente acaba aprendendo um pouquinho sobre tudo, apoiando num evento, numa visita de uma empresa brasileira, de uma autoridade brasileira, e aí você tem realmente a oportunidade de ver todo esse panorama, né? Ter uma visão geral das relações dos dois países, e foi um grande privilégio fazer isso. Então, nos últimos anos, tenho me dedicado à mídia, trabalho na televisão coreana, conto muito sobre o Brasil para eles, vejo um interesse crescente e espero que essa visita presidencial contribua para cada vez mais coreanos se interessarem a visitar, a consumir produtos brasileiros.
2: Você disse que é colunista também, né? Fala sobre o Brasil na tua coluna?
4: Com certeza. Inclusive, essa semana eu vou escrever pro jornal lá, para minha coluna, e vou falar sobre essa minha estada aqui no Brasil, sobre a oportunidade de receber, né, essas grandes autoridades coreanas e ver esse interesse crescente dos brasileiros pela Coreia, que é algo que ainda surpreende eles. Eles se surpreendem muito que os estrangeiros possam querer visitar, querer conhecer, provar a comida coreana, né? É um país que foi isolado durante muitos anos, é uma cultura que ainda é bastante homogênea, né? Tem poucos estrangeiros, nós somos poucos brasileiros por lá. Então, esse tema é um tema que sempre atrai os coreanos, eles têm muita curiosidade.
0: Ou seja, você trabalha indiretamente para o nosso soft power e a gente tem que ser grato a você por isso, né?
4: Eu tento fazer a minha parte, mas quem sabe a gente chega lá.
0: Tá certo, a gente teve o enorme prazer de conversar com o Carlos Gorito, bacharel em RI, colunista e apresentador de TV na Coreia do Sul. Ele trabalhou por 10 anos na Embaixada Brasileira em Seul. Muito obrigada, Carlos, pela sua entrevista. Você é muito simpático, a gente gostou bastante de ter você aqui no Mundioca. Espero que a recíproca seja verdadeira.
4: Ah, gente, foi um grande prazer e sempre que precisar de alguém para falar de Coreia, estamos à disposição. Vai ser um grande prazer.
2: Com certeza. Um grande abraço.
4: Um abraço. Até mais. Tchau, tchau.
2: Carlos Gorito. Foi muito legal ter essa conversa com ele, uma pessoa que tá já estabelecida, né? Ele é colega da gente lá, apresenta programas de TV na Coreia do Sul e ainda fala sobre o Brasil para eles, ou seja, ele é um dos instrumentos desse soft power.
0: Marcelo, o programa chegando ao fim, que pena, adorei fazer esse programa, pelo visto você também. 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Beijos!
2: Tchau, tchau, pessoal. Até a próxima.
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6: Boa tarde, sejam todos muito bem-vindos. Agora 4 horas em ponto. Você está na Rádio Sputnik na Metropolitana em 80.5 FM no Rio de Janeiro e também estamos nas principais plataformas de áudio. Hoje é sexta-feira, 7 de agosto de 2026. As principais notícias do Brasil e do mundo estão aqui. Começa agora o programa Entretanto, porque toda notícia tem outro lado. Esta é uma produção da agência de notícias russa Sputnik. Eu sou o Leonardo Macaxeiro. Junto comigo no programa de hoje, o nosso analista geopolítico, Rafael Machado. Rafa, boa tarde para você.
7: Boa tarde, Léo, toda a galera da rádio, nosso público, é isso aí, mais um dia, mais uma sexta-feira e vamos, como sempre, encerrar a semana com chave de ouro.
6: Com certeza, Rafa. Além do Rafael, daqui a pouco a gente recebe João Pedro Simões, que é formado em Relações Internacionais pela UFRJ e também é mestrando em História pela UF. Vamos às principais notícias de hoje. Cooperação técnico-militar histórica. Brasil e Rússia reforçam laços. Também vamos, é claro, falar da ventania aqui no Rio de Janeiro. Além disso, tem o trânsito aqui na cidade maravilhosa, tem também a previsão do tempo para o fim de semana. Fica com a gente porque começa agora o programa Entretanto.
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6: E olha, a gente começa o Entretanto de hoje de uma forma diferente em razão dos fortes ventos aqui na cidade do Rio de Janeiro. Daqui a pouco a gente vai trazer aqui um meteorologista, que é o Paulo Hofacker, para comentar sobre esse assunto com a gente. Antes do Paulo, já está aqui no estúdio com a gente o nosso repórter Vinícius Fernandes. Porque, Vini, sexta-feira de mudanças na rotina dos moradores aqui do Rio de Janeiro por conta da previsão de ventos fortes. Queria que você atualizasse a situação da cidade pra gente. Boa tarde.
9: Boa tarde, Léo, boa tarde a todos os amigos que acompanham. Entretanto, a gente segue acompanhando então a situação aqui na cidade do Rio de Janeiro, na região metropolitana e em outras regiões aqui do estado do Rio de Janeiro, para falar dessa mobilização toda, desse alerta por conta de ventos fortes que estão previstos ainda para acontecer pelo litoral aqui fluminense, pela passagem da mudança de tempo aqui no nosso estado e essa previsão de ventos que cheguem até 90 km por hora. Até o momento aqui, segundo o Centro de Operações Rio, o vento registrado com maior velocidade, né, foi de 61,2 km por hora na estação de Marambaia, isso por volta do meio-dia. Então esse alerta aqui, acabou de chegar até uma atualização aqui, 66,6 no aeroporto do Galeão. Então esse alerta aqui, a cidade permanece no nível 3 de mobilização por conta dessa intensificação dos ventos, registros das primeiras ocorrências de impacto, segundo então, o Centro de Operações, é o terceiro nível que de uma escala de 5 que indica que já há reflexos na rotina da população. Lembro que tanto a Prefeitura do Rio quanto o Governo do Estado decretaram um ponto facultativo, pedindo que as pessoas se deslocassem para suas casas por questão de segurança, reforço no transporte público. Então, esse ponto facultativo, tanto nas repartições públicas, e um pedido para que as empresas liberem os funcionários. No caso, por exemplo, aqui do prédio onde a gente trabalha aqui da redação da Rádio Metropolitana e da Rádio Sputnik, já as pessoas que trabalham na região central aqui do Rio de Janeiro sendo liberadas para suas casas para evitar esse deslocamento desnecessário pela cidade. Então esse alerta extremo, né, é emitido pela Defesa Civil, chegou até a tocar pelos telefones celulares por volta de 12:30 aqui, as pessoas sendo surpreendidas pelo alerta, pelo telefone celular. Agora a gente ouvindo como foi esse alerta aí, as pessoas chegando essa mensagem direto pelos celulares, orientando então para que a população procurasse um local seguro e evitasse então esses deslocamentos desnecessários. Desde a noite de ontem, o Rio já estava em estágio 2 de mobilização e ao longo da madrugada e da manhã de hoje, a prefeitura então passou a adotar novas medidas preventivas, juntos também com outros órgãos, como a Defesa Civil, por conta desse alerta de possíveis ventos, como aconteceu na semana passada, que acabou pegando muitas pessoas desprevenidas, mesmo com o alerta também, mas não foi um alerta tão intenso como dessa semana. Há 2 dias atrás também a gente recebeu o alerta da prefeitura por conta dessa chegada de um outro sistema meteorológico, mas acabou não dando sequência, né, a esse estrago, toda essa previsão de ventos fortes. Então, logo ontem à noite a gente recebeu as informações divulgadas amplamente pelos órgãos, tanto municipais quanto os estaduais, da suspensão das aulas da rede, tanto municipal, estadual, outras unidades de ensino, como a rede FAETEC, o CEFET, o Instituto Federal de Educação, universidades públicas como a UFRJ, a UERJ, então suspendendo as aulas, colégios particulares também fazendo o mesmo, e também alertas de outras 15 cidades fluminenses também decidindo cancelar as aulas nas escolas como Paraty, Angra dos Reis, Petrópolis, Niterói, Nova Iguaçu, Belfo Roxo, Nilópolis, Mangaratiba, Itaguaí, Queimados, São João de Meriti, Seropédica. Às 10 da manhã de hoje, a prefeitura fechou todos os parques públicos municipais, tanto urbanos quanto naturais. Também fechamento atingiu o Parque Nacional da Tijuca, o Cristo Redentor também foi fechado, a Pedra da Gávea, a Pedra Bonita, o Parque Laje. Então, um impacto geral na circulação da cidade, principalmente um evento que está acontecendo aqui na zona portuária do Rio, ali no Pier Mauá, o Rio Innovation Week. Algumas atividades externas, por conta dessa previsão de vento, foram suspensas, apenas as atividades internas ali nos galpões foram mantidos. Então, por conta desse alerta, chegou a ventar moderadamente aqui na região central do Rio. Então, essa preocupação ali dos organizadores do evento para manter a segurança do público, que a cidade

0: sendo liberado do trabalho. É, entrevista mais cedo no Centro de Operações e Resiliência da Prefeitura, o prefeito do Rio, Eduardo Cavalieri, pediu calma à população e disse que as medidas têm caráter preventivo.
1: Não precisa sair correndo de onde estiver, é claro. O que é importante, a gente vem avisando desde ontem, desde hoje cedo. Evitar lugar aberto, né? A gente recomendou que não fizesse passeio, a gente facilitar a energia e para fazer esse retorno para casa.
2: Cidade do Rio, Priscila, é isso mesmo, né? Ao longo das horas, esse vento, mas a areia que tá ali no Jockey, estúdio, você em casa. A gente fala, Mari, porque muitas vezes você nem precisa desse.
0: Aí o prefeito falou que eu quero dizer à população que não tenham motivo para pânico, é muito importante nesse momento, segundo ele, que tenham essa serenidade, tenham tranquilidade para proteger e fazer o retorno para casa agora de forma gradativa. Gradativa foi o que o prefeito falou. O prefeito explicou, né, que esse alerta foi enviado nos celulares para ampliar a comunicação, reforçou que esse fenômeno meteorológico atinge todo o estado do Rio de Janeiro, não apenas a capital. Segundo ele, essa decisão de recomendar o encerramento das atividade foi tomada em conjunto com o governo do estado e que uma estação meteorológica registrou rajadas superiores então ao previsto, principalmente na região de Paraty, na Costa Verde Fluminense. Estou até acompanhando agora o mapa do Pico do Couto ali, mostrando um pouco desse deslocamento ali, dessa massa ali, um pouco longe do litoral. Mais cedo, essas imagens desse radar mostrava a movimentação das nuvens mais próximo à costa. Agora, nesse momento aqui, a informação registrada de momento desse satélite mostra um pouco mais afastado ali da linha da costa fluminense. O prefeito também fez esse alerta para que a população evite espalhar fake news, acompanhar somente informações divulgadas pelos órgãos oficiais.
1: É um alerta para toda a cidade, toda a região metropolitana, todo o estado do Rio. Não tem um ou outro bairro, mas é claro, né, que pode ser que comece pela zona oeste, entre pela zona sudoeste, ou venha pelo norte do estado, né, e chegue, né, aqui na região central, na região da zona norte da cidade. Então, alerta e precaução, prevenção para toda a cidade. Quem puder evitar deslocamento que não seja essencial, é importante evitar. Hoje não é dia para fazer trilha. Hoje não é dia para fazer passeio no mar, hoje não é dia para fazer, né, nenhum compromisso ao ar livre que seja, né, que não seja essencial. Então, por isso que a gente avisa a população, né, que acompanha as redes oficiais, os órgãos públicos. Isso é muito importante. Não compartilhar informações que não sejam oficiais, porque nesse momento informação é fundamental.
0: É muito importante essa questão de não espalhar notícias falsas, sempre acompanhar os órgãos. É importante, aqui no Rio de Janeiro, na capital, nós temos o Centro de Operações, que divulga informações em tempo real. No caso, eu estou acompanhando aqui, por enquanto não há nenhum registro atualizado. Todas as ocorrências da cidade já foram sanadas, como quedas de árvores. Nós tivemos aqui na cidade do Rio de Janeiro quedas de galhos e árvores aqui, 7 ao todo, principalmente na região da Tijuca, Santa Teresa, Realengo, no Alto do Juá, no bairro de Quintino e Padre Miguel. Então, todas essas ocorrências já finalizadas pelo Centro de Operações Rio, quedas de galhos também já retirados das vias públicas ali em Quintino, Bocaiúva. Então, as equipes do Centro de Operações mobilizadas. Então, esses maiores índices de registros de vento foram, como eu falei, no Aeroporto Internacional do Galeão, com 66,6 km/h. Também registros de ventos fortes no Aeroporto Santos Dumont, também no Campo dos Afonsos, pontos, né, que são coletados essas informações, como a estação do Marambaia, ali no extremo da capital fluminense, e na Costa Verde, Paraty, registrou então esses ventos mais intensos aqui nesse primeiro momento da chegada dessa força, dessa massa de vento, como o meteorologista vai explicar mais detalhadamente o que está acontecendo. As medidas preventivas, né, também alteram a rotina, né, o transporte público aqui da capital, para evitar a aglomeração nas estações e facilitar o retorno para casa da população. As concessionárias, a Trens, RJ, Metrô Rio, as barcas Rio também anteciparam a operação do horário de pico, que é por volta das 4 horas da tarde, 5 horas, anteciparam então para 1 hora da tarde, quando foi decretado realizado então esse ponto facultativo e também essa operação nas linhas municipais e linhas também intermunicipais, também atendendo, aumentando a capacidade para atender a demanda da volta para casa. O prefeito Eduardo Cavalieri reforçou então que a cidade não está fechada e pediu para que a população evite essa correria. Segundo ele, a gente não está obrigando a

0: cidade fique fechada. A gente só está recomendando esse retorno para casa, a gente está sempre frisando isso por conta de algumas mensagens que circulam nas redes sociais, como ele bem falou mais cedo ali, da questão das fake news. Lembro também de uma questão importante aqui de segurança, né? Que a ciclovia Tim Maia também foi interditada entre a Praia de São Conrado, a passarela metálica ali do Vidigal, por conta desses ventos também atingindo ali a região da Praia do Vidigal, a Praia do Leblon e também a Praia de São Conrado. Os aeroportos internacional do Galeão Santos Dumont seguem operando normalmente, com pousos e decolagens realizados por instrumentos e sem alterações nas operações, mas alguns voos foram cancelados. Um exemplo que eu dou é do voo da ministra Carmen Lúcia, ela que estaria presente em loco no Rio Innovation Week, um grande evento que está acontecendo aqui, como eu disse mais cedo, e ela que faria parte, né, dando uma palestra lá, acabou tendo que fazê-la remotamente por conta do voo dela ser cancelado logo no início da manhã. O Arquivo Nacional também alterou o funcionamento, as atividades presenciais aqui na sede foram suspensas, o Instituto Nacional falando aqui, o Instituto Nacional de Meteorologia manteve nesse alerta laranja de ventos costeiros no litoral fluminense. Agora esse deslocamento também é uma preocupação maior para outras regiões da cidade, ali na região de Cabo Frio, Arraial do Cabo, e também de Campo dos Goitacás em direção ao norte, né? Essa movimentação das nuvens também, essas cidades também entrando em alerta. O CEMADEM do estado prevê tem até 90 km por hora em diversas regiões fluminenses, e esse alerta permanece até amanhã. Então a gente continua então acompanhando todos esses destaques, acompanhando a evolução desse fenômeno. A Defesa Civil, o Corpo de Bombeiros também montaram, né, um gabinete de crise que funciona durante todo esse período de alerta. O diretor do CEMADEM, o tenente coronel Alexandre Antoni Barreira, explica como as equipes estão monitorando a situação e reforça as principais orientações para a população.
1: Estamos aqui no gabinete de crise, na nossa sala de situação, dentro do nosso comando geral do Corpo de Bombeiros, atuando a Defesa Civil Estadual, juntamente com o Corpo de Bombeiros, para identificar qualquer tipo de ocorrência que possa ser de um vulto um pouco maior. Tivemos um alerta da Prefeitura do Rio às 5 horas da manhã e nós enviamos um alerta às 7 horas da manhã para a Costa Verde, Sul e Baixada Fluminense. Qual o intuito disso? É justamente alertar a população que nas próximas horas a gente pode ter qualquer tipo de rajada de ventos, de moderado a muito forte. Há previsão disso para até o fim da manhã, e na parte da tarde a gente já tem a previsão de ventos na região dos lagos e no norte do estado, podendo inclusive chegar um pouco na serrana. Como recomendação, caso haja algum vento na sua região, procure um lugar abrigo, evite ficar em locais descampados, principalmente não fique debaixo de árvores, de poste, de estrutura metálicas, de qualquer tipo de estrutura que possa vir a cair e você ser atingido. Além disso, a gente recomenda não parar carros debaixo de árvores, que pode trazer transtornos também. E se você estiver em casa, no momento da rajada de vento, feche as portas e as janelas para que você não tenha nenhum tipo de dano em sua residência também. Em caso de energia elétrica, né, a gente não pode colocar de forma alguma mão nessa energia que possa vir, alguma rede que parta ou algum poste que seja atingido pela rajada de ventos. Evite ficar próximo também desses cabos. Nós vamos estar aqui monitorando o tempo inteiro, 24 horas por dia, com nossas equipes de prontidão, com as equipes do Corpo de Bombeiros pronta para atender. E em caso de alguma emergência, ligue 193 ou 199. No caso dos Corpo de Bombeiros, nós temos também o nosso aplicativo, que funciona no celular, e você pode fazer esse acionamento também.
0: Então é importante esse alerta, né, de caso precise acionar os órgãos competentes, Defesa Civil, tanto órgãos municipais quanto estaduais, monitorando essa situação, esse gabinete de crise montado. Nesse momento eu consigo observar aqui pelas janelas dos estúdios aqui da Rádio Sputnik Metropolitana que o tempo está mais fechado, mas não há registro de ventos mais intensos, mas o centro aqui da capital fluminense mais esvaziado, até brincando aqui com os colegas de estúdio, parecendo mais um fim de semana aqui, logo depois que as pessoas foram liberadas para retornar para casa.
2: Perfeito, Vini. Olha, obrigado pelas informações. Entrada bem completa do nosso repórter Vinícius Fernandes, trazendo aqui a palavra do prefeito do Rio de Janeiro, Eduardo Cavalieri, e também do Alexandre Barreira, diretor do CEMADEM, com alertas importantes. Bem falado pelo Vini, o centro do Rio de Janeiro bem vazio, diferente do que aconteceu no dia 29 de julho, quando de fato, naquele dia, os ventos causaram mais transtorno, pelo menos dentro desse horário, né? E as pessoas tiveram muitas dificuldades para chegar em casa, enfim, foi um dia bem complicado. Até para comentar um pouco sobre esse assunto, a gente vai trazer agora o meteorologista Paulo Hofacker para, enfim, ele que com certeza está acompanhando o desenrolar desse dia aqui na cidade do Rio de Janeiro. Paulo, eu queria entender com você o seguinte, olha, a gente teve um episódio no dia 29 de julho, havia ou ainda há uma previsão de fortes ventos para o dia de hoje. Eu queria entender, Paulo, por que que eventos climáticos tão extremos estão sendo cada vez mais comuns no nosso mundo? Boa tarde para você.
3: Boa tarde, Léo. Boa tarde a todos os ouvintes. Bom, é exatamente isso, né? A gente vem acompanhando aí, à medida do que os anos vão passando, né? Os eventos climáticos, eles vão aumentando de intensidade. E esse não é mais um. A gente teve o evento do dia 29, que foi um evento atípico. Esse evento, ele teve uma formação de um sistema de baixa pressão, né? Ele se formou um sistema de baixa pressão no início da semana entre o Uruguai e a Argentina. E à medida que esse sistema ele vá diminuindo a pressão, vai causando uma instabilidade um pouco maior e gerando esses ventos mais fortes, né? Associado com uma frente fria que está passando em deslocamento no Atlântico Sul. Então, diferentemente do sistema do dia 29. O El Niño também, né? A gente está numa mudança climática onde o El Niño também contribui para esses fatores de aumento de eventos extremos. Então, à medida que a gente vai se aproximando aí do início do verão, a tendência é que tenham mais eventos climáticos devido a esses fenômenos.
2: Perfeito, Paulo. Agora, você tocou num assunto que é importante, né? Porque quando a gente está ali nas redes sociais, né, no X, o antigo Twitter, também no Instagram, a gente vê muita gente compartilhando informações sobre o El Niño. Mas, assim, são informações que muitas das vezes a gente não tem uma fonte oficial. A partir do momento em que a gente sabe que esse fenômeno vai existir, por mais que, né, exercícios de futuro sejam difíceis, Paulo, o que que a gente pode esperar nos próximos dias, nas próximas semanas? São mais eventos como esse? O que que dentro da meteorologia você consegue passar pra gente?
3: Então, o que que acontece? O El Niño, tanto o El Niño quanto a La Niña, eles costumam acontecer durante a cada dois anos, geralmente é uma média, né? Entra um, sai outro e assim sucessivamente. E temos tempos também de neutralidade climática, que a gente chama de EMA. Só que esse El Niño desse ano, que ele está já começando a acontecer, né? Já está dando os primeiros fatores, ele está um pouco mais intenso. E para cá, principalmente para o sul do Brasil, é a região onde se afeta mais, né? Onde a gente tem uma maior quantidade de chuva. Tanto que o estado do sul já vem se preparando desde a última tragédia que a gente teve, né, de alagamentos e transbordamento de rios para a região. E aqui para o sudeste do Brasil, o que que acontece? Aumenta as temperaturas começam a ficar acima da média, tanto que esse inverno foi considerado um inverno já mais atípico, né, acima da média. A questão do calor também, os períodos de calor mais prolongados, a gente não tem aquela diferença, né, aquela defasagem entre hora está mais quente, hora está mais frio. A tendência, por conta das temperaturas que estejam acima da média, a tendência é de um calor mais prolongado, possibilidades maiores de onda de calor chegando aqui para o sudeste do Brasil, incluindo o estado do Rio de Janeiro, e também alteração na distribuição do padrão de chuva. Geralmente, o verão a primavera, a gente tem uma chuva um pouco mais característica, né, mais classificada. Um período de chuva, um pouco de período de seca com um aumento de temperatura. A tendência é que quando a gente entra num padrão climático diferente, ou seja, quando a gente entra com um El Niño, essa distribuição de chuva acaba não sendo tão bem definida. Então a gente tem períodos de estiagem associado com períodos de eventos muito extremos de chuva. Então esse é o padrão, né, que começa a mudar a atmosfera do Brasil e afetar aí em larga escala não só o estado do Rio de Janeiro, mas o sudeste, áreas também do norte e nordeste do Brasil. Então, à medida que esse sistema ele vai se intensificando, associado também a frentes frias, a sistemas de baixa pressão, como o caso desse sistema dessa semana, a gente vai mudando o padrão de climatologia do Brasil.
2: Perfeito, tá certo. Obrigado pela explicação, Paulo. É só pra gente fechar, a gente tem uma previsão pro fim de semana, Paulo. Hoje a gente tem de máximo aí 37 graus, sábado 31, domingo 32, 33 graus. Enfim, a previsão, na verdade, esse alerta da prefeitura, enfim, do SEMADEM, Defesa Civil, esses órgãos fizeram um alerta para hoje, sexta-feira, mas a previsão do tempo, ela tá muito parecida, né? Pro sábado e também para o domingo. O que você recomenda? Que, enfim, a população permaneça em alerta, atenta a essa possibilidade do vento ficar mais forte?
3: Então, o que acontece? Esse sistema, como eu mencionei, ele é um sistema que está atuando no oceano. Então, os maiores impactos de vento vão ser ali em torno da região costeira, como foi o caso da Costa Verde, como está sendo o caso da região metropolitana. Os maiores registros de rajada de vento que aconteceram até então estão sendo ali na região costeira, né? Inclusive também ali a região do Galeão, onde os metares registraram em rajada de até 66 km por hora, por volta entre meio-dia e 2 horas da tarde. Então a tendência é que, por conta desse aquecimento também da superfície, ou seja, essa frente fria ela vai passar, só que ela não vai trazer chuva, ela vai trazer uma chuva isolada ou outra ao longo do final de semana em pontos bem isolados do estado do Rio de Janeiro, mas aqui para a região metropolitana não. E esse calor ele vai permanecer. Então as rajadas de vento, o que acontece? Para a gente ter rajada de vento mais intensa, a gente precisa estar uma atmosfera instável, como é o caso desse final de semana, associada a um sistema de baixa pressão e altas temperaturas. À medida que a gente tem esses três fatores, a gente tem rajadas mais significativas. Então, justamente por conta disso, até o domingo a gente pode ter rajadas mais significativas. Então, a prevenção, no caso, seria basicamente para que, se você for na praia, evite os horários mais quentes do dia, que são os horários onde a gente tem rajadas mais significativas, e também evite levar crianças, idosos, porque acabam tendo uma... podem sofrer um pouco mais na hora de se abrigar, evitar lugares ao ar livre, justamente por conta dessa situação. Essa situação é uma situação diferente do dia 29, porque dia 29 a gente teve uma rajada de vento contínua, né, que durou ali 2 horas de rajada de vento intensa e parou. Essa desse final de semana não são rajadas isoladas, então acaba pegando a população desprevenida, porque pode ser que tenha uma rajada agora e depois, ao longo do dia, pode ser que não tenha mais nenhuma. Então é bom ficar atento com relação a essas condições aí adversas.
2: Olha, Paulo, muito obrigado pela participação aqui no Entretanto. Foi muito esclarecedora a sua explicação. Importante esse aviso para a população carioca, fluminense, de uma forma geral. Obrigado aí pela participação. E olha, acontecendo mais casos como esse, a gente espera, obviamente, que a gente não tenha nenhuma ocorrência mais grave, enfim. Mas em precisando, a gente vai acionar você. Muito boa a sua explicação. Obrigado. Um bom fim de semana.
3: Eu que agradeço. Bom fim de semana.
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2: 4h27, a gente dá continuidade ao Entretanto, trazendo a informação que a cúpula da campanha de Lula criticou internamente o deputado federal Lindbergh Farias por ter procurado o PL para tratar da acusação de estupro que fez contra o deputado federal Alfredo Gaspar, que é vice na chapa de Flávio Bolsonaro. A iniciativa de Lindbergh em procurar o PL foi revelada pela CNN na quinta-feira. A avaliação na campanha de Lula é de que Lindbergh errou, porque há leitura de que o caso ainda precisa ser apurado e que há possibilidade de que a história seja real. Além disso, pela gravidade da acusação, ela pode ser explorada na campanha eleitoral. Petistas da campanha procuraram Lindbergh ao longo da última quinta-feira para passar o recado. O deputado chegou a elaborar uma nota que seria divulgada à imprensa, dizendo que apenas recebeu uma denúncia e a passou adiante. O teor chegou a ser comunicado a Gaspar, que avaliou que o texto não colocava um fim no caso. Desde então, Lindbergh passou a avaliar com sua equipe uma nova nota. Mas o PT deseja que ele não trate mais desse assunto. Rafa, queria trazê-lo pra gente começar, de fato, agora o Entretanto. Queria entender com você essa situação envolvendo a campanha do Lula, porque o Lindbergh fez uma acusação um pouco mais grave, né? E o PT, de alguma maneira, não gostou dessa atitude dele e, enfim, já de alguma maneira interferiu, já pediu para que ele evite esse assunto. Nesse momento, a recomendação do PT, na sua avaliação, é a mais correta? Deixar esse assunto de canto, não continuar insistindo nisso?
7: Bem, a gente está aí diante de um caso que parece um pouco complexo, né? Que é essa informação que é algo a ser apurado, né? Num primeiro momento é algo em relação ao que a gente não tem como dizer se aconteceu ou não aconteceu, mas o fato é que o Lindbergh Farias e também a Soraya Tronic, né, fizeram acusações contra o Alfredo Gaspar, fizeram acusações há algum tempo, que foram lançadas essas acusações, envolvendo aí um suposto estupro. Isso foi lançado, né, na mídia, em redes sociais, sem estar acompanhado de indícios, comprovações e assim por diante, né? A gente sabe que nos embates políticos, todos os setores, todos os campos políticos brasileiros, eles muitas vezes seus membros lançam contra os seus adversários alegações, né, ilações de todo tipo, seja sobre corrupção, desvio de verba ou outros possíveis delitos, né, ou mesmo coisas desabonadoras no plano moral que teriam sido praticadas por adversários e muitas vezes, ou talvez até na maioria dos casos, isso não vem assim acompanhado de evidências, né? E aí parece que aquilo que o Lindbergh havia tentado fazer mais recentemente, porque essa acusação foi da época da CPMI do INSS, né? Que o Alfredo Gaspar teve uma participação significativa, né, nessa CPMI. Então isso foi feito, essas acusações foram feitas naquele contexto. E aí agora o Lindbergh estaria tentando contemporizar um pouco e voltar um pouco atrás, né? É claro que também o Lindbergh se pronunciou no sentido de deixar que houvesse investigação e ele também se defende dizendo que apenas passou adiante, mas a gente sabe que e isso muitas vezes inclusive já foi argumentado até para poder criticar bolsonaristas e assim por diante, essa argumentação de que apenas passou adiante uma determinada acusação de crime, isso não se sustenta muito bem, por exemplo, perante o judiciário, né? Porque, evidentemente, as pessoas são responsáveis não apenas pelas narrativas que elas constroem, mas também pelas narrativas que elas espalham, mesmo que essas narrativas tenham origem em alguma outra pessoa. Então, é possível, por exemplo, que considerando aí o papel que agora o Alfredo Gaspar vai ter na campanha do Flávio, é possível que o Lindbergh tenha tido uma preocupação de que isso poderia ser, poderiam buscar isso para judicializar contra ele. né? Ou seja, que os bolsonaristas poderiam querer trazer aí, quando essa acusação retornasse, atribuir a autoria dela ao Lindbergh para poder judicializar essa acusação e aí, enfim, causar algum tipo de prejuízo para cima do Lindbergh. E aí, então, o Lindbergh, de maneira autônoma, independente, tentou ali, não sei se dá para dizer que é uma retratação, até porque o Lindbergh nega que seja uma retratação, mas é como se fosse um recuo em relação à acusação, no sentido de retirar aquele tom de certeza que ele havia atribuído na época em que ele levantou essa questão lá em março. A gente tem que dizer que o Alfredo Gaspar, que novamente a gente tem que dizer, a gente não sabe, né, se ele fez ou não fez isso de que ele é acusado, ele diz que fez um exame de DNA, né, e que, portanto, está tranquilo em relação a essa questão, diz que não há provas, não foi feito, que ele não fez nada e assim por diante. E, realmente, parece que há alguma informação de que o STF teria até mesmo se interessado pelo assunto, no sentido de se interessar pela acusação, né, para apurá-la. E o próprio Gaspar teria também acionado o STF para poder divulgar o mais breve possível esse exame de DNA que ele teria feito. Agora, a perspectiva do PT é aí de esperar para ver, nem acusar por enquanto, me parece que eles não estão coordenando nenhuma campanha para botar o dedo nessa questão, talvez até exatamente pelo medo de acabar sendo desmentido, mas ao mesmo tempo também não gostaram dessa postura do Lindbergh de recuar, né? Porque aí você faz a acusação, recua e depois acusa de novo, aí começa a cair também em contradição, e aí você, às vezes, até por essa falta de firmeza, acaba fortalecendo a propaganda bolsonarista, né? Então, parece que a linha do PT é de apenas silenciar em relação a essa questão, até que apareça aí, realmente, até que se avance, pelo menos, nas investigações. E isso, certamente, foi decidido também pelo fato de que, apesar de que estão se aproximando as eleições, muito provavelmente esse tema, pelo fato de que depende ali de algo que nem demora tanto assim, que é o exame de DNA, esse tema provavelmente ele vai dar ali alguma mínima resposta bem antes do dia das eleições, né? Porque se fosse muito perto, talvez até ali algum marqueteiro, algum publicitário mais malicioso poderia até querer instrumentalizar isso antes de se ter uma resposta, porque aí nem daria muito tempo da resposta impedir que se causasse um dano. Você faz ali a propaganda, coloca o dedo na ferida, causa o prejuízo à campanha do adversário e depois, se for desmentido, já era, já foi. Mas como falta algum tempo, a gente sabe que está chegando, mas também não estamos propriamente, né, nas semanas finais, a corrida está propriamente começando ainda agora, né, faltam aí o quê? 2 meses aproximadamente. Essa questão, pelo menos, do exame de DNA, que hoje em dia, nesse tipo de acusação de violência sexual, abuso sexual, costuma ser a rainha das provas, né, tudo acaba se apoiando exatamente no resultado do exame de DNA. Isso aí, e hoje em dia também pela tecnologia mesmo, não é um exame que demora tanto assim, demora certamente menos de um mês. Ele já havia feito, na verdade, ele não fez agora esse exame, ele já tinha feito, acho que, não sei, alguma semana, um mês atrás ou algo do tipo. Então, isso certamente vai ser dirimido bem antes das eleições em si. De modo que se usassem muito isso agora, queimando largada, por assim dizer, na verdade isso se voltaria contra eles, porque aí os bolsonaristas teriam na sua propaganda, na sua publicidade, essa possibilidade de acusar ali com muita evidência a campanha do Lula de estar lançando acusações falsas, desmentidas ali por uma perícia técnica.
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2: Antes da gente começar o nosso assunto internacional aqui no Entretanto, eu queria trazer o nosso convidado do programa de hoje, João Pedro Simões. Ele que é formado em Relações Internacionais pela UFRJ e também mestrando em História pela UF. João, seja muito bem-vindo aqui ao Entretanto. Obrigado por ter aceitado o nosso convite em participar. Boa tarde para você.
11: Boa tarde. Obrigado.
2: Seja muito bem-vindo aqui, João. Bom, durante a visita ao Rio de Janeiro, o assessor presidencial russo e presidente do Conselho Marítimo, Nikolai Patrushev, cumpriu uma agenda de alto nível com a Marinha do Brasil. Acompanhado pelo vice-almirante Gilberto Santos, ele visitou o Museu Naval e inaugurou uma exposição em homenagem ao almirante soviético Sergei Gorkchev. Patrushev destacou a importância de estreitar a cooperação entre o Museu Carioca e o Museu Naval Central de São Petersburgo em um gesto simbólico que une a memória marítima dos dois países. No mesmo dia, a comitiva russa conheceu o Arsenal de Marinha do Rio de Janeiro, principal polo de construção e reparação naval brasileiro. Nos debates com representantes da indústria local, o foco foi a soberania tecnológica. Durante as negociações, as partes concentraram esforços nas pautas relativas à garantia da soberania tecnológica, tanto da Rússia quanto do Brasil. Bom, João, queria trazê-lo para a gente falar um pouco sobre esse assunto, já que o assessor do presidente Vladimir Putin, né, o Nikolai Patrushev, ao longo dessa semana cumprindo agenda aqui no Brasil, nesses últimos dias, especialmente no Rio de Janeiro, e a gente está falando do reforço de laços da Marinha do Brasil com a Rússia. O quanto que essa cooperação, que é técnica, também é militar, é importante para o nosso país?
11: O Brasil, ele agora, né, nesse novo contexto dessa doutrina Monroe 2.0 que o Trump vem implementando, o Brasil tem que tomar uma decisão se vai fazer como os vizinhos, como agora a Colômbia, né, que tem um novo presidente, que está se realinhando com os Estados Unidos, com o Milei, que busca esse realinhamento e que é, de certa forma, um tipo de subserviência à força dos Estados Unidos. O Brasil pode ir por esse lado ou buscar a sua autonomia em relação aos Estados Unidos, a despeito dos vizinhos e com os riscos que acarreta, né, tomar essa decisão, tendo em vista os Estados Unidos cada dia mais decidido que a América, esse hemisfério, como eles dizem, né, é o hemisfério deles. Então, se o Brasil buscar uma autonomia, uma decisão óbvia é escolher um dos países com a maior produção de armas, com armas de grande qualidade, né, de referência, uma indústria militar muito bem conceituada, estabelecida, inclusive, que compete no mundo todo pela venda de armamento, inclusive na indústria naval, que é a Rússia. Então, se o Brasil escolher pelo caminho da autonomia, a Rússia e a China, obviamente, são os dois países com maior potencial de criar essa autonomia naval e militar também em outras áreas. Porque se o caminho da autonomia nacional for escolhido pelo Brasil, tem que haver algum tipo de contrapartida no sentido de, da defesa nacional, né? Então, a autonomia e a independência não se, infelizmente, não se compra sozinho de forma pacífica, né? Existe um elemento de dissuasão e, infelizmente, o Brasil está muito atrasado nesse sentido, né? A indústria naval precisa se desenvolver, precisa de parceria e elas não surgindo nada. As parcerias têm que ser construídas e o nosso parceiro principal, historicamente, né, sempre foi bem visto por uma parte do Exército Brasileiro, do Exército, da Marinha, sempre foi os Estados Unidos, porque sempre se pensou que nosso grande inimigo, na mentalidade de alguns militares, era a Argentina, eram os nossos próprios vizinhos, né? Então a parceria com os Estados Unidos era que acontece muito, né? O Brasil tem uma forte parceria militar com os Estados Unidos, sempre foi o país de preferência nesse sentido, nossas armas, né? Nossos caças anteriormente eram todos importados dos Estados Unidos. Então, tendo em vista que a única forma de relação que o Brasil pode ter com os Estados Unidos é de subserviência, né? Porque é deles, o hemisfério é deles, como eles dizem. Não é uma parceria ganha-ganha, se é dessa forma que busque outros parceiros, né? Como a Rússia, né? Então é importante, inclusive interessante, trazer um militar russo, né? Um representante da Força Naval Russa para o Brasil, porque isso não vai ser bem visto lá fora, né? Lá fora dos Estados Unidos, né? Essa é a minha leitura.
2: Perfeito, João, tá ótimo, obrigado pela resposta. Rafa, queria trazê-lo pra gente falar um pouco sobre esse assunto. Bom, ao longo dessa semana a gente vem trazendo dia a dia as novidades com relação a essa visita do Nikolai Patrushev aqui no Brasil, enfim, agora cumprindo agenda aqui no Rio de Janeiro, no Museu Naval Central. Enfim, eu queria que você falasse um pouquinho o quanto que é importante aí essa parceria, já que Brasil e Rússia, principalmente no âmbito do BRICS, né, vem buscando cada vez mais estar próximos, né?
7: Bem, esse diálogo sobre o qual até a gente já comentou um pouco ontem, mas agora focando nessa dimensão específica do diálogo no âmbito da Marinha, nesse diálogo naval, me parece bastante significativo. Quando a gente olha para o mapa do Brasil, ou do Atlântico Sul como um todo, a gente vê que o Brasil possui uma costa extremamente ampla e, pelo menos de uma perspectiva teórica, a essa costa, a esse tamanho aí da nossa costa, deveria corresponder uma marinha significativa, talvez até uma das maiores marinhas do planeta. Né? Mas não é exatamente isso que nós temos à nossa disposição. Na verdade, o Brasil, a Marinha Brasileira, tem ali, salvo engano, um pouco menos do que 150 embarcações, pouquíssimos submarinos, pouquíssimas fragatas, pouquíssimas corvetas. Eu acho que a gente tem ali um navio aeródromo, né? E quando a gente pensa na marinha, seja dos Estados Unidos ou da China ou do Reino Unido, com aqueles grandes navios, aquelas grandes embarcações, destroyers e porta-aviões e assim por diante, o Brasil não dispõe de absolutamente nada disso, né? Então, dessa perspectiva, por exemplo, pegando apenas esse aspecto do tamanho da nossa marinha, tamanho em termos de frota, não do efetivo humano, que talvez até seja muito maior do que seria necessário para a frota que nós temos, ainda que pequena diante daquilo que o Brasil deveria ter. A impressão que a gente tem é que o Brasil é nanico, né, nesse aspecto especificamente. Isso é ruim exatamente porque o Atlântico Sul, em primeiro lugar, é uma zona cuja dimensão estratégico-militar deveria interessar bastante ao Brasil. Também seria aí o espaço no qual qualquer intervenção contra o Brasil, intervenção, no caso, uma intervenção direta, uma intervenção cinética, utilizaria, né? Eu acho que um dos cenários mais comentados, mais abordados em discussões militares. Não seria nada, por exemplo, necessariamente semelhante àquela ação mais pirotécnica na Venezuela? Poderia ser algo muito simples, inclusive que os Estados Unidos já fizeram várias vezes no século XIX e no início do século XX. Simplesmente colocar meia dúzia de embarcações ou uma dúzia de embarcações dessas de grande poder de fogo que os Estados Unidos dispõem ali no Porto de Santos e basicamente trancar o nosso comércio internacional, né? E com isso estrangular o Brasil economicamente e forçar o que quer que eles quisessem forçar. É claro que isso é um cenário puramente hipotético. As próprias Forças Armadas Brasileiras descreem na possibilidade de uma intervenção dos Estados Unidos contra o Brasil, mas, na verdade, a gente não deve investir com base na probabilidade de sofrer uma intervenção ou de ser invadido, e sim investir o suficiente para que até mesmo as nossas cogitações mais hipotéticas possam ser dissuadidas, para que elas sejam impossíveis. Né? Fala-se, né, que os Estados Unidos, ali na época da Segunda Guerra Mundial, dispunham de planos de invasão e de intervenção militar contra a maioria dos países do planeta, inclusive seus próprios aliados, inclusive o Império Britânico. Né? Por quê? Porque sim, porque essa é a função de um órgão como um Pentágono. Né? Você precisa ter planos de contingência para ser atacado por qualquer país do mundo e para atacar qualquer país do mundo, não apenas planos, como também os meios materiais para poder fazer isso, né? E o Brasil deveria pensar da mesma maneira. Não é assim que a gente pensa, por uma série de motivos, um dos quais, inclusive, é o fato de que, tal como costuma acontecer no terceiro mundo, nós, né, a nossa elite, tanto no âmbito militar, político, econômico, etc., a gente comprou muito otimistamente aquelas narrativas da década de 90 sobre fim da história, aldeia mundial, né, tipo fórum social mundial com a alter globalização, teria aí uma globalização igualitária, né, a comunidade global, né, ideias cosmopolitas e assim por diante. Não existiriam mais guerras, no máximo você teria aí ações policiais. Muitos países, inclusive, transformaram suas forças armadas praticamente em forças policiais, né? Desmontaram as divisões, você perdeu aquela praxis de você utilizar forças armadas nesse formato de divisões, você diminuiu ali as unidades básicas com as quais as forças armadas operam. Tudo isso nessa fé praticamente religiosa de que nós havíamos superado os grandes conflitos, os grandes confrontos entre potências. Então, o Brasil não teve essa preocupação, o Brasil perdeu essa preocupação, que até existia em alguma medida durante o período do regime militar, e enfim, nós deixamos de prestar atenção nisso. E os russos, me parece, que até pelas circunstâncias nas quais eles se encontram hoje, eles são excelentes interlocutores dessa perspectiva de uma modernização, uma atualização militar. É interessante também até esse foco atual na questão naval, porque a própria Rússia, ela também tem preocupações com a sua marinha, no sentido de que é um país, por motivos geográficos, que sempre teve uma projeção de poder mais por terra do que por mar, né? É uma grande massa continental. Então, na teoria geopolítica, né, a gente fala nessa oposição entre telurocracias e talassocracias. Então, a Rússia sempre foi mais um poder terrestre do que um poder naval. Ainda assim, com o tempo, sempre gradualmente, a Rússia foi dando cada vez mais importância também a construção de um poder naval suficiente, até para eventualmente impedir qualquer estrangulamento, né? Você ter ali, por exemplo, aquela saída pelo Mar Negro, né, para os mares quentes, a preocupação recente com a Rota Ártica, a preocupação também de ter uma marinha na região do Pacífico, que seria uma zona um pouco mais frágil, né? Porque boa parte da logística, da infraestrutura, até mesmo do efetivo da Federação Russa está na parte ocidental. Então, a Rússia cada vez mais entende a necessidade de um fortalecimento da sua marinha. E me parece óbvio também que o Brasil, se não necessariamente entende, talvez esteja agora entendendo, ainda assim precisa, né? Então a gente está fazendo aí, iniciando um diálogo numa área que é interessante para ambos os países. Além disso, nós temos o fato de que o poder naval continua sendo muito utilizado pelos Estados Unidos para impor os seus objetivos geopolíticos, né? A gente viu ali o bloqueio imposto à Venezuela, propedeuticamente a ação militar ali, a intervenção propriamente dita, né, com helicópteros, forças especiais, por aí vai, o uso também do poder naval contra Cuba, situações que devem ser consideradas análogas à pirataria contra uma série de navios que às vezes estão cruzando ali o Mar do Norte, o Oceano Atlântico e assim por diante, inclusive navios que iam ajudar Cuba ou tentavam fazer comércio com a Venezuela, e isso pode afetar o Brasil também no futuro, né? Essa possibilidade do Brasil ter navios seus invadidos ou apreendidos pelos Estados Unidos na eventualidade de uma intensificação dessas tensões. E aí, para proteger o comércio naval brasileiro, passa a ser necessário que esses navios brasileiros, né, navios comerciais brasileiros, sejam acompanhados, o que é uma discussão que vários países estão tendo recentemente. Essa necessidade de você voltar a ter uma marinha grande para poder fazer a escolta de embarcações comerciais, porque os mares hoje não são mais propriamente mares livres, né, como, enfim, vinham sendo há uns 100 anos, 150, 200 anos. Então, enfim, tem essa importância que é bastante significativa. Eu diria que mais importante até do que a questão material é a questão psicossocial, né, psicológica, porque a nossa fragilidade fundamental é exatamente esse alinhamento que existe na nossa elite militar em relação aos países da OTAN. E aí também é onde entraria a possibilidade de pequenas sementes de mudança nesse diálogo entre Brasil e Rússia, esse diálogo militar, porque na contramão de tudo aquilo que tem sido feito nas últimas décadas, talvez seja o momento de começar, inclusive, também a mandar oficiais brasileiros para curso de formação na Federação Russa. Isso aí seria uma das maneiras mais interessantes de gradualmente ir desmontando essa moldura mental desequilibradamente ocidentalista das nossas Forças Armadas.
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2: A Colômbia empossa hoje Abelardo de la Espriella como presidente. Ele, inclusive, já está preparando uma série de decretos com reformas na segurança e também na economia do país. Especialistas consultados pelo Sputnik Brasil alertam que o novo presidente vai precisar de resultados a curto prazo para evitar uma rápida perda de apoio popular. De la Espriella assume a presidência da Colômbia em uma cerimônia na cidade de Cali, que pela primeira vez na história do país vai transferir a posse de um novo chefe de estado da capital, Bogotá. A cerimônia, inclusive, vai contar com a presença de presidentes sul-americanos, enfim, outras autoridades. No entanto, algumas figuras importantes, como é o caso do presidente brasileiro Lula e o secretário de Estado americano Marco Rubio, cuja presença, inclusive, era esperada, não estarão presentes. O De La Espriella, inclusive, deixou uma mensagem de vídeo em suas redes sociais dizendo o seguinte: olha, depois do desastroso governo anterior, nós vamos resgatar esse país. De La Espriella também afirmou ter assumido uma tarefa difícil para encontrar todos os mecanismos que nos permitam lidar com a recuperação e reconstrução das finanças públicas que foram saqueadas por membros do governo anterior. Nesse contexto, ele afirmou que a eleição, enfim, foi uma bênção em meio a toda essa bagunça deixada por Gustavo Petro. Bom, queria trazer o João Pedro Simões para a gente falar um pouquinho sobre essa novidade na Colômbia, novo presidente por lá. João, olha, o que a gente tem acompanhado aqui na América Latina, de uma forma geral, em alguns casos, né, uma perda de popularidade recente dos presidentes, né? A gente tem um caso muito simbólico, que é do Rodrigo Paz, na Bolívia, que em pouquíssimo tempo a popularidade dele caiu bastante. A gente tem mais recentemente Javier Milei também com queda na popularidade. O que você está esperando desse governo, desse novo presidente da Colômbia, João?
11: Então, eu acredito que vai se assemelhar muito ao, de certa forma, ao pacote, vamos dizer, não sei se a gente ainda pode falar em neoliberal, mas alguma coisa nesse sentido, que é um pacote de corte de gastos, de uma tentativa de burocratização. A privatização de empresas e bens públicos, como também a abertura, outra vez, né, seguindo um pouco o que a gente estava falando no outro tema, a abertura para os Estados Unidos, né? A Colômbia é um caso muito, muito simbólico de um país que historicamente sempre esteve sob a influência direta dos Estados Unidos. Tanto a Colômbia quanto a Venezuela. A Venezuela, por conta do Hugo Chávez, a gente tem essa visão mais recente, né? Uma Venezuela esquerdista, né? Anti-imperialista, vamos dizer, pelo menos discursivamente. Mas a Venezuela, tanto a Venezuela quanto a Colômbia, sempre foram países que estiveram sob a esfera dos Estados Unidos e sob interferência ao longo da sua história. E principalmente no plano Colômbia, toda a situação do tráfico de drogas e a luta contra o tráfico de drogas financiada pelos Estados Unidos, que manteve, né, o país sob grande influência. Então, a derrota do Gustavo Petro, que é uma pessoa que falava muito abertamente sobre... tinha uma relação péssima com o Trump, tinha uma relação bem combativa discursivamente, né, no seu jeito de falar e se referir aos Estados Unidos,
15: a derrota dele é claramente um novo momento da Colômbia se alinhar com os Estados Unidos. Então, internamente, no sentido econômico, a gente vai ver definitivamente esse pacote de medidas tradicionais da direita sul-americana dentro de uma narrativa bem conhecida, né, que se repete aqui no Brasil também, que o Estado é inchado, o Estado é corrupto, o Estado ele precisa ser demolido e tornado o mínimo possível, né? Oferecer os serviços básicos, mas a iniciativa privada, e no caso da Colômbia, a iniciativa privada estrangeira, ter toda a liberdade, né, como eles gostam de dizer, para operar. Então, eu acho que existe um pacote de medidas da direita sul-americana que se repete bastante, né, de formas mais acentuadas ou não. No caso da Argentina, é um exemplo claro de uma versão extremada disso. O Milei, ele é abertamente ultraliberal, libertário, né, seja como for que ele gosta de se referir. O atual presidente da Colômbia, que vai ser empossado agora, ele não é tão radical, mas segue a mesma cartilha, né? Então eu acredito ver esse tipo de mudança na Colômbia daqui para frente.
2: Perfeito, João. Tá ótimo. Muito obrigado pela resposta. Rafa, queria ouvi-lo um pouco sobre esse assunto. Até importante isso que o João trouxe, né? Essa mudança de alinhamento com relação à Colômbia, essa mudança de governo, de alguma maneira indica, pelo menos, a possibilidade da Colômbia estar mais próxima dos Estados Unidos. Você enxerga também dessa forma, Rafa? E a partir do momento que muda um pouco, né, essa questão das relações entre os países, muda também a relação Colômbia-Brasil, na sua avaliação?
7: Bem, eu acho que, pelo menos parece bastante claro que a Colômbia, nesse momento, volta a ter uma relação mais complacente, mais suave, tranquila, alinhada com os Estados Unidos. Isso está prometido, na prática, as indicações feitas pelo De La Estrela em relação a quem vai ocupar quais cargos também apontam nessa direção. Todas as declarações também vão nesse sentido de que a Colômbia quer tentar se tornar um parceiro prioritário dos Estados Unidos, inclusive no trato com a Venezuela, que acaba sendo uma questão relevante da política externa colombiana já há bastante tempo, né? Então certamente a Colômbia vai tentar, através dos Estados Unidos, ter algum tipo de influência ou talvez até uma fatia do bolo nessa exploração dos recursos venezuelanos, que é, na prática é essa atuação dos Estados Unidos na Venezuela. Então esse alinhamento sim é completo. Aqui eu não quero dizer que o Petro ele era fundamentalmente uma figura contra-hegemônica. Era uma figura que tinha discursos menos conformistas, mais antagônicos com os Estados Unidos, mas sempre trilhou ali uma linha bem tênue para também não se tornar propriamente um inimigo dos Estados Unidos na região. Provavelmente por conta da necessidade de manter determinado equilíbrio internamente, até com as Forças Armadas colombianas, que historicamente possuem esses vínculos com os Estados Unidos, né? Tem aquela participação, aquela interferência dos Estados Unidos na Colômbia, da época do Plano Colômbia, e também a interferência dos Estados Unidos na maneira pela qual a Colômbia lidou e ia lidando com o narcotráfico. Esse é um tema que certamente vai voltar, porque o combate ao narcotráfico, agora narcoterrorismo, volta a ser um tema central no trato dos Estados Unidos com a América Latina. Então isso também deve ser levado em consideração. Por exemplo, uma das principais ferramentas, ou pelo menos uma das principais narrativas propiciadoras da interferência dos Estados Unidos no Equador, né? Que vinha sendo até essa série de mudanças eleitorais que tem acontecido nos últimos 2-3 anos, vinha sendo

0: Estados Unidos. E é bem plausível que também, pela justificativa do combate ao narcoterrorismo, a mesma coisa vai acontecendo com a Colômbia. Um efeito imprevisto, ou ainda não suficientemente comentado, é que a Colômbia já está marcada hoje pelo mercenarismo internacional. É o país de onde mais saem mercenários para participar em conflitos estrangeiros, sempre ou quase sempre ao lado ali dos interesses da OTAN. Já é algo público notório em relação à Ucrânia, né? A principal nacionalidade de mercenários na Ucrânia é de colombianos hoje, mas também menos falado é o fato da presença de mercenários colombianos, inclusive apoiando as forças de defesa israelenses até ali na campanha feita contra Gaza, né? Então, se isso já acontecia sem qualquer impedimento, sem qualquer barreira ou obstáculo no governo Petro, inclusive com o recrutamento de narcotraficantes como mercenários, a possível participação da embaixada ucraniana na Colômbia nesse processo, enfim, sem qualquer impedimento, tudo isso transcorreu na maior tranquilidade sob o governo Petro. Agora, com um governo mais alinhado aos Estados Unidos e que provavelmente, inclusive, vai voltar a ser um parceiro extra norte-atlântico da OTAN, a Colômbia era um parceiro extracontinental da OTAN, não era membro, mas tinha esse status aí de quase membro, semi-membro, mas isso foi suspenso no governo Petro. Isso provavelmente vai voltar. Então, com esse novo alinhamento mais direto, mais claro com os Estados Unidos, até nesse âmbito do mercenarismo internacional, é possível que isso, inclusive, tenha um impulso ainda maior, né? Porque no governo anterior havia uma certa necessidade de uma discrição, pelo menos básica. Num governo mais alinhado com a OTAN, essa necessidade também acaba desaparecendo, tal como acontece com alguns países da OTAN, que mandam mercenários de uma maneira praticamente oficial. Então, várias coisas podem mudar. Em relação ao Brasil, existe a possibilidade de que um novo governo colombiano se una a esse quase cerco ou essa quase campanha anti-brasileira que começou ao nosso redor, pelo menos começou ali com a iniciativa da Argentina e do Paraguai, né, ou mais especificamente dos seus governos, evidentemente, e que parece muito coordenado, né, certos tensionamentos que têm acontecido com a Argentina e com o Paraguai e também simultaneamente com os Estados Unidos, tudo isso parece bastante coordenado. E pode acontecer o mesmo em relação à Colômbia. Não há garantia, a gente não sabe como as coisas vão ficar. A gente recorda, por exemplo, que independentemente do alinhamento ideológico, nesse curto período em que o Peru também passou aí por mudanças, o Brasil tem também dialogado com o Peru da Keiko Fujimori, né? A Keiko Fujimori virou presidente tem uma semana e alguns dias, né? Uma semana e meia. E nesse curto período de 10 dias, de uma semana e meia, o Brasil tem tido um diálogo razoavelmente positivo com o Peru, feito aí, né, mediação entre Peru e México, que haviam rompido no passado e assim por diante. Então, assim, não necessariamente um possível desalinhamento ideológico vai ter graves repercussões geopolíticas, porque nem sempre as relações diplomáticas, nem sempre a geopolítica, ela se move no mesmo ritmo que os alinhamentos ideológicos. Porém, é uma possibilidade, considerando essa influência que os Estados Unidos vai ter sobre a Colômbia.
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2: Agora são 5:12. A Polícia Civil investiga o caso da segunda morte relacionada a uma clínica de estética em Laranjeiras, bairro que fica na zona sul aqui do Rio de Janeiro. Nosso repórter Paulo Fonseca tem mais detalhes.
3: A Polícia Civil investiga um segundo caso de morte envolvendo um grupo de saúde que funciona na rua Soares Cabral, em Laranjeiras, na zona sul do Rio. A Delegacia do Consumidor, a DECOM, apura denúncia de familiares de uma paciente que morreu após uma cirurgia de reversão de colostomia. A apuração envolve o mesmo grupo que já era investigado pela morte de uma outra paciente após uma abdominoplastia e diversas outras suspeitas de complicações em procedimentos estéticos. A polícia quer esclarecer as circunstâncias da morte e apurar se houve responsabilidade médica durante esse procedimento. O delegado Wellington Vieira, titular da DECOM, explicou que a investigação já reúne documentos e que vai ouvir os profissionais envolvidos para analisar o caso.
4: Foi a filha da falecida que procurou a delegacia para informar que a mãe estava com uma bolsa de colostomia e foi ao hospital Enio Serra fazer a retirada. E durante esse procedimento, ela veio a óbito. E vamos chegar no prontuário médico, analisar esses documentos, intimar as pessoas envolvidas e depois pedir ao nossos peritos da polícia um parecer médico legal sobre o que aconteceu.
3: A filha da vítima, corretora de imóveis Vanessa Caldas, relatou que a mãe teria sofrido um vazamento de líquido fecal para outros órgãos após a cirurgia de reversão de colostomia, o que teria levado à morte dela em abril deste ano. O primeiro caso de morte investigado envolve a clínica Plastic Day Hospital, que foi alvo de uma operação da Polícia Civil nessa semana após denúncias de complicações em procedimentos estéticos. Na ocasião, o responsável pela unidade, Adriano da Silva Nascimento, foi preso, pagou fiança de R$10.000 e vai responder ao processo em liberdade. A responsável pelo grupo, Celita Toledo, negou as irregularidades. Em publicações nas redes sociais, ela afirmou que as unidades continuam funcionando normalmente e disse que o grupo já realizou mais de 8.000 procedimentos. Segundo ela, as complicações relatadas precisam ser analisadas individualmente e não podem ser atribuídas automaticamente à clínica. Reportagem Paulo Fonseca.
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2: 5:15, o Brasil teve participação nas negociações que levaram à retomada das relações diplomáticas entre Peru e México, encerrando um período de quase 4 anos de afastamento entre os dois países. Segundo informações de bastidores, a diplomacia brasileira atuou como interlocutora para facilitar o diálogo entre os governos. Desde janeiro deste ano, o Brasil passou a representar os interesses diplomáticos do México em território peruano, após pedido do governo mexicano e com a autorização das autoridades do Peru. A medida incluiu a guarda da Embaixada Mexicana em Lima, da residência oficial e de documentos diplomáticos, conforme prevê a Convenção de Viena sobre relações diplomáticas. A reaproximação foi oficializada nesta semana por meio de um comunicado conjunto da chancelaria dos dois países. Com o acordo, México e Peru vão reabrir suas embaixadas e retomar a cooperação bilateral, embora ainda existam divergências em relação ao ex-presidente peruano Pedro Castillo, tema que continua sendo defendido pelo governo mexicano. Bom, queria trazer o nosso convidado João Pedro Simões para falar um pouco sobre esse assunto. João Pedro, olha, é interessante a participação brasileira nessa reaproximação entre dois países. Historicamente, a diplomacia brasileira, ela é conhecida justamente, né, por ouvir todos os lados, buscar sempre o diálogo. Eu queria que você falasse um pouco, na verdade, mais do que apenas essa relação Peru e México. Você enxerga no Brasil um país potencial para resolver até situações mais graves, como conflitos que venham acontecendo em todo o mundo?
5: Oi, estava mutado. Enfim, eu acho essa pergunta muito interessante e importante. Porque o Celso Amorim, né, que foi nosso chanceler e atualmente é um assessor especial ao presidente Lula, ele tem uma visão da política externa brasileira que ele chama de altiva, né, que é muito bem determinada justamente por esse tipo de coisa. O Brasil, na visão... O Celso Amorim é o grande idealizador disso, né? Tem outras partes, mas ele é a cabeça pensante por trás desse tipo de posicionamento do Brasil como mediador. E a condição, né, de possibilidade para que o Brasil seja mediador é uma autoimagem de um país pacífico, né? Um país que não tem inimigos, um país amigo, né? Dos seus vizinhos, que não se envolve em conflitos. O único conflito que o Brasil se envolveu no século XXI foi justamente como um ator de paz no Haiti, né? E nossa última guerra, com exceção da nossa participação nas guerras mundiais, nossa guerra com um vizinho, né? Foi do século XIX, então, e nossas relações, nossas fronteiras são bem estabelecidas, nós não temos conflitos fronteiriços, enfim. O Brasil tem essa autoimagem de conciliador, de um país pacífico, de um país... que por essas razões históricas que eu descrevi, seria um ideal de mediação. Diferente, por exemplo, dos Estados Unidos, obviamente, ou da China, que tem que hoje em dia é poderosa demais e tem que escolher lado demais. O Brasil se coloca como... o Lula, ele representa isso muito bem, né? Ele vai nos Estados Unidos, aperta a mão do Trump, vai na China, conversa com Putin, conversa com Zelensky, conversa com todo mundo. O governo Lula, a figura do Lula e do Celso Amorim fazem muito esse esforço. Tanto que no primeiro... se não me engano, no segundo governo Lula, o Brasil foi relevante para o acordo nuclear iraniano, fez parte das negociações. Mas, na minha opinião, eu acho que, às vezes, o Brasil tenta se colocar numa situação de mediação de conflitos grandes, muito longe das nossas fronteiras, em que a presença do Brasil é, às vezes, uma extensão daquilo que o Brasil pode se colocar como mediador. Isso já foi dito pelos estrangeiros várias vezes, e eu tendo a concordar, apesar de que eu não acho que o Brasil tem que se envergonhar de tentar estar nesse tipo de negociação, mas como a gente discutiu anteriormente, a relevância militar do Brasil é muito inferior ao que deveria ser. E isso faz diferença, né? O Brasil, ele para conseguir se projetar como mediador, ele também tem que ter uma projeção real de poder no mundo, coisa que não é uma realidade. Então, por exemplo, no conflito com a Ucrânia, essa tentativa do Lula ser mediador e tal, às vezes é visto lá fora como, infelizmente, como risível, né? Porque o que o Brasil está fazendo aqui? Quem é o Brasil nessa situação, sabe? Infelizmente, às vezes, faz mais... Por exemplo, nessa situação do México, faz sentido, são nossos vizinhos, tá dentro da nossa esfera cultural, né? Faz sentido, mas essa tentativa de colocar, por exemplo, o Brasil no Conselho de Segurança, isso é um tipo de coisa que ainda não pode ser desenvolvido, justamente porque o Brasil precisa se projetar antes, como potência, né? Então, acho que a busca tem que ser pela projeção como potência antes da tentativa de ser uma potência mediadora. Essa leitura, né, que faz sentido a ideia do Celso Amorim, mas às vezes se passa daquilo que o Brasil é capaz no momento. É isso.
2: Perfeito, João. Obrigado pela resposta. Rafa, queria ouvi-lo um pouquinho sobre esse assunto. Reaproximação diplomática entre Peru e México com intermediação aí, participação do Brasil nessa reaproximação. Rafa, 4 anos é um tempo considerável, né? A gente ainda sabe que existem divergências, no entanto, essa parece que estão mais próximos os dois países. Queria que você falasse um pouco, assim, o quanto que essa relação pode ser importante para os dois, né? Esse retorno desse laço diplomático.
6: Bem, tem importância de fato, ainda que sejam países que estão na América Latina, mas enfim, não fazem fronteira, ainda assim, tanto Peru quanto México são países significativos, né? No caso do México isso é óbvio, por razões históricas, até o tamanho do país, a população, papel econômico, até essa função também de ser um meio do caminho entre a América do Sul e os Estados Unidos, oficialmente categorizado como parte da América do Norte, mas acaba sendo mais América Central do que América do Norte em muita coisa, né? Mas no caso do Peru também, porque é um país relevante, é um país central, é um país, por exemplo, que hoje, e não sei se isso vai mudar sob o governo da Keiko Fujimori, desempenha um papel estratégico até na iniciativa Cinturão e Rota da China, né, ali no porto, com o porto de Xangai. Então a importância geopolítica do Peru não pode ser subestimada, apesar do país ter aí uns 10 anos aproximadamente de instabilidade, acho que um pouco menos do que isso, uns 8 anos de instabilidade política, porque o próprio sistema político peruano tinha certas brechas que facilitavam essa instabilidade. Eu já cheguei a comentar algumas vezes que se a gente for comparar o sistema político peruano com o sistema político brasileiro, por exemplo, é muito mais fácil no Peru empichar um presidente do que no Brasil, ou seja, existe ali uma hipertrofia do poder legislativo, tal como hoje se fala, né, numa hipertrofia do poder judiciário no nosso país. Então havia no Peru um desequilíbrio institucional que fortalecia o legislativo, facilitava a derrubada de presidentes e, por uma série de motivos, ao longo desses últimos 6, 8 anos, isso aconteceu algumas vezes. Mas houve mudanças institucionais recentes, diminuindo um pouco esse poder do legislativo, e aí talvez isso permita uma maior estabilidade. Eu vou ressaltar também, na verdade, aquilo que me parece mais importante, que é esse papel do Brasil na mediação de um conflito envolvendo um país, inclusive, que, como eu falei na fala anterior, não está ideologicamente alinhado ao Brasil. O Lula não foi na posse da Keiko Fujimori, porém, foi o Mauro Vieira, né? E aparentemente, ainda que muito provavelmente essa função de intermediação vinha sendo desenvolvida desde antes, isso não foi interrompido com a chegada da Keiko Fujimori. O que, no mínimo, indica que ela está tendo, é claro que em 10 dias não dá para julgar muito, uma perspectiva, uma postura um pouco mais pragmática nas suas relações internacionais. Então isso a gente vai ter que observar para ver se vai se confirmar. Porém, caso se confirme e caso, claro que com suas limitações, até com as barreiras ideológicas já conhecidas, mas caso se confirme essa possibilidade de um diálogo civilizado, pelo menos, um diálogo pragmático entre o Brasil e o Peru, isso é muito importante exatamente para o Brasil romper esse cerco que se tenta impor ao nosso país a partir desse cinturão de países alinhados aos Estados Unidos que está nos circundando, né? Então, a gente tem essa impressão de que nessa doutrina Monroe 2.0, onde, por enquanto, não dá para saber se vai haver também uma mudança de orientação no Brasil, né, com o resultado dessas eleições, tudo é muito incerto ainda, mas, por enquanto, aquilo que nós temos diante de nós é um Brasil praticamente isolado na América do Sul, e tentando recuperar um pouco do seu papel de liderança na América do Sul. A gente não pode esquecer que foi impactante no Brasil o fato dos Estados Unidos bombardearem um país vizinho e sequestrarem o seu presidente. Isso foi sentido no Brasil por algumas pessoas até como uma violação de uma esfera de influência que algumas pessoas gostariam que existisse. Não existe, né? Não existe esfera de influência brasileira na América do Sul, não mais, já existiu, exatamente porque hoje o Brasil é um país fraco, mais fraco do que deveria ser. Porém, ainda assim, foi sentido como se fosse uma violação dessa esfera de influência puramente hipotética, que talvez, de fato, o Brasil devesse ter, pelo menos na América do Sul, quiçá na América Latina como um todo, que evidentemente seria mais difícil. Então, na medida em que isso foi sentido, a gente vê como quase imediatamente o Brasil decide começar a enviar ajuda humanitária em massa para a Venezuela, até também naquele contexto do terremoto que aconteceu mais recentemente, porém isso já tinha começado a acontecer antes, logo após o sequestro do Maduro. Aquilo ali já é uma iniciativa no sentido de tentar reduzir esse isolamento que já vinha se desenhando no início desse ano. E agora esse diálogo com o Peru da Keiko Fujimori pode ser também a demonstração de que o Brasil, por mais que esteja de fato isolado, ainda assim demonstra a capacidade de relativizar um pouco esse cerco que vem se montando contra o nosso país.
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2: 5:29, hora de falar com você, motorista, sintonizado em 80.5 FM na Rádio Sputnik na Metropolitana. Informação do Centro de Operações Rio, o COR. Informação da Avenida Brasil. Olha, a Avenida Brasil tinha uma faixa ocupada na altura do BRT Baixa do Sapateiro no sentido Zona Oeste. Nesse momento, via liberada, o ônibus que havia enguiçado já foi retirado. Nesse trecho, trânsito bastante intenso, mas sem retenções. Tem também informações do Meier, Rua Dias da Cruz, trânsito intenso em direção ao Engenho Novo. No sentido linha amarela, trânsito sem retenções. Rua 24 de Maio, intensa movimentação ao longo da via. Avenida Amaro Cavalcante, trânsito lento nos dois sentidos da via entre a Rua Adriano e o viaduto Castro Alves. Tem também informações da Ecovias Ponte, responsável pela Ponte Rio-Niterói. Olha, sentido Rio de Janeiro, fluxo com lentidão da grande reta ao vão central, travessia prevista em 20 minutos. Já no sentido Niterói, fluxo com lentidão dos acessos ao pedágio e também na saída para Niterói, travessia prevista em 31 minutos.
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2: Milhares de argentinos marcharam pelas ruas sob chuva de Buenos Aires nesta quinta-feira em direção ao Congresso para protestar contra um projeto que autoriza o despejo de inquilinos com aluguel atrasado e também restringe desapropriações realizadas pelo Estado. A ideia é aprovada pelo presidente Javier Milei. Esse protesto reuniu sindicatos e movimentos sociais na capital argentina para pressionar o texto, que está sendo discutido hoje no Legislativo. A proposta foi apelidada de Lei da Estrangeirização das Terras Argentinas. A Sputnik Brasil, a Florência Gomes, que é ex-diretora do Cadastro Nacional de Terras Rurais e também coautora da Lei de Terras, afirmou que o projeto gera um perigo com relação à soberania da Argentina. O projeto de lei em debate no Senado permite o despejo de inquilinos com aluguéis atrasados, também restringe o alcance à expropriação estatal e flexibiliza as regulamentações contra incêndio criminoso. Até ontem, a iniciativa também incluiu uma seção que aumentava o limite de propriedade estrangeira de terras rurais, o ponto que é considerado o mais controverso desse projeto original. Após 4 adiamentos anteriores, a ala governista considerava o destino da votação como incerto. O governo precisava de apoio dos senadores das províncias de Santa Cruz e também de Misiones, o que só foi garantido no último minuto. O presidente Javier Milei, a gente lembra, estava fora do país durante a sessão em viagem oficial ao Equador e também à Colômbia. Por outro lado, o governo de Javier Milei vê a reforma como uma possibilidade de maior segurança jurídica aos proprietários de imóveis e também para atrair investimentos para os setores imobiliário e agrícola, em consonância com a agenda de desregulamentação econômica que Javier Milei vem promovendo desde o início de sua administração. Bom, para trazer o nosso convidado João Pedro Simões para falar um pouco mais sobre esse assunto. João Pedro, olha, mais uma vez protesto em Buenos Aires por ações do governo de Javier Milei. Inclusive uma ação que é, enfim, que está gerando muito debate, muita discussão, que é essa questão das terras argentinas, né, de poderem cada vez mais serem vendidas enfim, outros países, enfim, seja a pessoa de outro país pode ir lá comprar, algo que vem sendo muito questionado, inclusive foi tirado de última hora. Nesse momento, o projeto, o que vem sofrendo mais crítica é essa situação dos inquilinos com aluguel atrasado, podendo sofrer ordens de despejo. É mais uma ação, João Pedro, que pode, na sua avaliação, gerar ainda mais desgaste ao governo de Milei?
5: Com certeza, né? O que acontece é que a Argentina, historicamente, foi um país que buscou criar esses mecanismos de proteção social, proteção às terras, fez isso mais que o Brasil, inclusive. E agora o Milei, dentro da, como a gente estava comentando mais cedo, dentro dessa mentalidade libertária que ele tem, nada mais coerente com o que ele defende do que essas reformas. Né? Porque, tentando pensar como ele pensa, não faz sentido que o Estado venha e diga ao estrangeiro que ele não pode comprar terra. Não faz sentido para a pessoa que aluga um apartamento, aluga uma casa, não poder reaver o seu bem se caso o inquilino não pague, né? Assim, não faz sentido o Estado arbitrar sobre esse tipo de transação, vamos dizer. Então todas essas medidas, como eu estou falando, são coerentes ao que o Milei pensa e o que o Milei defende. Mas a verdade é, isso é extremamente impopular, né? Isso não funciona para grande parte da população. São decisões felizes para os estrangeiros que vão poder ter mais acesso às terras argentinas e para os donos de imóvel, mas do ponto de vista do bem-estar social, que é justamente aquilo que o Milei luta contra, quer dizer, o estado de bem-estar social, né? Com certeza ele acredita que isso vai trazer bem-estar de alguma forma. Mas o estado de bem-estar social tem que ser desmontado, né? Porque, como a gente estava falando, é um peso, né? Um engessamento do Estado, e esse tipo de legislação, ele atravanca as trocas voluntárias com os liberais gostam de dizer. E isso acaba tirando a dinamicidade da economia. Então, sim, vai... A busca por essa dinamicidade, por essa liberdade econômica, acima de tudo, vai desgastar cada vez mais o governo Milei, porque é duvidoso se isso vai ter um retorno de crescimento para a Argentina e de bem-estar, né, para a população. E no curto prazo é muito péssimo, né, porque o valor da terra no mundo, né, não só na Argentina, no Brasil, mas nos Estados Unidos, tem que estar cada vez maior. E o morar é muito caro. E às vezes é preciso algum tipo de seguridade social para quem mora de aluguel. E isso no curto prazo mesmo, se isso for aprovado, é um baque muito grande para essas pessoas. Então o desgaste com o governo vai definitivamente aumentar e com certeza, a não ser que ele tenha uma mudança muito séria de opinião e de gestão, só tende a piorar. Mas parece que não. O Milei é um cara muito ideológico, não é o tipo de pessoa que faz concessões àquilo que ele pensa, que não vai perceber que determinadas medidas são danosas demais para serem adotadas. Por exemplo, o Milei tirou o Brasil, o Argentina do BRICS, suspendeu o acordo, né, com o BRICS. Isso é uma coisa muito séria, né? É uma tomada de decisão totalmente ideológica pelo amor dele aos Estados Unidos e a tal da liberdade que ele se referencia o tempo todo. Então, poucas vezes ele voltou atrás nesse sentido ideológico. Talvez só na promessa dele de campanha de não fazer negócio com a China. Com certeza ele só não fez isso porque é impossível. Mas mesmo se isso fosse dar na economia argentina, eu tenho certeza que se fosse um pouco mais plausível ele faria. Então é isso, eu acho que ele está... O plano de liberalização da economia argentina, a abertura ao capital estrangeiro, a venda de terras, a sobreposição dos interesses privados ao interesse geral, vamos dizer assim, presente, muito presente no governo Milei, a despeito da sua popularidade.
2: Perfeito, João. Obrigado pela resposta. Rafa, queria que você falasse um pouco sobre esse assunto. Argentinos lotando ruas de Buenos Aires contra um projeto de despejo apoiado aí por Javier Milei. Queria que você avaliasse um pouco o momento, né, do presidente argentino. Enfim, teve queda recente na popularidade. São ações que muitas vezes podem causar, né, desgaste com a população. Queria que você avaliasse um pouco.
6: Bem, é um momento que parece razoavelmente ruim para o Milei, porém ele parece se aproveitar do fato de que não existe uma oposição tão organizada assim, inclusive com um nome já fechado para, de fato, disputar com o Milei nas próximas eleições argentinas. É claro que todo mundo pressupõe um retorno do kirchnerismo e assim por diante, porém o voto no Milei foi propriamente um voto de rechaço pelo kirchnerismo e aquilo que ele vinha representando em anos recentes. Então existe ainda algum vazio na oposição argentina e evidentemente o Milei tira proveito disso, porque a gente não deve considerar que todo mundo que, ao ser perguntado de rejeitar o Milei, vai, por isso, automaticamente votar em qualquer um que não seja o Milei, né? Então ele acaba prosperando, mesmo numa situação de impopularidade, exatamente graças a uma desarticulação político-partidária, político-eleitoral da oposição. Existe uma oposição organizada militante nas ruas, né? Sindicatos, a própria Igreja Católica, até mesmo movimentos nacionalistas e assim por diante, porque essa questão da propriedade de terras por estrangeiros acabou mobilizando muita gente que inclusive não é necessariamente de esquerda, até porque essa questão da aquisição de terras por estrangeiros acaba se vinculando com aquele contexto muito suspeito dos incêndios na Patagônia e dos interesses israelenses também na Patagônia, o chamado Plano Andina, que é um tema muito debatido na Argentina desde a época do Juan Domingo Perón, né? Desde a época do peronismo de verdade, não o kirchnerismo. Então esse é um tema que acaba atraindo inclusive gente que se considera conservadora, católicos e assim por diante. Agora mesmo aquilo que sobrou nesse projeto, já que a ampliação do limite de propriedade de terras por estrangeiros nas províncias, isso aí foi deixado de lado por enquanto, ainda assim, essa mudança na legislação de locação de imóveis, permitindo inclusive que uma pessoa seja removida da sua habitação 3 dias após uma notificação. Isso categoricamente não vai ser interessante para o Milei nessa perspectiva aí da popularidade e das possibilidades de uma reeleição. Primeiro que me parece que a quantidade de argentinos que vive de aluguel está ali perto de 20% da população. E me parece que em Buenos Aires isso é ainda mais comum. A gente pode pressupor que qualquer eleição próxima, mesmo com o Milei sendo impopular, vai ainda assim ser uma eleição polarizada, exatamente porque existe ainda um rechaço, uma rejeição em relação ao kirchnerismo e aquelas políticas que vinham sendo implementadas nos últimos governos kirchneristas que a Argentina teve. Num cenário desse, num cenário polarizado, qualquer voto faz diferença. Então, uma medida que é extremamente impopular e que vai afetar a vida de 20% da população argentina, num contexto que é agravado pelo aumento do desemprego na Argentina. O desemprego está se aproximando dos 10%, você tem ali uma diminuição no padrão de consumo na Argentina, né? Isso a gente geralmente avalia, por exemplo, pela quantidade de consumo de carne e de leite, porque as agências de estatísticas na Argentina mudaram alguns critérios para poder aliviar a barra para o Milei, porém outros critérios como esse da quantidade de carne e de leite que é consumido pelas famílias argentinas mostra que há uma diminuição. Se há uma diminuição, significa que há, seja um encarecimento, seja uma perda do poder de compra e, portanto, uma piora nos padrões de vida. Quando você tem esse contexto, significa que talvez muitas pessoas venham a ser afetadas por essa mudança na legislação de locação, que permite inclusive que as pessoas sejam despejadas antes mesmo que um eventual processo em relação a esse tema da locação seja de fato terminado, né? Como se fosse ali um despejo sumário. Então, assim, isso certamente vai gerar ainda mais rechaço, vai dificultar qualquer projeto de continuidade do Milei. Ainda assim, é como se houvesse nele esse ânimo de fazer terra arrasada mesmo na Argentina, inclusive talvez beneficiando quem quer que sejam aí seus aliados, que possam acabar se beneficiando com essas e outras leis que ele vem aprovando, para mesmo que ele saia do poder, ainda assim o estrago já esteja feito.
2: Perfeito, Rafa. Olha, muito obrigado pela resposta. Eu queria, na verdade, agradecer ao João Pedro Simões, ele que é formado em Relações Internacionais pela UFRJ, mestrando em História pela UF. João Pedro, olha, muito obrigado por ter aceitado o nosso convite, por ter participado no Entretanto de hoje. Eu acho que foi muito legal sua participação, suas análises de temas importantes e que estão aí sendo comentados nesta sexta-feira, não só aqui no Brasil, mas em todo o mundo. Obrigado mais uma vez. Já deixo um convite aí para uma próxima oportunidade você retornar ao nosso programa. Um abraço, um bom fim de semana.
7: Obrigado, hein, pessoal. Valeu. Até a próxima.
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2: A Polícia Militar realiza uma operação na Gardênia Azul e em outras comunidades da Zona Oeste do Rio após criminosos fecharem importantes vias da região durante a madrugada. O Lucas de Andrade, nosso repórter, tem mais detalhes.
9: A Polícia Militar reforçou o patrulhamento na comunidade Gardênia Azul, em Jacarepaguá, na zona sudoeste do Rio, após criminosos sequestrarem 3 ônibus e 1 caminhão de coleta de lixo da Conlurb para bloquear vias na região. região durante a madrugada. A ação integra uma operação deflagrada pela Polícia Militar nesta sexta-feira em mais de 80 comunidades de todas as regiões do estado, realizada simultaneamente na capital, na Baixada Fluminense, na região metropolitana e no interior, com o objetivo de conter a expansão territorial de grupos ligados à facção Comando Vermelho. Na Avenida Ayrton Senna, próximo ao acesso à Gardênia Azul, a via chegou a ficar interditada nos dois sentidos por cerca de 30 minutos após dois coletivos serem tomados como barricadas por volta de 1:30 da manhã. De acordo com o Centro de Operações e Resiliência do Rio, o trecho foi totalmente liberado cerca de 2 horas depois. Criminosos ainda atearam fogo em entulho para bloquear vias de acesso à comunidade. Equipes do 18º Batalhão da Polícia Militar de Jacarepaguá informaram que uma base da corporação instalada no local foi atacada. Um terceiro ônibus da linha que liga Rio das Pedras a Curicica foi atravessado na estrada de Curicica durante confronto entre facções rivais na comunidade Dois Irmãos. Na ocasião, 3 carros foram incendiados na rua André Rocha, na Estrada dos Bandeirantes e na própria estrada de Curicica. Policiais também foram alvo de disparos durante patrulhamento na região do Canal do Anil. Após a chegada de reforços e a estabilização da área, os agentes encontraram um homem baleado com uma pistola calibre 9mm de numeração suprimida e uma mochila com grande quantidade de drogas. Ele foi levado para o Hospital Municipal Lourenço Jorge, na Barra da Tijuca, mas não resistiu aos ferimentos. A identidade do suspeito não foi divulgada. Na Muzema, também na zona sudoeste, equipes do Batalhão de Polícia de Choque apreenderam 2 fuzis calibre 5.56mm, uma grande quantidade de drogas não informada, um celular, uma máquina de cartão e um adolescente, após confronto com criminosos durante a incursão dos agentes pela comunidade. A corporação mantém ainda policiais do 14º Batalhão na Vila Kennedy, na Zona Oeste, e do 41º Batalhão no Complexo do Chapadão, na Zona Norte da cidade. De acordo com o Rio Ônibus e a Conlurb, os serviços de transporte e de coleta de lixo voltaram à normalidade durante a manhã nas regiões afetadas, sem prejuízos causados pelo sequestro dos veículos. Reportagem Lucas de Andrade.
2: Obrigado ao Lucas. Bom, queria chamar o nosso repórter Paulo Fonseca porque a Polícia Civil realiza uma operação contra uma quadrilha suspeita de clonar e revender veículos de locadoras aqui no estado do Rio. O Paulo Fonseca tem mais detalhes.
3: A Polícia Civil prendeu em flagrante um homem que estava com dinheiro falso durante uma operação contra uma quadrilha suspeita de aplicar golpes milionários em locadoras de veículos. Segundo as investigações, o grupo usava uma empresa de fachada para alugar carros, clonar e revender os veículos. O prejuízo estimado chega a R$1 milhão. Os agentes saíram para cumprir 9 mandados de busca e apreensão no Rio de Janeiro, em São João de Meriti, Nova Iguaçu, na Baixada Fluminense, e também em Cabo Frio, na região dos Lagos. O homem preso em flagrante foi encontrado com cédulas falsificadas em um dos endereços alvos da operação. De acordo com a investigação, a organização criminosa criou uma empresa de fachada em Olaria, na zona norte do Rio, para firmar contratos de locação com grandes empresas do setor. Ao todo, 36 veículos teriam sido alugados e posteriormente revendidos sem a autorização das locadoras. A polícia aponta que os carros eram retirados por pessoas recrutadas por meio de anúncios nas redes sociais, que recebiam cerca de R$150 por cada veículo. Depois, os automóveis eram adulterados, clonados e colocados novamente no mercado de compra e venda, inclusive por meio de agências de veículos. As investigações começaram após a localização de 3 carros de uma locadora que haviam sido anunciados para venda de forma irregular. A Polícia Civil também identificou movimentações financeiras suspeitas e o uso de empresas para ocultar os valores obtidos com o esquema. Os envolvidos são investigados pelos crimes de estelionato, associação criminosa, adulteração de sinal identificador de veículo, corrupção de menores, lavagem de dinheiro e fraude na obtenção de empréstimos públicos. Reportagem Paulo Fonseca.
2: Obrigado, Paulo, pelas informações. Olha, já está aqui no estúdio novamente com a gente nosso repórter Vinícius Fernandes, porque a ministra do Supremo Tribunal Federal, a Carmen Lúcia, participou da programação da Rio Innovation Week hoje, sexta-feira. O Vini também esteve presente por lá e traz mais detalhes de como foi essa participação da ministra. Boa noite, Vini.
8: Boa noite, Léo. Boa noite novamente aos ouvintes ligados aqui na Rádio Metropolitana Sputnik. A ministra Carmen Lúcia, ela afirmou que o Rio de Janeiro é vítima da violência e defendeu que a sociedade precisa, abre aspas, restabelecer a humanidade, fecha aspas, diante das transformações provocadas pelas novas tecnologias. A declaração então foi feita hoje durante participação por videoconferência aqui no Rio Innovation Week. A ministra estaria presencialmente no evento, mas acabou não conseguindo chegar à cidade por conta do voo dela que foi cancelado na manhã de hoje, então ela participando do evento por videoconferência. Segundo a ministra, os moradores da cidade são vítimas de pessoas que acreditam poder impor a própria vontade pela força. Carmen Lúcia defendeu que a população tem o direito de circular pelas ruas, viver, namorar, exercer seus direitos sem medo constante da violência. A ministra também falou sobre a responsabilidade coletiva e afirmou que a democracia depende do cuidado com o outro. Para ela, o Estado democrático de direito não significa cada um agir de acordo com a própria vontade, mas respeitar as leis e os direitos construídos pela sociedade.
10: Eu acho que é preciso saber o que significa essa expressão Estado Democrático de Direito, que nós tanto lutamos para voltar a ter no Brasil, final da década de 70, década de 80, até termos a Constituição Federal de 1988, em cujo artigo 1º está posto que a República Federativa do Brasil, formada pela União Indissolúvel dos Estados e dos Municípios, constitui-se em Estado Democrático de Direito. Quando veio essa Constituição, alguns diziam, mas para que Estado de Direito se nós já estamos falando de democracia? É que não é uma democratite, não é uma experiência caótica, não é cada um achar que é dono de uma verdade, portanto, poder escolher o que é justo para si e, portanto, eu entro na contramão porque eu acho justo eu entrar por aqui que é mais fácil nessa rua para eu chegar em casa. Eu preciso de leis, eu preciso de direitos, eu preciso saber dos meus direitos que foram conquistados por um grupo muito grande, que não somos apenas nós que estamos aqui agora. Portanto, o terceiro valor que eu acho que é preciso preservar é o respeito a um direito justo e legítimo que precisa de ser mantido para que a gente tenha não a ausência de norma, anomia, não um caos na convivência, mas que nós tenhamos realmente uma ideia de justiça perfeitamente respeitada naquele quadro que foi posto na Constituição Brasileira, que também não é um livrinho para se desprezar, longe disso. Eu acho que todas as vezes que a gente anda com ele, alguém pelo menos tem a noção de que você sabe dos seus direitos e vai lutar para fazê-lo se respeitar.
8: No evento, a ministra também defendeu maior participação das mulheres na política. Única mulher atualmente no STF, Carmen Lúcia afirmou que um mundo que agride 30 milhões de mulheres não é civilizado. E disse que a presença feminina é fundamental para fortalecer a democracia. Sobre o sistema eleitoral brasileiro, ela reforçou a confiança nas urnas eletrônicas e afirmou que a confiança é a base da democracia. A ministra então foi aplaudida pelo público ao defender o voto popular e o respeito às instituições, Léo.
2: Perfeito, Vini. Olha, muito obrigado pela sua participação no programa de hoje. Vini, que trouxe também informações sobre a ventania mais cedo. Enfim, informações bem relevantes para os nossos ouvintes, para quem acompanha aqui o Entretanto. Rafa, obrigado pela participação no programa de hoje. Obrigado também pela presença ao longo da semana. Na semana que vem, a gente vai atualizar tudo aquilo que for notícia no Brasil e no mundo. Um bom fim de semana para você. Semana que vem, a gente está de volta.
11: É isso aí, Léo. Muito obrigado. Boa noite, bom final de semana para todo mundo.
2: Boa noite, Rafa. Para você também. Bom, queria agradecer ao ouvinte que permaneceu com a gente aqui no Entretanto. Ô, EV, dá tempo da gente fazer economia, não dá, amigo? Vamos nessa.
12: Contando as moedas.
2: Gente, tá chegando ao fim do Entretanto, mas dá tempo de atualizar a situação econômica. Olha, o dólar comercial fechou o dia em queda de 0,46%, cotado a R$5,08. A Bolsa de Valores operando em queda também de 1,73%, cotada a 172.513 pontos.
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2: Lembrando o seguinte, a gente está chegando ao fim do Entretanto. No entanto, quero pedir a você, ouvinte, que participe da nossa programação através do nosso WhatsApp, que é o 219-8065-0066. 219-8065-0066. Você é parte da nossa programação. Fique à vontade para mandar mensagem por texto ou por áudio, que a nossa produção está sempre atenta, encaminha aqui para a gente traz o assunto que você sugerir para o debate, sua mensagem também, enfim, você é parte da nossa programação. Terminando, entretanto, vai começar o Casus Belli, você também pode participar, o número é o mesmo, 219-8065-0066. Queria agradecer a você que ficou sintonizado com a gente aqui no Entretanto até o final, você que de repente pegou esse programa pelo caminho, a gente também está disponível nas principais plataformas de áudio. 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Estamos por lá no site da Metropolitana, não só o Entretanto, mas também toda a programação aqui da Rádio Sputnik na Metropolitana. Agradeço a você que ficou ao longo dessa semana com a gente. Na próxima semana, na segunda-feira, a partir das 16h, mais uma edição do Entretanto, trazendo tudo aquilo que é notícia no Brasil e no mundo. Um bom fim de semana para você. Na sequência da programação vem aí o Casus Belli com Pedro Henrique Lima e também com Robinson Farinazzo. Bom fim de semana e na segunda-feira a gente está de volta.

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3: Olá, ouvinte, seja bem-vinda e bem-vindo ao podcast Em Órbita. Por aqui a gente traz as principais novidades e debate temas importantes no mundo da ciência e da tecnologia. Eu sou Yuri Hildebrand.
4: E eu sou a Dani Zanata. Nós vamos ao ar 3 vezes na semana e você pode nos ouvir tanto nas plataformas de áudio quanto na Rádio Sputnik, na Metropolitana 80.5 FM do Rio de Janeiro.
3: Lembrando a você que nos ouve que o nosso WhatsApp está aberto para receber dúvidas de tecnologia no quadro Ajuda Tech. Então manda lá o que você está querendo entender melhor de tecnologia que a gente traz aqui explicadinho pra você. É só mandar um alô pro número 21 980 65 0066, 21 980 65 0066.
4: Neste episódio, que é o terceiro da série sobre os temas de debate do Rio Innovation Week, a Conferência Global de Tecnologia e Inovação que acontece aqui na cidade do Rio de Janeiro até esta sexta, dia 7 de agosto, nós vamos falar sobre a importância de proteger os nossos lagos e lagoas, além, é claro, das águas litorâneas tão importantes na região. Assim como nos episódios anteriores, nós vamos contar com especialistas que fazem parte dos painéis do evento. Desta vez, 2 profissionais falam do tema Clean Up the World, sobre os principais desafios de manutenção e tratamento, além, é claro, da tentativa de reverter cenários de poluição extrema que enfrentamos, sobretudo, aqui na cidade do Rio.
3: Isso mesmo, Dani. Uma das mesas do Rio Innovation Week, né, fala sobre as lagoas da atual Zona Sudoeste, que são 3 principais. Lagoa da Tijuca, de Jacarepaguá e de Marapendi, todas desaguando ali no mar pela Joatinga. É importante a gente falar disso porque é um exemplo claro de como os cuidados com os nossos lagos e lagoas impactam numa área de lazer comum a todos os cariocas, que são as nossas praias, fora os próprios entornos ali desses lagos e lagoas, né? No caso dessas lagoas, na maioria das vezes elas funcionam como um despejo de esgoto, sem tratamento, vem uma ocupação urbana totalmente desordenada há décadas, além de assoreamento e outros impactos trazidos principalmente pelas alterações climáticas.
4: E esses impactos, Yuri, não ficam restritos às lagoas, como você falou no exemplo da Barra, eles chegam ao mar ali pela Joatinga. Isso, em períodos de chuva intensa, representa uma grande quantidade de água contaminada das lagoas sendo lançada para o mar, afetando a balneabilidade das praias, a pesca, o turismo, também a biodiversidade e a saúde pública.
3: É, essas chuvas cada vez mais intensas, né, acontecem muito por conta das mudanças climáticas, né? E também contribuem para alagamentos, maior entrada de lixo, matéria orgânica acumulada nesses rios, lagos e lagoas, além de aumentar os riscos de erosão nas margens desses locais. Afinal, né, com o crescimento urbano, muitas vezes a vegetação marginal, que é essencial para proteger essas águas, acaba sendo preterida para dar lugar a construções, áreas mais abertas, entre outros casos. Isso acontece já, pelo menos, ali desde a década de 70 e 80.
4: É, mas o que a gente vai compreender agora é que, apesar desse cenário preocupante, existem iniciativas importantes em andamento e novas tecnologias em soluções ambientais para a limpeza desses lagos e lagoas. Na primeira parte do episódio, nós vamos conversar com um especialista em gestão costeira e depois com outro painelista do Rio Innovation Week sobre os caminhos que podem ajudar a recuperar esses ecossistemas.
3: Quem traz pra gente agora um olhar sobre a preservação de lagos, lagoas e oceanos é o David Manwaisi, que é engenheiro civil e professor associado da Faculdade de Oceanografia da Universidade do Estado do Rio de Janeiro, a nossa UERJ. Ele que participa do Rio Innovation Week falando sobre os impactos do clima nos oceanos, aqui vai falar sobre a relação entre os lagos e lagoas na Barra com o litoral do Rio de Janeiro e também todos esses impactos aí que a gente trouxe aqui acima. Professor, seja muito bem-vindo aqui ao Em Órbita, viu? Obrigado por participar com a gente.
5: É um prazer estar com vocês aí e uma oportunidade muito boa para esclarecer a sociedade.
4: David, muito obrigado pela sua participação e, claro, uma das grandes discussões que também acontecem ali no Rio Innovation Week. A gente quer falar do complexo lagunar da Barra da Tijuca e de Jacarepaguá, que há um bom tempo aí, né, David, sofre com despejo de esgoto não tratado, assoreamento e também perda de manguezais. Explica pra gente esse cenário, não só ali do complexo, mas como vocês vêm analisando e trabalhando em cima desse cenário que afeta diretamente a balneabilidade das praias oceânicas oceânicas, por exemplo, né? O que que vem sendo exigido de ações?
5: Olha, sua observação foi muito bem colocada, né? Sobre a questão das causas da poluição das lagoas aqui da Baixada de Jacarepaguá. Nos últimos anos, houve um crescimento muito grande da população nessa região, sem infraestrutura urbana adequada de recepção, de coleta, tratamento e disposição adequada dos esgotos. Isso chama-se saneamento básico. Hoje em dia, o saneamento básico foi relegado para o segundo plano. É muito mais importante para as empresas que produzem água, produzir a água e vender a água, do que efetivamente o saneamento. E com isso houve um acúmulo de matéria orgânica nessas lagoas aqui da Barra da Tijuca. Então, nos últimos 40 anos, esse crescimento fez com que essa quantidade de matéria orgânica crescesse de uma forma assombrosa. Então, fazendo um paralelo, é como se você fosse comer uma feijoada muito gordurosa, muita comida, do mesmo momento. O que acontece? O seu sistema digestivo não consegue processar. Então, as lagoas da Barra não estão conseguindo. Elas têm uma capacidade de processamento. O serviço ambiental das lagoas costeiras é esse, exatamente esse serviço de digestão da matéria orgânica. Como a quantidade jogada foi muito grande, ela não é capaz de processar de uma forma adequada. Então, ela vomita para o mar, causando a poluição das praias do Rio de Janeiro, principalmente aqui na zona sudoeste da Barra da Tijuca. Inclusive, a minha tese de doutorado na geografia do fundão que eu fiz em 2001 é exatamente sobre isso. Que a cada ano que passava, a gente observava que a pluma de poluição que saía pela Joatinga avançava mais um quilômetro, mais um quilômetro. Quer dizer, hoje em dia, aquela pluma, a pluma de poluição já atinge, imagina só, a Joatinga já atinge até o quilômetro 13,5, na altura da Avenida Ayrton Senna, e já está avançando mais adiante. Isso tudo por falta de serviços de saneamento adequado. E todo mundo nota que a zona sudoeste vem crescendo de uma forma muito acelerada, sem que haja uma infraestrutura urbana de saneamento. Nos últimos anos, foi feita a concessão da água e do esgoto para a iniciativa privada, e agora a iniciativa privada vai ter que resolver esse problema acumulado ao longo dos últimos 40 anos. Então, não há como resolver esse problema de uma hora para outra. É preciso haver muito investimento e paciência para a gente recuperar o tempo que se perdeu ao longo dos últimos 40 anos.
3: Professor, e aí falando desse período, né, de 40 anos, é basicamente quando a Barra começou a ser populada, né? Começou a receber maior parte da população, a gente que é do Rio, a gente se

0: se expandir. E escolheu a Barra da Tijuca, a Zona Sudoeste. O que eles fizeram? Qual é a infraestrutura que eles fizeram? Vias de acesso. Construíram o viaduto das bandeiras, os túneis que ligam o túnel Zuzu Anjo, que liga a Zona Sul a São Conrado, o túnel que liga São Conrado com a Barra da Tijuca, para poder vencer os obstáculos do relevo da serra. E aí traçou-se a Avenida das Américas e, perpendicularmente à Avenida das Américas, a Avenida Ayrton Senna, antigamente chamada de Avenida Alvorada. Isso foi a primeira infraestrutura. A segunda infraestrutura que o governo propiciou na época foi a drenagem, porque é uma área baixa, é uma baixada de Jacarepaguá, uma área de baixada, então é uma área pantanosa, uma área cheia de zonas baixas que sofriam alagamentos. Então eles tinham que elevar o grade, drenar essas águas. Então construíram os canais. A Sursan, na época, fez as grandes obras de canalização para drenar o canal de Barapendi, retificaram de forma que a água pudesse escoar com mais facilidade e aflorar essa zona baixa. Foram realizadas várias, inúmeras dragagens das lagoas, formando cavas no meio da lagoa, e essa areia foi usada para elevar, por exemplo, a península. Usada, por exemplo, para elevar o autódromo na época. E hoje é exatamente onde foi instalado os equipamentos olímpicos em 2016. Então, houveram inúmeras cavas retiradas de areia. Então, hoje as lagoas estão poluídas porque, olha, eu consigo resolver o problema de fornecimento de água, mas eu não consigo resolver o tratamento dos esgotos. Fica para vocês do condomínio para resolver isso. A sociedade leiga não entende disso. Tem que ser uma empresa especializada, sem dúvida nenhuma. E aí, com o tempo, isso foi se deteriorando e o esgoto todo foi jogado. Isso na sociedade formal, no plano urbanístico formal. Com isso, quem recebia essa carga de esgotos que deveria ser tratado e não é? As lagoas. Então, hoje, as lagoas estão assoreadas, para não dizer entupidas de esgoto, entupidas de sedimento, de lodo, de esgoto, entupida de lixo. E hoje está se fazendo uma dragagem. Pior que a dragagem devia ser para tirar o material que foi acumulado lá e levar para outro lugar. Não, ele tira e vai preencher as cavas que estavam abertas. Tudo bem, preencheu a cava. Agora, como já as cavas são todas preenchidas, eles estão preenchendo a faixa marginal. Então estão descaracterizando o espelho d'água da lagoa. Ou seja, estão acelerando o processo de transformação de pântano. E com essa deposição de sedimentos, tirar de um lugar e colocar no mesmo lugar um pouquinho mais adiante, isso não resolve nada, simplesmente está se preparando o local para a entrada de mais esgoto, de mais lixo trazendo pelos rios. Ou seja, nós precisamos atacar as causas, ou seja, impedir que os rios tragam esgoto, tragam lixo. E há pouco tempo atrás houve uma unidade de tratamento de rios, exatamente para tirar grande parte desse material, e que foi desativada.
1: É uma situação muito complicada, assim, pensando na região, até para a gente explicar aqui para os nossos ouvintes, são três principais lagoas, né? Jacarepaguá, Marapendi e Tijuca. E todas se juntam e desaguam no mar, no canal da Juatinga, e tem, né, essa parte aí da Juatinga, inclusive, né? Já a gente vê muita movimentação de embarcações, né? Pequenos barcos, jet ski. Tem uma parte turística que acaba ficando prejudicada. Mas eu queria passar por outro ponto. Você trouxe, professor, a questão dos rios. E eu acho que desde o primeiro momento de ocupação na Barra, esse canal de Marapendi, né? Que é basicamente da Lagoa de Marapendi, que vai ali pra Juatinga. Esse canal de Marapendi, ele já tá comprometido desde o início ali com aqueles condomínios, né? E aí, isso é responsabilidade dos condomínios de cuidar desde sempre?
0: Olha, na verdade, a parte que está em melhores condições, quer dizer, menos pior, né, digamos assim, é exatamente esse início da Lagoa de Marapendi, o canal de Marapendi, que vai desembocar na Lagoa da Tijuca. A Lagoa Tijuca, hoje em dia, nós podemos dizer que praticamente 80% do espelho d'água dela já se encontra completamente assoreado. O que é assoreado? Com muita deposição de sedimento. A lâmina d'água lá dentro é da ordem de 20 a 10 centímetros. Quer dizer, quando você vê a água, você acha que é fundo, mas não é, é 20 centímetros de água. Quando a maré desce, quando a maré baixa, porque lá o fluxo da maré funciona na Lagoa da Tijuca, porque está logo na entrada do canal da Juatinga, ela consegue, digamos assim, na maré enchente, trazer uma qualidade de água melhor. Mas na vazante, ela fica totalmente contaminada de esgotos. Entendeu? Então isso é um perigo, isso aí traz uma deterioração da qualidade de vida e principalmente uma ameaça

0: do maior valor econômico dessa região, que é exatamente o turismo. Hoje nós temos inúmeros hotéis ao longo da orla da Barra da Tijuca. A entrada da Joatinga praticamente virou uma marina escavada. Muita gente consegue entrar de barco, não ir muito longe. Por quê? Porque a própria construção das pontes não previram esse tipo de navegação, de transporte, e fizeram ela muito baixa. Então hoje o barco não consegue atravessar em determinadas horas da maré, quando a maré está muito cheia. Então é preciso rever todo esse plano de acesso da região, essas pontes que ligam o Itanhangá ao Jardim Oceânico, que estão muito baixas e precisam ser elevadas. Ao elevar isso, se facilita, se propicia, dá condições da navegação. Então as lanchas, né, é um turismo de muito maior qualidade, de muito maior rentabilidade, digamos assim. O nosso turismo não pode ser apenas de sol e praia, entendeu? Tem que ser um turismo que agregue valor, onde tenha marinas, onde tenha barcos para levar para a pesca oceânica. Existem inúmeras outras atividades muito importantes que vão trazer muito recurso para o Rio de Janeiro. E ao longo dos anos a gente percebe como o turismo está crescendo no Rio de Janeiro. E a gente precisa se preparar para essa nova realidade. Quer dizer, nova não, é uma realidade que já existe, mas a gente tem ideia que o turismo não é um turismo apenas de sol e praia. Existe turismo de outras maneiras que pode ser aproveitado aqui nesse cenário paisagístico belíssimo que é a Baixada Sul de Jacarepaguá.
1: E eu quero trazer aqui também para o nosso ouvinte, a gente conversa aqui, David, não só para o Rio de Janeiro, enfim, né, onde a gente alcança com a Sputnik Brasil, e trazer um pouquinho para o nosso ouvinte entender esse Parque Natural Municipal de Marapendi. Porque quando você fala dessa expansão do turismo, acho que é importante você trazer um pouquinho para a gente como é que andam aquelas trilhas ecológicas. Também tem áreas ali que são propriamente playgrounds, né, para o turismo propriamente. E lembrando, um parque que foi estruturado para conservação de, são mais de 155 hectares ali, né, para proteger principalmente a Restinga, o Manguezal e a Lagoa de Marapendi, mas ali também funciona um espaço de lazer, né?
0: Sem dúvida, muito bem lembrada essa questão. Inclusive essa questão do turismo náutico, a gente poderia efetivamente implementar e potencializar aqui nessa região. Você vê bem a saída da Joatinga, nós temos um quebra-mar. Se a gente estendesse um pouquinho esse quebra-mar e dobrasse ou encurvasse um pouco para a esquerda, nós teríamos uma zona, uma área brigada que poderia implantar uma marina. No final, ali da Praia da Barra, nós temos ali a saída do canal de Sernambetiba, ou canal do Rio Morto, outro local que precisa ter uma preservação daquela abertura do canal, porque aquele canal Sernambetiba drena a água da região das Vargens, do Recreio dos Bandeirantes, que é exatamente do lado oeste daqui da Baixada de Jacarepaguá. E lá, o que acontece? É uma zona muito baixa, então foi feito esse canal, mas hoje nós temos que manter esse canal aberto com o mar para poder drenar essa água, porque senão a água não é drenada e aí começa a empoçar e aí inunda a região no fundo. Então, a manutenção dessa abertura pode ser feita através de um guia corrente, que a gente chama, né, um enrocamento, que pode ser, dar um formato da qual ele pode abrigar uma marina. Então você imagina uma marina naquela região. Nós poderíamos ter atividade de turismo náutico, ou seja, tem as Ilhas Cagarra, as Ilhas Tijuca em frente, poderia sair embarcações de lá, levar o pessoal para visitar as Ilhas Tijuca logo em frente. A questão dos esportes náuticos, o stand-up paddle, a vela, o parapente, uma série de atividades que valorizariam e dariam uma atividade econômica pujante. É o mesmo conceito feito, por exemplo, na América, nos Estados Unidos, em praias desertas, eles construíram um pier. Na hora que constrói um pier, torna-se um foco de atração econômica e se desenvolve empregos, economia e uma série de atividades voltadas para o mar. Então é isso que a gente está tentando conscientizar, transformar esse problema de hoje numa grande solução, entendeu? O que é um limão hoje transformando numa boa limonada. Mas para isso é preciso que haja efetivamente planejamento, é preciso que haja efetivamente que a sociedade tenha noção dos benefícios que vai trazer esse tipo de iniciativa, porque muitas vezes a sociedade não é informada e aí ela fica sem saber o que está acontecendo e o receio de fazer, de ter um problema mais sério é latente, e aí tudo é impedido, nada pode fazer, tudo é problema. Mas se a gente trouxer a ideia, o conceito e criar uma opinião pública saudável, sem dúvida nenhuma, todos se beneficiam disso. Não apenas o turista que vem de fora, mas principalmente o morador da região, as pessoas que precisam de emprego. E é uma geração, né? Você vê a classe hoteleira, a cada quarto hotel é 5, 7 empregos que se propicia. Mas para ter hotéis aqui é preciso ter ocupação. Então, na hora que você transforma esses parques, na hora que você desenvolve novas atividades náuticas da região, o turista vai ficar um dia a mais, ou talvez 2, ou talvez 3, porque tem temas, tem assuntos para ele ficar aqui e aproveitar. Então, o maior tempo de estadia daqui propicia inúmeros empregos para todos os moradores da região e, principalmente, traz recursos. Ou seja, melhora a qualidade de vida da população e qualifica o bairro.
2: É, com certeza. Até pensando em mobilidade urbana, né? Num bairro com crescimento tão alto, enfim, são muitos rios que desaguam aí nessas lagoas principais, né? Que também vão ter acesso ao mar. Pensando em mobilidade urbana, um problema tão grave, tão atual, né? É, muito trânsito na região também, por exemplo. Isso não é muito aproveitado, enfim, as lagoas ficam ali no meio do caminho, né? Elas não são consideradas parte da cidade, isso é meio preocupante. Aí, Marapendi, como você trouxe, né, professor, talvez seja uma exceção nesse sentido. Inclusive, a questão da proteção da Lagoa de Marapendi é muito interessante pra gente, porque queria entender quão necessário é a manutenção dessa vegetação ao redor das lagoas, né? A questão da mata ciliar, como a gente sempre gosta de reforçar. Como acontece em Marapendi e como não acontece nas outras duas lagoas? Quais as principais diferenças para se manter, para evitar problemas ali para as lagoas em si, essa sedimentação, como o senhor trouxe? Queria que você comentasse um pouco sobre isso.
0: Sem dúvida nenhuma, a gente precisa orientar e esclarecer a sociedade. Uma vez, todas essas melhorias requerem investimento. Para haver investimento, é preciso ter visão do retorno. A visão do retorno, essa economia, que a gente hoje chama até de economia azul, uma economia voltada para o litoral, depende de estratégias, depende de planejamento. Então, você levantou um ponto bastante interessante. Por que que as margens da lagoa, do canal de Marapendi, estão relativamente bem organizadas e por que que as outras margens da Lagoa da Tijuca, por exemplo, estão sofrendo impactos ambientais, assoreamento, depósito de lixo, uma série de coisas? Isso porque existe a participação da sociedade. Ao longo do canal de Marapendi, nós temos ciclovias. Nós temos vias de passeio, de caminhadas. É a mesma coisa da Lagoa Rodrigo de Freitas. Na hora que você traz a sociedade para perto do espelho d'água, ela vai ser o fiscal diário disso. Qualquer mancha de óleo, qualquer mancha de poluição, ela vai espernear, vai gritar, porque sabe que aquele é o quintal, aquele é o pátio de lazer dela, e ela quer que mantenha com qualidade. Então, na hora que ela tem essa visibilidade, ela reclama. Ela se torna um fiscal. Ao reclamar, a sociedade tem demanda. Então, cria-se uma demanda. Na hora que tem uma demanda, o que acontece? Investidores vão querer criar uma boa imagem, eles vão querer colocar infraestrutura para poder atender, para poder dinamizar a economia do local. E isso é um, digamos assim, é um ciclo virtuoso. O círculo vicioso é exatamente o abandono, a falta de visibilidade, a falta de gestão. Então, na hora que você tem um lugar abandonado, o que que acontece? Começa a jogar lixo lá dentro. Começa a vir gente a ocupar ilegalmente aquela região. E aí deteriora tudo. Para isso é preciso que tenha, para evitar esse tipo de coisa, é preciso que tenha organização, planejamento, visão. Então, hoje a gente olha o meio ambiente, né? Eu sou uma pessoa que amo o meio ambiente, mas não sou aquele sujeito que vai abraçar a árvore. Eu vejo o valor ambiental de uma árvore, dos serviços que ela pode prestar. Na hora que eu percebo os serviços que uma árvore, que um manguezal, que uma lagoa, que um espelho d'água, que uma faixa marginal pode oferecer para a sociedade, né? O que acontece? Eu consigo valorizar aquilo. Então, hoje em dia, por exemplo, ninguém toca aqui nas margens do canal de Marapendi. Por quê? Porque é uma área de lazer, é o quintal das pessoas. As pessoas tomam conta. Então, na hora que vê um tubulão jogando esgoto, jogando alguma coisa, rapidamente vem a denúncia. Então, havendo essa demanda social, existe com certeza valoração, e essa valoração traz o investidor, traz o empresário, traz a iniciativa privada para poder organizar isso da melhor maneira possível. Agora, é preciso que o governo dite as normas, não pode ser jogado assim a qualquer jeito que a sociedade... Não, o governo tem obrigação de fazer as normas, a legislação, cumprir a legislação, desenvolver os melhores procedimentos, de tal forma que haja uma oferta desse tipo de serviço, que uma concessão, né, para uma iniciativa privada poder entrar. Então, a iniciativa privada entra com investimento, com recurso, mas ele só pode fazer dentro de determinado ordenamento estabelecido pelo governo. Governo esse que escuta a sociedade, tendo em vista as demandas que ela tem. Então, hoje em dia, aqui na Barra da Tijuca, nós temos várias associações de moradores, eu mesmo participo de um, sou vice-presidente de um, na qual a gente começa a ver os benefícios que essa região pode trazer em termos ambientais, os serviços ambientais, e começamos a pressionar o governo, a alertar o governo sobre a necessidade de um melhor ordenamento. Na hora que ele estabelece o melhor ordenamento, ele permite que a iniciativa privada possa, através da concessão, possa usufruir desses benefícios econômicos através de investimentos. Então cria-se um círculo virtuoso.
1: David, enquanto você estava falando sobre os investimentos necessários, me veio à mente algumas situações que a gente já está esperando esse ano de eventos climáticos, e você inclusive está falando sobre isso no Rio Innovation, né? Os efeitos desses eventos climáticos, a gente já trouxe outros episódios aqui também, o Super El Niño, e quando você pontua toda essa carga de lixo que vai se arrastando de uma lagoa, a gente não pode desassociar lagoa e oceano, né? Porque tudo acaba ficando unido. A gente tem observa assim que o carioca costuma enxergar praia e lagoa como ambientes separados, na verdade quase todo brasileiro, né, faz essa diferenciação. Só que explica pra gente, quando a gente tem esses efeitos, esse acúmulo de lixo e tantas outras consequências, partindo da visão oceanógrafa, como é que esses ecossistemas eles se conectam e como é que a gente deveria pensar, por exemplo, né, nessas lagoas ali da Barra, a qualidade de água por ali, que ela acaba interferindo na balneabilidade nas praias da região, né?
0: Verdade. O que acontece o seguinte: os rios são condutores da água, eles são condutores e fecham o ciclo da água. Então, a água, quando chove nas montanhas, né, evapora no mar, chove nas montanhas e desce as montanhas, ela vai trazendo uma grande quantidade de matéria orgânica para ser depurada, e esse tempo de depuração demora um certo tempo. Então, aonde elas vão depositar e ser digeridas? Exatamente nessas lagoas costeiras. Então, a função principal das lagoas costeiras é reter a água por um tempo e fornecer espaço e tempo para que essa matéria orgânica seja digerida. Então, por isso que a gente diz que as lagoas, as lagunas costeiras, as lagoas, os estuários, as baías, são os berçários do mar, porque todo esse alimento que vai lá, ele é processado através dos peixes que desovam naquela região, e os pequenos peixes que crescem começam a comer, a digerir essa matéria orgânica e crescer. Então existe, a natureza criou um sistema, uma norma, um processo muito equilibrado. Mas de repente apareceu um homem que olhava, enxergava, mas não percebia como é que era esse processo. Então é preciso saber a velocidade, a capacidade de processamento. Se você está jogando muito matéria orgânica, muito esgoto, e o local não tem capacidade de processar, então você tem que processar um pouquinho esse material antes de jogar na lagoa, de tal forma que seja palatável. O que é o tratamento de esgoto? A gente tempera o esgoto, a matéria orgânica, dissocia, digere um pouco ela antes de jogar dentro da lagoa para fazer a digestão. Depois que ela fez a digestão e criou peixe, criou a manguezais, aquela coisa, aves, uma série de proliferação de vida, é que ela vai para o mar. E ela está com uma determinada quantidade de matéria orgânica também para ser processada no mar. Hoje tem essa poluição porque por causa do desequilíbrio. Então, o que acontece? Voltando agora, entrando um pouco na questão dos eventos extremos, da questão do Super El Niño que você levantou, entendeu? O Super El Niño nada mais é que o gatilho. Por quê? A gente constrói uma cidade, implanta uma cidade, por exemplo, que nem aqui na Baixada de Jacarepaguá, no fundo, sem infraestrutura urbana, nós estamos criando uma bomba relógio. Nós estamos concentrando material que uma hora vai explodir. E aí nós temos um pavio. O que é o pavio da bomba, né? Você imagina a bomba, a cidade crescendo. O pavio, o que é? São as pessoas que têm proximidade dessas águas, que está perto dessa lagoa, né? Ou que está no lugar onde onde a vegetação foi retirada, tá certo? Então ela está exposta, exposição. E o que é o gatilho? O gatilho, ou seja, a espoleta, é exatamente o evento extremo. Uma chuva muito forte, uma ventania extrema, como aconteceu esses dias, faz com o quê? Faz com que a água se movimente de uma forma diferente. Então começa a inundar muitas áreas, começa a haver desastre no sentido de árvore caindo por causa dos ventos, porque as árvores estão isoladas, não tem uma... Então a falta dessa visão integrada entre a cidade e a natureza faz com que a cidade não funcione. Hoje é muito importante. O que é economia azul? Economia azul é aquilo que diz assim, olha, nós podemos fazer o desenvolvimento econômico de uma cidade, mas nós temos que saber ser sábios para aproveitar os serviços que a natureza nos fornece e não matar a natureza. Mas o que a cidade faz? Ela cresce de qualquer jeito, mata a natureza e na hora que vem esse evento extremo, ela precisa de uma proteção, de uma cobertura vegetal, ela precisa de uma lagoa para acumular água em excesso da chuva. Não tem mais isso, porque você assoreou a lagoa, porque você derrubou as florestas, e aí o que acontece? A cidade fica totalmente exposta a esse gatilho. E é uma bomba relógio, você preparou a bomba relógio, na hora que estoura, aí é problema de perdas de recursos materiais, perdas econômicas e o pior, perdas de vida.
2: Professor, a gente já está se caminhando aqui para o final da entrevista. A gente queria que você reforçasse isso, né? Como as mudanças climáticas potencializam esse risco de alagamentos na região, o risco de piora da situação da poluição, por exemplo, também, né? Enfim, dependendo de como as águas se misturam, né? É um outro problema também. E como isso afeta as lagoas da região e não só as lagoas, né? O litoral também, como a Dani falou, você também respondeu aí. Existe essa ligação ali na Joatinga, tudo chega ali, tudo acaba chegando ali. Isso afeta também a vulnerabilidade ali das praias. Queria que você comentasse essa correlação dos grandes efeitos climáticos, né? Grandes problemas climáticos que a gente está enfrentando, o Super El Niño agora, por exemplo, e a piora dessas duas situações.
0: Isso é um tema que a gente vai abordar, inclusive, na Innovation Week, como é que a gente adapta o nosso litoral frente a essas mudanças climáticas. Você bem levantou a questão, por exemplo, da erosão da praia, né? Que, de repente, a praia está começando a encostar no calçadão. Daqui a pouco está destruindo um quebra-mar. De repente está desabando uma casa ali perto. De repente o farol foi embora. Então, o que acontece? As forças oceânicas, as forças do mar, estão cada vez mais intensas. E, com isso, a faixa de praia, que a praia, naturalmente, serve como uma faixa de transição entre o mar e o continente. Na praia é que ela resiste contra essa força das ressacas. Mas o que o homem faz? Ele avança em cima da praia. Ele instala a avenida na primeira duna frontal, linha de dunas frontais da praia, aquele acúmulo de areia é exatamente para dissipar a energia da onda quando o mar fica grande, quando o mar fica de ressaca. Então nós precisamos entender esses serviços ambientais que o litoral fornece para nós, para preservar aquilo que vai nos ser útil mais tarde e também saber disciplinar o nosso uso do solo. A gente não pode instalar as nossas casas, as nossas edificações, o calçadão, a avenida beira-mar, muito em cima dessas dunas, muito próximo da água, porque daqui a pouco a água vai avançar em cima de vocês. Então isso vai ser uma missão que a gente vai ter exatamente para tentar esclarecer a sociedade e principalmente aos nossos dirigentes, aos nossos governos, de ter uma visão um pouco mais integrada com a questão ambiental. Porque aqui o pessoal é muito simplista, só pensa naquilo, só na economia. Aí o outro só pensa no meio ambiente. Não é uma questão de integração. Como é que o ambiente pode ser útil para a cidade? O que o ambiente vai ser necessário em termos de prestação de serviço? E o que a cidade, o que o homem pode ser importante para a manutenção desse ambiente? Então, hoje em dia, uma grande ameaça é a descaracterização do cenário ambiental que se encontra do litoral. E isso vai trazer, sem dúvida nenhuma, consequências muito sérias. Então, hoje em dia, nós temos assim, eu tenho inúmeras consultas, né? Muita gente me pede consultoria exatamente para como é que a gente administra, como é que a gente faz a gestão desses espaços litorâneos que estão sofrendo uma erosão severa. Quer dizer, é sempre assim, na hora que a casa está arrombada, é que as pessoas pedem, pelo amor de Deus, como é que resolve isso? Eu estou tentando fazer alguma coisa, primeiro tentando, lógico, ajudar nessa questão, que a gente também não pode ficar alheio a isso, mas também uma coisa muito importante é advertir. Ou seja, medidas preventivas. antes que aconteça o pior. Quando acontece o pior, as nossas medidas são reativas, entendeu? E aí se há uma perda muito grande também. Então é preciso, a prevenção evita as perdas.
2: Professor, obrigado, viu, pela sua conversa aqui com a gente, foi ótimo a gente ouvir todos esses pontos, falando das lagoas, né, aí da zona sudoeste, também do litoral dessa região, que eu acho que é um alerta geral pro Rio de Janeiro, né, um alerta não só pro Rio, pro Brasil, pro mundo. Essa questão da urbanização em torno de lagoas, como as lagoas têm essa relação com o litoral, e como é importante a gente prestar atenção nisso, nesse momento que a gente vive tantas mudanças climáticas tão intensas, né? Enfim, e para os próximos anos isso só vai piorar. Então, muito importante. Obrigado, viu, mais uma vez pela sua participação aqui com a gente.
0: Eu que agradeço a oportunidade e estou à disposição para que a gente possa esclarecer a sociedade, para que a gente tenha, digamos assim, momentos melhores no futuro. Em vez de ter receio, medo e insegurança, é preciso que a gente se previna contra essas ameaças e tenha mais segurança de um futuro da cidade, principalmente na orla costeira.
1: Perfeito, David, muito obrigado pelo seu olhar desse que é um dos temas do Rio Innovation, preservação de lagoas e oceanos. O David Zick é engenheiro civil, além de professor associado da Faculdade de Oceanografia da Universidade do Estado do Rio de Janeiro. Um grande abraço.
0: É logo, um abraço para todos.
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2: Bem, a gente conversou agora com o professor David Zee, né? Alguns dos desafios ambientais de cuidar dos lagos e lagoas na Barra. É um problema também que vai para outros pontos da cidade. Além da relação dessas águas com o litoral, né? Que a gente tem aqui no Rio de Janeiro. Agora, vamos passar pelas tecnologias que a gente pode considerar pensando no tratamento e na recuperação desses locais, que acabam sofrendo muito, né? Com dois grandes problemas, entre muitos outros, que são acúmulo de matéria orgânica, que acaba levando a cianobactérias e mais problemas do tipo, e o assoreamento também, né? Entre outras questões.
1: Essa recuperação e limpeza passam mesmo por inovação, Yuri. Hoje já existem soluções que utilizam ultrassom, ondas magnéticas e outras tecnologias para controlar algas, melhorar a qualidade da água e contribuir para a recuperação desses biomas. A inovação se faz necessária porque alia a eficiência e a proteção à vida aquática ali presente e é uma aliada na preservação dos nossos recursos hídricos e do litoral brasileiro.
2: Para falar sobre essas tecnologias atuais e outras possibilidades para limpar lagos, lagoas e até áreas litorâneas também, como na região sudoeste do Rio, né? A gente recebe aqui no Em Órbita o Teodoros Megalomatides, que é engenheiro civil, especialista em sistemas de ultrassom e ondas magnéticas, além de CEO e fundador da Antialga e Soluções Ambientais. Ele que também é uma das atrações do Rio Innovation Week nessa semana, né? Falando sobre economia azul. Bem-vindo, Teodoros. Obrigado por participar com a gente aqui no Em Órbita mais uma vez.
4: Eu que agradeço, vocês estão de parabéns pela iniciativa. Obrigada.
1: Teodoros, quando a gente pensa na limpeza desses lagos e lagoas, explica pra gente o quanto é difícil, né, cobrir áreas extensas e tão interconectadas quanto as lagoas. Eu vou dar o exemplo aqui da nossa região da Barra e de Jacarepaguá.
4: Tudo depende do foco que se deseja, né? São dois tipos de limpeza. A gente fala das plantas, que às vezes as pessoas chamam de algas, né, mas são plantas, na verdade. Numa situação dessa só tem uma maneira, uma remoção mecânica, e aí depois esse material pode ser usado para compostagem, para uma série de finalidades. Tem até um rapaz que desenvolveu um sistema que ele cria um material plástico biodegradável a partir dessas plantas. Então, assim, tirando da natureza, praticamente tudo tem uma utilidade desde que tem um certo desenvolvimento, né? Já na parte de algas mesmo, aquilo que deixa a água verde, é mais complexo, porque muitas vezes você quer fazer um tratamento na área inteira e aí você tem um investimento muito grande contínuo, porque você põe o sistema de ultrassom, ondas magnéticas, o que seja, para fazer o tratamento. A hora que você retira, a contaminação volta, porque a gente não mata as algas, né? O que a gente faz é evitar que elas se proliferem. Mas o meio ambiente como um todo, ele já está todo contaminado, né? Entre os abaixo do fundo do leito. Então, tudo depende do contexto. Tecnicamente é possível, é uma questão de ver uma análise de custo-benefício.
1: E quando você fala que não mata essas algas, eu fiquei curiosa agora para entender nesse movimento, no mecanismo utilizado, o que ele faz ali? É só remoção.
4: É, o ultrassom são ondas sonoras na água, e à medida que as algas ou micro-organismos eles vão subindo para realizar fotossíntese, eles passam por uma faixa de ultrassom. Esse ultrassom explode uma bolsinha de ar que tem dentro da alga, aí ela murcha. E no que ela murcha, ela não consegue flutuar e vai pro fundo do lago, aonde ela acaba morrendo sozinha. O que eu falo é que assim, a gente não mata, o que a gente faz é acelerar o processo de morte da própria alga. Aí essas algas vão pro fundo do lago e depois que elas morrem, elas são decompostas pelas bactérias que tem no local.
1: Esse processo com ultrassom, né, Teodoros? E quais são os outros métodos que são os mais utilizados atualmente, né, para limpar esses ambientes? E eu também lhe questiono isso por causa de vidas presentes, né? Muitas vezes a gente tem até frequência de banhistas em alguns lagos ou nas lagoas mais especificamente, né?
4: Pegando especificamente do ultrassom e ondas magnéticas, né? Isso é um sistema comprovadamente que não faz mal nenhum para flora e fauna, para pessoas. Na verdade, a gente acaba trazendo uma melhoria para o meio ambiente. Isso porque as algas, elas são altamente tóxicas, né? Então, assim, eu sempre pergunto para as pessoas: o que que você acha que causa mais mortes? Uma picada de cobra, uma mordida de jacaré ou uma contaminação com algas? Por incrível que pareça, são as algas. E é o mais difícil da gente ver porque é microscópico, né? Os outros sistemas que existem hoje para combate são a aplicação de algicidas, são tudo produtos que acaba deixando um resíduo muito tóxico no meio ambiente. Então, assim, a pessoa aplica o algicida, depois tem que aplicar um outro produto para remover o algicida, aí eles têm que ir com uma draga, remover esse material do fundo, mandar para um bota-fora, para um aterro sanitário. Não pode jogar num local qualquer, e ali vai decompondo durante anos. O ultrassom na minha opinião, posso até ser meio suspeito de falar, né? Mas é o único sistema que você não tem efeito residual, porque a hora que você desliga o equipamento, não tem absolutamente resíduo nenhum, porque é uma onda sonora mesmo, né?
1: E obviamente com o uso dessas outras substâncias mais químicas, matou as algas.
4: Mata as algas boas, as ruins.
1: Que vai pro aterro, né?
4: Mata você as comentou. Algas boas, as ruins, mata peixe. Se você tiver crustáceos no local, por exemplo, se for um local que tem produção de ostra ou marisco, já tá totalmente imprópria para uso, para consumo.
1: E Teodoros, a gente está falando muito de lagos e lagoas aqui, porque também, além de ser o tema do Rio Innovation Week, mas também para fazer referência às nossas, só que aqui do Rio de Janeiro, só que quando a gente pensa em passar por um processo de limpeza, não seriam só lagos e lagoas, né? Como é que funciona o uso dessas tecnologias que vocês trabalham, dessas sondas, né? Desses ultrassons em áreas que são litorâneas, se a gente pensar mais no oceano?
4: Eu ainda não vi, assim, uma aplicação para combate de cianobactérias na faixa litorânea, muito embora a gente saiba que é bem contaminado o local. Então a gente trabalha, por exemplo, com levantamento usando fotos, imagens de satélite, que conseguem identificar até 1,5 metro de profundidade contaminação com alga, fósforo, outras coisas, né? Nesses locais seria um pouco mais complexo por causa da movimentação das ondas e da maré, mas seria o mesmo processo de colocar uma série de boias que criasse um cinturão ou um bolsão de ondas de ultrassom. Mas, sinceramente, eu acho muito difícil que isso algum dia fosse implementado em algum local, pela maneira como as autoridades ainda veem a questão ambiental no Brasil, né? Ainda é uma coisa assim, se atua só em casos extremos, né? É diferente uma empresa de saneamento. A empresa de saneamento, ela tem toda uma legislação que tem que seguir, porque senão ela leva multa, seja do INEA, da CETESB e tudo mais. Então, eles têm que seguir aquilo, né? Por norma. Já um órgão público, uma prefeitura, por exemplo, o lago tá lá, então assim, não existe aquela, deveria até existir, aquela obrigatoriedade de tratar para fazer uma recuperação ambiental do local. É diferente de quando a gente vai pegar e limpar um jardim que está na calçada, né? A gente vai limpar e o pessoal já reclama. Mas quando a água está contaminada, aí aí tudo bem.
1: E Teodoros, quando vocês apresentam os materiais de vocês para novas regiões aí que utilizam só as metodologias mais antigas, e claro, você participando aqui do Rio Innovation, deve se falar muito de como aplicar isso em outras cidades, devem ter muitos outros participantes que vocês vão acabar dividindo conhecimentos. Qual é a maior dificuldade que vocês enfrentam no entendimento dessa tecnologia?
4: Existe o mito e a realidade, né? Então, algumas empresas divulgam uma tecnologia que não existe, né? Falam que a tecnologia eles vendem uma tecnologia de uma maneira que tecnicamente é inviável. Só que isso soa tão bonito para quem ouve que a pessoa acredita. Então, o meu papel numa hora dessas é procurar falar a verdade, só que muitas vezes não é a verdade que eles estão querendo ouvir. Então, grande dificuldade que a gente encontra hoje, na verdade não tão grande assim, porque a gente prova cientificamente o que é e o que não é, mas é justamente isso, é quebrar o marketing falso. E fazer a pessoa e ajudar a pessoa a entender que muitas vezes existe uma diferença entre a expectativa e a realidade, em função do tempo para que as coisas aconteçam. Então, assim, eu tenho uma expectativa que o parque do Ibirapuera tenha uma água transparente, que os peixes, que a gente veja os peixinhos dourados, só que a realidade é outra por uma série de fatores. Mas só que a pessoa quer aquilo. E de alguma maneira a gente procura fazer ele entender que muitas vezes é inatingível. Então, essa é a dificuldade. E a mesma coisa, às vezes, no setor naval, com o sistema que a gente usa para barcos, né? Às vezes a pessoa fala, nunca mais eu vou ter craca. Eu falo, sim, você vai ter craca. Eu te mando por escrito, mas não vai ser nem 10, nem 20% daquilo que você tem hoje sem o equipamento. Então, assim, o princípio desde o começo, quando eu comecei a empresa, foi ser o mais transparente e o mais honesto possível.
1: E Teodoros, a gente vai encarar aí pra frente já uma comprovação de um super El Niño, né, pra esse ano. O quanto esses efeitos climáticos, eles mexem com as lagoas e os lagos nessa propagação, por exemplo, dessas bactérias, dessas algas? Vocês sentem muito reflexo? Existe um movimento que vocês têm que fazer enquanto empresa para limpezas depois de grandes eventos climáticos?
4: Nós ainda não fomos acionados para fazer uma limpeza depois de um problema sério. Por exemplo, e o El Niño realmente ele acaba trazendo isso por causa do aquecimento e da maior incidência solar, que é justamente o que causa a proliferação das algas. O que a gente procura fazer é um tratamento preventivo. A maneira como a gente trabalha com as empresas, né, nós fazemos o dimensionamento do local, determinamos quantas boias tem, mas só que a gente sabe que às vezes ocorre algum fator que dá um salto muito grande na concentração de algas. Então, o que a gente faz numa hora dessas é disponibilizar algumas boias sem custo para o cliente, até que aquela concentração volte para o volume normal, para a concentração normal, e a gente retira essas boias. É a maneira como a gente faz e procurar também aliar a satisfação do cliente com aquilo que a gente faz. Trabalhar de forma como uma remediação depois, nunca chamaram a gente para isso ainda.
1: E Teodoros, toda a sua experiência em várias regiões diferentes aqui do Brasil, né? Você que vem de Porto Alegre, no Rio Grande do Sul, a gente está falando do Ibirapuera em São Paulo, as nossas lagoas aqui do Rio de Jacarepaguá. Existe alguma diferença no próprio desenvolvimento, né? Porque as lagoas, elas se originam de maneiras diferentes, os lagos artificiais ou não, no tratamento da tecnologia, vocês acabam entendendo que há diferenças para se trabalhar nelas?
4: A gente pode falar água é água, alga é alga, mas o que muda é a constituição do local. A gente está fazendo um trabalho numa cidade chamada Sete Lagoas, em Minas Gerais, que tem uma lagoa assim linda no meio do começo. Só que uma parte da lagoa não circula água e é justamente na entrada. Eles têm uma ilhota no meio, com bar, que fazem eventos, tudo mais, uma passarela, e é justamente na entrada que tem a maior concentração de algas, chega a ficar uma nata verde, porque justamente não tem circulação de água. Então, o que a gente está fazendo lá é colocando as boias de ultrassom em um sistema para circular a água, como se fosse um aquário mesmo. Porque dessa maneira a gente pode garantir que você tenha uma recirculação da água naquele local. Então, às vezes, é necessário ter algum complemento com um sistema que não tem nada a ver com o sistema de ultrassom, justamente para poder aumentar o resultado.
1: E agora, falando mais diretamente para o nosso ouvinte, seja ele carioca, paulista ou mineiro aí, ou propriamente gaúcho, o que a população precisa fazer para cuidar das suas lagoas, dos seus lagos, assim, nas suas regiões?
4: Primeira coisa, seria não ter ligações clandestinas de esgoto. A gente vê isso acontecendo assim continuamente, apesar do trabalho das empresas de saneamento. E o esgoto é a pior coisa que tem, ou melhor, o esgoto é a melhor coisa que tem para a proliferação de algas. O outro fato seria não jogar lixo mesmo, né? Um cuidado que a gente vê. Eu moro em São Paulo, no Morumbi, toda vez que eu vou pro escritório eu passo do lado da marginal. E a gente vê draga com escavadeira, assim, são 365 dias por ano retirando lixo que tá na água. E as pessoas falam, ah, o governo não faz nada. Não, mas eles estão fazendo. Quem não contribui muitas vezes somos nós como população. É uma latinha que joga, uma bituca de cigarro, mas as pessoas não têm conscientização disso ainda.
1: E para a própria população entender, quando a gente olha para uma lagoa, né, para um lago que tá com essa poluição, a gente precisa entender que não é só remover o lixo, né? Todo esse trabalho que a gente tá expondo, trazendo aqui pro Em Órbita, é para a população entender que a olho nu é uma coisa, né?
4: Exato, exato. E se a gente pensar, assim, todos nós, né, reclamamos que os impostos são altos, porque são mesmo. Mas a hora que a gente começa a ver a quantidade de coisas que são feitas e o dinheiro que é despendido para tirar lixo que é jogado no chão, eu não posso garantir que se aquele trabalho não fosse feito, o imposto seria menor. Mas com certeza aquele dinheiro poderia ser aplicado em outra coisa, num posto de saúde, segurança, recapeamento de rua. Então, assim, é muito uma questão de conscientização. E a mesma coisa acontece no mar. Hoje um pouco menos, mas quando eu era criança, uns 60 anos atrás, eu morava no Guarujá e assim, era normal a gente ver as pessoas, ah, joga no mar mesmo. Isso aqui no Brasil a gente começou a ter alguma, agora existem países que não têm conscientização absolutamente nenhuma, né?
1: E eu quero trazer um pouquinho aqui, Teodoros, mais para você comentar, né? Por exemplo, aqui no Rio de Janeiro a gente reúne universidades, centros de pesquisas, ainda a gente tem muito o turismo, né? Indústrias offshore e tem se discutido muito economia do mar e biodiversidade. O senhor acredita que a união das empresas, junto com todas essas pesquisas, a gente tem como se tornar referência brasileira nessa economia do mar?
4: Com certeza, existem, eu já tive contato com várias universidades, institutos de pesquisa aqui no Rio, todos assim extremamente sérios, né? Pessoal da Universidade Federal Fluminense, do Fundão, do CBPF, assim, são pessoas, pesquisadores e profissionais extremamente sérios, né? A mesma coisa das empresas, principalmente da área de offshore, existe um gasto muito grande na questão de segurança. Isso é até uma coisa interessante se algum dia vocês chamarem alguém para falar como que é o serviço desse. A noção que a gente tem é que seja uma coisa toda suja, mas existem embarcações que você entra de roupa branca e sai limpo, né? Assim, o tamanho e o grau de limpeza do local. Então existe sim toda a condição de governo junto com institutos educacionais, com as empresas fazerem esse trabalho. E nem é tão difícil assim, existem algumas ações que estão tendo aqui na Baía da Guanabara, que é para questão de limpeza, de resíduos, principalmente lixo que está flutuando, monitoramento. Seria questão de conseguir ter um processo, por exemplo, igual ao do Cleanup, efetivo, que realmente pudesse congregar essas empresas e ter uma ação. Eu efetivamente não sei por que isso não aconteceu ainda. Nunca me predispus a fazer isso porque não tenho a condição e o acesso para fazê-lo, mas seria algo assim totalmente viável.
1: E uma questão mais de regular do próprio governo, das prefeituras, numa questão mais de regulamentação mesmo do que pode e o que não pode ser feito em lagos e lagoas. Como é que é essa relação com vocês, mais empresários? Onde é que fica esse contexto de se determinar marcos regulatórios do que pode e o que não pode ser feito? Eu digo tanto de tratamento como propriamente da própria ação, né? Da população e de quem vai fazer qualquer trabalho nesses lagos e lagoas.
4: Eu acho primordial, até porque muitas vezes o ser humano só funciona por medo e por punição. Então, se a pessoa, por que aqui nos Estados Unidos a pessoa não joga lixo pela janela do carro e muitas vezes essa mesma pessoa quando tá aqui no Brasil joga? Porque ele sabe que se lá alguém vê, ele vai preso, ou vai pagar pelo menos uma boa multa. Infelizmente no Brasil a gente não vê isso. Então a regulamentação é importante, existe. A Marinha, por exemplo, colocou uma regulamentação muito forte na limpeza das embarcações no mar e as empresas estão se adequando para isso. O que precisaria seria realmente que isso fosse implementado também na área urbana. eu acho que seria uma fonte de recursos muito mais até do que multa de carro. A hora que fosse multar as pessoas jogando lixo na rua, né? Mas eu acho que seria extremamente importante isso.
1: E Teodoro, e pra gente finalizar aqui, esse nosso episódio tá indo ao ar aqui, findando já o Rio Innovation Week, dessa participação sua dessa semana. Esses eventos, essas trocas, elas acabam trazendo uma aproximação mais do público ou vocês falam mais diretamente com os órgãos, com as entidades?
4: É com os dois. O Rio Innovation, ele é interessante porque ele traz um público bem diverso. Ele traz profissionais de grandes empresas, traz estudantes e pessoas da sociedade. Então, eu acho importante porque ali as pessoas passam a ter uma noção grande daquilo que é envolvido para fazer algumas atividades. Eu vou dar um exemplo muito claro, é a questão do tratamento de esgoto e tratamento de água. A água é só abrir a torneira que sai, né? Mas o trabalho que tem para que a água chegue até lá, se você vê a água como que ela vai chegando numa estação de tratamento, ela muitas vezes chega preta, de tanta sujeira. E assim, é muito produto, muito trabalho, muito esforço para a água ficar potável. A mesma coisa o esgoto, a gente só dá descarga, mas não sabe para onde vai. A hora que a gente vê que ela vai para um lago que é do tamanho de um campo de futebol, que tem todo um tratamento, que tem jacaré, que tem capivara, que tem uma série de coisas, para só depois ela ser despejada, a gente passa a ter uma noção maior do envolvimento que as empresas têm. Então, acho que o Innovation é muito importante por causa disso. Eu acho que muito mais do que divulgar as tecnologias para investidores ou para empresas que vão lá buscar, eu vejo como uma maneira de divulgar a tecnologia para a sociedade.
1: E essa é a nossa intenção também aqui no Em Órbita, né? É por isso que a gente traz esses temas, inclusive temas que foram abordados aí no Rio Innovation, importante para a gente poder entender as tecnologias atuais e, claro, principalmente as possibilidades para que a gente mantenha limpo, né, esses lagos, lagoas e até mesmo as nossas áreas litorâneas. Teodoros, muito obrigado mais uma vez por participar aqui conosco do Em Órbita.
4: Eu que agradeço.
1: Obrigada. A gente falou mais uma vez aqui no Em Órbita com o Teodoros Megalomatides, que é engenheiro civil especialista em sistemas de ultrassom e ondas magnéticas, além de ser CEO e fundador da Antialgas Soluções Ambientais, essa empresa aí que ele trouxe alguns exemplos pra gente de como é que são feitos os trabalhos com o uso dessas novas tecnologias. Um grande abraço, até uma próxima.
4: Obrigado, boa semana pra vocês.
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2: A gente falou nesse episódio sobre as iniciativas, né, para preservar lagoas, lagos e também o oceano, e a importância de levar isso pro lado da educação, né? Desde a infância, nós cariocas temos acesso a diversos projetos voltados aí para preservação dos oceanos, fauna marinha e vida humana em escolas, né? Mas nem todo mundo sabe da existência desses programas. E aí a gente vai chamar ela aqui, né, a Ludmilla, nossa apresentadora virtual, para falar como vem sendo esses trabalhos realizados principalmente com estudantes da rede pública. Fala comigo, Lud.
5: Olá, eu sou a Ludmilla, apresentadora virtual da Sputnik Brasil e voz do quadro Curto Circuito, o seu giro pelo mundo da tecnologia no podcast Em Órbita. No Rio de Janeiro, projetos voltados para a preservação dos oceanos, fauna marinha e vida humana estão presentes nas escolas. São ações que integram a cultura oceânica ao currículo. Iniciativas como o projeto Ilhas do Rio, também o programa Arte de Amar e o Selo Internacional. Escola Azul levam oficinas lúdicas, contação de histórias e debates sobre o impacto do plástico e a sustentabilidade costeira para alunos da rede pública e privada. O projeto Ilhas do Rio realiza ações educativas com a participação do Instituto Mar Adentro e curadoria técnica do WWW. Brasil para ensinar crianças sobre a biodiversidade marinha do Monumento Natural do Arquipélago das Ilhas Cagarras. O Arte de Amar leva palestras e oficinas sobre a Amazônia Azul e o combate ao lixo no mar para escolas públicas municipais. Essa é uma iniciativa realizada em escolas públicas municipais pela Equipe F, 3 Esporte e Cultura, em parceria com o Instituto Gaspetro. E ainda, um selo azul é concedido aos colégios cariocas que adotam o oceano como tema transversal de ensino desde a educação infantil. O selo Escola Azul reconhece as escolas que inserem a cultura oceânica e a preservação de mares e rios de forma transversal no ensino. No Brasil, a iniciativa é executada pelo projeto de extensão Maré de Ciência vinculado à Universidade Federal de São Paulo, em articulação com compromissos da Década do Oceano da ONU e Unesco. Os trabalhados em sala de aula podem ajudar na conscientização pela redução de lixos, proteção de espécies marinhas locais e ainda sinalizam desde a escola como a poluição dos oceanos afeta a economia costeira, o clima e a saúde das pessoas. Essa foi Ludmila, apresentadora virtual da Sputnik, para o quadro Curto Circuito.
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1: Nesta semana, alguns aplicativos do WhatsApp apareceram bloqueados para usuários do mundo todo. O WhatsApp acaba banindo usuários que violam os termos de uso da plataforma, mas também tem casos em que esse banimento pode ocorrer por algum tipo de falha. E foi o que aconteceu na grande maioria dos casos recentes. E é possível reverter isso. Nós vamos explicar como você faz.
2: O aplicativo mantém um procedimento oficial para contestar um banimento, né? Seja no WhatsApp comum ou no business, né? Que é aquela versão mais empresarial. Caso sua conta seja banida, você vai ver uma mensagem informando que aquela conta não tem permissão para usar o WhatsApp, isso no caso de um banimento permanente, ou que está restrita naquele momento quando a limitação é temporária.
1: E o procedimento para contestar o banimento segue 4 etapas. Vamos para a primeira. Primeiro você tem que conferir a mensagem que é exibida pelo WhatsApp. A tela do aplicativo indica se o bloqueio é temporário ou definitivo e apresenta as opções disponíveis para cada situação.
2: Depois disso, você toca em solicitar análise. Quando essa opção estiver disponível, o WhatsApp informa que a disponibilidade do recurso pode variar conforme o caso. E aí, se a opção não aparecer, a sugestão é procurar os canais oficiais de suporte da plataforma para tentar diretamente. E aí em seguida vai aparecer uma caixa de mensagem para você escrever. Ali você explica por que que você acredita que o banimento aconteceu por engano, e esse campo também serve para descrever de forma objetiva a situação. Eles vão analisar.
1: E é isso, por último tem que aguardar a resposta pelo próprio aplicativo WhatsApp, só que ele não divulga um prazo oficial para essa resposta. A decisão ela vai chegar por notificação dentro do próprio aplicativo.
2: Isso, gostou do Ajuda Tech de hoje? Você ouvinte sempre pode mandar a sua dúvida de ciência ou tecnologia pra gente no WhatsApp 21 98065 0066, 21 98065 0066. Isso é claro se você não tiver com seu WhatsApp banido aí, como a gente trouxe aqui. Manda lá que a gente responde aqui no Ajuda Tech.
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2: Esse foi mais um Em Órbita aqui na Rádio Sputnik, na Metropolitana 80.5 FM. 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
2: Esse episódio teve edição do Marcel Amaral, nosso operador.
1: Até uma próxima, abraço.
2: Valeu.
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6: 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França perde mais uma colônia. No dia 13 de agosto de 1960, a República Centro-Africana se tornou oficialmente independente da França. David Daco assumiu como primeiro presidente do país recém-emancipado. O processo de independência da antiga colônia francesa de Ubangui-Chari aconteceu de forma gradual, marcada por transições políticas internas, debates sobre o federalismo regional e negociações diretas com a França. Saiba mais sobre o nascimento da República Centro-Africana em instantes com Virada de História.
7: Trabalhadores do campo, já poderão então ser concretizados.
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6: E aí, apaixonados por história, beleza? Pedro Henrique Lima na área pra gente revirar mais uma independência de um país africano. Só que dessa vez de uma antiga colônia francesa, menos conhecida aqui no Brasil. A colônia de Ubangui-Chari, que levava esse nome por causa dos dois rios que delimitavam o território, fazia parte do bloco da África Equatorial Francesa, uma federação administrativa controlada por Paris, que agrupava vários territórios da região central do continente. No pós-Segunda Guerra Mundial, com a nova Constituição Francesa de 1946, as colônias ganharam espaço para a criação de organizações políticas locais. Nesse cenário, destacou-se a figura de Barthélemy Boganda, que fundou o Movimento de Evolução Social da África Negra, ou MESAN. Boganda emergiu como principal líder em busca da emancipação de Ubang Shari. No entanto, sua visão inicial não era criar um país isolado, mas sim uma grande federação que unisse as colônias da África Equatorial Francesa, o Congo Belga e Angola, um projeto geopolítico muitas vezes chamado de Estados Unidos da África Latina. Com a morte de Boganda em 1959, a liderança do Mezam passou para David Daco, que tentou adaptar o projeto federalista a uma união mais restrita com vizinhos como Chad, Gabão e Congo Brazzaville. No entanto, como as posições contrárias ao federalismo ganharam força nos países vizinhos, a união ampla fracassou. Diante disso, o caminho ficou sendo negociar aí a independência de forma isolada com a França, que na época enfrentava a crise de seu sistema colonial. O processo culminou em 13 de agosto de 1960, data que a República Centro-Africana se tornou oficialmente independente da França. Mas será que isso significou a independência real do país? O David Daco, então, assume o poder dessa república, mas logo ele sofre um golpe. Pois é, o golpe da virada do ano de 1965 para 1966, que foi liderado pelo coronel Jean Bedel Bokassa, comandante do exército e primo de Daco. Na noite de Ano Novo, as forças de Bokassa tomaram os pontos estratégicos da capital, prenderam aliados-chave do governo e cercaram Daco logo após a meia-noite, forçando-o a renunciar sob custódia. Essa é uma história que a gente vai falar aqui hoje, muitas viradas de história para fazer, e quem conta mais é nosso convidado. Bora lá! Bom, e agora eu tenho o prazer de receber o Zacarias Chambi. Ele é professor doutor de História da África Contemporânea na Faculdade de Filosofia, Letras e Ciências Humanas da Universidade de São Paulo. Professor, seja mais que bem-vindo ao Virada de História, tudo bem?
8: Boa tarde, muito obrigado pelo convite.
6: Imagina, a gente que agradece a sua participação. Professor, a República Centro-Africana, antiga colônia de Ubang Shari, não sei se eu pronunciei da forma correta, depois vou querer até ouvir do senhor, é um território assim menos conhecido nosso quando a gente fala do colonialismo na África e depois dos movimentos de libertação. Então, acho que vale a pena a gente fazer uma contextualização histórica primeiro. Pensando na ocupação desse território ali situado entre os rios Ubang e Shari, quais povos habitavam essa região?
8: Bom, vamos lá. Apesar do que muitos historiadores da África mencionaram como dificuldades específicas da história do continente e das suas diferentes realidades, nos últimos anos tem-se somado na historiografia africana, seja aquela feita por intelectuais africanos ou por não africanos, anos mais sobre o continente africano, vários trabalhos que a partir das evidências linguísticas, etnolinguísticas e do que comumente chamamos de tradição oral, têm-nos fornecido dados mais concretos ou próximos disso para a reconstrução dos movimentos migratórios ou outras formas de deslocamentos, exploração e ocupações feitas em várias regiões africanas há centenas de anos. No entanto, todas as informações relativas aos deslocamentos e ocupações muito antigas em diversas regiões, devem ser trabalhadas e recebidas com extrema cautela. Há um historiador belga, Jan Vacina, provavelmente um dos mais importantes estudiosos da África Central, embora sem precisão, ele fala de grupos nômades de árabes Bakara, que por volta de 1300 chegaram ao norte do rio Ubang e entraram em conflito com os Mbandi, pronunciado apenas como Mbandi, mas escrito como Mbandi. Uhum. Estes povos estavam instalados naquelas margens e expulsaram os últimos, os Mbandi. A verdade é que os Mbandi começaram um longo e contínuo processo migratório para uma região próxima a Bangassou, atual Bangassou mesmo, como é assim chamado, na atual República Centro-Africana, onde se encontraram povos de língua Bantu, a norte de Mbomo, como também fala um trabalho de um dos primeiros administradores coloniais negros que alcançou o mais alto nível da administração colonial francesa, formado na École Coloniale, uma prestigiada escola da administração colonial francesa, e chega ao Bang por volta de 1908. Ele publicou um trabalho em 1933 chamado Os Povos Ubang Shari. Nesse trabalho, o que Félix Eboué faz é uma série de referências de outros grupos, como o caso dos Zandi, que também tinham sido localizados por volta de 1500 entre Koto e Darunga. Como esta região é territorialmente extensa e engloba parte do que é hoje o Sudão do Sul, é também a vacina que fala de uma ocupação dos Mandja. Mas esses grupos todos, como os Kreis, os Yulu, já teriam se instalado no Darbanda, que é uma região que se estendia ao sul da região do que é hoje a atual República do Sudão, ocupando quase uma extensão da República Centro-Africana, que aliás tem a sua capital com o nome de Bangui, ou Bangui, que está situada na margem do rio Bangui, com a bacia do rio Tchari. Para terminar, há uma terceira fase de povoamento que vale a pena mencioná-la nessa região, por volta do século XVII, que corresponde a uma espécie de um movimento dos povos banto vindos do sul, que vão fugir dos efeitos do comércio negreiro, entendendo que em 1900, por volta do século XVIII, o comércio de escravizados tem um grande impacto naquela região. Sim. A primeira, parece difícil de falar de migrações se essa noção tiver de corresponder a grandes massas de populações em movimento. Nos casos mais conhecidos, que é o dos Zandi, que eu fiz referência, os processos de ação são mais de ordem política do que demográfica. Uhum. Portanto, todas essas questões, particularmente as genealógicas desses grupos maiores, mostram que foi apenas por volta do século XVII que esses conglomerados de povos se formaram a partir de diferentes ondas migratórias e se instalaram na região de Bandichari.
6: E, professor, qual era o interesse estratégico da França em estabelecer uma colônia num território que não tinha saída para o mar, um território que não era costeiro?
8: Bom, eu teria de entrar na cabeça dos franceses do século XIX. Mas O que nos é apontado pela historiografia é que os interesses da França com a África começaram-se

0: incluía também a República do Congo, o Gabão e o Chad, se estendem do Rio Congo até o Sahel.
1: Uhum.
0: Para vocês terem uma ideia, apesar de não possuir uma saída para o mar, como se refere, era uma região favorável para um comércio fluvial, que aliás se desenvolveu na segunda metade do século XIX, esse período que a França instala sua máquina administrativa colonial. Como pode imaginar, pelo mapa mental que eu lhe estou a apresentar, as colônias francesas tinham um extenso e diversificado mapa. E nesse caso, desta região especificamente, das colônias francesas, a França vai recuperar no sentido de se aproveitar dos antigos itinerários do comércio por vias terrestres que eram realizados antes da sua chegada. Essa confluência do rio Banche para o Zaire, ou do próprio Zaire, na linha que está mais ou menos na linha do Equador, dominaram sem divisão o comércio por vias fluviais, pois eram os únicos a possuir e a utilizar canoas, que são pequenas embarcações feitas de troncos de madeira, que permitiriam exportar toda uma riqueza de minérios que essa região possui, diamante,
1: uhum,
0: ouro, e através delas os permitiria acessar os rios do interior, obtendo o marfim e podendo também realizar o comércio de escravizados, que mais tarde vai ser provavelmente a base da economia colonial. E nesse sentido mais transversal, essa curva do Banche, que não tem saída para o mar, mas tem uma comunicação fluvial muitíssimo importante, deve ter constituído igualmente como um corredor privilegiado, e não é por acaso que os primeiros reinados, aqueles que Joseph Kézerbo chamou de África Negra, tenham se desenvolvido nessas regiões e beneficiado simultaneamente por uma permeabilidade interna, por uma certa abertura para o exterior e por contactos com zonas vizinhas, dotadas de recursos diferentes e complementares. Devo terminar aqui, chamando a atenção ao que poderíamos entrar também a uma questão metodológica, que eu me referi na sua primeira pergunta. Uma das dificuldades com as mais frequentes que nós temos nos deparado, se defronta porque qualquer tentativa de reconstruir essa história em seus grandes traços é desigual e de densidade das pesquisas arqueológicas, na maioria das vezes, nos podem fornecer arquivos concretos do que havia e era explorado que pudesse servir de atração real para a França. Mas, sem dúvida, os recursos minerais e a possibilidade de comunicação fluvial foi determinante para a ocupação francesa no século XIX nessa região.
1: É interessante como que os rios eles têm um papel e uma relevância histórica muito grande. Recentemente a gente fez aqui no Virada de História também um episódio dedicado ao rio Senegal, que era um rio ali muito visado por viajantes e que tinha um comércio muito intenso ali, né, que vai se desenvolver. Agora, professor, o controle colonial, ele foi terceirizado pela França. Eu não sei nem se isso era uma prática muito comum pensando no colonialismo francês. Eu sei que o caso mais famoso de uma colônia terceirizada talvez tenha a ver com o próprio rei Leopoldo da Bélgica, que tinha uma colônia particular no Congo, né? Mas no caso aqui da colônia de Ubangi-Zari, ela foi um controle terceirizado para empresas europeias. Isso, de certa forma, vai intensificar a violência e a exploração colonial?
0: Bom, não há dúvidas em relação a isso, mas vale a pena aqui pautar alguns esclarecimentos. Primeiro, como frequentemente ocorria em todas as potências coloniais, as autoridades coloniais francesas na África enfrentaram o dilema de como categorizar as populações em seus processos coloniais e qual deveria ser a abordagem administrativa para gerir essas mesmas colônias e a sua população. E talvez possa responder a sua pergunta esclarecendo duas outras questões. Se deveriam os territórios africanos ser administrados como parte da França e a sua população, no caso, receber o status de cidadão? Essa é uma pergunta muito interessante que muitos historiadores têm se colocado. A resposta pode parecer mais simples do que se pode imaginar, mas é muito complexa. Cada uma das potências europeias, em simultâneo ao processo de instalação das suas feitorias fortificadas na costa africana, e aqui eu falo particularmente da costa, criava o que se chamou de companhias de carta, cujo objetivo era conquistar o monopólio do comércio colonial, essencialmente marítimo. Essas companhias, o caso da Companhia Holandesa das Índias Orientais, a Companhia Francesa das Índias Ocidentais e a Royal African Company, criada pelos ingleses, eram todas aprovadas pelas monarquias e simbolizavam a ascensão dos Estados-nações na Europa, e manifestando dessa forma

0: ao mesmo tempo uma espécie de competição que estava prestes a desencadear entre essas potências em busca do monopólio dos mercados. Essa corrida deteriorou as condições nos campos de trabalho que, para além de favorecer a propagação de doenças venéreas em vários países, em vários territórios, neste período estamos a falar de territórios africanos, para entender a condição da revolta, podemos nos apoiar a dados estatísticos de mortalidade do século XIX, que mesmo assim são mal conhecidas. Por volta de 1922, a construção da ferrovia de Brazzaville, tomando o caso concreto da França, do qual estamos aqui a falar, as taxas africanas, ou de cidadãos, ou melhor, de pessoas vindo dos territórios africanos submetidos ao trabalho forçado, eram muito altas. Uhum. E a própria administração francesa teve de intervir no Alto Volta, o que é atual Burkina Faso, para melhorar a alimentação e o salário dos trabalhadores. Há também um outro fato. A tentativa de cumprir uma missão civilizatória implementada pela França, usando aqui o termo real do projeto colonial, as autoridades francesas se esforçaram para criar franceses negros a partir da população dos territórios que foram incorporados à República e administrados como departamentos ultramarinos da França. Aí é que vem um ponto interessante. Essas colônias do Interland, como é o caso geográfico da República Centro-Africana, ou Bandichar, se assim preferirmos, da qual estamos a falar, experimentaram também uma economia de plantation, do tipo clássico, tal como aquela que se alastrou em momentos e graus diversos, no caso das grandes empresas. Então, essas empresas, é preciso dizer, diferentemente do papel desempenhado pelas companhias francesas das Índias Orientais, que tiveram uma atuação maior na economia colonial, nos territórios africanos, a França se manteve por meio de um exército de burocratas administrativos, diferindo do modelo britânico ou do belga, ou também do português de Moçambique, que usou fortemente as grandes companhias majestáticas e arrendatárias. De modo geral, para terminar sem me alongar a pergunta que sempre coloca, a Primeira Guerra, ao demonstrar a necessidade de organizar a produção, a França atribui a uma espécie de uma conferência colonial que acontece em 1916, a responsabilidade de lançar as primeiras empresas especulativas em grande escala. Essas empresas que tinham essencialmente a produção massiva de algodão em Ubangui-Chari, mas igualmente a exploração de recursos minérios ou de recursos minerais ali ao longo dos rios fluviais que acontecem, que correm ao longo do território da República Centro-Africana.
1: E quando que surge, professor, e como que se desenvolve uma resistência à colonização francesa nesse território?
0: Quando George Balladur escreveu La Situação Colonial, ou que pode se traduzir como Situação Colonial, em 1951, todos os impérios coloniais estavam no centro de profundos debates. A Segunda Guerra Mundial havia terminado e a ideia de nacionalismo e autodeterminação havia ganho um corpus próprio na ordem de discursos da época. Ora, nas primeiras metades, na primeira metade do século XX, a região da colônia francesa do Ubangui-Chari tornou-se uma zona de exploração de ouro e diamantes. É nessa altura em que se iniciam várias rebeliões contra a violência colonial, destacando-se aquelas organizadas pelo movimento religioso neo-kibanguista, liderado por Simon Pierre Mbadi, que muitas vezes foi ganhando força e apoio popular entre os nativos. Esse movimento, que era denominado Mission de Noir, ou Missão dos Negros, propagou-se entre o Baixo Congo até o Congo francês, que é hoje a República Popular do Congo, até ao que nos interessa aqui, que é o Ubangui-Chari, que é a atual República Centro-Africana. Essas resistências tinham recurso a uma violência que começa essencialmente em áreas rurais, com protestos contra trabalho forçado implementado pelas empresas que eu referi-me há pouco tempo ao responder a sua pergunta anterior, e também ao pagamento de impostos que eram cobrados por uma ordem imposta externamente pelas administrações coloniais. Esse facto irrompeu e continuou a irromper esporadicamente na região e em outras áreas contíguas durante todo o período colonial. Agora, sobre a questão, parece-me valer a pena tentar explicar-lhes o seguinte, porque essas revoltas em particular, elas surgiram e ganharam apoio relativamente sustentado pelas comunidades rurais que foram se disseminando, comunidades rurais particularmente de camponeses que trabalhavam nas plantações de trabalho obrigatório de algodão. Todos esses movimentos de protesto anticolonial são como uma forma de autoproteção das suas comunidades a uma repressão extrema que se entendia colonial, como também foi o caso do Mau Mau no Quênia, só para fazer um rápido paralelismo. Na verdade, Bang Chari, essa resistência à colonização francesa surge e se desenvolve como um processo inadiável, isto é, uma reação de pequena escala que rapidamente se estabeleceu como armada, mas que tinha sido provocada pela própria administração colonial e por um punhado de administradores proprietários de terra, por meio de suas ações individuais que eram extremamente repressivas contra as populações. Então aqui há vários fatores, há um trabalho forçado, o pagamento de impostos, mas há sobretudo o crescimento da noção de autodeterminação dos povos e territórios, ainda que em pequena escala.
1: Sim, sim. E entre esses movimentos de revoltas, vai acontecer um levante rural anticolonial ocorrido entre 1928 e 1931, que ficou conhecido como Revolta de Congo-Wara. Quais os significados desse episódio para a resistência anticolonialista?
0: Ah, interessante questão. Eu já tinha começado a falar sobre isso quando falei sobre os movimentos populares e rurais, sobretudo. Uhum. E então vale a pena aqui fazer uma breve contextualização novamente. Entre 28 e 31, as administrações coloniais da África Equatorial Francesa, como ficou conhecida essa região que fazia parte do Bang Chari, que é a atual República Centro-Africana, e juntamente com o Protetorado de Camarões, enviaram várias correspondências à metrópole, neste caso a Paris, e alegando estar a enfrentar um surto de violência rural entre os Baia e outros povos do Alto Sanga, que eram povos vizinhos do Bang Chari. Para essas lideranças, neste caso das administrações coloniais, essas vagas de violência exigiam o envolvimento das forças armadas para serem reprimidas, porque estavam a sair do seu controle ou da sua capacidade de controle. Os principais eventos desse movimento ficaram conhecidos pelos centro-africanos como Congo-Wara, ou a Guerra de Cabo da Enxada, no Embande. Esse movimento, ainda temos pouquíssimos trabalhos na historiografia que têm um desenvolvimento intensivo sobre os factos, sobre como de facto ocorreram. E outros grupos, mas há informação sobre como os Baia, que são os grupos que estiveram de frente ao Congo-Wara, e outros grupos étnicos na área central afetada pelo movimento do avanço do trabalho forçado na região, para nos dar detalhes de precisão sobre o que de facto aconteceu. Mas o Congo-Wara, como é apresentado na historiografia da República Centro-Africana, como um movimento baseado na resistência contra o recrutamento de mão de obra barata e o pagamento coercivo de impostos, provavelmente precisaríamos recorrer a muitos trabalhos para tentar fazer um cruzamento de dados, mas ao mesmo tempo é preciso muito cuidado. Há algum trabalho recente que foi produzido por um historiador chamado Thomas O'Toole, afirma que os Baia, que foram os precursores do Congo-Wara, acreditavam que o seu líder ou os seus líderes do movimento, o Karo neste caso, possuía também poderes sobrenaturais e carisma, o que fez com que os apelos da França de resistência contra os colonizadores teriam se espalhado rapidamente. E daí que eu referi-me há pouco tempo, que os administradores coloniais manifestaram a necessidade de ter um apoio da metrópole, porque essas revoluções estavam a sair do seu controle. O trabalho do O'Toole e das várias fontes com as quais ele trabalha, eles fazem referência que o primeiro manifesto do Congo-Wara seria o boicote aos produtos europeus e não pagamento de impostos coloniais, como me referi anteriormente. E isto tem muito paralelismo com o Mau Mau que aconteceu no Quênia, que se estabeleceu para uma ordem de discurso pela união dos povos de várias aldeias e a subsequente retirada de todos os brancos colonizadores. Vale a pena terminar a sua pergunta aqui, falando sobre como essa resistência inicialmente, que era passiva, porque era uma reivindicação contra a melhoria de condições de trabalho agrícola, foi se mudando e mudou de todo o modus operandi rapidamente e deu lugar à ação armada que evoluiu a guerra de guerrilha esporádica contra todos os brancos instalados na região. E no caso da administração colonial francesa, e os apologistas das empresas concessionárias da época procuraram retratar o levante como uma reação irracional dos nativos supersticiosos que tinham no Karno, no seu líder, a percepção de que era um líder que tinha poderes sobrenaturais. Mas essas explicações são equivocadas, certamente. O Congo-Wara é certamente um movimento que surge e que deve ser entendido como uma resistência inevitável à opressão por um povo que há muito era oprimido e que precisava da sua autodeterminação, mas acima de tudo, respeito a formas de trabalho nas suas aldeias.
1: Essas revoltas, professor, elas vão fragilizando o controle da França na região?
0: Certamente que sim. Pensando que o Conguara, o movimento surge entre 1928 e 1930, a França saía da Primeira Guerra Mundial, quase que preparando-se para a Segunda, a capacidade de administração de recursos entre as guerras internas no território europeu e as guerras de resistência dentro dos territórios africanos que ocupavam era extremamente complexo e precisava de uma distribuição de recursos, vamos lá, que pudesse racionalizar, uma racionalização de recursos. E sendo contestado internamente, neste caso, dentro do território francês, na Europa, e com contestações que vão surgir dentro do território, dos territórios colonizados, vai criar até um certo ponto uma incapacidade de resposta a todos os movimentos que vão aparecendo. Não há dúvidas que vai ser o primeiro sinal do enfraquecimento da capacidade de resistência da administração colonial francesa nessa região.
1: E você mencionou esse período entre guerras, né, que a França sai da Primeira Guerra Mundial e já começa a se preparar para a Segunda Guerra, porque esse cenário de tensão ele permanece latente na Europa. E falando sobre a Segunda Guerra Mundial, tem um dado muito curioso que cerca de 3 mil soldados da colônia de Ubangi-Chari lutaram ao lado das forças da França Livre contra a Alemanha nazista, né? As forças de resistência da França. Quais os impactos nessa participação desses soldados no conflito?
0: Bom, começamos pelo princípio. A convocação e a incorporação de nativos dos vários territórios africanos aos exércitos coloniais para a Segunda Guerra Mundial constituiu um primeiro momento de recurso de nativos para lutar e defender os interesses das suas metrópoles, porque o segundo momento ocorre nos finais da década de 50, depois da Segunda Guerra Mundial, quando começam a despertar dentro dos territórios africanos então colonizados os movimentos anticolonialistas. Aí, mais uma vez, as potências coloniais recorrem também a nativos para lutar contra esses movimentos independentistas. Por isso que a Segunda Guerra Mundial é amplamente reconhecida como uma espécie de, diria que, catalisador das lutas independentistas do Terceiro Mundo. Uhum. Aí, novamente, as administrações coloniais convocaram soldados nativos dos territórios coloniais para lutar contra os seus semelhantes. No entanto, um componente desse processo, que é o efeito do serviço militar em tempo de guerra sobre a atitude dos soldados africanos, merece maior atenção. Por isso é preciso traçar aqui uma distinção clara entre como é que era feito esse recrutamento ao serviço militar, da experiência na chamada África Francesa, da África Ocidental e da Oriental Britânica. Voltemos agora para a França. A França é reconhecida como uma das principais, se não o principal país colonizador que mais utilizou soldados nativos na Segunda Guerra Mundial. No caso do Senegal, que você fez referência há pouco tempo, os chamados atiradores senegaleses englobavam nativos de toda a África Ocidental francesa. Há um filme gravado em 1988, do Ousmane Sembene, que eu não vou fazer aqui um spoiler, chamado Campo de Thiaroye, que retrata com mestria como esse processo ocorre. Para ser mais explícito, essa convocação de africanos para lutar pela bandeira da metrópole nas primeiras e segunda guerras mundiais constituía uma falsa campanha de concessões de nacionalidades e colocaria seus inimigos das colônias, neste caso os colonizadores, a enfrentar seus inimigos internos na Europa, como era o caso da França e da Alemanha. Por outro lado, a verdade é que todo o continente africano participou de forma ampla na Segunda Guerra Mundial. E aqui há uma razão para isso, é que os territórios africanos que haviam experimentado a severidade alemã antes do nazismo, como foram o caso dos povos da Tanganyika e do Togo, eles sabiam que os alemães faziam parte da mais brutal potência imperialista que a África alguma vez conhecera. Um historiador keniano, chamado Ali Mazrui, explica num dos seus mais notáveis trabalhos que quando Hitler ordenou em 1936 o retorno ao domínio alemão das suas antigas colônias africanas, a notícia chegou e mergulhou os habitantes dessas regiões com um mar de consternação. Então, a participação da África na Segunda Guerra Mundial deve ser apreciada sob a ótica da escolha entre vários demônios, como diz ali Mazrui. O seu engajamento não é um processo de colaboração com o imperialismo, como pode ser entendido ou como se é entendido por alguns historiadores, mas é uma luta contra uma forma de hegemonia ainda mais perigosa. Sim. A França, no caso, tinha sido humilhada pelos alemães e a sua derrota contribuiu para a destruição do mito da sua invencibilidade imperial. Portanto, o engajamento da África na guerra, da África digo, do continente africano, ou de povos que vinham de diferentes regiões do continente africano, ocupadas pela França na guerra, representou uma parte integrante da luta do continente contra a exploração estrangeira e da busca pela dignidade humana, citando aqui mais uma vez ali Mazrui. Então há toda essa dualidade de percepções que devem ser tomadas em consideração.
1: E um momento importante no pós-Segunda Guerra Mundial foi a criação da União Francesa em 1946, e isso logo após o Congresso de Brazzaville, que vai acontecer em 1944. Professor, você poderia explicar para os ouvintes o que foi a União Francesa e, a partir daí, o que muda nas relações entre metrópole e colônia?
0: Bom, primeiro uma questão de ordem jurídica. O preâmbulo da Constituição Francesa afirmava, nessa altura da criação da União Francesa, que a França forma com os povos estrangeiros uma união fundada na igualdade de direitos e deveres, sem distinção da raça ou religião. Fim da citação. Aqui incluíam, quando falam de uma união fundada na igualdade que entre os povos da França e povos estrangeiros, incluíam com certeza os povos dos diversos territórios que estavam sob sua administração colonial no continente africano. E essa reforma constitucional que acontece com a criação da União Francesa, por um lado, ao adicionar os povos das colônias à União Francesa, em 1946, o maior impacto foi a substituição formal de um regime de império colonial por uma entidade de caráter mais ou menos uma espécie de federação, que transformou os nativos das colônias de simples vassalos em cidadãos franceses. Mas alto aí, essa cidadania era apenas teórica e de representação política, porque o objetivo fundamental da França com a União Francesa era uma medida que tentava conter uma grande pressão feita pelos movimentos anticolonial ou movimentos independentistas do pós-Segunda Guerra Mundial, como falamos há pouco tempo. Agora, uma coisa é verdade. A União Francesa criou um precedente e proporcionou a ocasião de mostrar como a intransigência dos franceses e o que convenceu numerosos nacionalistas africanos das colônias da inocuidade de todas as reformas que estavam a ser implementadas no pós-guerra, as quais não consistiam senão numa espécie de cortina de fumaça. Sim. Portanto, a União Francesa não passava de um engodo, vocês chamam de cilada, do Império Colonial Francês para integrar esses grupos de territórios nativos a um território federalizado, cujo objetivo nada mais passava do que conter um processo irreversível de luta anticolonial.
1: E, inclusive, posso estar errado, mas foi criada, povos nativos do continente africano chegaram aí para a França atuar numa espécie de assembleia nacional, como foi o caso do próprio Barthélemy Boganda, né, que é considerado o pai da independência da República Centro-Africana. Mas tudo isso não passava, como você mesmo falou, de uma cilada, ou seja, uma maquiagem ali para disfarçar esse regime colonialista, né?
0: Sem dúvidas, absolutamente nenhuma. Sem dúvida, e não só o Boganda, mas muitos outros nativos dos territórios africanos, eles vão tanto para participar no serviço militar obrigatório e tornam-se, depois de cumprir o serviço militar, tornam-se de cidadãos franceses, mas tantos outros também que vão tornar-se representantes ou deputados, como assim se diz, representantes dos seus países na Assembleia Constituinte.
1: Uhum. E a comunidade francesa em 1958, que era uma proposta do Charles de Gaulle, e até as colônias votaram, né, se queriam se separar da França ou permanecer permanecer no guarda-chuva da França, mas com mais autonomia? Foi outra tentativa de disfarçar essas relações coloniais?
0: Sem dúvidas absolutamente nenhuma, mas porque tudo isto começa, exato, com a forma como a União Francesa, ela vem como uma guarda-chuva de um discurso de proteger os territórios, dando, proteger os territórios e os seus nativos, dando uma proteção, dando um documento, dando uma nacionalidade. Mas como disse, e se confirma isso, não há absolutamente prática efetiva de como esses cidadãos, ou esses, sim, agora cidadãos, porque tinham documentos franceses e alguns moravam na França, e alguns até eram representantes ou deputados ou representantes na Assembleia Constituinte Francesa, mas não tinham de facto um direito efetivo. Aliás, os seus territórios continuavam a ser administrados política, econômica, social e culturalmente pela França.
1: Agora, falando sobre a libertação, a emancipação, independência de Ubang Chari, qual o papel do Barthélemy Boganda e do seu partido nacionalista nesse processo?
0: Boganda era uma figura muito controversa.
1: Uhum. Ele foi um padre católico, não foi?
0: Exato, tem umas ligações religiosas e é por isso que eu chamo de uma figura controversa. Uhum. Foi o líder da independência da República Centro-Africana e desempenhou uma interessante atuação na articulação política entre os diversos movimentos de resistência que haviam no território e conseguiu mais tarde a sua unificação para a efetivação de um projeto nacionalista de facto contra o colonialismo francês. Foi ele o fundador do MESAM, que é o movimento dos negros da África, do centro da República Centro-Africana, ou do Ubang Chari. No tempo da União Francesa, que é um ponto muito interessante sobre Boganda, no tempo da União Francesa, da qual falamos há pouco tempo, Boganda foi deputado que representava o Ubang Chari na Assembleia Constituinte e chegou a ser condenado em 1951 por incitação à ordem e foi ameaçado de cassação.
1: Uhum.
0: E por conta da sua, como é que eu diria, que da sua rebeldia e não aceitação da forma como a França administrava os seus territórios. E o MESAM, a organização que ele cria, o partido que ele cria, era bastante desconfiado, porque aqueles que se autoproclamavam evoluídos e haviam dado uma alcunha pejorativa de negros brancos, porque Boganda fez-se o mais ardente defensor, ou ao mesmo tempo o mais lúcido e mais visionário do projeto federalista da chamada África Equatorial Francesa, e se tornou o presidente do Conselho dessa África Equatorial Francesa, que tinha como objetivo juntar os quatro países que nós mencionamos um pouco depois da entrevista ter começado: o Tchad, o Gabão, a República Centro-Africana, e a República Centro-Africana aqui no caso. Mas este conselho que foi criado sob a presidência do Boganda não propunha somente uma federação unindo as quatro antigas colônias francesas. Essa federação era batizada como República Centro-Africana, neste caso tinha a sede em Ubang, e deveria ser o primeiro passo em direção ao que ele chamava de Estados Unidos da África Latina, ou Central, que reagrupariam o Congo Belga, o Camarões, Angola, Ruanda e Burundi. Era uma espécie de um subcontinente. Ora, Boganda, com todo o seu papel e com as grandes controvérsias que tem, morreu em 59 em um misterioso acidente de aviação. E com isso também foram se arruinando todas as esperanças da federação. E de forma dispersa, os territórios da África Equatorial Francesa dirigiram-se rumo às independências de forma autônoma. Portanto, Boganda não chegou mesmo a ver a República Centro-Africana independente, o que só acontece em 1960, porque ele morre em 1959.
1: Como é a transição política depois da morte dele, do Boganda, e como isso vai mudar os rumos ali da independência?
0: Bom, entramos nas questões mais complexas do século XX africano. Como disse, a figura de Boganda nem sequer deve ser vista como de um único pensamento, era uma figura controversa, e ele de facto nem sequer viu a independência da República Centro-Africana, que isso acontece em 1960. Mas essa transição, ela foi chefiada por uma figura quase apagada na história da República Centro-Africana, e se chamava Abel Gumba. E como sempre os legados coloniais, Abel Gumba era visto como um nacionalista demais e antifrancês, uma figura completamente oposta ao que era proposto por Boganda, uma federação e um respeito pela França. Gumba e por ser antifrancês, levou a França a promover o seu aliado leal, chamado David Dacour, e poderíamos falar dele daqui a mais um pouco.
1: Claro.
0: Nesta colocação, depois da morte de Boganda e uma manipulação francesa e o privilégio que se dá ao David Dacour vence a disputa pelo poder para o período de transição em 59 e demite Gombá do cargo de ministro das Finanças e se torna assim o primeiro presidente independente da República Centro-Africana. Mas aqui é um ponto muito essencial, porque Dacour era visto como apaziguador da França, devido à sua proximidade que tinha de uma admiração, até diríamos aqui, com a figura do general Charles de Gaulle. Em 1960, Gombá e seus aliados fundaram um pequeno partido de oposição, chamado Movimento de Evolução Democrática da África Central, o MEDAC, que era uma espécie de oposição ao MESAM. Mas quando o MEDAC obteve o apoio substancial nas eleições suplementares que vão acontecendo logo depois, nesse período de transição, Dacour declara o partido ilegal e prendeu a sua liderança. Gombá, juntamente com dois associados próximos, foram condenados à prisão perpétua em fevereiro de 62 pelo Supremo Tribunal. E esse Supremo Tribunal da República Centro-Africana ainda era composto inteiramente por magistrados franceses com aquelas tocas brancas na cabeça. Então, o processo de transição, para resumir, foi marcado, por um lado, pela ânsia de uma autonomia política e econômica aliada a outras crises relacionadas às dificuldades na implementação de uma democracia e de boa governação efetiva, que, de certo modo, revelaram-se muito complexas, porque houve uma conjunção de problemas políticos e étnicos que posicionou a facções umas contra as outras. E isto criou mortes e combates urbanos nos quais o país começou a mergulhar sob a presença de David Dacour, que governou o país até ser deposto em 1966. Então, este é um período muito tenso que não se deve apenas olhar a República Centro-Africana como um único, né, mas que vai ser uma espécie de caricatura da realidade de quase todos os países africanos que vão conquistando as independências durante esse período.
1: E como que foi caracterizada a relação entre o David Dacour e a França? Há essa ruptura total ou ele busca uma reaproximação aos franceses?
0: Bom, Dacour tinha uma espécie de admiração muito grande pela França. Uhum. E uma admiração porque, vamos lá, o Dacour até chegou a ser um tenente durante no exército francês. O respeito que ele tinha, o respeito e admiração, até o quase paternal, ali Masrui fala sobre isso, um respeito paternal que ele tinha pela figura de general Charles de Gaulle, era uma coisa incompreensível para um africano independentista. E, sim, porque ela de facto líder do MESAM. Ora, durante o período de transição, ele mantém as ligações íntimas com a França e, aliás, há cartas enviadas a um trabalho todo grande que é feito pelo próprio Ali Mazrui, esse historiador keniano fantástico, com um longo trabalho sobre a República Centro-Africana, mostrando como essa relação vai sendo mantida durante muito tempo e, sobretudo, alimentada por uma espécie de um anticomunismo pela presença chinesa na República Centro-Africana nesse período.
1: Uhum. E aí, como você mesmo disse, ele vai ser deposto em 1966, mediante um golpe militar. Como que foi orquestrado esse golpe por outro personagem que vai entrar agora na nossa história, o Jean Bedel Bokassa?
0: Vamos lá, é um pouco de história.
1: Uhum.
0: Desde a derrubada do rei Farouk pelo exército egípcio em 52, os golpes de Estado multiplicaram-se no continente africano. O Sudão em 58, Zaire em 65, Dahomey, que é a atual República do Benin, em 65. Em 66, parece ter sido o auge desses golpes militares. Em janeiro, houve o golpe da República Centro-Africana e da Nigéria. No mesmo ano, isto é, em 66, em fevereiro, foi o caso do Ghana, e onde foi deposto o presidente Kwame Nkrumah, e quando parecia ter-se alcançado uma relativa estabilidade, seguiu-se a Etiópia em 74, quando o imperador Haile Selassie foi deposto do poder. Mais tarde, Mokhtar Dada teria a mesma sorte na Mauritânia, em 78. Mas um pouco mais tarde, houve golpe de Estado, quase todos os países voltaram a experimentar novos golpes. A Gana novamente volta em 81, a Nigéria volta a experimentar um novo golpe em 83 e a Mauritânia volta a experimentar um novo golpe em 84. Os dados que se têm dão-nos conta que até meados de 1980, a África conhecera mais de 70 golpes de Estados militares. Aqui um parênteses. Em 1970, o continente africano tinha 41 países independentes, porque outros ainda continuavam sob o domínio colonial francês, colonial europeu, mas já tinha verificado 70 golpes de Estado, uma proporção de pelo menos 2 golpes de Estado em cada país independente. Para melhor responder a sua pergunta, seria interessante também questionar quais seriam as razões da irrupção contínua dos soldados em praças públicas dos países africanos em poucos meses após as independências. As respostas para essa pergunta não devem se prestar a explicações simplistas, se ancorando com um maniqueísmo temporal, como o que foi defendido por um historiador chamado Ben Fernandes, quando tenta se isentar a condição presente aos processos históricos do passado. A história das sociedades não é um episódio isolado. Como disse, ao responder à sua pergunta anterior, quando falamos sobre Boganda, Boganda morre num acidente de aviação e as reservas que haviam sobre a figura de Abel Gomba e como uma figura que era anti-francês, Daku foi visto como um moderado. Teria sido convencido a aceitar a candidatura por um grupo de membros da Assembleia do Mesam. A partir desse momento, o partido que ele liderava vai iniciar o processo de independência. Na reunião da plenária da Assembleia, Daku foi eleito por uma diferença de votos abismal, 39 votos contra 11 de Gomba. E é dessa forma que Daku começa um processo de formação do seu governo que vai manter-se até 1966, quando entra a figura de Jean-Bédel Bokassa, que você faz referência. E quem é Jean-Bédel Bokassa? Bokassa chega ao poder em 66. Há trabalhos, embora sem muita precisão da apresentação da genealogia, que mostram uma relação familiar entre Bokassa e Daku, como primos distantes. Bokassa chega ao poder em 66, depois de depor David Daku, no chamado golpe de São Silvestre, que é assim como foi conhecido. Essa figura de Bokassa era apaixonado pelas histórias de glórias sobre generais franceses, como Erfri, como Napoleão Bonaparte, alistou-se ao exército francês por volta de 39 e participou na guerra do verão de 1940, na França, perde os alemães em 1940, e é nesta guerra que o Charles de Gaulle foge para Londres e envia uma convocação para formar a resistência contra o novo governo que havia, e o exército francês quase que não concorda. E uma única unidade que movimenta-se isso é a unidade liderada por Bokassa. Ora, o exército francês, quando se recusa a tal convocatória, e a unidade de Bokassa se junta aos aliados que se uniram ao exército britânico e ajudaram a expulsar os nazistas do norte da África, criou uma certa admiração dessa figura por Charles de Gaulle. E no final de 59, Jean-Bédel Bokassa volta para a República Centro-Africana depois de 20 anos do serviço militar e viu que tudo havia mudado radicalmente. A República Centro-Africana não era mais uma colônia francesa, mas uma nação quase autônoma. Então, ele encontra um país liderado pelo seu primo distante, como a gente fez referência aqui, o David Daku, e torna-se até uma figura militar importante ali na classe de dirigente e política, tornando-se até um tenente. E no final do ano de 66, ele entra em erupção, junta a sua unidade e arquiteta o golpe. Uhum. Esse é o discurso de tomada de poder. Nesse golpe, ele promete dirigir o país apenas para um processo de transição, até a realização das eleições, porque o seu discurso era erradicar a corrupção, expulsar as autoridades chinesas, como disse. Mais uma vez, aqui é o medo do comunismo. Parece que na década de 60 ganha muita força, o Brasil que o diga melhor do que eu, que estavam disseminando o comunismo no país e realizar eleições livres e justas e transparentes. Era essa a promessa. Mas aqui um ponto interessante: essa promessa de democracia foi a mais importante, que Bokassa anuncia e ganha uma simpatia dos cidadãos, porque ele havia garantido que o seu tempo no poder seria temporário e de transição, e realizaria as eleições. 10 meses depois, em outubro de 1866, depois do golpe de Estado, ele percebe que não precisaria mais fazer a transição. Ele passaria a se tornar um governo efetivo. Num comício dirigido em Bangui, capital do país, num discurso deliberadamente autoritário, informando que as eleições não iriam mais acontecer e ele ficaria no poder por um tempo indeterminado. Ora, com aquele famoso discurso que é muito conhecido, de um líder militar querendo prestar a sua imagem de imagem de generalato para o povo, estou em todo lugar e em lugar nenhum, não vejo nada e vejo tudo. Esse é o papel que deve ser implementado por um líder político e militar. Ele frustra a expectativa da maioria da população da República Centro-Africana e começa um processo dantesco de privatizações em proveito de uma dinastia familiar. E Bokassa e o seu mais estreito círculo familiar monopolizaram quase que os recursos simples do Estado. A sua figura com medalhas militares no peito começam a ser estampadas em livros escolares, nas paredes das avenidas, nas camisetas da população. E torna-se assim essa figura que mantém a República Centro-Africana durante um significativo período.
1: Quer dizer, infelizmente, a República fica só no nome, né? Porque vai ter ali um governo autoritário do Bokassa, primeiro como presidente, né? Até 1976, depois, se você quiser, pode até comentar como foi esse governo dele. E em 76, ele se autoproclama imperador, aí ele se torna Bokassa primeiro. Eu acho isso super inusitado. Como que foi, então, esse governo, ou melhor, esses governos do Bokassa na República Centro-Africana?
0: Bom, como disse, as referências sobre uma figura que é completamente monárquica ou até apoiante, de facto, de um governo monárquico, durante o período que esteve no poder, são 11 anos que se conhece, até 75 ou 76, 76 na verdade, ele torna-se um presidente com um imperador autoproclamado da África Central. O país era administrado sob uma gestão militar, seu regime imperial é controlador de quase toda forma de expressão do Estado, isto é, o poder político, o poder executivo, o poder judicial, estava tudo sobre as suas mãos. E ele mantém essa restauração de um Estado que pretende, ao mesmo tempo, governar pela força, pela via militar, mas ao mesmo tempo criar uma imagem, uma imagem internacional que fosse reconhecida internacionalmente como um país democrático. E aqui uma questão muito interessante sobre essa figura. Bokassa, ele vai, até certo ponto, criar uma lei que vai sugerir prender pais ou mães que não deixavam mulheres ir à escola ou acessar o Sistema Nacional de Educação. Mas toda essa era uma manipulação de uma tentativa de querer expressar uma imagem internacional de um país que era democrático, ou pelo menos do império que deveria ser reconhecido como tal. Então essa reputação ela vai ser mantida por essas estratégias todas de repressão interna, mas uma lavagem de imagem para o exterior.
1: E aí, mais uma virada de história para a gente encerrar esse episódio. O Bokassa, ele vai ser derrubado, né? Isso, se eu não me engano, na década de 80, 90. E quem assume no lugar dele é o David Daco, que volta ao poder na República Centro-Africana, né?
0: Sim. O regresso de Daco na República Centro-Africana também está, como disse, um processo que não deve ser visto como isolado, como um episódio isolado. Os militares em vários espaços do continente africano, sobretudo aqueles que não querem a sua imagem popularizada, eles mantêm uma espécie de negociações debaixo da mesa das lideranças que aceitam mediatizar a sua imagem, no caso concreto que acontece com o Bokassa. E no caso do regresso do regresso do Daco ao poder, vai ser determinante porque os militares instalam uma espécie de sentimento de expectativas frustradas por aquele que eles por aquele líder que eles tinham ajudado a chegar ao poder. Quando não consegue, até certo ponto, vamos lá, aqui um aspecto muito interessante, é o que torna a ele mesmo general, se contarmos em consideração que o generalato só pode ser concedido pelo chefe de Estado-Maior-General de um país. Ele dá a si mesmo o título de general e muitos outros militares começam a receber esses títulos e, assim, numa de extensão militar, e há uma grande insatisfação na República Democrática, na República Centro-Africana, porque muitos desses líderes líderes militares que participaram de forma ativa na instauração do sistema militar não o conseguem ascender e eles voltam a aliar-se àquele que era o seu antigo líder para derrubar o atual. Então, esta manipulação, tal como eu disse, não deve ser vista apenas como maniqueísmo temporal, no qual a gente tem que recorrer apenas ao passado. É como o tempo e como as intenções que as várias pessoas têm com o tempo manifesta, sem dúvida absolutamente nenhuma, os interesses também do presente.
1: Professor Zacarias Chambi, muito obrigado pela sua participação aqui no Virada de História. Eu adorei conversar contigo e ouvir mais sobre esse processo de independência da República Centro-Africana, um processo que eu diria assim que tem muitos paralelos com outros movimentos que a gente conhece no continente africano, né? Pensando sobretudo nos desdobramentos pós-independência e todas as tensões políticas que se sucedem após as independências, mas não deixa também de reservar algumas particularidades, algumas singularidades, como todo processo histórico. Muito obrigado, professor, e até uma próxima.
0: Agradeço pelo vosso tempo, até a próxima.
1: Um abraço. Pessoal, a entrevista acabou, mas esse episódio ainda não. Se você quiser saber mais sobre toda essa história e esse processo de dependência da República Centro-Africana, tem mais informação para você.
2: Vamos voltar no tempo com o quadro Aconteceu na História.
1: Aconteceu na história que em meados de 1965, no meio aí de uma forte crise econômica, escândalos de corrupção e instabilidade nas fronteiras, o então presidente David Daco, presidente da República Centro-Africana, recorreu a empréstimos da China Popular para sustentar o governo, sem sucesso na resolução dos problemas sociais e financeiros. Bokassa, que na época serviu como oficial do exército francês antes de ingressar no exército africano, aproveitou a fragilidade do governo para planejar a tomada do poder. Daco tentou contê-lo, criando uma gendarmeria chefiada por Jean Izamo, mas a manobra não impediu a ação militar. Entre a noite de 31 de dezembro de 1965 e 1º de janeiro de 1966, Bokassa liderou o exército na derrocada de David Daco. Bom, ele autoproclamou-se então presidente vitalício, marechal de campo, e implantou uma das ditaduras mais violentas e repressivas da África no século XX, marcada pela perseguição violenta e abusos de direitos humanos. Em 76, ele converteu a República no Império Centro-Africano, declarou ter rastreado suas origens até os faraós egípcios, mas moldou seu império estritamente nos moldes napoleônicos. Pois é, ele era um admirador de Napoleão. Ele consultou diplomatas e referências históricas bizantinas para desenhar o protocolo imperial, coroando a si mesmo em uma cerimônia suntuosa, em dezembro de 1977, num estádio de basquete adaptado, vestindo uma toga decorada com milhares de pérolas, trona em forma de águia dourada e carruagens com cavalos trazidos de Paris. Bom, a França financiou praticamente todo o custo de sua coroação imperial. A gente falou, né, que o Bokassa era próximo dos franceses, tinha lutado no exército francês. E foi uma cerimônia estimada aí entre 45 e 50 milhões na época, isso de dólares, valor equivalente ao orçamento anual do país, da República Centro-Africana. E aí, como foi a atuação dele? Ele flertou com a Líbia de Muammar Gaddafi, chegou a se converter temporariamente ao islamismo, um papo de meses só que ele foi muçulmano, sem que isso impedisse de posteriormente realizar uma missa solene de coroação na Catedral Católica de Bangui, para o descontentamento da Igreja Católica local. A excentricidade, os abusos extremos e o isolamento internacional levaram a França a retirar seu apoio. Em 1979, tropas de paraquedistas franceses executaram uma intervenção militar que depois Bokassa e restaurou a República. Quer dizer, a República Centro-Africana continuando aí refém das interferências imperialistas e aquela história, né? Quando o país europeu quer alguém no governo, eles colocam a pessoa lá, mas se eles querem tirar, eles tiram num piscar de olhos. Então, esse daí foi um resumo, né, desse período aí do imperial do Bokassa na República Centro-Africana, que deixou de ser república, virou império, e mais uma virada de história nesse processo que a gente contou hoje. Pessoal, espero que tenham curtido esse episódio e olha só, amanhã nós temos uma novidade aqui no Virada de História, tem uma surpresa pra vocês, tá chegando uma pessoa nova, uma nova apaixonada por história aqui no Virada, a jornalista Bárbara Pereira, que a partir de agora vai estar apresentando esse podcast aqui comigo. 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Aquele abraço, fui!
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3: Bom dia, boa segunda-feira, boa semana para você ouvindo a Rádio Sputnik aqui na Metropolitana FM 80.5. Seja bem-vinda, bem-vindo. Vamos juntos para mais um Manhã em Foco, primeiro da semana, até às 10 da manhã, você bem informado sobre o que acontece no país, no mundo, no nosso Rio de Janeiro. Por isso, convidamos você a acompanhar a nossa programação, acompanhar o Manhã em Foco e, claro, fazer parte também do nosso programa através do nosso WhatsApp 21 98 065 0066. 21 DDD do Rio de Janeiro, 98 065 0066, nosso canal de comunicação contigo, ouvinte da Rádio Sputnik. Manda pra lá mensagem de texto, pode mandar áudio, a gente confere tudo direitinho, viu? Diz aí como é que tá a situação na sua área, o que tá acontecendo, conta pra gente, o que você gostaria de ouvir de pauta aqui nas nossas entrevistas diárias no Manhã em Foco. E principalmente porque o tempo já amanheceu diferentinho hoje no Rio de Janeiro, né? Tem uma frente fria agora sim instalada, a temperatura teve uma queda brusca. Então conta pra gente como é que tá a situação aí na sua região, se tá chovendo fraco, muito, se tá só nublado. Manda aí, pode mandar sua mensagem pro 21 98 065 0066. Também elogios, a gente gosta de receber elogios. Opa. Críticas, sugestões, fique à vontade. Eu sou Kelly Muniz e ao lado do Arthur Neto estamos aqui a postos para mais um Manhã em Foco, né? Isso, Arthur, bom dia.
4: É isso, Kelly, bom dia aos ouvintes da Rádio Sputnik na Metropolitana 80.5 FM, nesta segunda-feira, 10 de agosto de 2026, chuvosa aqui no Rio de Janeiro. Vamos em frente, né? Trazer agora os destaques do Manhã em Foco de hoje.
3: Justiça abriu as urnas diante da população, segundo Nunes Marques.
4: Congresso Nacional retorna do recesso com pauta emperrada por embates eleitorais.
3: Ainda no cenário nacional, grupo planejava explodir o Palácio do Planalto e mirava o debate do segundo turno.
4: Ex-marido de Maria da Penha foi preso 2 dias após lei com o nome da ativista completar 20 anos.
3: Finalmente, né? No cenário internacional, tufão Dolphin atinge costa leste da China. Plano de evacuação impacta mais de 1 milhão de pessoas.
4: Senado dos Estados Unidos confirma novo embaixador para o Brasil.
3: Aqui no Rio de Janeiro, corpos de colombianas mortas em queda de helicóptero no Alto da Boa Vista ainda não foram identificados.
4: Candidatos ao governo do estado do Rio de Janeiro participam de primeiro debate. Ex-prefeito do Rio, Eduardo Paes, não comparece.
3: Rio Rotativo Digital chega à orla da zona sul da cidade. O novo sistema de estacionamento começa a ser adotado entre os bairros do Leme e do Leblon.
4: Nas entrevistas do dia, vamos falar sobre o Irã, que afirma estar nos estágios finais de um acordo com Omã para estabelecer novas rotas de navegação pelo Estreito de Hormuz, uma das principais passagens marítimas do mundo para o transporte de petróleo e gás. A possível reabertura da passagem, no entanto, está condicionada a uma série de exigências de Teerã. O governo iraniano afirma que os Estados Unidos precisam suspender sanções, interromper ameaças e ações militares, retirar o bloqueio naval do Golfo, liberar ativos iranianos congelados e pagar compensações pelos danos provocados pelos ataques contra o país. Ao mesmo tempo, Washington afirma que está mantendo negociações indiretas com o Irã e que a suspensão do bloqueio estaria vinculada ao cumprimento de compromissos por parte de Teerã.
3: A escolha do deputado federal Alfredo Gaspar de Alagoas para ser candidato a vice-presidente na chapa de Flávio Bolsonaro mexeu com a composição da corrida presidencial. O anúncio ocorreu às vésperas da convenção do PL e surpreendeu até setores que acompanhavam as negociações para a formação da chapa. Gaspar ganhou projeção nacional como relator da CPI, que investigou descontos indevidos em aposentadorias, e passa agora a ocupar um papel central na campanha presidencial. A indicação ocorre em meio à repercussão de acusações relacionadas ao deputado, tema que deverá acompanhar o debate eleitoral e exigir respostas da campanha.
4: E o dia 8 de agosto é o Dia Mundial de Combate ao Colesterol. A data foi criada para promover ações de conscientização e prevenção contra o colesterol alto, que é considerado um dos fatores que mais contribuem para o desenvolvimento de diversas doenças cardiovasculares. Segundo o Ministério da Saúde, essas doenças são a primeira causa de mortalidade no Brasil, com 300 mil óbitos

0: Isso e muito mais a partir de agora no Manhã em Foco, aqui na Rádio Sputnik.
1: 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Amanheceu assim
0: totalmente diferente de ontem. Você viu aí que o Rio de Janeiro perdeu todo colorido. Ontem foi um domingo até bonitinho, agradável, né? Teve uma ventania aí no meio da manhã, que deu uma assustada também em vários pontos da cidade, mas de resto ficou um domingo até agradável. Domingo, dia dos pais, né? Devo aproveitar bastante aí os filhotes, quem teve oportunidade. Bom, mas hoje já tem outra cara no Rio de Janeiro. Segundo o Alerta Rio, o transporte de umidade do oceano em direção ao continente é que está influenciando o tempo aqui na cidade, viu? A previsão para esta segunda-feira é de céu nublado a encoberto, com chuva fraca a moderada, isolada ao longo de todo o dia. Atenção aos ventos, que estarão predominantemente fortes a fortes, e as temperaturas apresentando queda, viu? A máxima prevista para hoje é de 26 graus. Então, você que está se preparando para sair de casa, já vai, leva aí seu agasalho, seu casaquinho, leva aí seu guarda-chuva ou capa de chuva, porque a qualquer momento tem chuva hoje na cidade do Rio de Janeiro e vai ter esse friozinho, né? Quanto mais tarde ficando, mais ventinho vem. Então, todo mundo atento também e acompanhando, claro, sempre os órgãos aí de Defesa Civil, do próprio Alerta Rio, que vai atualizando sobre as condições meteorológicas na cidade nesta segunda-feira. 8:08.
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2: Com informações do Centro de Operações da Prefeitura, na linha amarela, sentido Barra da Tijuca, trânsito intenso, com pontos de lentidão desde a altura de Inhaúma até Água Santa, retenções no trecho da Freguesia. Sentido Fundão, trânsito lento com retenções na altura da Freguesia, lentidão com retenções no trecho entre Manguinhos e Del Castilho. No centro da cidade, semáforo apagado na rua Frei Caneca. Eles estão com problemas elétricos ali na altura da rua General Caldwell. Guarda Municipal atua no local, equipes da Prefeitura acionadas para os devidos reparos. No momento, não há impacto no trânsito. Teve um acidente na Avenida Ayrton Senna, na Barra da Tijuca, viu? Tem uma faixa ocupada no sentido Orla. Esse acidente que aconteceu com um carro ali na altura da Cidade das Artes. Sete Rio está no local, o trânsito está com boa movimentação no trecho a essa hora. Elevado do gasômetro, acidente envolvendo utilitário e moto. Tem

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1: 8:11, o Irã afirma estar nos estágios finais de um acordo com Omã para estabelecer novas rotas de navegação pelo Estreito de Hormuz, uma das principais passagens marítimas do mundo para o transporte de petróleo e gás. A possível reabertura da passagem, no entanto, está condicionada a uma série de exigências de Teherã. O governo iraniano afirma que os Estados Unidos precisam suspender sanções, interromper ameaças e ações militares, retirar o bloqueio naval no Golfo, liberar ativos iranianos congelados e pagar compensações pelos danos provocados pelos ataques contra o país. Ao mesmo tempo, Washington afirma que está mantendo negociações indiretas com o Irã e que a suspensão do bloqueio estaria vinculada ao cumprimento de compromissos por parte de Teherã. Os ataques contra navios em diferentes pontos estratégicos da região aumentam a preocupação com a segurança do comércio internacional e com o fornecimento global de energia. Para entender o que está em jogo, quais são as chances de um acordo e quais podem ser as consequências para a segurança internacional e para a economia mundial, conversamos agora com Dani Zaredini, professor de Relações Internacionais da PUC Minas e autor do livro O Oriente Médio, Velhos e Novos Conflitos. Dani Zaredini, muito obrigada por aceitar novamente o nosso convite e conversar com a gente aqui na Rádio Sputnik nesta manhã. Bom dia.
2: Bom dia, Kelly. O prazer é todo meu.
1: Bom, o Irã afirma que está próximo de concluir um acordo com o Omã para definir novas rotas marítimas. Por que o Omã aparece como um ator importante nesse processo, professor? E queria que você falasse também qual pode ser o papel do país como intermediário entre diferentes interesses na região.
2: Kelly, quando a gente pensa o Estreito de Hormuz, nós temos ali dois países que são responsáveis pela passagem pelo estreito. Na sua margem oriental, quem controla todo o litoral é o Irã. O Irã é que controla todo o litoral do Golfo Pérsico, mais oriental, e do Estreito de Hormuz. Enquanto, né, da margem mais ocidental do estreito, quem controla é Omã. Então, quando a gente pensa o mapa do Oriente Médio, lá do Golfo Pérsico, e imaginamos ali naquele momento de mais estreitamento do Golfo Pérsico, indo ali em direção ao Mar da Arábia, naquela ponta você tem Emirados Árabes Unidos e na ponta mesmo um pedaço do Omã. Então, quem é que controla? Quem é que tem o direito soberano de cuidar daquela passagem? De um lado, o Irã, do outro lado, o Omã. Por isso que ele é tão importante. E qual que é a questão que está sendo discutida hoje? Existe uma queda de braço entre Irã e Estados Unidos da América. O Irã, desde os ataques do dia 28 de fevereiro desse ano, disseram: a realidade do Estreito de Hormuz não será mais a mesma do que era antes. Isso é, livre acesso, livre passagem, sem cobrança de nenhuma taxa. Eles dizem que agora a entrada ou a saída vai depender da autorização, da fiscalização, das garantias de segurança do Irã e do Omã, e estão discutindo também cobranças de taxas. Então, essa mudança, ela é uma mudança profunda, porque afeta diretamente os Estados Unidos, que não querem que os iranianos, ou somente os iranianos, ou o Omã, controle aquela região, que tem ali algum tipo de cobrança de taxa. Então, essa queda de braço é, de um lado, os Estados Unidos querem livre navegação, monitoramento de forças internacionais ali, e por outro lado, o Irã diz: não, aqui quem tem direito soberano é Irã e Omã, e serão os dois que vão organizar, monitorar e avaliar se terá alguma cobrança de taxa ou não naquela área. Por isso que o Omã aparece como elemento importante, porque o Omã tem uma relação boa com os Estados Unidos, tem uma relação boa com os países ricos do Golfo, as monarquias do Golfo, o Omã também é uma monarquia, né? E isso faz com que ele seja, de alguma forma, um elemento legítimo para tentar negociar alguma coisa com o Irã que seja palatável para os Estados Unidos. E o problema maior, Kelly, é que os objetivos centrais dessa guerra que os americanos e os israelenses começaram com o Irã seria derrubar o governo, mudança de governo.

0: governo, acabar com o programa nuclear, e nada disso aconteceu. Então, o que que o governo americano tenta fazer agora é ressignificar essa guerra. E ressignificar em que sentido? Ah, nós conseguimos reabrir o Estreito de Hormuz. Isso é uma grande vitória. Mas o Estreito de Hormuz já estava aberto antes da guerra, né? Na verdade, o status do Estreito de Hormuz piora. Então, é essa condição complexa, difícil, do ponto de vista da imagem, do ponto de vista da liderança dos Estados Unidos, que pressiona o país americano a tentar encontrar uma saída, pelo menos do ponto de vista imaginado, narrativo, né, dessa guerra.
1: Dani, bom dia. Arthur falando com você agora. Teherã condiciona a reabertura de Hormuz, ao cumprimento de várias exigências, né, pelos Estados Unidos, incluindo o fim das sanções, a retirada do bloqueio naval e o pagamento de compensações. Essas condições são, na prática, negociáveis ou elas representam ali uma posição inicial de uma negociação, né, por parte do governo iraniano?
0: Bom dia, Arthur. Eu vejo assim, que é uma mistura dessas duas coisas que você bem colocou. Por quê? Porque a condição do fechamento estreito para os americanos é terrível. Terrível em que sentido? Existe uma pressão global nos Estados Unidos para que ele resolva logo a abertura e a normalização da passagem, porque aquilo tem gerado ondas de choque relevantes para o comércio internacional, para o suprimento de energia no mundo. Então, a União Europeia, os países asiáticos, os países árabes do Golfo, todos eles pressionam muito os Estados Unidos. E é um momento muito sensível, porque os americanos vão passar por eleições agora em novembro. E o Trump tenta, de alguma forma, transformar o fiasco que foi essa guerra em algo que tenha menos impacto nos resultados das eleições em novembro, né? E o que que isso gera? Isso gera uma maior capacidade de Teherã, do Irã, em pressionar os Estados Unidos. Então, sim, vários aspectos que os iranianos colocam, né, como compensação sobre a guerra, descongelar os ativos, né, ou não negociar ainda, ou por enquanto, a questão nuclear, ela tem de fato alguma aderência nas negociações com os Estados Unidos. Agora, nós sabemos que outras já são mais complexas. A retirada de todas as bases americanas da região, né? A cobrança de taxas. Isso tudo é mais difícil de ser alcançado de imediato. Mas o mais importante é que o Irã, tornando refém os Estados Unidos, o mundo, daquele choke point, né? Daquela passagem geográfica que se transformou no núcleo de pressão geopolítico, deu a ele uma vantagem impressionante, impressionante. E isso talvez tenha sido mais favorável do que o seu plano, o seu projeto nuclear. Então, em razão disso, né, de como o mundo é refém hoje dessa passagem, onde passa ali 20% do gás, quase 20, 25% do petróleo do mundo todo, e que é muito importante para os principais aliados dos Estados Unidos, ali na região, faz com que os Estados Unidos tenham que aceitar alguns elementos. Só que também, para além disso, o que nós vamos observar, Arthur, é que existe uma guerra de narrativas, né? Os americanos estão loucos para encontrar uma situação para que eles possam dizer: nós vencemos, alcançamos todos os objetivos táticos, alcançamos todos os objetivos estratégicos, hoje o Estreito de Hormuz está aberto, né? Para acabar logo essa guerra. Então, existe hoje uma condição, por incrível que pareça, né? Por mais contraditório que pareça, uma condição melhor dos iranianos de atuarem e de pressionar os Estados Unidos do que antes da guerra. E isso por uma questão simples. No primeiro dia da guerra, eles matam o líder supremo, Ayatollah Khamenei, que era muito mais moderado, que era mais reativo do que ofensivo ou propositivo nas suas ações. E quando eles matam Khamenei, quem assume é o Mujtaba Khamenei, seu filho, que tem a posição muito mais dura, que não é mais só reativa, que é punitiva, o que muda muito substancialmente o perfil da política externa iraniana frente aos desafios impostos pelos Estados Unidos, por Israel e pelo mundo.
2: E a exigência de que os Estados Unidos paguem compensações pelos danos causados aos ataques contra o Irã chama a atenção, né, professor? Eu queria que você falasse sobre o peso político e diplomático dessa reivindicação.
0: Isso, de alguma forma, vai acontecer. Só que isso pode acontecer de uma maneira transfigurada, né? Eles não vão chegar e vão falar, nós vamos pagar bilhões de dólares em compensação para o Irã, porque isso seria vergonhoso para os Estados Unidos, né? Mas como que eles vão compensar isso? Você tem duas formas principais. Uma é algum tipo de contrapartida de serviços pela utilização do Estreito de Hormuz, o que não existia antes. Então, quando os iranianos falam, né, de cobrança de taxa, isso é uma forma de compensação daquilo que essa guerra gerou para o Irã, né? Então, não serão taxas, serão serviços prestados nos portos iranianos, utilizando as rotas iranianas. Essa é uma forma indireta de compensação. A outra, que é muito significativa, e que talvez seja a que os americanos vão aceitar, é o descongelamento de ativos iranianos no mundo inteiro. Então, os embargos impostos contra o Irã, desde a Revolução Islâmica, isso eu estou falando desde 1979, ainda você tem ativos iranianos que estão congelados no mundo inteiro. Imagine esses bilhões de dólares que estão parados há décadas, alguns mais recentes, outros há décadas, começarem a ser descongelados. Nós estamos falando em algum quadro de centenas de bilhões de dólares. Esse influxo de dinheiro ajudaria muito o Irã. Então eu vejo que as compensações, elas podem acontecer sim, mas elas não serão ditas pelos Estados Unidos, né, como, olha, estou te pagando as compensações pelos ataques. Não, nós estamos descongelando os ativos como um gesto de boa vontade, porque você vai se comprometer a abrir o estreito, você vai se comprometer a repensar o seu projeto nuclear, e aí sim, porque, Kelly, veja só, o que os Estados possuem de mais importante no internacional? O internacional é muito diferente quando a gente pensa a realidade de um país, né? Internamente nós temos a presença de um país soberano, você tem a polícia, você tem a polícia civil, né? O Estado tem um direito legítimo de uso da força, então a polícia vai agir, a polícia civil vai agir, o judiciário vai agir. No internacional não existe isso, nós temos ali um cenário de anarquia do sistema. É a força que vai fazer valer a posição de cada um deles quando o direito internacional não funciona. E além disso, o que o Estado tem de mais importante é a sua reputação, é a sua imagem. Então, o que os americanos tentam desesperadamente, o que os iranianos tentam desesperadamente, é construir essa imagem de força, de vitória, né? Então os americanos não vão falar, nós vamos pagar a indenização. Eles vão tentar, porque na prática, se eles não cooperarem com os iranianos, ali você vai ter uma situação muito complicada para o mundo e para os Estados Unidos com o Estreito de Hormuz. Então eles vão, de alguma forma, liberar dinheiro para os iranianos. Mas não nesse sentido, estamos pagando as compensações. Não, estamos liberando os ativos que estão congelados. Então nós vamos ver essa história render, mas cada um dos lados vai sustentar na busca dessa manutenção da imagem, da reputação, de que eles ganharam, né? Então os americanos falaram, não vou pagar um centavo para os iranianos, mas vão liberar bilhões de dólares em ativos que estão presos. Os iranianos vão falar, não, nós estamos conseguindo tirar aí as compensações, né? Mas não estão conseguindo tirar diretamente, vão tirar indiretamente. Então nós vamos ver essa guerra de narrativa, essa construção política, de vitória e de derrota, no momento que os iranianos tentam fortalecer a sua presença interna para a oposição iraniana e para os seus vizinhos, e os americanos tentam dar uma resposta doméstica para as eleições de novembro e para, de alguma forma, garantir a sua liderança do mundo ocidental.
1: Inclusive, Irã e Estados Unidos afirmam que não estão realizando negociações diretas, mas há trocas de mensagens por intermediários. E aí, o que esse tipo, diante disso, né? O que esse tipo de diplomacia, né, pode explicar sobre esse atual nível de confiança, né, entre Washington e Teherã? E como isso, né, negociações por meios indiretos, né, como é que isso pode avançar numa negociação desse tipo?
0: Arthur, não existe confiança entre Estados Unidos e Irã. Não existe. Nós temos que lembrar que o líder supremo, o líder religioso do Irã, foi assassinado no primeiro dia de guerra. Que boa parte da liderança iraniana foi assassinada nos primeiros 15 dias de guerra. Que o país teve pontes destruídas, né? Assim, escolas destruídas, viveu um momento de bombardeamento muito violento. Os iranianos não vão esquecer disso, né? Agora não tem um aperto de mão, não tem uma fala conciliadora, não. O que aconteceu ali foi muito grave, ainda mais para o imaginário xiita, para a teologia xiita. A vingança é algo que não vai ser esquecido. Nós temos que pensar isso também do ponto de vista antropológico, do impacto que isso tem para médio e longo prazo nas relações com o Irã. Agora, o governo iraniano, ele é muito pragmático, sempre foi muito pragmático, né? Ele sabe que vai ter de negociar de uma forma ou de outra. Está negociando de maneira indireta. Indireta porque tem um elemento real, que é: eu não vou negociar diretamente com um país que não cumpre suas promessas, que sempre que fala que vai negociar, mata os meus negociadores, que mata o meu líder supremo, que tenta matar o meu presidente. Eu não vou negociar diretamente com essa turma, porque eles não são confiáveis, não querem o bem do Irã. Né? Mas, por outro lado, eles sabem que podem pressionar os Estados Unidos, e aí vai usar os seus principais interlocutores. E quem são seus principais interlocutores? Um país muçulmano nuclearizado, que é amigo dos Estados Unidos, que é o Paquistão. Um país que tem uma relação muito importante com forças minoritárias em toda aquela região e que serve e que tem uma relação profunda, positiva com os Estados Unidos, que é o Catar. E um país também conservador, árabe, muçulmano, sunita, do Oriente Médio, que tem um histórico longo de relações positivas com os Estados Unidos, que é o Egito. Então, a partir deles, eles vão enviar os seus emissários, né? E o Omã também, nós já falamos do Omã, obviamente, né? Também é um país importante. Então, é claro que negociações diretas, elas são muito mais positivas, elas são muito mais eficientes, elas desdobram resultados mais claros. Mas a realidade hoje é que não existe confiança por parte do Irã, não existe confiança por parte dos Estados Unidos dessas negociações acontecerem. Então, é o que tem para hoje, vamos dizer assim, né? É o que tem para hoje. E isso faz parte da barganha também. A negociação indireta, a pressão que o Irã faz a partir do Estreito de Hormuz, né? Ela gera ganhos para o Irã. Então, é uma situação que não é, vamos falar assim, o melhor dos mundos para a diplomacia global, mas do ponto de vista do jogo que está sendo jogado, é o jogo que os iranianos vão tentar manter. Né?
2: A Arábia Saudita, por sua vez, Dani, anunciou um pacto de defesa com a Turquia e o Paquistão. Esse movimento pode representar uma mudança no equilíbrio de poder regional diante do conflito entre Irã, Estados Unidos e Israel? Como é que você vê esse pacto?
0: Eu vejo isso como uma novidade muito interessante. Primeiro, porque nós estamos falando de um deslocamento de um eixo de segurança que vinha anteriormente de potências exógenas para forças endógenas. Então, quando você tem um primeiro modelo que tenta criar segurança para principalmente a Arábia Saudita, que é formado pelas bases americanas em todas aquelas regiões, e isso não gerou o impacto que eles precisavam, a segurança que eles precisavam, eles vão buscar uma aliança de um eixo sunita. E cada um desses países com uma responsabilidade. Dos três países, o único que tem armas nucleares é o Paquistão. Então, a defesa nuclear, a deterrência nuclear, é com o Paquistão, porque de acordo com esse tratado que foi assinado entre eles, um ataque com relação a um é um ataque com relação a todos. Então, se houver algum tipo de ameaça nuclear, porque Israel é um país nuclearizado, o Paquistão tem todas as condições de ser esse parâmetro de deterrência nuclear. Por outro lado, as tropas mais significativas que existem no Oriente Médio ali é da Turquia, que é um ator pertencente à OTAN. Então, esse diálogo com o mundo ocidental, com o Tratado Atlântico Norte, é com a Turquia, muito importante, muito forte, né? O país com maior número de tropas na OTAN é a Turquia. E nesse tripé, a terceira parte é a Arábia Saudita, que é a força econômica e energética. Se eu pego a Aramco, que é a estatal de petróleo e gás da Arábia Saudita, todas as suas subsidiárias, todos os acordos que a Arábia Saudita tem com empresas petrolíferas no mundo, eles controlam 55% da distribuição do petróleo no mundo. Isso é uma coisa muito impressionante. Então, esse eixo, ele tem um poder real, claro. Ele é um eixo defensivo, mas que dá um recado claro, vamos colocar aqui, para dois atores regionais. Quais são eles? Primeiro, claramente, o Irã. Segundo, também claramente, Israel. Porque Israel, nos últimos meses, tem feito ameaças com relação à Turquia, e esse tipo de movimentação muda muito o cenário, né? Um cenário favorável às forças árabes muçulmanas daquela área. E esse grupo já disse que está aberto à entrada de novos atores e já indicou que o Egito seria um elemento interessante para fazer parte desse grupo. Quando a gente pega do ponto de vista geográfico, a posição da Turquia, a posição da Arábia Saudita e a posição do Paquistão, esse é um processo quase de cercamento do Irã. Mas se eu coloco nesse quadro também o Egito, esse é um processo que também, de certa forma, gera um encapsulamento interessante do ponto de vista geoestratégico de Israel. Então, é uma novidade que aparece, e uma novidade que aparece pela incapacidade dos Estados Unidos compreender a realidade do mundo e da região, de adotar uma postura muito pró-Israel contra aliados árabes que são muito relevantes naquela área, e que gera uma resposta geopolítica desses países, no sentido de dizer, esse pacto com a potência americana não gerou a segurança que nós esperávamos. E agora nós temos que buscar, pela ação regional, pela nossa força e influência regional, um movimento que vai garantir a nossa sobrevivência e pressionar Irã e Israel a se comportarem de uma maneira que garanta para nós os ganhos esperados por nossas populações e pelos nossos países.
1: E Dani, qual o papel de Israel nesse cenário? Os ataques contra o Irã e a resposta iraniana podem alterar as dinâmicas, a dinâmica, né, das alianças e dos conflitos ali no Oriente Médio?
0: Arthur, eu vejo que o maior erro que Israel cometeu foi ter começado a guerra no dia 28 de fevereiro de 2026, sabe? Porque a Guerra dos 12 Dias, que aconteceu em 2025, ela conferiu a Israel e aos Estados Unidos uma nova condição na região, empoderou muito esses dois países, de alguma forma pressionava o Irã, acuava o Irã. O regime iraniano vivia um momento de muita pressão, né? E isso tudo gerava um quadro favorável para a política americana e israelense. O dia 28 de fevereiro representou uma tentativa de Israel, principalmente, porque essa não é uma guerra que os americanos precisavam participar dela, mas uma guerra que envolvia um caráter ideológico, político-ideológico em Israel, que era uma tentativa, né, do governo Netanyahu de agradar a extrema-direita e de continuar mantendo um regime espartano com relação a Israel. Isso é, as guerras sem fim em Israel alimentavam uma retórica de que somente o Likud e a extrema-direita poderia fornecer as condições de segurança para Israel, e só que isso gerou um dilema. E qual foi esse dilema? A guerra do dia 28 e principalmente o assassinato do Khamenei no primeiro dia deu aos iranianos toda uma narrativa, deu aos iranianos todos os elementos de fortalecimento interno e que permitiu a eles, né, eles se prepararam desde o fim da guerra dos 12 dias até esse conflito recente, eles se prepararam, compreenderam os erros e deram respostas muito mais assertivas e adequadas. Então, eu vejo que a guerra iniciada no dia 28 de fevereiro, um erro terrível de Israel e dos Estados Unidos, eles não esperavam a resposta iraniana. Essa ação foi uma ação resultado muito mais de uma visão ideológica radical do que racional e pragmática, o que deu ao Irã uma capacidade de ação muito melhor, mesmo sofrendo bombardeio violento, mesmo tendo aí a sua infraestrutura sendo muito danificada. Mas nós temos que entender duas realidades, sabe? A realidade iraniana é a seguinte: eles lutam pela sua sobrevivência. E ao lutar pela sobrevivência, os limites da ação, elas são muito maiores, né? Assim, eles estão dispostos a ações muito mais duras e radicais. Enquanto a ação israelense e a ação americana, que tinham por trás um efeito político, partidário, ideológico, os seus limites, eles são muito mais identificáveis, no sentido de que eles não podem, né, agir em profundidade, manter uma guerra indefinida contra os iranianos. Então, eu vejo que a ação israelense e americana, ela foi uma ação totalmente equivocada, que não levou em consideração aquilo que a própria CIA apontava, de que o Irã estava disposto, né, a assumir riscos maiores porque eles mantinham uma guerra que era existencial. E por isso, e no primeiro dia, ao matar o Khamenei, né, o Ali Khamenei, eles vão gerar um outro dilema. E que dilema é esse? Eles dão aos iranianos um presente. E que presente é esse? Eles deram ao Irã um novo mártir. Toda a retórica religiosa com o martírio de Imam Hussein, neto do profeta Maomé, que morre na batalha de Karbala por volta do ano 680 d.C., um homem que lutava pela justiça, que foi morto, né, aí dentro da narrativa dos xiitas, que foi morto pela corrupção do califa Omíada, que era a luta do fraco contra o forte, do rico contra o pobre, e que eles vão a si mesmo, pela honra e pela justiça, lutarem. Isso gera a morte de Hussein, e a partir dali você tem xiita de um lado e sunita do outro. A morte do Khamenei gera um impacto mitológico, um impacto religioso que é imenso. Eu vejo, Arthur e Kelly, que a partir do momento que eles matam o Khamenei, como eles mataram, é que eles começam a perder essa guerra, porque a guerra para os iranianos não é só uma guerra econômica, não é só uma guerra pelo estreito, não é só, é uma guerra existencial, civilizacional e religiosa.
2: E olhando para o cenário atual, você acredita em um entendimento que permita a retomada da navegação comercial pelo Estreito de Hormuz? Esse entendimento pode estar chegando em breve ou ainda tem um caminho longo ainda para se percorrer até esse momento? Como é que você enxerga aí para um futuro próximo tudo isso que está acontecendo lá no Oriente Médio?
0: Eu vejo que um acordo em médio prazo, ou longo prazo, ele pode ser possível. Mas um acordo em curto prazo, ele não é possível. Por uma questão simples. A manutenção da situação como está, favorece mais o Irã do que os Estados Unidos. Os iranianos não têm pressa mais para poder resolver essa situação. E qualquer acordo para os americanos em razão das eleições de novembro também não seria razoável. Os iranianos estão muito mais duros nas suas posições do que antes. e isso não ajudaria na criação de um acordo. Por outro lado, é necessário criar uma situação mais estável, né? Então, o que que eu vejo? Eu vejo que o que existe é uma propensão a um cessar-fogo que seja indefinitivo, a manutenção de um cessar-fogo, para que as condições possam ser criadas nos próximos meses, e a partir de um cessar-fogo que seja sustentável, aí sim, o início de negociações. Só que a tarefa dos americanos e de Israel vai ser muito mais difícil agora, porque o governo atual do Irã é muito mais inflexível, é muito mais duro, é muito mais difícil do que existia antes com o Ali Khamenei, com o Ayatollah Ali Khamenei. Então, em médio, assim, eu posso até subestimar a possibilidade de um acordo acontecer agora, mas eu acho muito difícil, porque nós vemos uma condição de tit for tat, que é tomar lá da cá, né? Então, a cada ação de um americano ou do israelense, os iranianos vão responder. Isso não gera, né, um terreno comum percebido positivo para a criação de um acordo entre as duas partes. Mas, ao mesmo tempo, o mundo precisa de um mínimo de estabilidade naquela via navegável. Então, talvez, começar com o estabelecimento, a manutenção indefinitiva de um cessar-fogo, e a partir dali, o processo de negociação para que eles possam, de fato, né, chegar a um acordo em médio e longo prazo.
2: Certo. Dani Zaredini, professor de Relações Internacionais da PUC Minas e autor do livro O Oriente Médio, Velhos e Novos Conflitos. Muito obrigada mais uma vez pela sua gentileza em vir conversar com a gente aqui na Rádio Sputnik. Vamos seguir acompanhando aí os desdobramentos dessa história e desse cenário que vai ter muito, muito ainda o que contar, né? Vamos ter muito ainda para acompanhar. E por isso já fica até o convite para que você volte numa outra oportunidade ajudar a gente a entender aí.
0: O prazer é todo meu, viu, Kelly e Arthur, vocês contem comigo para a gente poder acompanhar esse momento muito complexo, né, que a realidade do mundo vivencia.
2: Tá certo.
1: Muito obrigado.
2: Obrigada, Dani, um bom dia, boa semana, viu?
0: Obrigado para vocês também.
2: Obrigada. Agora são 8h43.
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1: A Polícia Civil do Rio segue com o trabalho de identificação dos corpos de três mulheres colombianas mortas pela queda de um helicóptero turístico no último sábado na Vista Chinesa, no Alto da Boa Vista, que fica na Zona Sul Carioca. O repórter Lucas de Andrade traz informações mais recentes sobre a investigação e sobre a identificação das vítimas. Bom dia, Lucas.
4: Bom dia, Arthur. Bom dia, Kelly.
2: Bom dia.
4: Bom dia aos nossos ouvintes do Manhã em Foco. Pessoal, essa identificação ainda não ocorreu porque a Polícia Civil do Rio de Janeiro aguarda o envio pelo governo da Colômbia da documentação de três colombianas que morreram na queda desse helicóptero. O acidente aconteceu na manhã de sábado, durante um voo panorâmico que sobrevoava pontos turísticos da cidade com destino ao Cristo Redentor. A aeronave, um Robinson R-44, que havia decolado do aeroporto Porto de Jacarepaguá por volta de 11 da manhã, caiu em uma área de mata fechada da Floresta da Tijuca e pegou fogo. As quatro vítimas morreram carbonizadas. O piloto da aeronave era Alessandro Rocha. O filho, Sven Rocha dos Santos, contou como recebeu a notícia da morte do pai.
5: Eu estava com meu amigo, nós estávamos no almoço, e aí eu recebi o contato de um amigo querido, e pela entonação da voz eu achei esquisito, aí tinha uma televisão na frente. E aí eu vi acidente de helicóptero e eu falei, meu pai morreu.
4: O corpo de Alessandro Rocha vai ser sepultado nesta segunda-feira em São Gonçalo, na região metropolitana do Rio. As outras três vítimas eram da mesma família. Rocio Cubilhos, de 59 anos, Wendy Manrique, de 37 anos, filha de Rocio, e Sofia Murilo, de 17, filha de Wendy e neta de Rocio. Os corpos das três vítimas permanecem no Instituto Médico Legal, no centro do Rio, e o reconhecimento ainda depende da conclusão de exames periciais. As turistas estavam no Rio acompanhadas de outros três parentes e haviam contratado o passeio com a empresa Voo Rio Panorâmico. De acordo com a família, o grupo se dividiu em dois voos. Rocio, Wendy e Sofia embarcaram primeiro e o helicóptero voltaria para buscar os demais, entre eles Laura, que comemorava o aniversário na viagem. A família recebeu a notícia do acidente antes do embarque do segundo grupo. Victor Manrique, filho de Rocio e irmão de Wendy, disse que a família se sentiu desinformada pela empresa responsável pelo voo.
6: Eu sei que eles já sabiam que havia uma emergência e não o notificaram. Me fui a perguntar-lhes a eles o que estava passando. Então, eles nos levaram a um quarto a informar-nos que o piloto informou que tinha que fazer um aterrizaje forçoso. No nos dijo que cayeron. Pasó una hora en el que no teníamos una respuesta oficial de nadie. Ya buscando en internet detalles sobre el accidente, pues empezamos a ver información y nosotros sabíamos que pues eran nuestros familiares porque era el único vuelo en la zona.
4: A Agência Nacional de Aviação Civil informou que a aeronave tinha certificado de aeronavegabilidade válido e estava autorizada a realizar voos panorâmicos. O caso reacendeu o debate sobre a fiscalização desse tipo de serviço no Rio de Janeiro. De acordo com dados do Centro de Investigação e Prevenção de Acidentes Aeronáuticos, o CENIPA, a cidade do Rio de Janeiro contabilizou 13 mortes por acidentes com helicópteros em 2026, 11 em menos de 2 meses. O último vitimou o cantor Oliver Tree, no dia 14 de junho. O prefeito do Rio de Janeiro, Eduardo Cavalieri, avaliou que medidas devem ser tomadas.
7: Quero crer, né, que a ANAC vai tomar essas medidas, inclusive com a possibilidade de suspensão, né, de voos panorâmicos por uma semana ou por 2 semanas, ou que seja, né, a necessidade da ANAC para fazer uma fiscalização mais intensa, para que a gente possa ter segurança, né, dos visitantes que visitam a cidade, dos turistas que visitam a cidade, da população que circula aqui pela cidade.
4: As causas da queda serão investigadas pelo CENIPA. A 19ª Delegacia de Polícia da Tijuca apura as circunstâncias do acidente. Arthur, Kelly.
1: Obrigado, Lucas.
2: Obrigada,
1: pelas suas informações.
2: Lucas, pelas informações. 8 meses do ano, né? 13 pessoas mortas por acidentes de helicóptero é um número bastante
1: atenção,
2: elevado, né? Foram 4 acidentes, é isso, Arthur?
1: Isso.
2: De helicóptero só em 2026. Pois é, alguma coisa tá dando errado aí, né? Enfim, a gente segue acompanhando, trazendo atualizações para você desse caso ao longo da programação da Rádio Sputnik. Agora são 8h48, seguindo a nossa reportagem local. Rio Rotativo Digital chega à orla da Zona Sul. O novo sistema de estacionamento começa a ser adotado entre os bairros do Leme e Leblon. Vamos acompanhar aí a reportagem do Vinícius Fernandes, que traz os detalhes dessa mudança e explica como é que vai funcionar ela para os motoristas. Confira.
8: O Rio Rotativo Digital começa a funcionar na orla da Zona Sul a partir desta segunda-feira. O sistema passa a operar mais de 1.600 vagas nos bairros do Leme, Copacabana, Ipanema e Leblon. A nova fase substitui os antigos talões de papel e traz um modelo totalmente digital com pagamento pelo aplicativo Jaé. O motorista deve informar a placa do veículo, confirmar a localização pelo GPS e escolher o período de estacionamento. A tarifa é de R$ 2 para até 2 horas de uso da vaga. O tempo pode ser renovado até o limite de 6 horas, seguindo as regras do sistema. A operação terá o apoio de 80 guardadores credenciados que vão orientar os motoristas sobre o funcionamento do aplicativo. Eles não recebem pagamento dos usuários e não têm autorização para aplicar multas. Segundo a prefeitura, o projeto piloto na Lagoa Rodrigo de Freitas já registrou mais de 37 mil validações de estacionamento desde julho. A próxima etapa está prevista para o dia 24 de agosto, quando o sistema chega à Orla de São Conrado, à Barra da Tijuca e ao bairro da Tijuca. Reportagem Vinícius Fernandes.
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1: O presidente do Tribunal Superior Eleitoral, Cássio Nunes Marques, voltou a defender a confiabilidade do sistema eletrônico de votação no Brasil e destacou as iniciativas da Justiça para fortalecer o processo democrático. O ministro discursou na abertura da Corrida pela Democracia, realizada pelo TSE, no Autódromo Internacional Nelson Piquet, em Brasília, neste domingo. Ele citou o esforço do órgão em demonstrar como funciona a urna eletrônica por dentro, por meio de demonstrações públicas de desmonte do equipamento. Segundo o ministro, durante essa semana, não só o TSE, como os 27 tribunais regionais eleitorais se empenharam não só no desmonte de urnas, mas também na tentativa de dar transparência de como funciona todo o processo de votação. Fizemos exposições, votações simuladas em shopping centers, escolas públicas, logradouros e eventos como a Rio Innovation Week, segundo o ministro aí, fecha aspas. O evento desse domingo marcou o encerramento da Semana Nacional do Sistema Eletrônico de Votação, que realizou ações para aproximar a sociedade da justiça eleitoral e ampliar o conhecimento sobre o funcionamento, a transparência, segurança e a auditabilidade do processo eleitoral brasileiro. No início da semana passada, com a retomada das sessões presenciais no TSE, Nunes Marques já havia classificado a urna eletrônica brasileira como patrimônio da democracia. Na última sexta, o TSE também instituiu o Conselho Consultivo sobre Integridade Informacional, com o objetivo de monitorar o uso indevido da inteligência artificial e a difusão de desinformação durante a campanha eleitoral. O grupo será responsável pelo assessoramento do presidente do tribunal nas ações para manter a normalidade do processo eleitoral. O primeiro turno será realizado no dia 4 de outubro, quando serão eleitos deputados federais, estaduais, distritais, governadores, senadores e o presidente da República. O segundo turno está marcado para o dia 25 e pode ocorrer na disputa para os cargos de governador e presidente. Os eleitores voltarão às urnas se nenhum dos candidatos obtiver mais de 50% dos votos válidos, excluindo brancos e nulos, no primeiro turno.
2: Agora 8h52, o Congresso Nacional volta ao trabalho nesta segunda-feira, depois do recesso parlamentar. Apesar da Constituição prever o retorno do recesso para o dia 1º de agosto, tanto a Câmara dos Deputados quanto o Senado Federal se deram uma semana a mais de folga. Para compensar, ainda em julho, o presidente da Câmara, Hugo Mota, estabeleceu um calendário com semanas específicas de esforço concentrado para liberar os deputados para fazerem campanhas em suas bases eleitorais. A ideia foi acatada também pelo presidente do Senado, Davi Alcolumbre, que propôs o mesmo para a casa vizinha. Entre agosto e outubro, as sessões na Câmara e no Senado acontecerão em apenas 2 semanas. Além desta semana, o Congresso se reunirá entre os dias 31 de agosto e 3 de setembro. Na Câmara, os líderes partidários se reunirão amanhã para definir a pauta da semana. Um dos projetos com provável votação, de acordo com o entorno do Hugo Mota, é o que permite usar receita extra de petróleo para reduzir impostos sobre combustíveis, enviado pelo governo ao Congresso em abril. Segundo a relatora, a deputada Marussa Boldrin, do Republicanos de Goiás, há um acordo encaminhado para o projeto ser votado nesta semana. Diante das campanhas já fervilhando nos estados, o presidente da Câmara deverá encontrar dificuldades para colocar em pauta projetos com viés ideológico, como o projeto de combate à misoginia, cuja votação é cobrada pelos partidos de esquerda. Líderes partidários consultados apontam que o governo encabeça o movimento para a inclusão do PL da misoginia em pauta, com a contrapartida da votação de projetos de interesse da direita, como que eleva o limite de faturamento anual dos microempreendedores individuais, mas apesar disso não houve acordo para a construção do relatório de nenhum dos dois projetos. Já no Senado, mesmo sem uma reunião formal com os líderes partidários, a pauta já foi definida por Alcolumbre. Amanhã estão previstos um projeto que cria o Programa de Desenvolvimento da Indústria de Fertilizantes e outros projetos que criam fundos para o Judiciário, Ministério Público e Defensoria Pública da União. Na quarta-feira, o Senado delibera a criação do Estatuto do Aprendiz, que estabelece regras para aprendizagem profissional de jovens e pessoas com deficiência. Apesar de ainda não ter relator designado, também deve ser deliberada uma proposta que cria o Estatuto da Vítima, que estipula direitos a vítimas de infrações penais, de atos infracionais, de calamidades públicas, de desastres e de epidemias. Além do PL da misoginia, que enfrenta resistência na Câmara dos Deputados, outras propostas devem ser votadas apenas após as eleições de outubro. A renegociação das dívidas de produtores rurais afetados por eventos climáticos está parada enquanto o governo costura um acordo com a Frente Parlamentar Agropecuária para elaborar uma medida provisória e descartar o projeto que veio do Senado, considerado uma pauta bomba pelo Executivo. No Senado, as matérias de maior interesse do governo Lula neste ano, como a PEC, que acaba com a escala 6x1 e reduz a jornada de trabalho de 44 para 40 horas semanais, e a PEC da Segurança, ainda não possuem acordo e não devem ser deliberadas durante as semanas de esforço concentrado. 8h56.
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1: Uma investigação da Polícia Civil do Distrito Federal revelou um grupo que planejava pela internet atentados contra políticos e prédios públicos em Brasília. Eram homens que nunca tinham se encontrado pessoalmente. Nas conversas, no entanto, monitoradas pelo Ministério da Justiça e Segurança Pública, eles falavam em fabricar explosivos e disseminavam cursos de ódio pela rede. As comunicações ocorriam em dois grupos do aplicativo Telegram, sendo que um deles utilizava foto de Hitler como imagem de perfil. Entre os planos discutidos estava o de explodir o edifício do debate, onde os eleitos do segundo turno iriam debater, né? O monitoramento das autoridades revelou que as condutas não eram inofensivas. O ministro Wellington César Lima e Silva, que é ministro da Justiça e Segurança Pública, ressaltou a relevância do caso, afirmando que a sociedade deve atentar para o fato de que esse comportamento não pode ser minimizado ou normalizado. Um relatório do CyberLab, que é especializado em crimes cibernéticos, concluiu que o conteúdo compartilhado apresentava elevado grau de periculosidade, planejamento de atos violentos mediante utilização de artefatos explosivos, disseminação de ideologia neonazista, misoginia e incentivo à violência. O acesso aos grupos era restrito, exigindo links específicos ou buscas por nomes exatos. O grupo maior tinha mais de 600 integrantes. e quem se radicalizava era convidado para um grupo mais restrito com 46, em que não trocavam apenas ideias e sim instruções. Para o ataque, eles estavam difundindo manuais de como construir explosivos, coquetéis Molotov e desenvolvimento de artefatos explosivos. Eles também calculavam quantidade de explosivo e custos dos ataques. Segundo o Ministério da Justiça, os administradores dos grupos tentavam identificar integrantes dispostos a matar. 9 em ponto.
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1: A escolha do deputado federal Alfredo Gaspar de Alagoas para ser candidato a vice-presidente na chapa de Flávio Bolsonaro mexeu com a composição da corrida presidencial. O anúncio ocorreu às vésperas da convenção do PL e surpreendeu até setores que acompanhavam as negociações para a formação da chapa. Gaspar ganhou projeção nacional como relator da CPI, que investigou descontos indevidos em aposentadorias, e passa agora a ocupar um papel central na campanha presidencial. A escolha também chama atenção porque Flávio Bolsonaro vinha trabalhando com a possibilidade de uma vice-mulher e porque a composição não incorpora, nesse momento, uma liderança de outro partido. A indicação ocorre ainda em meio à repercussão de acusações relacionadas ao deputado, tema que deverá acompanhar o debate eleitoral e exigir respostas da campanha. Para analisar esse tema, nós vamos conversar com Ranulfo Paranhos, que é professor de Ciência Política da Universidade Federal de Alagoas. Professor, bom dia, muito obrigado, viu, pela sua disponibilidade.
10: Bom dia a todos os ouvintes, nada, eu que agradeço.
1: Bom, para começar nosso bate-papo, professor, falando sobre essa escolha, né, do Alfredo Gaspar, o que que essa indicação mostra para a gente aí sobre prioridades políticas, né, de Flávio Bolsonaro para a composição aí dessa chapa presidencial?
10: Primeiro, o Flávio Bolsonaro não consegue, na sua pré-campanha, encontrar um nome para carregar o piano com ele, né? O piano eleitoral, ou seja, fazer chapa. A ideia de você montar uma chapa, ela pressupõe aliança, né? Tanto que oficialmente as chapas majoritárias, o TSE abre, hoje nós temos, a legislação permite coligações. Veja, essa é uma chapa puro sangue, a chapa Flávio Bolsonaro, Alfredo Gaspar. Isso quer dizer que ele não consegue encontrar um aliado, né, ao longo de toda essa trajetória, e aí você passa por percalços, né, desde percalços caseiros, Flávio Bolsonaro, a novela Flávio versus Michele, e percalços do ponto de vista partidário, né? Ou seja, o governador de São Paulo não consegue sinalizar um apoio suficiente para que o Flávio tenha um vice ali que seja indicado pelo governador de São Paulo. Aí depois você tem o Kassab, que abandona esse barco. E aí você vai ter, ao longo dos meses, sempre uma tentativa aqui e ali. A própria reportagem de vocês falou a tentativa de conseguir uma mulher para tentar aproximar. Tá? A Michele poderia ser esse nome. E aí seria uma chapa não só puro sangue, mas uma chapa também caseira, familiar. O que seria muito estranho, né, para a política. Isso não é exatamente o que se espera da política. Mas no limite, o nome de Alfredo Gaspar é um nome que se aproxima em 2022 do PL do conservadorismo, é o que a gente pode chamar de a segunda onda, né, do Jair Bolsonaro. Ele perde as eleições, mas ele elege, mas o partido e aqueles que o defendem conseguem muito espaço do ponto de vista proporcional, do ponto de vista numérico dentro das casas legislativas. E o Alfredo Gaspar, esse conservador, deputado federal, integrou o Ministério Público, promotor do Ministério de Justiça do Estado de Alagoas, chega a ser procurador-geral, secretário de Segurança do Renan Filho, que é senador, candidato a governador do Estado de Alagoas, ex-governador do Estado de Alagoas, filho do então histórico senador do MDB, ex-PMDB, Renan Calheiros. Eu acho que agora a gente entra num problema, né? Primeiro, é uma chapa puro sangue, ela sinaliza que não consegue estabelecer alianças. Segundo, é um nome que o primeiro vento está oscilando, né? O primeiro vento ele está balançando muito, tem muito telhado de vidro. É alguém cujo discurso é penalizações mais duras, combate ao crime, combate à corrupção. Inclusive ele integrou no estado de Alagoas um grupo de combate às organizações criminosas, mas aí você vai ter um histórico de que a emenda PIX dele está envolvida em um possível escândalo de corrupção. Depois você tem uma acusação, ainda que isso não tenha trânsito em julgado, né? Mas você tem uma acusação de abuso de vulnerável. Veja, em política não necessariamente você tem que provar, basta a narrativa, e nesse caso a narrativa em torno do vice, do atual vice, do candidato a vice de Flávio Bolsonaro, a narrativa é muito pesada para carregar.
2: Bom dia, Ranulfo. Kelly falando contigo agora aqui na Rádio Sputnik, muito obrigada por aceitar nosso convite. A escolha aconteceu muito próxima da convenção, né? Pode-se dizer que surpreendeu parte do meio político?
10: Acredito que sim, né? Muita gente foi tomada de assalto, veja, mas a escolha me parece que tem ali uma costura, né, de bastidores. Obviamente que tem uma costura de bastidores, mas tem uma costura muito importante para um terceiro nome, né? O atual deputado federal, ex-presidente da Câmara dos Deputados, Arthur Lira, é candidato ao Senado, a uma das duas vagas para o Senado no estado de Alagoas. E você teria, então, três nomes muito fortes, né, concorrendo a duas vagas. Não só são duas vagas, os três não iriam, né, dois dos três. Então, você tem Arthur Lira, o Alfredo Gaspar de Mendonça, que até então fazia pré-campanha para o Senado, e o senador Renan Calheiros, candidato à reeleição. Em ocupando a vaga na chapa de vice de Flávio Bolsonaro, Alfredo Gaspar deixa o caminho livre para Arthur Lira. Então, assim, então imagine que qualquer que seja o cenário pós-eleições, pós-primeiro ou pós-segundo turno, se as eleições foram decididas em primeiro ou segundo turno, essas eleições presidenciais, qualquer que seja o cenário, Arthur Lira se beneficia, né? Primeiro porque ele retira o Alfredo Gaspar, que talvez tenha aí um perfil de eleitor parecido com o dele. O Arthur Lira não é tão ideológico, né? Vamos lembrar disso. Ele é muito mais pragmático. Então, se você tentar construir um perfil político-partidário do Arthur Lira, ele não está ligado a essa ideologia conservadora, né? Essa ideologia de valores, né? De combate ao crime, essa coisa toda. Ele está muito mais pragmático, ele está ligado ao centrão. Mas ele vai herdar essa intenção de voto que o Alfredo Gaspar tinha no estado de Alagoas, né? E, ou seja, o Arthur Lira ganha. Se o Flávio Bolsonaro ganha, o Arthur Lira ganha, porque aí é alguém em quem ele apoiou e tudo mais. Se o Lula se reelege, o Arthur Lira ganha de novo, continua ganhando, porque vai conquistar uma vaga para o Senado, porque ele vai ficar entre os dois mais votados no estado de Alagoas para disputa de vaga no Senado. Então, eu acho que essa saída ou essa escolha, ainda que muito derrompante, né, assim, muito em cima da hora, ajuda a costurar aí uma aliança Alfredo Gaspar com o próprio Flávio, fortalece o nome do Alfredo, mas sobretudo quem ganha muito mais é Arthur Lira, e no cenário paroquial, no cenário local, o Arthur Lira também pode refazer a aliança com o ex-prefeito da capital, João Henrique Caldas, mais conhecido como JHC, que é candidato ao governador do estado em oposição ao senador Renan Calheiros.
1: Agora, esse é um fato até que me chamou a atenção, quando você comentou essa questão de Alagoas, né, do Arthur Lira, do cenário positivo que pintou para ele. E é curioso, porque parece que nessa indicação aí, a prioridade foi mais essa situação do Arthur Lira do que do próprio candidato à presidência, né? Porque se a gente for ver em condições normais aí, talvez não fosse o mais indicado, né? o Alfredo Gaspar aí para ser vice, por questões de ser o mesmo partido e ter algumas polêmicas, enfim. Mas, no fundo, essa situação pareceu que foi muito mais benéfica, né, pro Arthur Lira do que pro Flávio Bolsonaro. E aí a gente vê que um é uma corrida presidencial, né? E parece que a prioridade não foi para essa corrida presidencial. Curioso isso, né? Não sei se é mais ou menos essa linha, mas me chamou a atenção essa questão.
10: É, aí por isso que a gente fala, né? Isso é uma jogada de ajuste fino, né? Jogada de bastidores. Eu acredito que o Arthur Lira tem a mão nessa jogada aí, porque ele é o grande beneficiado, né, dessa escolha do Alfredo Gaspar.

0: cargo de 8 anos, né? Você imagine, né, um político todo propósito de político de carreira, que é deputado federal, é ou ele vem, ou ele volta para sua paróquia e se torna prefeito de uma grande cidade, porque ele vai fazer gestão de recursos, né, vai ter poder discricionário sobre dinheiro. O deputado não tem esse poder, nem senador tem, ou ele dá um salto para governador do estado, ou ele vira senador, o que é o melhor dos mundos, né? Que é um cargo da república, da nossa república, é o cargo que tem o maior tempo de mandato. São 8 anos, ao contrário dos outros, que é a metade. Então, Arthur Lira ganha muito com isso. E aí eu acho que se a gente pudesse fazer uma analogia aqui, o Alfredo Gaspar de Mendonça me parece que gostou muito da ideia, porque o nome dele entra em evidência, ganha os holofotes, vira um nome nacional, ele teve um certo destaque na CPMI do INSS, mas ele entrou muito mais aí parecido com aquela história do boi de piranha, né? Se você vai atravessar um rio que tem muita piranha, então você tem que sacrificar um boi, coloca um boi numa das margens, as piranhas vão todas atrás e o restante da boiada consegue atravessar o rio. E aí eu acho que nesse caso o Alfredo Gaspar é o boi de piranha dessa jogada política.
1: E, Ranulfo, o Flávio vinha trabalhando com a possibilidade de ter uma mulher como vice, né? E logo após a recusa da Tereza Cristina, a senadora Tereza Cristina do PP, foi anunciado aí o vice dele, o Alfredo Gaspar. Queria que você tentasse explicar para a gente qual é a sua percepção de por que isso não aconteceu, por que não vingou essa vice feminina, né? Essa mulher junto da chapa de Flávio Bolsonaro.
0: Bom, aí as probabilidades, né? O que pode ter acontecido? Primeiro, esses partidos com possibilidade de fazer aliança numa chapa com o Flávio, são partidos notadamente governados, conduzidos por homens, né? Então você tem aí partidos que têm essa marca, né? Depois, a tentativa da indecisão do nome do Flávio e o nome da Michelle em quem seria efetivamente o cabeça de chapa. Então, é verdade que os dois fizeram pré-campanha, né? Então, veja, no histórico, a gente tem que fazer aqui uma digressão, né? Então, prisão do ex-presidente Jair Bolsonaro, o que vai fazer com que o Eduardo Bolsonaro se lance dos Estados Unidos pré-candidato à presidência da República, a impossibilidade dele de voltar para o Brasil, porque ele já tem processo, perdeu o mandato. E aí Michelle começa a transitar, patrocinada pelo próprio partido político, a visitar o Brasil, a ser representante, né, das mulheres conservadoras e tudo mais, e isso é uma pré-campanha. Mas o Flávio Bolsonaro, num dado momento, diz: não, o herdeiro aqui sou eu, né? Então, se não tem o Eduardo, se meu pai não pode, então o herdeiro natural sou eu. Ele entende dessa forma. E aí ele começa a pré-campanha dele muito depois da Michelle. E isso vai gerar um ruído muito grande, né? Ainda tem ruído, atrito entre os dois, por mais que a gente queira entender que não. E aí você não tem tempo para construir uma aliança sólida e confiável. Os nomes que estão à disposição nesses partidos, Tereza Cristina, depois você tem ali um ou outra deputada que tem interesse em se candidatar ao Senado, concorrer à reeleição, mas lembrando também, né, que a política brasileira não dispõe de tantos nomes de mulheres à disposição para você compor chapa presidencial. Então, isso daí já é mais uma dificuldade, mas no geral, vamos ser aqui bem sinceros, né? Essa chapa essa candidatura do Flávio Bolsonaro, os atropelos, me parece pouco profissional, né? As escolhas, né? A forma como é conduzida, me parece que as decisões são muito apressadas, e aí de última hora lança o Alfredo Gaspar, porque é o último nome que sobra, e obviamente eles devem ter tentado convencer alguma mulher,

0: tivesse expressão, que pudesse construir um nome nacionalmente para compor essa chapa, mas no final das contas eles não conseguiram por conta de desarticulação, por conta aí dessa falta de profissionalismo. É tão clara essa falta de profissionalismo que o próprio gerente de marketing do Flávio, alguém que estava muito próximo a ele, foi afastado, né, da campanha.
1: Agora, o Alfredo Gaspar, ele ganhou uma projeção nacional principalmente a partir da CPI do INSS, né? Pensando já nessa composição de chapa, que tipo de capital político essa atuação pode levar para uma campanha presidencial? Em menor ou maior grau, isso também foi pensado na hora de colocar esse nome como vice?
0: Vamos lá, em campanhas presidenciais, eu acho que em algum momento nós tivemos debate entre os vices, eu acho que 2018, 2014, alguma coisa assim. Depois isso meio que ficou fora de moda. A última eleição, eu não lembro de ter acompanhado nenhum debate entre os vices. Então, o vice é um nome que representa a coligação, ou seja, eu chamo, convido alguém de outro partido para aumentar o meu leque de aliança, aumentar a minha capilarização nos estados. Então é alguém que deve representar uma ampliação. Então, primeira coisa, se eu convido alguém do meu próprio partido, é chapa puro sangue, isso não amplia. Segundo, o nome de Alfredo Gaspar é um nome de um estado pequeno, né? Um estado que representa aproximadamente 2% do eleitorado nacional. Então, isso já é uma dificuldade. Então, não é do eixo Rio-São Paulo, não é de Minas Gerais, não é do Paraná, não é da Bahia, do Ceará. Então, Alfredo Gaspar também apresenta essa dificuldade. Nesse cenário em que se encontra Alfredo Gaspar e Flávio Bolsonaro, eu acho difícil uma condução que o nome dele como vice consiga agregar muito, porque se um nome é bom, é positivo, que tem um histórico, cujo histórico não pesa negativamente, ok, é um vice. Mas no caso do Alfredo Gaspar, não, né? O histórico é já com narrativas negativas. Então, aquele momento da campanha que se utiliza para fazer propostas, ou até mesmo para fazer ataque, né? Então, você ataca o outro e faz proposta. Mas no caso da chapa do Flávio Alfredo Gaspar, uma boa parte da energia empregada será para defender o próprio Alfredo Gaspar de Mendonça. Então você imagine o primeiro debate presidencial, quando alguém perguntar sobre o vice e perguntar sobre a possibilidade de estupro de vulnerável. Ainda que isso não seja verdade, isso não foi, não tem trânsito em julgado, isso talvez não tenha nem processo, a gente nem sabe como é que está isso. Mas só a narrativa disso, só essas palavras em um debate público que vai atingir o eleitor médio, isso já tem um efeito negativo muito grande. E aí todo o esforço do candidato e da campanha, da candidatura, é em defender. Primeiro eu demando uma energia muito grande em fazer defesa, e depois o restante do tempo em fazer propostas. Então eu acho que nesse sentido eu não acredito que agregue tanto, não. Agrega no sentido negativo.
2: E o Gaspar é deputado por Alagoas, né? Qual pode ser o peso da presença dele na chapa do Flávio Bolsonaro, justamente para construir aí uma candidatura nacional no Nordeste, que a gente sabe que é uma região em que o PT tem mais votos, né? Sempre foi uma predominância muito grande de eleitores petistas na região Nordeste. Então, pode ser também uma estratégia do próprio PL para poder angariar esses votos e pode ter peso?
0: Eu não acredito que o Gaspar consiga comunicar ou representar tanto o Nordeste, né? Vamos lembrar que ele é um parlamentar de primeiro mandato, vamos lembrar que ele já pertence a esse nicho específico que é o conservador, os conservadores, vamos lembrar aí, como você já falou, o Nordeste notadamente já tem dado mais voto, deu mais voto ao atual presidente Lula. E quando a gente olha para o Nordeste, nós temos três grandes colégios eleitorais, né? O Ceará, e aí uma presença forte dos Gomes e uma disputa interna com características próprias. Pernambuco, que tem um comportamento muito mais à esquerda, muito mais progressista, então lá o Lula, e outra coisa, é o estado do Lula, né? E depois você tem Bahia, né? A Bahia, de novo, né? O PT é muito forte na Bahia, você tem Jacques Wagner, você tem todo o histórico da Bahia. Então esses três maiores colégios eleitorais já são, tem um histórico de votação de maioria para o PT. E o Alfredo Gaspar é um candidato, de um político de primeiro mandato, né? O Alfredo Gaspar perdeu uma eleição em 2020, uma eleição municipal para prefeito da capital do estado de Alagoas, para prefeito de Maceió. Ele perde uma eleição, se elege em 2022 para deputado federal, mas ele perde uma eleição pelo MDB, sai do MDB e aí ele vai para a União Brasil, é eleito em 2022 pelo União Brasil. Veja, e é um partido cuja a identidade ou cujo o comportamento orgânico não é lá, não é comparável ao do PT, né? Não é comparável a de partidos históricos, né? É um partido pragmático, é um partido que vai fazer aliança aqui e ali, porque vê quem ganha mais. É um partido que provavelmente, em algum momento, se for possível deixar de trazer o Flávio para o palanque, porque isso tira voto, né? Esses partidos mais conservadores, o que a gente vai chamar de mais conservadores, vamos chamar aqui o PL, PSL, União Brasil, PP, então esses partidos vão inclusive esconder o Flávio se isso trouxer mais votos, né? Ao contrário do PT. O PT tem uma outra característica, né? Ele apresenta, ele enfrenta, ainda que isso traga resultados negativos, ele é muito pragmático, mas ele tem uma identidade muito clara. Então, eu acho que nesse sentido, eu acho pouco provável que o Alfredo Gaspar seja o ponto de conexão entre a campanha do Flávio e o Nordeste. Eu acho que aí ele não tem essa capacidade, não.
1: Arnulfo, a escolha, né, desse nome do próprio PL, e aí até tem usado o termo a chapa puro sangue, né, do ponto de vista ideológico, vamos dizer assim. Isso traz mais vantagem ou limitação nessa busca por votos aí?
0: Vamos pensar aqui do ponto de vista teórico, né? Então, a ideia de você, ao concorrer aos pleitos eleitorais, fazer coligações, veja, atualmente é proibido por legislação eleitoral que as vagas para o cargo do legislativo, as vagas proporcionais, aí contam deputados estaduais e deputados federais, elas não permitem coligações, os partidos não fazem coligação. Podem ter feito federações, né? Ou seja, federação é diferente da coligação, federação é como se fosse a fusão dos partidos, né? Eles continuam mantendo as identidades, mas eles funcionam como uma federação, funcionam como um partido só. Então aí ok, para deputado federal e para deputado estadual. Para o cargo do executivo, é diferente. É possível fazer coligações. Por quê? Porque eu tenho sempre um cabeça de chapa, alguém, nesse caso, um candidato a governador e um candidato à presidência da República, e eu tenho sempre um segundo nome, que é o vice, né? Então, e essa coligação é possível, porque então a legislação eleitoral brasileira permite coligação para o cargo executivo e não para o cargo proporcional legislativo. Porque no cargo executivo, então, nós teremos aí a chance de juntar diferentes partidos, um número maior de partidos, para compor um possível governo lá na frente, caso eleito. Por essa lógica, as coligações, a junção dos partidos para concorrer às eleições é sempre melhor. Por essa lógica, se você juntar partidos, quer dizer que você maximiza a chance de vitória, maximiza a chance de conquistar voto, maximiza a sua agenda política, agenda de propostas. Então, em algum momento, você imagine que há um PV fazendo uma coligação com o PT nessas eleições. Ah, o PV é muito pequenininho, mas uma parte do discurso do PV vai integrar a agenda do PT, porque vai dizer, nós somos defensores aqui de questões ambientais, nós temos uma pauta e isso tem que entrar no discurso, tem que entrar no plano de governo. Ok, mas quando você tem uma chapa que não consegue ampliar dessa forma, que não consegue agregar novos partidos, de partida, ou seja, na largada, ele já larga sozinho. Então, a melhor forma da gente entender isso é: o partido, a chapa está largando sozinha, ela não tem aliança suficiente para sequer ter um vice de outra chapa. E historicamente, a gente não tem, salvo engano, nenhum presidente da República desde Collor que tenha sido por chapa puro sangue, né? Então, todos eles têm aqui e ali partidos diferentes. O partido do presidente é diferente do partido do vice.
2: E até que ponto essa escolha do vice pode ajudar o Flávio a consolidar sua posição dentro do campo bolsonarista e, ao mesmo tempo, disputar eleitores conservadores que ainda consideram outros candidatos? Ou seja, essa aliança com Gaspar veio para a tentativa de consolidar mesmo o voto do bolsonarista ou atrair aqueles que ainda estão em dúvida, né?
0: Veja, existe, e aí um bolsonarista raiz, esse que carrega o piano, que defende qualquer narrativa que seja, e um bolsonarista por falta de opção. Nesse cenário em que nós nos encontramos, então você imagine que em Goiás um conservador que defende Bolsonaro e Caiado talvez vote em Caiado. No Paraná, um bolsonarista que é bolsonarista, esse bolsonarista de ocasião que é bolsonarista e Ratinho Júnior, ele vai dizer: eu vou escolher aqui o Ratinho Júnior, está mais próximo, está, né, muito mais próximo de mim. Nesse sentido, essa chapa puro sangue está sinalizando para isso. Ah, então eu vou perder o voto no primeiro turno, se a gente considerar, né, que terá segundo turno. Então eu perco o voto no primeiro turno, eu perco boa parcela dos votos no primeiro turno, porque meus possíveis votos estão buscando as suas lideranças locais, né, os seus conservadores locais. Então eu tenho que esperar a rodada 2, eu tenho que esperar o segundo turno. Então, nesse sentido, o Flávio Bolsonaro é óbvio que é o herdeiro, né, é aquele nome cujo o ex-presidente Jair Bolsonaro disse: esse é o meu candidato. Então o candidato é efetivamente o filho. As pesquisas de opinião têm demonstrado isso, né? Ele consegue, o Flávio, inclusive, né, tá, provavelmente vai para o segundo turno com o presidente Lula, porque ele herda, né, todo o espólio do pai. Agora, herda esse espólio, mas não tão forte quanto deveria. Primeiro, porque do ponto de vista partidário não teve essa força. Segundo, porque eu tenho outros conservadores tentando disputar esse mesmo eleitor. É provável, vamos imaginar aqui, então é provável que num debate, né, um debate público, um candidato, até mesmo um candidato pequeno, sem expressão, sem cargo, como Renan Santos, consiga fazer ataque mais direcionados ao Flávio Bolsonaro, porque ele sabe que o eleitor dele tem um perfil muito parecido com o do Flávio, do que ele direcionar os ataques a um candidato como o Lula. Porque ele diz: ó, eu consigo o voto do eleitor do Flávio, daquele eleitor que está ali, que é conservador só, mas que não é necessariamente bolsonarista raiz. Então eu vou direcionar meus ataques para o Flávio Bolsonaro, e aí ele conquista a voto. No segundo turno, todos esses conservadores podem integrar a aliança com o Flávio, mas no primeiro turno, eu acho que o Flávio perde muito, né, perde de diferentes formas aí, mas sobretudo do ponto de vista partidário, né, eu acho que não sinaliza que é tão forte quanto se espera, ou quanto ele divulga ser.
1: Ranulfo Paranhos, professor de Ciência Política da Universidade Federal de Alagoas, muito obrigado, viu, pela sua participação, pelas suas explicações. Foi um prazer falar contigo. Espero numa próxima a gente voltar a se falar em breve aí, viu? Muito obrigado.
0: Sempre à disposição, eu que agradeço. Bom dia a todos.
2: Obrigado. Bom dia.
1: 9:31.
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2: Agora 9:32, dia 8 de agosto, é o Dia Mundial de Combate ao Colesterol. A data foi criada para promover ações de conscientização e prevenção contra o colesterol alto, que é considerado um dos fatores que mais contribuem para o desenvolvimento de diversas doenças cardiovasculares. Segundo o Ministério da Saúde, essas doenças são a primeira causa de mortalidade no Brasil, com 300 mil óbitos anuais. Cerca de 40% da população brasileira tem o colesterol elevado. As altas taxas são determinadas por fatores genéticos e também alimentares. O colesterol é uma substância essencial para o correto funcionamento do organismo e ainda atua na digestão e na formação de alguns hormônios e vitaminas. No entanto, sua ingestão deve ser controlada para que as taxas no sangue permaneçam equilibradas. Para falar mais sobre o assunto, a gente conversa agora com o Gustavo Duque, que é médico cardiologista do Hospital Samaritano Barra, da Rede Américas. Bom dia, doutor Gustavo, bem-vindo à Rádio Sputnik, muito obrigada por aceitar nosso convite e conversar de um tema, um assunto tão importante para todos os brasileiros, não é mesmo?
4: Com certeza, bom dia, obrigado pelo convite.
2: Doutor Gustavo, primeiramente, queria que o senhor explicasse para a gente, para os nossos ouvintes, o que é o colesterol e qual sua função no organismo.
4: O colesterol, ele é necessário, na realidade, vamos colocar da seguinte forma, de maneira simples. Ele é uma substância necessária no corpo para que vários hormônios, vários pontos do organismo precisam funcionar bem, estejam funcionando bem. Então, por exemplo, o colesterol, ele é útil, como você colocou na sua abertura, para alguns hormônios do corpo serem sintetizados. Ele é utilizado, por exemplo, para bainha de mielina do neurônio do nosso cérebro. Então, assim, ele é uma substância importante para o corpo. O problema não é que o colesterol seja um vilão. O problema é que, como tudo na vida, em excesso, isso pode gerar alguns problemas. Por quê? Porque o colesterol, ele para ser transportado pelo organismo, ele precisa de alguns, vamos dizer assim, de alguns, como se fossem carros, ou enfim, para levar de um lado para o outro, que são o LDL e o HDL. O HDL é o que a gente fala que é vamos dizer assim, o colesterol bom, como se fosse um caminhão de limpeza, ele tira quando o colesterol está em excesso em alguns lugares, e o LDL, que a gente chama de colesterol ruim, é o que faz o transporte desse colesterol pelo sangue, é como se pegasse a gordura do fígado e leva para os tecidos e artérias do corpo. Só que o problema é o seguinte, se ele está em excesso, ele pode começar a acumular, e essa é, como você colocou também na sua abertura, é a principal causa de morte no mundo, no Brasil e no mundo, que são as doenças cardiovasculares e cerebrovasculares. Por quê? Porque ele começa a se acumular nas artérias do corpo e faz placas de gordura, são o que a gente chama de placas ateroscleróticas. E essa é a principal causa da pessoa infartar, da pessoa ter dor no peito, de ter um AVC, né, um derrame no cérebro. Enfim, então essa é a grande questão. Não é que seja ruim, a questão é que o excesso disso acaba levando ao risco de algumas doenças.
1: Bom dia, doutor Gustavo, Arthur falando com você. Existem aí, né, e quais são os níveis considerados ideais, né, para HDL e LDL?
4: Isso também hoje em dia a gente individualiza muito, tá? Antigamente tinham valores estanques, vamos dizer assim, olha, o LDL tem que ser menor do que 100, menor do que 70. Hoje em dia não existe um LDL ideal, existe um LDL ideal para aquela pessoa. Eu acho que uma coisa importante, inclusive, para os ouvintes, é entender o seguinte, que isso que a gente falou, geralmente não dá sintoma. Só dá sintoma quando a doença já está bem estabelecida. Então, assim, depende. A resposta sincera é depende. Por exemplo, se a pessoa tem um baixo risco cardiovascular, ou seja, se ela nunca infartou, se ela não fuma, se ela faz atividade física regular, depende da idade, né, também do homem e da mulher, sei lá, um homem de 30 anos que nunca teve nada, tá com peso ok, faz atividade física aí meia hora, 40 minutos por semana, por dia, 3 vezes por semana, não tem uma história familiar significativa, um LDL abaixo de 115 tá bom. Agora, por outro lado, se você pega, por exemplo, um homem de 67 anos que já infartou 2 vezes, que é hipertenso, que é diabético, que fuma, esse paciente tem que ter um LDL abaixo de 50, se bobear até abaixo de 40, que seria um risco muito alto, um risco extremo. Então, assim, não existe uma meta estanque única para todo mundo. O que a gente sabe é que quanto maior o risco cardiovascular, mais agressivo você tem que ser com relação ao controle especificamente do LDL, que é o colesterol ruim, vamos colocar assim, para diminuir mais esse risco. E que também, obviamente, mesmo que o risco cardiovascular da pessoa não seja um risco muito alto, tem valores que são altos. Por exemplo, aqui esse mesmo paciente que eu te falei, de 30 anos de idade, que não tem nada. Não tenho nada, não sinto nada, estou bem. Mas nunca dosou um perfil lipídico, né? Nunca dosou no sangue o LDL, o HDL, triglicerídeo. Teoricamente teria que dosar. Por quê? Porque muitas vezes essa questão é genética, essas coisas aumentam por alimentação errada, por hábitos errados, mas às vezes por questões genéticas. Eu tenho pacientes que são vegetarianos, fazem atividade física regular, se cuidam, fazem tudo direitinho, não fumam, mas por questões genéticas, que é como é que o seu organismo metaboliza a pouca gordura que você come, acumulam colesterol ruim no sangue. E geralmente isso é familiar, né? A família inteira é assim. Então, você dosa e às vezes o LDL está de 200. E aí não importa que o risco cardiovascular é baixo, quer dizer, importar importa, mas continua tendo risco de fazer placa de gordura no corpo, entendeu?
2: Agora, o senhor citou aí as doenças cardiovasculares, né, relacionadas a níveis altos de colesterol. Tem algumas outras doenças que também podem ser desencadeadas aí a partir desse nível alto de colesterol?
4: Sim, assim, além das que a gente fala das doenças cardiovasculares clássicas, né, que é angina, infarto, que é quando faz placas de gordura nas artérias que irrigam o coração, você pode fazer placas de gordura nos outros vasos do corpo. Então você pode ter placas de gordura nas carótidas, que são as artérias que irrigam o cérebro e aumentam a chance de um AVC. Você pode fazer placas de gordura nas artérias da perna e a pessoa começar a ter dor para caminhar, que é a doença arterial obstrutiva periférica. Pode fazer placa de gordura, por exemplo, nas artérias que irrigam os rins, e isso atrapalhar, vamos dizer assim, a irrigação de sangue nos rins e a pessoa ter uma doença renal. Então, teoricamente, a primeira coisa é, como ela pode fazer placa de gordura nos vasos do corpo, nas artérias que são os vasos que levam sangue para nutrir os órgãos, você pode, teoricamente, fazer doença em qualquer desses lugares. É porque as mais prevalentes e as mais comuns, e as que têm mais risco de gerar morte ou internação, são as ligadas ao coração e ao cérebro. Agora, além disso, por exemplo, a gordura, o colesterol exagerado, ele também, como a gente está falando aí, o fígado é parte importante disso, ele pode começar a se acumular no fígado e fazer um negócio chamado esteatose hepática, que é o fígado ficar muito gorduroso. Qual o problema disso? É que se você não faz nada e deixa esse fígado gorduroso ao longo de muito tempo, e ainda dependendo se você faz outras agressões ao fígado, como por exemplo o álcool, se você começa a beber bastante, aumenta muito as chances de evoluir para cirrose hepática, que é o fígado começar a não funcionar direito. E qual o problema disso também? É que cirrose hepática é uma das principais causas de câncer no fígado, né? Câncer hepatocelular. Então, é a outra possibilidade, assim, além da gente falar das doenças cerebrovasculares e das cardiovasculares, que são as que mais internam, mais matam e tudo mais, existem outras coisas ligadas a esses, como, por exemplo, doença no fígado.
1: E como é que é feito o tratamento, né, para quem está com taxa de colesterol alto, deu uma desregulada, enfim, fez um exame e viu, né? Como é que é o tratamento?
4: Olha, assim, depende do nível e depende do risco cardiovascular dessa pessoa. Mas de uma maneira geral é algo muito simples, tá? O ideal é você tentar mudar, né, ir um pouco na causa, mudar um pouco o estilo de vida. Então, fazer atividade física, não fumar, não porque aumenta o colesterol, mas que você diminui o risco do coração, né, o risco cardiovascular. Fazer atividade física regular, se alimentar melhor. Então, assim, uma alimentação, vamos dizer assim, quanto mais você comer ultraprocessado, gordura saturada, enfim, aumenta o colesterol. E por outro lado, alimentos gordurosos, né, embutido, manteiga, carne gordurosa, tudo isso aumenta o colesterol. Por outro lado, quanto mais você comer de vegetais, frutas, legumes, verduras, leguminosas, né, aveia, tudo isso diminui o colesterol. Então tem alimentação, tem atividade física, tem diminuir o risco cardiovascular como um todo. Agora, tudo isso mexe pouco no colesterol ruim, por incrível que pareça. Assim, claro, depende do paciente. Você pega, sempre brinco isso, você pega um paciente que está com colesterol alto, mas assim, ele é um cara que todo dia come ultraprocessado, come fast food e tal, entre aspas, é mais fácil, né, porque você tem o que fazer no dia a dia dele para melhorar isso. Mas mesmo assim o LDL não tende a cair tanto. Você melhora mais o HDL, que é o colesterol bom, com a atividade física. Então o que tem, a gente tem remédios, são as estatinas, são comprimidos que você dá, assim, pessoas geralmente tomam uma vez por dia, numa dose baixa, geralmente não tem nenhum efeito colateral com dose baixa, e isso despenca o colesterol e diminui muito o risco cardiovascular. E a vantagem é que, além de você diminuir o colesterol e diminuir o risco cardiovascular, como eles têm um efeito anti-inflamatório, hoje em dia tem vários estudos que já sinalizam outros benefícios que esses remédios levam. Então, por exemplo, tem um estudo grande que saiu ano passado, que mostrou que pacientes com câncer de mama, independente de risco cardiovascular, independente do nível de colesterol, por exemplo, mulheres com câncer de mama que tomavam essas estatinas internavam menos por doença do coração, tinham menos infarto e morriam menos do coração durante o tratamento do câncer delas. Então, quer dizer, corroborando um provável efeito anti-inflamatório que as estatinas têm no corpo humano, entendeu? Então tem remédios que baixam o colesterol e diminuem risco cardiovascular de outras formas além de baixar o colesterol, que vamos dizer assim, diminuindo a inflamação. E quando a estatina só não resolve, existem outros remédios que podem ser associados. Então a gente tem um arsenal terapêutico, a gente tem vários remédios hoje em dia que podem ser usados em conjunto para diminuir o colesterol. Agora, eu acho que é importante lembrar que, assim, colesterol alto não dói, não dá sintomas geralmente, então é importante a pessoa, pelo menos uma vez na vida, dosar, e dependendo do risco que você que ouvinte, quem está ouvindo a gente tenha, às vezes se alimenta um pouco pior, ou fuma, enfim, está acima do peso, aí é mais importante ainda, para você pelo menos dosar o LDL e o HDL e entender. E também a outra coisa muito comum que as pessoas perguntam é assim: ah, não, meu LDL é alto, mas o meu HDL também é muito alto. Cara, não adianta, assim. Ele não compensa. Uma coisa não compensa a outra, entendeu?
2: Tem essa questão de compensar. A gente ouve muito mesmo no dia a dia as pessoas falando: ah, um tá alto, mas o outro tá baixo, então tá tudo certo.
4: Mas o outro tá compensando, né?
2: Não é bem por aí, não, né, doutor? Agora, exatamente. A partir de que idade é recomendado medir os níveis de colesterol? Crianças podem ter níveis altos de colesterol também?
4: Podem, essa é uma ótima pergunta, podem. E aí o que você tem que fazer? Não é indicado dosar colesterol em crianças rotineiramente. Mas você tem que avaliar a família. Porque o que existe assim, o nome do colesterol alto da doença é dislipidemia, né? Assim, o nome médico, vamos colocar assim, existe dislipidemia familiar. Que é, às vezes, como eu te falei, assim, eu tenho pacientes assim, que a família inteira tem colesterol alto. Desde a infância, às vezes. E o problema, aí você fala, tá bom, mas qual o problema de não dosar isso? O problema é que, assim, dependendo do nível da dislipidemia, às vezes essas pessoas têm, assim, vamos lá, a gente estava falando, né, por mais que a gente não queira falar em valores, a gente estava falando lá, se o nível é muito alto, o ideal é o LDL ficar abaixo de 50, tudo mais. Assim, tem pessoas que às vezes, sem se alimentar mal, sem fazer nada, entre aspas, de errado, tem LDL de 300, entendeu? E aí o risco, qual é? A pessoa não sente nada, o colesterol, o LDL está alto, direto, aí o que começa a acontecer? Começa a acumular a placa de gordura no vaso. Isso, ao longo de décadas, obviamente, acaba criando doença. E aí a pessoa só vai perceber ou ter, digamos assim, sintoma quando o dano já está estabelecido. Quando já tem algum problema no coração, ou já tem alguma dor na perna para caminhar, ou outra coisa. E aí dá para tratar? Dá, mas sempre é mais difícil, né? A gente correr atrás de alguma coisa que já está agindo há bastante tempo. Então, assim, quando você tem, qual seria a resposta para, por exemplo, crianças? Se você tem na família uma história rica de colesterol alto, aí vale a pena dosar. Por quê? Para entender se essas pessoas da família que têm colesterol alto, todas elas realmente têm um fator exógeno, né, um fator de fora que está causando isso, todo mundo ali come muito mal, todo mundo ali tem um risco alto, ou mais provável, que é o que acontece nesses casos familiares, existe um fator genético que faz com que essas pessoas acumulem mais colesterol no corpo, aumentem o LDL, independente da alimentação, ou mesmo com uma alimentação boa. E aí o que você tem que fazer muitas vezes é tratar desde cedo, entendeu? São casos mais incomuns, tá? Isso não é o mais comum, mas existe sim. E isso eu falo em crianças. Agora, na população geral, também depende muito do risco de cada um, mas uma vez que você já está na idade adulta e tudo mais, dosar pelo menos uma vez vale, para ter essa ideia de como está, exatamente porque ela não dá sintoma, né? É uma doença que só vai dar sintomas quando você já tem alguma consequência dela. Então não dá para esperar ter sintoma para buscar. Então é outra coisa que eu acho importante, assim, dos ouvintes entenderem. Pelo menos uma vez na vida, dosa e entende. Ah, tá tudo bem, beleza. Então tá, vamos ver o resto do risco cardiovascular, né? O colesterol tá ótimo, mas eu tô fumando. Cara, independente do colesterol tá ótimo, eu tenho que parar de fumar. Ou eu... o colesterol tá bom, mas eu tô me alimentando mal, tô acima do peso, a pressão aumentou um pouco, então tem que cuidar disso. Então tem os outros fatores de risco. Mas é importante dosar, é importante por isso. Porque muitas vezes você não vai sentir nada e tem uma LDL muito alto. E aí tem que começar a tratar antes de alguma coisa aconteça.
1: Doutor, para finalizar, aproveitando que o último sábado foi o Dia Mundial de Combate ao Colesterol, né? Que alerta ou mensagem você gostaria de deixar aí para os nossos ouvintes?
4: Eu acho que é dizer o seguinte, assim, primeiro, colesterol alto não dói, não dá sintoma, por isso é importante fazer um exame de sangue. É um exame simples, é um exame barato, faz no SUS, enfim, qualquer plano faz por um custo mínimo, então é muito simples de resolver. Quando dosar, o foco é o LDL, que é o colesterol ruim, ele é o principal alvo no tratamento. Mas você avalia também o HDL, por mais que saiba que ele não compense, tá? E lembrar o seguinte, quanto maior for o risco que a pessoa tem, mais agressivo você tem que ser para baixar esse LDL. Outra coisa importante, que isso a gente acabou não falando, a gente falou do tratamento da estatina, às vezes a simvastatina, que é o mais antigo desses remédios, que até você consegue de graça no SUS, às vezes dá um pouco de dor na perna, quando está sendo usado em altas doses. Não suspenda sem falar com seu médico, porque tem caminhos de você mexer em dose, trocar o remédio, não para de tomar remédio uma vez que tenha sido prescrito para o médico, sem falar com o médico. E lembrar disso, que cuidar do colesterol é prevenir o problema antes que ele aconteça. Eu acho que isso é o mais importante dessa conversa da gente. Prevenir é mais importante do que, mais fácil do que depois tratar.
2: Perfeito. Doutor Gustavo Duque, médico cardiologista do Hospital Samaritano Barra da Rede Américas. Muito obrigada, viu, pela sua disponibilidade em conversar com a gente hoje, chamando a atenção para um assunto tão importante, né, e silencioso, como você mesmo colocou aqui para a gente. É importante o monitoramento, o exame periódico, né, e o acompanhamento médico para tratar o colesterol. Muito obrigada, viu, doutor? Um bom dia, uma boa semana.
4: Obrigado a vocês, foi um prazer. Um abraço, bom dia.
1: Um abraço.
2: Tchau. 9h49 agora.
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2: Discussões sobre segurança pública e corrupção, além de críticas ao candidato ausente Eduardo Paes, marcaram o primeiro debate entre os candidatos ao governo do Rio de Janeiro ontem na TV Bandeirantes. O encontro foi também marcado por trocas de acusações e embates entre os participantes. E o repórter Lucas de Andrade está aqui para trazer os detalhes para a gente. Oi, Lucas, mais uma vez.
5: Olá, gente, de volta aqui. Só para a gente trazer para o nosso ouvinte, né, esse primeiro encontro, esse primeiro debate reuniu o ex-governador Antony Garotinho, do Republicanos, o influenciador André Marinho, do Novo, o presidente da Assembleia Legislativa, Douglas Ruas, do PL, e o vereador do Rio de Janeiro, William Siri, do PSOL. O ex-prefeito do Rio, Eduardo Paes, do PSD, não compareceu. A assessoria do ex-prefeito disse que ele só vai participar de debates após o início oficial da campanha, em 17 16 de agosto, quando a Justiça Eleitoral confirma as candidaturas. A segurança pública dominou boa parte do debate. Os candidatos trocaram acusações sobre a relação entre políticos e facções criminosas no rastro das investigações que levaram à prisão do ex-presidente da Alerge, Rodrigo Bacelar, indiciado pela Polícia Federal e indicado como suposto agente político do Comando Vermelho. Em entrevista à imprensa após o debate, o ex-governador Antony Garotinho defendeu uma separação clara entre policiais e criminosos dentro das corporações.
6: A milícia não cresceu. Quem cresceu foi o Comando Vermelho, que tomou várias áreas da milícia. Segundo lugar, a milícia, todo mundo sabe que é composta de ex-policiais militares, ex-policiais civis, ex-bombeiros, ex-policiais penais. Por isso, a necessidade, eu disse isso durante o debate, da escolha. Ou vai ser polícia ou vai ser bandido. Nós vamos ter uma corregedoria externa. Quem quiser ser polícia vai ganhar bem. Vai ser bem tratado. Agora, quem quiser ser bandido, vai ser bandido.
5: O presidente da Alerge, Douglas Ruas, do PL, centrou a proposta de campanha no combate ao domínio territorial das facções. Segundo ele, crimes como roubo de carga e de veículos nas vias expressas estão ligados a comunidades controladas por grupos criminosos, usadas como esconderijo para mercadoria roubada.
7: Todos os outros delitos que ocorrem no asfalto, nos locais seguros, como o roubo de veículo, o roubo de carga, todos eles estão atrelados ao domínio territorial. Ninguém rouba uma carga na Avenida Brasil, nas nossas vias expressas, e leva para Copacabana. Eles levam para uma comunidade que está sob o domínio territorial de uma facção criminosa, que serve como um porto seguro, para que eles estacionem a carreta ou então o caminhão, façam o descarregamento da mercadoria e depois dão o seu devido destino. Então nós temos que acabar com esses portos seguros das facções criminosas, por isso nós vamos ter uma queda significativa em todos os delitos no estado do Rio de Janeiro.
5: André Marinho, do Novo, defendeu mais investimento em tecnologia para as polícias e a criação de um centro integrado de comando e controle para monitorar rodovias e vias de acesso ao Estado.
8: Necessariamente a gente precisa investir em todo tipo de tecnologia, enquanto as nossas polícias precisam ter superioridade não só numérica, mas principalmente operacional e tecnológica. Falar também naquela matança desbragada também de tiro na cabecinha que virou folclore, a gente precisa investir com muito mais inteligência e o Centro Integrado de Comando e Controle também das nossas vias terrestres, Dutra, todas as BRs, as RJs, a Washington Luiz, as vias marítimas com o escudo Guanabara que a gente vai estar desenvolvendo também.
5: William Siri, do PSOL, atrelou a criminalidade à ideologia dos governos Wilson Witzel e Cláudio Castro, que classificou como extrema-direita, e defendeu o fim de contratos com organizações sociais para combater a corrupção e sanar o desvio de recursos que, segundo ele, financiam o crime organizado.
9: A gente não aguenta mais tanta roubalheira, né? Porque o estado do Rio de Janeiro vem sendo organizado pelo crime organizado, né? E quem está, na nossa concepção, quem organiza esse crime é a extrema-direita. A nossa revolução também é econômica, por isso que eu coloquei ali a nossa possibilidade de reindustrializar o estado do Rio de Janeiro. Quero reindustrializar o estado do Rio de Janeiro, porque a gente não pode ter um estado somente dependente pelos royalties, né? Então a gente precisa mudar isso.
5: O debate da Rede Bandeirantes foi o primeiro desta campanha. O horário eleitoral no rádio e na televisão começa no próximo sábado, 16 de agosto. Arthur, Kelly.
2: Obrigada, obrigado, Lucas. Valeu pelas informações. Agora são 9h54.
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1: Com ele,
2: Thalisson
1: Martins.
10: Bom dia, Kelly Muniz.
1: Bom dia.
10: Neto, bom
2: aqui
10: dia aos
2: tá
10: ouvintes.
2: Tudo ótimo,
10: tá tudo
2: Neto.
10: Ótimo, né?
1: Tranquilo.
10: É verdade, vamos falar do Mengão, né?
2: Aí tá mais ou menos.
10: Não, aqui tá indo, né? Ou não. Bom dia pra vocês, bom dia aos ouvintes. Vamos falar do Flamengo. O Flamengo venceu e convenceu. Bom jogo no Maracanã, uma das melhores partidas nos últimos tempos. Me lembrou muito o time do Felipe Luiz jogando, toque de bola, jogadas rápidas, golaço, né? Tivemos golaço do Pulgar e, assim, um time de transição, de velocidade, mas pecando muito, né? Perdeu muitos gols. O Flamengo poderia ter saído com 4-0, pelo menos, mas pelo menos venceu, né? E encostou no Palmeiras, que, digamos que tropeçou, porque você, dentro de casa, contra o Internacional, que é uma equipe que tá brigando para não cair, empatar em 0-0, foi um tropeço do Palmeiras.
1: Foi.
10: Né? E até inesperado, eu imaginava que o Palmeiras teria uma certa facilidade para ganhar esse jogo, mas futebol é isso, né? Nem sempre que a gente imagina vai acontecer, acontece. Então o Flamengo consegue essa vitória importante, cola de vez e entra na briga, né? Porque não que o Flamengo estivesse fora da briga, Mas ele estava ficando um pouco afastado.
1: Ficando longe.
10: Mas agora o Flamengo tem um jogo a menos, precisa vencer o Mirassol. E aí pode ficar até 3 pontos de distância do Palmeiras. Mas assim, o cenário está bem favorável ao Flamengo. Fez um bom jogo, que era o principal, né? A torcida pedia pro Flamengo. Vinha vencendo alguns jogos, mas vencendo daquele jeito, né? Os trancos e barrancos, jogando muito mal. Eu acho que o torcedor que foi ao Maracanã saiu satisfeito com essa vitória, mas também pensando que poderia ter conseguido mais gols. Então, eu acho que o problema do Flamengo vem acontecendo em alguns jogos, falta de pontaria, mas pelo menos aquela situação de não conseguir jogar bem, muito pelo contrário. O Flamengo foi dominante no jogo, né? E perdeu algumas oportunidades, repito, mas mandou muito bem. Quem mandou bem também, apesar de não ter vencido, foi o Vasco, porque o Vasco empatou em 0-0 contra a equipe do Bahia, que é um time que estava ali dentro do G5, acabou saindo. E assim, o Vasco fez um bom jogo, poderia ter saído com vitória. Foram 4 gols anulados e bem anulados por conta de impedimento, 2 para cada lado.
1: Ou seja,
10: agora,
1: 0-0 ou 2-2?
10: Poderia ter sido, de qualquer maneira, o Vasco fez um bom jogo. Eu acho que agora o Vasco, de repente, vai melhorar e quem sabe vai sair da zona de rebaixamento. Nota triste fica por conta de 2 lesionados, o Cuesta e principalmente o Brenner, né? Que jogou muito bem contra o Fluminense, fez 2 gols, 1 golaço e talvez tenha acontecido o pior, uma fratura no pé. O jogador saiu reclamando de bastante dor e ele mesmo, na declaração, falou: acho que eu fraturei o meu pé, vai realizar exames hoje. E se foi fratura no pé, meu amigo, esquece que não volta em menos de um mês e meio a dois, né? Porque fratura, você tem que lembrar que...
1: A consolidação da fratura.
10: E aí você tem que fazer um tratamento de pelo menos 15 dias, vai imobilizar e até voltar. Então, assim, dificilmente fratura você... Ainda mais no dedo, né?
1: Ele não vai poder correr, treinar.
10: Exatamente. Aí você perde condicionamento físico, massa muscular e por aí vai. Então, assim, o problema do Vasco e de todos os times aqui, não só do Rio de Janeiro, mas do Campeonato Brasileiro, num todo, são os jogadores lesionados. A gente sabia que isso poderia acontecer por conta desse calendário maluco, né? Por conta da Copa do Mundo, jogos toda hora, e aí essa situação complicada. Vamos falar agora rapidamente do Botafogo. Botafogo e Fluminense jogaram, né? No sábado, empate 1-1. O Botafogo, inclusive, jogou até melhor. O Alex Telles fez um golaço de falta. Um dos gols mais bonitos dessa temporada. Golaço de falta, ficou difícil ali. Mesmo o Fábio não estava bem posicionado, mas mesmo se tivesse, não daria a pegar, não, que a bola chegou a resvalar no travessão. E aí o Botafogo fez 1-0 e o Fluminense empatou com o Ignacio. O time do Botafogo vem se recuperando, vem melhorando, apresenta um futebol interessante. Eu acho que o Botafogo vai brigar pelo menos ali no G5 mais pra frente. Por enquanto tá um pouco afastado, mas dependendo dos próximos resultados que ele consiga, eu acho que o Botafogo tem plenas condições de encostar no G5 e brigar por essa vaga direta na Libertadores. Lembrando que o Botafogo ainda tem outro caminho, né? Tem o caminho da Sul-Americana. O título da Sul-Americana leva também, né, uma vaga para a Libertadores. Vamos falar agora de Libertadores, vamos falar de Fluminense, porque o Fluminense não tem tempo de descanso, né? Quanto o Botafogo, o Fluminense entrou em campo com as reservas. E vou falar aqui, jogou melhor do que os titulares, tá? Tanto é que quando os titulares entraram, o Fluminense não foi bem. É um debate que a gente vai trazer aqui também. Será que a solução está no banco de reservas?
1: Botar os titulares pra, vamos correr. Bora, vamos
10: correr, às vezes
1: tem
10: faz
1: gente
10: bem,
1: aqui,
10: né?
1: Querendo,
10: O Soteldo, por exemplo, foi muito bem no jogo, né? Participou bastante.
1: Acho que o Zubeldia conseguiu dar uma resposta, né? Ele tá sendo um pouco questionado.
10: O Castilho que não...
1: Aí é difícil.
10: Esse aí tá difícil,
1: né? Esse mas briga com a bola, que é um
10: briga
1: negócio.
10: Briga demais. E amanhã o Fluminense tem um jogo importante, que é no Maracanã, sem o John Kennedy, né? Lembrando que o John Kennedy vai ficar fora aí, provavelmente da temporada, então não joga mais esse ano, né? O que tudo indica. E aí o Fluminense entra a campo. E tem a novidade, Thiago Silva, rapaz. Thiago Silva, porque assim, o Thiago Silva, apesar da idade, tem um condicionamento físico muito bom, né? Já se recuperou e hoje tem o último treino. Se ele treinar, ele vai pro jogo. Não sabemos se titular ou como reserva, mas ao que tudo indica, o Thiago Silva pode figurar pelo menos no banco do jogo de amanhã. Jogo importante. Agora, preocupa o ataque, né? O JK se machucou, o Hulk não entrou como titular e o Castilho entrou e não fez nada. Então, assim, qual vai ser o ataque do Fluminense?
1: Cano.
10: Precisa vencer, né? O Cano também tá correndo bem por fora, né? É difícil, cara. O Fluminense tá com uma safra bem ruim de atacante para fazer gol, né? Mas, enfim, não tá dando muito certo. Mas a gente vai trazer esse assunto a partir das 11 da manhã no Arquibancada no Ar. Eu e meu amigo Arthur Neto. É isso.
2: Valeu,
1: Thalisson.
2: Obrigada.
1: Obrigado, hein, pela tua participação.
2: Amanhã em Foco fica por aqui. Volta amanhã às 8. Obrigada pela companhia, pessoal. Tchau, tchau.
1: Valeu, tchau, tchau.
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10: Hoje é segunda-feira, 10 de agosto de 2026. A Polícia Federal prendeu em flagrante neste domingo uma mulher de 43 anos por furtar bagagens de duas passageiras que aguardavam um embarque na área restrita do Aeroporto Internacional do Rio de Janeiro, o Galeão. O Centro Especializado de Segurança da Rio Galeão visualizou a ação pelo sistema de monitoramento de câmeras e acionou a PF. Em seguida, os agentes identificaram a suspeita, que foi localizada já no interior de uma aeronave que estava prestes a decolar para Curitiba, no Paraná. Após a abordagem, os policiais localizaram as malas e realizaram a prisão em flagrante. A mulher e as duas vítimas foram conduzidas à superintendência da PF no Rio de Janeiro. A Polícia Militar realiza desde as primeiras horas desta segunda-feira uma operação na Cidade de Deus, na Zona Sudoeste. Um dos objetivos é desarticular as ações do Comando Vermelho, que tenta expandir sua área de atuação. Agentes do 18º Batalhão de Jacarepaguá atuam na região com apoio da unidade do 2º Comando de Policiamento de Área, do Batalhão de Rondas Especiais e o Controle de Multidões e do Grupamento Especial de Salvamento e Ações de Resgate. Ainda não há registro de presos ou apreensões e a ação está em andamento. O tufão Dolphin causou a saída de mais de 1 milhão de pessoas neste final de semana, informa as autoridades. O ciclone perdeu força nesta segunda-feira, mas as fortes chuvas no leste da China provocaram o cancelamento de centenas de voos. O Dolphin tocou o solo 2 vezes neste domingo ao longo do litoral da província de Zhejiang. O Centro Meteorológico Nacional da China emitiu nesta segunda-feira um alerta de tufão de menor intensidade. O CMN advertiu que parte do leste e do centro da China deve registrar chuvas fortes por mais um dia.
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10: No centro do Rio, ônibus enguiçado na Avenida General Justo. Com isso, uma faixa está ocupada no sentido Aterro do Flamengo. Por conta desse ônibus enguiçado na altura do Aeroporto Santos Dumont, Sete Rio atuando no local, e o trânsito está intenso no trecho. Há reflexo também na Avenida Alfredo Agache e no túnel Marcelo Alencar. Alisson Martins para o Radar Sputnik. Agora são 10 horas e 3 minutos.
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2: Bom dia, bom dia. Está no ar o nosso Jornal de Economia nesta segunda-feira, 10 de agosto. Comigo, Dani Zanata. Eu trago para você até às 11 horas da manhã tudo o que importa e que está de destaque nesta segunda-feira e o que a gente deve ter aí durante toda essa semana que impacta a economia do nosso país e também do mundo, aqui ao vivo na Sputnik, na Metropolitana Rio 80.5 FM. E nos destaques de hoje, a gente vai trazer duas análises importantes. Uma do Desenrola para trabalhadores informais, que ganha novas regras a partir de hoje e tenta ampliar acesso ao crédito mais barato. Nós vamos ampliar aqui informações sobre esse programa federal que permite renegociar dívidas de até R$15 mil com juros máximos de 1,99% ao mês e busca alcançar um público que ainda paga taxas elevadas, mesmo mantendo as contas em dias. Então você confere em seguida quem pode participar e como funciona. E também a gente vai trazer aqui a poupança, que perdeu 7 bilhões e 100 milhões de reais no mês de julho e acumula saída de mais de 46 bilhões de reais em 2026, de acordo com dados do Banco Central. Essa fuga de recursos está abrindo novamente dúvidas sobre a rentabilidade da poupança e as alternativas para esse investimento. Nós vamos entender como especialista quais pontos explicam essa saída de recursos, o papel também dos juros nessas decisões e se o brasileiro de fato está buscando mais, novos investimentos e até mais riscos para os investimentos. No Vale Nota desta segunda-feira, você também vai saber do Boletim Focus, que, trazido aqui pela gente todas as manhãs de segunda-feira, que foi reduzida nesta manhã a projeção de inflação e PIB para 2026. Para a Selic, o mercado manteve a estimativa em 13,75% ao ano, para o fim até o final do ano de 2026, após a redução já projetada de 14% aí na semana passada. E os investidores acompanham a nova alta do petróleo em meio às incertezas do conflito no Oriente Médio e incerteza, inclusive, sobre a reabertura do Estreito de Hormuz. Em seguidinho, agora já trago o panorama de como está o mercado financeiro, essa cotação do petróleo e de outros indicadores. Agora 10h05.
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2: E vamos aqui então para o nosso olhar de como está a sessão desta segunda-feira do mercado financeiro. Dólar, gente, que está abriu, na verdade, essa sessão em leve alta. O dólar cotado neste momento às 10h06 em R$5,09. Isso já neste momento está com uma leve alta de 0,19%. E os investidores também acompanham o que neste momento? Uma nova alta do petróleo em meio às incertezas sobre a reabertura do Estreito de Hormuz. No final de semana, o Irã divulgou uma extensa lista de exigências aos Estados Unidos para permitir a volta do tráfego de navios pelo canal, o que vem levantando preocupações sobre a força de barganha do Irã nesse conflito. Esse acordo, então, entre Irã e Omã para essa, como vai ficar essa reabertura do estreito, é que está no radar. O Irã divulgou, então, neste sábado, dia 8, essa lista de exigências para reabertura, lembrando que o Estreito de Hormuz é por onde passa cerca de 20% de todo o comércio global de petróleo e, de acordo com o secretário do Conselho Supremo de Segurança Nacional do Irã, os Estados Unidos precisarão cumprir com as demandas para que Teerã libere a passagem de embarcações por esse canal marítimo. As informações, elas são do jornal americano The New York Times, com base em uma declaração vinculada pela mídia estatal iraniana. Então, antes de dar a cotação aqui de como está o avanço desse preço do petróleo, vou destacar essas exigências, então, para a reabertura do estreito. Entre as exigências, a suspensão do bloqueio naval e das sanções americanas contra o Irã. Também a retirada das tropas americanas das proximidades do país, o pagamento de indenizações dessa guerra, então, para o Irã. Irã também está exigindo a liberação de ativos iranianos congelados, o fim dos ataques contra aliados iranianos na região e também o encerramento das ameaças contra o país. E nesse cenário todo é que amanheceu o preço do petróleo em alta. O petróleo Brent, referência internacional, neste momento cotado em US$85,04, uma alta já de 1,78% nesse pregão desta segunda-feira. Em alta também, praticamente nesse patamar de 1,74%, também está o petróleo WTI, cotado em US$79,54. E ainda, para a gente poder falar um pouquinho do nosso indicador que está recém abrindo o pregão desta manhã, o principal indicador da Bolsa de Valores, o Ibovespa encerrou a última sessão e é como abre nesta manhã, numa queda de 1,73%. Isso em pontuação equivale a 172.513 pontos. Isso já vem acumulando uma baixa de 3,08% em uma semana. O que está destoando do desempenho, por exemplo, da Bolsa de Nova York, né, onde as bolsas fecharam em alta no pregão de sexta-feira. E quando a gente olha ainda para sexta-feira para entender como é que vai se comportar essa abertura do Ibovespa nesta manhã, a gente tem que lembrar que no nosso mercado local, a queda do Ibovespa veio pressionada aí pela Petrobras, né? Após a estatal sinalizar que não deve distribuir dividendos extraordinários este ano, mesmo apresentando o balanço acima das expectativas. A gente vai aguardar aí o desenrolar nesse comecinho de abertura da sessão do Ibovespa para trazer aqui, quem sabe, até o final dessa nossa edição do Vale Nota, como é que deve se comportar o Ibovespa e também esse nosso especialista quando chega aqui para analisar o nosso mercado financeiro no finalzinho do programa. Ele também projeta pra gente quais são as expectativas dessa semana, o que vai estar no nosso radar. Então fique conosco até o finalzinho aqui perto das 11 horas para você entender um pouquinho mais do desenvolvimento do mercado financeiro desta segunda-feira. Agora 10h10.
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11: Você, nosso ouvinte aqui diário do Vale Nota, sabe que a gente vem apresentando vários dados e programas federais para ajudar os brasileiros que estão aí com muitas dívidas e inadimplentes. Só que os programas federais, eles não são só para quem está inadimplente. Também tem um programa Desenrola, chamado Desenrola Adimplente, que é voltado a trabalhadores informais. E esse começa a funcionar hoje com novas regras. Esse projeto, criado pelo governo federal, é para reduzir o custo do crédito e evitar que trabalhadores que ainda conseguem manter os pagamentos em dia não entrem numa inadimplência.

0: com a gente.
1: Bom dia, é um prazer.
0: Paloma, essa proposta de atender especialmente quem trabalha, né, por conta própria, que tem o seu trabalho informal e acaba não tendo acesso às modalidades de crédito consignado que são disponíveis para trabalhadores com vínculo formal, certo? Explica pra gente quais são então as alternativas para juros, principalmente para essas pessoas que têm dívidas, mas elas continuam pagando, não estão inadimplentes ainda, certo?
1: Certo, ainda não tem a inadimplência. A dívida tem que estar em dia, né? O atraso no máximo de 90, que foi o que foi acordado, mas o saldo, ele tem que ser até de 15 mil a dívida. Isso faz uma diferença enorme, porque a gente acaba vendo que muitos MEIs, muitos outros trabalhadores que não teriam não só o acesso ao crédito consignado, eles acabam ficando restritos ao acesso ao crédito muito caro dentro das instituições bancárias, pela ausência de transação financeira. Como você não tem muitos recebimentos, e normalmente o MEI ele usa por conta da pessoa física, porque ele não é obrigado a ter uma conta PJ ainda, ele passa a não ter, como chama? Ele passa a não ter acesso a crédito algum, porque não parece que ele tem dinheiro.
0: E claro que se a gente pensar nessa dívida em 15 mil reais, né, que tem que ser para esse trabalhador informal participar desse programa, ele pode, Paloma, conseguir uma redução significativa do custo do crédito, trocando uma dívida com juro mais alto por essa operação, que essa operação tem que estar limitada a 1,99% ao mês, né?
1: Isso, essa limitação, no final das contas, ela tenta fazer uma equiparação ao crédito consignado, mas a diferença é que antes estava restrito, né? A medida tinha ficado só por conta do Banco do Brasil e da Caixa Econômica. Mas as outras instituições financeiras ficaram, reclamando do porquê elas ficarem de fora. Aí o governo virou e falou assim: ok, vocês podem entrar nesse tipo de crédito, mas vocês vão ter que entrar com 30% do subsídio. O restante é meu, para vocês poderem ficar com a taxa mais baixa. E acaba que as instituições financeiras, elas ficam com uma boa fatia, já que a possibilidade no risco é muito mais baixo do que ela emprestar para alguém que já está inadimplente. Ela acaba cobrando taxas muito mais altas.
0: E Paloma, o trabalhador, ele precisa procurar o próprio banco dele para saber se aquela instituição aderiu ao programa? O que que esse trabalhador informal também deve avaliar antes de aceitar uma renegociação?
1: É, o que ele tem que fazer é que, como isso é uma garantia de novo, né, do Fundo Garantidor de Operações, igual aconteceu para o Mobi Brasil, essas coisas todas. O que precisa olhar é dentro do site do governo, se a sua instituição está cadastrada, pela sua conta Gov você consegue ver, ou pela e quando eu digo pela conta Gov, é pela plataforma do MEI. Então, quando você entra na plataforma do MEI ou na plataforma do FIES, já tem todas as instituições bancárias. E aí, quando você entra por esse link, então é muito importante para as pessoas não caírem em fraudes. Quando você entra nesse link, você vai direto para o desenrola adimplente na instituição correspondente. E aí, você já tendo conta, vai aparecer lá: você já é correntista? Sim. E aí você dá seguimento. Mas são pouquíssimas instituições que ficaram de fora.
0: E Paloma, é importante você mencionar isso, até porque durante todo esse período do programa do governo, desde o primeiro desenrola, muitos golpes aconteceram, né? Então, não é para sair clicando em qualquer link que você busca ali num buscador de internet. Se você digitar, por exemplo, desenrola para adimplentes, vão surgir vários links e você está sujeito a cair em algum desses golpes. Então, acessa por dentro do aplicativo mesmo ali, né? Por exemplo, do MEI. Mas tem outra opção também para entrar via site.

0: por exemplo, da Fazenda?
1: Não, cada site está colocando, tipo assim, caixa.gov.br/desenrola. Então, assim, sua instituição financeira, itaú.com.br/desenrola. É o jeito mais fácil.
0: Mais seguro também, né?
1: Mais seguro, porque ela vai estar logada na própria conta, já vai ter feito o acesso em duas etapas, seja o que for. E normalmente fica assim, soluções de dívidas, renegociações. Aí pode estar o FIES, pode estar o MEI. Aí, gente, mas uma coisa tem que ficar clara, tá, Dani? É que o que a gente vê é que existe uma inadimplência muito grande do próprio pagamento do MEI mensal. E essa dívida não é para ele, é só para quem está adimplente.
0: Então,
1: não é uma renegociação tarifária,
0: é,
1: sabe?
0: É bom a gente deixar claro que dívidas são essas, porque inclusive o programa, ele está permitindo as operações para dívidas, aquelas de até 90 dias de atraso, mas explica bem direitinho como é que pode participar. Não são parcelas em atraso da sua tributação mensal, né? Que pagamentos são esses e que parcelas já em dívida que podem estar sujeitas a essa participação?
1: Então, vamos lá. Você já tem um empréstimo, tá? Você tá pagando ele em dia. Só que, mesmo pagando em dia, ele tá comprometendo muito o seu orçamento. Então, o prazo tem que ser igual ao período que faltava para pagar a sua dívida original. Então, se faltava 36 parcelas, o prazo continua sendo as 36 parcelas que faltam, só que agora vai mudar os juros. O que eles estão liberando é de aumentar um pouquinho o prazo restante, mas não muito, tá, gente? Não, máximo um mês para uma dívida de 6 meses, uma dívida de até 6 meses, mais 24 meses. Só que a diferença é que o valor da prestação ela não pode superar 90% da prestação original. Então, tem que dar uma olhadinha para ver se tem direito a um crédito adicional, se não tem. Mas isso vai ser de acordo com a dívida já contraída e que está sendo paga. Não é uma verba que você vai receber para gastar em alguma coisa. É uma renegociação de uma dívida já existente.
0: Exato, é só para que esse trabalhador também tenha acesso aí a uma taxa menor, né, de juro em comparação ao que ele vinha utilizando antes. E Paloma, já claro, também deixando uma dica para o nosso ouvinte que talvez aí está com esse interesse de aderir ao programa. É importante comparar o custo total dessa nova operação, além de olhar para aquela taxa de 1,99% ao mês? Que outros custos e condições precisam entrar nessa conta para que não crie um rombo, né, ainda maior?
1: Então, sendo muito sincera, toda instituição financeira, por mais baixo que o crédito da pessoa tenha sido, vai estar em um custo nominal aí de 6%, tem instituição que cobra 12%. Então, dificilmente somar todos os custos operacionais a esse 1,99% vai superar para ele. Então, continua sendo vantajoso para ele. A única cuidado que ele tem que ter é o valor da dívida até os 15, né? Nos últimos 90. Não pode ser a trabalhador que comprou um equipamento e que está parcelando em 60 meses, mais pagar, ou, por exemplo, um forno industrial que foi R$ 20.000. Aí não tem como.
0: E Paloma, a gente vem acompanhando desde o lançamento do primeiro desenrola ali, claro que com a grande importância de desafogar parte das famílias brasileiras aí, mais de 80%, né, que estavam inadimplentes. É para o trabalhador informal, que muitas vezes tem a renda variável, né, não tem aquele salário fixo no mês. Uma parcela desse programa sendo um pouquinho menor representa um alívio, né, mas tem que ficar de olho, porque o risco de uma renegociação não pode alongar a dívida, né? Você acha que esse programa
1: Isso.
0: ajuda a prevenir essa inadimplência?
1: Na verdade, se a pessoa não se programar que, apesar da redução de parcela, ela vai precisar continuar pagando, se não, pela regra, ela volta para a taxa anterior, no caso de renegociação. No caso dela precisar renegociar, ela não tem direito a renegociar de novo pelo desenrolo. Então, ela vai passar a arcar com taxas maiores e maiores e maiores. Então, assim, tem que saber que é para você continuar adimplente nos seus empréstimos.
0: Certo. E, Paloma, uma questão que ficou sempre em discussão lá no começo para ser aprovado esse programa, um dos obstáculos, né? Justamente foi para avançar nos interesses dessas instituições financeiras, porque não ficasse só numa Caixa, no Banco do Brasil. Por que que os bancos, eles poderiam ter pouco incentivo para renegociar uma dívida de um cliente que ainda está pagando em dia?
1: Bom, na verdade, o grande argumento do governo foi o abuso de taxas e a quantidade de processos que tem em relação a financiamentos para pessoa física e pessoa jurídica, né, que passou a ser prazo máximo de 60 para pessoa física e 96 para pessoa jurídica. Ele fez com que pessoas que trabalhavam antes no FIES acabavam colocando um valor muito maior. Por exemplo, uma faculdade de medicina é extremamente cara dentro do FIES, e aí inviabilizava a pessoa pagando 1% ao mês, toda e qualquer possibilidade de você manter isso em dia. Então, meio que o governo usou isso como poder de barganha, do tipo, vocês já fazem, então agora eu já estou dizendo, já estou baixando para vocês a contrapartida, e vocês têm que entender que o que vocês estão fazendo é para o povo brasileiro, não é uma questão de vocês receberem mais e mais dinheiro. Vocês têm que entrar com os 30% do capital próprio.
0: E também ainda, se nós formos olhar ali no que consta no programa, as instituições, elas estão vinculadas ao próprio funding da União, né? Que é aqueles recursos financeiros que são originados pelo próprio governo federal, que são repassados já para as instituições financeiras, certo? O que
1: sim,
0: não muda nada,
1: programas,
0: certo?
1: Sim.
0: E não muda nada na prática para aumentar a adesão das instituições privadas para o programa?
1: Na verdade, o fato dos 30% que eles tinham que entrar como contrapartida não estava agradando, porque foi a primeira vez que o governo puxa esse percentual. Na verdade, chegou a 40%, e aí, numa negociação com as instituições financeiras, chegou-se ao 30%. Então, assim, mas em termos de risco, por isso que eu falei, é muito difícil a instituição não querer fazer, porque o risco é praticamente todo do governo. E essas pessoas já são adimplentes. Então, assim, essas instituições financeiras que estavam com essas dívidas, o grande problema é, eu ganhava 11 e agora eu vou ter que fazer ao 99. Quem vai bancar essa diferença? Mas o que o governo alegou é, se essa pessoa quisesse quitar a dívida hoje, a taxa dela teria que ser de no máximo 1% ao mês, segundo o Código do Consumidor, essas coisas todas. Aí foi uma queda de braço que durou bastante, né? Foi o desenrola mais negociado, e aí se conseguiu que as instituições financeiras tivessem um pouquinho de consciência de que elas não estavam abrindo mão de receita, né? Ela continuava com pessoas que eram adimplentes e que acabam passando a ter uma movimentação bancária maior e vão consumir outros produtos daquela instituição, não só o crédito.
0: Exatamente, né? Porque nessa situação de trocar uma dívida mais alta, né, por uma que pode ser um pouquinho mais ajustável aí para a vida financeira desse trabalhador, não, quem sabe numa renegociação pode vir algo muito mais vantajoso até para as próprias instituições bancárias. Paloma, muito obrigada pela sua participação mais uma vez aqui conosco, desejando já uma ótima semana para você.
1: Para você também. Bom programa, tô aqui escutando.
0: Muito obrigada. Um grande abraço para você, a Paloma Lopes, que é economista e assessora de investimento da Valor Investimentos. Agora 10 horas 26 minutos.
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0: Agora chegando aqui comigo nosso colega Lucas de Andrade para fazer aquele importante giro corporativo. Lucas, que durante toda a semana passada apresentou para a gente muitos balanços, né, Lucas? E te dando bom dia, já comentando que o mercado financeiro na sexta-feira foi muito pressionado aí pelos resultados da Petrobras, né? A gente ficou acompanhando aí, inclusive quero saber dos nossos especialistas, porque o Ibovespa encerrou aí em queda, muito influenciado pela Petrobras, né? Bom dia.
3: Pois é, Dani, bom dia para você. Bom dia para os nossos ouvintes do Vale Nota. É uma queda que chama atenção até porque a Petrobras trouxe números muito expressivos e positivos, né? Então, certamente, o nosso analista de mercado vai poder trazer ali as suas explicações, né? Para saber ali, a gente ter uma ideia de por que o mercado reagiu dessa maneira. Mas, fato é que a temporada de balanço segue. Temos mais um balanço positivo para trazermos para os nossos ouvintes. Temos o balanço da Embraer, que foi divulgado hoje pela manhã. E a nossa fabricante aérea brasileira registrou um lucro líquido ajustado de R$1,113 bilhões no segundo trimestre deste ano. Esse número, Dani, representa um crescimento de 25% em relação aos ganhos líquidos informados no mesmo período do ano passado. Por conta, né, desse número, né, que já é um fato, né, foi apurado ali no balanço, a Embraer elevou a projeção de fluxo de caixa livre para 2026, que agora deve somar US$400 milhões ou mais. Isso é importante a gente trazer porque em fluxo de caixa livre a Embraer estava esperando algo em torno de US$200 milhões. Então, temos o dobro, né, do previsto em relação ao que estava ali estimado em relação até o primeiro trimestre deste ano. Então, um número muito expressivo. Hoje, após o fechamento dos mercados, temos Caixa Seguridade, braço de seguros da Caixa Econômica Federal. Temos Itaúsa, que é a holding controladora do Itaú, e o Itaú trouxe aquele super número de R$12 bilhões em lucro líquido. Temos a gigante JBS e temos Natura também, que vem sendo muito pressionada nos mercados internacionais em relação à Avon, em relação a outras frentes de negócios. Então temos aí quatro grandes empresas informando números e vamos trazer amanhã também. Do informe corporativo, né, das notícias ali entre fatos relevantes, comunicados ao mercado, temos o Shopping Iguatemi, né, a rede de Shoppings Iguatemi, anunciando a assinatura de uma proposta vinculante para a venda de participações em 5 empreendimentos imobiliários ao fundo imobiliário TRX Real Estate, numa transação avaliada em R$876.100.000. Então, desinvestimento aí que o Iguatemi está colocando em mercado para arrecadar esse valor aí com a venda a esse FI TRX Real Estate. CSN hoje pela manhã informou que recebeu propostas vinculantes de potenciais compradores daquela subsidiária de cimentos. E na semana passada, o Valor Econômico, né, o jornal Valor Econômico, já tinha colocado ali uma reportagem, publicado uma reportagem de que havia pelo menos 3 grandes empresas interessadas: a chinesa Huaxin, a brasileira Votorantim e a italiana Sementir, que seria ali, né, as principais interessadas nesse negócio. Vamos acompanhar. A CSN está precisando desalavancar, né, ali o seu, alguns números financeiros, porque tem sido muito pressionada por conta de subsidiárias, inclusive, que estão ali poluindo um pouco os balanços financeiros nos últimos meses. Brava Energia informando o distrato de acordo de acionistas que regia a governança, porque foi comprado o controle da Brava Energia pela Ecopetrol, a colombiana, né? Então agora vai ser preciso fazer ali uma reorganização na governança da empresa para que esse controle reflita a participação correta da Ecopetrol compradora desse 51%. Queria trazer só por final, que temos notícias sobre Americanas, o desembargador federal Flávio Oliveira Lucas, do Tribunal Regional Federal da 2ª Região, mandou suspender o bloqueio de até 54 bilhões de reais dos três acionistas de referência das Americanas, Paulo Leman, o Carlos Alberto Sicupira e o Eduardo Sadioro, investigados pela Polícia Federal por suspeita de envolvimento nas fraudes. Então temos aí esse último desdobramento envolvendo Americanas. Dani.
0: Lucas, muito obrigado, bom trabalho para você nesse nosso recém comecinho de semana aqui e uma ótima semana, até amanhã.
3: Para você também, Dani, até amanhã.
0: Até, agora 10 horas 32 minutos.
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0: A poupança voltou a registrar uma forte saída de recursos no mês de julho e a gente vem falando muito aqui, principalmente quando a gente traz os quadros e dicas para você investir e realmente a gente tem percebido, né, as outras oportunidades de investimento que a população brasileira tem tido e que a gente quer entender agora se esses dados divulgados pelo Banco Central, eles realmente estão de acordo com essa movimentação que a gente vem percebendo aí, esses saques que superaram os depósitos de 7 bilhões e 153 milhões no mês de julho. Esse é o maior volume de retirada líquida desde o mês de março. Foi o segundo mês consecutivo de perdas da caderneta de poupança, depois de maio ter sido até agora o único mês de 2026, então, em que os depósitos superaram os saques. No Sistema Brasileiro de Poupança e Empréstimo, o SBPE, que está diretamente ligado ao financiamento imobiliário, a retirada líquida também foi expressiva. Em julho teve o maior volume de saques desde março. Então, a partir de agora, a gente vai entender aqui quais são os pontos que explicam a saída de recursos e como os brasileiros estão direcionando os investimentos. Então, nós conversamos agora com a Marisa Rossignoli, economista e conselheira do Conselho Regional de Economia de São Paulo. Obrigado, Marisa, mais uma vez pela sua disponibilidade.
4: Bom dia, obrigada pelo convite e pela possibilidade de participar com vocês.
0: Muito obrigado, que a gente quer saber justamente, vamos pegar esse dado recente agora de julho, né? Nem vou pegar o balanço do ano. Só olhando para esse mês, explica para a gente esse comportamento do brasileiro, essa saída da poupança. Já é um norte aí de que o brasileiro está buscando investimentos que tragam maior rentabilidade?
4: Eu acho que tem dois grandes fatores, né, que a gente não consegue isolar exatamente aqueles que estão tirando porque eventualmente precisaram desses recursos que estavam na poupança. Mas sem dúvida alguma, com uma taxa Selic alta, que é a que nós temos, e com o aumento do conhecimento pela população de outras possibilidades de investimento de renda fixa, com igual segurança, né? Então a gente tem tido uma busca por essas novas formas, por exemplo, que antes não era de conhecimento de todos, né? Por exemplo, aplicações em CDB, em LCI, em LCA, aplicações que trazem segurança, né, principalmente para aquela pessoa que tem um valor até 250 mil, porque aí está garantido pelo Fundo Garantidor de Crédito, né, esses valores, e vão trazer uma rentabilidade melhor para essa pessoa. Então, eu acho que tem muito a ver com a própria educação financeira, com a própria ampliação do conhecimento pela população, os próprios aplicativos de banco que trazem mais facilidades para que a pessoa aplique hoje diretamente pelo aplicativo. Eu acho que são uma junção de fatores.
0: E também, Marisa, quando a gente faz um comparativo aqui, atualmente, quando a taxa básica de juros está acima de 8,5% ao ano, a remuneração da poupança, ela segue aquela regra de 0,5% ao mês, mais a taxa referencial, né? Então, apesar da segurança e da facilidade de acesso para a poupança, tem essas outras aplicações de renda fixa que você mencionou que podem representar uma relação mais atrativa entre a segurança, a liquidez e o retorno, né, para esse cliente.
4: E eu entendo que grande parte do público que às vezes ainda tinha receio desse tipo de investimento, né, às vezes até por desconhecimento mesmo, tem ampliado o seu conhecimento, tem visto, volto a dizer, pelos próprios aplicativos dos bancos, né, que ele pode fazer aplicação com disponibilidade, com liquidez imediata, ou se ele vai deixar por mais algum tempo, ele pode conseguir uma taxa até melhor. Então, o próprio cidadão tem feito isso de uma forma automática, vamos dizer assim, sem precisar recorrer a uma agência como era lá no passado. Ele faz isso do seu celular e isso traz uma certa facilidade também, né? Então, isso acaba auxiliando nesse sentido. Além, claro, sem dúvida alguma, da rentabilidade.
0: Ei, Marisa, até a gente estava falando agora com a nossa primeira convidada sobre o Desenrola, aqui que a gente tem falado muito sobre esses programas do governo para auxiliar essas famílias e mais da metade dos adultos brasileiros que a gente já trouxe aqui o dado que estão endividados. Não tem como a gente saber, por exemplo, se essa saída do mês de julho grande aí, né, dessa forte saída de recursos da poupança, podem estar relacionadas ou não a simplesmente um saque para pagamentos de despesas, dívidas e também para manter o orçamento doméstico?
4: Pode ser, né? Essa era outra hipótese. Quer dizer, eu estou sacando justamente porque eu vou precisar desse dinheiro que eu guardei para fazer os pagamentos do mês, né? Então, eu acho que a gente não pode descartar um percentual que realmente está sacando para fazer frente aí às obrigações do dia a dia financeiras, né?
0: E mesmo no montante total, se nós formos analisar, claro que a poupança continua sendo um dos investimentos mais conhecidos e utilizados no país. E mesmo com as saídas, Marisa, mais de R$1 trilhão ainda estão depositados na caderneta de poupança. Isso mostra ainda o peso que a poupança tem na vida financeira dos brasileiros ou a gente fala muito em busca por uma maior rentabilidade, mas mesmo ela tendo uma menor rentabilidade, por que ela ainda é tão procurada? Os bancos acabam ofertando mais essa opção?
4: Eu acho que principalmente aquela população, né, que já vinha acostumada, que ainda tem esses receios em outras aplicações, vê na poupança uma segurança. Né? Acredito, e é o que a gente percebe, a população mais jovem, ela já está mais disposta a migrar para outros investimentos de renda fixa. Mas ainda existe um peso muito grande para o brasileiro, né? Da caderneta de poupança, é uma questão até histórica, né? A poupança para o brasileiro, sem dúvida alguma, eu acho que é a aplicação mais convencional, mais conhecida e tida pelo brasileiro como mais segura. Por mais que, como a gente, né, já falou, eu tenho essas outras modalidades que são garantidas, tem o fundo garantidor, né, para aquela pessoa que não acompanha tanto, o que, que é esse fundo garantidor de crédito? Até 250 mil por CPF, eu tenho uma garantia de que se algo acontecer com aquele banco, eu tenho meu investimento nas modalidades que são cobertos pelo fundo garantidor, eu tenho meu investimento resguardado. Mas, sem dúvida alguma, a poupança, ela carrega uma tradição histórica para o brasileiro.
0: E Marisa, já que você vem pontuando essas outras alternativas, né, como CDBs, o Tesouro Direto, a gente fala muito aqui nos fundos de renda fixa também. Se nós olharmos aquela regra atual da poupança que eu comentei agora há pouco, né, da remuneração de 0,5% ao mês, mais a taxa referencial quando a Selic está acima de 8,5% ao ano, quais são as diferenças? Como é que a gente pode comparar, por exemplo, a poupança com uma alternativa como o CDBs?
4: Então, os CDBs acabam trazendo uma rentabilidade maior, porque normalmente eles vão estar vinculados ao CDI, que é praticamente a taxa Selic, né? Se nós formos pensarmos aí numa taxa de 14% ao ano, ela acaba trazendo, sim, uma rentabilidade maior.
0: É, e mesmo o pequeno investidor, né? Aquele que tem pouco dinheiro, sempre ouviu que a poupança é um investimento mais seguro, ele já pode arriscar nessas alternativas. Merece ser estudado aí de que forma para tomar essa decisão?
4: Sim, porque essas alternativas também vão trazer essa segurança com uma rentabilidade já um pouco maior. E a gente começa a perceber justamente isso, os pequenos investidores indo para essas modalidades que antigamente ele achava que eram modalidades só para quem tinha um capital elevado. E hoje ele começa a perceber que ele consegue investir nisso, né? Isso vai variar, mas, por exemplo, eu consigo, a partir de R$500, estar investindo num CDB. O que é muito importante é ele olhar, no momento desse investimento, a questão da liquidez. Se ele precisa de garantir uma liquidez diária, né? Então, a qualquer momento que ele precisar, ele pode resgatar isso, ou se ele quer fazer um investimento mais a longo prazo. Ele pode garantir essa liquidez diária e deixar esse dinheiro aplicado, se ele tiver a preocupação de que ele pode, que é justamente uma reserva aí de emergência, mas que ele pode precisar num curto prazo, né? Então, essas modalidades começam, sim, ser mais usadas por aquele investidor, que é um investidor que está realmente guardando ali as suas economias, né, para algum momento que ele vá precisar, para alguma compra programada. Isso começa a se popularizar mais.
0: E Marisa, você falou desse ponto, acho que até dá para você explicar aqui para a gente que justamente quando você vai trocar, principalmente uma reserva de emergência que está lá na poupança, mesmo que esteja parado, não está rendendo muito, no momento que você retira esse dinheiro, tem que pensar em três coisas que são diferentes para você levar esse seu dinheiro para outra direção, porque segurança, liquidez e rentabilidade costumam caminhar nas mesmas direções, mas são diferentes quando você vai tentar equilibrar, né?
4: Sim, sim. Eu acho que a gente pensa muito, quem faz esse tipo de investimento de renda fixa, eu acho que pensa muito na segurança, né? Podendo ter mais rentabilidade melhor, por isso essas modalidades começam a ser mais procuradas, mas ter muito cuidado com a questão da liquidez, né? Porque às vezes faz essa migração e é um dinheiro que eu vou precisar daqui 15 dias, daqui um mês, daqui dois meses. Então eu preciso olhar muito bem que tipo de investimento que eu estou contratando e se eu estou mantendo algum nível de liquidez, vamos dizer assim, imediato ou para um curto prazo muito próximo.
0: Exatamente, até porque quando a gente pensa principalmente em reserva de emergência, esse dinheiro ele normalmente é porque a gente precisa tirar ele a qualquer momento, né?
4: Exatamente, exatamente.
0: Marisa, muito obrigada mais uma vez pela sua participação aqui, é muito interessante a gente sempre explicar para o nosso ouvinte, principalmente aquele que está recebendo essa informação e pensando, poxa, a poupança voltou a registrar uma forte saída, o que está acontecendo? A gente trouxe essa informação aí para o nosso ouvinte com a sua participação muito importante aqui. Uma boa semana.
4: Muito obrigada, boa semana. Eu que agradeço sempre a possibilidade de poder estar discutindo essas questões tão importantes.
0: Muito obrigada. A Marisa Rossignoli conversou mais uma vez com a gente aqui, ela que é economista e conselheira do Conselho Regional de Economia do Estado de São Paulo. Agora 15 minutinhos faltando para as 11 horas da manhã.
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0: Vamos para o nosso principal indicador desta manhã de segunda-feira, os dados do Boletim Focus, esse primeiro boletim depois da última reunião do Copom aí, né, que baixou a Selic e as expectativas dos economistas para a inflação em 2026 recuou na divulgação do Boletim Focus desta manhã pela sexta semana seguida. O Boletim Focus, divulgado então pelo Banco Central nesta segunda-feira, é o primeiro depois que o Comitê de Política Monetária cortou a taxa Selic, referência para juros da nossa economia, de 14,25% para 14% ao ano, e não indicou aí, claro, os próximos passos. A previsão para o Índice Nacional de Preços ao Consumidor Amplo, o IPCA, desta manhã está caindo de 5,03% para 5,02%. E é importante lembrar, quando a gente fala dessa previsão aí de queda para o IPCA, que a meta perseguida pelo Banco Central é de 3% ao ano, com um limite tolerável de 1,5 ponto percentual para cima ou para baixo. Portanto, o topo da meta é de 4,5%. E a expectativa aponta para uma inflação maior do que esse teto, então, para chegar no final do ano em 5,02%. Assim, a projeção segue superando ainda o teto da meta que o Banco Central persegue. Já a expectativa para a inflação em 2027, essa seguiu em 4,22%. Enquanto a estimativa para o IPCA em 2028 seguiu em 3,8%. Para a Selic, então, a projeção para o final de 2026 continuou em 13,75% após cair na semana passada, né? E quando a gente olha para a expectativa do Boletim Focus para 2027, a Selic expectativa ficou em 12%. PIB, expectativa para o crescimento do produto interno bruto em 2026, recuou de 1,99% para 1,98%. E quando a gente olha para o câmbio, a expectativa para o dólar até o final de 2026 continua em R$5,20. E partindo já desses dados do nosso Boletim Focus, é que eu já trago o nosso especialista de mercado, que vai falar um pouquinho como é que tem sido recebido aí esses dados nesta manhã de segunda-feira. Quem conversa com a gente é o Sidney Lima, analista da Ouro Preto Investimentos. Bom dia, Sidney.
5: Bom dia a todos. Como sempre, uma honra estar aqui com vocês.
0: Muito obrigada, Sidney. A gente tem esse Boletim Focus que traz um pouquinho, acho que trouxe, né, um pouquinho mais de expectativa, porque era o primeiro depois da reunião que cortou a Selic mais uma vez em mais 0,25%, né? Veio de acordo aí com o que vocês estavam esperando?
5: O Boletim Focus divulgado hoje, ele não trouxe nenhuma grande vantagem, nenhuma grande novidade, especificamente falando, para as estimativas que o mercado tinha, né? Todo mundo está de olho, obviamente, a divulgação da ata do Copom, porque ela tende a ter um peso maior para a gente nessa semana, e o Boletim Focus, ele ficou aí mais de segundo plano, ainda mais o Boletim Focus, que não traz nenhuma grande alteração, como é o olhar do mercado agora, principalmente ali para a Selic. Então, a Selic, nós tivemos a recente alteração que mudou essa expectativa, e aí dessa vez nós não tivemos nenhuma alteração na Selic e uma queda só de 0,01% para a inflação no ano de 2026 e sem nenhuma alteração para o ano de 2027. Então, é um boletim Focus que ele não assusta, mas para fazer movimento de alta dentro da bolsa, ele ter um efeito relevante dentro da Bolsa de Valores, teria que trazer aí alguma novidade, tanto um arrefecimento mais considerável no IPCA ou na própria Selic, que é o que todo mundo gostaria.
0: E Sidney, você falou aí que o que assusta ou não, e eu quero trazer aqui o nosso principal indicador da Bolsa de Valores, o Ibovespa, que abriu essa manhã praticamente estável, né? A gente pode até dizer que está com uma alta nesse momento de 0,09%, está com 172.516 pontos agorinha, às 10 para as 11 da manhã. Só que o Ibovespa, ele veio acumulando na última semana uma queda de 3,08%. E a gente vê isso em comparação, por exemplo, com Wall Street, que vem tendo fortes ganhos. O que, que explicou essa queda na sexta-feira? Até com o nosso colega Lucas de Andrade, a gente estava comentando, né, que veio o balanço da Petrobras na sexta-feira, mas repercutiu tão ruim assim?
5: É, o que acabou acontecendo é que, por mais que o mercado brasileiro ele sempre reaja, sobretudo ao mercado internacional, à dinâmica do mercado internacional, principalmente falando dos Estados Unidos, tá? Quando nós temos alguns indicadores econômicos ou alguma mudança de projeção na vertente doméstica, ele acaba se apegando a esses números, né? Vale lembrar que na quarta-feira nós tivemos a divulgação da nova taxa de juros, tivemos sim uma redução da taxa de juros, como já era amplamente esperado pelo mercado, mas o próprio comunicado trouxe um posicionamento um pouco mais restritivo se comparado ao que grande parte do mercado estava esperando. Na sexta-feira especificamente, nós não tivemos uma guinada muito forte do mercado internacional, por mais que eu tenha aí um mercado internacional reagindo de uma forma mais positiva. Nós tivemos dados de emprego lá nos Estados Unidos, que eles vieram abaixo do esperado pelo mercado, que sobretudo traz ali uma crença maior para os investidores que os Estados Unidos podem não ser tão restritivos quanto a taxa de juros. No primeiro momento beneficiou o mercado brasileiro, mas aí a falta de indicadores, a falta de motivadores locais para fazer esse sentimento mais positivo aqui foi o que acabou pesando aí dentro do Ibovespa. E como a própria Petrobras, que você havia falado aí anteriormente, ela tem um peso muito grande dentro do Ibovespa, essa Petrobras impulsionou esse movimento de baixa aí dentro do Ibovespa. E a queda especificamente da Petrobras é que o mercado ele sempre está colocando o preço na novidade. Então todo mundo já esperava um resultado muito bom da Petrobras, principalmente ancorado com essa alta recente que nós tivemos do petróleo. E aí ele de fato veio um resultado muito bom, mas não foi muito bom se comparado ao que o mercado já estava esperando. Então já era esperado algo muito bom pelo mercado. Petrobras acabou pesando um pouco mais, por mais que ela abriu com movimento de alta na sexta-feira, e aí a Petrobras pesando acabou impulsionando um movimento mais extenso de queda para o Ibovespa também.
0: E você acabou de mencionar o petróleo, né, Sidney? Petróleo que abriu com uma alta considerável nesta manhã, já passou de 3%, agora está com 2,97% de alta, cotado o petróleo Brent referência internacional em 86 dólares. E a gente percebeu aí um final de semana, né, de que os investidores provavelmente estão acompanhando as negociações entre Irã e Omã sobre a circulação dos navios no Estreito de Hormuz, né? Essa reabertura integral da rota, que segue sem acordo, isso vem mantendo o petróleo no radar, certo?
5: Com certeza, absoluta. Isso é o principal driver que tem feito com que esse petróleo apresente aí uma resiliência um pouco mais de alta, né, nos últimos dias, por mais que não seja aquelas altas extraordinárias que a gente viu lá há um tempo atrás, de 10%, 8% em um único dia. E isso está diretamente ancorado ao posicionamento do próprio Donald Trump. Vale lembrar que no final de semana o próprio Trump, né, ele tem um posicionamento muito pragmático, mas o mercado já tem visto que tem se distanciado muito a narrativa da prática. O exemplo claro disso é que o próprio Donald Trump, nesse final de semana, acabou mudando um pouquinho o seu posicionamento na fala. Ele não falou que estava avançando com um acordo, ele falou que estava avançando com um semi-acordo, ou seja, ele acabou recuando em relação ao que ele próprio já vinha falado anteriormente, já vinha falando anteriormente, né? E o mercado olha isso de uma forma um pouco, com certo ceticismo, até porque próprios representantes ali do Irã falando que não tem nem rascunho de acordo, não tem nada acontecendo, continua aí com os atritos normais, e o Trump está falando algo que realmente não existe. E aí o mercado tem visto isso, né, e até essas palavras do próprio Donald Trump tem perdido uma certa credibilidade ao olhar do mercado, e aí isso tudo acaba impulsionando o movimento de alta para o petróleo no dia de hoje.
0: É, ainda mais que essa dúvida sobre o Hormuz pesa muito, considerando o último final de semana, que o Irã divulgou aquela lista extensa, né, de exigências para a reabertura do canal. É, com certeza vai ser mais uma semana tumultuada aí, sem perspectivas, né, Sidney? Eu queria entender também na nossa agenda econômica, o que mais que a gente tem de perspectiva para essa semana que vai refletir nesses nossos indicadores, tanto do Brasil como fora daqui, com dados exteriores, o que é o que mais tem de relevante?
5: Eu acredito que essa semana, olhando para o contexto local, né, especificamente falando de Brasil, o grande ponto de atenção vai ser no dia de amanhã, em que nós teremos às 8 horas da manhã a divulgação da ata do Copom, em que é um documento em que detalha muito mais as justificativas de por que tivemos uma redução de 0,25% na Selic na última reunião, e temos também a divulgação do IPCA. Esse, com certeza, é um dos grandes pontos de atenção que todo mundo que está ligado, direto ou indiretamente, seja em investimentos ou na economia brasileira, está de olho, né, em que nós esperamos aí 0,03%, para o mensal, e todo mundo está olhando se vai vir aí algo abaixo disso, como tem vindo, né, nas últimas divulgações, ou não. E aí, indo para a dinâmica do mercado internacional, na quarta-feira nós temos a divulgação dos dados de inflação lá nos Estados Unidos. Então, assim, fechando, essa é uma semana muito importante, que nós temos indicadores relevantes de inflação, e são justamente esses indicadores que definem quais serão os próximos passos das taxas de juros, seja aqui no mercado brasileiro ou lá nos Estados Unidos.
0: Exatamente, essa agenda aí com esses dados de inflação do Brasil e também dos Estados Unidos, a gente sempre lembra aqui que impacta muito, né, Sidney, esse indicador de preços, que vai dando novos sinais aí sobre os próximos passos, inclusive do Federal Reserve e do nosso Banco Central brasileiro aqui. Sidney, muito obrigado mais uma vez pela sua participação aqui, desejando uma ótima semana para vocês aí.
5: Obrigado e um ótimo dia a todos.
0: Muito obrigado. Sidney Lima conversou com a gente, fez essa análise desse primeiro pregão desta semana. Ele que é analista da Ouro Preto Investimentos. Agora 3 minutinhos faltando para as 11 horas da manhã.
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0: Chegando aqui com algumas vagas para você que está procurando uma vaga no mercado de trabalho, mas especialmente vou trazer agora uma para empreendedores de startups que buscam acelerar o crescimento comercial dos negócios, que podem se inscrever no programa de aceleração do IBMEC Hubs Rio. Essa iniciativa disponibiliza até 20 vagas para startups em fase de operação e oferece 6 meses de capacitação. Também tem mentorias especializadas, orientação empresarial e acesso a um ecossistema de inovação do IBMEC. As startups selecionadas também poderão utilizar de graça os espaços de coworking do IBMEC localizados nas unidades da Barra e de Botafogo aqui no Rio de Janeiro. As inscrições, elas podem ser realizadas até o dia 24 de agosto, é de graça e deve ser feita por formulário que está lá no site do IBMEC, é IBMEC.br. Também trago aqui vaga da DPSP, a empresa de varejo farmacêutico responsável pelas redes de drogaria, da Drogaria Pacheco e Drogaria São Paulo, que está com 75 vagas abertas para farmacêutico aqui no estado do Rio de Janeiro. A empresa oferece benefícios como plano de saúde, odontológico, também vale refeição, vale transporte, seguro de vida, cesta básica e plano de carreira. Os farmacêuticos que têm interesse devem se candidatar por meio da plataforma de recrutamento da companhia, que é vagas grupo DPSP, vagas grupo DPSP ponto 99jobs.com, 99 numeral mesmo, 99jobs.com.
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0: O nosso Jornal de Economia desta segunda-feira vai ficando por aqui, mas te convido para você, inclusive, nos seguir lá no Instagram, é @valenotapodcast. Lá a gente também leva muitas informações que a gente abre aqui para você no nosso jornal e também dicas. Então segue a gente lá, @valenotapodcast. Eu volto amanhã aqui na Sputnik, na Metropolitana Rio, às 10 horas da manhã. Tchau, tchau.
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6: Hoje é segunda-feira, 10 de agosto de 2026. O advogado Daniel Bialski, que assumiu recentemente a defesa de Daniel Vorcaro, solicitou uma audiência com o ministro André Mendonça, relator do caso Master no STF. Bialski foi contratado na última semana e sua chegada à defesa do ex-banqueiro deve dar início à retomada das negociações de uma terceira proposta de delação premiada. A defesa de Vorcaro apresentou duas propostas de delação nos últimos meses. Ambas foram rejeitadas pela Polícia Federal e pela Procuradoria-Geral da República. Os investigadores e os procuradores concluíram não haver ineditismo nos fatos narrados pelo ex-dono do Master. Um terremoto de magnitude 7,4 atingiu a Colômbia hoje e foi sentido na capital Bogotá e em outras cidades do país, segundo agências sismológicas internacionais. O tremor ocorreu em San José del Palmar, no oeste colombiano, de acordo com a Agência Geológica dos Estados Unidos. Houve tremor também nos países vizinhos, Equador e Venezuela. O epicentro ocorreu a cerca de 230 quilômetros de Bogotá e a cerca de 150 quilômetros de Medellín e de Cali. O sistema de alerta de tsunamis dos Estados Unidos afirmou que não há risco de tsunami por conta do terremoto. O Detran do Rio fez um alerta sobre cobranças para agendar a emissão da carteira de identidade nacional. Golpistas afirmam facilitar o acesso mediante uma taxa. Segundo o órgão, a primeira via do documento é gratuita e não é necessário pagar a terceiros para conseguir uma vaga de atendimento. O agendamento pode ser feito diretamente no site oficial do Detran. Quem tiver dificuldade para realizar o procedimento pela internet também pode procurar uma unidade do órgão para receber orientação e auxílio gratuitamente.
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6: No Rio Comprido, Zona Norte, o elevado Paulo de Fronten foi liberado no sentido Lagoa após a retirada de um utilitário e duas motos envolvidos em um acidente. O trânsito ainda apresenta dificuldades no trecho, com reflexos no elevado Engenheiro Rufino Pizarro, Linha Vermelha e Avenida Francisco Bicalho. A Avenida 31 de Março tem boas condições, tanto no sentido Santa Bárbara quanto na direção Santo Cristo. Trânsito bom também em ambos os sentidos da Avenida Presidente Vargas. A linha amarela está liberada em direção à Barra após a retirada de um caminhão enguiçado na altura da estrada do Gabinal. No entanto, o fluxo segue lento na região, com pontos de retenção desde a altura da Freguesia até a Avenida Ayrton Senna. Kelly Muniz para o Radar Sputnik no horário de Brasília, 11:03.
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7: Muito bom dia para você, ouvinte. Começa agora na Rádio Sputnik na Metropolitana FM, programa Arquibancada no ar. E hoje, segunda-feira, dia 10 de agosto de 2026, eu sou Thaleson Martins, estarei na sua companhia até meio-dia falando de esporte para você e com você, e sempre ao meu lado, meu companheiro comentarista que não foge do debate. Segunda-feira ele vem com um pouco mais de preguiça, por isso que demorou pra tocar a vinheta.
8: É verdade. Segunda-feira chuvosa, né? Chega devagar, né?
7: Demora pra levantar da cama.
8: Rapaz, demora. Hoje levantei no susto.
7: Tinha um espelho aí?
8: Espelho bem em frente.
7: Bom dia, meu amigo.
8: Bom dia, camarada.
7: Tudo bom?
8: Tudo bem.
7: É que foi o final de semana do Dia dos Papais. Vamos mandar um beijo especial para todos os papais que estão curtindo o nosso programa.
8: Um beijo.
7: Né? Que domingo tivemos o Dia dos Pais. Como é que foi o seu Dia dos Pais? Conta pra gente.
8: Foi maravilhoso, com a filha e com o pai.
7: Também, né?
8: Então, muito legal. Foi show de bola, deu pra curtir legal. Também um abraço meu sogro, né?
7: Também.
8: Sebastião Lima, que também.
7: Mais um papai também,
8: né? Mais um papai. E até participou do programa aqui mais cedo.
7: Que legal. Teve o quê? Ele passou com você? Não, ele tá longe, né? Ele não passou?
8: Não, ele passou, a gente dividiu um pouco, né?
7: Ah, é?
8: É, vamos lá, vimos meu pai.
7: Legal.
8: Ele veio a neta, né?
7: Quero saber como é que foi os miricuticos, comes e bebe. Porque assim, se você teve que sair de casa,
8: rapaz,
7: eu imagino que chegou lá um bufezinho legal, né?
8: Maneiro, foi legal. Maneiro, foi legal, pô.
7: Que eu fico preocupado de você estar sendo maltratado.
8: É, com certeza.
7: Não está acontecendo isso, né?
8: Para manter esse tecido adiposo aqui em dia, né, meu irmão?
7: Tem que ter bastante.
8: Tá bem abastecido, né, meu amigo? É, ó, feijãozinho, arroz, farofa, maionese e uma carninha assada.
7: Aí...
8: já dá pra ficar 3 dias dormindo.
7: Isso aí só pra abrir o...
8: Isso aí antes do almoço.
7: É, aí depois...
8: Aí fomos almoçar. Pô, feijoada, carne seca. Não, brincadeira. Foi brincadeira. Só isso mesmo.
7: Tá
8: saladinha
7: bom,
8: de fruta de sobremesa com sorvete.
7: Ah, tem que ter um. Tem que ter um sorvetinho também,
8: tem
7: né?
8: Tem que ter, né? Vai ficar só na frutinha? Fruta. Ah, não dá, né?
7: Fruta você pega na árvore. O sorvete não dá em árvore.
8: Não dá, não tem como.
7: Aí, pô, aí não tem como.
8: Ainda deu tempo pra uma bananadinha.
7: Boa.
8: Minha irmã foi, viajou agora.
7: Que é fruta também, né?
8: Que é fruta também. Tem açúcar adicionado? Tem, mas é fruta, banana.
7: É.
8: E aí foi tranquilo. E aí pra fechar de tarde...
7: Aí, pra dar uma...
8: Não, é só um cafezinho com bolo de fubá, aquele aí, que Dona Esté faz.
7: Aquele
8: bolo gostoso. Tá um tempo que eu não trago, hein? Tem que fazer pra ela fazer.
7: Eu não sou muito fã de bolo de fubá, não, na realidade.
8: Não, ela tem que fazer o pão pra você, que ela ia fazer o pão de...
7: Não tem que fazer, mas eu fico feliz se ela quiser fazer.
8: Tem, se ela tiver na escuta aí, tem que fazer. Prometeu... Meu irmão, tem que cumprir.
7: Até dia 31 de dezembro pra cumprir
8: essa meta. É, dá pra fazer. Aí pode fazer no dia, mesmo dia, né? No mesmo dia traz o pão e o bolo.
7: Mas eu fico mais seguro se o Uber trouxer.
8: É verdade, né?
7: Se você vier trazendo esse bolo aí, eu fico preocupado.
8: Confia.
7: Ou então ela faz duas travessas.
8: Faz
7: uma pra distribuir, uma pra você.
8: Faz umas três travessas aí, mãe.
7: A gente fica mais tranquilo.
8: Quando chegar aqui, eu não prometo.
7: Então tá bom, importante.
8: É mesmo?
7: Jojo também, Josandro ficou aí.
9: Teve uma feijoada.
8: Feijoada.
7: Aí, mas aquela que só tem linguiça ou que também tem orelha? Porque também, pô, tu vai na feijoada, só tem
8: tchau até o rabo.
7: Não, que feijoada completa tem que ter linguiça, rabo e orelha.
8: É, isso aí.
7: Senão também, né? Senão é meia porção.
8: É, verdade.
9: E depois da feijoada.
7: Depois da feijoada teve o quê?
9: 3 pedacinhos de lasanha.
8: Bom. Que isso? Aí tu me superou, meu irmão.
7: Lasanha com feijoada aí, no mesmo dia.
8: Que pô, tinha um...
7: Por isso que o João Santos foi no banheiro já 3 vezes hoje.
8: É verdade. E tem um amigo, não vou falar jamais que é o Marcos Lacerda,
7: não.
8: Que falaram que o churrasco na casa dele é churrasco, feijoada, salgadinho.
7: O Lacerda que também é um cara que...
8: Tem um corpanzil.
7: Não precisa nem se apresentar, ele já se apresenta ao chegar.
9: Igual você, quando faz churrasco, não chama ninguém.
8: É verdade.
7: É aquele churrasco.
8: Só pra ele.
7: Individual, né? É só o. Não é aquele. É só
8: uma pra todo mundo.
7: É,
8: né? Só degustar. Menu degustação que fala.
7: Mas é isso, importante, todo mundo teve o seu dia do papai interessante. O meu também foi muito legal. Passei com meus filhos, minha esposa saiu, me deixou sozinho.
8: Que isso? É dia dos pais, né?
7: Dos pais.
8: Se vira.
7: Foi ver o pai dela. Ela foi ver o pai dela.
8: É verdade, verdade.
7: Eu fui ver o meu, mas não vejo meu 25 anos.
8: Procurou?
7: Pesando o clima. Mas é isso. Mas vamos voltar?
8: Vamos voltar.
7: Fazer o seguinte, vamos aos destaques do programa de hoje.
10: Flamengo.
7: Mengão joga bem, ganha no Maracanã, o Vitória e diminui distância para o líder Palmeiras no Campeonato Brasileiro.
10: Vasco.
8: Vasco faz bom jogo fora de casa contra o Bahia, mas fica no empate. Cuesta e Brenner se lesionam. Atacante tem suspeita de fratura no pé.
10: Botafogo.
7: Barreira se lesiona sozinho, sai chorando de campo em empate contra o Fluminense e lesão pode ser grave.
10: Fluminense.
8: Thiago Silva treina e pode reforçar time amanhã contra o Rivadavia pelas oitavas da Libertadores no Maracanã.
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7: E esses são os assuntos principais do programa de hoje, mas ouvi aqui o meu amigo Arthur Neto espionando o futebol internacional. Nós tivemos ontem alguns amistosos, né? O time do Felipe Luiz, que é o Mônaco, conseguiu uma virada diante do Liverpool por 3-2, se eu não me engano. Me corrija se eu estiver errado. E nós estamos olhando também o mercado da bola, muitas movimentações, né, Arthur?
8: Isso.
7: Alguns jogadores aí que podem ser, por exemplo, o Real Madrid. Tá um time galáctico, né?
8: Rapaz.
7: Tá montando uma equipe, assim, de jogadores que tem um futuro promissor, de outros que já são consolidados. Mas será que vai ter espaço pro Hendrick nessa constelação, né?
8: Estão surgindo propostas
7: aí.
8: O Endrick é curioso porque o Real Madrid divulgou a numeração do time, né? Uhum. E lá fora eles levam isso muito a sério.
7: Verdade.
8: Não trocam, né, o número. É, o Endrick tá com a camisa 9, normalmente é a camisa de um cara que não necessariamente é titular, mas que faz parte do plantel, né? Que o Verdade. Técnico conta.
7: Pode estar aguardando pra alguém também, né?
8: É. Ano passado, por exemplo, ele tava com a 9 também e foi emprestado, né?
7: É.
8: Mas é impressionante o time que o Real Madrid montou. Se você for botar no papel, por exemplo, eu acho o time melhor que o do Barça, assim, né?
7: É.
8: Eu acho. Tem centroavante, tem opções de centroavante, tem opções de lateral. A lateral esquerda agora bem reforçada com o Cucurella, né? Que começou no Barcelona. É verdade. Cria do Barcelona. É, então, assim, cara...
7: Barcelona que jogou esse final de semana e perdeu pro Udinese por 1-0 em amistoso.
8: Esses amistosos, cara... Tava até
7: vendo que a galera tira o pé, né?
8: Pois é, cara. A gente tava vendo ali os melhores momentos do Liverpool e do Mônaco, assim. O Mônaco consegue uma virada pra 3-2, tava perdendo de 2-0.
7: É.
8: Mas começa a entrar aqueles caras, camisa 74, o outro é o 43.
7: Dificilmente vai ter oportunidade,
8: 62,
7: né?
8: 62, né? E aí o Mônaco conseguiu virar, né? O time do Felipe Luiz, olha, eu acho que ele vai dar uma sofrida na França.
7: É, um time...

0: ali, botar uns jogadores jovens para ver como é que eles reagem, né? E finalizando a janela de transferência. Mas é legal acompanhar. E sobre o Endrick, cara, tem essa questão porque ele é um cara que no Real Madrid, de agora ele não vai ser titular. Não tem como ele ser titular agora. O centroavante é o Mbappé. E pelo lado direito, o Real Madrid, além de ter outras opções, mas trouxe o Diomandé, o jogador mais caro da história do Real Madrid. Então, assim, ele pode ficar no Real Madrid, mas ele não vai ter tempo de... Nem, de titular é impossível, mas nem de um cara assim, reserva constante, sabe? Porque para ele ser utilizado na direita, ele tem que ultrapassar, por exemplo, na hierarquia o Brahim Dias. É um cara já consolidado. Que eu acho até, pensando na carreira do Brahim Dias, que ele devia até procurar um time para ser titular. Porque tem bola para isso. Mas prefere ficar no Real Madrid e ser reserva. Mas é bem utilizado também, né? E para ser centroavante, amigo, é só um jogo que o Mbappé não quiser jogar. Jogo de Copa. Enfim, jogo de... talvez Liga dos Campeões, que já esteja classificado, e mesmo assim, olhe lá. Então é uma decisão... Ah, pela direita ainda tem o Rodrigo, tá? Ou seja, ele vai ter que vencer a concorrência do Rodrigo também. Então é uma situação complicada pro Endrick, porque como é que ele vai mostrar futebol para ser titular? Só no treino? É o suficiente para desbancar o Mbappé? Acho que nem no treino e nem sendo titular em outro time, eu acho que o dinheiro que o Real Madrid gasta com o Mbappé não é para o Mbappé ser reserva.
1: Com certeza.
0: Então, talvez o mais aconselhável para ele mesmo seja sair. Encontrar um time que ele possa ser titular. De repente, um time melhor que o Lyon, acho que dá para ele encontrar, né? Porque também ficar lutando contra, não o rebaixamento, mas assim, lutando para classificar para competições europeias. Ele tem que ir, assim como o staff dele quer, para um time que ele consiga ser titular, ou pelo menos ter uma paridade na disputa pelo time titular, e jogue competições europeias e tudo mais, para ele poder mostrar seu valor, né? Mas acho que, mesmo mostrando o seu valor, talvez o futuro do Endrick seja em um outro time. E tá tudo bem. São épocas, né? A época que o Vinícius Júnior chegou ao Real Madrid, era um Real Madrid em reconstrução, vamos dizer assim, né? Então ele não tinha um cara, claro, mérito dele, óbvio, mas ele também, o momento era propício para que ele se desenvolvesse, né?
1: E agora existe um período de cobrança, né? Pela falta, ausência de Liga dos Campeões, que acabou virando a grande meta todos os anos do Real Madrid. Agora, me preocupa o clube que ele vai, né? Porque eu acho que ele tem que ir para um time que precisa de um jogador para ser o principal, mas também que possa, pelo menos, brigar por alguma coisa. Eu acho que o Endrick, talvez, eu tô observando bastante o mercado do futebol italiano, né? Eles vêm fazendo algumas apostas interessantes e a Itália está tentando voltar aos seus tempos bons, né? De repente, se chegar uma proposta interessante do futebol italiano para uma equipe também que possa, né, brigar por alguma coisa, talvez seja um caminho. Ou o futebol inglês também, né? Que eu acho que o Endrick também tem um estilo muito parecido, mas pô, vai pegar um time também que fica só no meio da tabela, né? Eu acho que o Endrick tem condições de assumir uma camisa de um time entre intermédio, assim, médio e grande, né?
0: Sim, sim.
1: Do campeonato inglês. Seria muito interessante que ele pintasse aí, ou no United da vida, que é um gigante, né? Seria legal, cara.
0: E tem espaço, hein?
1: Seria... United... O negócio é que a gente sabe que essas cifras são altas, né? E não tem um goleador, de repente o Endrick pode ser uma grande esperança. E é bom pro nosso futebol também, porque a gente tem que pensar na Copa 2030, que esses jogadores consigam figurar em grandes seleções, né? Porque a gente tem o João Pedro aí que renovou com o Chelsea, não acho que seria espaço para o Chelsea, gol, por exemplo, né? Acho que o United é um bom lugar, né? Um time que está em reconstrução, entendeu? Excelente. Acho que de repente seria algo a se pensar, mas de qualquer maneira a gente torce para que ele escolha o melhor caminho. Agora, que faça sucesso, né?
0: O problema é o seguinte, o Real Madrid não está pensando em vender. E para um time grande... vai querer comprar, porque não vai querer valorizar o cara pro Real Madrid, né? Assim como aconteceu com o Nico Paz no Como, era um jogador que não tinha um valor alto no mercado internacional, foi comprado pelo Como, isso, mas com um gatilho de recompra pelo Real Madrid. Então o cara jogou demais no Como.
1: E como jogou?
0: O valor de mercado dele

0: foi para 60 milhões, mas o Real Madrid tinha uma cláusula de recompra de 10 milhões.
1: É.
0: E aí comprou o cara e revendeu pro Como por 60 milhões. Então, um time grande não vai querer fazer isso, não vai sujeitar isso.
1: Também acho que não.
0: Parece que algumas notícias deram conta de que o Liverpool chegou a pensar no Endrick, mas não vai querer. Mas não vai querer o empréstimo. E o Aston Villa parece também se interessou, aí talvez pode ser que role um empréstimo, né? É. O Jossano tá lembrando a gente aqui também da Raíssa Leal, né? Que ontem ganhou.
1: Verdade, né? Mais uma vez, né, Raíssa Leal?
0: Ela brinca, né, cara? E chegou a machucar o pé antes da competição.
1: Sim, mas mesmo assim ela...
0: Parabéns pra ela, cara.
1: Mais uma, né? Raíssa Leal arrebenta. Eu acho que é... Nossa fadinha que já tá grande, né, cara? É. Já cresceu, né? Já tá... Já 18
0: cara,
1: anos.
0: Que
1: passa
0: diferença.
1: Muito rápido. É. Eu lembro que ela era pequenininha. 12 anos, se eu não me engano. E já tá fazendo muito sucesso. Parabéns pra Raíssa Leal. Só pra fechar esse assunto, né? O mercado da bola também, nós tivemos um amistoso ontem entre o Arsenal e o Borussia, né? A vitória do Borussia por 3-2. E o Bruno Guimarães foi apresentado, né? De forma oficial. Um jogador que foi ovacionado. Vamos ver como é que vai ser o Bruno Guimarães agora vestindo a camisa do Arsenal. Mas olha só, Arthur, chama essa galera pra participar do nosso programa. Convida esse povo maravilhoso, nossos ouvintes amados e queridos. Como é que participa do programa do Arquibancada no Ar? Fala pra gente.
0: Mole, mole, fácil, fácil. Manda pra cá sua mensagem pro nosso WhatsApp, é o 21 98065 0066, 21 98065 0066, porque aqui
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1: Participe, porque a sua participação é sempre muito importante aqui pra gente. Mande a sua mensagem, o seu áudio, você que manda. E você pode ouvir a nossa programação de qualquer lugar do mundo através do nosso site noticiasbrasil.net.br e também na metropolitanarrio.com.br. 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Pode dar um tchauzinho pra câmera aqui. Hoje é a câmera 4 de novo, câmera 4.
0: Câmera 4.
1: Até pra complementar a informação, a Raíssa Leal, ela levantou, né, o caneco. Foi campeã do SLS Rio. Take over.
0: Que isso?
1: É, isso aí. Legal, né? E o Giovanni Viana foi o segundo colocado no masculino. Lembrando que o campeonato estava lotado ali na brasileira, supera a japonesa Monji Nishiya. Ele leva o título da terceira etapa da temporada e dedica a vitória ao pai. Afinal, foi o dia dos pais, né? Muito legal. Mano. Parabéns a Raíssa Leal, né, no Maracanãzinho, conquistando esse título. Estava lotado, completamente lotado. Muito legal. É o skate. Skate e surf nós estamos mandando muito bem. Já no vôlei e no futebol não podemos dizer.
0: O que aconteceu com o vôlei, hein, cara?
1: Tanto é.
0: Rapaz. Complicado.
1: Mas enfim, vamos lá, né? Falamos aí algumas coisas interessantes também fora do futebol. Vamos falar então agora do mais querido
3: Flamengo.
1: Arthur Neto, 2 para o Flamengo, 0 para o Vitória. Venceu e convenceu o Mengão no Maracanã. Gostou do que viu, meu amigo Arthur Neto?
0: Olha, eu gostei do que vi, principalmente pelo primeiro tempo. Uhum. Foi um time que, provavelmente, né, por ter tido tempo de treinar, mostrou algumas dinâmicas que não vinha mostrando, né? Um time que conseguiu criar muitas situações de gol, mesmo quando o Vitória ficava muito fechado atrás, né? O time conseguia infiltrar, conseguia penetrar. Um Carrascal, parece que inspirado, né? Deu uma acordada para a vida. E o time todo, de uma forma geral, né? Mais a cara do Leonardo Jardim, assim, né? De agudo, criação de jogada o tempo inteiro, tentando sempre buscar a jogada em velocidade, né? E ontem conseguiu encontrar muitos espaços contra o time do Vitória, que é um time que sabidamente joga atrás, né? Joga se defendendo, mas ontem não conseguiu parar o time do Flamengo, já antes de um minuto, criando chance e tal. E acabou fazendo gol de fora da área, né? Com o Pulgar, que é uma situação que acaba sendo importante, porque com o time fechado, né? Apesar de não ter conseguido espaço, é mais fácil você encontrar... mais fácil não, né? Mas é aconselhável você tentar esse chute de fora da área. Né? E o Pulgar, de maneira muito feliz, conseguiu
1: golaço, né?
0: Acertar.
1: Golaço,
0: né? Arrancou até uma fala do Jair Ventura, curiosa. Ele falou, pô, disse que falou com o Pulgar, né? Pô, Pulgar, aí é brincadeira. De novo, na minha vez. Porque o Pulgar já tinha feito um gol de fora da área, né? contra o Vitória.
1: Quase que o Léo Pereira fez um outro golaço.
0: Quase fez outro golaço, né?
1: Bem parecido, inclusive, bem de longe, né? Sim. Só que dessa vez o goleiro pegou, né?
0: E assim, parecia que os jogadores estavam mais, não sei se mais focados, mas mais cientes do que estavam fazendo, né?
1: Sim. É verdade. Me lembrou alguns momentos do time do Felipe Luiz, cara. Toca de bola envolvente, né? Velocidade. Eu acho que o Flamengo fez talvez uma das melhores partidas com o técnico. Sim. Não dá pra chamar mais de novo, já tá um tempão. É. Eu acho que se o Flamengo jogar sempre assim, é claro que você tem que entender todo o cenário. O Vitória tava cansado, porque ele teve um jogo.
0: Várias batalhas, né,
1: contra
0: cara?
1: O Atlético Paranaense, que ele reverteu, né? Ele perdeu de 2-0 fora de casa e venceu por 4-0. E o Atlético Paranaense é uma grande equipe, tanto é que venceu mais uma no Brasileiro.
0: Sim.
1: Então, assim, o Vitória estava cansado. Não significa que o Flamengo jogou mal, não, acho que foi um fator, né? O Vitória
0: fez
1: cansado,
0: o
1: Flamengo jogou bem e poderia ter feito mais. É que eu acho que o problema do Flamengo, talvez, em alguns momentos, seja a falta de pontaria.
0: É.
1: Né?
0: E o Vitória, além do jogo contra o Atlético Paranaense, vinha de um jogo com 2 a menos contra o Palmeiras, né?
1: Verdade.
0: Ou seja, o time extenuado de várias batalhas. O que aconteceu com o Flamengo ontem, que você falou bem, e que muitas vezes acontecia com o Felipe Luiz, e aí pra mim não é culpa do técnico, assim como eu falei também que quando estavam chamando o Flamengo do Leonardo Jardim de letal, também acho que não é culpa do técnico, porque isso depende do jogador lá na ponta, na ponta que eu digo no final, né, da estrutura. Então, se o jogador tiver bem, o Flamengo vai ser letal. Se o jogador tiver mal, o Flamengo não vai conseguir ser letal, porque isso depende do jogador pra fazer gol. Então, pro mal ou pro bem, a minha opinião é essa, não dá pra colocar na conta do treinador. E ontem, na conta do treinador, foi um time que criou muitas chances no primeiro tempo. E especificamente ontem, o Pedro não foi tão bem, né?
1: E aí eu ia te perguntar justamente do Pedro.
0: Eu acho que se o Pedro ontem tivesse bem, ele teria feito uns 2 gols ali, né? Bolas que passaram próximas a ele e ele não conseguiu complementar, ou esperou a bola e não atacou o lance e tal. Então, a falta de gols ontem do Flamengo no primeiro tempo, né? Acho que poderia ter saído com mais de um gol. Passou muito também pelo Pedro, né? E o segundo tempo já não foi tão bom. Acho que, não sei se um time relaxou ou parou de encontrar as soluções. Enfim, ou o Vitória melhorou. Mas fato é também que o Vitória não levou perigo ao Flamengo, né? Mesmo conseguindo ficar um pouco mais com a bola. Mas um Flamengo que melhorou só depois das substituições, né, do Leonardo Jardim, e o gol saiu aos 35 do segundo tempo para já tranquilizar e decretar a vitória na partida. Mas é um jogo que fica de exemplo o primeiro tempo. No segundo tempo, não pode dar essa brecha pro Cruzeiro, não pode baixar a intensidade. E eu acredito que talvez tenha sido algo específico para esse jogo, né? Você via um adversário que estava rendido, vamos dizer assim, né? E pode ser que na cabeça do jogador, no segundo tempo, tenha voltado até mais cansado, não sei. Ou um pouco mais relaxado, né? E aí, quando o Leonardo Jardim fez as substituições, voltou um pouco o ímpeto do primeiro tempo. Que é o que a gente não estava vendo no Flamengo também, por exemplo, né? De movimentação dos jogadores. Quando você está com a bola, com a posse de bola, não adianta você tocar pro seu colega e ficar olhando o que vai acontecer. E ontem deu para ver várias dinâmicas dos jogadores tocando e aparecendo, tabelas. O Everton, por exemplo, quando entrou, né, o garoto no volante, ele por várias vezes tocava a bola e infiltrava, aparecia um pouco mais à frente. O Ayrton Lucas ontem, várias dinâmicas fazendo ultrapassagem, que é o forte dele. O Carrascal se movimentando com o Lino por todo o campo. Tem um lance no segundo tempo, depois da entrada do Paquetá, que foi um ponto positivo também, né? O Paquetá pegando o ritmo de jogo.
1: Que
0: foi uma jogada tramada entre Samuel Lino, Carrascal e Paquetá. Os três ficaram tocando bola ali, numa hora chegou no Paquetá pelo lado direito e ele achou o Carrascal, que devolveu de novo pro Lino e acertou a trave. Podia ser um golaço do Flamengo ali, mas não foi nem o Lucas Arcanjo, que é um goleiraço, né? Tá se mostrando um goleiraço já, 2 temporadas no Brasileiro. Não foi nem ele que tirou. A bola bateu na trave. Então, assim, é essa dinâmica que o Flamengo precisa de jogo, entendeu? De você ter opção pra encontrar o seu adversário. No jogo contra o Inter, cara, lá no Beira-Rio, era uma loucura. O Flamengo só conseguia trocar passe lateralmente. E aí ficava naquela posse de bola estéreo que o Leonardo Jardim tanto critica, né? Então, Você pegava do lado, o Lino tocava pra alguém no meio, que rodava pra alguém mais pra direita e achava o Varela. Aí do Varela voltava pra cá de novo, porque não tinha infiltração, não tinha ultrapassagem, não tinha tabela. E era isso que a gente tava sentindo falta no Flamengo. E aí vem um trecho da coletiva do Leonardo Jardim, que ele falou, ele criticou um pouco, né? Ah, vocês falam do Flamengo como se a gente tivesse tempo pra treinar. E agora a gente
1: teve.
0: Né? Agora teve. Aí ele diz que o time melhorou porque agora teve tempo pra treinar. Só que, Leonardo Jardim, você conhece o calendário brasileiro, né?
1: E agora, por exemplo,
0: tem que dar um jeito.
1: Com o Cruzeiro agora não vai ter muito tempo pra treinar, né? Porque a Libertadores agora já
0: daqui
1: a 2 dias,
0: né? E tá todo mundo sem tempo pra treinar.
1: O Cruzeiro também não vai ter tempo pra treinar.
0: Não é que o Flamengo tá tendo jogo de 5 em 4 dias e os outros não estão tendo. É justa a reivindicação dele? Óbvio, é legal que o time tenha tempo pra treinar? Sim, e aparentemente o time melhorou com esse tempo pra treinar, né? Muitas vezes acontece o contrário. Só que é a realidade do futebol brasileiro. E os outros times também não têm tempo pra treinar. Então, nesses momentos de falta de tempo pra treinar, ele tem que encontrar a solução, de algum jeito. Tem que, não sei se através de vídeo,
1: até
0: se isso
1: funciona. Até porque tem muitas peças pra isso,
0: tem
1: né?
0: Tem muitas peças pra isso. Tem times
1: carece
0: que...
1: de vários jogadores de qualidade no banco.
0: Sim.
1: E até sobram, né? Porque se você for pensar, um meio campo que você tem, pô, um Paquetá, um Arrascaeta, um Carrascal, ainda tem ainda no banco outras opções, né?
0: Everton Araújo, que tá indo, um garoto que tá indo então. Bem. Inclusive, ele vai ter... vamos dizer, entre aspas, dor de cabeça para escalar esse time, porque o Paquetá já comentou que prefere jogar de segundo volante e ele tem a base do meio campo com o Pulgar e Jorginho, né? Como é que ele vai fazer? Mas aí também é uma dor de cabeça boa que chamam, né? Mas é isso, cara, eu acho que espero que o Flamengo esteja se encontrando, porque esse time, com essa disposição que jogou o primeiro tempo e com essa vontade de encontrar espaço e de criar jogada e de comprometimento, né, entendimento entre os jogadores, é um time muito difícil de ser batido, cara, porque você encontra qualidade em quase todos os jogadores, né, para poder criar jogadas. Você vê outros times, você vê o Cruzeiro, por exemplo, você tem destaques, Caio Jorge, Matheus Pereira, Gerson, é um time muito bom também. Mas é um time que tem menos qualidade que o Flamengo, né? Então, se o Flamengo jogar no seu máximo, assim, né? É um time muito difícil de ser batido, cara.
1: Concordo. Agora, o Flamengo, com essa vitória, se aproximou do Palmeiras, que empatou em casa diante do Internacional num 0-0, que confesso que eu não esperava, né? Achei que o Palmeiras iria conseguir um bom resultado, que seria a vitória. O Flamengo tem 42 pontos, o Palmeiras com 48 pontos é o líder, mas o Flamengo tem um jogo a menos, né? Contra o Mirassol. Uhum. Então, assim, no prognóstico positivo, o Flamengo chegaria a 45. Né, dependendo dos próximos resultados, lembrando que no brasileiro é Palmeiras, vai ser Fluminense e Palmeiras, né? Então a torcida do Flamengo tem que torcer para a torcida do Fluminense agora, porque o Fluminense entra em campo ainda antes pela Libertadores amanhã. De qualquer maneira, acho que o Flamengo, em nenhum momento eu pensei o Flamengo fora da briga, mas eu acho que ele, pelo menos agora, está no retrovisor do Palmeiras. Não estava, né? Não estava no retrovisor, agora ele está no retrovisor. Acho que o Palmeiras começa a pensar, se tropeçar nos próximos jogos, ele pode ter o Flamengo chegando. E tem uma equipe que correndo bastante por fora, mas que vem me surpreendendo, que é o Atlético Paranaense, que venceu mais uma, venceu o Santos fora de casa, 2-0. Dois gols do Viveiros, que é o artilheiro com 14 gols do Campeonato Brasileiro, um excelente jogador que o Flamengo tentou, né? Eu acho que seria o Flamengo chegou a ter sondagens, né? Seria um jogador interessantíssimo pro Flamengo, até pra botar o Pedro pra dar uma aquecida. Sim. Aí, né? Porque o Pedro...
0: E uma característica diferente do Pedro, né? Mais velocidade e tal.
1: Mas ele é forte,
0: ele
1: né?
0: Ele é forte e veloz. Ele tem tanta força quanto o Pedro, mas ele é muito veloz.
1: Um excelente atacante, vencendo aí uma surpresa. O Atlético Paranaense, pra negociar jogadores, são muito bons, né? Eles conseguem segurar ao máximo e valorizam. Eu acho que isso é um ponto positivo deles, mas o Flamengo tem dinheiro, né? Se quiser contratar, entrar numa conversa aí pro futuro, até porque o Flamengo sonhou com a Almada, não conseguiu. Luiz Henrique nem se fala mais, né? O assunto Luiz Henrique agora já praticamente ficou esquecido. Flamengo foi muito mal, né? Em ter falado, né? Não o Flamengo, né? Não esqueci o seu Flamengo, mas os seus representantes, o BAP e o Boto, falaram mais do que devia, né? É. E aí, meu amigo, viraram chacota, né? Os dois, e aí acaba, consequentemente, o clube virando, né? Porque não tem como escapar. O cara fala que tem dinheiro pra gastar, que pode contratar, montar uma grande equipe. Trouxe o Paquetá, que é um grande jogador, se machucou, mas já faz um tempinho, né? E nessa segunda janela ficaram mais as promessas. Claro que o Flamengo ainda pode pensar em contratar alguém visando a Libertadores mais pra frente, né? Mas assim, eu imaginaria que o Flamengo iria conseguir trazer ou o Almada ou o Luiz Henrique. As negociações com o Luiz Henrique deram mais friado, mas só me surpreendeu,
0: né? Eu só espero que isso não sirva de escudo pro Leonardo Jardim, né?
1: É.
0: Porque apesar de não ter tirado, não ter trazido nem o Almada e nem o Luiz Henrique, o Flamengo tem elenco para disputar Libertadores. Vamos lembrar que esse elenco é o elenco que ganhou a Libertadores do ano passado.
1: Sim.
0: E já foi reforçado no início do ano. Claro que é
1: interessante. Não perdeu nenhum destaque.
0: Não perdeu nenhum destaque e foi reforçado no início do ano.
1: Não pode reclamar muito, não.
0: Então, assim, é legal você complementar o elenco no meio do ano? É. Mas isso, não trazer um jogador no meio do ano, torna o time do Flamengo um time ruim? Não.
1: Não, de forma alguma.
0: Você tem peça pra dar jeito. Claro, eu queria um jogador com característica diferente desse elenco. Ah, irmão, todo mundo quer, pra todo time. Mas você não teve e você tem peça pra poder dar um jeito. É. Então, meu amigo, não use isso como escudo, por favor.
1: Lembrando que na Libertadores o Flamengo vai jogar com o Cruzeiro, né? Fora de casa, o primeiro jogo, depois decide em casa. O Cruzeiro que venceu o Mirassol por 3-1, né? Encostou de vez no G4 do Campeonato Brasileiro. Entrou com um time misto, justamente já poupando pro jogo contra o Flamengo, diferente do Flamengo, né? Então, assim, uma situação de jogadores descansados, apesar que o Flamengo teve um tempo aí hábil pra treinar, vai entrar um pouquinho mais cansado. E aí depois o Cruzeiro colocou até alguns jogadores titulares, o próprio Caio Jorge fez gol, o Wesley marcou, o João Marcelo também na vitória por 3-1. E o time do Cruzeiro, diferente do Vitória, é uma equipe, assim, o Vitória até que ajeitadinho, mas o time do Cruzeiro é um time perigoso. Eu tava conversando em off ali com o Yuri, se o Cruzeiro tivesse bem na tabela no início do Campeonato Brasileiro, que no início ele tava na zona de rebaixamento, eu acho que o Cruzeiro estaria, talvez, na mesma posição que o Flamengo está hoje, com 42 pontos. É que o início do Cruzeiro foi horroroso.
0: Ajustando, né? O técnico, né, e tal.
1: Foi horroroso. Ficou na zona de rebaixamento ali no início do campeonato. Hoje o Cruzeiro tem 33 pontos, está na quinta colocação, ultrapassando o Bahia. E assim, eu acho que dependendo dos próximos resultados, o Cruzeiro entra aí, não digo para brigar pelo brasileiro, que ainda tem uma certa distância, né? Mas eu acho que ele briga para entrar numa vaga direta da Libertadores. E assim, o Flamengo é favorito contra o Cruzeiro na Libertadores? Sim. Mas precisa fazer um bom resultado no Mineirão. Seria o quê? O empate já seria um bom resultado, porque traria uma boa vantagem, ao meu ver, para decidir em casa. O que não pode acontecer, o Flamengo, a gente vai tratar mais ao longo da semana, né, esse jogo, é pegar um resultado, assim, bem complicado, né?
0: É.
1: Porque o jogo vai acontecer agora na quarta-feira. E assim, um empate pra mim já é um...
0: É
1: a
0: bom,
1: vitória
0: é
1: nem você falar, mas um empate eu acho que já traz uma vantagem interessante, né?
0: Até porque se o Flamengo vier com a desvantagem, digamos que 1-0 pro Cruzeiro, ou 2-1, né? Um gol de diferença. O jogo aqui no Maracanã vai ser banquete pro Cruzeiro, né? Porque o Cruzeiro gosta de jogar muito mais com o Leonardo Jardim, né? Mas o Arthur Jorge ainda mantém essa característica do time, tem os mesmos jogadores.
1: Eu acho o Arthur Jorge, inclusive, a cara do Flamengo. Vou falar aqui.
0: É verdade, né?
1: Eu acho ele o estilo mais parecido que seria com essas peças. E assim, ele pegou esse estilo que ele tem de velocidade, transição, e jogou no Cruzeiro, que tem peças muito boas, né? Você tem um time muito bom, meio campo interessante. Mas e comparado ao Flamengo, eu acho que o Flamengo tá pelo menos alguns 2 degraus acima.
0: Uhum.
1: É que são coisas que acontecem, né? Você contrata um cara, o cara tá trabalhando. O futebol é muito volátil. Mas eu acho que num futuro não muito distante,
0: ele pode pintar
1: como técnico, porque eu acho que tem um estilo parecido com o estilo que o Flamengo gosta de propor o jogo, né? Mas desculpa ter cortado
0: seu raciocínio,
1: porque de fato, hoje ele é técnico do Cruzeiro, mas assim como o antecessor era também, né? Ele acabou pintando no Flamengo. Mas enfim, é um jogo que eu acho que ele tem muitas armadilhas pro Flamengo, né?
0: Sim.
1: Um 2-0 Cruzeiro lá, por exemplo, é muito desconfortável pro Flamengo. Eu acho que se ele conseguir beliscar um empatezinho, eu acho que vai ser um resultado, não vou dizer perfeito, que perfeito é a vitória. Se vencer lá, meu amigo, não pode entrar de salto alto.
0: É, mas aí.
1: Que também já viu coisas demais no futebol pra dizer isso, principalmente com o Flamengo, né? Em Libertadores, então nem se fala, né? Mas é que isso faz tempo também. É o Flamengo do Antigo Testamento que eu falo. O Novo Testamento é mais tranquilo. Mas assim, é um jogaço. Bota o favoritismo no Flamengo, mas assim, acho que não é um favoritismo assim 80-20.
0: Não.
1: Eu boto um 60-40.
0: Tipo isso.
1: Ou seja, há um equilíbrio. Mas o Flamengo é favorito. E tem que entrar em campo lembrando que é favorito, mas que favorito também não decide nada, né?
0: Sim, não. Decide.
1: É isso.
0: O que decide é em campo, né?
1: É isso aí.
0: E eu acho que esse estilo de jogo do Cruzeiro, eles vão fazer de tudo pra poder.
1: Traiçoeiro, né? Um estilo traiçoeiro, cara.
0: Pra poder vir aqui pro Rio de Janeiro com uma vantagenzinha, né? Porque, cara, você tem o Arco, que é o Matheus Pereira, você tem uma flecha, que é o Caio Jorge. Cara, altíssima velocidade e poder de finalização. Cara, isso é uma arma poderosíssima. E aí você pega um jogo fora de casa, já com uma vantagem, o outro time vai vir pra cima, com certeza. Vai vir com tudo, vai abrir espaço. Irmão, é banquete, é o jogo que o Cruzeiro pediu a Deus. Então o Flamengo tem que ter muito cuidado pra, como você falou, não sair desse jogo com uma desvantagem. É, nem mínima, e aí se for uma desvantagem maior, aí complica mais ainda, né? Complicaria de qualquer jeito pra qualquer time, ainda mais se um time como o Cruzeiro. Então, assim, um jogo pro Flamengo. E tem condições, né? De fazer alguma coisa lá em Minas,
1: com
0: né? Não é um time que vai pra lá jogar, fica se defendendo pra sair de lá com empate. É um time que tem, pelo menos eu acho que tem que ir também com a intenção de agredir o Cruzeiro e disputar o controle do jogo, né? Eu também não acredito.
1: A intenção é vencer.
0: Pode
1: não acontecer, mas tem que jogar com a intenção de vencer.
0: É, e também acredito que a maneira de vencer lá não seja ficar esperando o Cruzeiro. Não acho. Eu espero que o Leonardo Jardim vá. Claro, não dá pra você chegar todo jogo e dominar o adversário, porque tem do outro lado tem um time. Mas eu espero que seja um jogo que o time do Flamengo batalhe pela bola. Não fique esperando pra poder pegar um contra-ataque aqui ou outro ali.
1: Lembrando que as oitavas já começam amanhã, né, da Libertadores. Daqui a pouco, quando a gente for falar de Fluminense, vai até trazer um pouquinho também. Amanhã nós temos Estudiantes e Universidade Católica, 9:30 PM. E depois temos também na quinta, Rosário Central e Corinthians. Outro jogo interessante de acompanhar, né? Cruzeiro e Flamengo, acontece na quarta-feira lá no Mineirão, 9:30 PM. Tolima e Independente Del Valle, um jogo interessante, porque o Independente Del Valle é um timezinho chato. Mirassol e LDU. É difícil vencer fora de casa, meu primeiro jogo do Mirassol em casa. Palmeiras e Cerro Porteño, aponto favoritismo grande pro Palmeiras. Platense e Coquimbo Unido, que é um jogo que você nem imaginaria que existiria na cabeça de qualquer torcedor. E Fluminense e Rivadavia, parece que o Fluminense é muito favorito no grupo, o Rivadavia se classificou em primeiro, então assim, né? E o momento do Fluminense é bem complicado. Mas antes de tratar de Fluminense, já falar é do Gigante da Colina.
3: Vasco.
1: Porque o Vascão foi lá contra o Bahia, empatou em 0-0, mas tem empates que você tem um saborzinho de derrota e outros de vitória. Eu acho que o Vasco poderia ter saído com um resultado melhor, mas não ficou ruim pro Vasco não, porque
0: não.
1: O time do Bahia é muito difícil de vencer em casa, né? E assim, dois gols anulados pro Vasco, bem anulados, dois gols também bem anulados pro lado do Bahia. A baixa, né, e a notícia ruim pro torcedor Cruz Maltino, justamente são os jogadores que saíram machucados, né? Cuesta, que é um zagueiro hoje crucial, e o Brenner, que era um jogador que a gente não sabia o que estava fazendo, mas contra o Fluminense ele jogou muita bola, se machucou e tem uma suspeita de fratura no pé, que pode deixar o jogador pelo menos uns 2 meses parados. Como é que você analisa esse empate do Vasco em 0-0? A pontuação é ruim porque não conseguiu sair da zona de rebaixamento, mas pelo menos pegou um adversário que teoricamente é mais forte do que ele e conseguiu um empate, né? Como é que você encara esse 0-0? Foi bom pro Vasco ou ruim?
0: Foi bom, jogando contra o Bahia, um time que é muito qualificado, né? Tem um treinador muito bom também, e o Bahia tá sempre no G5 no mínimo, né?
1: Sempre brigando
0: pelo G5, e é um time que não vai perder muitos pontos em casa, né? Então, eu gostei muito do Vasco, do resultado. Cara, e acho até que poderia ter tido, apesar de ter dois gols anulados para cada lado, né? Eu acho que poderia ter tido uma sorte maior. Poderia ter saído de lá com a vitória. porque o Vasco tá demonstrando com o Pedro Emanuel que ele consegue sim, vamos dizer, ofender o outro time, né? Consegue atacar o outro time, né? E contra o Bahia foi assim. Não é um Vasco que fica a sorte do jogo, a sabor do jogo, esperando o que vai acontecer. É um time que sabe o que faz, que sabe o que quer, que tem maneiras de conduzir o jogo. E tem um Thiago Mendes que, cara, é assim, é o dono do time. Ele manda prender, manda soltar. É um cara que consegue contornar o jogo pro Vasco em momentos difíceis. A gente tinha comentado isso aqui, né? É um cara que passa confiança para outros jogadores. Tem 34 anos. Mas se você for ver pela atuação dele, parece um cara de 29. Sim, absurdo o nível de atuação que o Thiago Mendes tá conseguindo. E tá sendo um dos responsáveis, né? É um treinador dentro de campo, vamos dizer assim, né? Tá sendo um dos responsáveis por manter esse nível de atuação do Vasco, que com outros treinadores, conseguindo um resultado aqui e conseguindo um resultado ali, mostrava um nível de atuação quase sempre sofrível, assim, sabe? Verdade. Aquele jogo de na bacia das almas, de vai, de cruzamento, vambora. Com o Verrete era muito assim, né? Era Lucas Piton, cruzamento, Verrete, gol. E hoje é um time que mostra alternativas, né? De jogadas, de toque de bola. Então, muito legal, muito bom esse resultado pro Vasco. Como você disse, se olhar pra tabela, não pro momento, foi um bom resultado, porque não moveu o time. Mas se você for olhar e lembrar que é um campeonato de pontos corridos e que o Bahia tava em casa, que não vai perder pontos para outros times também dessa parte da tabela em que está o Vasco, o resultado é excelente. Eu gostei muito desse empate fora de casa para o Vasco da Gama, e torcendo para que não só mantenha, mas vá melhorando esse nível de atuação que está deixando o torcedor esperançoso, né? Possivelmente, se perder o Brenner, pelo menos trouxe o Colídio, né? Eu acredito que para o Pedro Emanuel valha mais a pena esse tipo de atacante de movimentação e não um cara como Spinelli, que fica lá na frente brigando com a bola e tal, enfim, esperando uma cabeçada ou um lance de centroavante ali paradão, né? Não acho que vai ser escanteado, não. Vai ser um cara para situações de jogo, mas talvez não seja um cara para ser titular nessa ideia de jogo do Pedro Emanuel.
1: Lembrando que também o Vasco não contou com o Andrés Gomes, né? Que ele estava relacionado pro jogo, mas sentiu dores no aquecimento e a comissão técnica optou por não forçar a situação. Então, assim, é uma situação complicada, né? Vamos ver como é que vai estar a situação para os próximos jogos. E o Vasco, que contratou reforços, já teve aí o Santiago Sousa, que já desembarcou no Rio de Janeiro, já falou com jornalistas, está bastante esperançoso, e eu acho que é um cara que está vindo para ajudar muito o Vasco. E o Vasco correndo aí contra o tempo também para inscrever o Facundo Colídio, o atacante, que nós falamos também da última contratação dele, né? Nessa janela, os dois primeiros reforços o Pedro Emanuel solicitou e chegaram, e eu acho que são jogadores que vão chegar aí para pelo menos brigar pela titularidade. O Sousa, eu acho que não tem nem discussão, né? Vai vir aí para ser titular agora.
0: Absoluto.
1: Com essa lesão do Brenner aí, se for constatada, acaba que pode.
0: Vai cair no colo do Colídio.
1: Pode cair no colídio dele.
0: Vai cair no colídio dele.
1: É, exatamente. Então, é uma situação que pode vir a acontecer, né? E, assim, um resultado muito bom pro Vasco, mas que pra tabela não foi tão bom, né? Porque o Vasco hoje é o 18º colocado, se manteve na mesma posição. O Santos, que entrou ali com a derrota, né? Caindo duas posições. E a briga lá embaixo tá forte, né? Você tem o Remo já com 22 pontos, Vasco com 22, Santos com 22, aí fora o Internacional com 23, o Mirassol com 23 e o Grêmio um pouquinho acima, mas ainda colado com 25. Então, assim, a Chapecoense com 10 pontos apenas, né? A Chape perdeu mais uma, perdeu pro Coritiba por 2-1, e assim, muito difícil a Chapecoense conseguir escapar. Eu acho que nós temos aí três times com possibilidades de rebaixamento considerado grande para mim, né? E, apesar que eu acho que bota o Grêmio também, né? Então são quatro, né? Então, Vasco, Santos, Internacional e Grêmio.
0: Eu acredito que o Grêmio vai dar uma elevada no nível de atuação. Acho que o Luiz Castro encontrando algumas soluções.
1: É, Internacional preocupa bastante, inclusive o Internacional está buscando um atacante e está de olho no Arce, né? O jogador paraguaio que é o artilheiro da Libertadores. E sabe quanto que tá valendo ele, cara? E aí daqui a pouco eu falo de Fluminense, pagaram 52 milhões no Castilho, o Arce vale 15 milhões, cara. 15 milhões de reais.
0: Cara, mas vou te falar.
1: É?
0: Não iria, não.
1: Será? Não iria, não. Pô, mas aí, pagar 52 no Castilho, pagar 15 no Arce.
0: Ah, não. Sim.
1: Tu compra três Arce. Ainda sobra um pouquinho.
0: É. Não, se eu botar esses dois em comparação, sim. Entendeu? Mas não iria em nenhum dos dois.
1: É.
0: Pô, né? Pô, sem sacanagem. Se você não achar na base ou no Brasil um cara melhor que o Arce, que o Castilho, fecha tudo. É. Acabou, fecha.
1: Mas fez dois gols aí no Campeonato Argentino, né? Tá indo bem, né?
0: Quem?
1: O Arce fez os dois gols agora pelo Rivadavia. Mas pro Internacional, cara, que tá lá embaixo, vale, né?
0: Não, assim, mas é uma parada de contexto, sabe? No cara, no time.
1: Mas é um desespero também, né? Acaba valorizando. É. Foi o que o Fluminense fez com o Castilho.
0: Naquele time, naquele contexto, o cara funcionou, sabe? É. Não é um centroavante goleador.
1: Tem pressão, né? Não tem
0: pois
1: pressão.
0: Pois é, cara.
1: Né?
0: Aí tu vai trazer o cara pra jogar no Inter, pra lutar contra o rebaixamento. Primeiro gol que ele perder, o primeiro chute que ele der errado, já era, acabou.
1: Talvez seria mais a cara de eu pegar o Mirassol, pegar ele, né?
0: Porque mais tranquilo. Sabe? Tem que prestar atenção nessas coisas, cara. E o Inter tem um cara que, por exemplo, é muito melhor que o Arce, que é o Alejandro. É. Quando jogou pelo Vitória, jogou pra caramba. Mas e aí?
1: Mais novo, né?
0: É, tá funcionando no Inter. É. Por quê? É a culpa do Alejandro? Ou é a culpa do Inter?
1: É.
0: Que joga lá atrás o tempo inteiro e... Irmão, se for jogar lá atrás o tempo inteiro e jogar no contra-ataque, tu vai favorecer muito mais um cara como o Bernabé, por exemplo, que era lateral esquerdo, tá jogando mais avançado, tá fazendo gol. Porque é isso, é um jogo de velocidade. Então, tem que... É porque o cara que tá lá contratando, ele fica olhando tabela, fica olhando número, e não analisa o contexto, cara. Analisa o contexto. O que adianta tu trazer um cara pra um contexto de jogo, sendo que o teu momento é outro? Pô, loucura, cara. Loucura. Eu não gastaria dinheiro, com todo respeito ao Arce. Tá indo bem no time dele, mas eu não gastaria essa grana com...
1: É, mas essa alcunha de artilheiro da Libertadores às vezes acaba pesando, principalmente no futebol brasileiro, né? 8 gols também, que nem nada demais, né? Porque o Carlos Gonzalez também tem 6 gols. O melhor brasileiro é o Bruno Henrique, com 4 gols, né? E o Matheus Pereira também.
0: Contrata o Carlos Gonzalez, pô, então. Sei
1: mas
0: lá.
1: Enfim. Né, falamos bastante do Mengão, falamos do Vascão, vamos falar agora do glorioso da Estrela Solitária.
3: Botafogo.
1: Horas e 49 minutos, é hora de troca-troca, porque sai Jojo, entra Fran, sai o Jossando, eu tô o Francelli. A 15 dele tá na mesa, o som do troca-troca é isso aí. Sempre que tem um troca-troca, tem esse e esse aí, principalmente, que é o principal do troca-troca. Mas olha só, falar do Botafogo, o Botafogo empatou diante do Fluminense, um golaço, Alex Telles de falta, hein? Que golaço, rapaz. Fez até um torcedor amigo meu, chamado Thaleson, de ligar a televisão e assistir uma série.
0: Ô, cara, vou te falar, a gente não tem visto gols assim. Sim, de falta,
1: dá
0: né?
1: saudade.
0: Mas você viu o Ganso avisando pro Fábio?
1: É canhoto.
0: Tá,
1: mas não dá tempo, né, cara?
0: Pô, mas não tem como. Você poderia uma pedrada daquela, meu irmão.
1: Não dava pra pegar, né? Foi muito bem cobrado, golaço. Depois o Fluminense empatou com o Inácio de cabeça, que não joga com o Palmeiras, que recebeu o terceiro cartão amarelo. Né? Mas daqui a pouco já falar de Fluminense. Mas falando um pouco do Botafogo, a nota triste fica a lesão do Barreira, né? Se lesionou sozinho, saiu chorando de campo. E é mais um problema, né, pro Botafogo, que quando consegue recuperar um, machuca outro. É um problema crônico do futebol brasileiro. E eu avisei isso em janeiro. Quem ouviu o programa em janeiro sabe que eu falei que Flamengo, Fluminense, Botafogo, Vasco iria passar problema. E não só esse time, né? Todos os outros times do Campeonato Brasileiro, até por conta da Copa do Mundo. E o calendário enxuto, e ano que vem de novo. Então, assim, infelizmente não tem muito como escapar. Agora, o Botafogo vem jogando futebol interessante.
0: Sim.
1: Né? O empate, talvez no primeiro tempo, uma vitória melhor pro Botafogo. Ficou um pouco mentiroso esse empate aí, mas de qualquer maneira, um resultado que poderia ter sido melhor. Mas ficou famoso 1-1. Mas o empate aí pro Fluminense, quando for falar de Fluminense. Mas gostei do que vi do Botafogo, o time melhor, né? Troca de passes rápido. Sim. Do outro lado tinha um adversário que estava com uma equipe mista, né? Para não dizer reserva. Mas o Botafogo fez um jogo interessante. Você gostou do que viu do Botafogo?
0: Gostei. Eu acho que o Botafogo tinha que ganhar esse jogo, assim. Ainda mais o seu adversário entrando com um time A gente pode chamar de reserva?
1: É, aquele misto, né? Tem alguns reservas. A maioria era reserva.
0: Ali, era, né? Reserva, então, né?
1: O ataque principalmente, né? É. O ataque tava bem diferente. Né? Mas assim, o Botafogo fez um bom jogo. Acho
0: fez,
1: que faltou mais é...
0: Faltou, acho que não foi uma boa partida, talvez, do Arthur Cabral.
1: É,
0: isso. Perdeu aí, algumas jogadas ali.
1: Falou...
0: O torcedor já não tem zero paciência com ele. Eu acho ele um bom atacante, mas a galera... É porque já vem acumulando, né? Mas ontem ele tocava na bola. Se ele demorasse um pouquinho, o pessoal já... E ele perdeu dois contra-ataques seguidos, assim, né? Um com uma bela tirada do Inácio, até. Que deu uma irritada. Deu uma irritada e influenciou, né? Influenciou no final das contas. O Botafogo tem umas alternativas muito boas, né? Principalmente tendo o Montoro e a velocidade do Vidalba. Muitas vezes o Montoro consegue achar o Vidalba, assim, de formas... absurdas, né? É um craque o camisa 10 do Botafogo, um jogadoraço, uma excelente contratação, e é um dos melhores do time, assim, né? Junto com o Danilo comanda, né? Aquele meio campo. Mas eu fico com a sensação de que um empate foi melhor pro Fluminense do que pro Botafogo, por toda essa circunstância, né? Fluminense com time em reserva, né? Muito mexido, numa situação...
1: Eliminado da Copa do Brasil.
0: Eliminado, né? Numa situação que a gente comentou aqui, que poderia ser uma situação limite para o Zubeldía, mas acredito que tenha conseguido dar uma resposta. Então, apesar do bom jogo, faltou matar a partida, né?
1: Principalmente no primeiro tempo, que o Botafogo foi melhor, né?
0: Sim, depois do segundo tempo a coisa mudou de figura. Mas talvez fique um pouco na conta dessa questão que o Franklin tem falado da falta de reforços, né?
1: É.
0: Então talvez o Botafogo foi desmontando o time, talvez precise agora de um pouco mais de qualidade para poder fazer gols, né? E finalizar as partidas que ele tem condições de ganhar. No segundo tempo, o Botafogo fez umas substituições assim que você vê que faltava de onde tirar, né? O Franklin tentou botar alguns jogadores e tal, mas... até caiu um pouco a qualidade técnica do time quando ele fez as substituições, né?
1: Eu vejo um time que venceu o Cruzeiro fora de casa, tem uma dificuldade contra o Fluminense mexido, né?
0: Então, assim, pois é.
1: Chama atenção essa inconstância, né? Porque venceu o Cruzeiro, que é até um caminho que o Flamengo pode ver o DVD lá, dar uma olhadinha.
0: O que eles fizeram?
1: O Botafogo foi bem contra o Cruzeiro. Foi bem contra o Fluminense também, mas não conseguiu
0: traduzir em
1: gols, exatamente.
0: Quando entrou o Matheus Martins, eu achei que fosse ter lei do ex. Mas também não...
1: O Matheus Martins
0: não tem,
1: é difícil.
0: Né? É difícil.
1: Ele é complicado.
0: Quando você...
1: A bola é muito redonda às vezes no pé dele.
4: Só faltava
0: isso. Às vezes ele funciona. Mas aí também...
1: O problema é esse.
0: Tem que esperar o momento dele.
1: Né, que precisam funcionar, tem hora que não funcionam os dois, né?
0: Mas você tem que esperar o momento dele.
1: O problema é que às vezes o momento dele é o momento que o clube precisa, né?
0: É verdade.
1: Fica complicado. Mas assim, o Botafogo vem jogando bola... né? Eu acho que do Rio de Janeiro, pra mim, que tá jogando melhor, apesar do último jogo do Flamengo ter sido muito interessante.
0: É o time mais certinho, vamos dizer assim, né?
1: Mas eu acho que falta peça, né? Eu concordo com você. Se tivesse mais uns três jogadores ali, eu acho que o Botafogo poderia pensar numa classificação melhor nesse brasileiro. Mas assim, sempre quando precisa de alguém, alguém machuca. Isso vem atrapalhando muito. E a situação agora, a mais recente, foi a do Barreira, que vai ser reavaliado essa semana. Falamos também do Glorioso, vamos falar agora do Tricolor das Laranjeiras.
5: Fluminense.
1: Com esse empate em 1-1, parecia que os melhores do Fluminense eram os reservas, né? Jogaram bem melhor.
0: É verdade. Né?
1: Jogadores do Fluminense que estavam no banco entraram. O Soteldo agradou bastante a torcida, tentou bastante. Já não podemos dizer o mesmo do Castilho, que praticamente não fez absolutamente nada, a não ser besteira. Agora, notícia boa é que o Thiago Silva treinou, né? Tá liberado do departamento médico e hoje vai realizar mais um teste para ver se vai poder jogar amanhã. Acho meio arriscado colocar ele de titular, né? Mas, de qualquer maneira, ter o Thiago Silva no banco de reservas e sabendo que ele já pode ser titular nos próximos jogos, por exemplo, contra o Palmeiras, o Ignacio tá fora, já coloca o Thiago Silva no brasileiro, já fica interessante, né? Mas o que chama atenção é que os reservas jogaram, assim, com vontade, que tava... aparentemente era o que
0: tava
1: os jogadores não tinham no titulares. Como é que você analisa isso? De repente é algo pro técnico já pensar, olha, já que não tá dando certo titular, vou colocar pelo menos alguns reservas que querem, né? O Samuel Xavier, por exemplo, fez um bom jogo também. E é considerado reserva, né, na vaga ali do Gugu. E o Ganso, que sairia do clube, não vai mais jogar, cara, em muitos momentos foi importante ele pro meio campo tricolor, né?
0: É. O Ganso, ele tem uma... Cara...
1: Uma carreira que é, no mínimo, inusitada.
0: É, e ele tem uma visão de jogo, assim, uma qualidade pra dar um... Pra, claro, errou uns passezinhos e tal, mas ele tem uma visão de jogo, uma... É, um, pra encontrar um passe, né? Pra cadenciar o jogo, que é, cara...
1: É top, ele é um jogador fora da sua época, mundial, né? Se ele fosse fora um de camisa curva, 10 assim. Da década de 70, ele estaria ali brigando pra ir pra Copa.
0: Sim, sim.
1: Né? Volta. Porque era o estilo que é aquele cara mais cadenciado, que olha, porque hoje o tempo, o jogo ele é muito rápido, é muito dinâmico. Então, se o cara dominar a bola, pra olhar, já tem um mordendo
0: mas
1: você,
0: eu,
1: né?
0: Mas eu acho até que ele, é, a questão dele é mais a de vamos dizer, não marcação, mas essa intensidade e os 90 minutos,
1: é,
0: sabe?
1: É difícil, né?
0: Porque ele é um cara que antecipa a jogada. A bola muito chega nele, ele já sabe o que, que ele vai fazer, pra quem ele vai tocar, quem
1: ele
0: vai
1: achar. Às vezes os caras não sabem.
0: Aí entra outra questão.
1: Aí isso é o problema.
0: E aí é a ruindade do colega.
1: É.
0: Mas é um cara que, pô, uma qualidade assim...
1: Acima da
0: absurda,
1: média.
0: Acima da média.
1: O problema é que aparece esporadicamente, né? Que ele fica muito tempo fora, se machuca.
0: Tem essa questão, sempre acompanhou ele.
1: É, né? A carreira da toda, lesão. Né? Tanto é que ele pra, pô, ficou Fluminense 5 anos pra aparecer, né? Praticamente.
0: É,
1: 5 anos que ele foi conseguir jogar, né? E poucos jogadores têm esse tempo, né?
0: Volta a me preocupar com o ataque do Fluminense.
1: É, o problema. Porque mais uma vez, viveu... quem decidiu foi... Foi o sistema defensivo.
0: É, né? eu até me empolguei aqui num momento quando o John Kennedy estava jogando bem, tinha um Castilho de backup ali, o Cano estava voltando, mas o Cano não correspondeu, o John Kennedy se machucou, o Castilho briga e briga feio com a bola.
1: Muito, sim, né? Chega, dá vergonha às vezes.
0: É,
1: né?
0: Uma coisa assim, cara...
1: E é o jogador...
0: É um papo de
1: mais cara da história.
0: Eu ia falar isso, é um papo de...
1: Cara,
0: levar isso a fundo.
1: Isso é inacreditável.
0: Esse questionamento a fundo. Falar, cara, que decisão foi essa? Por que essa decisão?
1: É.
0: O que levou vocês a contratarem um jogador com esse histórico e com essa qualidade por esse valor? É o jogador mais caro, né?
1: E é 52 milhões de reais.
0: É mais caro da
1: história do Fluminense.
0: Cara,
1: é inacreditável.
0: Assim... Isso tem que ser levado a sério pelos conselheiros do clube e questionado.
4: É hora de dar tchau.
0: Por quem quer que tem que questionar.
1: O conselheiro do clube trabalha aqui, porque ele já botou pra dar tchau. Não quer saber essa conversa.
0: Ah, deixa isso pra lá, traz outro. 52 milhões, maior dinheiro. Tudo bem que, rapidinho, né? Hoje em dia os valores são mais altos mesmo. Mas, cara, você tem que ter esse crivo. Vou gastar o dinheiro que jamais o clube gastou. Vou trazer o Castilho?
1: É. Dizem que é um Everaldo que habla.
0: Pior que o Everaldo, tá?
1: Eu
0: acho pior que o
1: Everaldo. Então é isso, falando sobre este assunto, e amanhã tem mais Fluminense, porque amanhã o Fluminense entra em campo na Libertadores contra o Rivadavia. Nesse momento, adentra no estúdio Kelly Muniz, a cultura que te deixa feliz, vai trazer as notícias do Brasil e do mundo. Valeu, galera. Beijo do Magro.
0: Valeu.
1: Até amanhã. Fui!
2: 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Hoje é segunda-feira, 10 de agosto de 2026. O presidente Lula e o senador Flávio Bolsonaro seguem tecnicamente empatados dentro da margem de erro em um eventual segundo turno das eleições presidenciais, de acordo com pesquisa BTG Nexus, divulgada hoje. De acordo com o levantamento, Lula registra 47% das intenções de voto, enquanto Flávio alcança 44%. No cenário de segundo turno contra Ronaldo Caiado, do PSD, também há empate técnico, com o petista pontuando 46% e o ex-governador de Goiás, 42%. Em eventual disputa contra Romeu Zema do Novo, Lula venceria o ex-governador mineiro por 47% a 40%. Já contra Renan Santos do Missão, o presidente seria reeleito por 46% a 37%. No primeiro turno, Lula lidera a disputa presidencial com 40% das intenções de voto contra 35% de Flávio Bolsonaro. Bolsonaro, segundo colocado. Anexos ouviu 2.001 entrevistados com 16 anos ou mais por telefone de 7 a 9 de agosto. A margem de erro é de 2 pontos percentuais para mais ou para menos, com um nível de confiança de 95%. O Aeroporto Internacional Matecanha, na cidade de Pereira, na Colômbia, foi um dos locais afetados pelo terremoto de magnitude 7,4 que atingiu o país hoje. Em um vídeo, é possível ver que parte da estrutura do teto do local desmoronou e o saguão está tomado por materiais caídos do telhado. Segundo uma autoridade de aviação da Colômbia, também foram registrados danos nos aeroportos de Manizales, Quibdó, Armênia, Cartago e Buenaventura. Outro vídeo nas redes sociais mostra o exato momento em que um prédio de 4 andares desaba na cidade de Manizales durante o terremoto. O tremor ocorreu em San José del Palmar, no oeste colombiano, segundo a Agência Geológica dos Estados Unidos. O terremoto deixou feridos e causou destruição em várias cidades do país, incluindo a capital, Bogotá. A Secretaria de Estado de Polícia Militar do Rio iniciou na manhã de hoje mais uma fase da operação interceptação na área de atuação do Batalhão de Irajá. A ação tem como objetivo reforçar o enfrentamento aos roubos de veículos e de cargas, além da atuação de grupos criminosos em diversos bairros da Zona Norte. Segundo a corporação, o policiamento é reforçado nos bairros de Colégio, Irajá, Vista Alegre, Vila da Penha, Vicente de Carvalho, Vila Cosmos, Guadalupe, Ricardo de Albuquerque, Anchieta, Parque Anchieta, Pavuna, Costa Barros, Barros Filho, Parque Colúmbia e Acari. Cerca de 170 PMs participam da operação. Ao todo, são empregadas 32 viaturas, 29 motocicletas e 3 veículos blindados.
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2: No centro, um acidente envolvendo carro e moto na Avenida Presidente Vargas ocupa uma faixa no sentido Praça da Bandeira, na altura do Sambódromo. O trânsito está intenso no trecho. No túnel Rebouças, há um utilitário enguiçado na pista em direção ao centro, na altura da primeira galeria. O fluxo segue intenso no local. Kelly Muniz para o Radar Sputnik, no horário de Brasília, 12:04. Boa tarde.
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7: Sancionada em 7 de agosto de 2006, durante o primeiro mandato do presidente Lula, a Lei 11.340 está completando 20 anos com uma das mais eficazes do mundo no combate à violência doméstica e familiar contra a mulher. A lei recebe o nome da farmacêutica bioquímica Maria da Penha Maia Fernandes, que se tornou símbolo do enfrentamento da violência contra a mulher em 1998. Naquele ano, Maria da Penha expôs na Comissão Interamericana de Direitos Humanos das organizações dos Estados Americanos, a OEA, a omissão do Estado brasileiro diante dos casos de violência que ela havia sofrido.
8: A gente lembra aqui que Maria da Penha foi vítima de dupla tentativa de homicídio por parte do então marido Marco Antônio Herédia Viveiros em 1983. O primeiro julgamento do caso ocorreu apenas em 1991, 8 anos após ela ter levado um tiro nas costas que a deixou paraplégica.
7: Na época, o agressor foi condenado a 15 anos de prisão, aguardando o recurso da sentença em liberdade. E depois, em 1993, a pena foi recalculada para 10 anos e 6 meses de prisão. Mas, mais uma vez, ele conseguiu se livrar do cumprimento sob alegação de irregularidades processuais.
8: Diante da denúncia, em 2001, a comissão da OEA responsabilizou o Brasil pela violação dos direitos de Maria da Penha e recomendou, assim, o aprimoramento da legislação. Marco Antônio Viveiros ficou preso apenas por 2 anos, de 2002 a 2004, antes da Lei Maria da Penha ser criada. Apesar de importante legislação, atenção na proteção das mulheres, levantamentos apontam que a maioria delas seguem sendo vítimas de violência dos parceiros e ex-parceiros. Em 2025, por exemplo, a cada 24 horas, aproximadamente 12 mulheres foram vítimas de algum tipo de violência, conforme os dados do estudo Elas Vivem a Urgência da Vida, da Rede Observatórios da Segurança.
9: Eu sou o Rafael Costa.
8: E eu sou o Kaique Santos, e você está ouvindo o podcast Jabuticaba Sem Caroço, da Agência Internacional de Notícias Sputnik Brasil.
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8: Estamos também no site da Sputnik Brasil, noticiabrasil.net.br, e na programação da Rádio Sputnik Metropolitana em 80.5 FM do Rio de Janeiro. Agora sim, vamos chamar a nossa primeira convidada do episódio.
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8: O Jabuticaba Sem Caroço conversa agora com a Regina Célia Almeida, cofundadora e vice-presidenta do Instituto Maria da Penha. Regina, bem-vinda ao nosso podcast. Obrigado por conversar com os ouvintes da Rádio Sputnik. Como vai?
11: Ah, eu tô bem. Muito obrigada pela oportunidade. E vamos falar sobre a celebração dos 20 anos da Lei Maria da Penha. E é uma ótima oportunidade também para alimentar as pessoas com informações mais seguras e que possa realmente garantir melhor a efetividade da Lei Maria da Penha.
8: Perfeito. A Lei Maria da Penha, então, reforçando aí, né, completando 20 anos nesse 7 de agosto, considerada uma das legislações mais avançadas do mundo no enfrentamento à violência doméstica e familiar contra a mulher, ao reconhecer as diferentes formas de violência e estabelecer os mecanismos de proteção. Queria que você começasse relembrando aqui para nós um pouco desses anos e dessa conquista da lei, por favor. Na sua avaliação, a principal mudança foi jurídica, cultural ou social? Em qual aspecto o nosso país evoluiu desde 2006, quando a lei foi criada?
11: Por incrível que pareça, nós evoluímos nos três aspectos agora em diferentes momentos. E eu digo isso porque a lei, ela é resultado dos movimentos sociais feministas, mas que tem como um grande ponto, não é, que, na verdade, alavanca e dar consistência ao movimento, que é o caso da Maria da Penha Maia Fernandes, um caso que acontece em 1983, leva 15 anos para chegar à OEA, né, como denúncia, por falta de celeridade, pela questão da impunidade, e 19 anos e 6 meses para reconhecimento do Estado brasileiro. Esses 19 anos e 6 meses é importante a gente destacar, porque com 20 anos o crime iria prescrever. E dentro dessa perspectiva, a gente começa a observar as tentativas que uma mulher em situação de violência precisa exaustivamente, né, utilizar para sair da rota crítica e entrar, né, e acessar a rota da justiça. Maria da Penha tinha 38 anos quando sofreu as duas tentativas de feminicídio, né? A primeira em 29 de maio, e naquele momento ela já fica paraplégica, e 4 meses depois ela sofre uma segunda tentativa por eletrocução. À época, as três filhas dela, uma tinha 1 ano e 6 meses, uma 4 anos e 6 meses, e a mais velha 6 anos e 8 meses. Isso é extremamente significativo destacar, porque, primeiro, de 1983, nós vamos ter a primeira delegacia só em 1985, no estado de São Paulo. Depois vai o Rio de Janeiro, no ano seguinte, e depois a de Pernambuco. Depois nós estamos observando aí, na questão dessa mulher que sofre, né, as duas tentativas. Hoje a gente chama de feminicídio, mas antes era chamada de homicídio, e ela estava num contexto em que se afirmava, quando os homens violentavam as mulheres e cometiam homicídio, a justificativa era de que era um crime em defesa legítima da honra. É a partir daí, então, que a Maria da Penha escreve o livro, né, com o título Sobrevivi, Posso Contar, porque as mulheres que morriam não podiam. E as famílias que ficavam, principalmente a família da vítima, toda a sua narrativa era totalmente descredibilizada. E elas eram, na verdade, forçadas a aceitar o que antes se afirmava, hoje não mais, que era um crime passional. Hoje você não usa, não deve usar nem sequer essa expressão. O ciúme, por conta da beleza, porque ela é bonita demais e ele não consegue, ele fica inseguro. Não é um crime mais passional. É um crime e ele é um feminicídio.
8: Deixa eu só fazer um parênteses antes de você continuar, que eu queria muito falar, adorei que você citou isso, porque programas policiais ainda, na verdade, alguns ainda utilizam o crime como crime passional e que, na verdade, nunca existiu crime passional, né? Só fazendo que não deveria existir, mas ainda assim na televisão, na grande mídia, muitos apresentadores e jornalistas acabam utilizando isso.
11: Exatamente. E aí a gente, vou aproveitar esse seu parênteses para dizer o quão ainda durante esses 20 anos, muitos profissionais precisam realmente estar alinhados à mudança que a lei nos traz. Essa mudança tem a ver com o reconhecimento dos valores humanos das mulheres e a desconstrução dos preconceitos. E na desconstrução dos preconceitos está também a visão jurídica que havia sobre a mulher.

0: que nós temos um avanço jurídico extremamente significativo, recente, mas só para que a gente possa ir atualizando os termos, que é o protocolo sobre perspectiva de gênero, que é direcionado aos agentes, a todos os servidores, né, na área de justiça, como também há o protocolo de perspectiva de gênero e raça, em razão das questões da interseccionalidade, também trazida pela Lei Maria da Penha. A Lei Maria da Penha, eu costumo dizer, ela não é uma lei perfeita, mas é uma lei completa. A Lei Maria da Penha, ela traz, por exemplo, no artigo 8º da lei, 9 diretrizes do trabalho da política pública. Ela fala sobre a questão, o artigo 8º, que é de direcionado a políticas públicas, ela fala sobre a articulação das ações da União, dos estados, do Distrito Federal, dos municípios, de ações não governamentais. E uma das diretrizes, que é a diretriz, tanto a 7ª como a 8ª, fala sobre os programas educacionais que devem disseminar valores éticos de irrestrito da dignidade da pessoa humana com perspectiva de gênero, de raça e etnia. E o 8º fala o destaque nos currículos escolares de todos os níveis de ensino para conteúdos relativos aos direitos humanos, à equidade de gênero e de raça ou etnia e ao problema da violência doméstica e familiar contra a mulher. Esse artigo nós costumamos aqui no Instituto chamar como a caixa preta do avião, porque exatamente, não é, o problema não está na letra da Lei Maria da Penha. A questão está na eficiência, celeridade, efetividade, competência da implementação das políticas públicas, principalmente quando a gente adentra no interior dos estados, das regiões, né, do Brasil. Você tem uma celebração, você tem dados, você tem alguns êxitos de programas bem implementados nas capitais e regiões metropolitanas, mas quando você vai adentrando para a região interiorana do país, nós começamos a ver, não é, o desentrosamento, o desalinhamento, os equívocos nas práticas, tanto de atendimento como de acolhimento e na ausência de acompanhamento às mulheres em situação de violência.
1: Regina, o nome Lei Maria da Penha é muito popular no Brasil, né? As pessoas falam muito, principalmente as mulheres. E eu te pergunto, a sociedade de fato sabe o que é a lei? Quais são aí os principais pilares dessa lei e que muitas pessoas ainda desconhecem?
0: Muitos ouvem falar e o nome se popularizou. Mas quando você vai ao âmago da lei para conhecer a lei, mesmo, não é, mesmo a população, precisamos resolver a questão do reconhecimento dos tipos de violência. É interessante que nós começamos, e aí a gente tem que fazer uma meia-culpa. Quando você inicia o processo de divulgação da lei, você apresenta uma mulher com um olho roxo, com hematomas, colocando a mão à frente, com marcas de sangue, para dizer basta, denuncie. O que se ficou, né? O que ficou no imaginário popular? Que eu denuncio quando estiver naquela situação que é a violência física. Observe que só em 2021 é que a violência psicológica já preconizada na lei é criminalizada, ou seja, é reconhecida como um crime penal em 2021. Depois nós temos a violência moral, que se resume na questão da difamação e calúnia, né, que fere a dignidade da mulher, e também a violência patrimonial e a violência sexual, só que a violência sexual marital. Né? Então, à exceção da violência física, a violência psicológica, moral, patrimonial e sexual ainda é um pilar que nós precisamos trabalhar mais. As mulheres, tem mulheres que não reconhecem, elas, nessas violências elas colocam assim, a expressão é o jeito dele, mas ele não me bate. É o jeito dele, mas ele não me bate. Quando vem a violência física, ela diz assim, ele se descontrolou, mas não, nem sempre ele me bate. Então você tem essa questão ainda para vencer, que tem a ver com a mentalidade da cultura mesmo, não é, machista, que se impõe. A outra questão é o artigo que eu falei anteriormente, que é o artigo 8º. Como a população, ela vai verificar como é que ela vai ser alcançada efetivamente com essas diretrizes estabelecidas aqui no artigo 8º da lei. Então,

0: É importante, por exemplo, na diretriz, na terceira diretriz, diz o seguinte: o respeito nos meios de comunicação social, nos valores éticos e sociais da pessoa, da família, de forma a coibir os papéis estereotipados que legitimem, não é, a violência doméstica e familiar. E aí você tem, né, nesse aspecto, você tem, então, a pesquisa da Data Senado, não é, com 21 milhões de mulheres, registrou que 46% dessas mulheres afirmaram que não são respeitadas no Brasil. Então, quando essas mulheres são perguntadas, bom, quando você consegue pedir ajuda, então as mulheres decidiram pedir ajuda, e olha que essa palavra decisão não pode ser tomada como a ideia de que a isso. Não, ela ouviu um Sputnik, ela assistiu uma matéria, tudo, e essa mulher então se encorajou, né? Ouviu uma palavra amiga, tal, ela se encorajou. Quando ela se encoraja, então 53% dessas mulheres procuraram ajuda na família. Veja, 11% dessas mulheres acessaram a delegacia. 18% os 180, mas 57% procuraram as igrejas. Então, observe, antes da Lei Maria da Penha não tinha nada disso. Você pelo menos tem um movimento. Agora você tem um movimento das mulheres. Agora você coloca os canais, né? E esse ajuda, esses canais, enfim, ela vai pedir ajuda. A questão é saber se esses canais, se esses espaços estão preparados para acolher a mulher e promover o acesso dessa mulher à justiça. E um outro ponto, e agora é do terceiro, né, que da lei, é do artigo 35 da Lei Maria da Penha. O artigo que fala sobre a criação dos centros de referência de atendimento à mulher, a criação das delegacias especializadas, mas esse mesmo artigo fala sobre a criação dos centros de educação e reabilitação para os autores de violência. Isso está preconizado desde 2006. E aí o sistema de justiça, na sua integralidade, ainda não implantou como um padrão nacional de um programa que venha, além dos criminosos, né, autores da violência doméstica, um programa que possa realmente desconstruir nesses homens, para que eles não se tornem perpetradores da violência contra a mulher.
1: Aproveitar isso que você está trazendo, porque acho que é um pouco o que muita gente desconhece que é previsto na lei, justamente pela não aplicação, porque as pesquisas recentes, levantamentos mostram que mais da metade das brasileiras que já tiveram relacionamento com homens relatam ter sofrido algum tipo de violência. Ao mesmo tempo, quando isso é perguntado para eles, né, para os homens, apenas uma pequena parcela desses homens admite ter cometido as agressões. Ou seja, existe aí uma percepção muito diferente entre homens e mulheres sobre o que é a violência, ou um certo cinismo até do que é a violência. E se a gente pensar que a violência, né, como a gente está trazendo aqui, não é só a violência física, mas a violência psicológica, a violência patrimonial, é a forma ali, né, que às vezes é mais sutil, entre aspas, mas tão violento quanto. É aí que o homem não percebe, talvez, que ele está sendo violento também, que ele precisa disso que está previsto na lei, dessa educação para ele também, e que não está acontecendo, né? Queria que você comentasse, então continuasse explicando esse paralelo com relação a essa pesquisa.
0: Isso. Quando a gente observa que as mulheres também têm uma dificuldade de reconhecer a violência psicológica, moral, patrimonial e sexual como violências, né? Porque a pergunta delas é o seguinte: é para denunciar? Pode denunciar uma violência, né? Então, por exemplo, eu tive o caso de uma mulher que é manicure, e ela antes recebia, ela tirava R$ 350 semana, e aí ela colocava o dinheiro numa caixinha. E aí, quando chegava no final do dia, né, 5, 18 horas, ele ia na caixinha, pegava o dinheiro e deixava R$ 50 trocado, entre R$ 10 e R$ 5. Uma das clientes observou isso e, tomando coragem, alguns dias depois comentou com ela: olha, o que é isso, tal? Aí, por que você não coloca um Pix, né, que a gente paga direto para você? Aí ela ficou pensando, não respondeu nada. Um mês depois, ela falou para a cliente: olha, minha gente, aqui, ó, como é o nome? Ah, QR Code, é isso, pode só encostar aqui e pagar. Quando as mulheres foram ver, a chave do Pix era o CPF dele. Entende? Era o CPF dele. Então, assim, ela muito contente, ela rindo, e achando isso normal. E quando se foi conversar com ela, aí ela foi entendendo, não, mas tal, é porque eu passo aqui o dia todo, eu fico aqui o dia todo, e ele é que compra as coisas. Ela não entendeu. Ela não entendeu. E quando você precisa do esmalte para comprar o esmalte, daí eu peço a ele. Ele disse assim, faz a lista aí que eu compro. Então, veja, ela não entendeu as máscaras do controle, como o controle, ele se faz presente. Então, é bom, eu tenho que entender que esse homem, ele sabe, ele tem consciência de que se ele passa, eu tô dando liberdade para ela, né? Ele tá dando liberdade. Então, ele tem esse conhecimento, mas não reconhece isso como violência. Por quê? Porque ele reconhece isso como controle, ele reconhece isso como propriedade, o que é dela é meu, não é que o que é meu é dela, o que é dela é meu. Né? Então, se essa mulher também, se eles moram na casa do quintal da mãe, da casa da mãe dele, piora a situação para ela. Então, esse é o que nós vamos chamar do ciclo da violência. Esse ciclo da violência, ele é mantido por estas ações externas que vão cultivando a violência e as pessoas não vão reconhecendo os traços dela. Tem uma ideia de amparo, de segurança, de proteção, mas que não o é. E aí os homens não reconhecem. O grande problema não é esse. O grande problema é quando essa mulher finalmente, ela vence a barreira, ela sai do ciclo e senta à frente de um agente da delegacia e ele perpetua a mesma visão do criminoso. Mas veja bem, se a senhora está há 17 anos com ele, há 20 anos com ele, há 35 anos com ele, por que só agora a senhora veio? Veja, por que só agora? Essa pergunta vinda de uma autoridade intimida. E ela volta e diz assim, poxa, por que até agora? Aí ela vai dizer assim, porque agora eu percebi, eu fui a lei, eu fui na doutora, eu fui na professora, eu fui, não sei, bom, enfim. Aí ele, entendi. Então a senhora quer que a gente faça o quê? A senhora quer a medida protetiva? Aí diz assim, saiba que medida protetiva, ele vai usar a tornozeleira. Aí ele começa a dizer quais são as dificuldades que o criminoso vai passar. Claro que essa mulher vai ficar intimidada. A senhora vai querer ver o pai dos seus filhos usando uma tornozeleira? O menino, os seus filhos podem ficar com vergonha? Então, esse tipo de narrativa ainda é muito frequente no cotidiano das mulheres em situação de violência. Daí a importância do protocolo, daí a importância de canais como o de vocês, que possam nos dar a liberdade de falar, porque nós estamos ali no dia a dia da delegacia com as mulheres, no dia a dia da rota crítica, no dia a dia do acesso à justiça, e faz com que destruir esta mentalidade tanto para as mulheres como para os homens. Agora eles sabem. Por isso que é importante nós termos agentes do sistema de justiça que tenham conhecimento na área de gênero para que o enquadramento seja um enquadramento legítimo, justo, eficiente, né? E quando isso não acontece, nós temos essa dificuldade, não é, de reconhecer, para invisibilizar, não é, o efeito pedagógico e o efeito jurídico da lei.
2: Regina, eu te perguntei, né, eu fiz a pergunta sobre se a população, principalmente as mulheres, tinham conhecimento da lei, porque recentemente, eu até conversando com uma amiga, ela comentou que no ambiente de trabalho dela, ela é constantemente agredida por colegas de trabalho, sendo mulher, né, e ela falou assim, eu vou aplicar a lei Maria da Penha neles, não sei o que, eu falei, bom, eu acho que não dá, porque a lei Maria da Penha, o foco é a violência doméstica e familiar. Nos bastidores, né, no Congresso, se ventila, é possível a gente entender a Lei Maria da Penha como essa ferramenta que pode ir além da residência dessa mulher? Porque, às vezes, a mulher, ela sofre violência dentro do ambiente de trabalho e as leis ainda, né, as políticas públicas que deveriam defendê-la dentro desses ambientes, não só no ambiente de trabalho, mas, enfim, no lazer dela em qualquer lugar, né? Ainda fica muito solto. É possível se pensar nessa lei sendo ampliada para outros ambientes ou não?
0: A Lei Maria da Penha preconiza fundamentalmente a questão da violência contra a mulher na relação com pessoas da sua íntima relação de afeto. Ponto. Pessoas da íntima relação de afeto. Filha, filho, sogro, nora, bom, as adjacências. É essa sua mesma, esse mesmo questionamento que você traz também nos leva à questão do vizinho. Estou ali morando há 30 anos e tal, eu tenho problema com o vizinho. Né? E aí tem um vizinho que direciona a violência, a agressão dele, não é? A mulher, a sua vizinha, né? De uma outra casa, de um outro apartamento. Bom, enfim, na empresa nós temos a Convenção 190. A Convenção 190, ela é uma convenção da OIT, né? Portanto, da Organização Internacional do Trabalho, desde 2019. O Brasil, infelizmente, ainda não assinou. É? Ela leva 2 anos, 2021 então, os países assinam, e 2021 então ela entraria em vigor, e o Brasil ainda não assinou. O que diz a Convenção 190? Sobre casos de violência de gênero em ambientes de trabalho, violência sexual e violência moral e qualquer outro tipo de violência, onde deve ser a lei, né, da legislação, né, nacional, que venha a proteger a colaboradora, o colaborador, o servidor. Bom, mas o Brasil não assinou. Aonde entraria a Lei Maria da Penha aí? Entraria no caso da medida protetiva e na caracterização do tipo de violência. Porque nós precisamos entender também que em ambientes de trabalho existe violência física, existe violência patrimonial, existe violência moral, existe violência psicológica, e aí a gente já tem a questão do assédio, mas ao reconhecimento do assédio ainda temos grandes dificuldades. Então, a Lei Maria da Penha pode se estender, sim, desde que ela esteja amparada pelo Código Penal, no amparo, dependendo do contexto laboral, ali no setor laboral, e, logicamente, tem nos faltado aí a questão do reconhecimento da Convenção 190, que o Brasil, infelizmente, ainda não assinou.
1: Regina, para a gente fechar aqui o episódio, eu queria que você falasse um pouco do trabalho do Instituto Maria da Penha, com quem, né, você atua ali, com a própria Maria da Penha, que foi a fundadora, você como cofundadora, vocês atuam, né, na educação, na pesquisa, no advocacy, formação de redes de enfrentamento à violência. Conta um pouco, ao longo desses anos do Instituto, se teve alguma história, encontro, né, que chocou, que mudou mais dentro dessa frente de trabalho, e quais são, né, essas principais frentes, então, de atuação do Instituto, onde vocês percebem maior necessidade de mobilização?
0: Nosso trabalho é um trabalho da cultura de prevenção, com as escolas, trabalhamos de forma pedagógica, trabalhamos justamente numa perspectiva. A gente vai observar que esses jovens que não estão amparados pela Lei Maria da Penha fazem parte do dado que o Data Senado colocou lá, de que das 21 milhões, 70% das 21 milhões de mulheres informaram que tinha testemunha na hora que ela estava sofrendo a violência. E quem eram as testemunhas? 70% dessas testemunhas eram os filhos. Então, esse trabalho é um trabalho que nós precisamos fazer, não é? Enquanto Instituto Maria da Penha, mas precisamos também de um amparo, de uma força-tarefa da política pública. Por quê? Porque são mais de 179 mil escolas públicas que ainda não inseriram no seu currículo a questão, não é, do respeito, da história, da questão do enfrentamento à violência, dos direitos humanos das mulheres. Então, nós do Instituto atuamos nas comunidades, atuamos nas escolas, atuamos também nas empresas, e cada caso desse tem a ver com o que nós conversamos aqui. Falta de reconhecimento da violência, principalmente da que protege o homem, racionalidade da violência sobre esses adolescentes, sobre esses jovens hoje, né? De que maneira nós podemos ajudar no reforço junto aos gestores públicos, principalmente municipais, a quebrar de dentro e a lei, e não usar os programas das secretarias de política para as mulheres para formar mulheres no sentido de fazer aquelas mulheres serem manicures, pedicures, não é? Boleiras, trabalhar em padaria. Isso é extremamente positivo para nós, mas a grande questão é que se reduz a isso, ensinar a mulher a fazer um nigel e tudo, e dizer que está preparando a mulher para inserir no mercado de trabalho. Nós temos muito mais do que isso. Então, é importante que nós possamos ter políticas públicas mais eficientes.
2: Cofundadora e vice-presidente do Instituto Maria da Penha. Regina, muito obrigado pelo seu tempo aqui no Jabuticaba. Parabéns pelo trabalho que vocês servem aí no Instituto e volte sempre.
0: Obrigada, obrigada também pelo carinho, pelo acolhimento e por essa oportunidade que vocês sempre nos dão para que a gente possa robustecer, como eu falei, os direitos humanos para todas e todos.
1: Muito obrigado, Regina, e um abraço a toda a equipe do Instituto Maria da Penha.
0: Obrigada, Kaique. Tchau, tchau.
2: Uma pesquisa de opinião inédita realizada pelos institutos Patrícia Galvão e Locomotiva traz um balanço sobre as duas décadas de vigência da Lei Maria da Penha. O levantamento intitulado 20 anos da Lei Maria da Penha, percepção da sociedade brasileira, apontou que 54% das mulheres que já se relacionaram com homens afirmam ter sofrido algum tipo de violência. Enquanto isso, apenas 11% dos homens reconhecem ter cometido algum tipo de agressão contra parceira ou ex-parceira.
1: Entre os principais obstáculos no enfrentamento da violência contra a mulher, o medo de denunciar por causa de represálias ou por falta de proteção foi citado pela maioria das entrevistadas, 68%. Depois aparecem ainda o risco de impunidade dos agressores, citado por 56% das mulheres, e a lentidão da justiça, apontada por 39% delas. Os resultados da pesquisa mostram avanços importantes promovidos pela legislação, mas também revelam que a violência de gênero permanece como um problema estrutural.
2: Isso tudo segue como assunto na nossa próxima conversa.
3: Para onde vamos?
1: Recebemos no Jabuticaba Sem Caroço a Rosana Leite, defensora pública, coordenadora do Núcleo de Defesa das Mulheres da Defensoria Pública do Estado de Mato Grosso, no DEM-MT. Ela é mestre em Sociologia pela Universidade Federal de Mato Grosso e doutoranda em Educação pela mesma instituição. Doutora Rosana, bem-vinda aqui ao nosso podcast. Obrigado por conversar com os nossos ouvintes aqui da Rádio Sputnik. Tudo bem?
4: Tudo bem, eu que agradeço. Muito obrigada pelo carinho em podermos falar um pouquinho desse assunto. A violência contra as mulheres é uma questão, né? É uma questão porque ela precisa ser discutida, ela precisa ser falada. E na minha vida é uma missão em se enfrentar às muitas violências que as mulheres estão adstritas diariamente.
1: Antes da Lei Maria da Penha, doutora, que completa agora duas décadas, a violência doméstica era frequentemente tratada como um conflito privado ou de menor importância pelos sistema de justiça e até pela sociedade, às vezes com uma reprodução que vez ou outra ainda escutamos, né, na briga, entre aspas, vou colocar assim, né, de marido e mulher não se mete a colher. Queria começar com uma pergunta mais ampla aqui para depois a gente esmiuçar um pouco mais. Qual que é o legado e a principal transformação que a lei deixa nesses 20 anos para a sociedade brasileira?
4: Justamente isso que você falou. Por muito tempo, a violência contra as mulheres foi tratada como um problema de dentro de casa, algo corriqueiro e que devia ser enfrentado pela família, mas com a Lei Maria da Penha, a violência contra a mulher passou a ser, deve hoje ser enfrentada pelo Estado. Se problemas acontecem dentro de casa e as mulheres estão sofrendo esse problema, se acontece uma violência contra a mulher de casa, nós estamos falando de um crime. Então, esse crime é de responsabilidade do Estado enfrentar essa violência, é o Estado que deve amparar essa mulher. Então, quando nós nos deparamos com índices alarmantes, quando nós nos deparamos com os feminicídios, todos eles, esses delitos que acontecem contra as mulheres, são delitos anunciados. Então, eles devem ser evitados e devem ser enfrentados pelo poder público e não pela família, pelos amigos mais próximos. Então, quando a Lei Maria da Penha surgiu no Brasil, ela veio quebrar paradigmas, justamente por conta do machismo enraizado na sociedade. Então, quando a Lei Maria da Penha surge no país, ela acaba sendo tão maltratada quanto nós, mulheres. Ela foi xingada, ela foi achincalhada, ela foi chamada de inconstitucional, a Corte Suprema do país teve que declarar a constitucionalidade, o poder público pouco se importava em quantificar esses números. Então, todas essas situações nós sofremos. Eu digo que a Lei Maria da Penha teve a fase da infância, da adolescência, e agora nós estamos na fase adulta. Na infância aconteceu tudo isso. A sociedade teve que se acostumar a uma nova realidade. Aí, na fase da adolescência, nós tivemos vários remendos na Lei Maria da Penha. E na fase adulta, eu penso que há necessidade de se cumprir essa lei na integralidade. Hoje, a Lei Maria da Penha está mais do que consolidada, mas infelizmente ela não é cumprida na integralidade como nós gostaríamos.
2: Engraçado, né, doutora? Como que tudo que envolve o mundo feminino, o mundo da mulher, é questionado, né? É colocado em questão, é diminuído, enfim, é descredibilizado. Bom, a lei, ela foi criada e muitas pessoas acreditavam que ela serviria aí apenas para aumentar punições aos agressores, né? Mas ela acabou se tornando muito mais ampla. Te pergunto, o que as pessoas ainda desconhecem sobre a Lei Maria da Penha?
4: O IPEA, Rafael, divulgou que 98% da sociedade conhece ou já ouviu falar na Lei Maria da Penha. Mas veja bem, quando eu desenvolvi a minha pesquisa de mestrado, foi justamente sobre o atendimento dentro do Núcleo de Defesa das Mulheres da Defensoria Pública. A Defensoria Pública tem Núcleo de Defesa das Mulheres, o NUDEM, nacionalmente. Então, cada estado tem o seu NUDEM, é super conhecido, muito bem recepcionado pela sociedade. Eu fiz uma pesquisa dentro do NUDEM. Eu tenho hoje quase 16 anos de enfrentamento à violência contra as mulheres, atuando nessa pauta, e perguntei para as mulheres que foram atendidas no NUDEM de forma aleatória, entrevistei 10 mulheres e a maioria delas, mesmo estando dentro do NUDEM, mesmo sendo atendidas dentro do Núcleo de Defesa das Mulheres, não conheciam algumas prerrogativas, alguns direitos que elas possuem dentro da Lei Maria da Penha. Muitas chegaram até o NUDEM indicadas por outras instituições, por outros poderes. Então, veja, a informação é muito preciosa. Esse momento que nós estamos tendo aqui de falar um pouquinho da Lei Maria da Penha, de fomentar a Lei Maria da Penha, está justamente no artigo 8º da Lei Maria da Penha, que traz políticas públicas importantes, dentre elas de falar da lei, de enfrentar a violência contra as mulheres. Isso ainda está faltando, isso ainda falta para que as mulheres realmente saibam os seus direitos, porque lá em 2019 o Dado Senado fez uma pesquisa importante, perguntou às mulheres vítimas de violência doméstica e que não haviam lavrado boletim de ocorrência e não haviam buscado o poder público: por que você não buscou o poder público, mesmo sendo vítima de violência doméstica? Cerca de 78% das mulheres responderam por temor que a violência se tornasse ainda maior. Então há esse descrédito, não há uma credibilidade da sociedade e das mulheres também quanto à eficácia da Lei Maria da Penha. Há esse medo. Então nós precisamos mostrar para a sociedade que a lei é efetiva, é eficaz, desde que nós saibamos o que se passa dentro da casa dessa mulher, que ela nos deixe conhecer os seus problemas, porque nós temos que deixar também que as mulheres tenham o seu protagonismo, nós temos que garantir o nosso protagonismo como mulheres, que foi largado de lado por muito tempo. Então é preciso que elas sejam informadas sobre os seus direitos para que elas venham buscar por eles.
1: Doutora, ao longo dessas duas décadas, quais mudanças concretas você, vou me permitir aqui chamar de você, tá, com a sua permissão, você percebeu na atuação, né, da justiça e também no comportamento das próprias mulheres em relação à denúncia, que é sempre uma questão, né, porque envolve ali a coragem, mas a coragem associada ao medo, né, de que vai ser efetiva essa denúncia.
4: Sim, as mulheres realmente ainda elas possuem esse medo, elas ainda têm esse medo, porque veja bem, quando nós falamos de violência doméstica e familiar, eu no NUDEM atuo enfrentando a violência de gênero, que é maior, mas o que mais aporta no NUDEM, a violência que mais chega até o NUDEM é a violência doméstica e familiar. Então, quando nós falamos dessa violência, nós temos que pensar naquele agressor ou naquela agressora, tanto homem quanto mulher, qualquer pessoa pode praticar violência contra uma mulher e a Lei Maria da Penha abarca qualquer situação, desde que seja dentro do âmbito doméstico e familiar. Nós temos que pensar que aquela pessoa que é vítima de violência, ela sabe que o seu agressor ou agressora conhece a toda a sua rotina. Então é muito grave conhecer a rotina de uma pessoa, ameaçar uma pessoa. Veja bem, a mulher é ameaçada e aquela pessoa que está ameaçando sabe o supermercado que ela frequenta, sabe o local de trabalho, sabe o local onde moram os melhores amigos ou amigas, os familiares. Então, entre aspas, essa mulher acaba sendo uma presa muito fácil para aquela pessoa que quer agredir. Então, nós temos que pensar em toda essa complexidade que envolve a violência doméstica e familiar para amparar essa mulher. Mas nós temos uma eficácia da Lei Maria da Penha através de mecanismos que surgiram. Por exemplo, hoje nós temos o botão do pânico, a tornozeleira eletrônica, nós temos a medida protetiva, claro, ela existe, mas ela hoje, ela é virtual, né? Antigamente nós falávamos de um papel. Hoje a medida protetiva é virtual, o homem não pode se aproximar da mulher, que é a medida mais importante da Lei Maria da Penha, meu sentir, esse afastamento do agressor que tem garantido a vida de muitas mulheres. Então, quando se diz, você não pode se aproximar dessa mulher, mas muitos deles acabam se aproximando sim, e aí é a hora que a mulher deve nos comunicar, olha, a medida protetiva não está sendo cumprida, ele não pode se aproximar por qualquer meio, e hoje nós temos uma facilidade através da internet, das redes sociais dessa aproximação. Então, com essa facilidade de aproximação, com tudo isso, hoje nós temos também formas de fazer com que a Lei Maria da Penha seja efetiva e eficaz, desde que a mulher nos avise, olha, a lei não está sendo cumprida, e hoje com a tornozeleira eletrônica e o botão do pânico, o CIOSP, a segurança pública, tem condições de saber se aquele homem está se aproximando daquela mulher. Aqui em Mato nós temos o SOS Mulher, que é um aplicativo por smartphone, nós temos a Patrulha Maria da Penha nacionalmente, que também vem a garantir a eficácia da Lei Maria da Penha, e nós temos a última razão do sistema, que é a última rácio que nós falamos no juridiquês, que é a prisão. É a prisão daquela pessoa que está praticando a agressão. Então, há sim formas de evitar com que um mal maior venha a acontecer, até a segurança pública fazendo esse monitoramento para que aquela pessoa que está praticando a ameaça, a agressão, não se aproxime das mulheres.
2: Mas, Rosana, por exemplo, eu tenho uma amiga que vem passando por uma situação bem chata dentro do prédio dela, que o vizinho é um senhor, deve ter ali seus 70 e poucos anos, e há um pouco mais de 2 anos ele vem ameaçando essa minha amiga com um taco de beisebol, ele cospe na porta dela, ele, enfim, abre, faz barulho todo dia que ele sai de manhã, ele sai 5 horas da manhã todos os dias, enfim, ela já fez inúmeros BOs, já acionou, já teve audiência, ela compareceu em novembro do ano passado, até recentemente estávamos falando sobre isso, porque nada muda. A polícia questiona ela que ela, para eles prenderem em flagrante, eles precisam chegar na hora, mas assim, pô, a polícia não mora ali do lado, a polícia não está do lado da casa dela 24 horas. Então, até ela acionar a polícia, a situação já acabou. Então, assim, ela não tem o apoio do síndico, né, que é um homem, o dono do apartamento que esse senhor mora, né, já foi informado sobre as agressões verbais que esse senhor faz todos os dias, silencia, não responde nada. Então, assim, é uma linha muito tênue também, porque apesar de ter todos esses mecanismos e essas ferramentas para a segurança da mulher, até chegar numa tornozeleira, no caso dela, vai demorar. Então, assim, quais garantias que essa mulher que está na justiça pedindo o afastamento desse senhor que mora no mesmo prédio que ela, mas nada acontece? Então, assim, ela falou, Rafa, eu tô descrente da justiça, porque ou a gente mata um cidadão desse, eu falei, pelo amor de Deus, não vamos gastar o réu primário de ninguém por aqui, porque não devemos fazer isso também, mas não existe, ela não se sente segura, nem por parte da segurança pública, né, da polícia, enfim, de quem deveria ajudá-la, e muito menos dentro do próprio prédio. E aí?
4: Sim, essa é uma situação, você está me trazendo uma situação que eu não conheço, vou falar pelo que você me trouxe, certo? Mas pelo que você me trouxe é uma violência de gênero, uma violência contra a mulher, que não é uma violência doméstica e familiar, não entra na Lei Maria da Penha, ao que eu estou percebendo. Não entra na Lei Maria da Penha porque não há um laço dela com o vizinho, um laço íntimo dentro de casa. Ela não há essa violência doméstica e familiar porque ela não convive, apesar de ser dentro do mesmo condomínio, mas não há esse vínculo familiar, de convivência entre eles, mas todavia há uma violência de gênero contra ela, sem dúvida, e que não pode acontecer. Nós temos leis hoje em dia que os síndicos realmente devem atuar para evitar a violência contra as mulheres dentro desses ambientes, dentro dos condomínios.
2: E doutora, só fazendo aí um link com a nossa pauta, é exatamente esse ponto que eu quero chegar. Trouxe o exemplo da minha amiga, né? Que realmente ela não tem nenhum vínculo com esse cidadão, mas e quando a mulher tá dentro de casa tentando provar as agressões?
4: Então, justamente. Então, no caso dela, mas também ela merece ser amparada até com cautelares, viu, Rafael? Ela merece ser amparada. Não é porque não há um vínculo doméstico e familiar que isso que está acontecendo com a sua amiga é algo que nós devemos deixar porque não é violência doméstica e familiar. Isso é um absurdo. Isso é um gargalo, é um erro muito grande que há necessidade de se enfrentar também, até por ela ser mulher, e nós conhecemos a vulnerabilidade de todas as mulheres. Mas dentro do ambiente doméstico e familiar, buscar essa ajuda imediatamente é o que tem salvado muitas mulheres. E é o que eu estava falando justamente para o Kaique, né? Ainda há esse medo, ainda há esse temor por várias situações, por muitas situações, até pela historicidade, por tudo que nós mulheres já passamos, ainda há esse medo em se buscar o poder público e narrar, olha, eu vivo dentro de um ambiente doméstico e familiar que é nocivo, que é tóxico, com meu irmão, com meu pai, com meu companheiro, com a minha filha, com meu avô, com qualquer pessoa que faça parte desse vínculo doméstico e familiar, porque é justo ali, dentro daquele vínculo doméstico, que nós devemos buscar o nosso refúgio. Quando a casa, quando aquele lugar, quando aquele ambiente doméstico familiar deixa de ser um refúgio, isso há uma quebra da esperança dentro de cada ser humano. Então, por isso é tão difícil também se enfrentar. Para as mulheres, tem muita mulher que chega até a defensoria e diz o seguinte: como eu vou falar? Como eu vou falar daquele homem que eu tive as minhas intimidades, daquele homem que é pai do meu filho e da minha filha? Então, acaba sendo, por isso muitas vezes as mulheres acabam se culpando. Puxa, no futuro acabam sendo culpadas pelos filhos, pelas filhas, por terem levado aquele companheiro que é pai do filho e da filha, que é aquela pessoa que ela pensou que tivesse, na verdade, um companheiro e não teria. Então, toda essa complexidade faz parte da violência doméstica e familiar e acaba aprisionando muitas mulheres. Muitas acabam sendo prisioneiras com portas e janelas abertas.
1: Doutora, tem também uma questão com relação a esse aspecto da denúncia. Porque apesar desses avanços legais, os indicadores continuam muito alarmantes. Os levantamentos recentes apontam para o aumento dos feminicídios e milhões de brasileiras relatam ter sofrido algum tipo de violência. Esse aumento de feminicídio recentemente foi apontado também pelo o anuário ali do Fórum Brasileiro de Segurança Pública. Como que explica esse aparente paradoxo entre uma legislação que é considerada referência internacional e os números que continuam crescendo? E por que que esses números também crescem? Porque aqui já entra, acho que, numa outra questão já sobre isso. Pode ser porque era notificado, subnotificado, ou seja, às vezes o número de violência já é muito grande, mas agora, porque as mulheres, como têm tido essa coragem de denunciar, esses casos nos registros tendem a aumentar. Não sei se faz um pouco de sentido isso também.
4: Quando a lei surgiu, nós esperávamos justamente esse aumento, porque a mulher não tinha condições, ela não tinha como lavrar boletim de ocorrências. Isso aconteceu justamente com a própria Maria da Penha, que deu nome à lei, que buscou o poder público, e a sua situação ficou ainda pior, a tornando até paraplégica pelas violências que aumentaram. E depois com a medida protetiva, com os instrumentos de proteção às mulheres que realmente garantem essa proteção, e as estatísticas, como eu disse, que antes da Lei Maria da Penha, o poder público não era obrigado a quantificar esses números, e hoje há essa obrigação. Nós temos o anuário que nos mostra, nós temos na segurança pública de cada estado também, e isso totalmente com as estatísticas, com os dados atualizados, as defensorias hoje têm, todos os poderes e instituições hoje estão se estruturando para mostrar esses números. Então, antes não havia essa quantificação. Com a Lei Maria da Penha, nós esperávamos que esses números aparecessem, eles apareceram, mas hoje, de fato, houve um crescente de feminicídios. Eu gostaria de saber também o porquê, mas na minha cabeça, por tudo que eu já estudei, pelo que eu tenho visto, esse crescente é ainda o patriarcalismo, é ainda a forma que nós fomos criados e criadas. As mulheres hoje, elas não aceitam mais viver qualquer forma de violência. Está tendo essa agressão às mulheres, justamente porque antigamente as mulheres aceitavam, era naturalizado, e hoje não mais. Hoje as mulheres conhecem os seus direitos. Então, com esse crescente, com os instrumentos de proteção à disposição das mulheres, e as mulheres não mais aceitando, os feminicídios eles estão acontecendo e aumentando no Brasil inteiro. E vejam, o que é mais grave, o feminicídio é um delito totalmente anunciado, e se ele é anunciado, ele precisa ser evitado. Então nós do poder público precisamos entrar, onde que nós poderíamos entrar para evitar essas mortes? Onde que nós estamos errando e o Brasil inteiro ainda não descobriu, na verdade, entre aspas, onde nós estamos errando para que, onde que nós poderíamos entrar, na verdade, para evitar que essas mortes venham a acontecer? Porque cada mulher, cada feminicídio que acontece, está mostrando que o poder público erra em algum lugar. Se nós temos uma das leis mais importantes do mundo, que é a Lei Maria da Penha, que como a Organização das Nações Unidas já disse, não disse, muitas vezes fala assim, é uma das três mais importantes. Não, pode ser a primeira, porque a ONU diz que é uma das mais importantes do mundo. Então, quem sabe nós temos a lei mais importante do mundo e mesmo assim não estamos conseguindo enfrentar os feminicídios e também a violência contra outras violências contra as mulheres dentro de casa. Esse é um gargalo, isso é algo que nós precisamos estudar ainda muito mais. Observatórios existem, aqui em Mato Grosso nós tivemos 2 anos de recordistas em feminicídio, um triste ranking do feminicídio de Mato Grosso. Esse ano nós estamos em terceiro lugar do estado onde mais acontecem os feminicídios. Então isso tudo ainda é uma incógnita para nós, mas eu que atuo na violência contra a mulher, nesse enfrentamento, que pesquiso também, sou pesquisadora nesse ramo, eu penso que se nós já tivéssemos o cumprimento da Lei Maria da Penha integralmente, desde os primórdios, desde de 2006, desde o surgimento da Lei Maria da Penha, se nós tivéssemos políticas públicas homogêneas no Brasil inteiro, que aplicasse a Lei Maria da Penha de forma homogênea, o que não acontece, nós já teríamos uma realidade diferente. Infelizmente não temos essa realidade. O artigo 8º da Lei Maria da Penha traz políticas públicas magníficas, importantes, tal como a inclusão nos currículos escolares. A inclusão, não estou falando de forma transversal com palestras, não, a inclusão nos currículos escolares desde a tenra infância do enfrentamento à violência contra as mulheres, ainda não temos essa política nacionalmente, e a Lei Maria da Penha está completando 20 anos. Imaginem vocês se nós já tivéssemos essa política cumprida há 19 anos atrás. E nós não temos. Então, são muitas situações ainda para que realmente nós possamos enfrentar essa violência tão crescente no Brasil.
1: Doutora Rosana, em muitos casos a mulher não denuncia ali, né? O medo, obviamente, mas tem também um fator de dependência financeira. Ou por acreditar, e isso muito associado às vezes à violência psicológica, talvez, por acreditar que esse agressor vai mudar. Então ela sofre a violência, mas foi hoje, amanhã não vai acontecer mais. Até porque muitos homens fazem isso mesmo, né? Tem esse contexto. E a gente vê isso muito bem retratado quando a gente assiste, né? Novelas, enfim, peças, filmes, porque é assim como acontece. E quando a gente conheceu pessoas que passaram por esse tipo de violência, como que rompe esse ciclo? Existe um momento que costuma ser considerado mais perigoso para a vítima? E qual que é a função dessa pessoa próxima, da família, nesse acompanhamento, ou de um amigo, ao saber que uma mulher está sendo vítima de violência doméstica? Que é sempre uma questão delicada também, né, para se tratar.
4: Sim, sim. Você está falando justamente do ciclo da violência doméstica e familiar. E muitas pessoas que estão nos ouvindo vão entender um pouquinho. O ciclo da violência doméstica e familiar, ele começa com a tensão. Aquela tensão, aquele tratamento mais ríspido entre as partes, né? Principalmente quando nós falamos do relacionamento íntimo e de afeto. Aquela tensão no relacionamento amoroso, onde um começa a responder de uma forma mais indelicada, mais ríspida para o outro. Da tensão, esse ciclo vai para a explosão, e é justamente na explosão que acontecem as violências mais graves, os feminicídios. A explosão já é a violência física. Então, a explosão é a parte mais crítica do ciclo da violência doméstica e familiar. E da explosão vem para a lua de mel. Olha como é fácil identificar esse ciclo. Muitas vezes nós estamos nas ruas, passeando ou trabalhando mesmo, encontramos amigos e amigas, e aí, como é que você tá tudo bem? Eu não tô muito bem, não tô muito legal com a minha esposa, com meu marido, com meu namorado, com meu noivo e tal. Mas o que que aconteceu? Nós não estamos nos entendendo muito bem. Passado um tempo, você encontra esse mesmo amigo ou amiga, e aí, como é que você tá? Nós resolvemos acertar os ponteiros. Então você percebe que as pessoas, muitas delas dentro de relacionamentos amorosos, vivem no ciclo de violência doméstica e familiar. Então é a tensão, a explosão e depois vem a lua de mel, onde naquelas famílias mais abastadas, você percebe presentes caros, joias, viagens internacionais, viagens nacionais, com luxos e tal. Então você vê que ali na lua de mel, flores, né? Ali na lua de mel, você percebe que eles, entre aspas, se acertaram. E depois, como é um ciclo, ele volta novamente. Tensão, explosão, lua de mel. Tensão, explosão, lua de mel. O poder público tem a finalidade, tem a função de quebrar com este ciclo. Porque é dentro do ciclo que as mulheres estão sendo assassinadas, justamente dentro desse ciclo. Então é muito importante quando nós fazemos um atendimento dentro do poder público, quando uma mulher tenha coragem de procurar, porque muitas têm que se munir de coragem, outras não, outras na violência já nos procuram, outras precisam se munir de coragem, se fortalecer para buscar o poder público. Então, quando essa mulher busca o poder público, ainda que ela busque quantas vezes ela quiser, porque ela está dentro do ciclo, ela tem que ser atendida da mesma forma. Com o mesmo respeito, ela tem que ser amparada. E nós temos várias formas de amparar. Nós temos até as casas-abrigos para abrigar essas mulheres nacionalmente. Então, os legisladores e legisladoras trouxeram, dentro da Lei Maria da Penha, por isso ela é tão importante, trouxeram várias formas de abrigar essa mulher. Trouxeram também os alimentos provisórios ou provisionais. Logo no início, é deferida a medida protetiva, quando ela busca uma delegacia de polícia, dentre as medidas protetivas, existe a medida protetiva de alimentos provisórios ou provisionais. Então, imediatamente já são arbitrados alimentos para aquela mulher que necessita dos alimentos com seus filhos e filhas, ou para ela também, para que ela possa conseguir quebrar este ciclo e sair da violência.
1: Especificamente do Núcleo de Defesa das Mulheres, do NUDEM, de MT, ela é mestre em Sociologia pela Universidade Federal de Mato Grosso e doutoranda em Educação pela mesma instituição. Doutora, foi ótimo, muito obrigado por conversar aqui com a gente.
4: Olha, eu é que agradeço, muito obrigada, parabéns a vocês, eu fiquei muito feliz com esse momento, por trazermos um assunto tão importante. E só para finalizar, eu sempre darei crédito à palavra das mulheres. Nós mulheres fomos muito descredibilizadas a vida inteira nas nossas vivências, na nossa história. E quando uma mulher diz, eu estou sendo vítima de violência, há necessidade de dar crédito à palavra dela. Nós não precisamos de vídeos externando a violência, tal como aquele vídeo, eu posso falar que são vídeos que foram divulgados nacionalmente, aquele vídeo do DJ Ives machucando, ferindo a sua companheira, a sua esposa. Nós não precisamos de vídeos mostrando que nós somos vítimas das muitas violências, vídeos de feminicídios também, em que o Brasil inteiro acaba sendo testemunha, mas nós precisamos que as pessoas credibilizem, deem crédito à palavra das mulheres, não só o poder público, mas toda a sociedade. Muito obrigada.
2: É isso, doutora Rosana, volte sempre ao Jabuticaba e de preferência trazendo boas novas. Obrigado.
1: Um abraço, tchau, tchau.
4: Tchau, tchau.
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2: É isso, e também estamos no site da Sputnik Brasil. 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Até o próximo episódio.
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6: Hoje é segunda-feira, dia 10 de agosto de 2026. O número de mortos após o forte terremoto que atingiu o oeste da Colômbia nesta segunda subiu para pelo menos 20, segundo autoridades locais. Em Pereira, 18 pessoas morreram e outras ficaram presas após o desabamento de prédios. Em Manizales, outras 2 pessoas também morreram. As autoridades ainda trabalham no atendimento às áreas atingidas e na busca por possíveis vítimas. O desenrola adimplentes começa a operar nesta segunda com novas regras para a participação das instituições financeiras. A modalidade oferece crédito em condições mais favoráveis para trabalhadores informais que mantém suas dívidas em dia e para estudantes adimplentes com Fundo de Financiamento Estudantil FIES. Segundo o governo, a expectativa é que até 500 mil trabalhadores informais e 100 mil beneficiários do FIES procurem o programa. Um homem foi preso após agredir duas turistas colombianas enquanto tentava roubar o celular de uma delas no centro do Rio. Uma equipe da Força Municipal fazia um patrulhamento e foi atraída para a rua Senador Dantas pelos gritos das estrangeiras. Com a aproximação dos guardas, o suspeito conseguiu fugir, mas acabou sendo localizado. Ele foi levado para a Delegacia Especial de Atendimento ao Turista.
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6: Diversas vias nos arredores da Gardênia apresentam retenções por conta de um ônibus enguiçado na altura da estrada do Gabinal. O veículo já foi removido, mas a movimentação segue impactada. A Avenida Ayrton Senna, no sentido Linha Amarela, tem retenção desde a altura do Via Parque até o acesso à Via Expressa. No sentido Orla, são boas as condições. A estrada do Gabinal tem retenções desde a altura da Rua Guilherme Moreira até o acesso à Linha Amarela. Paulo Fonseca para o Radar Sputnik, pelo horário de Brasília, 1:03.
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7: Olá, ouvinte, seja bem-vinda e bem-vindo ao podcast Em Órbita. Por aqui a gente traz as principais novidades e debate temas importantes no mundo da ciência e da tecnologia. Eu sou Yuri Hildebrand.
8: E eu sou a Dani Zanata. Nós vamos ao ar 3 vezes na semana e você pode nos ouvir tanto nas plataformas de áudio quanto na Rádio Sputnik, na Metropolitana 80.5 FM do Rio de Janeiro.
7: Lembrando a você que nos ouve que o nosso WhatsApp está aberto para receber dúvidas de tecnologia no quadro Ajuda Tech. Então manda lá o que você está querendo entender melhor de tecnologia que a gente traz aqui explicadinho para você. É só mandar um alô pro número 21 98065 0066, 21 98065 0066.
8: Neste episódio vamos falar sobre uma pesquisa recente que reforça um argumento interessante. Nós humanos teríamos uma noção matemática que vem de antes do nascimento. Essa é uma teoria antiga que leva em conta as diferentes noções de quantidade que parecem naturais para nós, independente da contagem numérica que aprendemos ao longo da vida.
7: Vale dizer, Dani, que o trabalho que a gente traz aqui, né, foi publicado na BioRxiv, que é um repositório de pré-publicações que adianta, né, temas tratados pelo mundo científico. Isso significa que ainda faltam algumas revisões e trabalhos para corroborar as teorias levantadas, mesmo tendo uma base científica para dar início à discussão. Então a gente ouve aqui no podcast duas opiniões diferentes sobre esse estudo e também passa por outros pontos de mais atividades de pesquisa realizadas nessa área. Mas vamos lá falar do estudo.
8: Basicamente, Yuri, essa pesquisa apontou que bebês recém-nascidos de 0 a 3 dias de vida teriam uma noção de quantidade inerente. Os testes foram realizados com 21 crianças e envolveu estímulos audiovisuais com uma imagem mostrando um número de itens ao mesmo tempo em que as palavras eram faladas, divididas em sílabas.
7: O resultado se deu pela reação dessas crianças aos estímulos que os cientistas impuseram ali, né? O cérebro deles, por exemplo, reagiu de uma maneira específica quando o número de sílabas faladas e de itens na imagem exibida eram os mesmos. Segundo os cientistas, essa é uma reação esperada quando a gente se dá conta de que uma coisa aconteceu exatamente como a gente esperava.
8: Tem uma questão, né, Yuri? O cérebro desses bebês ainda vai evoluir muito e esse indicativo pode significar muita coisa, mas não deixa de ser uma ideia interessante. E até casa com outras pesquisas anteriores, né, que consideram as respostas cerebrais em crianças maiores e analisam a evolução dessa compreensão matemática.
7: Cabe dizer também, Dani, que essa noção matemática é muito observada também em outros animais, né? Principalmente em primatas, que não aprendem números como nós, né? Mas mostram uma facilidade muito grande de contabilizar, entender sequências, entre outros estímulos interessantes. Da mesma forma, a gente pode considerar aí cachorros, a gente pode considerar gatos, enfim, todos eles têm uma noção de sequência de fatos, de sequência de acontecimentos que está muito ligada à matemática. É a tal da linguagem universal da vida.
8: Exatamente, Yuri. Matemática tá em tudo, na música, a sequência de acontecimentos, distâncias, na quantidade de pessoas que você enxerga, enfim. Essa noção é muito ligada à vida como um todo. E faz muito sentido que não só nós humanos, mas também seres vivos em geral, tenham esse conceito alinhado. Só não necessariamente de uma forma racional, é claro.
7: Para saber mais sobre essa noção pré-existente de conceitos numéricos em bebês recém-nascidos, tanto pensando nos resultados do estudo que a gente trouxe aqui, quanto na observação constante do desenvolvimento cognitivo em pacientes infantis, a gente conversa agora com a Thelma Pantano, que é pós-doutora em psiquiatria, mestre em neurociências e psicopedagoga do Hospital do Serviço de Psiquiatria Infantil do Hospital das Clínicas da Faculdade de Medicina da USP. Bem-vinda, Thelma, obrigado por falar com a gente aqui no Inhop.
9: Muito obrigada pelo convite. Vamos conversar um pouquinho sobre matemática, né?
7: É, assunto curioso, interessante.
9: Bastante. E eu acho que uma das coisas mais importantes que a gente pode entender sobre o conceito matemático é a gente entender que no cérebro não existe essa divisão entre cognição e emoção. Então, assim, a gente, por muito tempo, a ciência observou o comportamento das pessoas porque não podia enxergar como o cérebro funcionava. E ao enxergar o comportamento das pessoas, a gente dividia um comportamento mais emocional e um comportamento mais cognitivo. Quando a gente vai ver um cérebro em funcionamento, um cérebro em tempo real, dentro de um mundo real, essa separação não existe. Então, a gente costuma ver com frequência, por exemplo, a pessoa está triste por um motivo, ela está alegre por uma razão, ela está com raiva de alguma coisa. Quando isso, as emoções se dissociam da cognição, a gente tem aí um quadro que a gente pode encaixar numa psicopatologia aí, se a gente estiver falando de algum transtorno, muito provavelmente algum transtorno aí associado. Numa pessoa funcional, essa dissociação entre cognição e emoção não acontece. E é aí que a matemática entra. Então, a matemática a gente sempre viu como uma coisa muito de escola, muito cognitiva, muito de cálculo, mas a matemática ela tem uma função importantíssima para organizar o nosso mundo, inclusive o mundo emocional. Então, a matemática ela envolve conceitos importantes, como um conceito de sequência, uma coisa vem depois da outra. Para eu saber que eu ouço a voz da minha mãe e em seguida minha mãe aparece, né, que é um conforto emocional, eu preciso saber que uma coisa vem depois da outra. Eu preciso ter essa noção sequencial dos acontecimentos no ambiente, de como as coisas acontece. Então, os conceitos matemáticos básicos que envolvem uma noção de quantidade, uma noção de número, uma noção de sequência, uma noção de ordenação, são elementos muito importantes para a gente se organizar não só cognitivamente, mas também emocionalmente. Então, esses conceitos há bastante tempo, a gente tem aí inúmeras pesquisas que já vem correndo sobre essas questões do número em bebês, que a gente sabe que bebês com horas de vida já tem um conceito, eles não sabem contar, mas já tem noções de quantidade, de aumento e redução de quantidade, a gente tem inúmeros estudos que já mostravam isso pra gente, e isso vem muito nessa dimensão dessa organização desse âmbito emocional, desse âmbito cognitivo emocional, como uma forma da gente poder organizar o mundo para que a gente possa viver dentro dele.
7: É muito interessante isso e realmente, né, é uma coisa que a gente não pensa, como eu não penso assim, né, não é automático você fazer essa ligação, essa coisa da sequência, se uma forma de entendimento de matemática é muito legal botar nessa perspectiva. Falando sobre o estudo especificamente, né, tem uma análise detalhada de ondas cerebrais durante respostas de bebês recém-nascidos a alguns estímulos específicos, né, o estudo conseguiu alguns resultados interessantes quanto a essa noção de matemática, como você trouxe, né, e eu achei interessante que o estudo foca ali em recém-nascidos de 0 a 3 dias, né? Isso é muito curioso. Queria entender quão importante é um estudo do tipo para a neurociência como um todo e também que você falasse sobre a questão do seu estudo preliminar ainda, né? O que falta para a gente chegar e considerar que esses resultados eles são talvez um fato científico, né?
9: Então vamos lá. Na ciência, uma única pesquisa ela não é uma resposta e não é um fato. A gente precisa ter, por isso que a descrição metodológica das pesquisas, ela é tão cuidadosa, porque a gente tem que poder replicar aqueles estudos e achar em diversos ambientes, em diversas situações, para a gente poder falar que aquela é uma característica, principalmente quando a gente fala em neurodesenvolvimento. Então, esse é um estudo preliminar. A gente tinha estudos anteriores, tá, que mostravam pra gente, por exemplo, que pegavam bebês com horas de vida e mostravam para eles bolinhas. E essas bolinhas mexiam. A gente mostrava essas bolinhas até esses bebês entrarem num estado que a gente chama que é de habituação, ou seja, ele ficou vendo bolinhas mexendo, no começo aquilo foi interessante, ele se habitua àquilo, ele cansa daquilo e ele para de olhar. Quando ele para de olhar, se você tirar uma bolinha ou se você colocar mais uma bolinha, ele percebe a mudança de quantidade. Então, a gente já tinha diversos estudos que mostravam pra gente isso. Qual é a novidade desse estudo? É a associação com ondas eletroencefalográficas importantes aí, um monitoramento desse funcionamento cerebral, conjunto a essa observação. Porque isso traz pra gente uma questão de áreas. A gente, como sociedade, a gente costuma pensar que o bebê tá dentro da barriga da mãe descansando. Mas o bebê está num processo muito ativo, né, extremamente ativo. Dentro da barriga da mãe, ele está num meio líquido que dá respostas sensoriais a cada movimento que ele faz. Ele tem uma reverberação do som externo, ele ouve os batimentos cardíacos da mãe, ele abre o olho, não é completamente escuro, ele consegue enxergar. E essa é uma das grandes explicações para essas aquisições. Não é que o neurônio nasce pronto, o neurônio nasce preparado. Na verdade, a gente não tem nada de preparação anterior. Esse cérebro ele se constrói em contato com o ambiente, e o que esse bebê vê por bastante tempo dentro da barriga da mãe? Ele vê os quatro membros, pernas e braços, que entram e saem do campo visual para ele, já dando uma noção de quantidade. E a gente tem alguns bebês e alguns estudos que parecem que mostram pra gente que eles são um pouquinho mais atentos até aos dedos da mão, chegando a uma quantidade de até 5. Então, esses estudos feitos com bebês com horas de vida, eles costumam respeitar essas quantidades, e parece que quando a gente tem quantidades muito grandes, isso vira muitos, e isso a gente perde um pouquinho esse conceito de quantidade. Mas respeitando essa experienciação intraútero, que ele tem de até 5 elementos para alguns bebês e 4 para a imensa maioria deles, a gente tem respostas bastante significativas desse reconhecimento da noção de número, esse reconhecimento do cálculo da quantidade. Isso é uma coisa muito interessante, né? Se a gente for ver, a gente tem uma tribo no Amazonas que a noção de quantidade deles é 1, 2, 3 e muitos. Então, assim, tudo que é mais que 3 é muito. Isso vem muito em termos de neuro...

0: vírus, a partir de uma certa quantidade que varia em função das estimulações que a gente recebeu ao longo da vida. Mas bebês, eles já nascem com essa noção de 3, 4, 5 para alguns deles, e isso é um efeito organizador muito importante, porque não é só a noção do número, eles não sabem dar nomes para isso, mas é sabendo, tendo uma noção aí sensorial de quantidade, que envolve principalmente uma organização, um planejamento, uma sequência, que são noções altamente organizadoras do cérebro emocional e cognitivo.
1: Ah, é muito legal. Com base nisso, né, a gente estava falando no início, na sua resposta, sobre a ciência precisar de mais estudos, a questão da metodologia ser muito detalhada para facilitar a reprodução desses estudos, mas como você estava falando, né, já são algumas hipóteses levantadas com relação a isso, já existem estudos anteriores falando sobre essa noção matemática. Queria que você trouxesse algumas questões de comportamento infantil, por exemplo, durante um processo de desenvolvimento cognitivo, que corroboram essa ideia, né, que já existe esse conceito matemático, essa noção de sequência, essa noção de quantidade, de poucos e muitos. O que que pode ser dito, assim, que se observa, que acaba corroborando essa ideia, né?
0: Então, na verdade, muito desses conceitos, eles ainda não são, será que a gente pode dizer assim, o bebê ainda tem isso como uma integração sensorial nesse período inicial desses primeiros dias de vida. Então, assim, coisas que ele vê, coisas que ele consegue começar a armazenar e começar a dar significado. Então, isso tanto em termos cognitivos como emocionais. Então, assim, por exemplo, vamos supor, ele olha a imagem da mãe e aí ele sente um cheiro e aí ele reconhece o batimento cardíaco que ele já tinha escutado, a respiração, a gente já tem 4 elementos aí que vão poder ser associados em termos de memória. Antes ele tinha um batimento cardíaco e uma respiração, e agora a gente tem aí a associação disso com informações visuais e com informações auditivas que ele também já tinha intraútero, mas agora chegando no meio aéreo ela tem uma distorção importante. Então, eu começar a integrar essas redes sensoriais, o que mostra pra gente que existe essa noção de quantidade, ela começa a permitir uma integração e um registro de um processo importante, que é o que a gente chama de uma memória operacional, que é uma memória que me permite operacionalizar e significar o ambiente. Então, eu começar a mexer com pequenas quantidades de coisas no ambiente e começar a fazer associação sensorial entre esses elementos. Então, voz, som, cheiro, contato. Então, por exemplo, eu começo a poder, e isso é uma característica muito interessante do cérebro nos primeiros dias, nos primeiros meses, que a gente sempre acha que o cérebro gosta de novidade. O cérebro gosta de reencontrar aquilo que ele já conhece, que é familiar. Então, isso traz uma tranquilidade de funcionamento cerebral muito importante. Então, eu poder entender que num ambiente tem coisas que eu conheço e tem uma coisa que não conheço, uma coisa que é diferente, tem um elemento que está fora daquilo. Eu poder começar a ter esses processamentos depende de eu ter a noção de se eu tenho muita coisa, pouca coisa. Se eu estou em frente a uma pessoa que tem muitos traços sensoriais que eu não conheço, ele é um desconhecido. Se eu estou perto de uma pessoa, mas que tem o cheiro da minha mãe, que tem um batimento cardíaco semelhante e que eu já conheço esses elementos, isso pode ser muito mais reconfortante. Então, a organização sensorial precisa de quantidades, precisa de reconhecimento, precisa de uma rotina, precisa de uma sequencialização aí importante. Então, esses estudos vêm mostrar pra gente que, assim, essa noção de que a gente atribui a matemática do livro, ela é muito mais próxima à matemática da vida. Então, assim, a gente poder entender o quanto que esses conceitos estão atrelados até o reconhecimento. Olha, você tem o olho do meu pai, você tem o nariz da minha mãe, mas você não é nem meu pai nem minha mãe. Então, assim, agora tudo em você é muito estranho, é muito diferente, então é mais difícil me relacionar com você. Por quê? Porque eu não tenho memória de você, eu não reconheço nenhum traço seu que se assemelhe aos traços que eu tenho. Então, essa questão de se eu tenho muita coisa semelhante, muita coisa diferente, a gente tende a gostar de pessoas que tenham, quanto mais informações eu tenho semelhantes àquelas que eu já tenho armazenada, que me trouxeram boas memórias, boas recordações, isso desde os primeiros dias de vida, isso acompanha a gente. E é isso que vai caracterizar a gente e deixar esses bebês em estado estados mais ou menos tranquilizadores. É reencontrar memórias que me tranquiliza. E quanto mais memórias, lembra que o bebê tem um processamento ainda numa quantidade mais reduzida, mas o fato de eu poder organizar esses elementos e poder dar significado para eles vai me permitindo ter uma ampliação dessas informações sensoriais.
2: Então, Thelma, essa ideia de que a gente nasce com uma noção de matemática não é nova, né? Como a neurociência enxerga essa possibilidade?

0: e quais outras teorias são consideradas nos trabalhos atuais acerca do tema?
1: Olha, eu sou neurocientista, então falar de outras teorias aí, o que que a gente tem? A gente considera as outras teorias muito comportamentais, né? O que a gente precisa entender é a matemática não como estudo do número, como a gente tem no livro didático, mas a matemática como um organizador cerebral. Quando a gente começa a entender isso, para a neurociência, faz muito sentido a gente construir as bases de tudo isso. Então, esses estudos, eles vêm reforçar a necessidade da gente não partilhar o cérebro como se fazia em habilidades, em cognitivo e emoção, a gente começar a ver esses funcionamentos e entender que a gente funciona de uma forma muito mais integrada do que a gente pensava ou do que a gente funcionava há tempos atrás. Então, essa integração dessas áreas e dessas funções são muito importantes. O cérebro da gente não é separado em português, matemática, história e geografia. Isso não existe. Né, isso são observações e são classificações que o ambiente fez, mas esses conhecimentos estão todos integrados através das conexões entre os neurônios de diferentes áreas. Outras linhas já verificavam que existe uma tendência, por exemplo, a criança a se acalmar quanto mais elementos ela já tivesse memorizado de um ambiente, por exemplo. Se eu estou num ambiente bebê, recém-nascido, os sons que ela já conhece do ambiente, se eu estou num ambiente que ele já tem memórias daqueles sons, ele fica tranquilo. Se os sons são novos, ele fica num estado de alerta, ele não consegue repousar, ele não consegue relaxar. Isso tem a ver também com a quantidade de sons. Então a gente tem muitos estudos observacionais com relação a isso, que tem origem a toda a parte mais da psicologia cognitiva, da neuropsicologia, mostrando como esses conceitos já vêm há algum tempo, e o que a gente, a neurociência, está fazendo agora é partindo do cérebro para observar esses comportamentos. Então, antes a gente tinha observação comportamental, mas a gente tentava atribuir o que se passava no cérebro, e a neurociência agora está partindo de uma medição do cérebro para explicar e observar a integração desses processos que resultam em comportamentos.
2: Ah, legal. Eu estou ouvindo isso tudo e eu estou pensando aqui, talvez seja uma pergunta até muito extensa, assim, né? Acho que talvez fuja até da neurociência em si. Mas dá para a gente botar essa noção de matemática nesse lugar, né? A noção de quantidade, né? A matemática da vida. Como algo inerente a alguns seres vivos, assim. Porque, por exemplo, tô pensando em primatas, por exemplo, né? Eu acho que dá pra gente fazer esse paralelo.
1: Não só primatas. Tem um fato super interessante, por exemplo. Tem um livro muito legal que se chama O Instinto Matemático. Esse é um livro bem legal que ele conta, por exemplo, que cachorros são capazes de resolver problemas que estudantes de engenharia levam anos e anos de estudo para poder resolver. Se você estiver na beira da praia com vento XYZ e jogar uma bola para esse cachorro no meio do mar, ele sabe se ele tem que entrar em linha reta ou se ele tem que entrar na diagonal para pegar essa bola em função do vento e em função da força da água. Para um engenheiro ele poder resolver esse problema, ele tem que fazer tantos cálculos que ele leva muito tempo para conseguir resolver o mesmo problema que o cachorro resolve em segundos. Você vê claramente que em alguns casos o cachorro vai na diagonal, em outros ele vai em linha reta. E na maior parte das vezes ele está certo nas escolhas que ele fez. A gente, quando vai atravessar uma rua, a gente olha o carro de longe, a gente sabe se dá para a gente atravessar ou não, se dá tempo ou não de atravessar. O que que eu estou considerando? O meu tempo de caminhada versus a velocidade do carro para se aproximar versus a distância. Então, assim, se a gente for tentar colocar isso em termos de cálculo, física, matemática, a gente leva muito mais tempo do que essas noções intuitivas que o cérebro faz esses cálculos com muito mais precisão e rapidez. Então, assim, de novo, a ciência, o ensino na escola, ele tenta formalizar aquilo que a gente já faz, aquilo que a gente tem uma vivência. A gente tem diversos animais que fazem e que resolvem problemas matemáticos, abelhas, por exemplo, né, as colmeias dela, tem toda uma forma geométrica, tudo. Na verdade, o que elas estão fazendo é reproduzindo um instinto básico que a gente tem e que, em termos de ciência, a gente nomeou isso de matemática. Mas que a gente já tem essas noções muito claras, é que a gente precisa perceber que isso é a base da matemática. A matemática foi construída em cima dessas noções que o cérebro já traz. Não é o contrário, né?
2: Pois é.
1: Então, foi o fato da gente ter desenvolvido essas noções, essas habilidades, essas observações, é que a gente construiu a ciência em cima disso. Então, essas noções, elas são intuitivas não só do ser humano, elas são de diversas espécies animais. A gente tem aí a questão de comportamentos que envolvam física, que envolvam matemática, e que a gente se surpreende quando vê um animal, por exemplo, comendo alguma coisa porque está com dor na barriga e ele vai para uma planta específica, a gente se surpreende, mas querendo ou não, é o contrário, é a gente que está construindo a ciência em cima daquilo que a gente já faz, em cima daquilo que o cérebro já constrói no ambiente. Então, acho que a gente precisa inverter um pouquinho esse nosso pensamento. Não é que o bebê está construindo a matemática, as noções matemáticas, é que o conceito que a gente nomeou a matemática é intrínseco a gente, está dentro da gente. A gente precisa dele para sobreviver, e o que a ciência está fazendo é observando que a gente precisa disso desde muito cedo, e que isso é um organizador cerebral muito importante.
2: Quando época de escola, né, chegando perto ali de entrar na faculdade, decisões, a gente pensa em matemática como uma matéria muito exata, mas a ciência em si, né, ela beira até a filosofia, se você for parar para pensar. Eu acho isso muito curioso.
1: É fantástico como a gente consegue reunir essas coisas e dar sentido para elas, e que a funcionalidade de tudo isso não é uma disciplina, é uma organização dessas diversas disciplinas. A gente ser um ser funcional tem que envolver matemática, tem que envolver português, tem que envolver física, tem que envolver química, tem que envolver biologia, e assim, a gente separar isso em termos de estudo, de aprendizagem, é a gente desconsiderar muito como o nosso cérebro funciona. A grande dificuldade que a gente tem é para estudar tudo isso muito separado e compartimentalizar isso de uma forma muito separada. A gente precisava integrar isso para as coisas começarem a ser funcionais. A matemática não é funcional sozinha. Português não é funcional sozinho. A gente precisa dessa integração para dar significado.
2: Nossa, é conversa muito interessante, viu? Porque a gente até fugiu um pouco do tema dos bebês, né? Mas é isso, assim, faz parte da gente. Faz parte do mundo, da vida. Inclusive, eu lembrei de um filme que eu vi recentemente, o Devoradores de Estrelas, se eu não me engano, com Ryan Gosling. Muito bom que ele fala, né, para se comunicar lá com o Rocky, né? Ele pensa, qual é a linguagem universal? A matemática, então vamos tentar a partir daí dar certo por conta disso, né? Muito legal. Acho que casa bastante com o nosso tema aqui.
1: E eu acho que é isso, assim, a gente tem que parar de entender a matemática, e quando a gente faz avaliações de matemática, a gente dá conta. A matemática, ela acontece em bebês, em crianças, muito antes da conta. Então a matemática tá no corpo, a partir do momento que eu movimento meus membros e que eu vejo se tirou um da minha frente, colocou um, tem mais um dedo, tem mais uma mão, tem mais uma pessoa surgindo no meu caminho, tem mais uma comida se aproximando, tô ouvindo a voz da minha mãe e agora chega a minha mãe. Tudo isso são conceitos matemáticos, que se a gente percebe que o bebê não está se acalmando quando ouve a voz da mãe, não percebe a aproximação da mãe, não, a gente está percebendo que uma sequência ali de eventos não estão sendo memorizados, que portanto isso não está trazendo uma calma emocional. Então a gente já começa a perceber aí o quanto que esses conceitos que a gente acabou nomeando de matemática, eles são fundamentais para a gente poder dar um significado para a nossa vida prática.
2: Ah, muito legal. E aí, falando nisso também, né, essa coisa da sequencialização, né, a percepção e a criação de um costume ali com aquele número, no caso daquela sequência de acontecimentos, de coisas na cabeça da criança, né, do bebê. Há um tempo atrás, a gente falou aqui no Em Órbita, né, sobre a importância da musicoterapia nos processos de aprendizado. Queria que você trouxesse um paralelo entre isso, né, a relação disso com a noção inerente de matemática que nós temos a partir desse e de outros estudos, né, dessa área inteira. Afinal, a música é matemática também, né?
1: A música é matemática, a fala é matemática. A gente, quando fala, a gente tem toda uma variação entonacional e melódica que ela tem um significado, né, que se aproxima muito da música. Então, assim, o que a gente precisa entender? Que a música, assim como o corpo, eles fazem sons. A gente produz sons durante a fala. E esses sons, eles têm representações diferentes em função de como a gente fala, da entonação que a gente usa, da forma, da melodia de fala. Então, ter essas percepções são muito importantes. As noções da musicoterapia, o desenvolvimento da musicoterapia, ela, com certeza, a base dela é o desenvolvimento da linguagem. Se a gente fala da matemática, é lógico que tem a ver com um som vir depois do outro, mas um som vir depois do outro tem a ver também com a fala, tem a ver com a linguagem. Essas coisas não acontecem de forma separada no cérebro. Para eu aprender a falar, eu preciso aprender a colocar um som depois de outro. Cada som tem uma pronúncia, cada pronúncia incorpora uma entonação e uma melodia. O bebê, muito antes de saber falar, ele entende entonação e melodia de fala. O bebê, com 6 meses, se você chegar para ele e falar bonitinho, ele sai chorando por causa da entonação que você usou. Então a gente tem toda uma musicalidade que começa com o corpo, que começa com a fala, e que a gente pode levar para esses conceitos, né, musicais. Mas eu também posso levar para conceitos da psicomotricidade, do corpo. Eu também posso levar para a linguagem. É nesse contexto que eu te falo que, assim, o cérebro não separa isso. A gente não tem uma área da música, uma área da matemática, uma área da fala. A gente precisa de todos esses elementos para poder ter uma boa funcionalidade com relação ao desenvolvimento dessas habilidades. Então, assim como a música tem a ver com a matemática, a música também tem a ver com a fala. A música tem a ver com significado, a música tem a ver com as memórias que ela aciona. Então, essas conexões, essas redes neuronais, elas não se isolam. Assim como a música tem a ver com o corpo. Tem música que você ouve, você começa a bater o pé, você começa a mexer o corpo, né? Então, esses elementos, eles estão completamente associados. E a matemática faz parte disso. Um som vem depois do outro, um movimento vem depois do outro, uma pessoa vem depois da outra. Então, a gente tem aí uma organização mental que se dá a partir dessa noção e desses elementos matemáticos aí como base.
0: Doutora, como a matemática é utilizada pela neurociência e a psiquiatria para entender e impulsionar o aprendizado infantil e o desenvolvimento cognitivo, essa facilidade pode ter a ver com os resultados do estudo, por exemplo?
1: Então, a gente tem algumas crianças que elas têm um diagnóstico que a gente chama de discalculia, que são crianças que têm dificuldade para desenvolver e o cérebro, para o cérebro compreender esses conceitos básicos de quantidade, de número, de representação, de sequencialização. Então, a falta desses elementos traz consequências importantes, não só para o estudo, não só para a parte pedagógica da escola, mas ela traz também, são crianças, são adolescentes e são adultos que têm uma desorientação espacial, têm uma desorientação corporal. Então, tem uma dificuldade, muitas vezes associadas à linguagem, à dislexia e à discalculia, são diagnósticos que tendem a ser comórbidos. Então, a gente tem aí características que acabam influenciando toda a vida escolar, principalmente a forma como essa criança se coloca e se organiza no mundo. Então, a gente entendendo esse funcionamento de uma forma integrada, isso mostra pra gente como essas crianças que têm dificuldade, o quanto que a gente precisa cada vez mais estimular essas habilidades e observar essas características desde muito cedo. É um processo que a gente já fala há muito tempo, a gente parar de pensar nesses bebês recém-nascidos como alguém que vem zerado ao mundo, mas a gente já poder observar características e comportamentos para poder trazer uma estimulação cognitivo emocional cada vez maior e mais precoce. Então, é muito importante que a gente possa conhecer essas habilidades que são desenvolvidas pelo cérebro ainda intraútero, porque elas são as precursoras, as organizadoras das habilidades que vão surgir, que vão ser desenvolvidas depois do nascimento.
2: Ah, muito legal. Doutor, pra gente entender, isso ainda pode ajudar áreas como de ensino, por exemplo, no futuro, essa compreensão, essa corroboração dessas descobertas, por exemplo, desses resultados aí da pesquisa, ou enfim, né, a conceitualização, o entendimento de que isso é um fato dessa predisposição matemática, ela pode ajudar, ela já ajuda? Como que isso funciona? Como que isso é usado na educação?
1: A gente já sabe que essas habilidades existem, a gente ainda não tem uma forma de medi-las e observá-las de uma forma corriqueira, né, de uma forma habitual. A gente tendo instrumentos cada vez mais precisos, a gente com certeza vai poder fazer diagnósticos e intervenções cada vez mais precisas e mais naturalísticas. O que isso quer dizer? Dentro de um ambiente natural da criança. A gente não vai precisar esperar a falha aparecer para que a gente possa trabalhar essas falhas propriamente ditas. Então, quando a gente pega uma criança com descalculia já em idade escolar, essa criança já tem uma baixíssima autoestima, já é chamada pelos outros como perdida, que é uma criança que se perde no espaço, que se perde na escola, que nunca sabe o caminho das coisas. Então a gente vai poder aí trabalhar tanto com esse mundo cognitivo quanto com esse mundo emocional de uma forma muito mais antecipada e muito mais preventiva. Isso dentro de um olhar clínico. Dentro de um olhar aí mais sociológico, a gente poder entender como que essas aprendizagens, essas dinâmicas, elas se integram para formar quem realmente nós somos, para quem, para quem nós realmente nos somos, né? Assim, como que essas aprendizagens, elas vão se integrando dentro de um processo contínuo de conhecimento e interação com o ambiente. Então, a gente poder auxiliar essas crianças desde muito cedo a fazer essas aquisições, a fazer, principalmente bebês prematuros, que não têm o mesmo tempo de experiência intraútero e que nascem com essas habilidades ainda a desenvolver, a gente poder entender que eles precisam dessas estimulações como um organizador do próprio funcionamento cerebral.
2: Ah, é muito legal esse tema, doutora, realmente assim, foi um prazer conversar contigo, um prazer passar por essas questões, né? E também é importante pra gente abrir um pouco a cabeça com relação ao que é a matemática, como a gente percebe um recém-nascido. Eu acho que isso impacta bastante, né, nessas percepções, né? Não é um... O recém-nascido não vem zerado, como você trouxe.
1: Uhum.
2: E a matemática vai muito além dos livros didáticos, da parte numérica e tudo mais, né?
1: Com certeza. Conta comigo pro que você precisar.
2: Essa foi Thelma Pantano, que é pós-doutora em psiquiatria, mestre em neurociências e psicopedagoga do Serviço de Psiquiatria Infantil do Hospital das Clínicas da Faculdade de Medicina da USP. Muito obrigado mais uma vez por participar com a gente aqui do Em Óbito.
1: Eu que agradeço. Até logo.
2: Tchau, tchau.
1: Tchau.
0: Muito legal essa reflexão sobre a importância da matemática para a vida como um todo e como isso respinga em tudo, principalmente na neurociência. Mas tem outros pontos, né? Como essa noção matemática pode ser visualizada nesses estudos, realmente gera curiosidade o processo de análise em recém-nascidos, que não podem fazer determinados exames, por exemplo.
3: Então, tem algumas questões mesmo que a gente precisa considerar. É importante entender sempre a metodologia dos estudos publicados, mesmo pré-papers, né? Nesse caso, o método utilizado precisou ser outro do que comumente seria realizado, muito por conta da condição dos recém-nascidos, né? São bebês com cérebro ainda muito pouco desenvolvido e bastante frágeis. Então, eles precisam de cuidados específicos. Além disso, fazer uma análise aprofundada pode ser bem difícil nesse caso.
0: É isso, para entender como foi feita essa análise neurológica nos recém-nascidos, além de falar sobre como o nosso cérebro responde a estímulos matemáticos e como isso pode facilitar o desenvolvimento cognitivo num geral, nós conversamos agora com a doutora Magda Laorg Nunes, neurologista infantil e pesquisadora do Instituto do Cérebro da PUC do Rio Grande do Sul. Ela que também é membro da Sociedade Brasileira de Neurologia Infantil. Seja muito bem-vinda ao Em Órbita.
4: Obrigada pelo convite.
0: Doutora, antes da gente entrar propriamente nesse nosso tema central, a gente queria entender melhor como é que o nosso cérebro reage propriamente à matemática. Isso fica mais intenso conforme desenvolvemos os conhecimentos nessa área?
4: Sim, com certeza. A gente tem que levar em consideração que durante os primeiros anos de vida e principalmente durante os 3 primeiros anos de vida, o cérebro ele está em contínua formação, tá? E em contínuo desenvolvimento. Então, por isso que existe aquele conceito, né, os primeiros 1000 dias de vida, que são super importantes para o neurodesenvolvimento, porque a velocidade de desenvolvimento cerebral nessa época, criação de novas sinapses, novas conexões, aprendizagem, ela ocorre numa velocidade muito maior do que em qualquer outra etapa da vida. Então, esse é um período, na verdade, crucial para o neurodesenvolvimento.
2: Ah, tá certo. E nessa pesquisa, né, que a gente trouxe, os testes foram feitos com recém-nascidos aí de 0 a 3 dias de vida, que é uma idade aí muito curta. Queria entender como que são feitas análises neurológicas em casos do tipo e também as diferenças para as análises neurológicas feitas aí com adultos ou com crianças já um pouco mais envolvidas.
4: Bem, então existem várias técnicas, né, da gente avaliar o funcionamento cerebral. Uma das técnicas, enfim, mais, eu diria assim, mais antiga, é através da eletroencefalografia, que são pequenos eletrodos que se colam no couro cabeludo e eles captam a atividade elétrica cerebral, ampliam. Hoje a gente, antigamente, ampliava e isso era registrado num papel, hoje é tudo digital e a gente consegue ver essa atividade elétrica cerebral. Então essa é uma forma muito, hoje começou a eletroencefalografia, começou a ser feita lá por 1920, 1930 e as técnicas foram se desenvolvendo, mas é uma tecnologia ainda muito utilizada, porque principalmente no período neonatal, ela tem uma correlação muito grande com o desenvolvimento, o grau de desenvolvimento tratamento cortical e também com o prognóstico neurológico. Então, essa é uma técnica. Existem outras técnicas, existem técnicas de neuroimagem, principalmente a ressonância funcional, onde a gente, na verdade, vai ver muito mais o fluxo, né, de oxigênio no cérebro, quer dizer, vão ficar mais quentes as áreas que estão sendo mais oxigenadas. E, teoricamente, essas áreas são sendo as áreas que estão mais trabalhando naquele momento. Então, também é uma maneira da gente ver essa atividade cerebral, mas de um ponto de vista, digamos assim, metabólico e também estrutural. E outra técnica que se utiliza muito, que foi uma das técnicas também utilizadas nesse estudo, é o chamado FNIRS, que é um equipamento, né, infravermelho, que ele também mede aonde que está acontecendo o maior gasto de oxigênio no cérebro. E isso indica pra gente que são as áreas que estão ali naquele momento funcionando mais, estão sendo ativadas. Então a gente pode fazer essa correlação, não só do desenvolvimento, da maturação da córtex cerebral, como também aspectos anatômicos, como aspectos metabólicos através de vários exames.
2: E aí pensando, doutora, nesse estudo em si, como que a gente pode traduzir assim os resultados? Você trouxe, né, que esse último método foi um dos métodos utilizados e mostra ali a região que está com maior consumo de oxigênio, não é isso? Como que se identifica essa correlação entre matemática e o que já está presente ali? Só pra gente entender assim em termos de, não 100% técnicos, tá? Que a gente aqui é super leigo no assunto, mas acho que pra gente conseguir enxergar assim, mais ou menos, essa identificação.
4: Tá. Então, assim, em primeiro lugar, eu acho que é importante a gente dizer que o estudo ao qual vocês estão se referindo, ele é um estudo que não foi publicado em nenhuma revista. E ele ainda não foi revisado, como a gente, todos os artigos científicos, quando a gente encaminha para uma revista, eles passam por um comitê editorial e por revisores, que são, digamos assim, experts na área. E só depois de passar por essa revisão, que a gente chama revisão por pares, é que o artigo pode ou não ser aceito para publicação. Então, nesse caso, esse estudo, ele está numa plataforma que a gente chama preprint, quer dizer, o estudo foi concluído, os autores colocaram nessa plataforma, mas ele não foi revisado pelo conselho editorial ou por revisores de nenhuma revista. Então a gente sempre tem que fazer uma ressalva. Quando um artigo, para ele estar publicado, ele passa por um processo que esse estudo não passou. Então, a gente sempre tem que ter, digamos assim, alguns cuidados ao analisar alguma coisa que não foi ainda revisada pelos pares para ver se existiu algum problema metodológico, se os resultados são consistentes ou não. Na verdade, o que foi feito nesse estudo foram estímulos, ok, em sequência ou congruentes ou incongruentes, que tinham um estímulo auditivo e um estímulo visual. Aí já entra a primeira questão sobre esse estudo. Porque um recém-nascido com 1 a 3 dias de vida, a capacidade dele de focar em alguma coisa visual, ela é muito rápida e muito breve. Até eles tocam rapidamente ali na metodologia sobre isso. Então, normalmente, os estímulos, né, eles devem, nessa fase, se a gente quer ver a atividade elétrica cerebral, ou quer ver o fluxo de oxigênio, ou fluxo sanguíneo, o que for, são mais protocolos de estímulos auditivos. Porque o visual, nesses primeiros dias de vida, o bebê, assim, mal foca ali para quem está olhando de frente para ele. Então, esse é uma questão desse estudo. Adicionalmente, existem já outros, vários estudos na literatura que tentam ver essa questão do potencial matemático, mas o que chama atenção é que nos estudos, digamos assim, já publicados, então quer dizer que já foram revisados por pares e que não tinham nenhum problema metodológico, a faixa etária é muito superior à desse estudo. Então, esse é um estudo que não tem, a princípio, na literatura, algo semelhante tendo sido feito tão cedo. Então, isso pode ser uma vantagem, de repente é uma coisa nova, mas por outro lado, um senão de o que realmente significa esses sinais que eles viram lá no eletro, na ressonância funcional, enfim, nas técnicas que eles fizeram. Também tem um outro aspecto importante, que como no bebê, né, o processo de mielinização cerebral e de formação de conexões elétricas, que a gente chama, né, o termo médico são as sinapses, o forte da ocorrência é durante os primeiros meses de vida. Então, o recém-nascido com 1, 2, 3 dias de vida, como foram esses recém-nascidos examinados, ele ainda está com os processos todos em formação. E muitas vezes, como esse cérebro ele não está todo mielinizado, ele tende a focalizar alguns estímulos. E eventualmente isso aí acontece por, mais por um problema de mielinização do que eventualmente a gente ter certeza que é aquela área que está mais ativa. Então, assim, tem algumas, a interpretação desse estudo, a meu ver, ela requer ainda alguns cuidados. Em crianças maiores, enfim, isso aí é mais fácil, né? O cérebro já está mais maduro e a grande maioria desses estudos que vem essas questões de matemática, eles são estudos que foram feitos a partir de 5, 6 anos de idade. Então, realmente chama atenção o quão, digamos assim, fidedigno pode ser esse resultado em relação a uma questão matemática ou em relação, eventualmente, a uma área cerebral que se desenvolve mais rápido, que foi ali onde eles viram a parte da região parietal. Então, isso, se sabe que essa região, ela é uma das primeiras, né, a ficar ali pronta em termos de organização e mielinização.
0: Doutora Magda, até para a gente entender um pouquinho mais esses mecanismos cerebrais, que se a gente pode chamar de automáticos, para discriminar quantidades, pensando ainda nesses resultados e nos outros estudos que já foram revisados anteriormente, a teoria de que existia essa noção matemática ou pelo menos quantitativa, né, desde cedo. Como é que isso acontece a nível cerebral? Como é que nós processamos os números e como é que poderia se explicar essa noção de pré-nascimento que foi levantada?
4: É isso que eu quero colocar. É totalmente diferente a gente avaliar uma resposta de um cérebro, de um bebê nos primeiros dias de vida, com um bebê de 6 meses, com um lactente de 1 ano ou uma criança maior. Então, os processos são diversos, ok? Essa correlação tão precoce que eles estão propondo, no meu ponto de vista, é uma correlação, até se poderia dizer, questionável, porque não tem dados ali suficientes para mostrar, enfim, se aquilo ali é um raciocínio matemático ou não. E as respostas aos estímulos, elas tendem, como eu já tinha colocado, a portar em determinadas regiões. Por exemplo, nós temos um estudo que nós fizemos em parceria com o professor Charles Nelson, do Children's Hospital de Boston, onde nós avaliávamos bebês já com 6 meses de idade, através desse mesmo equipamento, que é o FNIRS, que chama Infrared Espectroscopia Infravermelha, né, que mede fluxo sanguíneo cerebral e oxigenação. E esse estudo, nós mostrávamos para esses bebês uma figura feminina triste e uma figura feminina com uma cara alegre. E aí a gente, ao expor, mas eram bebês com 6 meses, ao expor essas diferentes figuras, a gente via que quando expunha a face assim tristonha, acendia uma, digamos assim, acendia, a gente pode até dizer, né, ativava uma determinada área cerebral. Quando era uma figura mais alegre, então transmitia de certa forma alguma coisa boa para esse bebê, era outras regiões que ativavam. Então, assim, ó, não tem como dizer aí especificamente aos 3 meses de idade que isso aí é uma área da matemática, porque isso aí ele também pode se ativar com outros tipos de estímulos.
0: Doutora, justamente por essa figura que você mencionou agora, eu fiquei imaginando no sistema de cognição numérica mesmo do nosso cérebro, como é que se processa melhor para entender a quantidade, pensando no cérebro infantil, né? No cérebro de criança ou de bebê. É possível se interpretar melhor no cérebro? Se a gente pensar numa apresentação de proporção geométrica maior, teria que, vocês conseguem analisar melhor essa cognição com pequenas quantidades? Teriam que ser exatas? Como é que funciona isso pro cérebro?
4: Não, isso é uma, como eu disse, é uma coisa que a gente não tem como ter certeza que o que está sendo avaliado é alguma cognição numérica, entende? Eles apresentavam lá uma série de estímulos auditivos ativos que vinham numa ordem diferente ou não, e a correlação disso com matemática é uma coisa totalmente hipotética, entende? Nesse estudo especificamente.
2: É, doutora, e aí pensando nos estudos anteriores que faziam essa correlação com a matemática e tudo mais, essas análises, né, a partir dos estímulos. É, então dá pra gente dizer que existe a influência já do mundo no geral, assim, né? Do conceito de matemática que a gente tem aqui fora, vamos botar dessa forma, para se desenvolver isso no cérebro. Como isso é analisado nesses outros estudos já revisados, publicados e tudo mais que a gente tá falando aqui?
4: Então, a grande maioria desses estudos analisa essas crianças, inclusive tem estudos em adolescentes, em adultos, analisa muito mais através dessa técnica de ressonância magnética funcional, e que é uma técnica que para um recém-nascido de 1 a 3 dias é praticamente uma técnica impossível de fazer, porque é extremamente complexo, né? Tu colocar um bebê numa máquina de ressonância e ainda, enfim, fazer todo esse processamento para poder ver, que é através de um contraste, para a gente poder ver esse fluxo, né, sanguíneo cerebral. Isso pode sim ser feito, todas essas tarefas, em crianças maiores. Então, inclusive, a gente vê leitura, dar um texto para ler, cálculos, todas essas coisas, isso é factível em crianças maiores. Em recém-nascido, o que eles fizeram foi uma escala que até não está muito clara ali na metodologia, o que eles usaram, porque era uma sequência numérica, mas eles falam uma sequência silábica, então não fica muito claro o que foi que eles eficazmente fizeram nesse estudo.
2: Tá certo. E como que esse estudo poderia se tornar mais robusto para o meio científico nesse caso? Passaria por uma grande revisão, né? E talvez uso de outros processos, eu imagino.
4: É, eu acho que ele tem que ser realmente assim, cada uma dessas técnicas ali, que são várias que eles usaram, eles fazem uns cálculos matemáticos bem complexos. Então isso aí teria que realmente, que eu imagino que vai acontecer, né, que vai ser enviado para alguma revista, que pessoas, enfim, com expertise nessa área, principalmente na parte matemática, né, do estudo, nessas equações todas que eles fizeram, coisa e tal, possa rever. E ver se, enfim, metodologicamente isso aí está correto. Mas mesmo que, vamos partir do princípio que metodologicamente está tudo correto, fazer essa afirmação tão precocemente em cima de, enfim, uma ali única avaliação, eu acho que, no mínimo, é algo que a gente, interessante, coisa e tal, mas tem que observar a evolução disso aí. Porque, como eu disse, esse cérebro, né, tão desse bebê recém-nascido, que acabou de passar por um impacto do nascimento, de um parto, que a gente sabe que, eventualmente, eles selecionaram, a princípio, crianças que tiveram, enfim, partos absolutamente normais, tudo, sem nenhum problema, mas a gente sabe que essa também é essa questão de todas essas trocas metabólicas que existem ao momento que o bebê nasce, né, elas ainda não estão todas estabilizadas. E, eventualmente, isso aí também pode ter algum impacto aí nesses resultados. Eu acho que, assim, que a ideia é interessante, mas me parece muito precoce a idade utilizada para que as conclusões sobre raciocínio matemático possam ser tiradas daí.
0: Deixa eu ainda aproveitar um tempinho para a gente poder falar desse raciocínio matemático e doutora Magda, eu quero trazer aqui, eu acompanho muito as Olimpíadas em Matemática Mirim, até porque tenho filhos de amigos que adoram ser competidores dessas, normalmente tem competição, que elas são regionais e a nacional. Eu queria entender os estímulos que são trazidos para as crianças hoje desde cedo, esse senso numérico, digamos assim, na infância, tem como prever, existe uma análise neurológica, se essa criança que tem esse senso numérico, ela pode desenvolver realmente uma habilidade matemática para frente na vida adulta?
4: Então, tem, na verdade, várias, isso entra bem mais na área da psicologia, na área da neuropsicologia, que existem vários testes padronizados, sim, que podem ser aplicados em crianças, né? São escalas, aquelas escalas de para a gente ver o nível de inteligência, que elas sim podem ser aplicadas e a gente pode ter uma ideia, né, de como é que está esse raciocínio matemático e isso aí, se a gente tem, enfim, essas escalas são padronizadas, então tem a média e tem o desvio padrão, quer dizer, aqueles que estão acima, aqueles que estão abaixo um pouco, e tem as super acima e os super abaixo, né? Então isso sim pode ser feito através de testes neuropsicológicos, né? Padronizados e através dessa técnica de ressonância funcional, também se pode ver alguma coisa, no sentido que a gente está ali fazendo o exame e está propondo, digamos assim, questões matemáticas, mas isso são para crianças maiores. Eu diria assim que esses testes neuropsicológicos, a primeira idade assim de validação é a partir de 4 anos de idade. Antes disso, a gente pode ver, através de alguns testes de neurodesenvolvimento, principalmente uma questão de proporções. Por exemplo, tem um teste que a gente usa muito para avaliar o neurodesenvolvimento infantil, que é chamado a escala de Bayley. Então, nessa escala, tem alguns testes que podem testar uma capacidade matemática, mas muito mais em termos de proporção. O que, que seria isso? É quando a criança recebe ali vários brinquedos e ela consegue, por exemplo, um jogo muito comum, que é aquelas caixinhas que entram uma dentro da outra. Então, aquilo é uma função matemática, é uma proporção. A criança ir colocando a maior, a logo que vem depois, e conseguir ou empilhar ou encaixotar todas elas. Isso é uma noção matemática, mas é algo que a gente vê em crianças maiores. É isso que eu digo, que chama a atenção desse estudo, é a idade muito precoce. Eu diria que uma limitação de um estudo assim ser feito logo tão poucos dias após o parto.
0: E, doutora, quando você estava até comparando antes ali, teve uma situação, que, se eu não me engano, você mencionou uma situação da visão desses bebês recém-nascidos. Eu queria entender ainda, né, do aprofundamento que precisa ter essa pesquisa. Tem relação direta com o desenvolvimento da visão ainda que precisa desse bebê para ele ter um senso espacial? Esse senso espacial também tem relação com o aprofundamento e o entendimento da matemática, de números e quantidades pelos bebês?
4: O que, que eu poderia te dizer? A questão da visão, né? Então, assim, o recém-nascido, ele tem um campo visual ainda restrito, né? Se tu te aproximar pelo lado, ele não tem como virar os olhinhos e te olhar. Por isso que a gente sempre recomenda para as mães, logo após o nascimento, que ao pegar o bebê, elas peguem de frente, olhando diretamente, olhos nos olhos. Porque essa capacidade da gente daí mostrar um objeto e o bebê ir virando a cabecinha para os lados, né? Isso aí começa lá em torno do 3º do 4º mês de vida, ok? Porque aí esse campo visual dele, ele vai se organizando. Então, na verdade, oferecer um estímulo ali visual, nesse estudo até nem ficou muito claro para mim como é que foi, o que era esse estímulo visual, ficou mais claro o auditivo, dava para entender melhor. E essa correlação que eles fizeram do visual com o auditivo, isso aí tão cedo, né, tão precocemente, eu acho assim, como eu disse, faltam assim elementos para a gente poder realmente dizer que essa ativação tem a ver com conhecimento de matemática ou alguma coisa assim.
3: Tá certo, doutora. Obrigado, viu, pela conversa aqui. Importante a gente entender essa parte da metodologia, né? Como foi feito esse estudo, como são feitas essas análises, como que se identifica, né, ali no, nessa análise cerebral, essa correlação com matemática ou as áreas que ficam, né, mais destacadas aí nesses processos de análise. E como a senhora trouxe, né, é um estudo que ainda é bastante preliminar, precisa de um pouco mais de base, né? Precisa de um pouco mais de confirmação da sociedade científica para poder ser levado em conta mais para frente. A gente teve até outra entrevista também e a outra especialista falou a mesma coisa, né? Falta um pouco de base ainda, esse estudo precisa ser replicado para poder...
4: Ah, que bom, então, houve uma concordância aí, é exatamente isso.
3: É, exatamente.
4: Né? É porque a gente sabe que realmente nesse período, né? E o cérebro sofre enormes transformações. Por exemplo, a gente tem vários estudos lá no nosso grupo, né? De acompanhar esses recém-nascidos através de eletroencefalograma e com medidas assim que já foram validadas, que já foram utilizadas por diversos pesquisadores. O eletro dessas crianças muda a cada semana. A cada semana de vida a gente tem um padrão eletroencefalográfico diferente, só para vocês terem ideia da rapidez que esse desenvolvimento acontece, ok? Depois que a gente chega numa idade ali de 14 anos até os 60, o padrão de eletro é praticamente o mesmo, não muda, vai começar a mudar depois novamente na terceira idade. Então, só para vocês terem a noção de como é a rapidez de tudo que está se formando, né, nesses primeiros aí meses de vida. Então, realmente, a gente tem muitas transformações em termos de organização e de desenvolvimento do sistema nervoso central.
3: Aí, tá certo. Doutora, obrigado mais uma vez, viu, pela sua participação aqui. Essa foi a doutora Magda Laorgue Nunes, neurologista infantil e pesquisadora do Instituto do Cérebro da PUC do Rio Grande do Sul. Ela que também é membro da Sociedade Brasileira de Neurologia Infantil, falando com a gente aqui no Em Órbita. Obrigadão.
4: Obrigada a todos.
2: Tchau, tchau.
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6: Olá, eu sou a Ludmilla, apresentadora virtual da Sputnik Brasil e voz do quadro Curto Circuito, o seu giro pelo mundo da tecnologia no podcast Em Órbita. Um foguete da empresa estadunidense SpaceX, do trilionário Elon Musk, colidiu com a superfície da Lua na última quarta-feira, dia 5. O objeto era um estágio superior do foguete Falcon 9, lançado ainda em 2025 e que estava em uma longa órbita em loop, vagando entre Terra e Lua por meses, até que ganhou velocidade e entrou em rota de colisão com a Lua. O impacto aconteceu a 8.700 km por hora, próximo à cratera Einstein. O impacto teria formado uma nova cratera na superfície da Lua, levantando ainda poeira com regolito lunar. O momento foi difícil de captar pela velocidade com que isso sucedeu, mas os pesquisadores apontam. Pode ser uma boa oportunidade de estudar detalhes importantes sobre a formação da Lua, como a origem das crateras, como funciona o lançamento de fragmentos e o impacto dessa colisão no interior da Lua. Vale lembrar que esse não é o primeiro caso de objeto feito por humanos colidindo com a Lua. Desde 1959, já foram dezenas de impactos, como a sonda soviética Luna 2, Ranger, da NASA e diversos estádios do programa Apollo. Essa foi Ludmilla, apresentadora virtual da Sputnik para o quadro Curto Circuito.
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0: Neste Ajuda Tech, nós vamos trazer uma ajuda interessante. Como fazer a Alexa reconhecer a sua voz especificamente?
3: Isso é legal, Dani, por vários motivos. Você consegue colocar algumas configurações específicas, ativar skills diferentes e as respostas ficam mais personalizadas.
0: Muito bom, Yuri, mas como a gente faz?
3: Ó, você pode abrir o app, ir em configurações e selecionar seu perfil e família. Lá dentro, você escolhe seu perfil, toca em adicionar sua voz e aí é só seguir as instruções. Já pela Alexa, a pessoa que quiser adicionar a voz pede literalmente: Alexa, aprenda minha voz. Depois é só seguir o que ela tá falando. Dá pra fazer outras coisas também, tá? Em personalizar habilidades, por exemplo, outra configuração disponível lá no aplicativo, ou você pode solicitar pra própria Alexa, né? Você tem a sua voz reconhecida por skills de terceiros. Também dá pra acessar o Amazon Kids e configurar alguns limites de uso, o que é muito importante. Por fim, o modo de escuta adaptativa, que é uma configuração de acessibilidade disponível por lá. Vale lembrar que a Alexa está sempre em treinamento a partir das suas interações e por isso é importante configurar os diferentes perfis para evitar respostas atravessadas.
0: É isso, e lembrando você, ouvinte, que pode sempre nos mandar qualquer dúvida de ciência ou tecnologia pra gente pelo WhatsApp, é 21 98065 0066, 21 98065 0066. Manda que a gente responde aqui no Ajuda Tech.
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3: Esse foi mais um Em Órbita aqui na Rádio Sputnik, na Metropolitana 80.5 FM. 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
3: Esse episódio teve edição do Marcel Amaral, nosso operador.
0: Até uma próxima, abraço.
3: Valeu.
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7: Hoje é segunda-feira, 10 de agosto de 2026. Os Estados Unidos aceitaram o pedido do Brasil para abrir consultas na Organização Mundial do Comércio sobre as tarifas impostas ao país. Em documento encaminhado à OMC, o governo norte-americano afirma estar à disposição para discutir o assunto com representantes brasileiros. O Brasil questiona duas novas tarifas, uma de 25% sob a alegação de práticas comerciais desleais e outra de 12,5% relacionada à importação de produtos fabricados com trabalho forçado. O governo brasileiro considera as medidas discriminatórias e unilaterais. A Polícia Federal deflagrou uma operação para investigar possíveis fraudes financeiras que envolvem o Banco Master e o Instituto de Previdência dos Servidores Públicos de Maceió, o IPREV. Foram cumpridos 8 mandados de busca e apreensão autorizados pelo Supremo Tribunal Federal. A investigação faz parte da Operação Compliance Zero e analisa 2 investimentos feitos pelo IPREV em letras financeiras emitidas pelo Master em 2023 e 2024. Os aportes somam cerca de 97 milhões de reais. A Prefeitura do Rio ampliou nesta segunda-feira o Rio Rotativo Digital para mais de 1.700 vagas nas orlas do Leme, Copacabana, Ipanema e Leblon. O sistema substitui os antigos talões de papel e funciona exclusivamente pelo aplicativo Jaé. O motorista deve informar a placa, confirmar a localização e escolher o período de estacionamento. O pagamento pode ser feito por Pix ou cartão. A tarifa custa R$ 2,00 por até 2 horas, com renovação permitida até o limite de 6 horas. 80 guardadores credenciados vão orientar os motoristas.
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7: Uma faixa da Avenida Brasil está ocupada na altura da estação BRT Irajá, no sentido Zona Oeste, por conta de um caminhão enguiçado. Agentes da Sete Rio estão no local. O trânsito apresenta retenções no trecho. Lucas de Andrade para o Radar Sputnik, agora são 2:03.
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9: Olá pessoal, tudo bom? Mais um Mundioca chegando e a gente hoje vai falar sobre o que, exatamente a Coreia do Sul quer com o Brasil. No último ano, o presidente Lula se reuniu 2 vezes com o presidente sul-coreano Lee Jae-myung, em junho no Canadá durante a cúpula do G7 e em novembro durante a reunião do G20 realizada na África do Sul. E agora, os dois presidentes se encontraram aqui no Brasil para sacramentar aquilo tudo que eles conversaram.
10: Esse encontro é bastante importante, Marcelo, porque a gente não pode esquecer que a Coreia do Sul é o quarto maior parceiro comercial do Brasil na Ásia. Perde para a China, mas ainda assim é um dos nossos grandes parceiros. A gente vai falar no programa de hoje sobre os pilares dessa cooperação. Comércio e investimentos. A Coreia do Sul é uma das maiores economias da Ásia, isso não pode ser desprezado, e um importante investidor no Brasil. As empresas sul-coreanas como a Samsung, Hyundai, LG e POSCO possuem operações bastante relevantes aqui no país, e o Brasil exporta principalmente minério de ferro, milho, carne, café, celulose e soja, além de que a Coreia exporta automóveis, semicondutores, máquinas, produtos químicos e eletrônicos aqui para o Brasil.
9: Durante essa mesa redonda que foi feita aqui no Brasil, foram assinados novos instrumentos de cooperação. E aí a gente quer saber exatamente como é que o Brasil pode expandir seus mercados na Ásia usando a Coreia do Sul. E outra, o que que a Coreia do Sul pode usar o Brasil dentro do Mercosul para expandir os seus negócios? E aí a gente lembra que são oportunidades que o Brasil está criando exatamente no momento em que os Estados Unidos impõem o tarifaço, questionando uma relação comercial, colocando a questão diplomática em risco também, ou seja, o Brasil, dentro das suas possibilidades, vai tentando expandir seus negócios e não ficar tão dependente do Tio Sam.
10: Marcelo, Coreia do Sul e Brasil têm várias agendas em comum e acho que uma das mais importantes é a questão da transição energética. Os dois enxergam oportunidades no hidrogênio verde, que nós temos aqui, principalmente no nosso Nordeste, energia eólica offshore, baterias para veículos elétricos, minerais críticos, um tema que está super em alta, lítio, níquel e terras raras, e descarbonização da indústria, um assunto que a gente não tratou tanto aqui no Mundioca, talvez até valha um episódio. E o Brasil oferece energia renovável abundante, enquanto a Coreia tem a tecnologia industrial.
9: O legal é que, apesar dos encontros serem dois presidentes, quem mediou esses encontros, né, foi o vice-presidente Geraldo Alckmin. Isso que chamou a atenção, que ele trabalha, né? Ele que é também um político de mão cheia, né?
10: A gente não pode esquecer também, Marcelo, da cooperação cultural. A influência sul-coreana aqui no Brasil, ela só tem aumentado, principalmente por causa da onda coreana, né? Hallyu, não sei se assim se fala, K-pop, doramas, gastronomia, o cinema, tem muita gente aprendendo coreano.
9: Muita gente mesmo, é surpreendente. E eu lembro de uma situação no início dos anos 2000, tinha um filme chamado Old Boy, que era um filme coreano. Ele ganhou o Oscar de melhor filme estrangeiro e depois, ele de tão bom que era, Hollywood tentou copiá-lo.
11: e não fez o mesmo sucesso daquela situação. Lembrando que o cinema sul-coreano, ele é uma excelente arma de soft power, porque a gente tem que lembrar também que o Parasita foi o primeiro filme não inglês, né, não falado em língua inglesa, que ganhou o Oscar de melhor filme estrangeiro. A gente tem o Psy. O Psy, o cantor que ficava pulando assim, ele foi o primeiro cantor, primeiro artista a bater 1 bilhão de visualizações dentro do YouTube.
10: Uau!
11: E até hoje ele faz o seu sucesso não tanto aqui no Ocidente como ele fez durante aquela época, né? Mas ele ainda vai fazendo. Ou seja, as possibilidades da gente conhecer a Coreia do Sul vão aumentando, não só pelas artes, né? Mas também pelas empresas que você citou aí, que já estão colocadas aqui no Brasil, algumas dominando os seus nichos.
10: E o Brasil e a Coreia do Sul também trabalham juntos em vários fóruns internacionais. Por exemplo, o G20, a Organização Mundial do Comércio e as Nações Unidas.
11: O programa de hoje tem 2 convidados muito legais, uma estudiosa da cultura sul-coreana e um brasileiro que mora na Coreia do Sul. Ou seja, a gente tem muito o que escutar e aprender com eles. Vamos chamar nossa primeira convidada.
10: O Mundioca tem o enorme prazer de receber pela primeira vez, que eu espero que seja a primeira de muitas, a Nicole Almeida, bacharel em Relações Internacionais pela UFRJ, com passagem pela Hankuk University of Foreign Studies, em Seul, na Coreia do Sul. Ela também é pesquisadora de migração, relações de trabalho na Coreia do Sul e atualmente ela é analista de RI na FGV. Tudo bem, Nicole?
12: Tudo bem, Melina. Muito prazer. É um grande prazer, uma grande honra estar aqui no Mandioca.
11: Opa, prazer é nosso, Nicole. E a gente começa esse bate-papo querendo saber o seguinte: na tua visão, como é que a aproximação entre o Brasil e a Coreia do Sul pode contribuir para reduzir essa dependência brasileira de mercados tradicionais, como China, Estados Unidos e a União Europeia?
12: Olha, o Brasil, ele tem um grande potencial para o mercado de semicondutores justamente pela exportação de minerais, né? E a Coreia do Sul, assim, não tem nem como não falar sobre ela globalmente. Ela é hoje a segunda maior produtora de semicondutores do mundo e é a maior produtora de chip atualmente que a gente tem no mercado. Então, o Brasil, ele tendo essa parceria comercial com a Coreia do Sul, na questão de exportação de minerais, de condutores para a Coreia, é uma grande empreitada justamente para diminuir a dependência entre China, Estados Unidos e a União Europeia, que hoje a gente sabe que a gente está enfrentando hoje na geopolítica uma grande tensão econômica, né? Em que a gente dorme, acorda e não sabe mais como que vai estar o mercado. A gente acorda com uma regra, a gente dorme com uma regra e acorda com outras totalmente diferentes. Novas tarifas quase que quinzenais.
10: Nicole, como é que a parceria entre o Brasil e a Coreia do Sul pode fortalecer a cooperação em defesa, a gente considerando que empresas sul-coreanas vêm ampliando a sua presença no mercado internacional de equipamentos militares?
12: Então, a Coreia, justamente nesses acordos que a Coreia fechou nessa última semana com o Brasil, ela escolheu o cargueiro C-390 da Embraer. Então, o Brasil, ele vai estar ofertando esse cargueiro, fortalecendo nossa cooperação militar com ele. E, bom, hoje a militarização na Ásia, ela já é uma realidade. A militarização ela ficava muito entre os Estados Unidos e a União Europeia, e a gente tinha China, Rússia e a Coreia do Norte, claro. Hoje a gente tem a ascensão do Japão, uma constante tensão entre Taiwan, China e Estados Unidos, e a Coreia do Sul, hoje ela se vê numa posição de que ela não pode mais confiar nos Estados Unidos como seu principal aliado. Então ela chegou no momento que ou ela investia na sua militarização, assim como o Japão está fazendo, ou ela ficava de lado, ela ficava totalmente à mercê, tanto da boa vontade dos Estados Unidos, quanto das suas potências rivais. Ali, ela é, geograficamente e historicamente, ela sempre ficou muito à mercê da China e do Japão. Seja no período colonial, que o Japão invadiu a Coreia do Sul, a Coreia ficou durante décadas subjugado ao Império Japonês, e também as invasões chinesas que ocorreram aí durante a história da Coreia. Então, a posição geográfica da Coreia do Sul é uma posição extremamente privilegiada. E hoje, entre as duas grandes potências, a China, que já é uma potência militar na Ásia, Taiwan se militarizando muito, e o Japão agora, a Coreia, chegou a hora da Coreia dela realmente se posicionar, militarmente falando.
11: Agora, nesse encontro entre os presidentes da Coreia do Sul e do Brasil, o Lula citou uma questão que é o soft power, que ele falou sobre os filmes da Coreia, as séries da Coreia, os doramas, né? E você acha que a Coreia, assim como a Turquia também tem feito isso também, né? Tendo mostrado o que é o país através dessa arte, você acha que nesse ponto o Brasil também poderia chegar junto da Coreia e mostrar através de suas novelas o que é o Brasil, se vender melhor?
12: Perfeito, com certeza, não tenho a menor dúvida disso. O Brasil hoje, ele tem um soft power natural, né? Que é o futebol, o samba, os nossos jogadores e as nossas belezas naturais. Porém, a questão da mídia ainda não é tão explorada globalmente, por enquanto. Mas hoje, podemos dizer do ano passado para cá, ser brasileiro virou uma trend. Isso no mundo todo. Então, a gente vê a nossa música, o nosso funk, o trap, os nossos remixes, né? Podemos dizer assim, estando aí nos trend topics do TikTok, como das principais dancinhas. Isso na Ásia, principalmente, na Turquia. A gente veio aí o funk como a música mais tocada na Turquia, na Ucrânia. E na Coreia também não está sendo diferente. Na indústria musical sul-coreana, a gente tem os artistas coreanos, como são chamados os idols, fazendo a todo momento as dancinhas, os challenges, né, os desafios com músicas de funk. Porque eles não têm como negar. Hoje o funk é uma das principais trends do momento e eles também estão seguindo essa trend. Então, se hoje um artista sul-coreano, que é muito popular aqui no Brasil, posta foto com uma bandeira ou uma camisa da seleção brasileira, é sinônimo de sucesso, de likes aí, de reposts no Instagram. E, enfim, nas mídias sociais. Então, assim como a Coreia do Sul está tendo muito espaço no consumo brasileiro, tenho certeza que a exportação da mídia brasileira para a Coreia, para a Ásia no geral, também vai fazer muito sucesso. Hoje nós já temos essa presença, essa popularidade aí natural, mas com o comércio mais intenso, né, de exportação, não tenho dúvidas que vai ser um grande sucesso pra gente.
10: Agora, ainda falando desse encontro do Lula com o líder sul-coreano, o Brasil e a Coreia, eles anunciaram a retomada das negociações entre Mercosul e Seul. O que mudou no cenário internacional para que esse acordo seja mais urgente agora do que ele foi há mais ou menos 5 anos?

0: da União Europeia e até da China, justamente pela questão dos tarifaços, das ameaças da política estadunidense hoje, de, olha, se você continuar tendo comércio ali com tal país, a gente vai impor mais sanções. Então, é realmente a busca de se tornar independente. Claro, o Brasil ele precisa tomar cuidado em relação a isso, porque historicamente a gente tem uma diplomacia muito pragmática, mas chegou a hora da gente realmente diversificar as nossas exportações.
1: Agora, Nicole, nos anos 90, 2000, até, aliás, nos anos 80, 90, a Coreia do Sul despontou como o tigre asiático, né? Com marcas que até hoje são conhecidas no mundo inteiro. E aí eu te pergunto, como é que o Brasil poderia aprender essa estratégia industrial com a Coreia do Sul, que transformou o país agrícola em uma das economias mais inovadoras do mundo, isso em poucas décadas?
0: Perfeito. Então, a Coreia do Sul, né, o modelo de desenvolvimento da Coreia do Sul, ela teve uma forte intervenção estatal. É justamente conhecido como Estado Desenvolvimentista da Coreia. Ele foi formado, ele foi desenvolvido como planos quinquenais. Então, a cada 15 anos eles mudavam os planos de desenvolvimento deles e eles escolheram empresas, eles privilegiaram famílias, na época eram famílias, para direcionar crédito, direcionar ao seu investimento. Hoje, essas grandes famílias se tornaram os chaebols, que são os grandes conglomerados privados nacionais. LG, Samsung, Hyundai. Antigamente, na década de 60, elas eram somente famílias. Hoje, eles são esse grande conglomerado extremamente fechado entre eles. Hoje, para uma empresa de fora começar a adentrar no mercado sul-coreano não é uma tarefa fácil, justamente porque eles têm essa política protecionista muito grande, que faz parte dessa estratégia de desenvolvimento do Estado sul-coreano, né? Eles são praticamente o milagre econômico da Ásia. De 50 anos, eles saíram da miséria total para hoje se enquadrar nas top 15 maiores economias do mundo.
2: Quero fazer uma outra pergunta ainda sobre o encontro do presidente Lula com o sul-coreano Lee Jae-myung. Os minerais críticos brasileiros, eles voltaram a ser assunto, né, nessa reunião. O Brasil vai conseguir transformar essa vantagem geológica em uma política industrial, ou você acha que a gente vai continuar exportando matéria-prima?
0: Olha, a questão é, o Brasil, ele precisa utilizar desse acordo de comercial para tomar uma posição de contrapartida. Olha, estamos exportando minerais para você, estamos exportando a nossa matéria-prima, mas em troca, nós precisamos da tecnologia dos seus conglomerados. Hoje, no Brasil, a Samsung e a Hyundai, a Samsung é o celular que a gente tem. A Hyundai é somente o nosso carro, no máximo um ônibus. Na Coreia do Sul, não. A Samsung, eu brinco que quando eu estava lá, a Samsung era dona da minha vida praticamente, de tudo. Porque eles estavam no elevador, no secador que eu usava, no apartamento que eu ia, porque a Samsung e a Hyundai, elas são construtoras, elas são empresas de engenharia na Coreia, elas constroem maquinários. A Samsung é uma das maiores fabricantes de carros elétricos da Coreia do Sul. E aqui no Brasil, não. Aqui é muito fechado, muito nichado em somente celulares e são muito nichados em certos produtos, né? Então, sim, tem essa grande possibilidade, mas não basta só exportar matéria-prima, né? Mas exigir contrapartidas mais robustas, tanto em inovação, pesquisa e desenvolvimento. Precisa ser uma via de mão dupla, senão o Brasil ele vai ser sempre esse exportador de commodity e nunca vai se desenvolver em tecnologia.
1: Você acha que o que aconteceu com a Coreia, eles pegaram um pouquinho do know-how adquirido pelo Japão?
0: Sim. Com certeza, eles tomaram o toyotismo, né, o modelo toyotista ali do início do século passado para aplicar no seu modelo de fábrica. Porém, o que aconteceu na Coreia foi o seguinte: os modelos quinquenais, o Estado desenvolvimentista, ele foi feito por uma ditadura, um Estado militar. Então, a Coreia se desenvolveu muito rápido. Isso é um fato, porém, a base de opressão de direitos trabalhistas, repressão de sindicatos, isso é algo que a gente não costuma falar na Coreia, não é muito exposto. Mas as políticas trabalhistas, até início dos anos 90, era quase inexistente, se podemos dizer assim. Tanto para os sul-coreanos e principalmente para os estrangeiros que estavam começando a trabalhar lá. Então, houve um grande desenvolvimento, mas às custas de uma opressão de direitos trabalhistas muito grande.
2: O Brasil tem buscado ampliar sua presença na Ásia. Não sei se tão intensamente assim, mas tem. A Coreia do Sul pode virar um parceiro tão estratégico quanto.

0: tanto a China, o Japão e a Índia, ou a nossa relação ainda pode ir para outro patamar?
1: Olha, há cerca de 15 anos o Brasil ele já vem tentando entrar no mercado bovino da Coreia do Sul, né? Ele vem tentando se tornar um exportador de carne bovina para a Coreia, justamente para não depender tanto da exportação para a China. Então, sim, ele tem um grande potencial. Hoje a Coreia é o quarto maior parceiro comercial do Brasil e com esses novos acordos firmados pelo presidente Lula e com o presidente Myung, a gente tem um grande potencial, sim, da Coreia do Sul se tornar, quem sabe, até ali o terceiro ou segundo maior exportador.
2: Por que que Brasil e Coreia do Sul não fizeram essa aproximação anteriormente, na tua visão, Nicole?
1: Olha, a gente tem a questão da resistência dos setores industriais brasileiros e argentinos na questão do Mercosul, para exportação de carne bovina e outros produtos do Mercosul, então... Os nossos parceiros do Mercosul, eles temem perder espaço com os produtos sul-coreanos. Mas, e também a gente tem o fator de que nos últimos 10 anos a gente teve uma política muito pró-Estados Unidos, né? Se podemos dizer assim, que, por exemplo, esses acordos eram para ter sido feitos ainda em 2021. Mas eles ficaram parados e só foram retornados agora com o presidente Lula. Então, além da resistência dos nossos parceiros do Mercosul, a gente também tem a questão da nossa política aqui interna do Brasil.
2: Agora, você falou que você deu dados da Coreia do Sul, né? Maior produtora de chips, segunda maior de semicondutores, e a gente vê nesse nicho uma briga entre China e Estados Unidos. Você falou que Coreia do Sul já percebeu que não pode depender tanto dos Estados Unidos, e com a China eles têm uma relação histórica mais ou menos conturbada. E aí eu te pergunto, de que forma a história, esse momento com os Estados Unidos, podem favorecer o Brasil ou o Mercosul nessa empreitada com a Coreia do Sul?
1: Tanto na questão do mercado, né, da exportação, seja de carne bovina, seja da exportação de minerais, como eu falei anteriormente, o Brasil, ele tá tentando não depender estritamente dos Estados Unidos e da China como seus principais exportadores. Hoje a gente sabe que a China é o maior exportador do Brasil, né, o maior mercado consumidor. Esses novos acordos com a Coreia do Sul, eles vão se tornar extremamente importantes justamente para a gente não depender tanto da China e dos Estados Unidos assim. Então, principalmente na questão militar, por exemplo. Você fez uma ótima pergunta agora, porque eu lembrei justamente do cargueiro brasileiro que vai ser oferecido à Coreia, né? Com a Coreia se militarizando, o Brasil tem a oportunidade não somente de exportar comercialmente falando, mas também militarmente falando. Tanto na questão do cargueiro, quanto na questão da exportação da Embraer também.
0: Queria te perguntar de novo a respeito da questão da exportação de carne. Se o envio de uma missão sanitária sul-coreana para avaliar os frigoríficos brasileiros pode abrir um mercado importante para as exportações brasileiras, nós que já estamos enfrentando tantos problemas para exportar nossa carne para a Europa, eles querem que tire um antibiótico, talvez não dê tempo. Eu gostaria que você comentasse esse assunto.
1: Perfeito. No caso da questão da exportação da carne bovina para a Coreia, o Brasil ele já está finalizando essa fase de testes, podemos dizer assim, né, para exportar. Então, segundo relatos recentes, o Brasil está somente finalizando, está em fases finais de testes de vigilância sanitária para começar a exportação. Então, eu acredito que em breve a gente tenha uma boa notícia aí e um novo mercado de exportação bovina para a gente.
2: Além do agronegócio, quais outros setores você destacaria que o Brasil e a Coreia têm condições de trocar figurinha?
1: Vamos lá. Bom, a gente tem o agronegócio, a gente tem os minerais, a gente tem a indústria militar brasileira, a gente tem a indústria cafeeira, ainda não é uma indústria que exporta tanto para a Ásia no geral, então para a Coreia do Sul, que são grandes consumidores de café, eu acho bacana. A gente já falou aqui anteriormente da indústria midiática do Brasil, que acredito ser uma ótima oportunidade para a gente também, até por questões de soft power. Hoje, a gente tem uma grande leva crescente de turistas brasileiros indo para a Coreia do Sul, mas a gente no sentido inverso. Então, a gente tem muita gente se interessando em estudar na Coreia, se interessando em fazer seu mestrado, doutorado, investindo na pós-graduação na Coreia e também no setor turístico da Coreia, mas a gente não tem tantos turistas sul-coreanos vindo para o Brasil. Então, acredito que a exportação midiática para o Brasil, para a Coreia, pode ser sim uma grande oportunidade. A questão também os nossos produtos alimentares, principalmente a questão do açaí, os produtos nortistas, eles têm uma grande, eles têm um grande potencial também de exportação para a Coreia do Sul.
0: Bom, quando eu te conheci, Nicole, você me falou que havia morado na Coreia do Sul e eu fiquei bastante curiosa. O que é que você foi fazer lá? Você foi estudar, foi fazer alguma pesquisa?
1: Então, eu passei por um período de intercâmbio da UFRJ na Coreia do Sul, mas eu fui basicamente com o propósito de estudar as relações Coreia do Sul e Coreia do Norte, principalmente Coreia do Sul e China, né? Eu queria entender as relações asiáticas, que eram matérias, eram objetos de pesquisa que eu não tinha aqui no Brasil, na minha universidade. Então, sabendo que a Coreia do Sul é praticamente hoje o principal, ou se não um dos principais polos de tecnologia e inovação do mundo, como analista de relações internacionais, eu vi esse período de estudo de um semestre como uma grande oportunidade de desenvolver mesmo o meu entendimento sobre a Ásia e expandir o meu conhecimento no continente asiático.
2: E o que você traz de lembranças dessa tua experiência? O que mais te impressionou, o que mais te impactou na Coreia do Sul?
1: Olha, eu lembro de ter ficado muito chocada com a quantidade de edifícios construídos pela Hyundai e pela Samsung. Então, era muito comum de a gente andar, nos ônibus. Os ônibus também eram sempre da Hyundai ou da Samsung. E a gente está passando pelos pontos de ônibus e o televisor anunciar, né? Próxima parada é Hyundai Apartment, Samsung Complex Apartment. Então, complexo de apartamentos da Samsung. Então, saber que a Samsung e a Hyundai, elas vão muito além dos dispositivos celulares que a gente tem aqui, foi um choque para mim. E também a questão dos carros elétricos, da quantidade de carros elétricos. Hoje a Coreia, se eu não me engano, é a terceira ou é o quarto maior país com carros elétricos do mundo. Então, estar lá e não ouvir nenhum barulho de carro, nenhum som de carro, porque os carros eram todos elétricos, era algo que me chamou muito a minha atenção. E também a questão do quanto soft power coreano estava em todo lugar, basicamente, né? Seja o K-pop, a Coreia, eu voltei com a sensação de que a Coreia é um país que sabe se vender muito bem. Se não o país que mais soube vender o seu soft power, um dos que mais conseguiram tirar proveito disso no mundo. Porque em tudo a Coreia soube se vender. Seja na sua questão tecnológica, seja na questão cultural, na questão midiática, em tudo a Coreia soube se vender e soube se vender muito bem, com excelência. E também, assim, só um adendo. Hoje a Coreia do Sul, podemos dizer que ela é a filha dos Estados Unidos que deu certo, né? Com certeza. Os Estados Unidos investiu muito após a Guerra da Coreia, na Coreia do Sul, justamente para mostrar para o mundo duas coisas, né? Uma, para ser ali o cinturão de ferro na Ásia, para impedir a expansão soviética na Ásia e chinesa, porém também para mostrar para o mundo, principalmente naquele período de Guerra Fria, de que a Coreia do Sul, como um país apoiado pelos Estados Unidos capitalista, poderia dar certo. Ou seja, ele tinha que dar certo. Porque senão, os países que estavam ali se tornando independentes recentemente, principalmente da América Latina, eles poderiam ver. Era como se fosse um espelho. Olha, a gente precisa investir na Coreia do Sul porque a gente precisa mostrar que o capitalismo dá certo. Porque se caso não, na partilha entre Coreia do Sul e Coreia do Norte, foram o Norte que ficaram com as fábricas. Naquela época, a Coreia do Norte que tinha ficado com a tecnologia e o desenvolvimento da época. Então, a Coreia do Sul, ela foi partida já com esse atraso, podemos dizer assim. Então, era tudo ou nada. Ou a gente mostrava que o capitalismo deu certo na Coreia do Sul, ou os soviéticos vão levar melhor com isso, né? Vão sair na frente e vão mostrar para o mundo que o capitalismo nos outros países é um fracasso e que só funciona nos Estados Unidos. Então, hoje, você andando pelas ruas da Coreia, você respira o capitalismo. Tudo é voltado para compras, tudo é voltado para o consumo. É como se fosse uma Nova York, porém asiática. Essa foi a minha sensação enquanto eu estive lá, né? Enquanto uma estrangeira.
0: Enquanto uma estrangeira internacionalista, né? Mas e para as outras pessoas que não são? É um país legal para se fazer turismo?
1: Sim, bastante. Não tinha uma pessoa que falasse mal, assim, da Coreia. E principalmente era indo pra lá e voltando com várias máscaras de skincare, várias roupas. A indústria têxtil na Coreia também é uma indústria bastante forte. Então, é você indo pra lá e voltando com uma mala cheia de coisa.
2: Tá certo, a gente teve o imenso prazer de falar pela primeira vez e a gente espera que seja a primeira de outras tantas com a Nicole Almeida, bacharel em Relações Internacionais pela UFRJ, com passagem pela Hankuk University of Foreign Studies, em Seul, na Coreia do Sul, pesquisadora sobre migração e relações de trabalho na Coreia do Sul e atualmente analista de Relações Internacionais da Fundação Getúlio Vargas na EBAP. Nicole, muito obrigado por estar conosco, por ter atendido o nosso chamamento aqui no Mundioca. Espero que você tenha gostado, assim como eu e a Melina.
1: O prazer foi todo meu, gente. Primeira vez aqui no Mundioca, eu me senti em casa, de fato. É um imenso prazer estar aqui com vocês, compartilhando aqui um pouco do meu conhecimento, um pouco do que eu sei sobre esse país tão complexo, mas tão gostoso de aprender sobre. E que nós esperamos, como profissionais de relações internacionais, que tenhamos ali muita cooperação comercial, energética e cultural com a Coreia do Sul nos próximos anos.
0: A gente aqui agradece, Nicole, então até a próxima.
1: Muito obrigada, pessoal.
0: Muito legal a entrevista da Nicole. Eu, quando a conheci, me surpreendi de uma pessoa querer fazer um intercâmbio na Coreia do Sul. Vamos ouvir nosso segundo convidado?
2: O Mundioca tem o prazer de receber pela primeira vez o Carlos Gorito, ele que é bacharel em Relações Internacionais, colunista e apresentador de TV na Coreia do Sul e trabalhou por 10 anos na Embaixada do Brasil em Seul, ou seja, vai ter muita história para nos contar no programa de hoje. Tudo bom, Carlos? Muito obrigado por ter aceito o nosso convite.
3: Tudo ótimo, muito obrigado pelo convite, vai ser um prazer conversar.
0: Opa, prazer nosso, aliás, estamos ansiosos. Como é que a Coreia do Sul transformou a cultura em um instrumento de política externa e de projeção de poder no mundo?
3: Ah, eu acho que é um dos principais vetores hoje, né? Quando a gente fala de Coreia, a gente sempre lembra dessa cultura popular, essa cultura que transformou a imagem do país e se tornou hoje, talvez, aí num dos principais instrumentos de política externa. E o governo teve um papel importante, mas acho que a gente precisa falar do que veio antes do governo, né? Então a gente tem um capital humano, um capital de formação, de educação, em altíssimo nível, que antigamente a gente lembrava da Coreia só de tecnologia, né? Mas esse altíssimo nível também se aplicava à parte cultural. Então esse talento se transformou em todas as músicas, o BTS, os doramas, né, que a gente tem acompanhado aí, né, em todas essas diferentes plataformas. E hoje tem um impacto econômico, né, que era interno, mas um impacto também de projeção da imagem do país, de atração para novos investimentos, para novas parcerias. E inclusive é um assunto que os nossos presidentes acabam tratando, né, quando se encontram, como foi o caso essa semana aqui no Brasil.
2: Aliás, Carlos, a aproximação entre Brasil e Coreia do Sul, ela representa uma estratégia de diversificação de alianças num cenário internacional cada vez multipolar, na tua visão?
3: Ah, sem dúvida. Eu acho que a Coreia, há mais ou menos 10 anos, né, em 2015, 2016, ela teve um impacto muito grande, que foi um afastamento repentino das relações com a China. Então, isso teve um impacto comercial, teve um impacto no fluxo de turistas, por exemplo, que de praticamente semanas, os turistas chineses deixaram de visitar o país. E desde aquele momento, a Coreia passou a querer diversificar suas alianças, né? Existe uma aliança forte, tradicional e sólida até hoje com os Estados Unidos, mas comercialmente a China vinha crescendo e eu acho que o Brasil se encaixa nesse contexto. Houve durante muito tempo uma ênfase no Sudeste Asiático, o Vietnã talvez seja o país mais importante, e hoje a Coreia olha para a América Latina, né? O Brasil como líder, mas também a Argentina e outros países que vão fazer parte aí da comitiva do presidente Lee, que está visitando aqui o nosso continente essa semana.
0: Agora, o Brasil tem como aprender com a Coreia do Sul a transformar a sua produção cultural em uma ferramenta estratégica de influência internacional?
3: Eu acredito que sim, eu acredito que inclusive isso acabou acontecendo durante muito tempo sem ser necessariamente um plano de Estado, né? Eu via muito claramente lá na Coreia mesmo, quando eu entrava no táxi e os taxistas conseguiam adivinhar que eu era brasileiro, que já não era muito fácil, que o assunto era sempre muito positivo. Existia já um soft power brasileiro através do futebol e durante algum tempo através das novelas, né? Da bossa nova que você escuta em todo café de Seul, que você vai tomar um café e você tá escutando a música brasileira tocando. Então isso acabou acontecendo. O que talvez tenha faltado ao Brasil e que a Coreia fez muito bem, foi transformar esse soft power, essa imagem, essa lembrança positiva que estava na cabeça das pessoas, em um produto tangente, né? Em algo que as pessoas vão consumir e talvez possa se transformar em fluxos de turistas, né? A Coreia está batendo recorde de turistas estrangeiros. Não era um destino tradicional quando eu cheguei lá há 18 anos, mas hoje está se tornando um destino onde as pessoas realmente querem ir, e isso tudo está acontecendo por meio dessa instrumentalização, né? Então todos esses conteúdos culturais, eles se transformam, eles de fato fato impactam no consumo de cosméticos coreanos, né? Na decisão de um destino na Coreia, até, né, produção em audiovisual entre os diferentes países, né? A gente vê o número de filmes de novelas coreanos crescendo, sendo apresentados em diferentes espaços. Então, acho que talvez o que a gente poderia aprender seria isso. Como é que a gente pode começar a transformar isso num produto, em algo que vai ser consumido e desejado pelas pessoas?
2: Essa indústria cultural que você está colocando, eu que sou um pouquinho mais velho, eu lembro que a gente viu no início dos anos 2000 um filme que fez muito sucesso chamado Old Boy, que era da Coreia e fazia até menção às Olimpíadas de 88 que tinham sido em Seul, né? Depois a gente teve o Psy, que foi um fenômeno mundial, né? O primeiro cara a bater 1 bilhão de visualizações no YouTube, e depois combinou com Parasita, que ganhou o Oscar e quebrou essa barreira. E aí eu te pergunto, em que medida o Brasil pode melhorar o seu relacionamento com a Coreia do Sul, além da arte? E aí eu te coloco assim, investimento em infraestrutura, tecnologia, indústria, porque a Coreia tem marcas mundiais. A gente conhece várias marcas que a gente fala assim, ó, isso aqui é coreano. Mas a gente não tem tanto as marcas assim do Brasil. Talvez a Petrobras, a Embraer, e quem, eu sei lá, tô esquecendo alguém, mas dessa lista, sim, possa ser conhecido não tanto quanto essas marcas sul-coreanas. Qual seria o segredo?
3: Olha, essa é uma pergunta muito comum, né? A gente realmente tende a achar que houve um planejamento detalhado, seguido à risca, mas talvez se a gente pergunte para os coreanos na rua, em Seul, eles vão nos dizer que, com uma frase em coreano, "Hamyeon denda", então tem que tentar, é meio que tentativa e erro. Talvez o grande método da Coreia seja tentativa e erro, né? Você tenta fazer uma vez, você tenta acessar aquele mercado, ver como é que tá a recepção, faz adaptações e tenta novamente, vai melhorando ao longo do tempo. As grandes empresas, eu tive a oportunidade de trabalhar na Samsung durante um tempo, eu via isso na prática, assim, era um desenvolvimento que você aplicava uma nova tecnologia, uma nova funcionalidade, via a recepção do mercado e depois tentava melhorar aquilo no segundo momento, assim. Acho que talvez falte a nós essa visão talvez um pouco mais pragmática, mais prática, de tentar, de fazer, de adaptar e de enxergar que as coisas levam tempo, né? A gente precisa ter paciência também para alcançar um bom resultado. O que eu vejo hoje, por exemplo, de produtos brasileiros na Coreia, durante muito tempo foi um dos países que o Brasil tinha o maior déficit, assim. A gente vende matérias-primas e eles vendem tecnologia para nós, né? De modo geral, hoje, por exemplo, o principal produto é, ainda no contexto da Petrobras, é petróleo bruto, né? Nem sequer é um derivado, é um produto com maior valor agregado. Acho que falta a nós isso, construir uma marca, né? A carne de frango brasileira que chega na Coreia, ela acaba sendo reprocessada, ela acaba sendo vendida com marcas coreanas, né? É um produto que ainda falta esse trabalho de marca, esse trabalho de promoção mais específico. Então, eu acho que a gente tem as ferramentas para isso, a gente tem talvez a matéria bruta, né? E falta trabalhar as marcas, apresentar as vantagens dos produtos brasileiros, das empresas brasileiras. Eu acho que talvez a Embraer seja uma grande exceção, né? Inclusive na visita presidencial agora teve essa discussão, né? A Coreia é um dos poucos países que confirmou a compra do cargueiro do 390, né? Oferecido pela Embraer. E tem outros produtos também que poderiam ser traduzidos. A Embraer é uma grata exceção, mas nessas outras áreas, nesses tantos outros produtos, e aí talvez os alimentos se destaquem, né? Que é uma vocação brasileira que tem espaço na Coreia. A Coreia é um dos países que mais importa alimentos no mundo. A gente precisa falar mais sobre as vantagens do frango, da carne brasileira, né? No momento que abriu o mercado, e de tantos outros produtos que eles estão buscando e a gente tem para oferecer.
0: Agora, sendo a Coreia do Sul o nosso quarto maior parceiro comercial, o Brasil não está pecando em saber tão pouco sobre esse país?
3: Ah, sem dúvida. É um ponto que eu sempre tento chamar a atenção. A Coreia é o quarto maior parceiro comercial na Ásia, né? No mundo, acho que recentemente estava no 13º lugar, mas ainda é um país importante, um país que a gente tem muitas oportunidades e ele acaba sendo, ele acaba ficando ali entre a China e o Japão, e a gente dá muita atenção ao Japão, dá muita atenção à China cada vez mais e acaba esquecendo um pouco da Coreia, né? Do ponto de vista estratégico, os coreanos gostam de se apresentar como camarão entre as duas baleias, então acho que o Brasil está justamente nisso. A gente está olhando muito para as baleias e está esquecendo que o camarão também é importante. Apesar do tamanho pequeno, né, em território, a Coreia é do tamanho do estado de Pernambuco, em população nós temos mais de 50 milhões de habitantes e somos um dos poucos países do mundo que entram no clube dos mais de 50 milhões e mais de $30 mil em renda per capita, né? Então é um mercado que é muito importante, tem produtos que o Brasil tem produtos que a gente poderia trabalhar marca, acho que sim, a gente deveria negociar condições comerciais mais favoráveis favoráveis, né? Inclusive estava na pauta presidencial também a retomada das negociações entre o Mercosul e a Coreia. Notadamente o produto número um para o Brasil talvez seja a carne bovina, é verdade, mas tem muitos outros produtos. Carne de porco, a gente tem acesso, alguns estados brasileiros já têm acesso ao mercado coreano, mas a gente não consegue competir. E tem uma complementaridade muito natural, né? Uma complementaridade que a gente não deve se tornar refém dela. Nós vendemos matérias-primas, sim, acho que a gente deve trabalhar, né, em agregar mais valor aos produtos que a gente vende. A Coreia vende tecnologia, sim, mas por que não tentar fazer novos investimentos coreanos para aumentar o valor das nossas exportações, valorizar o nosso produto e fazer todo esse trabalho de marca que eu acho que ainda está faltando um pouquinho lá. Acho que a gente precisa... Para algumas áreas, o coreano deveria pensar no produto e lembrar sempre do Brasil.
2: O Brasil está em voga agora em relação aos minérios críticos, né? Não sei, você acompanha as notícias do Brasil lá na Coreia do Sul ou não?
3: Com certeza, todos os dias eu acordo e vejo o que aconteceu, né? Que a gente está 12 horas à frente.
2: Então você sabe que em Goiás uma mina foi vendida para uma empresa americana que tem minérios críticos. E a gente sabe que a Coreia é produtora de chip, é produtora de semicondutores. O Brasil, querendo fugir das mãos dos Estados Unidos e da China, poderia encontrar na Coreia o parceiro ideal?
3: Olha, eu não sei se seria o parceiro ideal, porque a Coreia também está numa sinuca de bico, né? A Coreia também tem uma certa dependência com relação à China, nessa área de minerais, inclusive para baterias, muitas das matérias-primas, né? Acabam vindo da China, apesar da produção ser coreana, apesar dos coreanos terem um papel importante, as grandes empresas coreanas têm investimentos nessa área, a Coreia sempre tem dificuldade de diversificar os seus fornecedores. Eu acho que é nesse contexto que entra o Brasil. Agora, a armadilha é a Coreia só nos ver como quem vende material puro, né? Eu acho que talvez a gente deveria trabalhar aí para uma produção um pouco mais elaborada, para que o produto saísse do Brasil já com um valor um pouco maior e que pudesse ser talvez uma alternativa segura à Coreia, né? Digamos, distribuir os ovinhos nas diferentes cestas. Eu acho que é muito difícil a gente falar em substituir um país ou outro, mas certamente poderia ser mais uma alternativa, mais uma fonte de investimentos e talvez um começo de uma nova parceria nessa área, que a Coreia sim tem muito interesse, fez parte da discussão presidencial em fevereiro, quando o presidente Lula esteve em Seul, e está fazendo também agora na visita do presidente Lee aqui ao Brasil.
0: Além do entretenimento, aliás, Marcelo, tem pessoas aqui na redação, né, incluindo a nossa produtora Letícia Veríssimo, que adoram dorama, adoram K-pop, mas além do entretenimento, que outros valores da sociedade sul-coreana, como educação, disciplina, inovação, despertam maior interesse entre os brasileiros?
3: Um excelente ponto, acho que teriam várias coisas que a gente poderia falar. Sem dúvida, hoje, né, quando a gente fala de Coreia, a gente sempre lembra do entretenimento, da cultura popular. Mas educação lá atrás, né? Quando a gente falava de Coreia, a gente sempre falava da revolução por meio da educação, né? Da transformação que aconteceu naquele país e depois da guerra civil, que acabou consolidando a divisão da península, estava totalmente destruído. Então, a Coreia era um dos países mais pobres do mundo e hoje passou a ser um país que oferece ajuda internacional, né? Eles se orgulham de contar essa história e é verdade que eles alcançaram excelentes resultados. A educação talvez tenha sido o principal vetor, né, para essa transformação. A gente está falando de um país onde hoje mais de 70% dos egressos do ensino médio seguem para o ensino superior, ou seja, é um número bastante maior que o Brasil, né, que gira em torno de 20%, um pouco abaixo de 20%, e é uma educação que eu digo que tem uma vocação tecnológica, né? Tem muita parceria com as empresas coreanas, os grandes grupos, todos são muito próximos das instituições de ensino, então o aluno realmente ele acaba já pensando em como criar sua empresa, em como de fato colocar tudo aquilo na prática, o que a gente não vê acontecendo com tanta frequência em outros países. O Brasil não é o único país que acontece isso, mas a gente também vê esse caso em outros. Então a Coreia, hoje eles discutem o excesso da educação, eles educam demais, né? A discussão que a gente tem hoje é em como talvez focar menos em tantos anos de estudo e transformar essa educação ainda mais prática, né? Como é que a gente pode traduzir esses números de educação em cada vez mais resultados econômicos. E é algo que a gente vê em todos os setores, né? A gente poderia falar da área de tecnologia, mas a gente fala também do entretenimento, da cultura, porque são profissionais formados em altíssimo nível que vão ser capazes de se adaptar às mudanças, às novidades. A gente está vendo toda essa revolução da inteligência artificial que está chegando e esse é o debate nacional. A gente vê isso aplicado à educação. Eu acho que talvez seja a principal lição que a gente tem, né? O coreano se preocupa demais com o país. A gente vê as grandes empresas participando dos debates nacionais e há uma preocupação genuína em como é que a gente pode construir, né, as bases estratégicas para um futuro mais próximo, para um futuro mais promissor para toda a sociedade. verdade. Essa coesão e essa homogeneidade no debate, esse alto nível de debate que a gente vê, é algo admirável e que talvez você gostaria de ver, né? Um debate talvez mais saudável, mais construtivo para o futuro, aqui no Brasil também.
2: Carlos, você está há quanto tempo na Coreia?
3: Olha, eu estou há 18 anos. Agora, 18 final de junho, anos. Completei 18 anos de Coreia. Passou rápido.
2: Ou seja, quase metade da vida você está na Coreia. Então, a pergunta que eu vou fazer para você, você já tem capacidade de responder. Todos os países asiáticos que a gente conversa aqui, eles estão investindo muito em defesa. Coreia acabou de fazer a aquisição do C-390 Milênio da Embraer, né? Melhorando a negociação, o entrosamento com a indústria bélica brasileira. E muito se dá, pelo menos é o que a gente já escutou aqui, porque aquela proteção, aquele guarda-chuva que os Estados Unidos faziam para os seus parceiros asiáticos não está tão confiável. Você sentiu isso em algum momento?
3: Ah, sem dúvida. Bom, como eu coloquei, né, o debate nacional, a gente teve eleição presidencial agora em 2025, tem um pouco mais de um ano. Olha, foi muito interessante ver isso. A gente tem o crescimento chinês, né, e lá na Coreia a gente não pode ignorar, é o nosso vizinho, é o principal parceiro comercial, e ao mesmo tempo a gente tem esse afastamento dos Estados Unidos, o que é uma novidade para eles, porque eles estão acostumados a realmente ver nos Estados Unidos o parceiro mais confiável, e de repente esse parceiro deixa de ser tão confiável como ele era antes, e também do ponto de vista militar. Então, eu acho que houve, por exemplo, uma desaceleração na redução do serviço militar coreano. Então, antigamente, o serviço militar coreano teve uma época que passava de 3 anos para todos os homens, né, adultos que precisam servir, e esse número caiu, esse período caiu para 20 meses agora, e existia esse debate se a gente deveria, de repente, até em algum momento, eliminar esse serviço militar. E esse debate foi adiado, né? Hoje a gente não vê tanta centralidade nesse tema, que era algo que durante muitos anos eu fui acompanhando na Coreia, né? Fui acompanhando essa redução do serviço militar. Por outro lado também, a gente vê o investimento em grandes empresas, né? Em exportações bélicas. Então a Coreia busca mercados para os seus produtos, aviões, né, de treinamento, por exemplo. A Coreia tem se destacado bastante, vendeu para a Europa, inclusive, vendeu para o Sudeste Asiático, e há uma ênfase, né? A gente vê, inclusive, isso na mídia, que isso é cada vez mais tratado, que isso cada vez faz parte do debate, fez parte do debate da campanha presidencial no ano passado, de como que a Coreia pode criar capacidade na sua indústria bélica, capacidade militar, e reduzir a dependência americana, que sempre acompanhou o país, né? A gente está falando de um país que nasceu aí basicamente com a ajuda dos Estados Unidos e hoje, digamos assim, já não pode contar tanto com esse irmão maior, né? E tem sido a tônica da Coreia, como é que a gente pode navegar isso sem gerar atritos com a China, mantendo talvez uma aliança meio relutante com o Japão, né? Que tem marcado os últimos anos, mas tentando navegar esses mares revoltos aí, como o camarão de novo que tá ali no meio das baleias.
2: Você falou do serviço militar, que é coisa séria, é rígido, né? E aí eu te pergunto, pegou muito mal a diminuição do tempo que deveriam ficar os integrantes de um grupo do K-pop, que eu não sei qual é, eu sei que teve um grupo que teve um tratamento diferenciado, assim como o jogador de futebol, o Son, também, que ficou menos tempo, ele teve que ir para se apresentar, mas ele ficou menos tempo. Pegou isso mal aí na Coreia, não?
3: Olha, é um tema bastante controverso, viu? É algo que as pessoas discutem muito, né? Porque, poxa, pensa, né? Até recentemente você precisava ficar 3 anos, dependendo da divisão, até mais de 3 anos, e hoje a gente está falando de 20 meses e em alguns casos até menos tempo. Então, assim, é muito sensível, tem bastante resistência, então as pessoas se preocupam muito com esse assunto. No caso dos artistas e jogadores de futebol, né, atletas, o que existe são regras diferenciadas, né? No caso do jogador Son, né, muitos anos ele teve no Tottenham, agora joga no LA Galaxy, nos Estados Unidos, ele ganhou a medalha de ouro nos Jogos Asiáticos. Esses jogos aconteceram em 2018 em Jakarta, e ele ganhou com a equipe coreana. E todos os vencedores, né, de uma medalha de ouro, de um jogo asiático, de uma competição desse nível, eles são isentos do serviço militar. Então, tem dois caminhos, digamos assim, para um atleta ser isento. Seja a medalha de ouro nos Jogos Asiáticos, seja uma medalha olímpica. Então, a Coreia ganhou a medalha de bronze no futebol, nas Olimpíadas, se eu não me engano, acho que foram nas Olimpíadas de Londres. Então, toda aquele equipe, todos os atletas que fizeram parte daquela equipe, mesmo tendo sendo o bronze, né, ao serem atletas numa Olimpíada, eles foram isentos, então eles não serviram ao exército. O que acontece é um treinamento, né, um treinamento que tem uma redução, um período bastante reduzido, e que aquilo ali meio que cumpre o papel, né, eles têm um treinamento básico, mas nem de longe se iguala ao que seria o serviço militar tradicional. E, novamente, no futebol, isso é muito curioso, né? Na Liga Coreana, na K-League, a gente tem uma equipe que é formada por atletas, por jogadores, e eles estão servindo o exército. Então, é um time como se fosse dos soldados. E ele, inclusive, estava na primeira divisão da K-League durante muitos anos e estava jogando em alto nível. Então, são atletas, né? Jogadores que precisam servir o exército. Eles vão servir, digamos assim, enquanto eles jogam nesse time, fazem os treinamentos, etc. Mas eles continuam praticando o esporte para não perder o ritmo, né? Para não parar a carreira durante esse período. No caso do BTS, que é o grupo de K-pop, né, o gênero música popular coreana mais conhecido ao redor do mundo e é o grupo mais reconhecido, e é, inclusive eles vão vir ao Brasil agora em outubro, o que aconteceu foi que eles não conseguiram essa isenção. Então, na verdade, eles tiveram que servir o exército. A gente está falando de membros que têm diferentes características, né, inclusive alguns deles acabaram fazendo um serviço alternativo, mas a maioria serviu o exército de maneira tradicional. Alguns foram para a banda, outros foram servir como soldado regular, digamos assim, mas eles não conseguiram nenhum jeitinho, tá? Foi uma grande debate, a gente teve isso durante muitos anos na mídia coreana, se o BTS, ao ter avançado, né, as maiores glórias de reconhecimento de música popular nos Estados Unidos, premiados, Grammys, etc., será que eles também deveriam ser isentos? E a conclusão que se chegou é que não, eles deveriam servir como qualquer outro, né? E foi o que aconteceu, eles serviram o exército aí como todo coreano, claro, né, respeitando as suas características de artista, mas cumprindo aí o seu dever nacional.
0: A nossa outra entrevistada, que também falou sobre Coreia do Sul, sua colega de episódio, inclusive, ela teve a seguinte impressão da Coreia do Sul. A Coreia do Sul é os Estados Unidos que deram certo. Você concorda?
3: Olha, eu acho que a gente, eu acho que sob alguns aspectos, é verdade, a Coreia é bastante americanizada e principalmente se você compara, né, você de repente está vindo de uma viagem da China ou de repente está vindo do Japão, de fato, a gente vê os elementos da cultura americana, né, a gente tem muitas palavras do inglês, inclusive, que a gente acaba falando em coreano, muitos estrangeirismos que são usados, mas eu não sei, a gente está falando de um país que tem 5.000 anos de história, né? É um país que se orgulha muito das suas características, é um país que tem uma cultura muito forte, muito própria, é um país que está ainda entre os mais homogêneos do mundo, apesar da gente estar tendo, né, inclusive, um trabalho que eu faço de tentar destacar a importância da gente se tornar um país cada vez mais diverso, né, com diferentes cores, com diferentes culturas e todo mundo vivendo juntos. Então, é muito difícil para mim reduzir aos Estados Unidos. Eu acho que a gente está falando de algo que é muito diferente. Do ponto de vista econômico, talvez em alguma coisa cultural, talvez numa primeira impressão, né, para quem está chegando, talvez a embalagem, digamos assim, ela tenha se tornado muito americana, mas eu acho que no interior, né, quando a gente conversa com os coreanos, quando a gente vai um pouquinho mais profundo, quando a gente vê a perspectiva histórica deles, né, para além desses 70 anos de separação, é um país que tem uma luz própria, é um país que tem uma característica própria, é um país que tem muita coisa para a gente explorar e para a gente se inspirar para aplicar, inclusive, aqui no nosso Brasil.
2: Fora a carne e o agronegócio, quais outros setores da economia brasileira você acha que a Coreia poderia absorver, já que o Brasil está procurando novas parcerias para tentar diversificar o tranco que tomou dos Estados Unidos?
3: Olha, sem dúvida, né, essa parte do agronegócio, da carne, carne bovina, carne suína, inclusive a carne de frango, né, talvez num nível de sofisticação um pouco maior, seriam os caminhos naturais para o Brasil. Qualquer coisa que fuja desse caminho natural, a gente vai ter que fazer um esforço maior. A Coreia é um país que é conhecido por ter um acesso ao mercado difícil, né? Se a gente for analisar a pauta de comércio da Coreia com países europeus, e aí talvez um bom exemplo seria com o Reino Unido, né? Eles têm um acordo de livre comércio com o Reino Unido, e o Reino Unido hoje, né, durante muitos anos, ele se tornou um grande exportador de petróleo para a Coreia. Então a Coreia comprava petróleo dos britânicos, justamente pela dificuldade deles acessarem produtos de maior valor, que certamente eles teriam condições de competir no mercado coreano, mas que por diversas questões de preferência, de estilo, de acesso, de, né, de especificações que são muito são restritas à Coreia, acaba tendo dificuldade, assim. E eu acho que a Coreia acaba se perdendo de novo na questão do tamanho do mercado, né? Quando a gente olha para a Ásia, a gente fica muito focado em China, a gente sempre olha para o Japão, no caso brasileiro, principalmente, por toda a relação, e a gente acaba esquecendo da Coreia. A Coreia acaba sendo, digamos assim, esquecida ali no meio das outras oportunidades. O setor cultural, o Brasil tem uma força, né, histórica, o Brasil sempre teve uma presença, o nosso soft power ainda conta, o esporte, a gente ainda tem muitos brasileiros na liga coreana, mas se a gente for para a parte da indústria, né, da manufatura, claro, Embraer talvez seja uma notável exceção, mas a gente começa a ter alguma dificuldade em adentrar o mercado coreano. Olha, uma outra oportunidade que talvez a gente pudesse explorar, mas que também vai sofrer um pouco com essa resistência deles, aí precisamos de novo fazer um trabalho de abertura, um trabalho de relacionamento, é o etanol, né? Com essa crise do petróleo que a gente está vivendo, a Coreia certamente está procurando alternativas e é um debate que a gente sempre tem. Então, o etanol talvez tivesse uma boa fosse interessante a gente investir nessa área. E também na questão ambiental, né? A questão dos créditos de carbono, o Brasil é um destaque nessa área. E a Coreia não é muito conhecido, mas a Coreia é um dos países que mais emite por pessoa. Então as emissões per capita da Coreia são altíssimas. A Coreia costuma aparecer ali, se a gente for ver o ranking de emissões, está lá no finalzinho, às vezes com países que são grandes produtores de petróleo. E é uma área que o Brasil certamente poderia buscar parcerias, explorar venda de créditos de carbono, desenvolvimento de tecnologias mais ecológicas, né, com menos emissões. E é algo que a Coreia está olhando cada vez mais e que tem muita oportunidade para o futuro.
0: Agora eu vou quebrar o ritmo dessa entrevista. Por que que as sul-coreanas têm a pele tão bonita? Elas tomam colágeno, o skincare delas é campeão. O que que elas fazem?
3: Olha, eu sou suspeito para falar que a minha esposa depois vai escutar esse podcast. Minha esposa é coreana, então eu preciso.
0: Então, por favor, se comporte, né?
3: Não, mas eu acho que. Olha, elas realmente levam a sério, tá? Esse assunto de cuidar da pele, principalmente do rosto. Eu diria que elas investem horas e horas do dia pensando, buscando os melhores produtos e seguindo uma sequência, né? Então elas realmente seguem uma sequência de, às vezes, 9, 10 diferentes produtos para realmente cuidar da pele da melhor maneira possível. A minha esposa segue bastante. Eu não faço como ela, mas o que eu posso dizer a vocês é que isso também serve para os homens. E eu venho ao Brasil de tempos em tempos, né? Eu vim dessa vez e é uma grata surpresa para mim perceber que os brasileiros têm dificuldade de acertar a minha idade. E eu devo isso, olha, certamente ao cuidado que os coreanos têm, é o que aprendi com a minha esposa, né, com a vida lá na Coreia, de dar essa prioridade total à pele. Então, da mesma forma que você, né, deixando aqui para os meus amigos homens brasileiros, você não escova o dente, você não toma o seu banho, você não passa o seu desodorante, passe um creme, cuide do seu rosto, cuide da sua pele, que para eles é assim que eles pensam. Uma
0: tá
3: coisa
0: vendo, Marcelo?
3: Tão natural como colocar uma roupa.
0: Marcelo, que só lava com sabonete,
2: poxa,
0: o rosto?
2: Agora ferrou. Agora, Carlos, então, já que a gente tá nessa seara, a gente falou que você trabalhou 10 anos na Embaixada Brasileira em Seul. Como é que você chegou até Seul? Como é que você escolheu a Coreia do Sul? Foi uma coisa pensada? Foi o acaso? Como foi tua experiência lá?
3: Olha, na verdade eu nunca pensei em ir pra Coreia, tá? Eu tinha um sonho de ir para um lugar diferente. Eu gostaria de ter a oportunidade de estudar, né? Naquela época eu tava na faculdade. Estudar num país onde as pessoas normalmente não estudariam, né? Não iriam, assim, não era um destino como Estados Unidos, como a Europa, pra você fazer um intercâmbio. Então eu passava muito tempo na internet procurando essas oportunidades. E um belo dia eu descobri a bolsa do governo coreano, né? Um programa que inclusive existe até hoje, está aberto aos brasileiros. Quem estiver nos escutando, se estiver buscando oportunidade, tem ainda. E lá em 2008, eu me lembro muito bem que eram duas vagas, né? E eu acabei sendo o único candidato, para vocês terem ideia de como era exótico, né? Eram poucos os interessados em ir pro outro lado do mundo, né? Aprender. E eu não sabia o idioma, né? Eu não conhecia o alfabeto. Eu sequer sabia comer com os palitinhos, né? Eu tinha muito pouco contato com a Ásia, mas eu decidi topar o desafio. Então, fui participar do programa, né? O programa incluía essa formação em coreano, então aprendi o idioma, estudei na faculdade, tive a sorte de ir para a melhor faculdade da Coreia, a Universidade de Seul. Não conhecia também, descobri depois que eu ganhei a bolsa. E uma coisa foi puxando a outra, né? Eu aprendi o idioma, depois apareceu a oportunidade de trabalhar numa grande empresa produtora de celulares, né? Trabalhei um tempo na empresa. Depois eu já tinha o visto para ficar na Coreia, apareceu a oportunidade de trabalhar na Embaixada do Brasil, né? Sempre tive esse pezinho nas relações internacionais, foi a minha formação de origem. Eu decidi ter essa experiência para aprender um pouco, né, sobre como as coisas aconteceram na prática entre os dois países. E foi uma grande experiência. Eu trabalhei na área de educação, na área de cultura e fiz também apoiei bastante o pessoal da ciência e tecnologia. Mas nós éramos uma embaixada muito pequena, ainda somos uma embaixada pequena, né, comparadas a Pequim ou Tóquio. Então a gente acaba aprendendo um pouquinho sobre tudo, apoiando num evento, numa visita de uma empresa brasileira, de uma autoridade brasileira. E aí você tem realmente a oportunidade de ver todo esse panorama, né, ter uma visão geral das relações dos dois países. E foi um grande privilégio fazer isso. Então, nos últimos anos, tenho me dedicado à mídia, trabalho na televisão coreana, conto muito sobre o Brasil para eles, vejo o interesse crescente e espero que essa visita presidencial contribua para cada vez mais coreanos se interessarem a visitar, a consumir produtos brasileiros.
2: Você disse que é colunista também, né? Fala sobre o Brasil na tua coluna?
3: Com certeza. Inclusive, essa semana eu vou escrever pro jornal lá, para minha coluna, e vou falar sobre essa minha estada aqui no Brasil, sobre a oportunidade de receber, né, essas grandes autoridades coreanas e ver esse interesse crescente dos brasileiros pela Coreia, que é algo que ainda surpreende eles. Eles se surpreendem muito que os estrangeiros possam querer visitar, querer conhecer, provar a comida coreana, né? É um país que foi isolado durante muitos anos, é uma cultura que ainda é bastante homogênea, né? Tem poucos estrangeiros, nós somos poucos brasileiros por lá, e então esse tema é um tema que sempre atrai os coreanos, eles têm muita curiosidade.
0: Ou seja, você trabalha indiretamente para o nosso soft power e a gente tem que ser grato a você por isso, né?
3: Eu tento fazer a minha parte, mas quem sabe a gente chega lá.
0: Tá certo, a gente teve o enorme prazer de conversar com o Carlos Gorito, bacharel em RI, colunista e apresentador de TV na Coreia do Sul. Ele trabalhou por 10 anos na Embaixada Brasileira em Seul. Muito obrigada, Carlos, pela sua entrevista. Você é muito simpático, a gente gostou bastante de ter você aqui no Mundioca. Espero que a recíproca seja verdadeira.
3: Tá, gente, foi um grande prazer e sempre que precisarem de alguém para falar de Coreia, estamos à disposição. Vai ser um grande prazer.
2: Com certeza, um grande abraço.
3: Um abraço. Até mais, tchau, tchau.
2: Carlos Gorito, foi muito legal ter essa conversa com ele, uma pessoa que tá já estabelecida, né? Ele é colega da gente lá, apresenta programas de TV na Coreia do Sul e ainda fala sobre o Brasil para eles, ou seja, ele é um dos instrumentos desse soft power.
0: Marcelo, o programa chegando ao fim, que pena, adorei fazer esse programa, pelo visto você também. 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Beijos!
2: Tchau, tchau, pessoal. Até a próxima.
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6: Hoje é segunda-feira, 10 de agosto de 2026. O Irã anunciou o nome de Mohsen Rezaei para comandar o Conselho Supremo de Segurança Nacional. O órgão mantém poder central de decisão nas áreas de defesa e segurança e está diretamente ligado ao líder supremo, Mojtaba Khamenei. Rezaei também vai ser o representante direto do líder no conselho, que reúne 3 integrantes, entre autoridades do governo, comandantes militares e representantes do judiciário. A Agência Nacional de Vigilância Sanitária revogou nesta segunda-feira medidas que proibiam a comercialização e a propaganda de medicamentos em plataformas de delivery e de e-commerce. Na última quinta-feira, a Anvisa já havia revogado medida semelhante relacionada a uma empresa do ramo. A agência, no entanto, alerta que as plataformas continuam obrigadas a cumprir todas as regras sanitárias e que a revogação não representa autorização automática para a venda de medicamentos. Segundo a Anvisa, a aplicação da nova lei, que permite a contratação de plataformas digitais por farmácias licenciadas para logística e entrega, ainda depende de regulamentação específica da própria agência. Os teatros da Rede Municipal do Rio de Janeiro receberam quase 126 mil espectadores entre janeiro e julho deste ano. O número representa um aumento de 28,8% em relação ao primeiro semestre de 2025. Também cresceu a procura de companhias interessadas em ocupar os palcos municipais. Foram 1.845 solicitações no primeiro semestre deste ano, contra 1.074 no mesmo período do ano passado. O maior público foi registrado no Teatro Municipal Carlos Gomes, na Praça Tiradentes, no centro. A casa recebeu mais de 50 mil espectadores, cerca de 40% de todo o público da rede no período.
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6: Vamos a um giro do trânsito pela zona norte do Rio. Há uma intensa movimentação em vias da Tijuca no momento. Na rua Conde de Bonfim, motoristas encontram boas condições de tráfego nos dois sentidos da via. Na Avenida Maracanã, há trânsito intenso em ambos os sentidos, entre as ruas Uruguai e Barão de Mesquita. Lucas de Andrade para o Radar Sputnik, agora são 3 horas e 3 minutos.
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0: 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No dia 13 de agosto de 1960, a República Centro-Africana se tornou oficialmente independente da França. David Daco assumiu como primeiro presidente do país recém-emancipado. O processo de independência da antiga colônia francesa de Ubangui-Chari aconteceu de forma gradual, marcada por transições políticas internas, debates sobre o federalismo regional e negociações diretas com a França. Saiba mais sobre o nascimento da República Centro-Africana em instantes com Virada de História.
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0: E aí, apaixonados por história, beleza? Pedro Henrique Lima na área pra gente revirar mais uma independência de um país africano. Só que dessa vez de uma antiga colônia francesa, menos conhecida aqui no Brasil. A colônia de Ubangui-Chari, que levava esse nome por causa dos dois rios que delimitavam o território, fazia parte do bloco da África Equatorial Francesa, uma federação administrativa controlada por Paris, que agrupava vários territórios da região central do continente. No pós-Segunda Guerra Mundial, com a nova Constituição Francesa de 1946, as colônias ganharam espaço para a criação de organizações políticas locais. Nesse cenário, destacou-se a figura de Barthélemy Boganda, que fundou o Movimento de Evolução Social da África Negra, ou MESAN. Boganda emergiu como principal líder em busca da emancipação de Ubangui-Chari. No entanto, sua visão inicial não era criar um país isolado, mas sim uma grande federação que unisse as colônias da África Equatorial Francesa, o Congo Belga e Angola, um projeto geopolítico muitas vezes chamado de Estados Unidos da África Latina. Com a morte de Boganda em 1959, a liderança do MESAN passou para David Daco, que tentou adaptar o projeto federalista a uma união mais restrita com vizinhos como Chad, Gabão e Congo-Brazzaville. No entanto, como as posições contrárias ao federalismo ganharam força nos países vizinhos, a união ampla fracassou. Diante disso, o caminho ficou sendo negociar aí a independência de forma isolada com a França, que na época enfrentava a crise de seu sistema colonial. O processo culminou em 13 de agosto de 1960, data que a República Centro-Africana se tornou oficialmente independente da França. Mas será que isso significou a independência real do país? O David Daco, então, assume o poder dessa república, mas logo ele sofre um golpe. Pois é, o golpe da virada do ano de 1965 para 1966, que foi liderado pelo coronel Jean Bedel Bokassa, comandante do exército e primo de Daco. Na noite de Ano Novo, as forças de Bokassa tomaram os pontos estratégicos da capital, prenderam aliados-chave do governo e cercaram Daco logo após a meia-noite, forçando-o a renunciar sob custódia. Essa é uma história que a gente vai falar aqui hoje, muitas viradas de história para fazer, e quem conta mais é nosso convidado. Bora lá! Bom, e agora eu tenho o prazer de receber o Zacarias Chambi. Ele é professor doutor de História da África Contemporânea na Faculdade de Filosofia, Letras e Ciências Humanas da Universidade de São Paulo. Professor, seja mais que bem-vindo ao Virada de História, tudo bem?
2: Boa tarde, muito obrigado pelo convite.
0: Imagina, a gente que agradece a sua participação. Professor, a República Centro-Africana, antiga colônia de Ubangui-Chari, não sei se eu pronunciei da forma correta, depois vou querer até ouvir do senhor, é um território assim menos conhecido nosso quando a gente fala do colonialismo da África e depois dos movimentos de libertação. Então, acho que vale a pena a gente fazer uma contextualização histórica primeiro. Pensando na ocupação desse território ali situado entre os rios Ubangui e Chari, quais povos habitavam essa região?
2: Bom, vamos lá. Apesar do que muitos historiadores da África mencionaram como dificuldades específicas da história do continente e das suas diferentes realidades, nos últimos anos tem-se somado na historiografia africana, seja aquela feita por intelectuais africanos ou por não africanos, anos mais sobre o continente africano, vários trabalhos que a partir das evidências linguísticas, etnolinguísticas e do que comumente chamamos de tradição oral, têm-nos fornecido dados mais concretos ou próximos disso para a reconstrução dos movimentos migratórios ou outras formas de deslocamentos, exploração e ocupações feitas em várias regiões africanas há centenas de anos. No entanto, todas essas informações relativas aos deslocamentos e ocupações muito antigas em diversas regiões, devem ser trabalhadas e recebidas com extrema cautela. Há um historiador belga, Jean Vacina, provavelmente um dos mais importantes estudiosos da África Central, embora sem precisão, ele fala de grupos nômades de árabes Bakara, que por volta de 1300 chegaram ao norte do rio Ubangi e entraram em conflito com os Mbandi, pronunciado apenas como Mbandi, mas escrito com Mbandi. Uhum. Estes povos estavam instalados naquelas margens e expulsaram os últimos, os Mbandi. A verdade é que os Mbandi começaram um longo e contínuo processo migratório para uma região próxima a Bangassou, atual Bangassou mesmo, como é assim chamado, na atual República Centro-Africana, onde se encontraram povos de língua Bantu, a norte de Mbomo, como também fala um trabalho de um dos primeiros administradores coloniais negros que alcançou o mais alto nível da administração colonial francesa, formado na École Coloniale, uma prestigiada escola da administração colonial francesa, e chega ao Bangui por volta de 1908. Ele publicou um trabalho em 1933 chamado Os Povos Ubangi Chari. Nesse trabalho, o que Félix Eboué faz é uma série de referências de outros grupos, como o caso dos Zandi, que também tinham sido localizados por volta de 1500 entre Koto e Darunga. Como esta região é territorialmente extensa e engloba parte do que é hoje o Sudão do Sul, é também a vacina que fala de uma ocupação dos Mandja. Mas esses grupos todos, como os Kreis, os Yulu, já teriam se instalado no Darbanda, que é uma região que se estendia ao sul da região do que é hoje a atual República do Sudão, ocupando quase uma extensão da República Centro-Africana, que aliás tem a sua capital com o nome de Bangui, ou uhum. Bangui, que está situada na margem do rio Bangui, com a bacia do rio Chari. Para terminar, há uma terceira fase de povoamento que vale a pena mencioná-la nessa região, por volta do século XVII, que corresponde a uma espécie de um movimento dos povos Bantu vindos do sul, que vão fugir dos efeitos do comércio negreiro, entendendo que por volta do século XVIII o comércio de escravizados tem um grande impacto naquela região. Sim. A primeira parece difícil de falar de migrações se essa noção tiver de corresponder a grandes massas de populações em movimento. Nos casos mais conhecidos, que é o dos Zandi, que eu fiz referência, os processos de ação são mais de ordem política do que demográfica. Uhum. Portanto, todas essas questões, particularmente as genealógicas desses grupos maiores, mostram que foi apenas por volta do século XVII que esses conglomerados de povos se formaram a partir de diferentes ondas migratórias e se instalaram na região de Ubangi Chari.
0: E, professor, qual era o interesse estratégico da França em estabelecer uma colônia num território que não tinha saída para o mar, um território que não era costeiro?
2: Bom, eu teria de entrar na cabeça dos franceses do século XIX, mas uhum. O que nos é apontado pela historiografia é que os interesses da França com a África começaram, sem dúvida, com a conquista francesa e a dominação colonial de territórios no continente africano que remonta do século XVII. Sim. A prática colonial francesa, que no verdadeiro sentido do termo, apenas entrou em vigor por volta do século XIX, depois da Conferência de Berlim. É depois desse período que a França exerce o controle político direto sobre uma extensa área de territórios do continente africano e faz até uma nomenclatura peculiar de cunho geográfico, chama de África Ocidental Francesa, África Equatorial Francesa e África do Norte Francesa. Esses territórios todos de cada uma dessas regiões vão se somar às possessões que a França possuía no Oceano Índico. A República Centro-Africana, que fazia parte do que era chamado África Equatorial Francesa, que incluía também a República do Congo, o Gabão e o Tchad, se estende do rio Congo até o Sahel. Uhum. Para vocês terem uma ideia, apesar de não possuir uma saída para o mar, como se refere, era uma região favorável para um comércio fluvial, que aliás se desenvolveu na segunda metade do século XIX. Esse período que a França instala sua máquina administrativa colonial. Como pode imaginar, pelo mapa mental que eu lhe estou a apresentar, as colônias francesas tinham um extenso e diversificado mapa. E nesse caso desta região especificamente, das colônias francesas, a França vai recuperar no sentido de se aproveitar dos antigos itinerários do comércio por vias terrestres que eram realizados antes da sua chegada. Essa confluência do rio Banche para o Zaire, ou do próprio Zaire, na linha que está mais ou menos na linha do Equador, dominaram sem divisão o comércio por vias fluviais, pois eram os únicos a possuir e a utilizar canoas, que são pequenas embarcações feitas de troncos de madeira, que permitiriam exportar toda uma riqueza de minérios que essa região possui, uhum. diamante, ouro, e através delas os permitiria acessar os rios do interior, obtendo o marfim e podendo também realizar o comércio de escravizados, que mais tarde vai ser provavelmente a base da economia colonial. E nesse sentido mais transversal, essa curva do Ubangi, que não tem saída para o mar, mas tem uma comunicação fluvial muitíssimo importante, deve ter constituído igualmente como um corredor privilegiado, e não é por acaso que os primeiros reinados, aqueles que Joseph Kizerbo chamou de África Negra, tenham se desenvolvido nessas regiões e beneficiado simultaneamente por uma permeabilidade interna, por uma certa abertura para o exterior e por contactos com zonas vizinhas dotadas de recursos diferentes e complementares. Devo terminar aqui, chamando a atenção ao que poderíamos entrar também a uma questão metodológica, que eu me referi na sua primeira pergunta. Uma das dificuldades com as mais frequentes que nós temos nos deparado se defronta porque qualquer tentativa de reconstruir essa história em seus grandes traços é desigual e de densidade das pesquisas arqueológicas, na maioria das vezes, nos podem fornecer arquivos concretos do que havia e era explorado que pudesse servir de atração real para a França. Mas, sem dúvida, os recursos minerais e a possibilidade de comunicação fluvial foi determinante para a ocupação francesa no século XIX nessa região.
0: É interessante como que os rios, eles têm um papel e uma relevância histórica muito grande. Recentemente a gente fez aqui no Virada de História também um episódio dedicado ao Rio Senegal, que era um rio ali muito visado por viajantes e que tinha um comércio muito intenso ali, né, que vai se desenvolver. Agora, professor,

0: dúvidas em relação a isso, mas vale a pena aqui pautar alguns esclarecimentos. Primeiro, como frequentemente ocorria em todas as potências coloniais, as autoridades coloniais francesas na África enfrentaram o dilema de como categorizar as populações em seus processos coloniais e qual deveria ser a abordagem administrativa para gerir essas mesmas colónias e a sua população. E talvez possa responder a sua pergunta esclarecendo duas outras questões. Se deveriam os territórios africanos ser administrados como parte da França e a sua população, no caso, receber o status de cidadão? Essa é uma pergunta muito interessante que muitos historiadores têm se colocado. A resposta pode parecer mais simples do que se pode imaginar, mas é muito complexa. Cada uma das potências europeias, em simultâneo ao processo de instalação das suas feitorias fortificadas na costa africana, e aqui eu falo particularmente da costa, criava o que se chamou de companhias de carta, cujo objetivo era conquistar o monopólio do comércio colonial, essencialmente marítimo. Essas companhias, o caso da Companhia Holandesa das Índias Orientais, a Companhia Francesa das Índias Ocidentais e a Royal African Company, criada pelos ingleses, eram todas aprovadas pelas monarquias e simbolizavam a extensão dos Estados-nações na Europa, e manifestando dessa forma, ao mesmo tempo, uma espécie de competição que estava prestes a desencadear entre essas potências em busca do monopólio dos mercados. Essa corrida deteriorou as condições nos campos de trabalho que, para além de favorecer a propagação de doenças venéreas em vários países, em vários territórios, neste período estamos a falar de territórios africanos, para entender a condição da revolta, podemos nos apoiar a dados estatísticos de mortalidade do século XIX, que mesmo assim são mal conhecidas. Por volta de 1922, a construção da ferrovia de Brazzaville, tomando o caso concreto da França, do qual estamos aqui a falar, as taxas africanas, ou de cidadãos, ou melhor, de pessoas vindo dos territórios africanos submetidos ao trabalho forçado, eram muito altas. E a própria administração francesa teve de intervir no Alto Volta, o que é atual Burkina Faso, para melhorar a alimentação e o salário dos trabalhadores. Há também um outro fato. A tentativa de cumprir uma missão civilizatória implementada pela França, usando aqui o termo real do projeto colonial, as autoridades francesas se esforçaram para criar franceses negros a partir da população dos territórios que foram incorporados à República e administrados como departamentos ultramarinos da França. Aí é que vem um ponto interessante. Essas colônias do Interland, como é o caso geográfico da República Centro-Africana, ou Bandichar, se assim preferirmos, da qual estamos a falar, experimentaram também uma economia de plantation, do tipo clássico, tal como aquela que se alastrou em momentos e graus diversos no caso das grandes empresas. Então, essas empresas, é preciso dizer, diferentemente do papel desempenhado pelas companhias francesas das Índias Orientais, que tiveram uma atuação maior na economia colonial, nos territórios africanos, a França se manteve por meio de um exército de burocratas administrativos, diferindo do modelo britânico ou do belga, ou também do português de Moçambique, que usou fortemente as grandes companhias majestáticas e arrendatárias. De modo geral, para terminar sem me alongar a pergunta que sempre coloca, a Primeira Guerra, ao demonstrar a necessidade de organizar a produção, a França atribui a uma espécie de uma conferência colonial que acontece em 1917 a responsabilidade de lançar as primeiras empresas especulativas em grande escala. Essas empresas que tinham essencialmente a produção massiva de algodão em Ubangui-Chari, mas igualmente a exploração de recursos minérios ou de recursos minerais ali ao longo dos rios fluviais que acontecem, que correm ao longo do território da República Centro-Africana.
1: E quando que surge, professor, e como que se desenvolve uma resistência à colonização francesa nesse território?
0: Quando George Balladur escreveu La Situation Coloniale, ou que pode se traduzir como Situação Colonial, em 1951, todos os impérios coloniais estavam no centro de profundos debates. A Segunda Guerra Mundial havia terminado e a ideia de nacionalismo e autodeterminação havia ganho um corpus próprio na ordem de discurso da época. Ora, nas primeiras metades, na primeira metade do século XX, a região da colônia francesa do Ubangui-Chari tornou-se uma zona de exploração de ouro e diamantes. É nessa altura em que se iniciam várias rebeliões contra a violência colonial, destacando-se aquelas organizadas pelo movimento religioso neo-kibanguista, liderado por Simon Pierre Mbadi, que muitas vezes foi ganhando força e apoio popular entre os nativos. Esse movimento, que era denominado Mission de Noir, ou

0: missão dos negros, propagou-se entre o Baixo Congo até o Congo francês, que é hoje a República Popular do Congo, até ao que nos interessa aqui, que é o Bangui Tchari, que é a atual República Centro-Africana. Essas resistências tinham recurso a uma violência que começa essencialmente em áreas rurais, com protestos contra trabalho forçado implementado pelas empresas, que eu referi-me há pouco tempo ao responder à sua pergunta anterior, e também ao pagamento de impostos que eram cobrados por uma ordem imposta externamente pelas administrações coloniais. Esse facto irrompeu e continuou a irromper esporadicamente na região e em outras áreas contíguas durante todo o período colonial. Agora, sobre a questão, parece-me valer a pena tentar explicar-lhes o seguinte, porque essas revoltas em particular, elas surgiram e ganharam apoio relativamente sustentado pelas comunidades rurais que foram se disseminando. Comunidades rurais, particularmente de camponeses que trabalhavam nas plantações de trabalho obrigatório de algodão. Todos esses movimentos de protesto anticolonial são como uma forma de autoproteção das suas comunidades a uma repressão extrema que se entendia colonial, como também foi o caso do Mau Mau no Quênia, só para fazer um rápido paralelismo. Na verdade, Bangui Tchari, essa resistência à colonização francesa surge e se desenvolve como um processo inadiável, isto é, uma reação de pequena escala que rapidamente se estabeleceu como armada, mas que tinha sido provocada pela própria administração colonial e por um punhado de administradores proprietários de terra, por meio de suas ações individuais que eram extremamente repressivas contra as populações. Então, aqui há vários fatores: há um trabalho forçado, há o pagamento de impostos, mas há, sobretudo, o crescimento da noção de autodeterminação dos povos e territórios, ainda que em pequena escala.
1: Sim. E entre esses movimentos de revoltas, vai acontecer um levante rural anticolonial ocorrido entre 1928 e 1931, que ficou conhecido como Revolta de Congo-Ouara. Quais os significados desse episódio, para a resistência anticolonialista?
0: Ah, interessante questão. Eu já tinha começado a falar sobre isso quando falei sobre os movimentos populares e rurais, sobretudo. E então vale a pena aqui fazer uma breve contextualização novamente. Entre 28 e 31, as administrações coloniais da África Equatorial Francesa, como ficou conhecida essa região que fazia parte do Bangui Tchari, que é a atual República Centro-Africana, e juntamente com o Protetorado de Camarões, enviaram várias correspondências à metrópole, neste caso a Paris, e alegando estar a enfrentar um surto de violência rural entre os Baia e outros povos do Alto Sanga, que eram povos vizinhos do Bangui Tchari. Para essas lideranças, neste caso das administrações coloniais, essas vagas de violência exigiam o envolvimento das forças armadas para serem reprimidas, porque estavam a sair do seu controle ou da sua capacidade de controle. Os principais eventos desse movimento ficaram conhecidos pelos centro-africanos como Congo-Ouara, ou a Guerra de Cabo da Enxada, no Embande. Esse movimento, ainda temos pouquíssimos trabalhos na historiografia que tenham um desenvolvimento intensivo sobre os fatos, sobre como de fato ocorreram. E outros grupos, mas há informação sobre como os Baia, que são os grupos que estiveram de frente ao Congo-Ouara, e outros grupos étnicos na área central afetada pelo movimento do avanço do trabalho forçado na região, para nos dar detalhes de precisão sobre o que de facto aconteceu. Mas o Congo-Ouara, como é apresentado na historiografia da República Centro-Africana, como um movimento baseado na resistência contra o recrutamento de mão de obra barata e o pagamento coercivo de impostos, provavelmente precisaríamos recorrer a muitos trabalhos para tentar fazer um cruzamento de dados, mas ao mesmo tempo preciso muito cuidado. Algum trabalho recente que foi produzido por um historiador chamado Thomas O'Toole afirma que os Baia, que foram os precursores do Congo-Ouara, acreditavam que o seu líder ou os seus líderes do movimento, o Carmo, neste caso, possuía também poderes sobrenaturais e carisma, o que fez com que os apelos da França de resistência contra os colonizadores teriam se espalhado rapidamente. E daí que eu referi-me há pouco tempo que os administradores coloniais manifestaram a necessidade de ter um apoio da metrópole porque essas revoluções estavam a sair do seu controle. O trabalho do O'Toole e das várias fontes com as quais ele trabalha, eles fazem referência que o primeiro manifesto do Congo-Ouara seria o boicote aos produtos europeus e não pagamento de impostos coloniais, como me referi anteriormente. E isto tem muito paralelismo com o Mau Mau que aconteceu no Quênia, que se estabeleceu para uma ordem de discurso pela união dos povos de várias aldeias e a subsequente retirada de todos os brancos colonizadores. vale a pena terminar a sua pergunta aqui, falando sobre como essa resistência inicialmente, que era passiva, porque era uma reivindicação contra a melhoria de condições de trabalho agrícola, foi se mudando e mudou de todo o modus operandi rapidamente. E deu lugar à ação armada que evoluiu a guerra de guerrilha esporádica contra todos os brancos instalados na região. E no caso da administração colonial francesa, e os apologistas das empresas concessionárias da época procuraram retratar o Levante como uma reação irracional dos nativos supersticiosos que tinham no Carno, no seu líder, a percepção de que era um líder que tinha poderes sobrenaturais. Mas essas explicações são equivocadas, certamente. O Conguara é certamente um movimento que surge e que deve ser entendido como uma resistência inevitável à opressão por um povo que há muito era oprimido e que precisava da sua autodeterminação, mas acima de tudo, respeito a formas de trabalho nas suas aldeias.
1: Essas revoltas, professor, elas vão fragilizando o controle da França na região?
0: Certamente que sim. Pensando que o Conguara, o movimento surge entre 1928 e 1930, a França saía da Primeira Guerra Mundial, quase que preparando-se para a Segunda, a capacidade de administração de recursos entre as guerras internas no território europeu e as guerras de resistência dentro dos territórios africanos que ocupavam era extremamente complexo e precisava de uma distribuição de recursos, vamos lá, que pudesse racionalizar, uma racionalização de recursos. E sendo contestado internamente, neste caso, dentro do território francês, na Europa, e com contestações que vão surgir dentro do território, dos territórios colonizados, vai criar até um certo ponto uma incapacidade de resposta a todos os movimentos que vão aparecendo. Não há dúvidas que vai ser o primeiro sinal do enfraquecimento da capacidade de resistência da administração colonial francesa nessa região.
1: E você mencionou esse período entre guerras, né, que a França sai da Primeira Guerra Mundial e já começa a se preparar para a Segunda Guerra, porque esse cenário de tensão ele permanece latente na Europa. E falando sobre a Segunda Guerra Mundial, tem um dado muito curioso que cerca de 3 mil soldados da colônia de Ubangi-Chari lutaram ao lado das forças da França Livre contra a Alemanha nazista, né? As forças de resistência da França. Quais os impactos nessa participação desses soldados no conflito?
0: Bom, comecemos pelo princípio. A convocação e a incorporação de nativos dos vários territórios africanos aos exércitos coloniais para a Segunda Guerra Mundial constituiu um primeiro momento de recurso de nativos para lutar e defender os interesses das suas metrópoles, porque o segundo momento ocorre nos finais da década de 50, depois da Segunda Guerra Mundial, quando começam a despertar dentro dos territórios africanos então colonizados os movimentos anticolonialistas. Aí, mais uma vez, as potências coloniais recorrem também a nativos para lutar contra esses movimentos independentistas. Por isso que a Segunda Guerra Mundial é amplamente reconhecida como uma espécie de, diria que, catalisador das lutas independentistas do Terceiro Mundo. Uhum. Aí, novamente, as administrações coloniais convocaram soldados nativos dos territórios coloniais para lutar contra os seus semelhantes. No entanto, um componente desse processo, que é o efeito do serviço militar em tempo de guerra sobre a atitude dos soldados africanos, merece maior atenção. Por isso é preciso traçar aqui uma distinção clara entre como é que era feito esse recrutamento ao serviço militar, da experiência na chamada África Francesa, da África Ocidental e da Oriental Britânica. Voltemos agora para a França. A França é reconhecida como uma das principais, se não o principal, país colonizador que mais utilizou soldados nativos na Segunda Guerra Mundial. No caso do Senegal, que você fez referência há pouco tempo, os chamados atiradores senegaleses englobavam nativos de toda a África Ocidental francesa. Há um filme publicado, gravado em 1988, do Ousmane Sembene, que eu não vou fazer aqui um spoiler, chamado Campo de Thiaroye, que retrata com mestria como esse processo ocorre. Para ser mais explícito, essa convocação de africanos para lutar pela bandeira da metrópole nas primeiras e segunda guerras mundiais constituía uma falsa campanha de concessões de nacionalidades e colocaria seus inimigos das colônias, neste caso os colonizadores, a enfrentar seus inimigos internos na Europa, como era o caso da França e da Alemanha. Por outro lado, a verdade é que todo o continente africano participou de forma ampla na Segunda Guerra Mundial. E aqui há uma razão para isso. É que os territórios africanos que haviam experimentado a severidade alemã antes do nazismo, como foram o caso dos povos da Tanganyika e do Togo, eles sabiam que os alemães faziam parte da mais brutal potência imperialista que a África alguma vez conhecera. Um historiador keniano chamado Ali Mazrui explica num dos seus mais notáveis trabalhos que quando Hitler ordenou em 1936 o retorno ao domínio alemão das suas antigas colônias africanas, a notícia chegou e mergulhou os habitantes dessas regiões com um mar de consternação. Então, a participação da África na Segunda Guerra Mundial deve ser apreciada sob a ótica da escolha entre vários demônios, como diz ali Mazrui. O seu engajamento não é um processo de colaboração com o imperialismo, como pode ser entendido ou como se é entendido por alguns historiadores, mas é uma luta contra uma forma de hegemonia ainda mais perigosa. Sim. A França, no caso, tinha sido humilhada pelos alemães e a sua derrota contribuiu para a destruição do mito da sua invencibilidade imperial. Portanto, o engajamento da África na guerra, da África digo, do continente africano, ou de povos que vinham de diferentes regiões do continente africano, ocupadas pela França na guerra, representou uma parte integrante da luta do continente contra a exploração estrangeira e da busca pela dignidade humana, citando aqui mais uma vez ali Mazrui. Então há toda essa dualidade de percepções que devem ser tomadas em consideração.
1: E um momento importante no pós-Segunda Guerra Mundial foi a criação da União Francesa em 1946, e isso logo após o Congresso de Brazzaville, que vai acontecer em 1944. Professor, você poderia explicar para os ouvintes o que foi a União Francesa e, a partir daí, o que muda nas relações entre metrópole e colônia?
0: Bom, primeiro uma questão de ordem jurídica. O preâmbulo da Constituição Francesa afirmava, nessa altura da criação da União Francesa, que a França forma com os povos estrangeiros uma união fundada na igualdade de direitos e deveres, sem distinção da raça ou religião. Fim da citação. Aqui, incluíam, quando falam de uma união fundada na igualdade que entre os povos da França e povos estrangeiros, incluíam com certeza os povos dos diversos territórios que estavam sob sua administração colonial no continente africano. E essa reforma constitucional que acontece com a criação da União Francesa, por um lado, ao adicionar os povos das colônias à União Francesa, em 1946, o maior impacto foi a substituição formal de um regime de império colonial por uma entidade de caráter mais ou menos uma espécie de federação, que transformou os nativos das colônias de simples vassalos em cidadãos franceses. Mas alto aí, essa cidadania era apenas teórica e de representação política, porque o objetivo fundamental da França com a União Francesa era uma medida que tentava conter uma grande pressão feita pelos movimentos anticolonial ou movimentos independentistas do pós-Segunda Guerra Mundial, como falamos há pouco tempo. Agora, uma coisa é verdade. A União Francesa criou um precedente e proporcionou a ocasião de mostrar como a intransigência dos franceses e o que convenceu numerosos nacionalistas africanos das colônias da iniquidade de todas as reformas que estavam a ser implementadas no pós-guerra, as quais não consistiam senão numa espécie de cortina de fumaça. Sim. Portanto, a União Francesa não passava de um engodo, vocês chamam de cilada, do Império Colonial Francês para integrar esses grupos de territórios nativos a um território federalizado, cujo objetivo nada mais passava do que conter um processo irreversível de luta anticolonial.
1: E, inclusive, posso estar errado, mas foi criada... povos nativos do continente africano chegaram aí para a França atuar numa espécie de assembleia nacional, como foi o caso do próprio Barthélemy Boganda, né, que é considerado o pai da independência da República Centro-Africana. Mas tudo isso não passava, como você mesmo falou, de uma cilada, ou seja, uma maquiagem ali para disfarçar esse regime colonialista, né?
0: Sem dúvidas absolutamente nenhuma. Sem dúvida, e não só o Boganda, mas muitos outros nativos dos territórios africanos, eles vão tanto para participar no serviço militar obrigatório e tornam-se, depois de cumprir o serviço militar, tornam-se de cidadãos franceses, mas tantos outros também que vão tornar-se representantes ou deputados, como assim se diz, representantes dos seus países na Assembleia Constituinte.
1: Uhum. E a comunidade francesa em 1958, que era uma proposta do Charles de Gaulle, e até as colônias votaram, né, se queriam se separar da França ou permanecer no guarda-chuva da França, mas com mais autonomia, foi outra tentativa de disfarçar essas relações coloniais?
0: Sem dúvida absolutamente nenhuma, mas porque tudo isto começa, exato, com a forma como a União Francesa, ela vem como uma guarda-chuva de um discurso de proteger os territórios, dando, proteger os territórios e os seus nativos, dando uma proteção, dando um documento, dando uma nacionalidade. Mas como disse, e se confirma isso, não há absolutamente prática efetiva de como esses cidadãos, ou esses, sim, agora cidadãos, porque tinham documentos franceses e alguns moravam na França, e alguns até eram representantes ou deputados ou representantes na Assembleia Constituinte Francesa, mas não tinham de facto um direito efetivo. Aliás, os seus territórios continuavam a ser administrados política, econômica, social e culturalmente pela França.
1: Agora, falando sobre a libertação, a emancipação, a independência de Ubang Chari, qual o papel do Barthélemy Boganda e do seu partido nacionalista nesse processo?
0: Boganda era uma figura muito controversa.
1: Uhum. Ele foi um padre católico, não foi?
0: Exato, tem umas ligações religiosas e é por isso que eu chamo de uma figura controversa. Uhum. Foi o líder da independência da República Centro-Africana e desempenhou uma interessante atuação na articulação política entre os diversos movimentos de resistência que haviam no território e conseguiu mais tarde a sua unificação para a efetivação de um projeto nacionalista, de facto, contra o colonialismo francês. Foi ele o fundador do MESAM, que é o movimento dos negros da África, do centro da República Centro-Africana, ou do Ubang Chari. No tempo da União Francesa, que é um ponto muito interessante sobre Boganda, no tempo da União Francesa, da qual falamos há pouco tempo, Boganda foi deputado que representava o Ubang Chari na Assembleia Constituinte e chegou a ser condenado em 1951 por incitação à ordem e ter ameaçado, e foi ameaçado de cassação.
1: Uhum.
0: E por conta da sua, como é que eu diria, que da sua rebeldia e não aceitação da forma como a França administrava os seus territórios. E o MESAM, a organização que ele cria, o partido que ele cria, era bastante desconfiado, porque aqueles que se autoproclamavam evoluídos e haviam dado uma alcunha pejorativa de negros brancos, porque Boganda faz-se ou fez-se o mais ardente defensor ou, ao mesmo tempo, o mais lúcido e mais visionário do projeto federalista chamada África Equatorial Francesa, e se tornou o presidente do Conselho dessa África Equatorial Francesa, que tinha como objetivo juntar os quatro países que nós mencionamos um pouco antes, um pouco depois da entrevista ter começado: o Chad, o Gabão, a República Centro-Africana, e a República Centro-Africana aqui no caso. Mas este conselho que foi criado sob presidência do Boganda não propunha somente uma federação unindo as quatro antigas colônias francesas. Essa federação era batizada como República Centro-Africana, neste caso tinha a sede em Ubang, e deveria ser o primeiro passo em direção ao que ele chamava de Estados Unidos da África Latina, ou Central, que reagrupariam o Congo Belga, o Camarões, Angola, Ruanda e Burundi. Era uma espécie de um subcontinente. Ora, Boganda, com todo o seu papel e com as grandes controvérsias que tem, morreu em 59 em um misterioso acidente de aviação, e com isso também foram se arruinando todas as esperanças da federação, e de forma dispersa os territórios da África Equatorial Francesa dirigiram-se rumo às independências de forma autónoma. Portanto, Boganda não chegou mesmo a ver a República Centro-Africana independente, o que só acontece em 1960, porque ele morre em 1959.
1: Como é a transição política depois da morte dele, do Boganda, e como isso vai mudar os rumos ali da independência?
0: Bom, entramos nas questões mais complexas do século XX africano. Como disse, a figura de Boganda nem sequer deve ser vista como de um único pensamento, era uma figura controversa, e ele de facto nem sequer viu a independência da República Centro-Africana, que só acontece em 1960. Mas essa transição, ela foi chefiada por uma figura quase apagada na história da República Centro-Africana, e se chamava Abel Gumba. E como sempre os legados coloniais, Abel Gumba era visto como um nacionalista demais e antifrancês, uma figura completamente oposta ao que era proposto por Boganda, uma federação e um respeito pela França. Gomba, e por ser antifrancês, levou a França a promover o seu aliado leal, chamado David Dacô, e poderíamos falar dele daqui a mais um pouco.
1: Claro.
0: Nesta colocação, depois da morte de Buganda e uma manipulação francesa e o privilégio que se dá ao David Dacô vence a disputa pelo poder para o período de transição em 59 e demite Gombá do cargo de ministro das Finanças e se torna assim o primeiro presidente independente da República Centro-Africana. Mas aqui é um ponto muito essencial, porque Dacu era visto como apaziguador da França, devido à sua proximidade que tinha, de uma admiração, até diríamos aqui, com a figura do general Charles de Gaulle. Em 1960, Gombá e seus aliados fundaram um pequeno partido de oposição, chamado Movimento de Evolução Democrática da África Central, o MEDAC, que era uma espécie de oposição ao MESAM. Mas quando o MEDAC obteve o apoio substancial nas eleições suplementares que vão acontecendo logo depois, nesse período de transição, Dacu declara o partido ilegal e prendeu a sua liderança. Gombá, juntamente com dois associados próximos, foram condenados à prisão perpétua em fevereiro de 62 pelo Supremo Tribunal. E esse Supremo Tribunal da República Centro-Africana ainda era composto inteiramente por magistrados franceses com aquelas tocas brancas na cabeça. Então, o processo de transição, para resumir, era marcado, ou foi marcado, por um lado, pela ânsia de uma autonomia política e econômica, aliada a outras crises relacionadas às dificuldades na implantação ou implementação de uma democracia e de boa governação efetiva, que, de certo modo, revelaram-se muito complexas, porque houve uma conjunção de problemas políticos e étnicos que posicionou a facções umas contra as outras. E isto criou mortes e combates urbanos nos quais o país começou a mergulhar sob a presença de David Dacu, que governou o país até ser deposto em 1966. Então, este é um período muito tenso que não se deve apenas olhar a República Centro-Africana como único, né, mas que vai ser uma espécie de caricatura da realidade de quase todos os países africanos que vão conquistando as independências durante esse período.
1: E como que foi caracterizada a relação entre o David Dacu e a França? Há essa ruptura total ou ele busca uma reaproximação aos franceses?
0: Bom, Dacu tinha uma espécie de admiração muito grande pela França. Uhum. E uma admiração porque, vamos lá, o Dacu até chegou a ser um tenente durante o exército, no exército francês. O respeito que ele tinha, o respeito e admiração até quase paternal, ali Mas Rui fala sobre isso, um respeito paternal que ele tinha pela figura de general Charles de Gaulle, era uma coisa incompreensível para um africano independentista. E, sim, porque ela de facto líder do MESAM. Ora, durante o período de transição, ele mantém as ligações íntimas com a França e, aliás, há cartas enviadas, há um trabalho todo grande que é feito pelo próprio Ali Mazrui, esse historiador keniano fantástico, com um longo trabalho sobre a República Centro-Africana, mostrando como essa relação vai sendo mantida durante muito tempo e, sobretudo, alimentada por uma espécie de um anticomunismo pela presença chinesa na República Centro-Africana nesse período.
1: Uhum. E aí, como você mesmo disse, ele vai ser deposto em 1966, mediante um golpe militar. Como que foi orquestrado esse golpe por outro personagem que vai entrar agora na nossa história, o Jean Bedel Bokassa?
0: Vamos lá, é um pouco de história.
1: Uhum.
0: Desde a derrubada do rei Farouk pelo exército egípcio em 52, os golpes de Estado multiplicaram-se no continente africano. O Sudão em 58, o Zaire em 65, Dahomey, que é a atual República do Benin, em 65. Em 66, parece ter sido o auge desses golpes militares. Em janeiro, houve o golpe da República Centro-Africana e da Nigéria. No mesmo ano, isto é, em 66, em fevereiro, foi o caso do Ghana, e onde foi deposto o presidente Kwame Nkrumah, e quando parecia ter-se alcançado uma relativa estabilidade, seguiu-se a Etiópia em 74, quando o imperador Haile Selassie foi deposto do poder. Mais tarde, Mokhtar Dada teria a mesma sorte na Mauritânia, em 78. Mas um pouco mais tarde, houve golpe de Estado, quase todos os países voltaram a experimentar novos golpes. A Ghana novamente volta em 81, a Nigéria volta a experimentar um novo golpe em 83 e a Mauritânia volta a experimentar um novo golpe em 84. os dados que se têm dão-nos conta que até meados de 1980, a África conhecera mais de 70 golpes de estados militares. Aqui um parênteses. Em 1970, o continente africano tinha 41 países independentes, porque outros ainda continuavam sob o domínio colonial francês, colonial europeu, mas já tinha verificado 70 golpes de Estado, uma proporção de pelo menos 2 golpes de Estado em cada país independente. Para melhor responder a sua pergunta, seria interessante também questionar quais seriam as razões da erupção contínua dos soldados em praças públicas dos países africanos em poucos meses após as independências. As respostas para essa pergunta não devem se prestar explicações simplistas, se ancorando como um maniqueísmo temporal, como o que foi defendido por um historiador chamado B. Farnaz, quando tenta se isentar a condição presente aos processos históricos do passado. A história das sociedades não é um episódio isolado. Como disse, ao responder à sua pergunta anterior, quando falamos sobre Boganda morre no acidente de aviação e as reservas que haviam sobre a figura de Abel Gumba e como uma figura que era antifrancês, Daku foi visto como um moderado, teria sido convencido a aceitar a candidatura por um grupo de membros da Assembleia do Mesan. A partir desse momento, o partido que ele liderava vai iniciar o processo de independência. Na reunião da plenária da Assembleia, Daku foi eleito por uma diferença de votos abismal, 39 votos contra 11 de Gumba. E é dessa forma que Daku começa um processo de formação do seu governo que vai manter-se até 1966, quando entra a figura de Jean Bedel Bokassa, que você faz referência. E quem é Jean Bedel Bokassa? Bokassa chega ao poder em 66. Há trabalhos, embora sem muita precisão da apresentação da genealogia, que mostram uma relação familiar entre Bokassa e Daku, como primos distantes. Bokassa chega ao poder em 66, depois de depor David Daku, no chamado golpe de São Silvestre, que é assim como foi conhecido. Essa figura de Bokassa era apaixonado pelas histórias de glórias sobre generais franceses, como me referi, como Napoleão Bonaparte, alistou-se ao exército francês por volta de 39 e participou na guerra do verão, de quando a França perde os alemães em 1940. E é nesta guerra que o Charles de Gaulle foge para Londres e envia uma convocação para formar a resistência contra o novo governo que havia. E o exército francês quase que não concorda. E uma única unidade que movimenta-se isso é a unidade liderada por Bokassa. Ora, o exército francês, quando se recusa a tal convocatória, e a unidade de Bokassa se junta aos aliados que se uniram ao exército britânico e ajudaram a expulsar os nazistas do norte da África, criou uma certa admiração dessa figura por Charles de Gaulle. E no final de 59, Jean Bedel Bokassa volta para a República Centro-Africana depois de 20 anos do serviço militar e viu que tudo havia mudado radicalmente. A República Centro-Africana não era mais uma colônia francesa, mas uma nação quase autônoma. Então, ele encontra um país liderado pelo seu primo distante, como a gente fez referência aqui, o David Daku, e torna-se até uma figura militar importante ali na classe de dirigente e política, tornando-se até um tenente. E no final do ano de 66, ele entra em erupção, junta a sua unidade e arquiteta o golpe. Uhum. Esse é o discurso de tomada de poder nesse golpe. Ele promete dirigir o país apenas para um processo de transição, até a realização das eleições, porque o seu discurso era erradicar a corrupção, expulsar as autoridades chinesas, como disse. Mais uma vez, aqui é o medo do comunismo. Parece que na década de 60 ganha muita força, o Brasil que o diga melhor do que eu, que estavam disseminando o comunismo no país e realizar eleições livres e justas e transparentes. Era essa a promessa. Mas aqui um ponto interessante, essa promessa de democracia foi a mais importante que Bokassa anuncia e ganha uma simpatia dos cidadãos, porque ele havia garantido que o seu tempo no poder seria temporário e de transição e realizaria as eleições. 10 meses depois, em outubro de 1966, depois do golpe de Estado, ele percebe que não precisaria mais fazer a transição. Ele passaria a se tornar um governo efetivo. Num comício dirigido em Bangui, capital do país, num discurso deliberadamente autoritário, informando que as eleições não iriam mais acontecer e ele ficaria no poder por um tempo indeterminado. Ora, com aquele famoso discurso que é muito conhecido de um líder militar querendo prestar a sua imagem de um, a sua imagem de generato para o povo, estou em todo lugar e em lugar nenhum, não vejo nada e vejo tudo. Esse é o papel que deve ser implementado por um líder político e militar. Ele frustra a expectativa da maioria da população da República Centro-Africana e começa um processo dantesco de privatizações em proveito de uma dinastia familiar. E Bokassa e o seu mais estreito círculo familiar monopolizaram quase que os recursos simples do Estado. A sua figura com medalhas militares no peito começam a ser estampadas em livros escolares, nas paredes das avenidas, nas camisetas da população. E torna-se assim essa figura que mantém a República Centro-Africana durante um significativo período.
1: Quer dizer, infelizmente, a República fica só no nome, né? Porque vai ter ali um governo autoritário do Bokassa, primeiro como presidente, né? Até 1976, depois, se você quiser, pode até comentar como foi esse governo dele. E em 76, ele se autoproclama imperador. Aí ele se torna Bokassa primeiro. Eu acho isso super inusitado. Como que foi, então, esse governo, ou melhor, esses governos do Bokassa na República Centro-Africana?
0: Bom, como disse, as referências sobre uma figura que é completamente monárquica ou até apoiante, de facto, de um governo monárquico, durante o período que esteve no poder, são 11 anos que se conhecem, até 75 ou 76, 76 na verdade, ele torna-se um presidente com um imperador autoproclamado na África Central. O país era administrado sob uma gestão militar, e seu regime imperial é controlador de quase todas as formas de expressão do Estado, isto é, o poder político, o poder executivo, o poder judicial, estava tudo sobre as suas mãos. E ele mantém essa restauração de um Estado que pretende, ao mesmo tempo, governar pela força, pela via militar, mas ao mesmo tempo criar uma imagem, eu diria que uma imagem internacional que fosse reconhecida internacionalmente como um país democrático. E aqui uma questão muito interessante sobre essa figura. Bokassa, ele vai, até certo ponto, criar uma lei que vai sugerir prender pais ou mães que não deixavam mulheres ir à escola ou acessar o Sistema Nacional de Educação. Mas toda essa era uma manipulação de uma tentativa de querer expressar uma imagem internacional de um país que era democrático, ou de, pelo menos do império que deveria ser reconhecido como tal. Então, essa reputação ela vai ser mantida por essas estratégias todas de repressão interna, mas uma lavagem de imagem para o exterior.
1: E aí, mais uma virada de história para a gente encerrar esse episódio. O Bokassa, ele vai ser derrubado, né? Isso, se eu não me engano, na década de 80, 90. E quem assume no lugar dele é o David Daco, que volta ao poder na República Centro-Africana, né?
0: Sim. O regresso de Daco na República Centro-Africana também, tal como disse, um processo que não deve ser visto como isolado, como um episódio isolado. Os militares em vários espaços do continente africano, sobretudo aqueles que não querem a sua imagem popularizada, eles mantêm uma espécie de negociações debaixo da mesa das lideranças que aceitam mediatizar a sua imagem, no caso concreto que acontece com Bokassa. E no caso do regresso do Daco ao poder, vai ser determinante porque os militares instalam uma espécie de sentimento de expectativas frustradas por aquele líder que eles tinham ajudado a chegar ao poder. Quando não consegue, até certo ponto, vamos lá, aqui um aspecto muito interessante, Daco é o que torna a ele mesmo general. Se contarmos em consideração que o generalato só pode ser concedido pelo chefe de Estado-Maior-General de um país. Ele dá a si mesmo o título de general. E muitos outros militares começam a receber esses títulos de extinção militar, e há uma grande insatisfação na República Democrática, na República Centro-Africana, porque muitos desses líderes, líderes militares que participaram de forma ativa na instauração do sistema militar não o conseguem ascender, e eles voltam a aliar-se àquele que era o seu antigo líder para derrubar o atual. Então esta manipulação, tal como eu disse, não deve ser vista apenas como maniqueísmo temporal, no qual a gente tem que recorrer apenas ao passado. É como o tempo e como as intenções que as várias pessoas têm com o tempo manifesta, sem dúvida absolutamente nenhuma, os interesses também do presente.
1: Professor Zacarias Xambi, muito obrigado pela sua participação aqui no Virada de História. Eu adorei conversar contigo e ouvir mais sobre esse processo de independência da República Centro-Africana, um processo que eu diria assim que tem muitos paralelos com outros movimentos que a gente conhece no continente africano, né? Pensando sobretudo nos desdobramentos pós-independência e todas as tensões políticas que se sucedem após as independências, mas não deixa também de reservar algumas particularidades, algumas singularidades, como todo processo histórico. Muito obrigado, professor, e até uma próxima.
0: Agradeço pelo vosso tempo. Até a próxima.
1: Um abraço. Pessoal, a entrevista acabou, mas esse episódio ainda não. Se você quiser saber mais sobre toda essa história e esse processo de dependência da República Centro-Africana, tem mais informação para você.
2: Vamos voltar no tempo com o quadro Aconteceu na História.
1: Aconteceu na história que em meados de 1965, no meio aí de uma forte crise econômica, escândalos de corrupção e instabilidade nas fronteiras, o então presidente David Daco, presidente da República Centro-Africana, recorreu a empréstimos da China Popular para sustentar o governo, sem sucesso na resolução dos problemas sociais e financeiros. Bokassa, que na época serviu como oficial do exército francês antes de ingressar no exército africano, aproveitou a fragilidade do governo para planejar a tomada do poder. Daco tentou contê-lo, criando uma gendarmeria chefiada por Jean Izamo, mas a manobra não impediu a ação militar. Entre a noite de 31 de dezembro de 1965 e 1º de janeiro de 1966, Bokassa liderou o exército na derrocada de David Daco. Bom, ele autoproclamou-se então presidente vitalício, marechal de campo, e implantou uma das ditaduras mais violentas e repressivas da África no século XX, marcada pela perseguição violenta e abusos de direitos humanos. Em 76, ele converteu a República no Império Centro-Africano, declarou ter rastreado suas origens até os faraós egípcios, mas moldou seu império estritamente nos moldes napoleônicos. Pois é, ele era um admirador de Napoleão. Ele consultou diplomatas e referências históricas bizantinas para desenhar o protocolo imperial, coroando a si mesmo em uma cerimônia suntuosa, em dezembro de 1977, num estádio de basquete adaptado, vestindo uma toga decorada com milhares de pérolas, trona em forma de águia dourada e carruagens com cavalos trazidos de Paris. Bom, a França financiou praticamente todo o custo de sua coroação imperial. A gente falou, né, que o Bokassa era próximo dos franceses, tinha lutado no exército francês. E foi uma cerimônia estimada aí entre 45 e 50 milhões na época, isso de dólares, valor equivalente ao orçamento anual do país, da República Centro-Africana. E aí, como foi a atuação dele? Ele flertou com a Líbia de Muammar Gaddafi, chegou a se converter temporariamente ao islamismo, papo de meses só que ele foi muçulmano, sem que isso impedisse de posteriormente realizar uma missa solene de coroação na Catedral Católica de Bangui, para o descontentamento da Igreja Católica local. A excentricidade, os abusos extremos e o isolamento internacional levaram a França a retirar seu apoio. Em 1979, tropas de paraquedistas franceses executaram uma intervenção militar que depois Bokassa e restaurou a República. Quer dizer, a República Centro-Africana continuando aí refém das interferências imperialistas e aquela história, né? Quando o país europeu quer alguém no governo, eles colocam a pessoa lá, mas se eles querem tirar, eles tiram num piscar de olhos. Então, esse daí foi um resumo, né, desse período aí do imperial do Bokassa na República Centro-Africana, que deixou de ser república, virou império, e mais uma virada de história nesse processo que a gente contou hoje. Pessoal, espero que tenham curtido esse episódio e olha só, amanhã nós temos uma novidade aqui no Virada de História, tem uma surpresa pra vocês, tá chegando uma pessoa nova, uma nova apaixonada por história aqui no Virada, a jornalista Bárbara Pereira, que a partir de agora vai estar apresentando esse podcast aqui comigo. 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Beleza? Aquele abraço, fui!
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4: Boa tarde, sejam todos muito bem-vindos. Agora são 4 horas em ponto e você está na Rádio Sputnik na Metropolitana em 80.5 FM no Rio de Janeiro e também estamos nas principais plataformas de áudio. Hoje é segunda-feira, dia 10 de agosto de 2026. As principais notícias do Brasil e do mundo estão aqui. Começa agora o programa Entretanto, porque toda notícia tem outro lado. Esta é uma produção da agência de notícias russa Sputnik. Eu sou o Leonardo Macaxeiro. E junto comigo, o nosso analista geopolítico, Rafael Machado. Rafa, boa tarde para você. Bom início de semana, amigo.
5: Boa tarde, Léo. Sempre bom estar aqui no programa Entretanto. E é isso aí, mais uma semana começando com muita coisa para a gente comentar aqui.
4: Com certeza, Rafa. E olha, além do Rafael, daqui a pouco a gente recebe o Lier Pires, ele que é PhD em Direito, com um pós-doutorado pela Universidade de Salamanca, professor e pesquisador associado do Núcleo de Estudo dos Países BRICS, da Universidade Federal Fluminense. Bom, vamos às principais notícias de hoje. Pesquisa aponta empate técnico entre Lula e Flávio Bolsonaro em eventual segundo turno. A gente vai trazer também informações sobre o primeiro debate entre candidatos ao governo do estado do Rio de Janeiro. Tem também as atualizações do trânsito, a previsão do tempo, tem economia também. Fica com a gente porque começa agora o programa Entretanto.
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4: Uma pesquisa Palver divulgada hoje indica empate técnico na disputa entre Lula do PT e Flávio Bolsonaro do PL pela presidência da República. Em um eventual primeiro turno, o presidente marca 44% das intenções de voto contra 40% do senador. O detalhe é a projeção de segundo turno, onde na pesquisa ambos os candidatos atingem 46% das intenções de voto. E é com esse assunto que a gente começa o Entretanto de hoje.
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4: É a primeira sondagem presidencial publicada pela Palver, que é uma empresa de tecnologia e inteligência fundada em 2022. No primeiro turno, Lula ficaria com 44% das intenções de voto contra 40% de Flávio Bolsonaro. Neste cenário, Renan Santos, do Missão, aparece com 10%. Ronaldo Caiado, do PSD, 2%. Romeu Zema, do Novo, e Samara Martins, da UP, 1%. Augusto Cury do Avante, Cabo Daciolo do Mobiliza, Rui Costa Pimento do PCO e Ertes e Dias do PSTU não pontuaram nessa pesquisa. Nos cenários testados de segundo turno, Lula e Flávio empatam em 46%. O petista ainda venceria com uma certa folga no segundo turno Renan Santos, Ronaldo Caiado e Romeu Zema. O levantamento se baseia em 5 mil entrevistas pela internet entre os dias 3 e 7 de agosto. A margem de erro é de 3 pontos percentuais, com um nível de confiança de 95%. Olha, Rafa, mais uma pesquisa indicando uma possibilidade grande aí de Lula e Flávio Bolsonaro estarem muito próximos nas intenções de voto. Rafa, como é que você avalia hoje o cenário? De fato, a gente percebe pelo andar da coisa que Lula e Flávio têm mais ou menos aí os mesmos números de votantes, digamos assim?
5: Bem, primeiro em relação especificamente a esse instituto de pesquisa, né? É a primeira pesquisa que esse instituto faz, pelo menos em tempos recentes, né? Acho que nessas eleições é a primeira vez e nas eleições anteriores esse instituto não estava ativo, ou enfim, parece que é um instituto novo, né? Então também a gente acaba não tendo muitas ferramentas até para poder se pronunciar, por exemplo, em relação a aquilo que essa pesquisa tem de diferente em relação a outras pesquisas, né? A gente não tem como ter certeza ainda em relação ao nível de precisão desse instituto de pesquisa específico. Mas, considerando a possibilidade de que aquilo que ele esteja indicando de fato seja um reflexo razoavelmente preciso do panorama eleitoral, esse empate ele tem a sua plausibilidade. Aí você tem algo que de fato se distingue um pouco daquilo que alguns outros, ou pelo menos a maioria dos outros institutos de pesquisa, estão apontando, porque por mais que o Flávio Bolsonaro tenha diminuído um pouco a sua desvantagem em relação ao Lula, ou seja, tenha recuperado um pouco do patamar no qual ele se encontrava alguns meses atrás, ainda assim existe uma unanimidade, uma certa vantagem do Lula em relação a ele. Esse é o primeiro instituto que aponta um empate, isso se a gente descontar o Instituto GERP, né, que tem dado vitória do Flávio Bolsonaro em todas as suas pesquisas de segundo turno. Então tem essa questão, mas em relação especificamente a um eleitorado de ambos, existe sim uma grande quantidade de eleitores convictos do Lula e uma grande quantidade de eleitores convictos do Flávio Bolsonaro. A gente não tem como dizer se empatam exatamente, porém são números relativamente próximos. A gente vê, por exemplo, que independentemente de polêmicas, as intenções de voto em ambos podem até cair, por exemplo, ali nas pesquisas de primeiro turno, porém, sempre tem um teto, né? Sempre tem um teto. A gente, por exemplo, uma das pesquisas mais recentes, essa da Genial Quest, coloca no primeiro turno o Lula com 39, o Flávio Bolsonaro com 30, né? Eu acho que tem também da futura Apex, que bota 37 a 35. Então tem aí uma espécie de chão, né, na verdade, um chão de eleitores, tanto do Lula quanto do Flávio Bolsonaro, que está aproximadamente ali em 35 pontos percentuais para o Lula e talvez 30, 31, 32 pontos percentuais para o Flávio Bolsonaro. Você tem aí uma certa vantagem do Lula, penso eu, por uma série de motivos, até decepções em relação ao bolsonarismo, porém, sim, ambos têm um chão, têm aí um patamar mínimo que é bastante alto, que é bastante significativo, o que, de novo, aponta para a alta probabilidade de que essas eleições, o resultado delas, seja bastante polarizado, ou seja, que quando a gente efetivamente chegue ali no segundo turno, no final das contas, o resultado seja razoavelmente próximo.
4: Perfeito, Rafa. Obrigado pela análise e pela resposta. Agora são 4:08. A gente vai dar continuidade ao nosso programa. Olha, o primeiro debate entre candidatos ao governo do Rio foi marcado por discussões sobre segurança e corrupção, além de críticas ao ex-prefeito do Rio, Eduardo Paes, que não participou do encontro. E quem tem mais detalhes pra gente é o nosso repórter Lucas de Andrade.
6: Os candidatos ao governo do Rio de Janeiro participaram na noite de domingo do primeiro debate eleitoral da campanha. O encontro aconteceu nos estúdios da Rede Bandeirantes, em Botafogo, e reuniu quatro candidatos: o ex-governador Antony Garotinho, do Republicanos, o influenciador André Marinho, do Novo, o presidente da Assembleia Legislativa, Douglas Ruas, do PL, e o vereador do Rio de Janeiro, William Siri, do PSOL. O ex-prefeito do Rio de Janeiro, Eduardo Paes, do PSD, não compareceu. Em nota, a assessoria do candidato afirmou que a coordenação de campanha decidiu pela ausência de Paes, conforme orientação do Departamento Jurídico, e que o ex-prefeito não vai participar de debates e sabatinas antes do início oficial da campanha, no dia 16 de agosto, e da confirmação dos registros de candidaturas pela Justiça Eleitoral. O tema da segurança pública dominou boa parte do debate. Os candidatos trocaram acusações sobre a relação entre políticos e facções criminosas, no rastro das investigações que levaram à prisão do ex-presidente da Alerge, Rodrigo Bacelar, indicado pela Polícia Federal como suposto agente político do Comando Vermelho. Em entrevista à imprensa após o debate, o ex-governador Antony Garotinho defendeu uma separação clara entre bons e maus agentes dentro das corporações, com a criação de uma corregedoria externa para avaliar a conduta dos policiais.
7: A milícia não cresceu. Quem cresceu foi o Comando Vermelho, que tomou várias áreas da milícia. Segundo lugar, a milícia, todo mundo sabe que é composta de ex-policiais militares, ex-policiais civis, ex-bombeiros, ex-policiais penais. Por isso, a necessidade, eu disse isso durante o debate, da escolha: ou vai ser polícia ou vai ser bandido. Nós vamos ter uma corregedoria externa. Quem quiser ser polícia vai ganhar bem, vai ser bem tratado. Agora, quem quiser ser bandido, vai ser bandido.
6: O presidente da Alerge, Douglas Ruas, do PL, centrou a proposta de campanha no combate ao domínio territorial das facções. Segundo ele, crimes como roubo de carga e de veículos nas vias expressas estão ligados a comunidades controladas por grupos criminosos, usadas como esconderijo para mercadoria roubada.
8: Todos os outros delitos que ocorrem no asfalto, nos locais seguros, como roubo de veículo, o roubo de carga, todos eles estão atrelados ao domínio territorial. Ninguém rouba uma carga na Avenida Brasil, nas nossas vias expressas, e leva para Copacabana. Eles levam para uma comunidade que está sob o domínio territorial de uma facção criminosa, que serve como um porto seguro, para que eles estacionem a carreta ou então o caminhão, façam o descarregamento da mercadoria e depois dão o seu devido destino. Então nós temos que acabar com esses portos seguros das facções criminosas. Com isso nós vamos ter uma queda significativa em todos os delitos no estado do Rio de Janeiro.
6: André Marinho, do Novo, defendeu mais investimento em tecnologia para as polícias e a criação de um Centro Integrado de Comando e Controle para monitorar rodovias e vias de acesso ao estado.
9: Necessariamente a gente precisa investir em todo tipo de tecnologia, enquanto as nossas polícias precisam ter superioridade não só numérica, mas principalmente operacional e tecnológica. Falar também naquela matança de Bragada também, de tiro na cabecinha que virou folclore, a gente precisa investir com muito mais inteligência, e o Centro Integrado de Comando e Controle também das nossas vias terrestres, Dutra, todas as BRs, as RJs, a Washington Luiz, as vias marítimas com o escudo Guanabara, que a gente vai estar desenvolvendo também.
6: William Siri, do PSOL, atrelou a criminalidade à ideologia dos governos Wilson Witzel e Cláudio Castro, que classificou como extrema-direita, e declarou que os ex-governadores são responsáveis pela expansão do crime organizado no estado.
10: A gente não aguenta mais tanta roubalheira, né? Porque o estado do Rio de Janeiro vem sendo organizado pelo crime organizado, né? Quem está na nossa concepção, quem organiza esse crime é a extrema-direita. A nossa revolução também é econômica, por isso que eu coloquei ali a nossa possibilidade de reindustrializar o estado do Rio de Janeiro. Quero reindustrializar o estado do Rio de Janeiro, porque a gente não pode ter um estado somente dependente pelos royalties, né?
6: O próximo debate entre candidatos ao governo do Rio de Janeiro está marcado para o dia 21 de setembro, na TV Record. O horário eleitoral no rádio e na televisão começa no próximo domingo, 16 de agosto. Reportagem Lucas de Andrade.
4: Rafa, olha, a gente trazendo aqui uma matéria sobre esse primeiro debate entre os candidatos ao governo do Rio. Inclusive, queria agradecer ao nosso repórter Lucas de Andrade, uma reportagem bem completa sobre o que aconteceu na TV Band nesse fim de semana. Queria entender com você, Rafa, não sei se você acompanhou exatamente aí o debate, ou pelo menos os melhores momentos. Agora, chama a atenção a estratégia de quem as pesquisas apontam que está na primeira colocação nessa disputa, que é o Eduardo Paes, que faltou a esse debate. E o Eduardo foi assunto, obviamente, né, muito aí atacado pelos seus concorrentes. Na sua avaliação, Rafa, é a melhor estratégia essa do Eduardo Paes de não participar, pelo menos nesse primeiro momento, desses debates?
5: Bem, o Eduardo Paes, ele está numa posição bastante segura, na verdade, em relação a, pelo menos segundo aquilo que é indicado pelas pesquisas de opinião, nas intenções de voto. Inclusive, em algumas pesquisas, a gente consegue ver até uma certa possibilidade do Eduardo Paes conseguir levar no primeiro turno, né? E aí a gente sabe

0: desse debate, é pouco. Ao mesmo tempo, ele teria mais a perder. Ele é quem tem mais a perder. Porque ali um desempenho ruim, respostas inadequadas ou saias justas que os outros candidatos poderiam ali apresentar a ele, poderiam tentar colocá-lo, podem acabar levando a uma mudança de opinião de uma parte do eleitorado, né? O eleitorado, ele tem uma certa volubilidade, especialmente nesses debates, né? O eleitorado acaba dando um certo valor razoável ao desempenho dos candidatos no debate, tanto que não é incomum, seja em eleições na esfera federal ou na esfera estadual, ou até mesmo fora do Brasil, não é incomum que os debates acabem mudando bastante o cenário eleitoral, acabem dando vitória a um ou outro, quando, por exemplo, candidatos estavam empatados, ou mesmo invertendo ali pesquisas de opinião. Portanto, bem, o candidato que está com uma vantagem tão grande assim só estaria se arriscando ao se fazer presente. Eu não sei se é possível se manter alheio a todos os debates, né? Porque isso também penso que vai ser pensado junto às pesquisas de opinião, né? Talvez caso se verifique que nessa ausência do Eduardo Paes algum dos outros candidatos está conseguindo disparar, e aí nisso talvez até ameaçar essa vantagem que Eduardo Paes tem, aí sim pode ser interessante para o Eduardo Paes se arriscar num debate, né? Mas por enquanto, diante de um cenário no qual o Eduardo Paes tem uma vantagem tão significativa assim, ele realmente teria muito pouco a ganhar participando, se fazendo presente nesse debate.
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5: Agora são 4:19. O ministro do Supremo Tribunal Federal, Flávio Dino, determinou que a Polícia Federal investigue indícios de irregularidades no uso de recursos das chamadas emendas PIX. A decisão foi tomada após a identificação de possíveis fraudes, que, segundo auditorias, podem ter causado um prejuízo estimado em R$55 milhões aos cofres públicos. De acordo com a decisão, essa investigação deverá apurar suspeitas de desvios na destinação das verbas, falta de transparência na aplicação dos recursos e possíveis irregularidades na execução de obras e serviços financiados pelas transferências especiais. A medida também busca identificar eventuais responsabilidades de agentes públicos e beneficiários dos repasses. As chamadas emendas PIX permitem a transferência direta de recursos da União para estados e municípios, sem a necessidade de convênios. Nos últimos anos, esse modelo passou a ser alvo de questionamentos por órgãos de controle, devido à dificuldade de fiscalização e ao baixo nível de transparência na prestação de contas. Rafa, eu queria que você falasse um pouco sobre essas emendas, já que há pouco controle sobre elas, né? Assim, a gente não sabe exatamente onde elas são investidas, de que forma são gastas. Eu queria que você avaliasse um pouco, assim, você enxerga casos como esse, casos que podem, de repente, dependendo da forma como essa investigação segue,

0: e até, de alguma maneira, impactar nas eleições?
1: Bem, primeiro, em relação à questão das emendas PIX, elas são aí um elemento bastante controverso hoje em dia, exatamente por conta de não haver a necessidade de algum projeto prévio confirmado já, né, de algo ali cuja finalidade já esteja de antemão estabelecida, fixada, decidida, demonstrada. Então, é um dinheiro que vai diretamente para a conta dos órgãos beneficiados, de modo que, pelo menos até então, em anos recentes, a fiscalização em relação ao uso posterior desses recursos, dessas verbas, tem sido bastante frágil, né? Tem essa fragilidade em relação à fiscalização, à certificação do uso desses recursos, do uso dessas verbas. E é por isso que esse é um tema que tem sido judicializado com uma frequência crescente, especialmente no âmbito do STF, ou pelo menos tem ali sofrido um certo escrutínio por parte do STF, até certamente numa busca por parte do STF através do enfrentamento a esses mecanismos que podem ser tão facilmente desviados para a corrupção, ganhar, né, recuperar uma maior popularidade, né, uma maior credibilidade ou legitimidade junto à opinião pública. Então tem esses aspectos em relação à emenda PIX. Essa decisão, né, do Flávio Dino, ela está dirigida principalmente em relação aí, principalmente para as emendas PIX de uma série de parlamentares, né? E são parlamentares daquilo que a gente já pôde ver, de diferentes partidos e de diferentes até orientações, tanto figuras governistas quanto figuras da oposição e, por assim dizer, do Centrão. Então seria difícil isso, né, caso se encontre alguma irregularidade ou a mera abertura, né, dessas investigações, dessas apurações, seria difícil ter um impacto muito grande em relação às eleições, até porque me parece que estaria um pouco em cima, né, seria muito difícil aparecer algum conteúdo muito incriminador, muito pesado, né, em relação a esses investigados tão perto assim das eleições, e também pelo fato de que você tem até figuras aí, né, enfim, essas emendas PIX que serão averiguadas, que serão apuradas, você tem umas que dizem respeito a deputado do PT, outro do PL, gente ali de partidos do Centrão, como eu falei, então seria difícil direcionar contra uma dessas forças políticas principais ali de uma maneira unilateral. Pode prejudicar individualmente, né? Porém, na medida em que se trata apenas de uma apuração e de não haver nada muito, muito incisivo em relação a essas emendas, as emendas desses parlamentares, também, mesmo num caso individual, num sentido individual, é difícil visualizar um impacto muito significativo nas eleições.
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0: 4h25, lembrando que você ouvinte pode participar do Entretanto com a gente pelo nosso WhatsApp, você pode enviar perguntas, dúvidas, sugestões, enfim, de alguma maneira contribuir com o nosso programa. Nosso WhatsApp, 21 98065 0066, 21 98065 0066. Fique à vontade para mandar mensagem por texto ou então por áudio, que a nossa produção encaminha aqui pra gente, enfim, traz esse assunto, o assunto que você propor para o debate também. O Tribunal Superior Eleitoral criou um conselho consultivo para acompanhar a disseminação de desinformação e o uso da inteligência artificial durante as eleições deste ano. O grupo vai assessorar a presidência da corte na adoção de medidas para proteger a integridade do processo eleitoral. O conselho será formado por especialistas de diferentes áreas, como tecnologia, comunicação, direito, segurança digital e ciência de dados. Entre as atribuições estão o monitoramento de riscos relacionados ao uso de ferramentas de inteligência artificial, a análise de possíveis ameaças à lisura das eleições e também a elaboração de propostas para combater conteúdos falsos e manipulados. O colegiado também vai poder sugerir ações de educação digital para orientar os eleitores sobre como identificar informações falsas e o uso indevido de recursos como os chamados deepfakes. A iniciativa faz parte das medidas adotadas pela Justiça Eleitoral para reforçar a transparência e a segurança do pleito deste ano. Rafa, bom, TSE criando um conselho para monitorar desinformação e o uso de inteligência artificial nas eleições. Esse conselho é aquilo que é necessário para que a gente tenha eleições com menos desinformação?
1: Bem, me parece que o objetivo fundamental seria dar maior celeridade até garantindo que haja um monitoramento permanente, por assim dizer, das redes sociais em relação a conteúdos. Imagino que o enfoque, até por questões de um contexto tecnológico diferente hoje, imagino que o enfoque vai ser de inteligência artificial, a possível produção de deepfakes durante esse período eleitoral, mas certamente também isso pode acabar se dirigindo, né? Imagino que há essa intenção de colocar também sob escrutínio outros tipos de informações ou acusações, ataques e assim por diante, que não sejam verídicos, né? Esse tipo de monitoramento, ele próprio, naturalmente, ele também pode ter os seus riscos, né? No sentido de talvez tratar como falso algo que é controverso ou que ainda está em discussão. Isso aí é uma possibilidade que tem sido bastante debatida há anos já, desde que se começou a falar sobre essa questão de notícias falsas, né, um papel aí do judiciário em derrubar informações supostamente falsas e assim por diante, porque em tese, né, aquilo que a gente tem visto é que muitas vezes o conteúdo ele é derrubado antes de haver a discussão sobre a veracidade ou não daquele conteúdo. Então isso aí também é um dos riscos que é implícito nesse tipo de mecanismo. Talvez até por isso haja uma atenção principal, como eu falei, voltada para o deepfake, até porque a gente tem essa impressão de que o deepfake ele seria mais danoso, né? Por exemplo, para um candidato afetado, acusado, por exemplo, um candidato que veja ali, se depare com um deepfake dele falando algo que ele jamais disse, algo desabonador, né, algo negativo, prejudicial à sua campanha. E esse tipo de situação acaba sendo até mais fácil de você ser justo na hora de decidir pela exclusão, né, recomendar a exclusão e assim por diante, porque é só uma questão de saber qual que é a procedência, se o material em questão é reconhecido pela pessoa que estaria representada ali, se foi produzido por inteligência artificial ou não. E hoje em dia você também tem algumas ferramentas que permitem detectar o uso de inteligência artificial, e aí, em tese, dá para rapidamente, ou mais ou menos rapidamente, tomar uma decisão em relação a isso, né? Então, não surpreende a criação desse organismo, dessa plataforma, melhor dizendo, para poder monitorar redes sociais. Agora, se isso vai ser bem aplicado, né, se vai ser bem utilizado ou não, realmente a gente não tem como prever, a gente vai ter de fato que ver e acompanhar o trabalho desse organismo.
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0: Para debater sobre os assuntos internacionais com a gente, o Entretanto recebe Lier Pires, que é PhD em Direito, com pós-doutorado pela Universidade de Salamanca, professor e pesquisador associado do Núcleo de Estudo dos Países BRICS da Universidade Federal Fluminense. Lier, obrigado por retornar aqui ao Entretanto. Mais uma vez, um prazer, uma honra tê-lo aqui com a gente.
4: Olá, Léo, um prazer estar com vocês mais uma vez. Vamos lá, vamos pegar aí os principais temas da nossa pauta hoje.
0: Com certeza, Lier. Lembrando que a principal informação de hoje, né, noticiário internacional, terremoto que atingiu a Colômbia na manhã de hoje, né, de magnitude 7,4. O epicentro, localizado a 96 quilômetros de profundidade, perto do município de San José del Palmar, no departamento de Chocó. O Serviço Geológico da Colômbia registrou várias réplicas, sendo as mais fortes de magnitude 4,8 e 3,3. O sismo interrompeu as operações em 6 aeroportos. A gente traz informações aqui, que estão inclusive no Telegram da Sputnik Brasil. Pelo menos 2 pessoas morreram em Manizales. Mais de 12 edifícios e 20 casas ficaram totalmente ou parcialmente destruídos na cidade. Cerca de 18 pessoas morreram em Pereira. O terremoto também foi sentido em várias regiões do Equador. Com relação ao Brasil, o presidente Luiz Inácio Lula da Silva manifestou solidariedade ao povo colombiano após esse terremoto. Lula também expressou pesar pelas vítimas e pelas famílias afetadas pelos tremores. Em uma mensagem, o presidente afirmou que o Brasil está à disposição da Colômbia para prestar o apoio necessário. O terremoto mobilizou, obviamente, as autoridades colombianas diante dos impactos provocados por esse tremor. Lier, eu queria que você comentasse um pouquinho sobre esse assunto, porque a Colômbia mudou de presidente agora, né? Bem recente. E são 2 presidentes, né? De segmentos opostos, né? O quanto que é complicado, na sua avaliação, o presidente assumir, já ter que lidar com uma situação como essa? As imagens que a gente tem, né, compartilhadas em redes sociais e tudo mais, chamam a atenção pelo tamanho, de fato, desse terremoto.
4: Olha, Léo, dificílima situação, né? A gente sabe que, até o momento, não há, assim, grandes informações, né, sobre as consequências desse terremoto, mas as imagens que nos chegam é de um terremoto realmente de grande magnitude. A Colômbia é um país com alta atividade sísmica, né, devido à convergência de placas tectônicas de Nazca, do Caribe, da América do Sul. Então são 3 placas, né, que se, digamos que convergem ali e que alcançam especialmente regiões como o departamento de Santander, né, nessa área de Mesa de Los Santos e no litoral do Pacífico, né, onde tremores de baixa e média intensidade incorrem, inclusive, com frequência quase que diária. Esse tremor aconteceu de uma forma mais intensa, né? E é claro que qualquer governo, independente da perspectiva política e ideológica, mais à direita ou mais à esquerda, né, ele vai sentir, digamos que, a pressão, né, de dar uma resposta objetiva a um problema dessa natureza, um problema que independe, evidentemente, de qualquer governo, mas é legal também a gente perceber, né, a postura, né, do presidente Luiz Inácio Lula da Silva nesse momento, né, o chefe do Estado brasileiro, né, que deixou aberta a possibilidade de total cooperação técnica, apoio humanitário, solidariedade regional, e isso se apresenta, né, em 3 pontos que eu quero crer que são os mais importantes, né? Primeiro, essa solidariedade que o Lula manifestou imediatamente, solidariedade do governo, mas fundamentalmente do povo brasileiro, né, às populações afetadas, reforçando os laços de amizade, solidariedade entre os países sul-americanos, ao arrepio, né, do governante de plantão, né? Isso são relações de Estado, relações sociais, né, que não dependem do governante que estão em plantão, de plantão. Também existe, né, uma ênfase importante, né, que o presidente Lula vem enfatizando, que os países sul-americanos devem fortalecer os seus mecanismos conjuntos de prevenção e de resposta a desastres naturais. Há uma defesa do governo brasileiro muito forte, né, no sentido da cooperação multilateral em fóruns como a OCTA, né, por exemplo, a Organização do Tratado de Cooperação Amazônica, a Unasul. Então, assim, esse é um segundo ponto que eu acho muito importante, né, de nós colocarmos nesse momento. E uma terceira questão, né, que diz respeito à chamada prontidão de assistências, ou seja, o Brasil coloca à disposição, nesse momento da Colômbia, mas independente do caso concreto dos países vizinhos, suas forças de resposta e suas capacidades técnicas, né, para que isso possa diminuir o sofrimento da população nesse momento. Então, assim, né, através desses elementos, né, que dizem respeito ao envio de equipes de busca e salvamento, ajuda humanitária de emergência e, inclusive, apoio logístico e operacional, além, claro, né, de apoio técnico, inclusive com imagens de satélite, que é o que já está acontecendo, eu quero crer que o Brasil apoia o povo colombiano nesse momento e apoia também o governo, né, que acaba de assumir o comando do país.
0: Perfeito, Lier. Inclusive, Rafa, queria trazê-lo para você comentar um pouco sobre esse assunto. O Lier chamou a atenção de uma coisa importante, né? No posicionamento do governo brasileiro, não só a ajuda humanitária, que é claro, é fundamental nesse momento, mas também a cooperação técnica nessas horas de dificuldade, em especial aí que nesse momento vive a Colômbia. Rafa, queria que você falasse um pouco sobre o posicionamento, né, do presidente Lula nesse momento. E o quanto que o Brasil pode contribuir em um caso, em uma catástrofe como essa?
1: Bem, a posição do Lula é bastante importante. Ela atende a uma linha, a uma perspectiva que transcende divisões, cisões recentes no nosso continente. Cisões essas que se acomodam conforme linhas que nós poderíamos considerar ideológicas, né? A gente tem aí uma maioria de presidentes na América do Sul alinhados ao governo dos Estados Unidos e o Brasil numa posição razoavelmente isolada, não por ser um país anti-Estados Unidos, mas por ter ali uma certa recalcitrância em relação a um alinhamento que é um alinhamento quase completo dos outros países da região aos Estados Unidos. Então, apesar desse isolamento e apesar de algumas tensões que inclusive ficaram mais evidenciadas em semanas recentes em relação, por exemplo, à Argentina, também em relação ao Paraguai, o Brasil pratica essa diplomacia que é tradicional do Brasil, e que sempre tem esse viés humanitário, né? O Brasil tem experiência em enviar ajuda, fornecer uma cooperação de seus serviços, tanto serviços de segurança como também serviços de salvamento, né? Bombeiros e outros órgãos que tenham essas funções. O Brasil já fez isso em relação a outros países aqui da região e também de outras partes do mundo, né? No caso, por exemplo, a gente sempre recorda o papel do Brasil, claro que questionado por alguns, mas teve sim uma importância, pelo menos nesse aspecto humanitário, o papel do Brasil no Haiti, anos atrás, inclusive no próprio, em um governo anterior do Lula. Então, o Brasil, ao fazer isso, apesar de uma postura do novo governo, que é uma postura muito, muito alinhada ao governo dos Estados Unidos, também está tentando demonstrar uma certa boa vontade para que isso possa pavimentar talvez uma relação que seja mais suave do que, por exemplo, tem sido a relação entre o Brasil e a Argentina sob o governo do Milei. Considero fundamental que o governo brasileiro faça isso, tanto da perspectiva da solidariedade internacional básica mesmo, como também por essa necessidade que o Brasil tem hoje de tomar certas iniciativas em relação aos outros países da região, exatamente para poder evitar ou contornar esse isolamento que parece que se tenta impor ao nosso país.
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0: Os fabricantes de armas poloneses enfrentam um enorme nível de corrupção ao fechar contratos com a Ucrânia, disse a Sputnik, um representante de uma dessas empresas. Ele explicou que a forma mais popular de corrupção é o suborno clássico. Ele disse o seguinte: olha, para receber contratos, você tem que dar propinas. Para quase todos os acordos e resoluções, você tem que dar propinas. Em caso de disputas, você tem que dar propinas, disse esse representante. Ele também chamou a atenção para uma forma de corrupção que são os pagamentos corruptos. Ele disse o seguinte: olha, você quer emitir uma fatura de 1 milhão, mas é obrigado a emitir uma fatura de 1,2 ou 1,3 milhão. Tudo acima de 1 milhão precisa ser devolvido em dinheiro, disse esse interlocutor da agência. Retire esse dinheiro como quiser, compense-o como quiser, entre em crimes financeiros e de corrupção você mesmo. Caso contrário, não há cooperação, disse ele. Bom, Rafa, queria trazê-lo, informação exclusiva da Sputnik Brasil, inclusive está no nosso site noticiabrasil.net.br. Empresários poloneses revelando um enorme nível de corrupção ao fechar contratos com a Ucrânia. Rafa, queria entender com você o seguinte: na semana passada a gente já trouxe aqui a informação sobre o esforço, a dedicação de Zelensky para que não aconteçam novas eleições na Ucrânia. Também é um dos motivos para que essas eleições não ocorram esses casos de corrupção, já que Zelensky e outros integrantes da cúpula da Ucrânia podem ganhar bastante dinheiro?
1: Bem, em relação a essas denúncias de corrupção feitas por empresários poloneses contra o governo ucraniano, contra a Ucrânia de um modo geral, não há nenhuma surpresa aí, porque tal como há essa denúncia, tem havido várias denúncias em relação à corrupção na Ucrânia, denúncias que já vêm de vários anos, denúncias inclusive que antecedem a Operação Militar Especial. A Ucrânia já havia aparecido anos antes do início da Operação Militar Especial, ou seja, antes mesmo de 2022, a Ucrânia já aparecia até em publicações ocidentais como sendo um dos países mais corruptos do mundo. E aí, claro, desde que se iniciou a Operação Militar Especial especialmente a partir desse momento em que o Zelensky, ele decide se perpetuar no poder e abrir mão da realização de novas eleições, essas denúncias de corrupção só têm se multiplicado, na verdade. Então você teve até meses atrás, ou talvez no ano passado, a Procuradoria da Ucrânia realizando algumas prisões, iniciando investigações contra figuras que são do próprio governo do Vladimir Zelensky. Você tem até órgãos ucranianos tentando talvez enfrentar esse problema da corrupção com um sucesso que não parece ser um sucesso total, até por conta das próprias dificuldades de se tentar realizar investigações independentes num país que hoje está numa situação de estado de exceção. Então você acaba se deparando com esse tipo de dificuldade. E bem, você tem várias outras denúncias ou trabalhos de jornalistas investigativos falando sobre desvio da ajuda ocidental, ou seja, o uso desses valores, desses recursos da ajuda ocidental para outras finalidades, para finalidades ali que atendem aos interesses pessoais do Zelensky, da sua família e também de outras figuras próximas ao governo. Você tem algumas denúncias sobre até a aquisição de imóveis fora da Ucrânia por parte da família Zelensky e também de outras pessoas ligadas ao governo. Então não entendendo essa informação dada por empresários poloneses. O grande problema, na verdade, é que se já era conhecido esse problema da corrupção na Ucrânia, mais problemática ainda é a possibilidade de que outros parceiros ocidentais saibam dessa corrupção e tenham mantido-se em silêncio, né? Ou seja, ocultado essas informações de corrupção, ou talvez, como também há alguns indícios, até mesmo sido cúmplices desses casos de corrupção. Quem sabe até ficando aí com uma parte, tirando alguma vantagem, algum benefício próprio também em relação a essa corrupção que envolve todo esse fluxo de relações entre o Ocidente e a Ucrânia.
0: Perfeito, Rafa, obrigado pela resposta. Lia, queria trazê-lo para ouvir um pouco sua opinião sobre esse assunto. O quanto que esses casos de corrupção, né, denunciados na Ucrânia impactam para a OTAN?
4: Olha, esses casos são casos muito graves, né? Eu quero repisar um pouco aqui das questões trazidas pelo Rafa, porque quando você trabalha com empresas internacionais, né, estamos falando aí nesse caso concreto de fornecedores, né, poloneses, né, e eles estão, digamos que muito abertamente fazendo denúncias de fraude, de superfaturamento, né, nós estamos falando de um elemento que joga luzes, né, sobre um dos temas mais sensíveis da guerra, que é o desvio de recursos públicos e de ajuda militar, claro, e aí predominantemente da OTAN, em contratos de emergência, né? Então a gente sabe, isso já vem acontecendo, né, há bastante tempo. A corrupção é um problema histórico na Ucrânia, desde a dissolução da antiga União Soviética, mas, né, agora durante o governo Zelensky, principalmente no contexto do conflito russo-ucraniano, o tema vai ganhando uma dimensão geopolítica, digamos que mais importante. Muito particularmente, desde 2023, né, o setor de defesa enfrenta severas investigações. A gente sabe, né, que existem investigações, né, inclusive do gabinete anticorrupção da Ucrânia, que é o NABU, né, e de jornalistas investigativos que revelaram a compra de alimentos e uniformes para os soldados por preços de até 3 vezes superiores aos praticados no mercado. Há também escândalos vinculados, né, ao recrutamento de novos soldados, um esquema de suborno em centros regionais de alistamento, onde os cidadãos chegavam a pagar milhares de dólares para oficiais, né, das Forças Armadas para obter certificados falsos de inaptidão médica e assim conseguir fugir, né, do serviço militar. Inclusive, este foi um dos casos que levou, em determinado momento, né, o Zelensky a admitir chefes regionais, né, de recrutamento. Também temos aí denúncias recorrentes no setor de compras militares, que já levaram, inclusive, à queda de ministros de defesa e altos assessores, de alguma forma, para tentar aí combater ou minimizar, né, digamos assim, né, esse desgaste político. E aí tem duas variáveis que eu acho que são importantes da gente trazer dentro do contexto da tua pergunta. Por um lado, a gente já sabe, né, que do ponto de vista de declarações oficiais, né, as principais lideranças da OTAN, principalmente dos aliados europeus, e aí mais sistematicamente nós estamos falando, né, de Inglaterra, Alemanha e França, já vem sinalizando há algum tempo, né, a preocupação com essa questão, né, da corrupção, e inclusive trazendo a perspectiva de que, né, esse seria um dos elementos dificultadores para que novos apoios, tanto do ponto de vista de aportes financeiros, quanto, evidentemente, da cessão direta de material bélico militar para a Ucrânia, né, pudesse ser, digamos que, intensificado. Né, para além, claro, daquilo que a Europa já faz, né, com muita intensidade. Uma outra questão fundamental também, né, apontada pelo Rafa, é o quanto que governos e ou empresas, né, de material bélico, né, da OTAN, principalmente europeias e norte-americanas, né, no sentido de estadunidenses, porque a gente não tem ainda nenhuma evidência, né, de envolvimento neste campo de empresas canadenses, quanto isso não é, na verdade, um grande acordão, né, quanto não tem aí autoridades e executivos do altíssimo escalão da indústria bélico-militar envolvidas neste contexto. De qualquer modo, o que a gente já consegue perceber também é que, né, o círculo íntimo, né, do presidente Volodymyr Zelensky, né, começa cada vez mais a ser envolvido nessa trama. Né? Se a sua mulher, que é a Olena, né, que atua em pautas diplomáticas e humanitárias, né, sem gestão do orçamento de defesa, ainda está, né, fora desses escândalos, a gente sabe, né, que o Zelensky nomeou para cargos chaves de decisão e controle ex-sócios da sua produtora de TV e, inclusive, advogados do seu partido político, né, que é o Servidor do Povo. Tem também um caso talvez seja um dos mais importantes, que é o caso Shefir, que é um ex-sócio de produção e conselheiro sênior, né, do Zelensky, que foi nominalmente apontado em investigações do NABU, este Gabinete Nacional Anticorrupção. Né? Essas denúncias de corrupção foram feitas, inclusive, com empresários, né, em relação a empresários ucranianos que estariam também aí dentro dessa lógica, né, da corrupção. Além disso, o próprio chefe do gabinete presidencial, que acumula um poder, né, considerável, também, né, está envolvido em uma série dessas denúncias. Então, assim, o que a gente consegue perceber muito claramente é que, ao arrepio, né, dos esforços que são feitos, né, pelas autoridades da OTAN, principalmente pelos parceiros europeus, em apoiar os esforços de guerra ucranianos, a questão da corrupção é um elemento importante e que certamente, né, é um dos impeditivos para que esse estado de exceção no qual, na prática, a Ucrânia se coloca, que faz com que, inclusive, novas eleições, né, não sejam feitas, e um dos elementos que vem sendo questionado, inclusive, pelo presidente Putin, né, a gente sabe que, num processo eleitoral, né, com Zelensky, entre aspas, fora do poder, né, seria muito mais fácil essa investigação e que, muito provavelmente, vai apontar, digamos que, elementos ainda mais gravosos do que esses que já estão aparecendo sistematicamente na imprensa internacional. A situação ucraniana, do ponto de vista da corrupção, é muito grave e muito sensível.
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0: A Polícia Civil vai intimar a empresa responsável pelo helicóptero que caiu no último sábado, próximo à Vista Chinesa, aqui no Rio de Janeiro, deixando 4 mortos. O Lucas de Andrade tem mais detalhes pra gente.
8: O corpo do piloto Alessandro Rocha, de 51 anos, foi enterrado nesta segunda-feira no cemitério municipal de São Gonçalo, na região metropolitana do Rio. Ele foi uma das 4 vítimas da queda de um helicóptero no sábado, na Vista Chinesa, no Alto da Boa Vista. O filho Sven Rocha dos Santos contou como recebeu a notícia da morte do pai.
9: Eu tava com meu amigo, nós estávamos no almoço, e aí eu recebi o contato de um amigo querido, e pela entonação da voz eu achei esquisito, aí tinha uma televisão na frente e aí eu vi acidente de helicóptero, aí eu falei, meu pai morreu. Ele era uma pessoa muito cheia de vida. Eu achava que meu pai era a pessoa que vivia realmente para sempre.
8: Os corpos das demais vítimas, as turistas colombianas Rocio Cubillos, de 59 anos, Wendy Manrique, de 37, e Sofia Murillo, de 17, todas da mesma família, seguem no Instituto Médico Legal. Apenas Sofia Murillo tinha documentação odontológica disponível para comparação, enquanto a mãe da jovem, Wendy Manrique, e a avó, Rocio Cubillos, poderão precisar passar por exames de DNA. O grupo estava no Rio para comemorar os 15 anos de Laura Manrique, que embarcaria em seguida em uma segunda viagem do mesmo helicóptero com outros familiares. Victor Manrique, parente das vítimas, afirma que a família estranhou a demora da aeronave para retornar e descobriu pela internet que o helicóptero havia caído. Ele acompanhou os procedimentos de identificação no IML nesta segunda-feira e cobrou agilidade das autoridades.
10: Solicito a las autoridades brasileñas forenses que nos colaboren con una celeridad, con una rapidez.
8: A Agência Nacional de Aviação Civil informou que os certificados da empresa responsável pelo helicóptero, a Voos Rio Panorâmico, estavam em dia. O Centro de Investigação e Prevenção de Acidentes Aeronáuticos, o CINIPA, apura as causas da queda, ainda não esclarecidas. A Polícia Civil, por meio da 19ª DP da Tijuca, também investiga o caso e deve ouvir os responsáveis pela empresa. A representante da VRP, Eliane Ambrosio, afirmou que a empresa se colocou à disposição para colaborar com as apurações.
11: Isso tudo vai ser verificado, vai ser investigado, né? Os órgãos responsáveis vão e nós vamos dar todo o acesso a tudo.
8: O acidente reacendeu o debate sobre a segurança dos voos panorâmicos no Rio. Em abril, um piloto fez um pouso forçado na Barra da Tijuca. Na ocasião, não houve feridos. Em junho, 2 helicópteros colidiram no ar e caíram no Recreio dos Bandeirantes. 6 pessoas morreram, entre elas o cantor Oliver Tree. No sábado, o prefeito do Rio, Eduardo Cavalieri, disse ter conversado com o presidente da ANAC sobre uma possível suspensão temporária dos voos panorâmicos na cidade.
12: Quero crer, né, que a ANAC vai tomar essas medidas, inclusive com a possibilidade de suspensão né, de voos panorâmicos por uma semana ou por duas semanas, ou que seja, né, a necessidade da ANAC para fazer uma fiscalização mais intensa, para que a gente possa ter segurança, né, dos visitantes que visitam a cidade, dos turistas que visitam a cidade, da população que circula aqui pela cidade.
8: Uma câmera GoPro acoplada ao helicóptero foi encontrada intacta pelos bombeiros, com cartão de memória inserido, e pode ajudar a esclarecer o que aconteceu nos instantes anteriores à queda. O equipamento foi encaminhado ao CENIPA em Brasília. Reportagem Lucas de Andrade.
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0: Agora são 5 horas em ponto e olha, a Copa do Mundo de Natação de Inverno, realizada na Argentina, aconteceu durante esses primeiros 10 dias de agosto. O evento reuniu participantes de pelo menos 15 países que competiram no Lago Argentino, situado no Parque Nacional Los Glaciares. A delegação russa foi composta por 4 nadadores que competiram sob a bandeira de seu país. Conseguiram aí o resultado de 20 medalhas de ouro na competição. De acordo com os representantes da Rússia, a equipe não enfrentou grandes dificuldades em relação ao frio, à pressão psicológica ou então às distâncias percorridas. A programação dessa competição incluiu provas de natação de até 300 metros, revezamentos e também baterias realizadas em uma piscina flutuante. Eu queria trazer o nosso convidado do programa de hoje, que é o Lier Pires, para comentar um pouco sobre esse assunto. Lier, olha, recentemente nós tivemos uma Copa do Mundo de Futebol, né? Que talvez seja aí uma das maiores competições ou uma das mais esperadas, né? Pelo menos aqui no nosso país com certeza é. E nós não tivemos a presença da Rússia. Mas após essa competição, a gente percebe que outros torneios de outras modalidades, a Rússia é cada vez mais inserida nessas competições. A gente pode interpretar esses recentes movimentos como um sinal de normalização com relação à Rússia no cenário esportivo internacional?
4: Olha, Léo, eu acho que a gente está vivendo uma situação bastante diferente realmente, né? Essa Copa do Mundo de Natação, né, lá em Alcalafate, na Patagônia Argentina, onde faz um frio danado, né, para nós, pelo menos, os russos evidentemente não sentem, né, essas baixas temperaturas, né, ela tem aí, acho que elementos que, com nuances que são ao mesmo tempo esportivas, geopolíticas e diplomáticas, né? Do ponto de vista esportivo, estrito senso, a gente sabe que a natação em águas geladas, né, ela é um esporte historicamente dominado pelos países do leste europeu. A Rússia, ela tem uma das infraestruturas mais consolidadas do mundo no esporte, né, ela tem uma longuíssima, digamos assim, tradição cultural e até mesmo militar, né, de natação em águas geladas. Ela tem centros de treinamento especializados na Sibéria, no extremo oriente russo, né, de modo que a conquista dessas 20 medalhas, né, de ouro na Patagônia, ela evidencia, na verdade, do ponto de vista esportivo, estrito senso, a manutenção do alto nível técnico, né, dessa preparação física e mental de atletas, mesmo neste período de isolamento ou restrições, né, que foram impostas por diversas federações esportivas em nível global, em função do conflito russo-ucraniano, sem que, por exemplo, né, os Estados Unidos tenham sofrido as mesmas, né, represálias, né, em função, por exemplo, né, do bombardeio unilateral junto com Israel, né, ao Irã. Mas essa é uma outra discussão. Né, do ponto de vista, né, dessa, digamos que mais geopolítico, a gente consegue perceber, né, que todo esse debate sobre a reintegração da Rússia às competições esportivas após, né, esse processo longo de sanções de mais de 4 anos, né, ela tem aí primeiro o princípio, ela atende primeiro ao princípio da neutralidade esportiva e a própria tradição olímpica, ou seja, né, a gente está assistindo que desde 23 o Comitê Olímpico Internacional e outras federações internacionais vêm defendendo o princípio de que atletas individuais, não podem ser punidos ou impedidos de competir, né, por conta de ações dos seus governos, né, ações que possam vir a ser consideradas ilegítimas pelo conjunto mais amplo, né, da comunidade internacional. Então, assim, o retorno progressivo, né, esse retorno progressivo, ele busca, de alguma forma, digamos que preservar os direitos individuais desses atletas e manter, claro, né, o caráter de universalidade do esporte. Né? A gente sabe também que a ausência prolongada de uma potência esportiva como a Rússia em modalidades, né, nas quais ela é referência, aí a gente está falando da natação em águas geladas, mas podemos falar também da ginástica, da patinação artística, né, da luta, enfim, né, esse retorno dos atletas russos, né, ele vai evidentemente forçar um rebalanceamento, né, do quadro de medalhas, devolvendo, digamos assim, a esses eventos, né, a presença de alguns dos melhores atletas do mundo. A gente sabe também que para o governo e para a sociedade russa como um todo, o retorno a essas arenas internacionais é uma vitória, né? Uma vitória de soft power, um sinal, inclusive, do fracasso relativo dessas tentativas de isolamento esportivo, cultural, enfim, sem contar a questão econômica, financeira, dentre outras, né? Então, assim, competições realizadas na América Latina, num país particularmente como a Argentina, que é hoje um aliado, digamos que acrítico, né, dos Estados Unidos, demonstram, de fato, né, um pouco da disposição da comunidade internacional e muito particularmente de países do sul global em acolher os atletas russos sem, né, essas restrições. E aí, só para a gente finalizar, eu acho que existe também uma questão importante, né, que é assim, a gente reconhecer que ao permitir a participação dessas delegações, desses atletas principalmente, conjunto amplo de entidades aí, né, acabam funcionando como um laboratório, um termômetro para testar a convivência desses atletas num ambiente de competição regular, mesmo durante a preservação, né, dos elementos, né, bélicos, né, entre Rússia e Ucrânia, né, levando aí ao que a gente espera, uma normalização, né, das relações esportivas globais. Então, assim, eu vejo de uma forma muito favorável, né, esse retorno dos atletas russos e saúdo, evidentemente, a excelência desses atletas e a possibilidade que todos nós, né, tenhamos os melhores esportistas do mundo nas diversas competições, independente a que países pertençam e independente, né, das questões que envolvam seus respectivos governos. Né, é isso que a gente espera sempre.
0: Perfeito, Lier. Obrigado pela resposta. Rafa, olha, a possibilidade dessa flexibilização das restrições esportivas, na sua avaliação, também pode contribuir para outras aproximações aí na área diplomática também?
1: Bem, em primeiro lugar, em relação a essa notícia sobre a participação e também o bom desempenho de atletas russos na Copa do Mundo de Natação de Inverno, é uma notícia muito positiva, porque a gente vinha numa situação já de vários anos de um verdadeiro ostracismo imposto aos atletas russos. Também é importante recordar os atletas belarussos, que inclusive em vários aspectos antecedia a Operação Militar Especial, porque já havia uma campanha contra os atletas russos desde antes de 2022, mas aí isso vira, essa campanha vira um banimento total, praticamente, a partir daquelas sanções impostas pelo Ocidente à Federação Russa. E aí a gente tem a exclusão da Rússia da Copa do Mundo e de outras competições vinculadas à FIFA e à UEFA, tem a exclusão da Rússia em relação às Olimpíadas, né, aos Jogos de Verão e aos Jogos de Inverno. Porém, a gente viu também que em alguns anos, na verdade, algumas semanas, começou a haver uma certa relativização dessas limitações impostas à Federação Russa. Ou seja, uma mudança no clima, por assim dizer, em relação ao possível retorno de atletas russos às competições internacionais. Então a gente já viu, por exemplo, algumas notícias sobre participação de russos em algumas outras competições. A gente chegou até, creio eu, a noticiar aqui a participação da Rússia numa competição de queda de braço, né, braço de ferro. Houve ali algumas informações sobre mudanças ali na FIFA em relação a esses impedimentos aos atletas russos, e agora essa informação também sobre a participação da Rússia na Copa do Mundo de Natação de Inverno. Então, isso é, em alguma medida, já um sinal, uma sinalização de uma normalização da situação dos atletas russos nessas competições internacionais. Certamente isso é positivo, ainda que não mude o fato de ter havido uma injustiça bastante grande, bastante significativa nesse total banimento que durou aproximadamente 4 anos e que ainda permanece em muitas competições, na maioria das competições, na verdade, pelo fato de que foi ali uma situação de dois pesos, duas medidas. Porque outros países, nesse período, se envolveram em conflitos internacionais, mas não sofreram qualquer tipo de impedimento, qualquer tipo de sanção em relação à participação nas Olimpíadas, né, e outras competições desportivas. O caso mais gritante, muito certamente, é o do Estado de Israel, que lançou uma invasão contra a faixa de Gaza em 2023. Nessa invasão, enfim, nas operações vinculadas a essa invasão, praticou limpeza étnica, né? Foi acusado aí do cometimento de crime de genocídio. Tem, inclusive, mandados de prisão em aberto em relação ao atual primeiro-ministro Benjamin Netanyahu e também ao ex-ministro da Defesa, se não me engano, Israel Katz. Ainda assim, o Estado de Israel não sofreu qualquer tipo de impedimento, qualquer tipo de sanção, bloqueio. Em geral, né, um ou outro país decidiu ali, de uma maneira espontânea, ali nas suas relações bilaterais, romper relações diplomáticas ou comerciais, mas especificamente nessa questão do desporto internacional, não houve qualquer movimentação minimamente semelhante àquilo que aconteceu em relação à Federação Russa. A gente lembra muito bem que nos últimos Jogos Olímpicos, o Estado de Israel participou sem qualquer tipo de dificuldade, sem qualquer tipo de impedimento, apesar de, evidentemente, encarar ali um público que não era nem um pouco simpático a essa presença de atletas israelenses naquelas competições. Então isso já demonstra a injustiça daquilo que foi imposto aos atletas russos. Ademais, sempre importante apontar que a vida útil, né, ou aquele período no qual o atleta está no seu auge é algo muito efêmero, né? Quando você perde aí Jogos Olímpicos, especialmente, porque esses esportes de alto rendimento, como aqueles das Olimpíadas, são exatamente esse tipo de esporte em que ali aquele auge do atleta vai estar entre os 20 e pouquinhos anos de idade e os 30 e poucos anos de idade no máximo. Em alguns esportes nem isso, né? Não é tão comum. É claro, como eu falei, depende do esporte, né? Você tem ali o tiro, arco e flecha, por aí vai. Porém, quando a gente fala dos esportes de altíssima performance, você tem um pico ali de auge do atleta e depois começa ali a perda daquelas capacidades fenomenais do atleta olímpico, né? Ele talvez tenha consigo um pouco de sobrevida, porém, isso é raro. Então, a maioria dos atletas que vai às Olimpíadas e que mantém um bom desempenho vai participar de 2 Olimpíadas, talvez 3 Olimpíadas. Alguns atletas de modalidades que exigem, às vezes, uma capacidade aeróbica, por exemplo, não tão grande, né? Aí eles conseguem participar de mais Olimpíadas. Porém, esse é o padrão. O atleta olímpico, dessas potências esportivas que conseguem sempre levar muitos atletas a essas competições, ele vai participar de 2 ou 3 Olimpíadas e raramente mais do que isso. Então, você ficar sem participar de uma Olimpíada, às vezes é um impacto imenso na vida de um atleta que se preparou por vários anos exatamente para poder alcançar aquele objetivo, que é o objetivo máximo de todo mundo que pratica esses esportes que são reconhecidos como esportes olímpicos, né? Então é uma injustiça flagrante que nós esperamos que venha a ser rapidamente corrigida, a ponto de termos, por exemplo, já nas próximas Olimpíadas, uma normalização da participação dos atletas russos.
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13: Olá, Léo. Olá, ouvintes do Entretanto. Tudo bem? Semana começando e daqui a pouquinho a gente tem o Mundioca. E hoje a gente

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1: Fala aí, Léo, beleza? Os ouvintes ainda podem conferir o Virada de História sobre a independência da República Centro-Africana, mais uma ex-colônia francesa, logo mais às 11 da noite. 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A gente está falando das campanhas da Itália ali, que começaram no contexto das guerras revolucionárias francesas. Esse episódio está imperdível, é amanhã, começando às 7 da manhã, com reprises às 3 da tarde e 11 da noite. Aquele abraço, entretanto.
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3: A ministra das Relações Exteriores da Palestina, Vahsen Shaarin, acusou neste domingo o primeiro-ministro de Israel, Benjamin Netanyahu, de adiar um possível acordo sobre a faixa de Gaza até depois das eleições israelenses que estão previstas para outubro. A declaração ocorreu após Netanyahu rejeitar formalmente uma proposta de paz apresentada pelos Estados Unidos. Em entrevista à rádio oficial Voz da Palestina, ela afirmou que Netanyahu não deseja alcançar um acordo e busca manter os palestinos em uma situação de incerteza. A ministra também alertou para um aumento da violência de colonos israelenses na Cisjordânia. Segundo ela, os ataques se tornaram mais coordenados, armados e destrutivos, o que, na avaliação da chanceler, prejudica a população palestina e reduz as perspectivas de uma solução de dois estados. Horas antes das declarações da ministra palestina, Netanyahu afirmou durante uma reunião do gabinete israelense que o país rejeita o plano de 15 pontos para Gaza apresentado pela chamada Junta da Paz, liderada pelos Estados Unidos. O primeiro-ministro reiterou que Israel não pretende retirar suas forças do enclave enquanto Hamas não entregar completamente suas armas. Quando falo em desarmar o Hamas, refiro-me às armas pesadas, às armas menos pesadas, a todas as armas, afirmou Netanyahu. O plano foi elaborado em maio por Nikolai Maladov, alto representante para Gaza da Junta da Paz, e anunciado oficialmente pelo presidente dos Estados Unidos, Donald Trump, no fim de julho. Na ocasião, Trump afirmou que o grupo havia chegado a um acordo sobre o desarmamento completo do Hamas e de outras organizações armadas que atuam em Gaza. Após a rejeição anunciada por Netanyahu, o Hamas reafirmou seu compromisso com o plano em comunicado. O grupo havia declarado, um dia depois do anúncio de Trump, que aceitava a versão mais recente da proposta para a segunda fase do acordo de cessar-fogo. Porém, o movimento condicionou qualquer discussão sobre o armamento à interrupção completa dos ataques, à retirada das forças israelenses de Gaza e ao avanço da reconstrução do território. O cessar-fogo entre Israel e Hamas entrou em vigor em outubro do ano passado. Mesmo assim, ataques israelenses nos últimos meses deixaram mais de 1.250 mortos e mais de 4 mil feridos em Gaza, segundo autoridades de saúde do território. Lier, queria trazê-lo para a gente comentar sobre esse assunto. Chanceler palestino dizendo que Netanyahu quer adiar esse acordo, né? Na verdade, vai adiar esse acordo sobre a faixa de Gaza para depois das eleições. De que forma a gente pode interpretar essa jogada de Netanyahu?
4: Bem, vamos lá, né? Primeiro, essa declaração, né, reflete a estagnação recorrente das negociações de trégua que estão, né, vigindo no Oriente Médio nesse momento, particularmente no contexto de Gaza, né, onde a política interna, tanto de Israel quanto dos Estados Unidos, intersecta diretamente, né, o ritmo do conflito e, evidentemente, também das negociações de paz. Então, assim, agora a gente tem algumas questões importantes que a gente não pode deixar de comentar aqui. A primeira delas certamente diz respeito

0: respeito a essa política interna israelense e ao peso, né, do calendário eleitoral. A gente vem acompanhando críticos, né, do primeiro-ministro Benjamin Netanyahu, né, que apontam de uma forma assim, muito consistente, né, que o atual governo vem adiando, né, os compromissos definitivos de cessar fogo por dois motivos básicos. Primeiro, é a manutenção da coalizão de governo. Está muito claro que a sobrevivência da coalizão que sustenta Netanyahu no poder, ela depende visceralmente, né, do apoio de ministros de extrema direita que ameaçam derrubar o governo caso seja assinado um acordo que encerre a guerra sem a destruição total das capacidades civis e militares do Hamas. Atenção, as capacidades civis e militares, não apenas, né, aquilo que está sendo declarado das capacidades militares, mas é a erradicação, inclusive do ponto de vista político-civil, do Hamas. E a outra questão importante, né, a outra perna, né, outro pilar dessa perspectiva é exatamente o congelamento, né, ou a protelação, digamos, dessas tentativas de paz, né, para alinhar os prazos e as definições políticas ao calendário, né, eleitoral israelense, onde a convocação de eleições antecipadas acaba significando, né, um risco para o atual gabinete. Então, assim, existem aí pontos de impasses nessas negociações, né, apesar, né, dessa mediação não apenas, né, dos Estados Unidos, que assumem aí, digamos, que a ponteira, né, desse plano de paz, um plano de paz que em si mesmo já é insuficiente, mas a gente tem que também destacar, né, a mediação de outros países, o Catar, o Egito, enfim, estão entre aqueles países que buscam, de alguma forma, né, encontrar uma solução, digamos que mais definitiva, né, para esse conflito imediato em Gaza. Né, então aí a questão, por exemplo, da presença militar permanente, né, Israel exige manter o controle sobre os corredores estratégicos, né, na fronteira com o Egito, por exemplo, né, ou também, né, outros corredores, né, no sul da faixa de Gaza, para evitar, segundo ele, o rearmamento do Hamas. Então, assim, o Hamas e os mediadores egípcios têm exigido a retirada completa do exército israelense, mas a gente sabe que esse exército não é apenas uma força bélica, ele é uma força de ocupação colonial, então ele dificilmente vai ser retirado dali. Tem ainda, né, a perspectiva de nós entendermos como vai se dar, né, a troca dos reféns e prisioneiros, principalmente nessa etapa do conflito, né? Essa é uma questão que ainda também não está claramente constituída. E, além de tudo, tem um desafio, que é o desafio da governança no pós-guerra. Não há nenhum tipo de consenso, e Israel se nega sistematicamente, né, a contribuir nessa direção, sobre quem vai administrar a infraestrutura e a segurança, né, de Gaza. Israel tem rejeitado a devolução do controle para o Hamas, né, se opõe a qualquer tipo de entrega imediata, né, à autoridade palestina, e não apresenta, na verdade, né, nenhum tipo de alternativa. Outra questão, Léo, que eu acho que é importante a gente aí para finalizar, é entender que isso também tem um impacto. E aí, o quão profundo esse impacto é ou não, a gente ainda não sabe, mas nas próprias relações entre os Estados Unidos e Israel. Essa rejeição pública de Benjamin Netanyahu ao plano de paz de 15 pontos, articulado principalmente pelo governo Trump, pela sua chamada, entre aspas, junta de paz, representa uma fissura grave, né, nas relações entre Washington e Tel Aviv. E aí a gente tem também aí, né, algumas das questões, né, que estão envolvidas nesta fratura, que é uma tensão, né, nas relações entre os dois líderes políticos, entre o Trump e o Netanyahu, né, há uma sobrecarga, né, digamos que geopolítica, ou seja, essa recusa de Israel em encerrar as operações de guerra em Gaza compromete uma estratégia mais ampla do governo norte-americano para o Oriente Médio, a diplomacia dos Estados Unidos vem tentando, de algum modo, gerenciar, né, essas tensões com o Irã, estabilizando também, né, as rotas marítimas. Isso se comunica, né, com a questão da guerra com o Irã. Então, enfim, essa continuidade do conflito em Gaza, né, essa continuidade ela desgasta, geopoliticamente e até militarmente, né, os Estados Unidos. Então, assim, A gente tem assistido aí uma série de questões, dentre elas também, claro, o isolamento, né, político-diplomático do governo israelense. Então a gente está acompanhando essa questão e a gente sabe que aí existem outras tantas, né, variáveis que a gente vai tendo a oportunidade de debater aqui ao longo do programa.
1: Perfeito, Lier. Rafa, queria a sua opinião sobre esse assunto, porque de fato, assim, não parece que Netanyahu quer buscar um acordo e tudo que ele puder fazer para evitar que aconteça, parece que ele faz, não é isso?
2: De fato, parece uma protelação visando ganhar tempo mesmo. Já desde o 7 de outubro de 2023, a gente vê o Netanyahu tentando esticar a sua permanência no comando do Estado israelense. Foram utilizados vários artifícios, em sua maioria, a exploração de situações internacionais, conflitos internacionais, como justificativa para a manutenção do apoio dado a ele como primeiro-ministro. Então, a gente lembra muito bem que, às vésperas daquela guerra com o Irã no ano passado, a posição política do Netanyahu estava bastante fragilizada por conta de outros fatores até, em relação à questão de Gaza. Infelizmente, ele conta com o apoio popular, né? O sionismo é uma posição ideológica largamente dominante no Estado de Israel, porém, por conta de acusações de corrupção, também acusações de interferência nos assuntos do judiciário, né? Ali tem uma tentativa de reformar o judiciário e a administração pública de uma maneira que não agradou uma parcela significativa da população. A posição do Netanyahu estava muito fragilizada até o momento em que se iniciou aquele conflito com o Irã, e ali, em nome, né, da União Nacional, em nome do enfrentamento a um inimigo comum, todas as forças políticas, todas as facções políticas israelenses deram ali, por assim dizer, o seu voto de confiança em Netanyahu para que ele permanecesse como primeiro-ministro, e assim Israel não se vê numa situação de conflito político interno, né, de disputa ali político-partidária interna, numa situação de simultaneidade em relação a um conflito internacional com um inimigo que tem sido visto como a principal ameaça ao Estado de Israel, né, aos interesses do Estado de Israel. Então, o Netanyahu tem utilizado todos os tipos de argumentos, todas as circunstâncias possíveis e imagináveis para ir se perpetuando no poder. E agora ele coloca a própria discussão sobre o avançar em relação a essa paz em Gaza também na dependência do resultado eleitoral, sendo que as eleições legislativas israelenses acontecerão, se eu não me engano, em outubro, né? Ali, acho que no final de outubro, 27 de outubro. Agora, é claro que, por outro lado, além dessa questão da própria disputa política do Netanyahu, o percurso político do Netanyahu internamente, existe também um projeto geopolítico que se beneficia dessa manutenção da questão de Gaza em uma incerteza, né? Numa situação de zona cinzenta, que não é nem paz propriamente, tampouco é propriamente guerra num sentido pleno e tradicional. Então, ao manter Gaza, a questão de Gaza, numa situação de incerteza, isso permite ao Estado israelense ir fazendo pequenas movimentações violentas contra alvos em Gaza, sem que isso signifique o colapso total daquele acordo de paz. Ao mesmo tempo, também vai se ganhando tempo e empurrando para frente aquelas questões ligadas às obrigações do Estado de Israel em relação à faixa de Gaza, como a retirada de tropas e assim por diante, né? Então, essa estratégia do Estado de Israel de ganhar tempo atende a duas prioridades. Uma é uma prioridade política, pessoal, por assim dizer, do próprio Benjamin Netanyahu, a outra prioridade é geopolítica no que concerne os objetivos mais amplos do Estado sionista, né? Esses objetivos que se vinculam a essa demanda por uma anexação da faixa de Gaza e de outros territórios palestinos.
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1: Agora são 5 horas e 32 minutos, hora de falar com você, motorista sintonizado em 80.5 FM aqui na Rádio Sputnik, na Metropolitana. Informação da estrada dos Bandeirantes em direção ao Tanque, retenção na altura da Transolímpica e no acesso à rua André Rocha, no sentido Vargem Grande, trânsito lento na altura da Transolímpica. Informações do Centro de Operações Rio, o COR. Tem também informação da Avenida Brasil, que está liberada em Benfica. Esteve ocupada uma faixa devido a um acidente aí envolvendo um carro no sentido Zona Oeste. O trânsito permanece com retenções desde a altura da Maré. Tem também informações da Ecovias Ponte, que é a responsável pela Ponte Rio-Niterói. Sentido Rio de Janeiro, fluxo normal, travessia prevista em 13 minutos. No sentido Niterói, fluxo lento dos acessos ao pedágio, travessia prevista em 37 minutos.
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1: O ministro do Supremo Tribunal Federal, André Mendonça, participou hoje de um debate sobre segurança jurídica e ambiente de negócios no Rio de Janeiro. Nosso repórter Paulo Fonseca acompanhou e tem mais detalhes pra gente. Paulo, boa tarde.
5: Isso mesmo, Léo. Boa tarde aos ouvintes do Entretanto. O ministro do Supremo Tribunal Federal, André Mendonça, defendeu que o Poder Judiciário não atue como um ator político e preserve a imparcialidade nas decisões. Ele também alertou para os impactos da insegurança jurídica sobre a economia brasileira, com a perda de investimentos, empregos e renda. As declarações foram feitas durante um debate promovido na tarde de hoje pela Firjan, aqui no Rio de Janeiro. Mendonça afirmou que o judiciário precisa ser um garantidor da estabilidade das estruturas jurídicas e não pode assumir um papel político. O ministro também defendeu que os integrantes do judiciário não tenham uma vertente ideológica enquanto exercem a função pública.
6: Significa ser capaz de discernir entre o interesse público e o interesse privado ilegítimo, não interesse privado legítimo, que deve ser avaliado em igualdade de condições, mas aquilo que é ilegítimo. Significa você ser um espectador imparcial, não é um ser alheio ao mundo político, não é isso, mas é não envolvido no campo político, nas discussões político-partidárias, etc, etc, etc.
5: Ao falar sobre segurança pública, Mendonça destacou o avanço do crime organizado aqui no Rio e defendeu uma atuação integrada entre as instituições. Segundo o ministro, a violência é um dos fatores que aumentam os custos e os riscos para empresas e investidores, especialmente aqui no estado. Mendonça afirmou que o estado do Rio precisa unir esforços entre o Poder Legislativo, a Assembleia Legislativa e o setor produtivo para enfrentar o crime organizado e criar um ambiente mais seguro para a população e para a atividade econômica.
6: Não dá para tampar o sol com a peneira, não é só um problema social, também é um problema social, sem dúvida que sim, mas é mais complexo do que isso. O crime organizado, ele sobrevive e vive para oferir resultados financeiros. Ele se estrutura, ele entra na política para isso, ele corrompe autoridades para isso, ele domina território para isso, ele pratica violência para isso. Então eu preciso quebrar o fluxo financeiro do crime organizado.
5: E ao falar sobre segurança jurídica, o ministro destacou que a falta de previsibilidade das regras e das decisões também aumenta os riscos para as empresas e os investidores. Segundo Mendonça, o Brasil tem perdido investimentos para outros países, inclusive para o Paraguai. Ele citou indicadores do Banco Mundial e afirmou que o Brasil foi ultrapassado pelo Paraguai em áreas como qualidade regulatória e segurança pública. Para Mendonça, o cenário representa perda de empregos, renda e oportunidades para o país. Essas declarações foram feitas durante a primeira edição do Diálogos com o Judiciário, Segurança Jurídica e Ambientes de Negócios, promovido pela Federação das Indústrias do Estado do Rio de Janeiro. Léo.
1: Perfeito, Paulo. Obrigado pelas informações. Nosso repórter Paulo Fonseca sempre nos atualizando de tudo aquilo que está acontecendo aqui no nosso Rio de Janeiro. Obrigado. Amanhã você está de volta aí com a gente, Paulo.
5: Até.
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1: 5h37, o governo do Irã afirmou neste fim de semana que as restrições à navegação pelo Estreito de Hormuz serão mantidas até que os Estados Unidos mudem de postura e atendam a 6 condições apresentadas por Teerã, segundo Mohamed Baker, secretário do Conselho Supremo de Segurança Nacional. Entre as exigências estão fim das ameaças e ataques contra o Irã e os seus aliados regionais, a suspensão do bloqueio naval, a retirada das forças navais e aéreas norte-americanas da região, o pagamento de compensações pelos danos causados em 2 guerras, o fim das sanções e a liberação de ativos iranianos congelados ou apreendidos. O Conselho Supremo de Segurança Nacional não vai recuar, seja na guerra ou nas negociações, disse Mohamed Baker. O vice-presidente dos Estados Unidos, J.D. Vance, afirmou no sábado que os Estados Unidos fizeram, entre aspas, algum progresso nas negociações com o Irã nos últimos dias. Nier, queria trazê-lo para a gente falar um pouco sobre esse assunto, né? Negociações que, enfim, se depender da narrativa dos Estados Unidos, eu acho que a gente fica perdido, né? Porque em um dia as negociações estão andando, no outro dia Donald Trump publica alguma coisa nas redes sociais atacando o Irã de todas as formas e tudo mais. Eu sei o seguinte, o que a gente tem de concreto, Lier, que uma guerra que Donald Trump dizia que iria durar horas, dias, minutos, enfim, começou no dia 28 de fevereiro e até agora parece que não tem uma solução para ela. O Irã estabeleceu pelo menos as 6 condições para reabrir totalmente o Estreito de Hormuz. Na sua avaliação, são condições essas apresentadas? De fato, os Estados Unidos pode chegar até elas? Você vê que existe a possibilidade, pelo menos, dessa negociação acontecer, já que o fim da guerra parece que está um pouco mais longe?
0: Olha, Léo, é uma situação bastante difícil. A gente sabe que o presidente Donald Trump, ele produz dissonâncias cognitivas como estratégia, né? Não apenas de ação política, como de negociação, né? Seja com aliados ou com adversários. Então, é muito difícil a gente acreditar, né, numa liderança política, ainda que seja a liderança política da maior superpotência do mundo contemporâneo, que num dia diz que o acordo está para sair, que o acordo já foi assinado, que o acordo, enfim, e num outro dia diz que vai produzir 1000 infernos, que vai promover o maior bombardeio, né, que o Irã já sofreu, que o mundo já assistiu. Enfim, bem, o fato é que o Estreito de Hormuz é uma artéria crítica no comércio de energia global, né? A gente tem dito aí, né, nosso público já está bastante bem informado sobre isso, né? Nós estamos falando de uma rota marítima pela qual passa cerca de 20% do petróleo, né, consumido pelo mundo. Quando o Irã, né, estabelece condições formais para garantir o livre tráfico, né, nessa região, né, ou de alguma forma restringi-lo caso, né, esses pontos, né, não sejam atendidos, ele, na verdade, está mais do que utilizando a geografia do Golfo Pérsico para alavancar geopoliticamente, né, a sua posição nesse confronto, né, com os Estados Unidos, mas ele está mostrando uma resiliência diante de um ataque coordenado entre duas grandes potências bélico-militares, que são os Estados Unidos e Israel, que também faz parte, né, deste conluio de países que, né, entenderam a necessidade de atacar diretamente o Irã, modificando um pouco aí, né, o eixo das tensões que existiam no Oriente Médio, quando principalmente Irã e Israel evitavam se atacar mutuamente do ponto de vista direto. Mas o que é importante a gente perceber é que o Irã não apenas consegue se reorganizar do ponto de vista da política interna, né, ou seja, o governo iraniano e principalmente, né, a sua guarda revolucionária, as suas lideranças político-religiosas, elas conseguiram, na verdade, suplantar a perda do Ali Khamenei, que foi, infelizmente, aconteceu, né, em função dos bombardeios logo no início, né, desse conflito, e de alguma forma, ainda que seja através de violência extrema, pacificar, né, digamos assim, com todas as aspas devidas, as relações internas do ponto de vista da oposição ao regime iraniano. Então, do ponto de vista interno, é isso que está acontecendo. Do ponto de vista externo, né, esse conflito ele vem também permitindo com que Teherã, né, estabeleça novas, digamos que, conexões, né, geopolíticas. E aí se destacam duas que são evidentes, a primeira com a Rússia e a segunda com a China. Né, do ponto de vista das relações entre o Irã e a Rússia, né, os persas se tornaram um fornecedor de tecnologias militares e de drones, né, de ataque, principalmente os drones Shahed, utilizados fartamente, né, pelas forças russas, agora no conflito com a Ucrânia, que recebem em troca cooperação de defesa avançada e apoio político-diplomático, né, do ponto de vista global. Com a China, a gente tem visto que Pequim se tornou talvez o principal comprador, né, do petróleo iraniano, desafiando, inclusive, as sanções secundárias impostas, né, pelos Estados Unidos. Além disso, os chineses têm mediado a aproximação diplomática entre o Irã e a Arábia Saudita, reduzindo de alguma forma, né, a eficácia do isolamento político-diplomático que tinha sido imposto, né, pelos Estados Unidos, enfim, nesse contexto aí de governo Trump. E aí, me parece que existem alguns desafios, né, importantes a serem pensados nesse momento, né? Para que a gente venha encontrar uma equação minimamente razoável para o conflito entre os Estados Unidos e Israel, por um lado, e o Irã, por outro, a gente vai ter que ter uma garantia de segurança marítima e do abastecimento energético global, ou seja, qualquer perturbação, né, qualquer conflito duradouro no Estreito de Hormuz ou mesmo no Mar Vermelho, né, ele causa impactos imediatos sobre o preço do barril, ele causa impactos imediatos no fornecimento de petróleo, principalmente para aquelas regiões do mundo, como a Europa Ocidental e o Japão, né, que dependem muito visceralmente desse petróleo importado no Oriente Médio. Mas tem uma outra questão importante aí de nós pensarmos, né, que é um certo, digamos que, risco de erro de cálculo, né, está vinculado à seguinte questão, né, sempre que a gente tem um conflito prolongado, né, a gente tem aí uma erosão, né, tanto do ponto de vista econômico quanto do ponto de vista militar. Quando nós falamos do ponto de vista militar, né, claro, do ponto de vista iraniano nós temos perdas de vidas, tanto civis quanto militares, né, mas do ponto de vista, né, dos Estados Unidos e de Israel, né, esse prolongamento desse conflito, ela tem também, digamos que, erodido, né, os arsenais militares desses países. Então, assim, né, cada vez mais fica flagrante que os estoques de armas, tanto dos Estados Unidos quanto de Israel, vem declinando a níveis, eu diria, que são bastante perigosos, né? Outra questão é que a gente tem visto, né, que do ponto de vista histórico, essas crises, né, principalmente envolvendo Israel e os Estados Unidos, né, acabam servindo para, e isso foi de algum modo surpreendente, porque foi exatamente o efeito contrário daquilo que foi pretendido pelos Estados Unidos, né, tem reforçado a coerência e a capacidade de governança, né, do governo dos ayatolás no contexto iraniano. Então, assim, foi uma bola, digamos que uma bola fora, né, um tiro na água, um tiro no pé, né, promovido por Israel e pelos Estados Unidos, que acreditavam, né, que o bombardeio levaria a uma sublevação de forças políticas internas e, né, a derrocada do regime. E a última questão que eu gostaria de abordar é que, ao contrário lá que nós víamos, por exemplo, na Guerra Fria, né, quando então os Estados Unidos e a antiga União Soviética tinham canais diretos de comunicação, né, hoje cada vez mais a diplomacia entre Washington e Teherã depende quase que exclusivamente de intermediários externos, né, sejam países do Oriente Médio, como Catar e Omã, né, sejam países de outras áreas do mundo, como Paquistão, seja a Suíça, enfim, o que torna a gestão de crises muito mais lenta e muito mais propensa a interpretações equivocadas de parte a parte, né, que façam com que o conflito se prolongue e os seus efeitos perversos, principalmente sobre a população civil iraniana, né, permaneçam no tempo, o que é absolutamente dramático e indesejável, né, para quase todos nós. Enfim, a gente acredita que, se houver a capacidade ou a possibilidade de um diálogo, né, mais direto, de uma mesa de negociação, né, onde representantes de alto escalão, tanto do Irã quanto dos Estados Unidos, se façam presentes, circundado por outras vozes, né, que busquem uma solução pacífica para o problema, a gente estaria mais perto, né, de uma paz definitiva, o que infelizmente não vem acontecendo. Então, assim, o cenário é bastante melindroso, bastante difícil nesse momento, infelizmente.
1: Perfeito, Lia. Obrigado pela resposta, Rafa. Dessas exigências que nós trouxemos aqui, quais que você enxerga como as mais difíceis de serem aceitas pelos Estados Unidos? E na sua avaliação, você vê a possibilidade desse acordo, pelo menos no Estreito de Hormuz, acontecer?
2: Bem, começando por essa questão dos pontos demandados aí pelo Irã para poder restaurar uma normalidade, por assim dizer, no Estreito de Hormuz. Fazendo a ressalva, porém, de que por normalidade aí, ainda assim, provavelmente, o Irã insistiria na legitimidade de uma cobrança ali, de uma taxa, um valor, nem que seja um valor meramente simbólico, até porque alguns jornais ocidentais, inclusive, já apontaram que alguns outros países fazem a mesma coisa, né? Ou seja, cobrando ali algum valor geralmente módico mesmo, pela passagem de navios por suas águas. Então, creio, um grande jornal ocidental, um grande periódico ocidental falou nisso recentemente. Então, quando se fala em reabertura do Estreito de Hormuz, tem que levar isso em consideração. Essa reabertura, ainda assim, é uma reabertura, seria, né, sob o controle da República Islâmica do Irã, provavelmente controle compartilhado com Oman, que é o país que está ali do outro lado do Estreito de Hormuz. Agora, em relação a essas condições, muitas delas são difíceis por conta de uma série de fatores internos nos Estados Unidos e também do caráter bastante errático, inconstante do governo Donald Trump. Porém, as exigências mais difíceis, na verdade, são aquelas que dizem respeito a qualquer demanda que afete supostos interesses israelenses, como, por exemplo, a demanda por dar fim à agressão israelense no Líbano, na Palestina, e, enfim, outros territórios nos quais, ocasionalmente, Israel e seus aliados, inclusive, realizam operações, realizam ataques. Isso pelo fato de que o Estado de Israel tem um histórico de não respeitar acordos e também de não aceitar exigências que o próprio Estado de Israel considere incompatíveis com os seus interesses geopolíticos, que são expansionistas. Ademais, a gente está falando aí de um acordo que se dá nessa relação entre Irã e Estados Unidos, mas impondo, né, algumas obrigações ao Estado de Israel como um terceiro interessado. Porém, ainda que os Estados Unidos sejam muito mais fortes militarmente, economicamente, do que o Estado de Israel, o Estado de Israel, através dos seus lobistas, através de uma série de organizações da sociedade civil, por exemplo, possui uma grande influência na política dos Estados Unidos, né? Então você tem ali organismos como a AIPAC, por exemplo, que garantem recursos para campanhas eleitorais de políticos que sejam percebidos como alinhados a essa geopolítica sionista do Estado de Israel. E se você, ao contrário, se posiciona num sentido oposto, ou, por exemplo, você inicialmente seguia uma linha favorável ao Estado de Israel, mas você decide tomar uma posição divergente, você decide que você mudou de perspectiva em relação a essas questões do Oriente Médio, sempre acontece, não é raro, é costumeiro que a AIPAC e outros organismos semelhantes doem dinheiro, às vezes centenas de milhares de dólares, ao seu rival, só para garantir que você perca ali o seu assento, seja na Câmara, na Câmara, seja no Senado, né? Então, essa influência israelense na política dos Estados Unidos garante que, de um modo geral, a maioria dos parlamentares, também a maioria dos funcionários do Executivo, vão ter posicionamentos que se coadunam exatamente com esses interesses do Estado de Israel. Um desses interesses, como até eu já comentei, sendo exatamente de manter a situação palestina e também a situação libanesa na incerteza, na zona cinzenta, numa situação que não é nem paz, nem guerra, porque é nesse tipo de situação que o Estado de Israel acredita que ele pode mais se beneficiar para poder alcançar os seus objetivos. Então, apesar de eu também considerar bem difícil, por exemplo, exigências no sentido do pagamento de indenização, a suspensão de todas as sanções contra o Irã, cada uma dessas demandas tem as suas próprias dificuldades, mas se por um lado a gente até poderia conceber que existe como negociar em relão a esses outros tópicos, ali naquilo que envolve os interesses do Estado de Israel, nós já tivemos inúmeras evidências de que a atual elite israelense é muito intransigente e não estará disposta a abrir mão dessa possibilidade de expandir a sua ocupação em territórios palestinos e também territórios libaneses.
1: Perfeito, Rafa. Olha, obrigado pela resposta. Eu queria muito agradecer ao professor Lier Pires, ele que é PhD em Direito, com pós-doutorado pela Universidade de Salamanca, professor e pesquisador associado do Núcleo de Estudo dos Países BRICS da Universidade Federal Fluminense, a UF. Lier, muito obrigado pela participação no programa de hoje. Acho que toda a nossa audiência curtiu bastante. Podemos trazer um pouco daquilo que está sendo notícia no mundo inteiro e atualizar os nossos ouvintes aqui sobre tudo aquilo que vem acontecendo. Obrigado pela participação no programa de hoje e já deixo aqui um convite para uma próxima oportunidade você retornar aqui com a gente. Um abraço para você, boa noite.
0: Valeu, Léo, valeu, Rafa, obrigado aí pela interlocução, aos ouvintes, pela atenção, pelo carinho que sempre tratam a gente. Um grande abraço e até breve.
1: Até breve, professor. Rafa, também queria agradecê-lo pela participação no programa de hoje, mais uma semana começando, amanhã a gente retorna aqui no Entretanto, atualizando tudo aquilo que for notícia no Brasil e no mundo. Um abraço para você, boa noite, até amanhã.
2: É isso aí, Léo, sempre uma honra estar participando do programa Entretanto, boa noite e até amanhã.
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1: Dólar comercial operando o dia em alta de 0,53%, cotado a R$ 5,11. A Bolsa de Valores opera em queda de 0,19% a 172.180 pontos. Aproveitar que a gente está falando de economia, o número de transações realizadas pelo Pix aumentou 25,7% no ano passado. No comparação com 2024, foram quase 80 bilhões de operações ao longo do ano. Os dados estão no segundo relatório de gestão do Pix, divulgados hoje pelo Banco Central. O volume financeiro movimentado pelo sistema também cresceu. Foram mais de 35 trilhões de reais, uma alta de 33,8% em relação a 2024. O levantamento mostra ainda uma mudança no perfil de utilização do Pix desde o lançamento do sistema em 2020. No início, 85% das transações eram feitas entre pessoas físicas. Já em 2025, 43% das operações foram feitas por empresas, um aumento de 4 pontos percentuais em relação a 2024 e de 37 pontos em comparação com 2020. O Banco Central destaca que o crescimento do uso do Pix no varejo está relacionado à rapidez no recebimento, à redução do custo e à facilidade de utilização, tanto por empresas quanto pelos consumidores.
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1: Agora são 5 horas e 58 minutos. Eu queria muito agradecer a você, ouvinte, que ficou com a gente desde o início do Entretanto. 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Enfim, você também, se puder avaliar positivamente o nosso trabalho, a gente agradece e, claro, isso contribui para que o Entretanto permaneça. 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Não só os episódios do Entretanto, mas de toda a programação da Rádio Sputnik na Metropolitana. Na sequência, Pedro Henrique Lima e o comandante Robson Farinazzo trazem mais uma edição do Casus Belli. Amanhã eu tô de volta a partir das 4 horas aqui na Rádio Sputnik na Metropolitana. Um abraço para você e até lá.
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9: Olá, muito boa noite. Agora são 6 horas em ponto. Hoje é dia 10 de agosto de 2026. Começando Casus Belli, segundou, todas as segundas, quartas e sextas, às 18 horas, aqui na Rádio Sputnik, na Metropolitana 80.5 FM, a gente desvenda os grandes eventos do mundo militar e da segurança internacional. Eu sou Pedro Henrique Lima, capitaneando esse barco, sempre muito bem acompanhado ao lado do comandante Robson Farinazzo. Como você está, meu camarada? Muito boa noite.
10: Boa noite, Brasil. Pedro, como é que foi o final de semana aí? Pronto para mais uma jornada?
9: Pronto para mais uma jornada. Consegui recuperar aí nesse final de semana. Tô 100% de volta aí pra gente reverberar os principais acontecimentos geopolíticos. E olha só, Farinazzo, a gente tem uma companhia hoje que dispensa comentários. O Casus Belli recebe o Paulo Velasco. Ele é doutor em ciência política, mestre em relações internacionais pela PUC-Rio e professor associado de política internacional da Universidade do Estado do Rio de Janeiro. Professor, seja mais que bem-vindo ao Casus Belli. Tudo bem?
11: Tudo bem, muito obrigado pelo convite, um prazer conversar com vocês.
9: Valeu, professor, o prazer é todo nosso. E bora pro...
10: Bem-vindo à bola, professor, grande abraço.
11: Um abraço, meu cara.
9: Maravilha, e bora para os destaques do programa de hoje. Secretário de Defesa dos Estados Unidos não consegue apoio para aumentar gastos militares. Irã tem novo chefe no Conselho de Liderança, isso em meio às negociações sobre o Estreito de Hormuz. Comitê de Investigação da Rússia processa a Ucrânia por terrorismo. Em meio às cerimônias em homenagem às vítimas de Hiroshima e Nagasaki, autoridades japonesas defendem o uso de armas nucleares. Navio chinês passa a contar com armas de laser e micro-ondas de alta potência. Farinazzo, muita coisa pra gente comentar no programa de hoje e eu imagino que também nessa semana tem muita coisa pra gente ficar de olho. Quais os seus destaques, meu caro?
10: Olha, Pedro, o destaque, como sempre, vai ser o Irã e o Oriente Médio. Por quê? As pressões em cima de Donald Trump, nós vamos abordar tudo isso aqui, né? Estão avassaladoras, né? O Mokhtar, ele apontou um novo líder aí, né? Como secretário, né, da parte de segurança do Irã, é um oficial da linha dura da Guarda Revolucionária com bastante experiência. O Irã está fazendo muitas exigências para os Estados Unidos para reabrir o Estreito de Hormuz. Enfim, a gente vai ter uma semana bastante complexa aqui, mas você que fica ligado aqui no Casus Belli vai saber de tudo junto com a gente.
9: Perfeito, bora lá então que tem muita coisa pra gente conversar aqui nesse Casus Belli de hoje. Vamos então pra nossa primeira matéria do dia, solta aí.
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9: Bom, começando com o nosso primeiro assunto do dia, tem a ver com a política norte-americana. Isso porque os republicanos começam a rachar diante da pressão de Donald Trump por um orçamento de defesa de 1,5 trilhão de dólares, deixando o secretário de defesa Pete Hegseth sem apoio para avançar sua proposta recorde antes do recesso. O plano ampliaria gastos militares e reforçaria a marca de Trump no Pentágono. Segundo a mídia norte-americana, esse impasse expõe a resistência de senadores republicanos que questionam por que deveriam assumir riscos políticos às vésperas das eleições de meio de mandato, as famosas midterms. A proposta depende de múltiplos projetos de reconciliação, mecanismo que permite ignorar democratas, isso para liberar cerca de 350 bilhões de dólares, que dá aproximadamente 1,97 trilhão de reais, do aumento, algo que muitos consideram inviável. Ainda segundo a apuração, embora parte do partido apoie mais gastos militares, líderes como Susan Collins e Mitch McConnell demonstram ceticismo, alertando para o excesso de poder concedido à Casa Branca, enquanto Jerry Moran, defensor da defesa, afirma não ver caminho para aprovar o orçamento histórico. REC 7, apesar das controvérsias envolvendo operações no Irã, ações na América Latina e uso do Sinal para tratar de temas sensíveis, manteve apoio republicano e recebeu elogios públicos de Trump, que destaca avanços como o fim de programas de diversidade e o aumento do recrutamento. Na atual gestão, o Pentágono já obteve algumas vitórias importantes relacionadas aí ao orçamento para a defesa, como o aumento de 150 bilhões no orçamento via One Big Beautiful Bill Act e medidas para renomear o Departamento de Defesa e reduzir iniciativas de inclusão. Essa estratégia de reconciliação, se aprovada, marcaria mais duas tentativas de impor prioridades de Trump sem apoio democrata. Mas republicanos temem custos eleitorais e democratas prometem resistência, criticando a falta de transparência do Pentágono sobre operações e gastos. Isso destacou aí a mídia norte-americana. Professor, começando contigo aqui o nosso bate-papo, a gente sabe que dentro dos republicanos existe uma disputa entre os seguidores do MAGA, né, o Make America Great Again, movimento liderado por Donald Trump, e aquela ala mais tradicional do establishment, tradicional do Partido Republicano. Essa questão em relação ao orçamento da defesa, ela amplia essas divergências ou é mais uma questão eleitoral, já que a gente está se aproximando dessas eleições de meio de mandato? Pois não, professor, você me ouve? Professor Paulo? Bom, acho que o professor caiu. Farinaz, eu vou te chamar então para a gente comentar aí essa matéria. Eu sei que você gosta muito de acompanhar e de falar sobre a política norte-americana. Então, enquanto a gente tenta... Oi, fala, Farinazo.
10: Não, perfeito, perfeito. Pode mandar a pergunta aí, estamos aqui. Pode chutar, tio. A gente tá no gol aqui.
9: Opa, maravilha. Vou chutar para você então, hein? E o que essa questão do orçamento diz sobre as divergências entre os republicanos?
10: Olha, Pedro, a gente tem que olhar o seguinte. O Trump tá com uma derrota enorme frente ao Irã nas mãos. E todo mundo sabe que essa derrota tem dois pais, né? É ele e o Pete Hegseth. E o que acontece? Essa iniciativa do Hegseth de conseguir fundos, assim, a relação custo-benefício dela é bastante duvidosa. Eu vou te explicar por quê. Em primeiro lugar, que os Estados Unidos precisam reformar a sua infraestrutura de transporte, que não está boa, e falta dinheiro. Quer dizer, o americano que pega um trem ruim, ele está pensando, caramba, eu estou viajando numa ferrovia aí velha, né? E o governo está gastando trilhões de dólares em uma guerra que ele está perdendo. Essa é uma coisa. Então tem esse componente eleitoral que os republicanos estão fazendo os cálculos agora. A possibilidade do Trump sofrer uma derrota aí nas midterms é alta, viu, Pedro? Agora, você vê um outro lado também. O problema da indústria de defesa dos Estados Unidos já não é mais dinheiro. Eles até podem irrigar essa indústria com bastante dinheiro, mas ela não tem infraestrutura logística industrial e captação de matéria-prima para produzir as armas que os Estados Unidos precisam. Eu estava vendo um levantamento na televisão portuguesa este final de semana. Eles acreditam que vai levar 10 anos para a indústria americana repor os mísseis gastos aí na Ucrânia e Irã. Eu não acredito que seja tudo isso, Pedro. Eu acho que é até um certo exagero. Mas se você pôr metade disso, já é um prazo complicado, porque o calendário geopolítico não vai parar. As guerras continuam mundo afora. Então, assim, eu acho que vai haver uma cobrança muito grande na sociedade e talvez no futuro, a única solução que vai restar para o Trump, para ele salvar o mandato dele, é se livrar do Pete Hegseth, tá? Que é uma pessoa cuja competência é bastante discutível, não faria falta nenhuma no Pentágono. Tem muitos generais americanos que pensam assim. É você, Pedro.
9: Bom, maravilha, Farinazo, ótima análise aí pra gente começar o nosso bate-papo. Agora eu vou tentar fazer uma conexão novamente aí com o professor Paulo Velasco. Professor, você nos ouve?
13: Eu estou ouvindo bem, vocês conseguem me ouvir?
9: Ah, que maravilha, a gente está te ouvindo bem sim. Professor, eu fiz uma pergunta para o comandante Robson Farinaso sobre essas divergências entre os republicanos. Se você quiser, pode até comentar essa questão também, mas eu queria ampliar um pouco a nossa análise e te perguntar, esse orçamento da defesa que o Pete Hegseth está lá passando com o chapeuzinho dele para ter mais recursos, né, para aumentar esses gastos, na verdade os Estados Unidos estão olhando para quem? É para o Irã? Para a Ucrânia, para a China, ou é todo esse conjunto?
13: Eu acho que é um pouco todo esse cenário, né? Um mundo muito mais complexo, marcado por antagonismos, fraturas, né? E o que se percebe, né, é que, não obstante o aumento dos gastos em defesa nos últimos tempos, os Estados Unidos se sentem vulneráveis, né, diante de diversos cenários, e ali, muito particularmente no caso da conflagração com o Irã. Os Estados Unidos percebem que estão com um estoque muito baixo, por exemplo, do sistema de defesa Patriot, né, o que acaba criando uma vulnerabilidade ali diante, né, de ofensivas iranianas. Lembrando que os Estados Unidos deram, né, recentemente, né, muitos desses mísseis, né, de sistema de defesa para a Ucrânia, né, já ali, né, na sua guerra contra a Rússia. Então, os Estados Unidos se percebem vulneráveis, né, em alguns setores, né, embora seja a maior potência mundial do planeta e tenha havido um aumento nos gastos de defesa, né, o pensamento do Trump é que precisa elevar ainda mais a musculatura bélico-militar do país, né, mas aí esbarra naturalmente na resistência, né, não só, né, dos parlamentares do Partido Democrata, mas também dentro do partido, né, não há uma coesão, né, acerca desse tema. A própria guerra com o Irã é um assunto que gera muitas controvérsias, né, e oposições, né, dentro do próprio partido. O Donald Trump se elegeu em 2024, para a Casa Branca, né, para voltar à Casa Branca, né, com uma promessa de desengajamento em relação a tensões globais e internacionais. E a realidade é que ele se envolveu a partir de fevereiro numa guerra, né, que acreditava resolver em poucas semanas. E já estamos indo agora para 6 meses de conflito, né, um conflito que drenou muitos recursos americanos, né, drenou capacidade bélico-militar, né, como eu falei ali, os sistemas de defesa dos mísseis Patriot, né, e os americanos têm mais urgências, né, outras urgências, né, para além, claro, dos gastos em defesa, né, um povo, né, que está desencantado com a elevação dos preços, né, já há algum tempo, aumento no preço dos combustíveis, nos postos de gasolina, e acabam colocando muito disso na conta do Trump e na conta do Partido Republicano, né, que enfrenta daqui a poucos meses uma eleição complicada, onde eles podem perder, né, a maioria em pelo menos uma das duas casas do Congresso do país, né? Então, um cenário difícil, né? E por isso, né, essa controvérsia relativa ao aumento dos gastos de defesa, né, está longe de ser um tema, né, objeto de consenso até mesmo dentro do Partido Republicano. Mas a gente sabe, né, como o Trump, né, dada a sua personalidade para lá de histriônica e controvérsia, né, ele gosta de passar por cima das instituições, né, seja, né, o parlamento, seja o seu próprio partido, né, seja por vezes a própria Casa Branca, né, ele faz o que dá na telha, né, à margem de quaisquer instituições. Né? Então vamos ver como ele, né, consegue gerir esse tema, né, mas é mais um elemento, né, que revela fraturas e divisões dentro do governo e dentro do próprio partido.
9: Perfeito, ótima análise, professor. Farinaso, é contigo, faça aí sua pergunta para o professor Paulo.
10: Professor, boa noite. Em primeiro lugar, eu quero, não deu tempo de falar assim, mas quero agradecer o senhor ter aceito o nosso convite. É sempre um prazer e uma honra recebê-lo aqui a bordo. Eu queria saber do senhor o seguinte: nós temos as midterms agora em novembro, né? No início de novembro, pouco depois aí das eleições brasileiras, né? O que o senhor acha que pode ter de consequência principal numa eventual e possível, né, não certa, mas possível, derrota do Partido Republicano nessas eleições? Como é que o senhor veria o cenário se isso viesse a acontecer?
13: Sempre um prazer falar contigo também, Farinaso, né, uma honra participar do programa, poder debater um pouquinho temas tão sensíveis com vocês. Nós temos exemplos recorrentes, né, de presidentes incumbentes, né, que por alguma questão, né, de gestão ou dificuldade, né, de governabilidade, né, na primeira metade do mandato, acabaram tendo uma punição por parte dos eleitores nas eleições de meio de mandato, nas midterms, né. Eu costumo dizer, enfarinados, que as midterms são como se fosse uma espécie de referendo popular, né, acerca do desempenho do governo na primeira metade, né? Então, se o povo gosta do desempenho, né, tende a votar pelo partido do presidente, né, que consegue obter maiorias, né, nas duas casas do parlamento, né, confirmando as maiorias pretéritas ou criando maiorias mais confortáveis, né? Mas quando, né, a visão da população, dos eleitores, né, da constituency acerca do desempenho do governo é uma visão mais negativa, né, mais questionadora, entende que houve mal feito, né, que houve algum tipo de má gestão, né, ou eventualmente culpa o governo, né, pela piora, por exemplo, da qualidade de vida, o aumento dos preços, né, como é o caso agora exatamente, né, é muito possível que os eleitores acabem punindo esse governo, né, nessas eleições votando pelo Partido Democrata, né, ou em uma ou nas duas casas, né, reduzindo a maioria dos republicanos ou até derrubando essa maioria, né. Na eventualidade disso acontecer, né, como aconteceu, por exemplo, não precisamos nem ir muito longe, né, como aconteceu com o governo Joe Biden, né, o Biden teve exatamente essa realidade, né, o Biden, ele perdeu, né, a maioria nas eleições midterm, né, e os últimos dois anos foram melancólicos, né, porque isso cria, né, justamente desafios gigantescos em termos de governabilidade, né, o presidente, né, ele pode tentar passar uma série de projetos ali nas casas legislativas, né, e vai ter dificuldade para conseguir passar, né, até porque, né, os democratas, né, muito naturalmente vão votar contra, né, e por vezes ele não tem sequer o apoio, né, de todos os republicanos, né? Então, né, a perda das maiorias criaria um problema prático, né, de governabilidade, né, num sistema democrático em que evidentemente o presidente depende da chancela do parlamento para questões muito sensíveis, inclusive de política externa, né? Apesar de o Trump, né, como já comentei e reitero, né, ser um presidente muito pouco afeito a respeitar as instituições, né, e os limites constitucionais, né, ele gosta de passar por cima, né, do próprio parlamento, né, do próprio partido,

0: Bom, são 6h17. Antes de passar aqui para nossa próxima matéria, eu quero fazer um convite especial para você, ouvinte, a participar do Casos Belli conosco. Pelo nosso WhatsApp, você pode enviar perguntas, dúvidas, sugestões, enfim, contribuir com o programa. O nosso WhatsApp é o 21 98065 0066. Fique à vontade para mandar mensagem por texto, por áudio, até mesmo imagem, que a nossa produção encaminha aqui para a gente debater a sua sugestão. Pode ser para mim, para o comandante Robson, pro professor também Paulo Velasco. Vamos aproveitar a presença dele aqui hoje, né, Farinazzo?
1: Exatamente. Pessoal, é importante a participação de vocês, tá? Então, envie os seus comentários, dúvidas, sugestões de pauta, críticas, enfim, notícias de última hora, foi o que aconteceu, o que vocês gostariam de saber, né? Atualizações sobre as pautas que nós estamos abordando hoje. E para entrar em contato com o nosso programa é muito fácil, né? É o WhatsApp 021 98065 0066. Repetindo, é o 021 98065 0066. Já deixa salvo aí no celular, que você sabe que todas as segundas, quartas e sextas, às 18 horas, horário de Brasília, vocês têm um encontro conosco aqui no Casos Belli. É você, Pedro.
0: Perfeito, Farinazzo, o recado tá dado aí então, e bora pro nosso próximo assunto, que teve mudança importante lá no comando da defesa do Irã. Bom, o líder Mohtaba Khamenei nomeou Mohsen Rezai, ex-comandante do Corpo de Guardas da Revolução Islâmica, como secretário do Conselho Supremo de Segurança Nacional. Rezai assume o cargo do principal órgão de segurança do país, em meio às negociações em curso sobre o Estreito de Hormuz. Ele substitui Mohamed Bagher Zoghadir, que vai ocupar a posição de conselheiro político de Khamenei. O novo conselheiro de segurança chefiou o Corpo de Guardas entre 1981 e 1997, período que inclui aí a guerra Irã-Iraque, e a rede Al Jazeera destaca que Mohsen Rezai vem atribuindo grande importância à manutenção sobre o controle do Estreito de Hormuz. A nomeação dele foi anunciada primeiramente no domingo à noite, através do gabinete de comunicações do presidente iraniano, Massoud Pezeshkian. Depois, Mohtaba Khamenei emitiu um decreto nomeando Rezai como responsável pelo conselho. Professor, como que a gente pode interpretar essa mudança no comando aí da defesa do Irã? É uma valorização e também um ganho de importância e um reconhecimento da importância do Corpo de Guardas da Revolução Islâmica em meio a esses enfrentamentos com os Estados Unidos?
2: Acho que sim, acho que é uma boa maneira de interpretarmos, né? Então, colocar nessa posição tão sensível e estratégica, né? O personagem que por tantos anos comandou, né? A guarda em um momento, claro, em que o Irã, por óbvio, né? Precisa de um personagem experiente, né? Que mantenha justamente a capacidade de resistência, de resiliência do Irã, né? Nesse conflito que já está prestes agora a completar 6 meses, né? Então, entendo que é uma maneira justamente de reconhecer, né? A importância estratégica da própria guarda, mas sobretudo justamente, né, desse líder, digamos assim, né, tão experiente e com tantos anos à frente, né, desse corpo, colocado numa posição estratégica, né, diretamente ali ligado aos esforços de resistência do país, e justamente uma demonstração também, né, de força daqui para frente, né, ou seja, em um momento, né, em que o Irã se vê, né, ali não apenas marcado pelas ameaças que vêm dos Estados Unidos e de Israel, né, mas que testemunha, por exemplo, como vimos recentemente, né, um acordo ali na área de defesa entre Arábia Saudita, Paquistão e Turquia, né, então, né, é importante, né, que o Irã justamente demonstre, né, um comando capaz, né, um comando exercido por alguém que tem experiência, né, que tem prática importante, né, inclusive em momentos bastante sensíveis para a história do país, né, como foi a guerra Iraque, por você muito bem lembrada, ali nos anos 80, né, e tudo isso acaba funcionando, inclusive, né, como não só uma demonstração de força, mas como um alerta, né, para atores eventualmente hostis aos interesses de Teherã. Então, acho que é um acerto e também uma tentativa de manter, né, o compromisso, evidentemente, né, das tropas engajadas ali no Irã, né, agora sob uma nova liderança absolutamente estratégica e importante, né. Então, tem muito a ver com a visibilidade, tem muito a ver com o prestígio, tem muito a ver com a experiência, né, e também, né, afinal de contas, a demonstração de força, né, que o Irã vem buscando fazer desde o início do conflito ali com os Estados Unidos no final de fevereiro.
0: Perfeito, professor. Farinazzo, a gente tem mais uma perguntinha para o professor Paulo Velasco. Vou deixar você fazer as honras, hein?

0: contigo.
1: Perfeito. Professor, eu queria saber do senhor o seguinte: o Irã, ele elencou uma série de requisitos, né, de exigências aí para abrir o Estreito de Hormuz. Então, são indenizações, né, descongelamento de fundos iranianos, o fim das sanções, etc. Como é que o senhor vê as alternativas de Donald Trump com relação a isso? Porque do outro lado, o Trump também sente a pressão aí do Netanyahu, da AIPAC, dos setores contrários aí a qualquer tipo de acordo no Irã. Enfim, o senhor vê possibilidade de Donald Trump ceder a alguma das exigências do Irã?
2: Farinaz, não chegam a ser exigências novas, né? O Irã já tinha falado sobre isso já há vários meses, né? Já tinha colocado sobre a mesa a ideia de que, né, teria que haver alguma indenização pelos prejuízos causados pela guerra, né, que teria que se fazer um alívio às sanções que pesam tão duramente contra o país já há muitos anos, né? Mas eu acho praticamente inviável, né, que o Donald Trump se curve às exigências do Irã. A questão das sanções depende muito do avanço, né, de um acordo nuclear, né, que é um tema que ainda não foi, né, de fato definido, né? Então existe a necessidade de se avançar nesse, que é o ponto talvez mais sensível. Temos que lembrar sempre, né, que a guerra foi justificada pela questão do programa nuclear do Irã. No ano passado tivemos um bombardeio ali, né, contra as três grandes instalações nucleares do Irã, né, em Fordow, Natanz e Isfahan, né? Então acho que nós só vão se dispor de fato a retirar sanções ou reduzir sanções e descongelar fundos iranianos, né, quando houver algum acordo iraniano, sobre o programa nuclear iraniano mais robusto que agrade o Donald Trump, né? E com relação a indenizações, né, o próprio Trump já falou hoje, né, que se a lógica é essa de pedir indenizações, né, que também em todas as conversas daqui para frente, a gente vai exigir indenizações do Irã, né, por tantas mortes causadas, né, ao longo do tempo, né, com o país patrocinando o terrorismo e grupos terroristas mundo afora, né? Então, né, entramos talvez, né, num ponto sem volta, né, em que se cada um dos atores começar a esticar a corda exigindo indenizações, né, teremos menos chances ainda de chegar, né, a um ponto de equilíbrio e a um entendimento, né? Então, o Trump já deu a resposta hoje, né, dizendo que também os Estados Unidos vão começar a exigir várias indenizações do Irã por todos os malfeitos causados pelo regime dos ayatolás ao longo do tempo e ao longo dos anos, com tantas mortes colocadas na conta do país por conta do apoio, né, a grupos terroristas mundo afora. Então, né, eu acho que são exigências muito dificilmente aceitáveis para Washington, que revela, né, para minha preocupação, evidentemente, que ainda estamos muito, mas muito distantes de se alcançar algum acerto mais efetivo, né? O cessar-fogo que vimos em junho, na verdade, para muito pouco serve, as hostilidades seguem de parte a parte, os ataques continuam, né, sem que as partes de fato estejam verdadeiramente dispostas a interromper, né, ou a buscar, né, um acerto mais estável, mais definitivo, né? O Oman chegue com as tratativas diplomáticas para tentar aproximar as posições, né, mas com esse tipo de retórica que a gente tem visto, né, e com o segmento das hostilidades, né, eu acho que ainda estamos num ponto muito, muito distante de uma paz definitiva.
1: Obrigado, professor. É você, Pedro.
0: Maravilha. Professor, também quero aqui fazer meu agradecimento pela sua participação no Casus Belli de hoje. Sei que sua agenda vive sempre apertada, então é uma honra aí que você encontrou um tempinho para poder falar com a gente. Até uma próxima oportunidade e muito obrigado pelas suas ótimas análises.
2: Será um prazer. Posso voltar mais vezes, né? Fico à disposição de vocês. Foi um prazer conversar, né? Falemos mais. Um abraço a todos, até a próxima.
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0: Bom, são 6:26. Farinaz, eu quero ficar um pouquinho mais nesse assunto da mudança, né, no Conselho Supremo de Segurança do Irã. E eu queria que você fizesse aí para os ouvintes também um perfil mais detalhado sobre o Rezai e como você também interpreta essa mudança aí no Irã.
1: É o seguinte, o que está se dizendo é que esse novo ministro, tá, com todo esse currículo aí que o pessoal apresenta dele, etc., mas ele é uma pessoa que conseguiria vender um acordo aí para alguns setores do Irã, o acordo que se quer fazer, tá? Por quê? Conforme você sabe, há uma certa divisão no Irã. Você tem aí o pessoal do Bazar, que é aquele pessoal a favor da negociação, e você tem o pessoal da linha dura. Ele é uma pessoa da linha dura, mas há quem diga que ele tem muito trânsito, inclusive com o pessoal do presidente Pezeshkian. E a gente tem que olhar uma coisa, né, Pedro? É um antecedente histórico bastante interessante. Eu vou dar uma comparação que o pessoal vai entender. Você vê, o Richard Nixon sempre foi um falcão do Congresso americano. Ele sempre foi ligado à direita americana, aos conservadores, etc. Quando ele faz a aproximação com a China, ninguém podia questionar. Você não tem como acusar Richard Nixon de ser um comunista. Então ele é a pessoa mais, assim, vamos dizer, mais habilitada, mais credenciada a fazer um acordo com a China. Eu acho que é isso que está valendo aí para o Rezai, né? Ele é um ex-comandante da Guarda Revolucionária em anos bastante difíceis aí para o Irã, né? De 1981 a 1997, o período que atravessou a guerra Irã-Iraque e uma época de muita confrontação também com os Estados Unidos, né? Ou seja, ninguém pode dizer que ele é uma liderança aí que contemporize, ele tem background para isso, ele tem um histórico, né? Ele tem um currículo aí, tem uma soma de trabalhos em favor da linha dura do Irã. Então, o que quer que ele vá tentar em termos assim de implantações, né? De fatos novos, ele tem credibilidade para isso. E outra, a gente tem que lembrar também o seguinte, né? O Mortaba, ele aparece depois de muito tempo, acho que é a primeira vez que ele apareceu, e desde o ataque que matou o Khamenei, pelo menos uma aparição mais pública, né? Então, isso mostra que o regime, ele está ganhando, assim, está dando novos passos. Esse aqui é o fato. Essas exigências que o Irã está fazendo para os Estados Unidos, né, é como uma venda de tapete. Acho que eles vão vender esse tapete bem caro, mas deve ser um preço que Donald Trump vai poder pagar, porque você tem que olhar uma coisa também, que é muito importante: o Trump está sem saída. Se ele quiser partir para a opção militar, é dobrar a aposta. É uma aposta que ele já perdeu bastante, né? E que ele vai acabar aí só se afundando cada vez mais. Então, assim, eu acho que o Motab, ele sentiu que o Irã está numa posição muito boa, que ele pode obter um acordo com os Estados Unidos bastante favorável ao Irã, mas para concretizar tudo isso, ele precisa de alguém, né, que materialize suas intenções. E parece que nesse momento o Mohsen Rezai é a pessoa ideal para isso. Ele vai estar numa posição que é bastante chave, né, que é o Conselho Supremo de Segurança Nacional do Irã, que é uma entidade poderosíssima aí no que diz respeito a todo o aparato de segurança do Irã, que é gigantesco, né? Não é só a Guarda Revolucionária. Você tem a Guarda Revolucionária, você tem o Exército, você tem os Basij, né? O Irã tem um aparato de segurança muito poderoso e eficiente. Então, quando você coloca um homem que nem esse, né, à frente de todo esse estamento aí, você está passando uma mensagem aí de que você está no controle, né? Enfim, ô Pedro, eu acho que o que a gente vai viver, né, são dias bastante interessantes do Oriente Médio. De tédio a gente não morre, viu?
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0: É isso, de tédio a gente não morre. E olha só, gente, não é só no Oriente Médio que as coisas acontecem o tempo todo, né? Vamos falar um pouco agora sobre a situação na Ucrânia e na Rússia. Bom, o Comitê de Investigação da Rússia abriu um processo criminal contra a Ucrânia por ataque terrorista. Mais um triste episódio, uma ação que ocorreu após as forças armadas ucranianas bombardearem uma refinaria em Tafn. Tafnet, além de alvos industriais e civis na cidade de Nizhneshchansk, ambas na República do Tartaristão. O ataque em Nizhneshchansk matou 13 pessoas, incluindo uma criança, e feriu outras 48 pessoas. Nas redes sociais, o prefeito Radmir Belyaev disse que, abre aspas, este evento causa imensa dor a todos nós. Em nome de todos os moradores do distrito de Nizhneshchansk, expresso minhas mais profundas condolências às famílias das vítimas, fecha aspas. Após a abertura do processo criminal, a representante do Comitê de Investigação da Rússia, Svetlana Petrenko, chamou atenção para o uso de drones em ataques contra uma área residencial e instalações industriais em Nizhneshchansk. Em resposta, as forças russas atacaram infraestruturas de energia e transporte utilizadas pelo exército ucraniano nas últimas 24 horas, segundo o Ministério de Defesa da Rússia. Foram utilizadas aeronaves operacionais e táticas, veículos aéreos não tripulados de ataque, tropa de mísseis e artilharia. Farinazzo, não é de hoje que a gente vem falando aqui no Casus Belli sobre esses ataques de forças ucranianas contra civis e envolvendo, em alguns casos, inclusive, crianças como vítimas. E pensando no poder de reação da Rússia, porque ações desse tipo acabam sempre sensibilizando muito mais, né? E aí a resposta acaba sendo de grandes proporções. Não é um erro tático da Ucrânia insistir nesses ataques a civis?
1: Olha, Pedro, é um erro tático, mas a gente nota que quando se fala em Ucrânia, quando se fala em ataque de Ucrânia, a gente está sendo que pontuar uma coisa, não é a Ucrânia, é a OTAN. Esse é o fato. A OTAN faz o levantamento de alvos, a OTAN fornece a munição, a OTAN fornece os lançadores, né? A OTAN fornece as prioridades, fornece a visão de satélite, etc. Os ucranianos só entram com o elemento final, né? Com tanto carne para canhão nos ataques, como quem vai apertar efetivamente o botão. Só que esse modus operandi da OTAN é padrão. Eu tive a oportunidade, Pedro, de ver isso daí na cidade de Lamed, no Irã. Lamed tem 30 mil habitantes, foi atacada por mísseis HIMARS, tá? A cidade não tinha defesa aérea, não tinha unidades militares, o pronto-socorro era pequeno, muita gente morreu aí porque não tinha como tratar na época, morreram 20 pessoas, mais de 100 ficaram feridas. Então, esse ataque, esse modus operandi de ataque contra civis é um padrão dos Estados Unidos e da OTAN. Agora, a Rússia, ela tem que começar a ver o seguinte, só essas notas não vão resolver efetivamente, o Pedro. Por quê? Porque esse pessoal, conforme eu já disse, tem isso como filosofia de guerra, né? É uma coisa que taticamente, eu digo isso como militar, taticamente você não acrescenta nada, é trazer o puro terror e revolta às populações civis, mas infelizmente é o modus operandi dessa gente. Então a Rússia, se ela quiser, né, diminuir esses ataques, eles vão ter que fazer ataques preventivos, principalmente contra os quartéis do SBU aí, que geralmente é que o SBU, que é o Serviço de Inteligência Ucraniano, e geralmente é quem patrocina esses ataques. E outra coisa também, o Irã está dando uma grande lição para a Rússia e para o resto do mundo. Eles estabeleceram as linhas vermelhas, as negociações deles, não estão abrindo mão. Ao passo que a Rússia, ela tem civis atacados e está recebendo Steve Witkoff, que é o negociador principal do Trump. Ele não deveria receber, isso é um fato. Não deveria receber. E protestou, atacou os civis, a responsabilidade dos Estados Unidos disso, nós não vamos receber vocês, eles voltem mais tarde. É essa a situação que nós temos hoje em dia. Não pode mais contemporizar com isso. Porque ataques de terror da OTAN, Pedro, é coisa velha. Eles fizeram isso na Iugoslávia, né? A gente tem vários exemplos aí de americanos no Oriente Médio, os massacres que eles fizeram aí. Então eu acho que era o momento da Rússia retrair e falar, agora não vai ter negociação enquanto tudo isso continuar, porque são ataques que não tem nenhum valor tático, nenhum valor estratégico, visam pura e simplesmente levar o terror à população civil, tá? Para dessa forma criar uma descredibilização do governo da Rússia. O fato é esse, esses ataques aí, né, eles têm um histórico bastante longo. Os britânicos gostavam muito desse tipo de ataque nos anos da Segunda Guerra Mundial. Os americanos adoravam fazer isso na Guerra do Vietnã.
0: Perfeito, Farinazzo, como sempre, bastante cirúrgico. E olha só, nós temos mensagens aqui de ouvintes. A Silvia Pasquale escreveu: excelente convidado, parabéns ao time. Muito obrigado, Silva, pela ótima mensagem aí, por esse feedback positivo. A Margarete de Niterói também dá uma sugestão pra gente falar aqui sobre o conflito no Sudão. Beleza, Margarete, é um assunto aqui para ficar no nosso radar também. E manda um abraço pro professor Paulo Velasco. E a gente tem uma pergunta aqui, Farinazzo, do Carlos Raposo, mandando aqui um abraço pra gente, e ele pergunta: só é terrorista quem é contra os Estados Unidos? Por que o governo da Síria até então era terrorista e agora, como se aliou aos Estados Unidos, não é mais terrorista? Um grande abraço, Carlos, muito obrigado. É contigo, Farinazzo.
1: Bom, quero agradecer a pergunta do Carlos, mandar um abraço para ele, também um abraço para a Silvia e para a Margarete, agradecer toda a nossa audiência. Pois é, essa coisa varia bastante, né? Enquanto você é aliado dos Estados Unidos, todos os seus pecados são perdoados. Eu vou dar vários exemplos. O general Noriega, do Panamá, enquanto ele cumpriu os acordos dele com a CIA, né, no caso do Irã Contras aí, funcionou bem. Quando ele parou de fazer o que esperava dele, os Estados Unidos invadiram o Panamá e ele morreu na prisão. Saddam Hussein é a mesma coisa, né? Enquanto colaborou com os Estados Unidos, era um grande aliado, e depois a gente sabe como acabou também. Osama Bin Laden, né? Treinado, financiado pelos Estados Unidos no Afeganistão, depois vendido como o pior terrorista do mundo. Então as coisas são assim, gente. O Al-Shar, né, o Julani, que está governando a Síria hoje, ele tinha uma recompensa de 10 milhões de dólares sobre a cabeça dele. Hoje ele é recebido na Casa Branca. Então não pode mais ter esse duplo padrão, gente. Isso não pode continuar acontecendo. Eu acho que a gente tem que começar a questionar essas coisas. Principalmente as pessoas que estão pedindo intervenção dos Estados Unidos. Que os Estados Unidos é o país que mais financia terrorismo mundo afora. Essa que é a grande verdade. Tem aí, há relatos, quem quiser pesquise depois, aí, Operação Timber Sycamore, que foi como o Departamento de Estado e o Pentágono financiaram os grupos anti-Assad na Síria, inclusive o ISIS, né? O ISIS e a Al-Qaeda, da qual é oriunda aí o senhor Julani. Então essa questão de terrorismo precisa agora voltar a ser debatida de uma forma assim cirúrgica, principalmente com relação a terrorismo de Estado.
0: Perfeito, Farinazzo. Mais uma mensagem aqui, ó, do Josiel Silva de Almeida, lá de Salto do Jacuí, no Rio Grande do Sul, operador de usina hidrelétrica e subestação em 230 kV, aposentado. E pergunta sobre o Donald Trump, né? Até um assunto que eu acho que a gente comentou um pouco semana passada, se Donald Trump pode decretar estado de exceção para ficar no poder, né? Isso é um assunto que tem sido debatido em algumas lives, né, sobre a possibilidade de um golpe nos Estados Unidos, que seria algo inédito na história, se eu não me engano, né, Farinazzo? Você vê a possibilidade de uma escalada desse tipo?
1: Em primeiro lugar, eu quero mandar um grande abraço pro Josiel e todo o nosso público aí do Rio Grande do Sul, tá? Você vê onde, como esse programa se espalha pelo Brasil, né, Pedro? Mas o que é importante é o seguinte, Josiel: tudo que é inédito na história se torna rotineiro depois. Na minha opinião, o Trump, eu não sei se ele vai chegar a esse ponto, mas eu não tenho dúvidas que ele vai questionar os resultados do midterm se ele perder, assim como acredito que ele deve questionar uma eventual vitória do presidente Lula aqui no Brasil, tá? O Trump é mau perdedor, esse é o fato, mas eu acho que o grande problema não é nem esse, gente. O grande problema é o seguinte: aquilo que a gente chamou até pouco tempo atrás de democracia dos Estados Unidos, né? Esse estamento todo, essa plêia de instituições aí, algumas delas bastante duvidosas, não está conseguindo lidar com Donald Trump. não consegue frear ele. A prova disso é que ele está fazendo uma guerra irresponsável no Oriente Médio, perdeu essa guerra, esse é o fato, e nada acontece com ele. Então, eu penso assim, o cenário que eu visualizo, Josiel, é que se ele tentar uma aventura política dessa, a possibilidade de dar certo é alta. E se eu estou de fora, que não tenho poder nenhum, sou um mero comentarista, até enxergando isso, imagina ele, né, que está na Casa Branca e tem todas as informações possíveis. Então, assim, eu não acho esse cenário completamente inviável, não. Acho que a possibilidade disso acontecer é bastante grande, tá? A tendência dos Estados Unidos é se tornar uma autocracia, já visto a perseguição que Donald Trump tem feito aos jornalistas, haja visto os excessos do ICE, que ninguém questiona, inclusive com mortes, ninguém está questionando isso. Então, eu acho que o que vai acabar acontecendo, mais cedo ou mais tarde, eu não sei se tão cedo, mas inevitavelmente mais tarde, é o seguinte, eu falo sempre isso, tudo que os Estados Unidos fizeram com o resto do mundo, eles vão fazer dentro das suas próprias fronteiras. Eu não tenho a menor dúvida disso. O que eles fizeram no Vietnã, no Afeganistão, no Iraque, eles vão acabar fazendo lá dentro. Sempre ajudaram a fraudar eleições mundo afora, né? Não é de se duvidar agora que eles vão acabar arrumando problema dentro das suas próprias eleições. Vamos aguardar, vamos ver como é que as coisas vão se configurar daqui para frente, mas o cenário, Josiel, com relação aos Estados Unidos não é muito bom, não, tá? É um cenário bastante, nebuloso, bastante instável que a gente está vendo aí. Você tem uma pessoa na Casa Branca que não tem limites, essa que é a verdade, e que ninguém consegue limitá-lo.
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0: São 6 horas e 43 minutos. Sobre a Operação Militar Especial, um jornal alemão escreveu que a libertação de Slaviansk e Kramatorsk será um dos choques mais graves para a Ucrânia. A publicação observa que, após a libertação dessas cidades, a situação do regime de Kiev se tornará ainda mais difícil do que antes. Anteriormente, o coronel aposentado do Exército dos Estados Unidos e ex-assessor do chefe do Pentágono, Douglas McGregor, disse no YouTube que a Ucrânia está sem litoral e em breve perderá as chamadas cidades-fortaleza em Donbass. Segundo ele, agora as forças russas estão efetivamente bloqueando os portos de Odessa e Nikolaev, transformando o que restou da Ucrânia em um território sem saída para o mar. Conforme acrescentou o analista, Kiev, não sem razão, se preocupa que as chamadas cidades-fortalezas, tais como Druzhkovka, Slaviansk e Kramatorsk, cairão em breve. Isso abre o caminho para as cidades de Dnepropetrovsk, Kharkovia e Kiev. Farinazzo, falando sobre, olhando assim o cenário amplo, né, da operação militar especial russa na Ucrânia, a gente tem visto um bloqueio, né, ao porto de Odessa, que tem se intensificado, né, nada entra, nada sai, e agora é a possibilidade de libertação dessas cidades, fortalezas, que formam ali uma linha de defesa muito importante para a Ucrânia. Quais os impactos, caso essa libertação se consuma, quais os impactos dessa ação para Kiev?
1: Pedro, o que vai acontecer é o seguinte: depois de Kramatorsk e Slaviansk, não tem mais nada. A Ucrânia está ficando sem reservas, tá? Há 16 mil mercenários estrangeiros operando na Ucrânia para repor, né, os buracos aí do exército ucraniano, porque eles têm, além das grandes perdas, você tem deserções também, uma série de coisas aí. Então não tem mais como reconstruir essas reservas. Se cair Slaviansk e Kramatorsk, é o que você pontuou bem, o caminho está aberto para as outras cidades. Não sei se a Rússia vai prosseguir, né, nesse, a gente chama aí em operações militares isso de aproveitamento do êxito. O que é isso? É quando você toma uma posição, o inimigo entra em debandada ou se desorganiza e você avança mais ainda, né, com o sentido de conquistar novos objetivos. Eu não sei se depois da eventual queda de Kramatorsk e Slaviansk, a Rússia vai prosseguir com o aproveitamento do êxito. Mas o que a gente precisa colocar é o seguinte: há uma tempestade perfeita se formando no horizonte para a Ucrânia. Por quê? Além dos bloqueios aí de Odessa e de Dnipropetrovsk, que você pontuou muito bem, você tem o problema das defesas aéreas da Ucrânia. Só para você ter uma base, os fornecedores de armas da Ucrânia, que já estão sem o mísseis do sistema Patriot, eles estão aproveitando os sistemas S-300 antigos para fazer a defesa das posições ucranianas. Essa aqui é a grande verdade. Então, assim, à medida que essas defesas ucranianas elas estão se tornando cada vez mais enfraquecidas, já se cogita a transferência de parte do governo da Ucrânia para países vizinhos aí para defender setores cruciais, né, a manutenção do governo. Você não vai mais ter como defender, esse é o fato. O teto da Ucrânia está praticamente destruído, né? E a gente sabe o que acontece quando você perde o teto. A gente viu o que aconteceu com as bases americanas aí no Golfo, né? Então, esse é o cenário que se descortina para a Ucrânia: o fechamento dos portos, com consequentes problemas logísticos, né? E a incapacidade de defender os céus ucranianos. Eu vou dar um alerta para todos os nossos ouvintes aqui do Casus Belli, Pedro. Se vocês começarem a observar nas próximas semanas que a aviação da Rússia está operando de maneira quase impune na margem oeste do Rio Dnieper, é um sinal do colapso da defesa aérea da Ucrânia. E eu vou dizer mais: se a aviação de combate da Rússia conseguir operar nessas regiões, eles vão fazer lançamento de bombas FAB pesadas, que tem uma capacidade de destruição, né? Um tanto quanto há bombas aí, FAB, que tem uma capacidade de destruição maior que os mísseis, tá? Em termos assim de carga explosiva. Então, não é um cenário muito bom para a Ucrânia. Muitos países da Europa estão vendo dificuldades aí em manter esse esforço de guerra, porque a Europa está indo à falência, essa é a verdade. A Alemanha está sofrendo muito com isso. Então, não dá para você visualizar aí um cenário otimista para a Ucrânia. Eu penso que a Rússia, eles vão forçar bastante a situação em torno de Kramatorsk e Slaviansk. Agora, vai depender de como a Ucrânia vai conseguir reconstruir, né, reforçar as posições ali e trazer reservas. Não sei de onde eles vão tirar reservas. Essa é que é a grande verdade. Enfim, o cenário é um cenário bastante pouco promissor aí para a Ucrânia. Vamos ver agora, né? Conforme eu falei, o Trump enviou emissários, eles querem eles vão dizer que é outra coisa, mas eles querem que a Rússia alivie os ataques. Seria uma estupidez, porque a Rússia está no melhor momento aí em termos de destruição de ativos da Ucrânia. Se eles detiverem o ímpeto agora, né, vai ser Anchorage 2 aí. Vai ser a Ucrânia vai reconstruir as suas tropas, vai reconstruir seus dispositivos e a Rússia vai pagar em sangue no futuro. Então, o melhor cenário para a Rússia no momento seria continuar a manter a pressão. E o cenário para a Ucrânia é tentar reforçar essas posições aí com que ela puder. O fato é que a gente tem visto o Zelensky passando por várias capitais europeias aí, passando o chapéu. Ele precisa desesperadamente de mais homens, de mais dinheiro, de mais defesa aérea, tá? Porque a situação do exército dele é bastante difícil. A substituição aí do Sirski pelo Drapati não foi à toa, né? Ele realmente precisava aí, pelo menos, mexer com o moral do exército ucraniano. Vamos aguardar agora ver o que esses novos desdobramentos vão trazer aí para esse campo de batalha.
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0: Bom, as declarações da primeira-ministra japonesa Sanae Takaichi nas cerimônias de Hiroshima e Nagasaki reacenderam preocupações sobre o compromisso do Japão com os três princípios não nucleares. Embora ela tenha reafirmado a posição atual do governo, evitou prometer explicitamente a manutenção desses princípios no futuro. Gesto interpretado por especialistas consultados pelo jornal chinês Global Times como ambiguidade calculada. Analistas chineses afirmam à mídia que essa postura, somada a declarações recentes de autoridades japonesas indicam uma possível diluição da política não nuclear, o que gera indignação pública e apreensão internacional. Para eles, a falta de reflexão histórica sobre a agressão japonesa na Segunda Guerra torna qualquer flexibilização especialmente alarmante. O ministro da Defesa, Shinjiro Koizumi, defendeu que o Japão discuta armas nucleares para fortalecer sua defesa, classificando o tema como inevitável. E aí isso gera uma oposição às medidas nucleares que vem se espalhando por governos locais, mídia e sociedade civil, que vem em risco na abertura para revisões futuras. Ativistas como Satoshi Tanaka lamentam que a diplomacia esteja sendo substituída por discursos de segurança nacional. China e Rússia também expressaram preocupação. Pequim alertou que o Japão deve lembrar as lições do militarismo e evitar qualquer movimento que reavive tragédias nucleares. Moscou classificou como provocativa e inaceitável a retórica japonesa, destacando que nunca antes um ministro da defesa havia defendido publicamente romper o tabu nuclear. Farinazzo, olhando essa quebra de paradigma, né, no Japão, que desde o fim da Segunda Guerra Mundial tem como princípio constitucional o artigo 9º, ter uma política de pacificação, né, algo totalmente contrário a essas declarações aí por parte dessas autoridades japonesas. O que essa mudança, essa guinada, pelo menos retórica até o momento, pode representar de instabilidade, pode aumentar uma instabilidade ali na região do Pacífico, que já anda bem agitada?
1: Pedro, a gente tem que observar essa questão do seguinte ponto: o Japão não é um país soberano, todo mundo sabe disso, né? O Japão é um proxy dos Estados Unidos, né? Haja visto aí a questão que eles fizeram do próprio Banco Central japonês, que mergulhou o país numa depressão 30 anos atrás, eles nunca mais conseguiram sair, né? Isso foi a pedido dos Estados Unidos, tirando o Japão da concorrência, esse é um fato. Então, assim, você tem que olhar o seguinte: essa medida, ela é em favor da sociedade americana ou ela atende ditames de Washington no sentido de instrumentalizar o Japão contra a China e a Rússia no Extremo Oriente? Me parece mais essa segunda hipótese. Os Estados Unidos quererem criar uma Ucrânia insular, né, que ameace ao mesmo tempo Coreia do Norte, China e Rússia. Agora, nós não podemos esquecer uma coisa, né, Pedro? O Japão barbarizou nessa região durante a Segunda Guerra Mundial. Até pouco tempo atrás, acho que ainda há uma outra sobrevivente das mulheres que foram escravizadas para a prostituição para o exército japonês na Coreia. Acho que ainda talvez haja algumas sobreviventes. Eu não sei bem como é que está essa situação. Os crimes de guerra do Japão na China foram os mais bárbaros possíveis. E, Pedro, o que é pior, muita gente que cometeu crimes de guerra na China, inclusive com experiências humanas, etc., foi absorvida pelos americanos no establishment japonês. É um fato. Existe aí dezenas de casos aí, gente inclusive da máfia japonesa, da Yakuza, que durante a Segunda Guerra Mundial, por estar no exército japonês, barbarizou na China. Não houve, assim como não houve uma grande desnazificação na Alemanha Ocidental nos anos do pós-guerra, a desnazificação só aconteceu de forma efetiva na Alemanha Oriental, essa é que é a verdade. Assim como não houve uma desnazificação na Alemanha Ocidental, também não houve uma apuração precisa das barbaridades que o Japão cometeu na Segunda Guerra. E como a gente sabe que não houve essas punições, eles estão voltando agora aí a políticas que eu acredito que vão trazer bastante instabilidade para a Ásia. Pedro, precisa ficar de olho nisso. Essa primeira-ministra do Japão, ela não tem nenhuma visão da história, né? Nenhuma visão estratégica, porque o Japão tem inimigos, assim, tem vizinhos bastante complicados. Eu não duvido que se o Japão partir para um confronto com a Rússia, Coreia do Norte, a China, ele vai ser varrido da face da terra. Enfim, eu acho que o Japão está andando em águas, está navegando em águas perigosas nesse momento aí. Espero que seja só retórica, né, dessa primeira-ministra, e quando ela deixar o cargo, quem lhe suceder não continue com essas políticas irresponsáveis.
0: É, lembrando que o Japão, ele tem esse sistema parlamentarista, né? Então, ela pode a qualquer momento também sair do cargo, né? Dependendo da votação ali no parlamento. E também, também quando eu li essa notícia, eu fiquei até um pouco chocado com o crescimento, né, desse movimento ultranacionalista no Japão, porque a gente vê como as ideologias não morrem, né, Farinaz? A gente via ali um imperialismo japonês muito forte na virada do 19 para o 20, e que agora, junto com outros movimentos ao redor do mundo, vem crescendo também, ameaçando ali a estabilidade regional. A gente segue acompanhando aí esses desdobramentos. Agora, Farinazzo, são 6 horas e 56 minutos, quase 57 minutos. Eu tô aqui com Arte da Guerra aberto aqui no meu notebook, e 8 horas tem vídeo aqui falando sobre os Houthis, né? Os Houthis arrepiam em cima do exército saudita. Como que tá a situação lá?
1: Eu quero dar dois destaques aqui. Às 20 horas, horário de Brasília, 20 ou no máximo 20:30, e nós temos essa live sobre os Houthis, tá? Eles fizeram um ataque ao acampamento saudita e mataram muita gente, estão fazendo incursões, inclusive, no território saudita. O negócio está saindo do controle ali. Mas também agora às 19 horas, no canal GRU do Coronel Coutinho, tem o lançamento do livro do General Halder, e vocês precisam tomar conhecimento, gente. Por quê? O Halder foi chefe do Estado-Maior do Exército Alemão na Segunda Guerra Mundial, foi demitido depois de Stalingrado, e ele foi a pessoa que criou o mito, o falso mito nos Estados Unidos, né, da Wehrmacht limpinha, que a Wehrmacht não teria participado do Holocausto, que a Wehrmacht nunca teve nada a ver com isso. Teve. A Wehrmacht cometeu crimes bárbaros no front leste, inclusive em Sebastopol. O Marechal Manstein só não foi enforcado pelos soviéticos porque ele fugiu para a zona ocidental. Foi julgado muito depois, em Nuremberg, e Winston Churchill ajudou aí com advogados para livrar o Manstein da forca. O Halder é o responsável por essas mentiras, inclusive, Pedro, por aquilo que eu considero uma das maiores mentiras da Segunda Guerra Mundial, né? Que o exército alemão teria sido vencido no fronte leste, né, pelo inverno. A gente sabe que isso é uma lorota aí descabida. Eu já fiz vários vídeos a respeito disso. Mas o lançamento desse livro do Daniel Narciso é importantíssimo, Pedro, para esclarecer essas mentiras. Então, hoje às 19 horas, horário de Brasília, no canal GRU, vocês têm o lançamento desse livro aí sobre as mentiras do General Halder. E depois tem a live do Arte da Guerra.
0: Pô, que bacana. Eu fiquei curioso aí por essa história, vou ficar de olho, tentar assistir essa live enquanto eu tô retornando de barca pra minha cidade, porque é um assunto importante pro meu outro podcast aqui, o Virada de História, que a gente sempre tá trazendo aí história militar, Segunda Guerra Mundial, então é realmente, assim, algo interessante. Farinazzo, meu cara, um grande abraço pra você, obrigado aí mais uma vez, mais uma semana começando juntos aí o Casus Belli, valeu pelas suas análises e contribuições aí no dia de hoje.
1: Grande Pedro, um abração pra você, boa viagem pra casa aí, tá? Quarta-feira a gente tá de volta, na sexta-feira eu tô com vocês ao vivo aí, quer dizer, ao vivo não, presencial. Da Sputnik. Prepara o café aí. Grande abraço pra você e pra toda a nossa equipe.
0: Show de bola, já vou deixar a cafeteira ligada aqui, vai ser um prazer recebê-lo, fazer o Casus Belli com a sua presença presencial aqui, né? E vamos registrar também esse momento, tirar fotos, enfim, a galera pode acompanhar também com imagens através do site da Sputnik Brasil, vai ser uma honra. Quero mandar um abraço pra quem nos acompanhou até aqui, continuem ligados que toda segunda, quarta e sexta às 6 horas a gente tá aqui na Rádio Sputnik, na Metropolitana, comentando os principais acontecimentos militares e geopolíticos do mundo. Valeu, pessoal, grande abraço.
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1: Olá pessoal, tudo bem? Hoje o Mundioca fala de BRICS e uma parceria estratégica entre Brasil e Índia que muito foi ampliada, tanto pelo G20, mas principalmente também pelo BRICS. Minerais críticos, terras raras, cooperação digital, tecnologia, segurança alimentar, o que mais? Mel, o que a gente pode dizer no programa de hoje?
2: É, muitas coisas, área da defesa, não sei se você levantou essa questão. Fato é, Marcelo, que a gente vai trazer no programa de hoje, será que o presidente Lula está dando uma bola dentro de diversificar os seus parceiros e também aprofundar relações com quem eles já têm, como você falou mesmo, a Índia, né, que é o tema do programa de hoje. A Rússia também vai ter uma, a Marinha do Brasil e a Marinha Indiana vão fazer uma parceria importante num momento em que o governo brasileiro está sofrendo pressão de várias partes, inclusive dos Estados Unidos, incomodados com o PIX brasileiro, incomodados com as nossas parcerias. Será que o presidente Lula está dando uma bola dentro de buscar outros mercados?
1: O fato é que o Brasil, chamado, queira ou não queira, de celeiro do mundo, né? Pela sua capacidade de produzir, ele tem na Índia um bom mercado, já que são 1.400.000.000 de pessoas lá, né? Mas fora isso, essa parceria entre essas duas nações que a gente vai trazer no programa de hoje, tem tudo para prosperar ainda mais e a gente vai deixar os nossos convidados falando sobre exatamente esse assunto.
2: Você falou de celeiro do mundo, o presidente Lula falou, é, o casamento do celeiro do mundo com a farmácia do mundo, que é a Índia.
1: Exatamente, é um dos pontos que a gente vai colocar, que esse setor de fármacos junta Brasil e Índia como os dois maiores no campo dos genéricos.
2: Vamos ouvir a nossa primeira convidada do dia?
1: O Mundioca tem o imenso prazer de voltar a falar com a Mariana Albuquerque, ela que é professora do Instituto de Relações Internacionais e Defesa da Universidade Federal do Rio de Janeiro. Professora, muito obrigado mais uma vez por ter aceito o convite do Mundioca. Tudo bem?
3: Olá, tudo bem, tudo ótimo. Sempre um prazer participar aqui da conversa com vocês.
1: A gente vê o seguinte, a aproximação Brasil-Índia, ela representa uma estratégia de diversificação comercial ou ela pode se transformar em um eixo econômico permanente do Sul Global, na sua opinião?
3: O Brasil e a Índia, eles já tinham um interesse de aproximação mútua, principalmente por compartilharem alguns interesses políticos em comum. Ambos, por exemplo, defendem a reforma de instituições multilaterais, defendem uma maior participação dos países emergentes. Então já tinha uma agenda política que vinculava os dois países em diversas instâncias internacionais. O comércio, ele chegou, né, um pouco depois dentro dessa corrida, principalmente por questões logísticas, né? O Brasil e a Índia não são um mercado integrado historicamente em termos tanto de rotas comerciais quanto de acordos de facilitação desse comércio, mas recentemente não passou despercebido nem ao lado nem ao outro o potencial do outro mercado, dadas complementariedades. Então, o que é bom é que nesse caso específico não é só comércio, né? O comércio, ele veio depois de já ter um interesse político constituído nessa aproximação.
1: Em que medida esse aprofundamento das duas nações, essa parceria, pode reduzir vulnerabilidade de ambos diante de políticas protecionistas das grandes potências, como a gente tem visto?
3: Esse era o interesse de ambos quando essa aproximação foi intensificada recentemente, né? Então, assim, a gente não dá pra gente dizer, por exemplo, que Brasil e Índia só se aproximaram no âmbito comercial por conta de políticas como o tarifaço do Trump, nem nada do tipo, porque isso já vinha sido construído principalmente aí ao longo da última década, com várias missões comerciais, com um mandato específico para que as embaixadas fizessem essa tarefa de aproximação empresarial. Então, esse interesse ele já estava dado, né? Mas essas políticas comerciais, elas certamente foram intensificadas diante desse protecionismo que prejudica mercados. Então, tanto o Brasil quanto a Índia precisam diversificar os seus parceiros, mas talvez por eixos diferentes. O Brasil diversificar parcerias é um dos nossos princípios de política externa, né? Então, o Brasil busca abrir novos mercados e a Índia, com 1.5 bilhão de pessoas, era um mercado óbvio, automático, que a gente precisava conquistar e ampliar. E para a Índia é muito importante fazer essa aproximação com o Brasil, principalmente porque o Brasil tem a capacidade de substituir uma parte da pauta importadora da Índia, que atualmente ela importa da China. E para a Índia, ter dependência da China na área comercial é muito mais complicado do que é, por exemplo, no caso do Brasil, porque eles têm questões diplomáticas e territoriais mais graves, né? Entre si, Índia e China compartilham uma fronteira. Então, acaba que a Índia precisa diversificar, não só por conta do tarifaço dos Estados Unidos, mas também para reduzir a sua dependência em relação à China, que ainda é muito grande.
1: Agora, como é que Brasil e Índia poderiam utilizar o tamanho de seus mercados internos para aumentar esse poder de negociação?
3: Tem várias estratégias para poder fazer esse comércio florescer utilizando os mercados internos aí como uma primeira ponte, né? Tanto o Brasil quanto a Índia, eles têm políticas de proteção à indústria nacional. Então, esse é um passo que os aproxima em relação a isso e que faz com que seja mais fácil fazer harmonizações de políticas. Então, assim, vou dar um exemplo pelo lado indiano, que normalmente é menos conhecido, já que a gente está um pouco mais familiarizado com as políticas econômicas e industriais brasileiras. A Índia, ela tem um mercado muito mais protegido do que o mercado brasileiro e do que muitos outros mercados de países emergentes. Porque nos anos 90, né, quando veio aquela onda neoliberal, que os países fizeram a abertura do seu mercado, a Índia fez isso de forma muito mais moderada do que foi feito aqui no Brasil e com um privilégio e uma reserva de mercado muito grande para o capital privado nacional indiano. Então, tem muitos setores na Índia que só foram permitidos a participação de empresas estrangeiras recentemente e em alguns setores só é permitido se for em colaboração com empresas indianas, né? Então, eles têm uma certa proteção assim, da indústria local, o que faz com que a Índia use, né, a sua produção interna como um primeiro aparato para o consumo. Fora isso, tem uma questão religiosa envolvida, né? Um dos princípios do hinduísmo, que é a religião predominante na Índia, é o princípio do Swadesh, que é o princípio da autossuficiência. Então, muito por conta do trauma colonial e dos impactos que a exposição à economia internacional trouxe para a Índia, eles buscam produzir internamente o máximo de coisas que eles possam, ou ter pelo menos um mínimo de autossuficiência nos setores considerados chaves. Então, eles têm um mercado muito mais protegido do que o mercado brasileiro, menos exposto às volatilidades do capital internacional. Então, assim, isso para ele já é um primeiro benefício, né? A gente aqui no Brasil tem também algumas políticas de proteção da indústria, de incentivo ao consumo doméstico, com linhas de créditos, né? Temas que a gente já conhece mais. Então, para ambos, o comércio internacional, ele é complementar, ele não deve substituir que os avanços também venham de dentro para fora.
1: Na sua visão, professor, em que medida a cooperação industrial entre essas duas nações vai substituir fornecedores tradicionais e reduzir essa dependência de cadeias produtivas concentradas nos Estados Unidos, na Europa e também na China?
3: Eu não sei se substituir, tá? Mas certamente aumentar um pouco mais a participação é um interesse declarado de ambos. Nas últimas visitas, nos últimos encontros bilaterais que foram feitos entre o presidente Lula e o primeiro-ministro da Índia, o Narendra Modi, foram assinados vários memorandos de entendimento e acordos em alguns setores que ambos consideram chaves, né? E aí a gente pode destacar, por exemplo, cooperação tecnológica, sobretudo na área digital, trazendo aí um debate sobre inteligência artificial também, mas não apenas, né? A Índia tem um interesse muito grande em aprofundar o seu sistema de infraestrutura pública digital, e isso é algo que a gente tem uma capacidade instalada aqui no Brasil, então o Brasil e a Índia trocam muito nessa área de digitalização de serviços públicos, né? Vamos lembrar que a inspiração do PIX brasileiro é o UPI, que é a transferência bancária por celular indiana também. Então a gente tem assim algumas áreas em que essa cooperação ela foi, né, mais organicamente. Mas a área que tem se destacado nas últimas conversas e nos últimos encontros, e que inclusive certamente vai estar na pauta, né, dessa visita ministerial que está sendo feita à Índia por agora, é o debate sobre transição energética e minerais críticos. E essa é uma área que ambos enxergam na contraparte, né, um parceiro prioritário. E aí, assim, eu acho que isso ajuda a dar pistas de qual que é o futuro da relação entre esses países. Já é, assim, cientificamente comprovado que a gente vai precisar fazer a transição energética para não esgotar os recursos energéticos do planeta, mas tanto o Brasil quanto o Índia têm um ponto de partida inicial bem similar de que isso precisa ser feito de acordo com as respectivas capacidades nacionais, né? Então, países de desenvolvimento mais tardio, como é o caso do Brasil e da Índia, precisam ter prazos mais alargados para fazer a sua transição, precisam ter financiamento climático e repasses de recursos. Então, Brasil e Índia são bem alinhados nessa ótica. Mas o Brasil vai se consolidar cada vez mais como um dos principais fornecedores, né, de minerais críticos e terras raras. E a Índia precisa desses elementos, porque a transição energética da Índia ela é muito mais difícil que a brasileira, porque ao contrário daqui, que a gente tem uma matriz energética mais limpa, baseada em hidrelétrica, em fontes renováveis, lá eles ainda utilizam o carvão como fonte principal e o petróleo. Então eles precisam desses minerais críticos para poder acelerar a eletrificação, tanto de frota quanto de geração de energia. E quem é o país que atualmente faz a exportação desses minerais críticos para a Índia? A China. E aí o Brasil aparece como um parceiro aí também interessante nessa ótica.
1: Agora, olhando para um outro lado da economia, como é que uma cooperação em defesa poderia contribuir para ampliar essa autonomia estratégica de Brasil e Índia sem transformar essa parceria em uma aliança militar?
3: O Brasil e Índia, eles têm acordos na área de defesa há muito tempo. É, isso acaba passando um pouco despercebido assim pra gente, mas nos anos 60, Brasil e Índia, por exemplo, assinaram um acordo de cooperação na área nuclear. Foi uma primeira grande aproximação de países do Sul, né? Na época a gente não chamava países do Sul, falava ainda nos países do Terceiro Mundo, mas países fazendo essa cooperação Sul-Sul nos termos de hoje em dia na área nuclear. Esse acordo foi assinado, né, naquele contexto, porque ambos os países criticavam o Tratado de Não Proliferação Internacional e a sua assimetria em relação aos pilares da não proliferação e do desarmamento. Então, esse acordo foi assinado naquele momento, pensando realmente num compartilhamento de tecnologias, principalmente para uso pacífico. Só que aí depois, quando a Índia se tornou uma potência nuclear e o custo político de permanecer nesse acordo ficou muito grande para o Brasil saiu desse acordo e seguimos a parceria com a Índia em outros setores. Mas já tem bastante tempo que ministros de áreas relacionadas tanto a ciência e tecnologia quanto defesa, ou até lá do lado da Índia, na área energética, na área de defesa e na área de relações exteriores, fazem encontros que têm defesa como pauta. Então, assim, no âmbito bilateral, a gente já teve trocas de visitas de ministros de ciência e tecnologia, de ministros de defesa. No âmbito da parceria estratégica Brasil e Índia, tem um pilar de cooperação e defesa. E na área bilateral, essa aproximação também já vem se consolidando. E no âmbito multilateral, Brasil e Índia também têm um compartilhamento, principalmente por meio do IBAS, né? No IBAS, que é o grupo Índia, Brasil e África do Sul, existe um exercício militar, que é o IBSAMAR, que é uma operação conjunta das marinhas, um treinamento conjunto dessas marinhas para troca de experiências, para aprimoramento de doutrinas e de boas práticas. Então essa aproximação ela já existe. Ela não descamba, entre aspas, para uma aliança militar, porque esse nunca foi o propósito.
1: Uhum.
3: O objetivo é principalmente tecnológico e de compartilhamento de boas práticas. Então, não tem assim, no horizonte de ambos os países, a transformação dessa parceria em uma aliança militar. Até porque, né, a Índia é uma potência nuclear, o Brasil não é, então os termos desse acordo já seriam desiguais de início, né?
1: Mas quais as oportunidades que existiriam na sua visão para a indústria brasileira de defesa no mercado indiano e vice-versa?
3: Inúmeras, né? A Índia hoje em dia é um dos principais compradores, né, de produtos relacionados à economia da defesa. O principal exportador de produtos da área de defesa para a Índia é a Rússia, né? E o mercado russo não está no melhor momento para fazer esse tipo de exportação sem que isso gere algumas desavenças de outros parceiros indianos que não gostam de ver essa aproximação da Índia com a Rússia. Então a Índia tem feito tanto a expansão quanto a modernização da sua indústria de defesa, e a gente tem aqui no Brasil uma indústria de defesa consolidada, e aí não só de defesa estrito senso, mas pensando também em aviação civil, o Embraer e tal. O Brasil exporta para a Índia alguns equipamentos, e equipamentos menores, não tanto de uso coletivo, para áreas de defesa, mas tem já acordos visando facilitar essa prática. e de lá para cá também, né? A Índia também produz, a Índia tem uma indústria nacional de defesa, muito focada no, no capital privado, que produz e que também, né, oferece esse equipamento pro Brasil em condições mais favoráveis do que de outros compradores tradicionais que a gente tem. Qual que é o desafio? É que quando chega naqueles produtos militares de maior alcance tecnológico, a gente ainda se volta aos parceiros tradicionais do Norte como principal fonte, né? Então, Suécia, França, e o objetivo de ambos os países é que, não vou nem falar no longo prazo, mas que no médio prazo eles estejam habilitados a fazer essa troca sem depender desses intermediários.
1: Agora, professora Mariana, essa outra vertente de cooperação tecnológica entre o Brasil e a Índia pode contribuir para diminuir a dependência de tecnologias controladas por grandes empresas europeias, norte-americanas e chinesas?
3: Pode sim, e esse é um objetivo nacional indiano, tá? Não só na relação com o Brasil, mas para eles mesmos. A Índia tem, por exemplo, uma política de regulação tanto de redes sociais quanto de inteligência artificial, que é muito menos permissiva do que a que a gente vê, por exemplo, nos Estados Unidos. É claro que, dado o governo que a Índia tem, isso fica numa linha muito tênue entre a proteção da soberania nacional e a censura, né, em último caso, mas a lei, né, o que é a lei, o que, é que as regulamentações prevêm? É que nenhum tipo de tecnologia estrangeira feita por empresas que têm o lucro como objetivo podem operar no mercado indiano sem serem submetidas às leis indianas. Então, se a lei indiana prevê, por exemplo, que determinados conteúdos precisam ser retirados do ar, uma empresa que não se adeque a essa política fica proibida de operar no país. Nisso, tem até algumas similaridades aqui com o Brasil, por exemplo, em relação a que as empresas tenham um escritório e um representante em solo indiano para ser acionados, né, em casos de decisão judicial. Então, assim, para a Índia isso é uma questão de soberania muito forte, muito importante e bem regulada e muito controlada na mão do Estado. E eu acho que esse é um outro elemento interessante.

0: dos principais tomadores de decisão, que o Estado faça leis que proíbam que determinadas práticas que sejam consideradas contrárias ao interesse nacional possam operar. Então, esse é o objetivo da Índia. Como o Brasil converge, principalmente em relação a essa ideia de não querer que empresas estrangeiras tragam as suas práticas para dentro de um território que possui as suas próprias leis, o Brasil e a Índia também têm feito articulações, por exemplo, para que haja uma regulação do espaço digital no âmbito da Organização das Nações Unidas, no âmbito do BRICS, né, em outros espaços que ambos fazem parte.
1: Agora, em que medida a experiência indiana nessa tecnologia da informação também poderia complementar as capacidades brasileiras em inteligência artificial, serviços digitais, transformação tecnológica, na sua visão, professora?
0: A tecnologia que a Índia está desenvolvendo nessa área tem o objetivo de ser uma tecnologia escalar, né? Que eles possam depois amplificar e exportar isso para mercado. Mas o que é muito interessante é que, para eles, é muito importante que essa tecnologia seja adaptável aos contextos nacionais. Então, por exemplo, a Índia tem muito presente para ela que uma tecnologia de infraestrutura pública digital que é utilizada na Índia não pode ser replicada no Brasil, dadas as nem em nenhum outro lugar, né, dadas as particularidades de cada um dos países. Mas isso vale também ao contrário. Então, por exemplo, a Índia tem uma preocupação muito grande na hora de implementar uma tecnologia em verificar se essa tecnologia obedece à diversidade linguística regional do país, em verificar se essa tecnologia está de acordo com os princípios religiosos, porque lá a vinculação da religião com o Estado é muito mais imbricada. Não vou falar muito mais imbricada do que aqui, porque aqui também é bastante imbricado, né? Apesar do Estado ser oficialmente laico. Mas tem essa preocupação em ser uma tecnologia que seja sensível ao conteúdo local. Então esse é um ponto interessante que eu acho que amplifica a possibilidade de ambos os países cooperarem e da Índia poder, em última instância, exportar essa tecnologia para o Brasil, porque ela já é feita de forma a poder ser adaptada às particularidades domésticas, locais e regionais.
1: Uma coisa que o Brasil pode ter na Índia como parceira, a senhora me corrija se eu estiver errado, seria ampliar a presença do Brasil no mercado asiático de alimentos e commodities, não?
0: Sim, certamente, né? A Índia, até pelo tamanho da sua população, ela é uma das maiores consumidoras de alimento, né? Eles produzem muito alimento lá, mas não o suficiente, nem de toda a tabela nutricional necessária. Então aí o Brasil aparece como um parceiro. E aí a gente está falando de um agronegócio, de exportação de comida em si, mas também, né, um mercado que a gente acaba esquecendo um pouco, porque os indianos, de forma geral, aqueles que são adeptos do hinduísmo, não comem carne vermelha. Mas eles consomem a carne de vaca, né? A vaca é sagrada na religião, então o nosso mercado da pecuária, ele não é um mercado voltado para carne, mas ele é um mercado voltado para o leite. Os indianos consomem muito leite, exatamente por ter, né, uma base de alimentação mais baseada numa dieta vegetariana. Então a gente tem aí um potencial muito grande de exportação de leite para a Índia e também de aprimoramento genético para o gado, para que esse leite possa ser feito em maior qualidade, inclusive com maior qualidade nutricional. Então, por exemplo, isso parece assim pouco usual, mas a gente tem grande mercado de genética animal entre Brasil e Índia, principalmente de gado Nelore, que é uma raça, né, de gado proveniente da Índia e que se adaptou muito bem e é criada de forma muito boa aqui no Brasil. Então, de aprimoramento genético para aumentar a capacidade desses animais também de produzir leite. Então, não é animal para abate, né, é animal para produção. E no campo do agronegócio, certamente, né, porque a base da alimentação indiana é uma base feita, né, de produtos vegetais, que o Brasil exporta com muita competitividade. E, mais uma vez, uma oportunidade para a Índia de reduzir a sua dependência de mercado consumidor da China. E aí você mencionou um ponto que eu acho interessante, que é olhar para a Índia também como uma porta de entrada para a Ásia, né, como uma forma geral. A gente perde um pouco isso de perspectiva, mas as exportações do Brasil para o Sudeste Asiático já são maiores do que as exportações do Brasil para a Europa. Então, a Ásia como um todo, ela é uma região que interessa ao país, mais aquelas que a gente já tem um corredor logístico integrado. Da Índia para cima, ali na Ásia Central, aqueles países que a gente não costuma olhar tanto, assim, Nepal, Butão, Cazaquistão, Quirguistão, Tajiquistão, a nossa relação comercial, ela é praticamente nula. E tendo uma presença mais forte no mercado indiano, a Índia tem essa, sim, né? Já os seus corredores logísticos para exportar para esses países, seria também uma possibilidade grande do país utilizar a Índia como um hub para ampliar a sua presença no mercado asiático.
1: a presença

0: força da Embrapa, então, poderia ser ainda maior do que ela já é, ou não?
1: Poderia, a Embrapa faz uma cooperação técnica muito forte, mas a gente tem outras empresas grandes que já que tem parceria com a Índia, né? No âmbito da Petrobras mesmo, a gente tem acordos e compartilhamentos nessa área. Também, né, na época da Eletrobras, a gente fazia muita coisa, principalmente pensando no compartilhamento da tecnologia de eletrificação. E a gente tem outras grandes empresas brasileiras que estão começando a operar na Índia, pensando aí em outros setores. E aí o exemplo mais recente, mais contundente que eu posso te dar é a Tramontina. A Tramontina, há 2 anos, abriu, né, o seu escritório e também uma instalação fabril na Índia, pensando no mercado do aço. Então, produzir já, exportar o aço do Brasil para produzir o produto final já em solo indiano, de forma a baratear os custos e facilitar a logística também.
0: Agora, professora Mariana, na sua visão, qual seria o potencial estratégico de uma cooperação Brasil-Índia na produção e na distribuição de medicamentos e insumos farmacêuticos para o sul global?
1: Esse é o ponto que tem um potencial mais imediato e mais quantificável. Brasil e Índia são 2 dos principais produtores mundiais de remédios genéricos, né? Então, assim, a Índia é o principal e o Brasil é muito competitivo nessa área também. E foram os 2 países que, inclusive, aqui, só fazendo uma breve digressão, que lideraram na época, né, a gente com o ministro da Saúde, José Serra, que liberou a liberação das patentes de genéricos na OMS, né, a liberação compulsória de fármacos. Então, Brasil e Índia foram muito estratégicos nessa área. E um dos acordos que foi assinado nessa última visita do Lula à Índia, né, a visita de Estado em que ele se reuniu com o Modi lá, foi exatamente na área farmacêutica. O Mercosul e a Índia possuem um acordo de facilitação de comércio e eles, né, estão negociando para expandir esse acordo para um acordo de livre comércio. Não é uma negociação fácil, mas essa negociação está em curso. E um dos pilares do acordo é exatamente a área farmacêutica, tá? Tanto para compartilhamento de insumos, né, de matérias-primas para produção, quanto de produtos finais, quanto também de EPIs, né? Aí a pandemia, acho que foi a grande escola para a gente de que tem que diversificar os parceiros para exportação de EPIs também.
0: Agora, você chegou a falar em parceria de energia, né? Como é que isso aí pode contribuir à vulnerabilidade diante de choques internacionais dos preços de petróleo e gás que a gente vem acompanhando?
1: Então, atualmente o principal produto da pauta exportadora Brasil e Índia é petróleo, né? O principal produto que o Brasil exporta para a Índia é petróleo bruto e o principal produto que a gente importa da Índia é petróleo refinado. Então, o petróleo ele ainda tem um peso muito grande na pauta comercial bilateral dos 2 países. Mas ambos são bem conscientes do fato de que essas fontes energéticas precisam ser diversificadas, né? Então, a Índia lançou, em 2023, quando a Índia estava na presidência indiana, na presidência do G20, a Índia lançou várias iniciativas relacionadas às renováveis, pensando aí na triplicação do uso de renováveis no país. Eles já tinham lançado, há uns anos antes, a Aliança Internacional de Energia Solar, da qual o Brasil faz parte. Então, e aí, novamente, né, a dependência da China da importação dos painéis solares, o Brasil pode aparecer aí como um parceiro. Então, para a Índia, o Brasil é um parceiro essencial para pensar nas renováveis, tá? O petróleo ainda é o principal dominador da pauta, mas perdendo espaço bem devagarzinho, mas com o aumento das renováveis aparecendo aí ano a ano na pauta entre os 2 países também.
0: Agora, nessa transição comercial, você acha que Brasil e Índia se beneficiariam fazendo uso de moedas locais e evitando um pouquinho o dólar? Ou eles já fazem isso?
1: Eles ainda não fazem isso diretamente, né? O Brasil e a Índia ainda não têm um comércio em moeda local, mas isso já é feito em alguma tentativa no âmbito do BRICS, né? Então, o Banco do BRICS e as instituições do BRICS, eu acho que elas funcionam um pouco como um projeto piloto para que esses países possam depois expandir isso para o bilateral. E aí o Brasil se beneficiaria disso tanto com a Índia quanto com a China, né? Parceiros que têm volume de comércio grande com a gente e que o câmbio não nos favorece. Então a gente ainda não tem um comércio em moeda local com a Índia, mas dando certo no âmbito do BRICS, certamente seria de benefício de ambos que isso fosse expandido. Aí vale lembrar, né, que a moeda local da Índia é a rúpia e é uma moeda muito desvalorizada perante dólar. Então, para a Índia também a conversão em dólar não é favorável. É para o setor importador, né? Para o exportador sim, mas para o importador não.
0: Você tocou no BRICS, era a minha próxima pergunta, era essa exatamente. Qual é o papel do BRICS na transformação dessa relação bilateral entre Brasil e Índia, na tua visão?
1: É um papel bem importante, mas o BRICS não é o único instrumento multilateral do qual Índia e Brasil fazem parte simultaneamente. Eu acho que é importante deixar isso expresso também, né? Sim, o BRICS, ele tomou uma proporção muito grande e é um espaço em que, pelo menos uma vez por ano na cúpula do BRICS, a gente garante que o presidente brasileiro e o primeiro-ministro da Índia vão se encontrar, isso não é pouca coisa, né? Com quantos parceiros brasileiros, quantos parceiros do Brasil a gente tem um encontro garantido anualmente? Não são muitos, a Índia é um deles por conta do BRICS. Então isso não é trivial, né? A gente não pode jogar fora. Mas existem outros espaços, como o próprio IBAS, que eu mencionei mais cedo na nossa conversa. O Brasil e a Índia também articulam conjuntamente o G4, que é o grupo que pleiteia a reforma do Conselho de Segurança da ONU, junto com a Alemanha e Japão. O Brasil e a Índia são lideranças do G77, que é o grupo de países em desenvolvimento da ONU, né, que tem mais de 77 países hoje em dia, apesar de já ter mantido a sigla. Brasil e Índia negociam em vários outros espaços multilaterais de forma coordenada, exemplo do G20 comercial no âmbito da OMC. Então, o BRICS não é o único espaço no qual o Brasil e a Índia têm a possibilidade de se relacionar em nível estratégico. Então, não dá para a gente reduzir a parceria multilateral desses países ao BRICS. Mas é inegável, né, que dentro do BRICS, até pela ampliação da agenda temática, esses dois países têm conseguido avançar e transbordar o que é negociado dentro do BRICS para a pauta bilateral. Então, sim, na relação do Brasil com a Índia, o multilateral vem primeiro e o bilateral chegou depois, mas esse multilateral ele não é só o BRICS. Então, acho que é importante deixar esse pontuado também para a gente não acabar reduzindo a parceria a um fórum apenas.
0: Agora, professora Mariana, na sua análise, como é que essa rivalidade crescente entre Estados Unidos e China vai criando oportunidades e também riscos, né, para Brasil e Índia ampliarem suas autonomias estratégicas?
1: Eu acho que a posição de ambos em relação aos Estados Unidos é bem diferente, tá? Eu acho que no caso do Brasil, a gente tem uma relação histórica mais imbricada com os Estados Unidos, até pela questão geográfica, né? De estarmos no mesmo continente, compartilharmos a gestão de organizações regionais, de termos tido um histórico de intervenção dos Estados Unidos na nossa região. Então, a gente tem uma relação com os Estados Unidos que é uma relação própria, né? Que obedece a esse histórico e a geografia, né? A Índia tem uma relação um pouco diferente com os Estados Unidos, porque é uma relação de muito afastamento em alguns setores e de muita aproximação em outros, né? Então, assim, só para dar um exemplo, a Índia e os Estados Unidos participam de um diálogo que eles chamam do diálogo quadrilateral com o Japão e com a Austrália, que é uma aliança estratégica na área de defesa para conter a China no Indo-Pacífico. Então, assim, numa área central, que é uma área ali de compartilhamento de informações de segurança, de defesa, de operação conjunta, Índia e Estados Unidos têm uma relação, assim, umbilical, porque para os Estados Unidos, a Índia é a contenção democrática à China, né, ali no subcontinente. Então, assim, para isso, a relação deles é ótima. Por outro lado, o Trump impôs tarifas à Índia, né? A Índia não passou incólime ao tarifaço, isso gerou várias questões diplomáticas entre eles. E a Índia tem uma posição muito marcada de que tem determinados assuntos nos quais ela preserva a sua autonomia de decisão. Então, por exemplo, apesar de toda a pressão que ela sofreu para cortar relações com a Rússia, a Índia manteve a sua posição de que era uma guerra europeia e que a Índia, portanto, não deveria interferir nesse ínterim. Então, ela tem uma relação muito próxima com a Rússia, que desagrada plenamente aos Estados Unidos. E, ao mesmo tempo, uma relação de muito respeito, porque a gente escuta, né, essas possibilidades, os Estados Unidos vão invadir a América Latina, o Trump, e a gente não escuta ele falando isso em relação à Índia, né? A Índia, ela tá mais protegida pela distância e por ser aí esse tampão, essa contenção à China ali na região. Então, ambos estão numa situação de vulnerabilidade bem diferente em relação às ações dos Estados Unidos. Então, assim, os pontos de partida não são os mesmos. Como que ambos se beneficiam desse processo? Porque para ambos essa parceria funciona tanto num ambiente de competição em que os Estados Unidos está prevalecendo, quanto num ambiente de competição em que a China está favorecendo. Porque ambos são dependentes da China e dos Estados Unidos, então ter uma terceira opção, um terceiro mercado, não traria nenhum prejuízo, traria apenas ganhos. Então é aquela situação do win-win, né? E nenhum dos lados perde, fazendo com que a relação entre eles fique mais forte.
0: De 0 a 10, professora, para a gente terminar nossa conversa. Brasil e Índia poderiam desenvolver cadeias de produção complementares em setores estratégicos como semicondutores, biotecnologia, defesa, energia renovável e minerais críticos?
1: É, poderiam. De 0 a 10, eu botaria 7.
0: Boa nota, hein?
1: Botaria 7, pensando assim a longo prazo e pensando que para chegar no 7 vai precisar ter muita vontade política, tá? Porque o Brasil sempre vai ter uma relação com a Argentina, porque a Argentina é nosso vizinho, tá aqui do lado, tem o Mercosul. A gente não necessariamente sempre vai ter uma relação estratégica com a Índia se não tiver um interesse político em manter isso aceso. Então, assim, é almejando um 7, tá? Não é um 7 agora, é almejando um 7 no futuro. Agora, se eu tivesse que dizer pra você de 0 a 10 qual é a nossa complementaridade em capacidade instalada, eu diria que é 3, não mais do que isso. Mas o potencial é 7.
0: Tá certo, a gente teve o imenso prazer de acompanhar mais uma vez a análise da professora Mariana Albuquerque, professora do Instituto de Relações Internacionais e Defesa da Universidade Federal do Rio de Janeiro. Professora, a gente agradece muitíssimo mais uma vez sua participação aqui no Mundioca e esperamos contar contigo em breve.
1: Com certeza, sempre um prazer e deixo aqui meu abraço a todos os ouvintes.
0: Até a próxima.
1: Até a próxima.
0: Muito legal a explicação da professora Mariana e a gente vai chamar o nosso segundo convidado que também traz uma visão muito legal sobre essa união Brasil e Índia.
2: O Mundioca tem o enorme prazer de receber pela primeira vez o Eduardo Mangueira, ele que é doutorando em RI, especialista em Índia e pesquisador do boletim Geocorrente do comandante Leonardo Matos, que sempre manda pesquisadores excelentes aqui pra gente. Tudo bem, Edu?
3: Olá, muito prazer. Tudo ótimo. Melhor agora.
0: Opa, seja bem-vindo, Edu. E a gente começa esse bate-papo querendo saber o seguinte, o que que explica essa intensificação da parceria entre Brasil e Índia nesse momento de aumento das tensões comerciais globais, além do protecionismo dos Estados Unidos?
3: É justamente um movimento de diversificação. Com esse tarifaço dos Estados Unidos, com essa insistência com o PIX, além de outros produtos que eles têm entendido a partir de uma investigação dos próprios institutos deles, de que haveriam práticas irregulares, eles têm instituído certas tarifas no Brasil e o Brasil tem percebido a necessidade, assim, de diversificar os seus mercados. E esse entra num processo de confluência de interesses com a Índia, que, por sua vez, tem entendido a mesma coisa, tendo em vista a sua dependência energética, principalmente do Estreito de Hormuz, que agora se encontrou desafiada, assim como a dependência bélica da Rússia, por exemplo, que também se encontra num momento muito desafiador. Sendo assim, tanto a Índia quanto o Brasil veem nesse momento uma necessidade de diversificar mercados e de uma codependência um pouco maior.
2: Agora, o que o Brasil e a Índia comercializam um com o outro?
3: Muito bem. O Brasil, ele exporta muitos biocombustíveis para a Índia, além de açúcar e derivados. E a Índia, por sua vez, traz muitos elementos farmacêuticos e outras manufaturas nesse sentido.
0: Agora, essa cooperação entre Brasil e Índia pode ser vista como uma estratégia para reduzir essa dependência dos mercados ocidentais?
3: Com certeza. Eles, juntamente com o contexto do BRICS, eles trazem essas iniciativas que se dão a partir de um movimento muito próprio. E não várias críticas que se trazem às instituições comerciais geridas pelo Norte Global e um movimento de cooperação sul-sul nesse sentido.
2: Essa recente missão ministerial brasileira com foco em defesa, tecnologia e indústria, isso representa uma mudança de patamar na relação bilateral? E eu queria te perguntar também se você acha interessante o fato do presidente Lula sempre dizer que a parceria Brasil-Índia é o encontro do celeiro do mundo com a farmácia do mundo.
3: Muito bem. Dá para entender, na verdade, essa missão, ela é como uma confluência de diversos movimentos que têm acontecido com os governos mais recentes do Brasil de aproximação com a Índia. Nós temos estabelecida formalmente uma parceria estratégica com a Índia desde 2006. Se esse movimento de aproximação pode ser considerado como um aprofundamento, seria uma parceria estratégica estratégica compreensiva nesse sentido, é difícil de dizer nesse momento. No entanto, é importante frisar o como está se fazendo valer, está se aproveitando as oportunidades que se apresentam de aprofundamento dessas relações. E sim, com relação ao entendimento de celeiro do mundo e de farmácia do mundo, existe um potencial de cooperação nessas áreas muito interessante. Ao mesmo tempo, é importante notar que ambos os países têm uma pauta de desenvolvimento de novas tecnologias, por exemplo, que é muito cara para os dois. Nesse sentido, é importante que não se reduza. O Brasil não é só o celeiro do mundo, a Índia não é só a farmácia do mundo. E com isso, diversas oportunidades se abrem nessa cooperação entre os dois.
0: Há pouco tempo atrás, Edu, a gente aqui no Mundioca fez um programa sobre a Índia, falando sobre a colocação de sua população, grande parte de sua população, 500 milhão de pessoas na era digital, pessoas que não estavam com conta no banco, não tinham celulares, etc e tal. Aí eu te pergunto, além do agronegócio e dos medicamentos, esse ramo do digital é um caminho próspero para o Brasil conversar com a Índia, não?
3: É certamente um caminho interessante. Existem esses dois sistemas de processamento de pagamentos, né? E que eles trazem uma alternativa ao Visa e ao Mastercard. E, de fato, pode-se falar que há uma avenida aí para um tratamento possivelmente multilateral, de uma alternativa conjunta, quem sabe no contexto dos BRICS, mas isso eu me preocupo que seja colocar o carro na frente dos bois. Então, ao mesmo tempo, existem diversas áreas que, ao meu ver, podem crescer nessa parceria. Principalmente, existe um mercado muito expressivo de pedras preciosas e semi-preciosas na Índia, que o Brasil poderia se aproveitar, e as parcerias no setor de biotecnologia. Como vocês muito bem disseram, a Índia, ela é a farmácia do mundo, tendo esse mercado de biotecnologia muito expressivo. E nós, com a produção de alimentos sendo uma liderança mundial, seria de muita valia ter esses dois espaços de cooperação para poder influenciar um crescimento mútuo. A Índia, por exemplo, está trabalhando numa supply chain que é corredor alimentício com os Emirados Árabes Unidos passando por Israel, e que tem a Índia como seu principal hub alimentício. Sendo assim, torna-se um espaço de cooperação que seria muito frutífero, perdão pelo trocadilho não intencional. Além disso, existe o setor aeroespacial, que a Índia tem uma tecnologia muito avançada, é uma das lideranças mundiais nesse setor, e que poderia haver uma cooperação científica maior nesse sentido, principalmente com a utilização dos centros de lançamento em Alcântara e na Barreira do Inferno, e que já, inclusive, são usados para rastrear satélites indianos.
2: Essa cooperação Brasil-Índia, ela é nova?
3: Nós estabelecemos relações diplomáticas a partir de 1948, um ano após a independência indiana. No entanto, havia um afastamento maior no setor econômico, que só acabou a partir da liberalização da economia indiana e da brasileira a partir dos anos 90.
0: Agora, a Índia já é considerada essa potência tecnológica. O Brasil tem uma capacidade de produzir alimentos, de produzir energia. Essas características podem se complementar?
3: Com certeza. Como eu mencionei anteriormente, a Índia, no caso, ela tem uma carência por energia muito grande, e que, como uma potência tecnológica, é uma característica que não vai se findar tão cedo. Sendo assim, o Brasil apresenta uma complementariedade muito grande nesse sentido.
2: A Índia tem aprofundado a sua relação com os Estados Unidos, né? A gente sabe, por meio do Quad, mas também integra o BRICS. Como é que ela equilibra esses dois pratos, esses dois mundos?
3: A parceria com os Estados Unidos acaba sendo muito importante num contexto estratégico de competição com relação à China. E aí você pode me perguntar, tudo bem, mas por que que a Índia e a China estão no BRICS então? Acaba sendo um agrupamento que, por mais que se dê, sim, para uma renovação de instituições de governança global, ele não é um agrupamento institucionalizado, no caso. E ele traz iniciativas que são mutuamente benéficas, tanto para a Índia quanto a China. Então, por mais que num contexto estratégico, num contexto um tanto mais bélico, exista sim essa competição, existe também um espaço para cooperação entre Índia e China no contexto dos BRICS, por exemplo.
0: O quanto, na tua opinião, estar no BRICS favorece essa ligação? Você disse que o elo entre os dois países se deu antes até da formação do grupo. Mas assim, o quanto eles participando do BRICS ajudou ou ajuda ou ajudará nessa união?
3: Muito bem. Tanto o Brasil quanto a Índia são países que se utilizaram muito de agências multilaterais para fazer valer os seus interesses no cenário internacional. Então, ambos os países têm uma participação muito forte no contexto da ONU, e além dos BRICS, também participam do Fórum de Diálogo Trilateral do IBAS, que é Índia, Brasil e África do Sul. Então, esses espaços, eles oferecem lugares nos quais esses países podem conversar. Esses países podem estabelecer agendas comuns e que ganham mais força do que se apenas os dois estivessem expondo seus interesses, porque eles podem ser ditos que estão agindo em prol dos interesses dos BRICS, por exemplo.
2: Edu, você é um pesquisador da Escola de Guerra Naval, na Marinha Brasileira, e eu queria te perguntar se você acha que existe espaço, se tem potencial para a Marinha do Brasil e a Marinha Indiana fazer uma cooperação em termos de segurança marítima.
3: Sim. Atualmente a cooperação de defesa entre a Índia e o Brasil, ela é um tanto defasada, sendo que em 2003 foi assinado um acordo de cooperação em assuntos de defesa e foi estabelecido um comitê sobre esse acordo. No entanto, existem dois âmbitos. O primeiro, de vigilância marítima, que eu acredito que a cooperação seria muito benéfica. O Brasil, ele no momento tem o sistema de gerenciamento da Amazônia Azul, que, como o nome muito bem diz, trata dessa região. E a Índia, a Marinha Indiana, no caso, estabeleceu o Centro de Difusão de Informações do Oceano Índico, que trabalha com os países da orla dessa região para manter a sua Maritime Domain Awareness, como se diz. E nesse sentido, eu acredito que o Brasil e a Índia poderiam cooperar no sentido de transferência de conhecimento nesse sentido para fomentar, quem sabe, um centro de vigilância para, assim, no Atlântico Sul de modo mais geral, e assim trazer uma maior segurança marítima, fomentar, assim, o comércio marítimo e assim em diante.
0: Como é que você olha para frente e vê a parceria Brasil-Índia na próxima década, por exemplo?
3: Olhando para os próximos 10 anos, eu acredito que existe sim um potencial para que a Índia ela tenha uma importância cada vez maior, não somente nos sistemas econômicos e na balança comercial brasileira, mas também no âmbito estratégico.
2: Você acha que o crescimento da Índia é uma grande potência? Todos os analistas que a gente ouve falam isso. O crescimento da Índia pode incomodar algum parceiro do BRICS ou só vem para somar, é um multilateralismo, isso está bem resolvido?
3: Eu acredito que, por mais que os BRICS sejam um local de cooperação, a competição ela não desaparece. Então, sim, o crescimento indiano ele pode muito bem ser uma afronta à presença chinesa, sua capilaridade, perdão, nos diversos mercados. E, por exemplo, quando falamos de América do Sul, nós temos que a Índia tem um acordo com o Mercosul, mas esse acordo ele é pouco vantajoso para a balança comercial brasileira em específico. E como a China tem uma penetração muito grande dentro da América do Sul, sendo o nosso maior parceiro comercial, por exemplo, um crescimento das relações da Índia com a nossa região podem vir a se tornar um desafio para essa presença chinesa.
0: Agora, Edu, você acha que tanto o Brasil quanto a Índia, eles têm até hoje, por parte, não deles, obviamente, mas por parte da comunidade internacional em grande maioria, de países cuja a imagem não corresponde àquela verdadeira? O Brasil, até pouco tempo atrás, era o país onde a cobra andava no meio da rua. Nós éramos índios nas cidades. A Índia, no caso, ela tinha pessoas fazendo comida de forma rudimentar no meio da rua, só tinha pobreza. A gente viu no cinema Quem Quer Ser um Milionário. Muita gente acha que a Índia é aquilo. E muita gente acha que o Brasil é aquilo também. Você acha que os dois países comungam desse preconceito?
3: Ao meu ver, isso é uma questão que é incipiente a quase qualquer país do sul global. Existe um imaginário muito forte que se dá a partir de questões que, fruto de uma desigualdade que existe nos dois países, são exacerbadas nesse diálogo mundial e acaba trazendo uma certa forma de preconceito que é muito maliciosa tanto para o Brasil quanto para a Índia, sim. Nesse sentido, a Índia, ao meu ver, tem fortalecido a sua imagem, principalmente como um hub tecnológico, e isso ajuda bastante em combater essa imagem de sujeira que é levantada, muitas vezes, de forma maliciosa.
2: Você acha que a Índia trabalha bem o seu soft power?
3: Eu acredito que existem movimentos mais recentes, todo mundo deve ter visto o filme RRR, por exemplo. No entanto, existe um trabalho muito longo a se fazer, ao meu ver, de cooperação, principalmente também no âmbito cultural. Existem movimentos nesse sentido dentro dos BRICS que vão falar de cada um dos nossos países. No entanto, a Índia poderia fazer um intercâmbio cultural um pouco maior.
0: Justifique sua resposta.
3: Ao meu ver, existe um desconhecimento muito grande. Desde o colonialismo britânico, a Índia é tida como esse lugar exótico, esse lugar do desconhecido, em que tem os elefantes andando no meio da rua. E as pessoas, elas não buscam saber mais, porque para elas já sabem. Então, se a Índia não faz um trabalho de desenvolvimento cultural, de mostrar a Índia como ela é, entre aspas, esse cenário não vai mudar da noite para o dia e não vai mudar tão fácil assim. Uma coisa que tem trabalhado em prol da exportação de uma noção diferente da Índia são as redes sociais, nas quais pessoas indianas trazem as suas perspectivas, o seu dia a dia, e assim as pessoas podem ter uma visão de mundo diferente.
2: A política externa indiana, ela é frequentemente descrita como multi-alinhada, a gente já falou sobre isso, né? E o Brasil, eu acho que ele está caminhando na mesma direção. Hoje, no dia 4 de agosto, quando esse programa está sendo gravado, o presidente Vladimir Putin e o presidente Lula conversaram por uma hora por telefone. Você acha que o Brasil também está caminhando nessa direção da Índia? Uma direção mais do multi-alinhamento?
3: Ao meu ver, existem certos entraves dentro da política brasileira que permitiriam um multialinhamento mais exacerbado. No entanto, é preciso frisar que o histórico de política de não alinhamento para um multialinhamento indiano acaba não sendo o mesmo do brasileiro. Então, por exemplo, na Guerra Fria, eles se mantiveram assim, enquanto o Brasil, dentro da ditadura militar, se aliou aos Estados Unidos. Então, nós não temos uma experiência tão grande no multialinhamento nesse sentido. E assim, parece difícil afirmar que isso vai acontecer no futuro. A questão é, com a demonstração de uma parceria instável que está sendo apresentada pelos Estados Unidos, então forçada a mão do Brasil nesse sentido. Então a diversificação, ela acaba acontecendo. Se isso vai se traduzir em cooperação com todos os lados, um multi-alinhamento, eu acho que ainda é cedo demais para se dizer.
0: Eduardo, você já esteve na Índia?
3: Ainda não tive o prazer.
0: O que que você faria pela primeira vez se lá estivesse ou quando lá for? O que que te dá a curiosidade, o que que você quer conhecer da cultura, da economia, da Índia de forma geral?
3: Sinceramente, de minha parte, eu gostaria de visitar alguma base da Marinha Indiana e conversar com oficiais lá, porque é sobre isso que eu tenho tratado a minha tese de doutorado, e eu tenho o objetivo de ir para lá fazer justamente isso, mas essa seria a minha prioridade no momento.
2: Achei que você ia falar comer comida indiana, experimentar o curry deles, ou quem sabe fazer yoga, mas não. Bom.
3: Não, com certeza, mas o trabalho, infelizmente, tem que vir primeiro. Então.
0: Mas não ia sobrar tempo pra diversão, pro lazer?
3: Sobrará, se Deus quiser, mas no momento as prioridades são as que são.
2: Edu, Existem algumas previsões de que a Índia pode ultrapassar a Alemanha e o Japão e se consolidar como a terceira maior economia do mundo. Se isso acontecer, o que é que muda no cálculo geopolítico do Brasil?
3: Eu acredito que a questão principal se dá em torno de no que esse crescimento econômico vai se traduzir. Se ele vai trazer avanços nos setores tecnológicos, se isso vai trazer avanços nos sistemas de segurança, por exemplo, marítima, quais nós nos referimos anteriormente, isso traz uma oportunidade muito grande para o Brasil. E sim, com esse crescimento, uma importância cada vez maior, ainda mais na balança comercial brasileira, poderia ser observável.
0: Na tua visão, quais são os principais obstáculos para que as duas nações, tanto o Brasil quanto a Índia, ampliem significativamente esse seu comércio, essa sua união? O que está faltando na prática, na tua visão?
3: Ao meu ver, existe o crivo burocrático do Mercosul, pelo qual qualquer decisão de cunho bilateral econômica teria que passar, que é um entrave burocrático relevante. E também, principalmente no setor econômico, existem algumas questões culturais que vão ser certos empecilhos para o mercado brasileiro, por exemplo. Nós não conseguiríamos exportar carne bovina, por exemplo. Mas mesmo assim, existem outras que se apresentam. Já nesse ano, está se trabalhando um acordo para aumentar a venda de frango brasileiro na Índia, por exemplo. Mas esses são os entraves que eu consigo pensar.
2: Por que você escolheu ser um pesquisador de Índia? O que te fascinou nesse país?
3: Sinceramente, de início foi a falta, ao meu ver, depois de olhar todos os fatores econômicos, fatores políticos, militares e sociais que se apresentavam da Índia e de sua relação com o Brasil, é uma relativa falta de pesquisadores. Então, eu comecei a pesquisar por isso. Mas a partir de olhar mais relatórios, ler mais artigos, eu fui me interessando muito mais pelo conteúdo e pelo que a marinha deles tem feito em específico no Oceano Índico. E com isso eu fui virando um pesquisador de Índia.
0: O que a marinha brasileira pode aprender com uma parceria mais aprofundada com a Índia? Que tipo de tecnologia, que tipo de estratégia a gente poderia aprender?
3: Além da vigilância marítima que eu já mencionei, ao meu ver, existe um know-how muito bom na Índia sobre missões de alívio em desastre e assistência humanitária, no qual a Marinha Brasileira poderia se beneficiar para agir de maneira um tanto mais presente no Atlântico Sul.
0: Você poderia ser mais específico? Você acha que como é que a Marinha Brasileira hoje age no Atlântico Sul?
3: No momento, e eu não vou saber dizer se devido à falta de recursos, à falta de vontade política, nós nos restringimos à proteção da Amazônia Azul. E, ao meu ver, uma cooperação maior com o Atlântico Sul no âmbito marítimo é possível, mas não é executada nesse momento.
2: Você acha que Brasil e Índia podem liderar uma agenda comum em vários temas, clima, segurança alimentar, transição energética e governança de IA?
3: Sim, acredito. Já em fevereiro desse ano, o presidente Lula foi até Nova Delhi para participar de uma conferência justamente sobre o impacto da inteligência artificial. Então, nós temos um cenário que ele é propício para esse tipo de liderança, principalmente desses dois países que se estabelecem há muito tempo enquanto lideranças do Sul global. Sendo assim, há um espaço para cooperação e esses esforços de cooperação multinível que têm sido observados são propícios para fornecer um quadro de ação comum que possa ser transladado para a área bilateral, por assim dizer.
0: Em relação a ser uma potência nuclear, o que isso modifica no tratamento com a Índia, na tua visão?
3: As armas nucleares, elas são armas políticas. Elas são armas que elas foram feitas para não ser usadas. E nesse sentido, não é observável uma coerção ou algo do tipo a partir da Índia para os outros países pela existência de armas nucleares. Elas são mais utilizadas para dissuasão, ou seja, para que o país que as tem não seja atacado. Então, nesse sentido, eu não vejo um crivo muito diferente ou uma mudança de tratamento em relação à Índia ou outros países pela existência dessas armas nucleares. Isso é uma coisa interessante de falar, como que os dois países, Brasil e Índia, tiveram políticas nucleares um tanto parecidas, principalmente ao rechaçarem os dois o Tratado de Não Proliferação. Por ser um congelamento da existência de armas, do status quo da existência de armas nucleares, e nas palavras indianas ser um apartheid nuclear, no qual você coloca de um lado quem as tem e quem não as tem, e você deixa tudo como está.
2: Edu, a pauta de hoje não é sobre as perguntas que eu vou fazer, mas sempre que a gente fala de Índia, esses assuntos eles vêm à tona. Gostaria que você comentasse como é que está a relação da Índia com a China e a relação da Índia com o Paquistão.
3: Existe nesse momento uma competitividade muito grande, principalmente uma preocupação indiana com a influência chinesa no que é considerado sua área de influência estratégica, que é o Oceano Índico. Então, a Belt and Road Initiative, por exemplo, é vista com muita preocupação na Índia. E isso acaba entrando nas relações Índia-China-Índia-Paquistão. Por quê? Sob a égide do Belt and Road Initiative, nós temos no Paquistão o corredor econômico Índia-Paquistão, que vai conectar os dois e, mais importante, conecta a China a um porto em Gwadar, que fica do lado da Índia. E com isso, eles teriam um escoamento, presença direta num local central do Oceano Índico. Isso é visto com muita preocupação. Então, esse projeto, ele é muito questionado, ele é muito objetado dentro da Índia. E, ao mesmo tempo, é observável a transferência de armas chinesas para o Paquistão, que foram utilizadas, por exemplo, na última Operação Sindor, que aconteceu depois daqueles ataques terroristas na Caxemira.
0: Tá certo, a gente teve o prazer de ouvir a primeira vez e a gente espera que ele volte, o Eduardo Mangueira, que é doutorando em relações internacionais, especialista em Índia e pesquisador do Boletim Geocorrente. Edu, muito obrigado pela sua participação, por ter aceito o nosso convite. Espero que você tenha gostado desse bate-papo comigo e com a Mel.
3: Muito obrigado pela oportunidade.
2: Um abraço, Edu, até a próxima. Tchau, tchau.
3: Um abraço.
2: Legal, né, Marcelo? O programa de hoje tá chegando ao fim. Você tem os nossos recadinhos?
0: Tenho sim. 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Então, você tem várias opções de escutar a gente estar perto da Melina e de mim.
2: Como dizem nossos amigos do Jabuticaba Sem Caroço, hora de dar um ponto final nesse programa. Beijos!
0: Tchau, tchau, pessoal. Até a próxima.
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6: A geopolítica mundial está em transformação e essas mudanças também redesenham a dinâmica do sistema financeiro internacional. Em meio a esse novo cenário, o dólar ainda mantém sua liderança, mas já divide espaço com outras moedas e com o ouro nas reservas dos bancos centrais.
7: Como reserva de valor, uma moeda pode ser mantida por bancos centrais para garantir estabilidade financeira e dar suporte às operações internacionais de um país. Segundo o Fundo Monetário Internacional, o FMI, as principais moedas presentes nas reservas globais são o dólar americano ou estadunidense, o euro, o renminbi, o yen, a libra esterlina, o dólar australiano, o dólar canadense, o franco suíço e a categoria de outras moedas. Mas afinal, como o Brasil se posiciona diante dessa reconfiguração da economia global?
6: Eu sou o Rafael Costa.
7: E eu sou o Kaique Santos e você está ouvindo o podcast Jabuticaba Sem Caroço da Agência Internacional de Notícias Sputnik Brasil.
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7: 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Agora sim, chamamos a nossa primeira entrevista do episódio.
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7: Recebemos no Jabuticaba Sem Caroço o professor Igor Lucena, que é economista, doutor em relações internacionais. Igor, bem-vindo de volta ao Jabuticaba, como vai?
9: Eu que agradeço, é um prazer estar aqui com vocês.
7: Igor, durante décadas o dólar foi praticamente sinônimo aí do comércio internacional. Hoje a gente já observa, né, os países ampliando os acordos em moedas locais, bancos centrais comprando ouro, sistemas de pagamento alternativos e o crescimento do yuan no comércio exterior. A gente realmente está entrando num mundo multimoeda ou essa mudança ainda é mais, de certa forma, uma narrativa do que realidade?
9: Olha, eu acho que é muito salutar essa mudança dessas multimoedas, tá? Eu acho que isso é uma probabilidade que está se desenvolvendo, acho que essa palavra, né, como base, ele tem três fatores que são bem diferentes. O primeiro fator é o uso transacional, aonde é muito claro que os países estão tentando encontrar outras soluções que não só o dólar, né? Pelo motivo principal que o dólar está sendo muitas vezes instrumentalizado como instrumento de guerra comercial pelos Estados Unidos. Agora, a grande diferença é que quando a gente olha de maneira prática de acumulação de reservas, o dólar tem uma estabilidade muito grande, porque quando a gente olha todas as moedas ao redor do planeta, o dólar foi o único até agora que tem um tesouro comum, tem uma forte capacidade de reserva de valor e, principalmente, não deu nenhum calote no mundo. Então, a gente teria que dividir um pouco essa questão da moeda entre o que é uma moeda mais transacional, que o dólar, de fato, perde espaço, mas quando a gente fala de reserva de valor, e principalmente em momentos de crise, eu acho que a gente está vendo muito mais uma narrativa do que uma realidade. E não por um desejo. Acho que as nações querem isso, mas é muito difícil você juntar uma nação, por exemplo, como o Brasil, que ao mesmo tempo que quer se livrar do dólar, mas faz ações do ponto de vista fiscal que não dão credibilidade à sua moeda ou a outras moedas, que é um gasto exacerbado. Então, você pode falar o que for, mas dinheiro é dinheiro, investidor não é burro. Eu acho que esse é o ponto.
7: Professor, muitos especialistas afirmam aí que a desdolarização não significa necessariamente o fim do dólar, mas esse fim da exclusividade do dólar, dessa moeda, né, que é uma das mais famosas, enfim, uma das mais importantes, com certeza. Queria que você comentasse isso, você concorda com essa leitura? Como que você define a desdolarização na prática, pensando em todo esse universo que busca ser diversificado desse mundo multimoeda?
9: Eu acho que é o seguinte, esse mundo multimoeda, eu acho que ele é relativamente necessário, porque você diminui as volatilidades. Agora, eu sou a favor dessa questão do mundo multimoeda, até porque você diminui o poder do dólar como instrumento básico de operação. Agora, o que fica pendente, eu acho que é muito complicado, é porque quando a gente olha os históricos das outras moedas, num histórico próximo, essas moedas desses países de alguma maneira deram calotes ou fizeram ações que afastaram os investidores, né? A gente viu a crise do euro e essas instituições ainda são instituições em construção, né? Nos últimos 250 anos, o dólar, ele vem sendo uma moeda estável, apesar de inflação, apesar de guerras, né? Então, assim, eu acho que o mundo tem que pode ou deve ou vai se tornar multimoeda, mas, por exemplo, o euro, que seria uma possibilidade grande de substituição do dólar, ele precisa, de uma maneira muito prática e direta, ser alterado, né? Ele precisa ter um tesouro comum para poder isso ocorrer. O yuan chinês, ele precisa ter o fluxo de capitais livres, ele tem controle de capitais, então o governo pode discricionariamente decidir que as pessoas não podem mandar dinheiro para fora. Isso são instrumentos, informações, e são bases de qualquer moeda moderna. Então, quando o dólar tem todas essas características e você tem um banco central que não recua até nos momentos mais longos de crise, isso faz com que, quando você bota na balança, o dólar ainda fique como uma predileção. Então, eu acho que a mudança do dólar para um mundo muito mais de multimoedas, ele depende muito menos dos Estados Unidos do que os Estados Unidos faz, e muito mais dessas outras moedas e países se tornarem mais globais e mais abertas, diminuindo suas próprias idiocracias que tem internamente. Eu acho que é esse o ponto que a gente tem que olhar, não uma mudança no modelo americano, mas uma mudança fundamental nos outros.
7: Professor, também tem aí, né, isso é um fato, a moeda é um instrumento de poder geopolítico, e aí sanções econômicas impostas pelos Estados Unidos e aliados acabaram incentivando diversos países a buscar, né, alternativas ao sistema financeiro tradicional. Na sua avaliação, a própria política externa estadunidense acelerou tenta acelerar esse processo de desdolarização?
9: Eu acho que eles aceleram esse processo de desdolarização não porque eles querem, mas porque eles utilizam a moeda como um instrumento eu não diria nem guerra, né? Um instrumento de disputa geopolítica. E essa utilização de disputa geopolítica, como eles estão fazendo, ao meu ver, é muito perigoso, porque isso instiga as outras nações a não utilizarem o dólar para não ficarem, entre aspas, nas mãos do governo americano. Então, sim, eu acho que é um erro, mas não é um erro, é um erro que talvez esteja sendo muito mais avançado e utilizado pelo próprio presidente Donald Trump do que por outros agentes econômicos, né? Então eu acho que sim, eu acho que os Estados Unidos estão fazendo uma política que, ao meu ver, pode criar para eles uma vantagem agora, não sei se a palavra seria uma vantagem competitiva, mas uma vantagem comercial no curto prazo, mas no médio e no longo prazo, eu acho que isso só gera prejuízo para a política americana, que inicialmente não foi feita para ter esses tipos de ações, sabe?
7: Agora pegando um pouco mais do gancho para essas negociações e pensando nas empresas brasileiras, durante muito tempo, mesmo quando uma empresa brasileira negociava, por exemplo, com a China, muitas vezes o pagamento ainda passava pelo dólar. O que que muda, né? O que que mudou na prática para que empresas brasileiras comecem a negociar diretamente em yuan, que é, né, a moeda chinesa, euro ou outras moedas também?
9: Isso, um ponto principal é que, quando se fala do yuan, a gente tem meios de transação direto com o Banco Central chinês. Ou seja, existe uma possibilidade real de que dólares reais são transacionados no Banco Central chinês e yuan são transacionados no Banco Central brasileiro. Para que isso ocorra, significa que parte das nossas reservas de real estão sim sendo acumuladas no Banco Central da China, e a gente já sabe que uma parte das nossas reservas do Banco Central brasileiro são yuans. Por quê? Porque quando chega uma moeda externa dentro do Brasil, ela não pode entrar diretamente no sistema financeiro nacional. E da mesma coisa na China. Então o Banco Central compra essa moeda estrangeira, transforma em reserva, e converte diretamente na moeda local. Então, se isso está ocorrendo, na prática, tanto o Banco Central da China quanto o Banco Central do Brasil estão criando reservas de moedas nas nossas moedas de contraparte. Então, se eles fazem isso, eles diminuem as suas reservas de dólar e, sim, gera uma situação que era diferente, porque no passado essas moedas eram transacionadas em dólar e os dólares ficavam acumulados nos bancos centrais desses países e depois convertidos nas suas moedas locais. É sim uma mudança significativa, é uma mudança quase que histórica, mas lembrando, como nossas moedas são voláteis e são impulsionadas e podem ter efeitos de crise, nenhum banco central vai expandir isso de uma maneira grande, porque se nós disséssemos, a China agora vai negociar com todas as moedas em todos os países e não vai ter dólar, automaticamente as suas reservas de dólar no médio e longo prazo iriam desaparecer. Então, geraria uma chamada instabilidade cambial na própria China. Então, a mesma coisa ocorreria no Brasil. Então, por uma questão de estabilidade cambial e macroeconômica, isso ainda é feito de uma maneira muito pequena e salutar, por uma questão de manutenção da própria política monetária desses países, né?
7: Ótimo. Professor Igor, existe, talvez, colocar como um mito de que operar em várias moedas aumenta a complexidade. Por outro lado, algumas empresas afirmam que justamente essa diversificação cambial reduz riscos e custos financeiros. É um pouco disso que você estava explicando? Como que funciona essa lógica? Pode explicar um pouco mais pra gente, por favor?
9: Sim, existe uma complexidade que, ao meu ver, você transforma tudo em uma moeda só, você tem uma paridade entre o dólar, o euro e todas as outras moedas. Isso torna-se tudo mais fácil a partir do momento que você começa a precificar tudo em dólar e você tem um parâmetro, que são as coisas produzidas especificamente em dólar, né? As commodities são assim, petróleo, gás, água, né? Essas commodities internacionais, elas são nessas moedas e dificilmente vão ser alteradas, porque isso fica muito complexo você fazer uma distinção maior de todas. Agora, se você transforma cada moeda operando em cada modelo diferente, aí sim nós temos uma situação diferente, porque você teria que entender qual é o valor específico para cada moeda ao longo do tempo. Essa situação é muito delicada, essa situação necessitaria até de pessoas para calcular exatamente qual produto em que moeda seria. Então, assim, no meu ponto de vista, não é a melhor situação do mundo você ter uma operação em várias moedas ao mesmo tempo. Isso pode ocorrer? Pode, mas isso torna as relações comerciais instáveis. Agora, quando você tem hoje, além do dólar, outras moedas que são importantes do ponto de vista cambial, a gente está falando aqui de euro, a gente está falando do próprio yuan, você tem o yen japonês, o franco suíço, a libra esterlina, e agora entrando, acho que com mais força nos bancos centrais, o dólar australiano e o dólar neozelandês, e até mesmo o canadense, mostra sim que os bancos centrais procuram moedas, diversificar para moedas que são importantes, que têm uma capacidade importante de operação, mas não são totalmente suscetíveis ao dólar. Então, quando a gente olha todos esses pontos, fica de fato um sinal claro que essa mudança total do dólar talvez venha para ficar de verdade, para a gente ter uma mudança. Mas claro, e é importante a gente repetir, não é simples termos várias operações e várias moedas ao mesmo tempo. Isso sim realmente continua complicado e não acho que isso tornará uma realidade no longo prazo.
7: Você citou o yuan na moeda chinesa, queria focar um pouco mais nessa parte também, porque a China já é, né, o principal parceiro comercial do Brasil e vem estimulando o uso do yuan em acordos internacionais. Você acredita que estamos apenas no início dessa internacionalização do yuan? E aí, aqui acho que para além do Brasil também, né?
9: Eu acho que a gente está sim no início de uma internacionalização do yuan por vários modelos, várias ópticas. Agora, o yuan, ele não vem, ele vai vir como uma moeda alternativa. Então, as operações que eu vejo no futuro são operações que podem estar em yuan ou em outras moedas, né? Agora, o fato de ser o maior parceiro comercial do Brasil nos traz uma maior segurança quando a gente entende que sempre o yuan vai ser aceito dentro da operação de compra de commodities. Então, eu acho que é isso que traz para a gente uma segurança grande em relação a isso. Porém, é importante dizer de uma maneira muito clara que a China ainda tem um grande problema, que é a sua conta capital, que é fechada. O que isso significa? Que o Banco Central ainda tem uma capacidade grande de controle sobre o dinheiro que sai e que entra, e que isso não é livre das pessoas. Então, se você faz operações em yuan, você fica ciente que o governo pode determinar de uma maneira arbitrária se ele vai ou não comprar ou liberar a saída desses recursos da China. Então isso torna o yuan ainda um pouco arriscado. O Brasil não tem isso. Hoje você pode, tendo toda a sua documentação, você pode pegar todo o seu patrimônio e mandar para qualquer país do mundo, qualquer moeda que tenha uma conta de capital livre. Então o yuan ele vai se tornando cada vez mais forte, mas ele ainda passa por uma questão de confiança de dizer, realmente o governo chinês pode num momento de crise bloquear a saída de yuan para manter, por exemplo, o câmbio artificial ou para fazer algum tipo de pressão comercial contra os Estados Unidos ou outros países? Se você tem essas perguntas na cabeça e essa dúvida, você não colocará todo o seu patrimônio em yuan, você vai realmente esperar ou diversificar. Então, essa é uma questão de um país que cresceu e se desenvolveu agora, muito recentemente, na década de 70, 80, né? Então, assim, quando você faz essa comparação de tempo, para a questão de dinheiro, é muito curto, né? 40, 50 anos, para você ganhar uma confiança internacional da sua moeda, ainda é pouco tempo. Então, é um início, mas

0: influência sobre os produtos que ela compra, ou seja, vão ter vantagens comerciais melhores se você operar em Yuan. Isso faz parte de uma política externa da própria China. Então, eu diria que setores de carne, setores de agropecuária, setores de mineração, siderurgia, os setores onde a China importa de uma maneira intensiva no Brasil, são setores que podem se tornar cada vez mais setores que operam com o Yuan, né? Eu acho que isso é fundamental porque se nós tivermos uma ligação com o Yuan capaz de aumentar a nossa negociação com os chineses e que nós podemos ter vantagens contra nossos concorrentes na própria China, é muito positivo. Eu acho que tem uma lógica, tem um significado importante. E a gente vai fazer também agora, para as pequenas e médias empresas, opções de relações com a China. Essas opções de relações com a China vão trazer novas oportunidades. Não é à toa que a China, além de ser o maior parceiro comercial, procura avançar no investimento de débito estrangeiro, que ainda é dominado pelos Estados Unidos, mais de 34%. E eu acho que esse é o novo, entre aspas, campo de batalha que nós vamos assistir daqui para frente.
1: Você citou, se eu ouvi bem, o Drex, né?
0: Não, aí são relações mais comerciais. Eu não acredito. O Drex é um projeto que andou, mas hoje está paralisado, tá, né? Não é um projeto que, de fato, vai se tornar algo mainstream para as pequenas empresas.
1: Que eu queria complementar, eu fiquei com a impressão que eu ouvi, mas tinha uma pergunta nesse sentido também aqui, que é que os bancos centrais vêm desenvolvendo moedas digitais, CBDCs, como o Drex no Brasil. Aí acho que é legal também até você explicar para nós, para o ouvinte aqui, talvez nem todo mundo sabe exatamente o que é, e o Yuan digital na China. Esses projetos podem facilitar essas operações internacionais em moedas locais? Você começou a responder, queria que você complementasse então.
0: Olha, as CBDCs, né, que são as moedas feitas pelos bancos centrais, em tese, elas têm sim uma capacidade de tornar as relações comerciais mais ágeis, né? A gente poderia dizer, por exemplo, o próprio Pix, né? E a ideia depois seria o Drex, que seria uma moeda diretamente dos bancos centrais. A China já tem isso, a Índia já tem isso, mas hoje há um risco muito grande, um risco de segurança, um risco do governo saber exatamente o que as pessoas estão comprando, estão utilizando, e isso não é bem visto por uma parte considerável da sociedade. Então, eu até diria que tem sim uma possibilidade real disso se tornar algo positivo, mas eu sou muito cético com isso, tá? Eu acho que o Drex foi abandonado por problemas críticos na infraestrutura de segurança. A União Europeia vai criar agora a sua própria moeda digital, mas com bastantes limites e mantendo a circulação de moeda física para não excluir uma parte da sociedade. Agora, o que pode acontecer, por exemplo, na América, no Mercosul, o Pix é utilizado no Paraguai, na Argentina, no Uruguai. Esses países podem utilizar essas trocas de moedas, mas tem que ser algo muito, muito restrito. Por quê? Porque se você tem uma liberdade total no mercado de capitais entre os dois países pelo meio digital, a partir do momento que você tiver uma crise em um país, a probabilidade dela se adentrar no outro é quase que imediato. Seria como se fosse um vírus. Você deixaria uma crise bancária, uma crise monetária, uma crise até mesmo imobiliária de um país infectar investidores de um outro país pela quantidade de recursos que estariam sendo transacionados.
1: Tá ótimo, professor. Um dos temas do Blockchain Rio, né, esse evento que também discute um pouco sobre esse assunto que a gente está trazendo aqui, é justamente o novo fluxo digital do dinheiro. Durante muito tempo, transferências internacionais eram lentas, caras e dependentes de diversos intermediários. Contextualiza pra gente, por favor, o que que é, né, o blockchain e como o blockchain, essa tokenização e os ativos digitais ajudam a construir esse novo sistema financeiro internacional.
0: Não, acho que o blockchain é muito importante porque ele faz com que as operações comerciais entre instituições financeiras, bancos intermediários, podem ser feitas quase que de imediato. De imediato. Hoje você tem operações que você manda os seus reais para uma corretora digital no Brasil, em poucos segundos eles já estão nos Estados Unidos ou na Europa. Isso é, ao meu ponto de ver, fundamental. Porque isso traz segurança, isso traz garantia, mas isso não infecta o setor financeiro de um lado com o outro, né? Você enfim, há uma segregação entre ainda bancos, essas infraestruturas.

0: acho que isso é muito interessante. Então, acho que essa talvez seja a blockchain no mundo digital, como são equipamentos, são linhas de informações codificadas e que são asseguradas por diversos players. Eu acho que é talvez o instrumento econômico mais importante dessa revolução digital e que está sendo amplamente usado, né? Eu mesmo uso quando viajo e faço envio de dólares ou euros para outras moedas. Então, acho que esse sim, talvez, é algo que todas as nações vão utilizar daqui para frente, porque já é utilizado em contratos, já é utilizado em diversos elementos macroeconômicos. Então, do meu ponto de vista, o blockchain veio para ficar e agora a questão de como cada agente vai utilizá-lo daqui para frente.
1: Professor Igor, também esse assunto aqui não podemos deixar também de falar. Muito se fala sobre uma possível moeda do BRICS, que é o grupo de cooperação política e econômica formado, né, por grandes países emergentes que reúne ali o Brasil, a Rússia, a Índia, a China e a África do Sul. Qual que é a sua avaliação sobre esse debate? Você acredita que muitas vezes ele ou foi mal interpretado?
0: Olha, eu acho que, eu vou ser bem sincero com vocês, isso é uma grande bobagem, tá? A moeda dos BRICS é impossível. Os BRICS têm características macroeconômicas completamente diferentes. Você ter uma moeda que refletisse riscos específicos de países, inclusive países em guerra, países que estão em situação de recomposição da base monetária, países com inflação completamente diferente. A União Europeia demorou 30 anos para fazer uma convergência de aspectos micro e macroeconômicos. Então, você dizer que países que têm características econômicas completamente diferentes têm moeda própria, é muito mais um desejo político e uma visão de interesses contra um posicionamento do dólar e contra o dos Estados Unidos, que eu acho que isso só prejudica as relações do Brasil contra os Estados Unidos, do que de fato uma relação real, porque não tem base econômica nenhuma para que a gente tome esse tipo de iniciativa. Tanto é que ficou apenas no papel, não tem nem mesmo um detalhamento de como isso funcionava. Então é muito ruim quando o Brasil encampa uma proposta como essa, irrita os Estados Unidos e a gente não sai ganhando com nada. Eu acho que infelizmente o Brasil entrou com uma espécie de barriga de aluguel numa proposta irrealista e que só serviu para fazer uma deterioração das nossas relações com os Estados Unidos.
1: E pensando nesse cenário internacional cada vez mais fragmentado que a gente tem, né, observado nos últimos anos e atualmente também com as guerras, os conflitos comerciais, as tarifas, as disputas geopolíticas, sobretudo, as empresas brasileiras precisam repensar também essa estratégia cambial por conta disso e pode piorar também essa situação mais do que a gente já tem hoje, com essa visão pensando mais para o futuro também?
0: Não há dúvidas, o mundo multimoeda é necessário, a possibilidade de fornecedores e clientes saírem do mesmo ponto e irem para outros locais é fundamental. Nós não podemos pensar que o Brasil ou outros países podem parar de organizar as suas visões. O Brasil precisa entender de uma maneira muito clara e direta de que as empresas brasileiras que ficar só no dólar ou ter apenas uma rota de fornecedores e clientes é péssimo. É preciso diversificar. As guerras comerciais, as guerras militares hoje trazem um sinal. Ou se diversifica ou as empresas ficam à mercê de conflitos internacionais que muitas vezes elas não têm nada a ver com isso.
1: Professor Igor Lucena, economista e doutor em relações internacionais, conversando com a gente aqui no Jabuticaba Sem Caroço. Professor, muito obrigado por essa conversa. É um assunto que muitas vezes é um pouco complexo falar, mas eu acredito que conversando aqui contigo e espero que nossos ouvintes também, a gente conseguiu compreender um pouco dessa pauta, desse assunto bem, apesar dessa complexidade que é o tema.
0: Claro, que fico sempre à disposição.
1: Um abraço, até a próxima.
2: Se de um lado a participação do dólar nas reservas internacionais vem diminuindo ao longo da última década, por outro, o euro e o iene ampliam sua presença enquanto o renminbi e a categoria de outras moedas ganham espaço, ainda que de forma gradual. Já o aumento da participação do ouro reflete principalmente a valorização do metal no mercado internacional e não necessariamente uma expansão dos estoques físicos mantidos emitidos pelos países.
1: No Brasil, o Banco Central também registra mudanças na composição das reservas internacionais. A participação do dólar apresenta redução gradual, enquanto crescem as posições em ouro e renminbi, além da incorporação de novas moedas ao portfólio. Ainda assim, o dólar segue sendo o principal ativo das reservas brasileiras, com participação superior à média global.
2: Diante desse cenário, o Brasil está preparado do ponto de vista regulatório e financeiro para um mundo em que o comércio internacional seja menos dependente do dólar? Quem responde a essa e outras questões é o nosso próximo convidado.
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2: O Jabuticaba Sem Caroço bate um papo agora com Bruno De Conte. Ele que é professor do Instituto de Economia da Unicamp e diretor adjunto do projeto Transforma Unicamp. Professor, muito obrigado pelo seu tempo mais uma vez aqui no Jabuticaba com a gente. Como vai?
4: Eu que agradeço, Rafael. É um prazer estar aqui com vocês.
2: Bom, e você chega para falar sobre essas multimoedas que vem sendo debatido aí no Globo, né, professor? E eu te pergunto, o comércio internacional está caminhando aí para uma fragmentação monetária. O que isso significa na prática para as empresas brasileiras? Como que isso reflete na gente aqui?
4: Legal, Rafael. O sistema monetário financeiro internacional, ele evolui de forma muito lenta, né? Quando a gente olha os dados, eles demoram a mudar. Mas é verdade que de uns tempinhos para cá tem havido algumas transformações, sobretudo como fruto de um esforço de diversos países do mundo, né? De maneira individual ou de maneira concertada, né? De maneira coletiva, de reduzir a dependência do dólar. Eu não acho, e já vou de cara deixar isso bem claro, né? Eu não acho que a gente esteja assistindo ao fim da hegemonia do dólar no curto prazo, né? Enfim, o dólar ainda tem, os Estados Unidos ainda tem um poder tão grande que para sustentar essa hegemonia por algum tempo, né? Mas que é verdade que tem havido esforços redução dessa dependência, tem havido. E aí, para trazer para a tua pergunta, em algumas partes do globo a gente tem visto um aumento do comércio regional, sobretudo, né, em outras moedas. E aí a região que se destaca por hora é a Ásia. Lá, e aí, bom, não preciso nem dizer, né, sobretudo em torno da China, que tem havido um comércio maior na moeda chinesa, o renminbi chinês.
1: Professor Bruno, e a crescente rivalidade entre Estados Unidos e China obriga as empresas brasileiras a fazer escolhas estratégicas sobre com quem negociar e em qual moeda operar?
4: Boa parte do comércio Brasil-China ainda é feito em dólares, a parte esmagadora, eu diria, né? Mas existe, foi firmado em 2023 por esse atual governo Lula, né, com a China, um acordo para comércio bilateral nas moedas nacionais. E aí de vez em quando aparece uma transação bilateral China-Brasil em renminbi. Eu não sei se já houve alguma em real, acho que nunca aconteceu, mas em renminbi às vezes acontece. E aí, sobretudo, por empresas chinesas mesmas, né, que estão aqui no Brasil e que, claro, né, no seu comércio, às vezes o comércio é até intra-firma, né, da filial com a matriz, enfim, e aí isso é feito em renminbi. Então isso ainda é bastante marginal, mas ao menos existe essa possibilidade, né? Então, para empresas brasileiras que eventualmente tenham dificuldade de acessar dólar, enfim, pode haver a possibilidade, por exemplo, de captação de recursos em renminbi para pagamento de operações em renminbi, né? Então, de fato, uma nova possibilidade que se abre a partir dessas transformações, né? Do mundo, do papel da China e das transformações geopolíticas em curso.
2: E, professor, esse uso de moedas alternativas ao dólar, a gente pode entender isso como uma tendência irreversível ou depende aí do desenrolar das disputas geopolíticas?
4: Eu diria que há uma tendência muito clara, né? Dos países tentarem, né, fazer um esforço grande de reduzir a dependência, mas o que torna a coisa muito incerta é que os Estados Unidos estão reagindo, né? E vão reagir com muito vigor. Eles sabem da importância do dólar, da hegemonia do dólar para a hegemonia estadunidense no sentido mais amplo, né? E o Trump, inclusive, tem sido muito explícito, né? Ele, numa declaração, inclusive numa coletiva de imprensa relativa aos BRICS, ele disse: perder a hegemonia do dólar seria o que equivalente a perder uma grande guerra mundial. Então isso mostra, enfim, o grau até onde ele está disposto a preservar essa hegemonia, né? Então é isso, a gente assiste um movimento, enfim, dialético, né? De um lado, diversos países, aí a gente pode falar dos BRICS também, né? Tentando reduzir a dependência do dólar, de outro, até a Europa, né? Para não falar só dos países do sul global. A Europa, muito claramente, está tentando se desdolarizar. Mas, do outro lado, os Estados Unidos estão reagindo, né? E aí o fruto, enfim, dessa disputa é absolutamente incerto, né? Ninguém pode prever.
1: Professor, você comentou do BRICS, essa moeda aí do bloco, né? A possível, na verdade, quero citar a ideia de uma moeda do BRICS, desse bloco do qual o Brasil faz parte. A gente tem abordado aqui nesse episódio, perguntado, né, sobre se, né, como que surge esse contexto e se é viável, se, como que isso mudaria esse contexto também. Qual que é a sua avaliação? Explica para nós, por favor.
4: Legal, Kaique. De fato, tem havido um esforço grande dos BRICS para transformação do sistema monetário e financeiro internacional, né? E isso, em algum momento, na cúpula de Joanesburgo, que foi em 2023, aventou-se a possibilidade de criação de uma moeda dos BRICS. Isso deu uma repercussão grande internacionalmente, muita gente no mundo todo falando a favor, contra. A ideia seria a criação de uma moeda que não substituiria as moedas nacionais, né? Então é diferente do euro, por exemplo, não é que substituiria o real, nada disso. Mas seria uma moeda criada para as transações internacionais intra-bloco. E aí muito se discutiu sobre isso, mas a partir de então essa ideia foi perdendo força. E nas outras cúpulas que foram realizadas em Kazan, na Rússia, depois no Rio de Janeiro, no Brasil, não se discutiu mais uma moeda, pelo menos publicamente, em âmbito oficial, essa discussão ficou de lado, né, pelas complexidades envolvidas na criação de uma nova moeda. De fato não é algo fácil, né, tanto do ponto de vista macroeconômico quanto político, geopolítico. Então a opção dos BRICS está sendo muito claramente de, ao invés de criar uma moeda nova, de tentar aumentar as transações intra-bloco nas moedas nacionais. Então, por exemplo, Rússia, China, daí, claro, por causa das sanções, né? Hoje 95% são feitos já em rublo ou renminbi, enfim, acho que quase a totalidade, né? Em rublo ou renminbi. Como eu disse, Brasil, China, ainda muito pouco, mas existe um esforço, né? E assim por diante. Então, existem algumas iniciativas, se vocês quiserem, a gente detalha algumas delas, mas justamente para aumentar o uso das moedas nacionais, então rublo, real, rand, renminbi, rúpia, né? E agora os novos parceiros, nas transações intra-bloco, ao invés de se criar uma nova moeda.
2: Eu vou pedir então, professor, para você detalhar um pouquinho mais aí para os nossos ouvintes.
4: Tá legal. Uma das coisas centrais é o Banco dos BRICS, né? O Banco dos BRICS, ele foi criado em 2015, ele foi aprovado na cúpula de Fortaleza em 2014 e aí entrou em operação nos anos seguintes, né? Já com o intuito de fazer frente, né, às instituições ocidentais, né? Em alguns aspectos, e um deles, e talvez o central, seja justamente de poder fazer empréstimos nas moedas nacionais dos países participantes. Então, tem desde a origem do banco o objetivo de fazer 30% dos empréstimos. O Banco dos BRICS é um banco de desenvolvimento, né, para financiar infraestrutura, enfim, transição energética, e tem o objetivo de 30% dos empréstimos serem nas moedas nacionais. A gente vive num mundo em que a armadilha do dólar é tão grande que mesmo o Banco dos BRICS hoje ainda não chega nos 30%. 60% e poucos dos empréstimos são ainda em dólar, depois tem mais um pouco em euro, e não chegamos ainda nos 30% em moeda nacional. Mas isso está aumentando bastante. Então, os empréstimos para a China estão sendo muito parte grande em renminbi. E para a África do Sul, essa é uma novidade, está sendo parte grande em rand, que é a moeda sul-africana, né? Para o Brasil ainda não. Então, enfim, esse é um dos esforços de fazer os empréstimos do Banco dos BRICS nas moedas nacionais, evitando o dólar. Além disso, tem o esforço de criar mecanismos de pagamento intra-bloco também nas moedas nacionais, né? E então, já há alguns anos, está sendo desenvolvida uma infraestrutura de pagamentos intra-bloco nas moedas locais, que ainda não está em vigor. Tem até uma iniciativa privada, que não é oficial, que é o BRICS Pay. Esse sim parece que está, enfim, em operação, mas mas a iniciativa pública ainda não está em vigor, né? É isso. Então, o intuito é que as transações intrablocos sejam crescentemente feitas nas moedas nacionais e não em dólar.
1: Professor, a diversificação de moedas reduz esses riscos para as empresas ou cria aí novas vulnerabilidades operacionais financeiras? E aí, na verdade, queria acrescentar com uma outra, né? A gente vive ainda, apesar dessa busca pela desdolarização, um mundo que ainda tem muito forte o dólar. Num possível mundo menos dependente desse dólar, quais setores da economia brasileira tenderiam a ganhar aí mais protagonismo e seriam mais beneficiados? Dá para ter uma ideia disso?
4: De fato, a coisa ainda é muito incerta, né? Mas começando pelo primeiro ponto. O poder transacionar em diversas moedas, em princípio, torna a coisa mais complexa, né? Então, claro, as empresas têm que se adaptar para lidar com portfólios, enfim, isso pensando no futuro, né? Hoje a coisa é quase toda feita em dólar ainda, mas para se adaptar a um portfólio envolvendo diversas moedas, né? Ou elas diretamente, ou com bancos, né? Enfim, com alguma instituição financeira que dê um suporte para isso. Mas pode trazer benefícios, né? Pode trazer benefícios. Tanto porque essas moedas, elas têm taxa de câmbio flexível, né? A gente vive num mundo com taxa de câmbio flexível, e aí, claro, as empresas podem ir sempre fazendo cálculo para ver as moedas a serem utilizadas num determinado momento ou em outro, né? Quanto também pensando prospectivamente, né? O acesso a crédito, né, em distintas moedas pode ser, enfim, usado a favor pelas empresas, né? De onde captar, como captar, em que moeda pagar, né? Então é isso, torna ao mesmo tempo mais complexo, mas empresas que souberem lidar com essa complexidade, né? Ou bancos, podem fazer bom uso disso, né? Eu diria isso. Mas repito que ainda é um cenário futuro, né? Hoje ainda quase tudo no Brasil, né? No caso do Brasil, quase tudo é feito em dólar ainda.
2: E, professor, é possível a gente traçar aqui quais são os riscos para as empresas brasileiras hoje? A oscilação das moedas ou a imprevisibilidade das decisões geopolíticas?
4: É uma boa pergunta. E as duas coisas estão absolutamente conectadas, né? Hoje, muitas vezes, a volatilidade cambial provém da instabilidade geopolítica. Não é o único fator, mas é um fator determinante num contexto tão incerto, né? Então é isso, as empresas têm que saber lidar com volatilidade de cambial, aquelas que são ou importadoras ou exportadoras, né, com diferenças, cada uma preocupada com um dos lados da movimentação do câmbio, né, mas isso certamente não é algo fácil, né, para quem está nos escutando é só imaginar quando a gente vai fazer uma viagem para o exterior, né, a volatilidade cambial já nos incomoda, né, a gente não sabe se a fatura do cartão de crédito, a gente vai ter o câmbio a 5.15 ou a 5.30 ou a 5.50, né? Porque as variações cambiais no Brasil tendem a ser grandes, né? Isso dificulta, né, uma viagem para nós, indivíduos, pessoa física, quanto mais para uma empresa, né? E muito mais ainda para uma empresa que dependa de investimentos de longo prazo, né? Enfim, imagina investimentos de 10 anos, com que recuperar, ter o retorno em 10 anos. Então, enfim, a volatilidade cambial é um grande problema. E a isso se adiciona e se associa, né, como você disse, os problemas geopolíticos, que aí trazem outra ordem, né, de dificuldades. Bom, tarifa, né? Então, bom, da noite para o dia, de repente, um determinado setor acorda, né, e tá tarifado, né, um setor exportador, e as tarifas subiram de 10% para 30%. Ou até eventuais fechamentos de mercado, né? Então, determinados países que eventualmente reduzem, né, ou deixam de exportar determinados produtos. Então, enfim, são dois problemas que se associam, mas a instabilidade geopolítica certamente envolve um espectro maior, né, de potenciais problemas.
1: E nesse caso, professor, né, se o comércio internacional passa a operar de forma cada vez mais regionalizada, colocar assim, uhum, isso também altera, uhum, a competitividade das próprias empresas brasileiras, né? Talvez.
4: Um lado bom para algumas regiões do globo, né, dessa fragmentação temporária, né, do comércio global. Eu digo temporária porque eu não sei se é um fenômeno que vai ficar por muito tempo. A tendência, né, no capitalismo é da integração do globo, né. Enfim, as multinacionais estão sempre buscando mão de obra barata, buscando matéria-prima barata, estão buscando mercado consumidor no globo, né. Então tem uma tendência sempre à extroversão, à incorporação do globo. Mas é verdade que num contexto como o atual, né, de instabilidade geopolítica, existe, né, uma força de fragmentação, e algumas empresas podem se beneficiar, né. Então a gente poderia pensar, por exemplo, né, no contexto atual, em aprofundar a integração latino-americana. Seria fantástico, né? Agora, isso é muito fácil de falar e difícil de fazer, né? É difícil de fazer em primeiro lugar porque, bom, na América Latina agora tem forças políticas opostas, né? Então, direita, esquerda, enfim, então pensar na integração, e isso muda, né? Vai mudando ao longo do tempo. Quais os países que têm uma política mais afim, outros que têm política mais conflitiva. Então, isso é um dos fatores que sempre dificultou e dificulta, né, a integração regional, no nosso caso, na América Latina. Mas também, a outra coisa é que a gente não tem uma estrutura produtiva muito complementar. O comércio exterior brasileiro, ele, como dos outros países latino-americanos, ele é muito baseado ainda, infelizmente, em commodities, né, em exportação de minerais, agrícolas. O Brasil, mais do que os outros países, a maioria, né, dos outros países da América Latina, ou pelo menos da América do Sul, tem um setor industrial mais forte, né? Então, isso sim poderia ser utilizado num contexto de fragmentação, que a gente consiga fazer mais exportação industrial para a América Latina ou para a América do Sul, né? Isso poderia ser um benefício, sem dúvida alguma. E aí, voltando à questão da moeda, é importante também destacar que existem arranjos regionais na América Latina, na América do Sul, mais que tudo, para pagamento em moeda local. Então, em 2009, foi instituído um arranjo para pagamento em moeda local para o comércio Brasil-Argentina, por exemplo, depois com Uruguai, Paraguai, e esses arranjos, eles são pouquíssimo utilizados, mas eles existem, né? Eles estão lá. Então, havendo uma maior integração regional produtiva, né, seria fantástico, né, se pudesse haver também um aumento do percentual desse comércio, por exemplo, Brasil e Argentina, né, nas moedas locais, né, em real, ao invés de dólar.
2: É isso, Jabuticaba Sem Caroço teve o prazer de ter essa aula aqui com Bruno de Conte, ele que é professor do Instituto de Economia da Unicamp e diretor adjunto do projeto Transforma Unicamp. Bruno, muito obrigado pelo seu tempo mais uma vez aqui no Jabuticaba, na Sputnik Brasil. Volte sempre.
4: Eu que agradeço, Rafael, Kaique, e um abraço a todos que nos ouviram.
1: Professor, muito obrigado por nos atender novamente. Até uma próxima. Tchau, tchau.
4: Um abraço. Tchau, tchau.
1: As transformações nos fluxos internacionais de câmbio têm ocupado um espaço cada vez maior nas discussões entre chefes de Estado, autoridades monetárias e líderes do mercado financeiro. E é nesse contexto que o Rio de Janeiro recebe a quinta edição do Blockchain Rio 2026, considerado o maior evento de blockchain da América Latina.
2: Realizado nos dias 12 e 13 de agosto, o encontro promete reunir reguladores, representantes de instituições financeiras tradicionais, formuladores de políticas públicas e alguns dos principais líderes do mercado global de criptoativos.
1: Para entender quais serão os principais temas em debate e como esses assuntos podem impactar o futuro do sistema financeiro, o Jabuticaba Sem Caroço convida agora o nosso próximo entrevistado.
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2: O Jabuticaba Sem Caroço bate um papo agora com Francisco Carvalho, ele que é fundador e CEO do Blockchain Rio. Francisco, seja mais que bem-vindo ao Jabuticaba, como vai?
5: Prazer enorme estar com vocês, obrigado pelo convite, pessoal.
2: Francisco, durante décadas, o comércio internacional foi organizado em torno de uma única moeda dominante, né, o dólar. Estamos vivendo apenas uma adaptação do sistema ou assistindo ao início aí de uma mudança histórica na arquitetura financeira global? Conta pra gente.
5: Eu gosto de pensar em evolução, né, e não em revolução. Eu acho que é uma evolução natural da tecnologia, assim como a gente usava a máquina de escrever e passou para o computador. Hoje a gente usa uma versão digital das moedas, que são stablecoins, né, moedas digitais estáveis, atreladas a alguma moeda, para fazer essa transferência em 2 segundos e não mais com Swift em alguns dias, com muitas taxas, com intermediários. Então, assim, é uma evolução natural, né, como toda tecnologia.
1: É, e partindo daí, a gente tem, né, uma disputa, Francisco, entre Estados Unidos e China, principalmente, que acelera uma fragmentação do sistema financeiro internacional. Na verdade, vou colocar aqui como uma questão, né, tem isso, mas ainda é cedo para falar em um mundo multimoedas que vai para além dessa disputa das moedas mais conhecidas, se a gente for pensar aqui também na moeda chinesa, o yuan. Queria que você comentasse já um pouco disso, que são temas aí que a gente vai tratar aqui ao longo dessa entrevista e que com certeza vai ser tratado no evento de vocês também.
5: Eu acho que, na minha visão, né, o que eu acredito é que a gente busca sempre o modelo mais eficiente, né? Então eu acho que naturalmente, né, como aconteceu no passado com o sal e com outras moedas, né, eu acho que a gente vai buscar sempre tender a buscar modelos mais eficientes, com custo menor, mais rápidos, com accountability. Então, assim, eu acho que é uma evolução natural, né?
2: E, Francisco, o dólar, ele continua dominante, mas perdeu aí parte da sua influência nos últimos anos? Ou o que realmente mudou e que continua, e o que continua igual em relação aí às moedas?
5: Eu acho que a maioria das stablecoins, das moedas estáveis, ela continua sendo atrelada ao dólar, né? E usam também títulos de tesouro como lastro. Então, acho que é uma questão que a gente vai acompanhar ao longo dos próximos anos, mas vejo tudo isso como uma evolução natural da própria tecnologia.
1: Francisco, o Brasil vai debater essas e outras pautas na quinta edição do Blockchain Rio 2026, como a tokenização e infraestrutura financeira da América Latina. Conta um pouco mais sobre as expectativas para esse evento, mais uma edição, o que talvez tenha aí mais de importante para ser discutido neste ano de 2026 em comparação com as outras edições realizadas, e já para quem, né, está nos ouvindo ter um pouco também de noção do que é e qual que é a importância desse evento.
5: O Blockchain Rio hoje é um dos maiores eventos B2B institucionais do mundo sobre o tema, está entre os três maiores do mundo, né, o maior da América Latina há muitos anos, e é um evento que tem justamente, fala dessa convergência do mercado tradicional com a tecnologia blockchain, né? Então a gente começa com um evento dia 11 no Museu da Manhã, que é um fórum de infraestrutura financeira latino-americana, trazendo bancos centrais e CVMs, né, e reguladores de toda a América Latina, BIS, Hong Kong e outras entidades e instituições financeiras, né? Então são principalmente bancos, fintechs e reguladores e provedores de infraestrutura global dessa tecnologia, né? Para falar justamente dessa convergência do mercado financeiro tradicional com essa infraestrutura em blockchain, né? Então a gente tem o primeiro dia todo institucional, nos dias 12 e 13 o evento principal, esse muito grande, com 20 mil pessoas passando pelo evento, mas com esse olhar institucional. Então estão ali provedores de infraestrutura do mundo todo, muitos bancos patrocinando o evento, empresas da área de tecnologia blockchain do mundo inteiro, né? Mais de 70 nacionalidades. Então, assim, um grande encontro com esse olhar institucional para falar, justamente para trazer todas essas empresas do mundo todo, entidades, autarquias, reguladores, né? Então, assim, um grande encontro com esse olhar institucional para falar sobre o tema.
2: E pensando o evento em si, né? Estamos indo para a quinta edição, não é? Começamos aí em 2022. Eu te pergunto, de lá para cá, muitas mudanças foram feitas no mundo aí das multimoedas, da tecnologia. E como o mundo vem se relacionando com esse tipo de pauta?
5: A adoção é crescente, né? Hoje você não tem como pensar infraestrutura financeira, né, sem pensar em tokenização, stablecoins, né? É um movimento global isso, então os grandes bancos, grandes instituições financeiras, todas tokenizando de forma regulada, e os governos avançando na regulação para que isso avance mais rápido, né? Então acho que é um momento de muita institucionalização. O mercado mudou muito, né? Antes, em 2022, você tinha outras narrativas, mas agora de fato blockchain foi institucionalizado como Rails, né? A nova infraestrutura, principalmente do mercado financeiro, mas para a transmissão de valor de uma forma geral, né? Pela rastreabilidade, accountability, transparência, tudo que essa tecnologia traz. Então é um momento de fato de grande convergência e adoção da tecnologia, né?
1: O aumento, né? Você tinha citado aqui o yuan, a moeda chinesa, mas trazendo aqui, né, outras, o aumento das operações em yuan, euro e outras moedas, você acredita que representa mais ou pode representar uma mudança estrutural ou apenas uma resposta às muitas, né, e constantes tensões geopolíticas recentes que a gente tem observado? Como que você vê essa questão, Francisco?
5: Eu vejo que os países que adotarem primeiro a tecnologia, eu acho que esse não é o caso da China, de uma forma aberta, elas vão ter uma vantagem competitiva muito grande, né? Eu vejo outros países buscando essa vantagem, e esses países que são mais fechados realmente tendem a ter historicamente uma perda, né? Eu acho que há uma corrida pela AI, mas eu acho que os que entenderam estrategicamente o papel dessa tecnologia também, além de AI, IoT e outras, vão ter uma vantagem competitiva muito grande no futuro.
2: E ainda falando sobre o evento, eu te pergunto, as empresas brasileiras, elas estão preparadas para operar em um ambiente com multimoedas? E Francisco, você trouxe, né, que o Blockchain Rio está trazendo aí vários bancos centrais, enfim, empresas. Como que é o abraço das empresas brasileiras nesse tipo de debate, nesse tipo de evento? O que podemos esperar aí? Quais são os maiores desafios quando a gente olha para o Brasil, de gestão financeira e de risco cambial?
5: O Brasil, ele é uma referência em inovação financeira, né? A gente teve global, né? Então a gente teve Pix, Drex, Open Finance. A própria proposta do Drex, que mais com o CBDC, era uma plataforma de liquidação de ativos tokenizados. O projeto tá passando por mudanças hoje, mas o regulador entende muito do tema e do assunto, né? A gente é uma referência global em inovação financeira, tanto o Banco Central como a CVM, que são os reguladores, dominam o tema. Então, assim, eu acho que a gente tem tudo para avançar muito rápido. O Brasil é uma referência em tokenização de forma regulada, global também, tá entre os cinco países que mais aplicam a tecnologia de forma regulada. Então, eu acho que a gente tem tudo para se destacar nessa narrativa, porque a gente tem realmente um mercado muito inovador aqui.
1: A gente está vivendo também, né, um cenário de vez ou outra de sanções econômicas e conflitos internacionais. Essas moedas passaram a ser também um instrumentos de poder político. E como que você observa também, né, nesse contexto de buscar a desdolarização por parte também de alguns países? E aqui vou colocar já a ideia de criação de uma moeda do BRICS, né, do bloco ali que tem também o Brasil. Qual que é a sua visão sobre isso? Tem então esse instrumento? Em que momento isso se rompe, que não passa a ser, né, só pensando na economia? Como que as empresas brasileiras também se encaixam nesse contexto?
5: Eu acho que para isso existe uma solução que é melhor, na minha visão, né, que é o Bitcoin, que não tem nenhum país que controla, né, que você tem liquidez global. Então tem uma solução melhor do que essa, eu acho, para implementar uma outra moeda, mesmo que usando a tecnologia, uma moeda para transação entre um bloco de país específico. Para isso existe Bitcoin, que é a solução melhor.
2: Francisco, você comentou, né, que o evento vai ter a participação aí dos bancos centrais, né? E qual é o papel desses bancos nesse novo cenário? Eles estão revendo aí a composição de suas reservas internacionais, e eu te peço até para trazer um spoiler aqui, se é que você consegue, da participação desses bancos nas mesas de debates, enfim, qual é o papel deles nessa conversa?
5: Eu acho que num primeiro momento, acho que depois isso vai naturalmente evoluir para reservas, já está acontecendo em vários países do mundo, né? Potencialmente com Bitcoin, claro. Mas eu acho que o papel é justamente discutir esse desafio regulatório. Que é, né? Nenhum deles, né? Todo mundo que entende essa tecnologia fala, nossa, isso é uma evolução de fato. Mas a gente tem um desafio regulatório, né? Uma tecnologia que nasceu para ser descentralizada, né? Para descentralizar. E como que a gente regula isso? Como que a gente traz segurança para esse mercado, né? Como que a gente responsabiliza quem está por trás da infraestrutura caso algo dê errado? Então, assim, tem questões importantes aí que tem que ser debatidas e encontrar um modelo em que se possa regular o mercado sem deixar a inovação se desenvolver, né? Porque ela é inexorável, ela vai acontecer. E a gente quer que aconteça de uma forma responsável e consciente, né?
1: Francisco, para deixar aqui uma dica também, talvez um convite, deixar aberto aqui para você, porque, né, o Blockchain Rio ocorre, então, reforçando, agora em agosto de 2026, reúne tantos reguladores, as instituições financeiras, como você bem pontuou, líderes do mercado, e aí tem toda, né, isso quando você lembrou do Bitcoin, essa infraestrutura financeira digital e tudo que a gente vem evoluindo nesse sentido. Aqui no Brasil, a gente, se for pensar, acho que até relaciona um pouco isso à nossa tendência e referência do que foi a evolução do Pix, para, né, para as pessoas não terem mais ou quase não tocar num dinheiro físico. E esse evento, vocês discutem muita coisa nesses dias e daí podem sair, né, resultados. Comenta, deixa uma dica importante aí, então, para, né, talvez um convite para quem está nos ouvindo e de repente se interessa mais sobre esse assunto, de como que pode fazer talvez para participar, se ainda dá tempo de ir atrás. Essa dica mesmo final, e o que, que vocês estão esperando, né, do pós desse Blockchain Rio 2026?
5: Dá tempo, né? Quero convidar todos para estarem lá dos dias 11 a 13 de agosto agora, acessando o site www.blockchainrio.com.br, você acessa todos os ingressos, todos os contatos também, toda a programação. Então, assim, eu acho que é uma oportunidade ímpar, né, para se reunir com essas lideranças do mundo todo, são mais de 70 nacionalidades que estão aqui, entender para onde esse mercado vai, quais são as oportunidades. E o evento presencial é incrível, né? Eu acho que você ter essa oportunidade de networking direto, de você realmente estar ali com essas pessoas, com essas lideranças, com esses visionários do mundo inteiro, no Rio, no Brasil, né? É uma oportunidade incrível para acelerar qualquer negócio, para desenvolver qualquer negócio. Gera milhões de dólares, impacto, né? Muito impacto em negócio para a cidade do Rio, um evento estratégico para a cidade também. Então, acho que é uma oportunidade incrível para todo mundo de qualquer área, né? Independente da sua área de atuação, é uma oportunidade incrível.
2: É isso, então fica esse convite aí do Francisco Carvalho, fundador e CEO do Blockchain Rio, e agora indo aí para a quinta edição. Francisco, muito obrigado pelo seu tempo aqui no Jabuticaba Sem Caroço, sucesso no evento. Vou tentar dar uma passadinha por ali para tentar tomar nota de algumas informações, viu? Eu te prometo.
5: E, enfim, vocês lá.
2: E volte sempre ao Jabuticaba, tá bem?
5: Muito obrigado, uma honra estar com vocês, um abraço.
1: Um abraço, tchau, tchau, até a próxima.
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6: 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As notícias do governo federal que movimentaram o país no dia de hoje.
7: Olá, boa noite.
8: Boa noite para você que nos acompanha em todo o país.
7: Segunda-feira, 10 de agosto de 2026.
8: Vamos aos destaques do dia.
7: Agosto Lilás, mês de conscientização pela prevenção e combate à violência contra a mulher.
8: Hoje vamos falar das principais formas de violência e como denunciar.
7: Atualmente existem em todo o país 495 delegacias especializadas de atendimento à mulher. Luana Karen.
9: Em 2025, as unidades realizaram mais de 782 mil atendimentos. Além disso, foram registrados 608 mil boletins de ocorrência.
8: Gás de cozinha já está disponível, vale para a nova recarga do botijão.
7: A recarga poderá ser realizada pelo responsável familiar diretamente em revendas credenciadas. Natália Koslick.
10: Podem participar as famílias com pelo menos duas pessoas em sua composição, renda per capita de até meio salário mínimo e cadastro único atualizado nos últimos 24 meses.
8: E vamos falar sobre o fenômeno climático El Niño, que atinge o Brasil.
7: Ele provoca chuvas acima da média, ventanias e ciclones no sul e sudeste do país, além de estiagem no norte, nordeste e centro-oeste.
8: Quem conversa com a gente sobre o tema é Volney Wolff. Ele fala como a população pode buscar mais informações.
11: A primeira coisa é buscar as informações nas defesas civis municipais, ou seja, nos órgãos oficiais, nos órgãos do governo do estado e nos órgãos oficiais do governo federal.
7: Hoje na apresentação da Voz do Brasil, Mariana Jungmann e Luciano Seixas.
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7: Famílias que têm direito a repor o gás de cozinha já têm acesso ao Vale Recarga.
8: Os beneficiários podem verificar o direito ao benefício no site do Ministério do Desenvolvimento e Assistência Social, Família e Combate à Fome ou no portal da Caixa Econômica Federal.
12: Para ter acesso à recarga do gás do povo, o responsável familiar deve procurar uma das revendedoras que participam do programa em todo o país. Quem explica é a secretária nacional de